0: marcas chinesas que importam grandes volumes de veículos semi-desmontados com menor carga tributária. E as inscrições do ProUni, o programa Universidade para Todos do segundo semestre, começou hoje. O processo deve ser feito exclusivamente pelo portal Acesso Único com o login gov.br até a sexta-feira. O resultado da primeira chamada deve ser divulgado em 15 de julho. O ProUni é uma iniciativa do governo federal que oferece bolsas integrais e parciais em instituições particulares de ensino superior. No horário de Brasília, 9:01.
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0: Brasil. As notícias do governo federal que movimentaram o país no dia de hoje.
1: Olá, boa noite.
0: Boa noite para você que nos acompanha em todo o país.
1: Terça-feira, 7 de julho de 2026.
0: Vamos aos destaques do dia na Voz do Brasil.
1: Economia e exportações.
0: Brasil e Estados Unidos promovem mais uma rodada de negociações sobre a aplicação de novas tarifas a produtos nacionais. Luana Karen.
2: O prazo final para o governo dos Estados Unidos definir a aplicação de novas tarifas sobre produtos brasileiros é 15 de julho.
1: Pets e saúde mental.
0: Meu SUS Digital oferece teleatendimento gratuito para quem enfrenta dificuldade em parar de jogar. Graziele Bezerra.
3: O atendimento é gratuito e confidencial e realizado por psicólogos ou terapeutas ocupacionais com apoio de médico-psiquiatra quando necessário.
1: A partir de amanhã, contribuinte pode consultar lote especial de restituição automática do imposto de renda.
0: O pagamento dos valores será feito no dia 15 de julho. Graziela Mendonça.
4: O lote automático beneficia contribuintes que não eram obrigados a declarar o imposto de renda em 2025, não entregaram a declaração, tiveram o imposto retido na fonte em 2024 e tem até R$1.000 a receber.
1: Hoje, na apresentação da Voz do Brasil, Luciana Vasconcelos e Luciano Seixas.
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1: As negociações entre os governos do Brasil e dos Estados Unidos continuam em andamento a respeito da aplicação das novas tarifas comerciais.
0: Os dois países também avançaram nas discussões sobre cooperação no combate ao crime transnacional.
2: Brasil e Estados Unidos realizaram mais uma rodada de negociações a respeito da aplicação de novas tarifas sobre produtos brasileiros. Trata-se de uma sobretaxa de 25% sobre diferentes produtos exportados pelo Brasil. Em alguns casos, a taxação pode chegar até 37,5%. O ministro do Desenvolvimento, Indústria, Comércio e Serviços, Márcio Elias, afirmou que as negociações seguem em andamento e que estão concentradas na defesa dos interesses comerciais do país.
5: Não sairemos da mesa de negociação em momento algum e não permitiremos jamais que o tema que não diga a respeito à relação comercial, à relação econômica, à boa relação política que o Brasil sempre teve com os Estados Unidos, ela deixe de presidir ou orientar as conversas. Né? Não há espaço para discussão de outra natureza que não seja a defesa da soberania e a defesa dos reais interesses do Brasil.
2: Segundo o ministro Márcio Elias, a reunião foi uma continuidade às conversas iniciadas na semana passada. Os temas foram divididos por áreas e uma das frentes tratou também da cooperação no combate ao crime transnacional.
5: Há um reconhecimento de que é possível avançarmos nesse ponto. O Ministério da Justiça aqui no Brasil fez um trabalho, nós já tínhamos apresentado na visita do presidente Lula ao presidente Trump e hoje nós detalhamos um pouco mais esse plano bilateral.
2: O prazo final para o governo dos Estados Unidos definir a aplicação de novas tarifas sobre produtos brasileiros é 15 de julho. Outra reunião entre os dois governos deve acontecer esta semana. Reportagem Luana Karen.
1: Vício em jogos de azar é prejudicial à saúde mental e financeira dos apostadores.
0: O aplicativo Meu SUS Digital oferece acompanhamento e tratamento.
1: Um teste identifica os sinais e por meio do aplicativo é feito o encaminhamento com consultas online com especialistas.
6: Seduzida pela promessa de dinheiro fácil, a educadora Zélia Fernandes apostou online pela primeira vez em 2024. Com o passar do tempo, os ganhos deram lugar à dívida e à mudança de comportamento. Ela só parou de jogar no início deste ano.
7: Quando eu perdi um dinheiro, no qual que eu precisava muito dele, a conta estava toda zerada, eu tinha perdido tudo. E eu falei assim, eu não posso ficar assim.
6: O quadro de saúde enfrentado pela Zélia tem nome, ludopatia. Distúrbio psiquiátrico de quem tem compulsão por jogos de azar. Uma pesquisa da Universidade Federal de São Paulo aponta que quase 1,5 milhão de brasileiros acima de 14 anos apresenta algum sinal este transtorno. Com a expectativa de atender até 600 pessoas por mês, o aplicativo Meu SUS Digital começou a oferecer teleatendimento gratuito para quem enfrenta esta enfermidade, como explica Marcelo Quimatti, diretor do Departamento de Saúde Mental, Álcool e Outras Drogas do Ministério da Saúde.
8: A pessoa ela vai saber se ela tem problemas ou não com jogos e apostas. Ela vai primeiro ser acolhida, vai fazer uma marcação de atendimento, vai passar por um acolhimento e depois vai entrar num programa de cuidado.
6: Para utilizar o serviço, é preciso acessar o aplicativo e realizar um autoteste, com perguntas que ajudam a identificar sinais de risco. Nos casos mais graves, o ciclo de cuidados inclui até 13 consultas por vídeo, com duração média de 45 minutos. O atendimento é gratuito e confidencial e realizado por psicólogos ou terapeutas ocupacionais com o apoio de médico psiquiatra quando necessário. Marcelo Quimatti aponta sinais de quando procurar ajuda.
8: Ela deixa de ter algumas outras atividades, ela começa a comprometer a renda pessoal ou familiar ao longo de um mês, quando ela começa a perder e ela continua jogando para recuperar o que ela perdeu. Quando uma pessoa ela começa a fazer isso, ela já está com um problema bem instalado.
6: O Meu SUS Digital pode ser baixado gratuitamente nas lojas Android ou iOS, ou acessado na versão web em meususdigital.saude.gov.br. Reportagem Graziele Bezerra.
9: E a Polícia Federal realiza operação para investigar operações ilegais em empresas de aposta online, as chamadas bets.
1: A Operação Véu de Maia investiga um suposto esquema de lavagem de dinheiro e evasão de divisas envolvendo 87 empresas.
9: Foram cumpridos 9 mandados de busca em municípios de Goiás, São Paulo e Rio Grande do Sul.
1: Os investigados podem responder por crimes como lavagem de dinheiro, evasão de divisas e organização criminosa.
9: A Receita Federal abriu consulta à restituição automática do Imposto de Renda.
1: A partir de amanhã, os contribuintes podem checar se têm direito ao lote especial de restituição automática.
9: Ele é destinado a contribuintes que não apresentaram declaração e possuem um cronograma próprio.
4: O lote automático beneficia contribuintes que não eram obrigados a declarar o imposto de renda em 2025, não entregaram a declaração, tiveram o imposto retido na fonte em 2024 e têm até R$1.000 a receber. Para receber, é necessário que o CPF esteja regular e vinculado a uma chave Pix. Para saber se tem direito, a consulta poderá ser feita pelo site ou pelo aplicativo da Receita Federal a partir desta quarta-feira. Também será possível conferir a declaração simplificada feita pela Receita e incluir informações, se necessário, além de fazer ajustes antes da conclusão do processamento. O órgão orienta que a consulta seja realizada apenas pelos canais oficiais para garantir a segurança das informações. O pagamento vai ser feito no dia 15 de julho, diretamente na conta vinculada à chave Pix do tipo CPF. Graziela Mendonça para a Voz do Brasil.
1: A Receita Federal ressalta que este lote especial de restituição automática não faz parte do calendário regular de restituições.
9: Os lotes regulares continuam sendo pagos normalmente aos contribuintes que entregaram a declaração dentro do prazo legal. O próximo lote regular está previsto para o dia 31 de julho.
1: Começaram hoje os pagamentos do seguro defeso referentes a períodos de proibição da pesca anteriores a 2026.
9: No valor de um salário mínimo por mês, o seguro é destinado a quem precisa interromper a atividade durante o defeso para proteger a reprodução dos peixes.
10: Márcio Luiz Nascimento é pescador em Santa Catarina e ele conta como se prepara para o período de defeso em que a pesca fica proibida.
11: A gente que é pescador, a gente sempre pensa no inverno, né? Que é para nós esse período agora, então a gente tem que se programar, guardar uma moedinha trocada, né? Para se manter sustentável que a família.
10: Nos períodos de defeso, ou seja, a pausa devido à reprodução das espécies, os pescadores artesanais têm direito ao seguro defeso, no valor de um salário mínimo mensal. Nesta terça-feira, começaram os pagamentos referentes aos períodos de defeso anteriores a 2026. Os valores estão sendo depositados em parcela única única para pescadores artesanais que tiveram o direito ao benefício reconhecido e aguardavam a emissão do pagamento. Tem direito os trabalhadores que já solicitaram auxílio dentro do prazo, cumpriram todos os requisitos e tiveram o pedido aprovado pelo Instituto Nacional do Seguro Social, INSS. Os pescadores artesanais podem consultar a situação do pagamento pelo aplicativo Carteira de Trabalho Digital ou pelo portal Emprega Brasil no endereço empregamaisbrasil.trabalho.gov.br/trabalhador. Quem ainda possui pedidos em análise pode acompanhar o andamento do processo pelos canais oficiais Meu INSS, site e aplicativo e Central 135. Reportagem Gabriela Noronha.
1: E também sobre o assunto, eu e Mariana Jungmann conversamos mais cedo com a presidente do INSS, Ana Cristina Silveira. Vamos ouvir.
12: Presidente Ana Cristina Silveira, um prazer ter a senhora com a gente aqui na Voz do Brasil mais uma vez. Vamos falar então de seguro defeso? Ele começou a ser pago aí para os pescadores. E aí a minha primeira pergunta é, ele vai ser pago agora para pescadores de todo o país ou isso varia de acordo com cada região, com cada tipo de pesca, por exemplo, se de rio ou de mar?
13: O seguro defeso pescador artesanal, ele vai ser pago para todo o país, para quem fez o requerimento até outubro de 2025 junto ao INSS. Já foi feita a análise e a gente está pagando entre 7 e 11 de julho de 2026 a 121 mil pessoas no valor de 721 milhões de reais.
1: E quem está apto a receber?
13: Todos que fizeram a solicitação dentro do prazo até outubro de 2025, que levaram as documentações necessárias, porque a partir de novembro de 2025 a competência passou a ser do Ministério do Trabalho e Emprego. Então, a partir daí será pago pelo Ministério do Trabalho.
12: Agora, presidente, se o pescador tiver um emprego com carteira assinada, por exemplo, ele pode receber o seguro mesmo assim?
13: Não. O seguro defeso pescador artesanal, ele é direcionado a profissionais, a pescadores profissionais, que exercem a pesca como única fonte de renda. Ele não pode receber nem benefício assistencial, nem outro benefício previdenciário, exceto auxílio acidente e pensão por morte de um salário mínimo.
12: É, eu faço essa pergunta porque a gente lembra que alguns pescadores, às vezes, também trabalham em outras atividades rurais. Mas, então, nesse caso, seguro defeso só para quem tem a pesca como atividade exclusiva.
13: Isso, quem exerce a pesca de forma profissional, sozinho ou com sua família em regime de economia familiar.
1: Presidente, quais são os documentos que o pescador deve apresentar ao INSS para solicitar o seguro e por onde ele começa a fazer esse pedido?
13: Então, a partir de novembro de 2025, ele vai fazer esse requerimento no portal Emprega Brasil ou na Carteira de Trabalho Digital, uma vez que a gestão do seguro defeso pescador artesanal passou a ser do Ministério do Trabalho e Emprego. A documentação permanece a mesma. São os documentos pessoais, o registro geral de pesca a partir de um ano e também o comprovante de contribuição referente ao produto que ele comercializa.
12: E, aliás, aqui é muito importante a gente lembrar que os pescadores precisam manter os seus registros atualizados. Isso é feito com o Ministério do Trabalho, não é feito com a Previdência Social, mas é sempre bom a gente reiterar aqui a importância de que eles tenham um registro regularizado para que eles possam ter direito ao seguro defeso, né, presidente?
13: Isso, ele faz a partir de um aplicativo do Ministério da Pesca e Agricultura e ele tem que ter esse registro há mais de um ano para poder ter direito ao seguro defeso pescador artesanal.
12: Perfeito.
1: E os pescadores que já fizeram pedido e não receberem, podem recorrer? Como é que procede nesse caso?
13: Então, essa pergunta ela é muito importante, porque nesse período de 7 a 11 de julho de 2026 serão pagos os pedidos já analisados, mas ainda não analisamos todos. Nós vamos analisar o restante nos próximos 60 dias. Então, só cabe recurso quando o requerimento for negado. Então, enquanto tiver em análise, não cabe recurso.
12: Muito bem, nós conversamos com Ana Cristina Silveira, presidente do INSS. Presidente, muito obrigada pela sua entrevista aqui à Voz do Brasil.
13: Eu agradeço, é um prazer estar aqui com vocês na EBC e na Voz do Brasil.
9: Câncer de mama é a principal causa de morte por câncer entre mulheres no Brasil e no mundo.
1: E para tratar os casos mais agressivos da doença, foi aprovado esta semana um novo tratamento que consiste na aplicação, na ampliação do uso de um medicamento já disponível no país.
14: Pacientes com câncer de mama poderão usar uma nova medicação para o tratamento da doença. A Agência Nacional de Vigilância Sanitária aprovou uma nova indicação terapêutica para o medicamento Enhertu, Trastuzumab deruxtecana, que já é registrado no Brasil para câncer de mama. A indicação é para o tratamento auxiliar de pacientes adultos com câncer de mama HER2 positivo, que apresentam doença invasiva residual, mesmo após quimioterapia e cirurgia. O câncer de mama é o tipo de câncer mais diagnosticado no mundo e a principal causa de morte por câncer entre mulheres. Aqui no Brasil, entre 10% a 19% dos casos, há a presença do HER2, o subtipo associado à maior agressividade e pior prognóstico. A nova indicação da Anvisa se baseou em estudo que demonstrou melhora clinicamente relevante na sobrevida livre de progressão. Os resultados mostraram redução de 53% no risco de recorrência invasiva ou morte com o uso do Enhertu. Daniele Popov para a Voz do Brasil.
9: E a Anvisa alerta que as canetas emagrecedoras de tisepatida contrabandeadas do Paraguai e comercializadas ilegalmente no Brasil não têm a mesma eficácia e segurança dos medicamentos registrados no país.
1: Segundo a agência, não há evidências de que esses produtos sejam equivalentes aos aprovados para uso no Brasil.
15: A Agência Nacional de Vigilância Sanitária informou que não há comprovação de que as canetas de tisepatida contrabandeadas sejam equivalentes aos medicamentos registrados no Brasil. Uma análise realizada pelo Centro de Informação e Assistência Toxicológica da Unicamp testou marcas vendidas ilegalmente em redes sociais no país. Segundo a Anvisa, os testes realizados identificaram apenas a presença do princípio ativo, além da concentração e da estrutura molecular da substância. A agência explica que para comprovar que dois medicamentos são equivalentes, é preciso fazer estudos específicos em centros credenciados. Esses testes avaliam, por exemplo, como o medicamento é absorvido pelo organismo, quanto da substância chega à corrente sanguínea e quanto tempo ela leva para ser eliminada. A agência também informou que as análises feitas pela Unicamp não verificaram aspectos como a absorção do medicamento, a presença de impurezas ou contaminantes, a esterilidade do produto e o cumprimento das boas práticas de fabricação. Por isso, segundo a Anvisa, não é possível concluir que as canetas tenham a mesma eficácia, segurança e qualidade dos medicamentos aprovados para uso no Brasil. Thaís de Araújo, para a Voz do Brasil.
9: O Ministério da Saúde e o IBGE realizam a terceira edição da Pesquisa Nacional de Saúde.
1: A coleta de dados vai até 30 de novembro.
9: A pesquisa reúne informações sobre as condições de saúde da população, fatores de risco, acesso aos serviços de saúde e determinantes sociais.
1: Nesta edição, aproximadamente 140 mil domicílios serão visitados. O questionário individual será aplicado a um morador com 15 anos ou mais.
9: Desta vez, a Pesquisa Nacional de Saúde vai contar com coleta de sangue e urina em uma amostra da população de 15 mil a 20 mil participantes com 35 anos ou mais.
1: Entre os exames previstos estão hemograma, hemoglobina glicada, creatinina, ácido úrico, sódio e potássio, além de sorologia para chikungunya e dosagem de chumbo e mercúrio.
9: Proprietários de imóveis rurais podem acessar por meio do aplicativo Meu Imóvel Rural documentos e informações sobre seus imóveis em um único ambiente digital.
1: A plataforma permite também o compartilhamento de dados com bancos e cooperativas, além de informar sobre condições climáticas.
16: Proprietários de imóveis rurais podem reunir em um único aplicativo documentos e informações que antes precisavam ser consultados em diferentes sistemas públicos. Disponível gratuitamente para celulares Android e iPhone, o acesso é feito com a conta GovBR. O coordenador-geral da Secretaria de Transformação do Estado do Ministério da Gestão e Inovação em Serviços Públicos, Carlos Guedes de Guedes, destaca as vantagens do serviço.
17: O agricultor hoje tem na palma da mão os seus documentos, os documentos da propriedade.
16: Além de consultar dados do Cadastro Ambiental Rural, do Sistema Nacional de Cadastro Rural, do Sistema de Gestão Fundiária e do Cadastro Nacional da Agricultura Familiar, o aplicativo permite emitir o certificado de cadastro de imóvel rural e compartilhar informações com cooperativas, instituições financeiras e assistência técnica, sem informar a senha da conta GovBR. Duas novas funcionalidades ampliam os serviços oferecidos pelo aplicativo. O Tô em Dia verifica possíveis pendências que podem dificultar o acesso ao crédito rural e orienta como regularizar a situação. Já o Produção Certa reúne informações que ajudam o produtor no planejamento da produção, como detalha o coordenador Carlos Guedes de Guedes.
18: Se ele planta milho, o zoneamento climático vai dizer para o agricultor qual é a melhor época de plantar milho e que ali ele vai poder pegar o crédito rural oficial, ali ele vai poder pegar o seguro rural, porque ele está plantando na hora certa. Da mesma maneira, se ele planta, né, milho, ele quer saber o custo de produção do milho, ele vai ter a informação a partir dessa parceria com a Conab, aonde está o custo de produção e o preço do milho nos principais centros produtores e consumidores do país. E se ele quiser saber a previsão do tempo, ele consegue também ver essa informação a partir do Zoom no município da localização da propriedade.
16: O aplicativo Meu Imóvel Rural atende tanto os agricultores familiares quanto médios e grandes produtores rurais. Reportagem Caroline Blaut.
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9: Filmes e festivais de cinema nacionais podem se inscrever para receber apoio do Banco Nacional de Desenvolvimento Econômico e Social, o BNDES.
1: Serão destinados recursos a 5 filmes de longas metragens e a 3 festivais de cinema nacionais.
9: Saiba como participar na reportagem de André de Barros Lima.
20: O banco vai patrocinar 15 filmes de longas metragens divididos em 5 categorias: ficção grande público, ficção destaque de crítica, documentário, animação e selecionado em festival internacional. O edital também vai apoiar 3 festivais de cinema nacionais e vai contar com reserva de vagas pelo critério de indução regional para participantes da cadeia produtiva do audiovisual das regiões Norte, Nordeste e Centro-Oeste. As inscrições para o edital de cinema do BNDES estão abertas até o dia 13 de agosto. Você pode obter mais informações sobre o edital no site bnds.gov.br. Reportagem André de Barros Lima.
1: Audiovisual nacional na palma da mão.
9: A plataforma Tela Brasil, que reúne filmes, documentários e animações brasileiras, agora está disponível na loja de aplicativos do sistema Android.
1: O catálogo reúne 555 obras, incluindo longas, curtas e produções premiadas internacionalmente.
21: Já está disponível para Android e iOS o aplicativo do Tela Brasil. Agora é possível assistir a produções nacionais de filmes na palma da mão. O Tela Brasil é a primeira plataforma pública de streaming do audiovisual nacional. No aplicativo estão reunidas de forma gratuita mais de 500 obras brasileiras entre 1910 e 2025. O acesso é feito apenas com login na plataforma gov.br. O aplicativo oferece praticamente os mesmos recursos da versão para navegador, como busca por títulos, navegação por categorias, criação de listas, histórico de exibição e reprodução automática. A plataforma também possui recursos de acessibilidade na maior parte do catálogo dos filmes, como legendas descritivas, audiodescrição e tradução em libras. O acervo reúne obras audiovisuais brasileiras, abrangendo diferentes gêneros, como ficção, documentário, animação e experimental. São produções em longa, média e curta metragem. Há ainda uma seleção especial com produções e coproduções brasileiras que marcaram presença no Oscar desde 1960. Para assistir, basta acessar o site telabrasil.cultura.gov.br ou buscar o Tela Brasil na loja de aplicativos do seu celular. Reportagem Edinaldo Júnior.
9: O Ministério da Cultura, em parceria com o CNPq e o Ministério do Trabalho e Emprego, lançou uma chamada pública para implantação de incubadoras da economia criativa.
1: A medida atende a quem trabalha com expressões artísticas e entidades culturais.
9: Pesquisadores e instituições de todo o país já podem enviar projetos científicos e tecnológicos que ofereçam suporte técnico e de formação a trabalhadores, coletivos e empreendimentos culturais.
1: As propostas devem ser enviadas até o dia 10 de agosto. O resultado será divulgado no dia 30 de outubro.
9: O edital completo com as regras de participação já está disponível na página do Ministério da Cultura, em gov.br/cultura.
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9: Fique agora com as notícias do Poder Judiciário e do Congresso Nacional. Uma boa noite.
1: Boa noite para você e até amanhã.
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5: Você vai ouvir agora notícias do Poder Judiciário.
22: STF valida lei da Bahia contra desinformação sobre epidemias e pandemias.
23: Justiça Eleitoral inicia convocação de mesários nesta terça-feira.
22: STJ afasta possibilidade de reconhecimento de papiloscopistas da Polícia Federal como peritos oficiais.
23: Boa noite, eu sou Marcela Luiza.
22: Eu sou Walter Lima.
23: O Supremo Tribunal Federal decidiu que é constitucional a lei da Bahia que estabelece multa para a divulgação de informações falsas sobre epidemias e pandemias.
22: A decisão foi tomada por maioria de votos em sessão do plenário virtual. Judite Aragão.
24: A lei baiana prevê multa de 5.000 a 20.000 reais para quem divulgar informações falsas por meios impressos, televisão, rádio ou plataformas eletrônicas, sem citar a fonte primária. A norma também alcança quem produz ou dissemina esse conteúdo de forma dolosa e quem utiliza mecanismos automáticos para ampliar a circulação das informações falsas. A ação foi proposta pelo Partido Liberal, que alegava invasão da competência da União para legislar sobre telecomunicações e radiodifusão, além de violação à liberdade de manifestação do pensamento e à liberdade de imprensa. Mas prevaleceu o voto do ministro Alexandre de Moraes. Para a maioria, a lei trata principalmente da proteção da saúde pública. Temem que estados também podem legislar. Segundo o ministro, a referência aos meios de comunicação é apenas acessória e não transforma a norma em legislação sobre telecomunicações.
23: Justiça Eleitoral inicia convocação de mesários.
22: Eles vão atuar nas eleições deste ano. Fábio Ruas.
25: As juízas e os juízes eleitorais têm até 28 de agosto para publicar edital com a nomeação das mesárias e mesários que vão atuar no primeiro e em um eventual segundo turno das eleições 2026. A carta de convocação vai informar a função a ser desempenhada, além de data e local da eleição e do treinamento. Em caso de impedimento legal, a pessoa tem até 5 dias para recusar. As mesárias e mesários têm direito a 2 dias de folga para cada dia trabalhado. Auxílio alimentação de R$ 65,00 por turno. Tem preferência em caso de empate em concursos públicos que tem essa previsão no edital e pode contar como atividade extracurricular em universidades conveniadas.
23: STJ afasta possibilidade de reconhecimento dos papiloscopistas da Polícia Federal como peritos oficiais.
22: Esse reconhecimento poderia levar a um movimento de equiparação salarial. Fátima Uchoa.
26: O papiloscopista tem a função de identificar pessoas, por exemplo, por meio das impressões digitais. A decisão da segunda turma do STJ reformou o acórdão do TRF1 que havia mantido a sentença favorável à ação civil pública do Ministério Público Federal para invalidar atos administrativos da Corregedoria Geral da Polícia Federal que proibiam o reconhecimento dos papiloscopistas como peritos. Para o ministro relator Teodoro Silva Santos, os papiloscopistas policiais federais não estão incluídos no rol de peritos oficiais de natureza criminal previsto em lei, que menciona apenas peritos criminais, médicos legistas e odontolegistas.
23: Brasil. Brasil bate recorde histórico na contratação de jovens aprendizes, segundo o Ministério do Trabalho e Emprego.
0: E o Judiciário Trabalhista contribui com essa conquista, fortalecendo o acesso ao mercado de trabalho. Rossini Gomes.
2: O Brasil registrou 726 mil jovens aprendizes contratados entre janeiro e abril deste ano. Para a Justiça, esse balanço é reflexo das iniciativas de combate ao trabalho infantil. Por isso, atualmente, mais de 10 tribunais regionais do trabalho desenvolvem ações para incluir quem tem entre 14 e 24 anos no mercado formal, por meio do programa Jovem Aprendiz. Dentre os direitos trabalhistas e previdenciários estão carteira de trabalho assinada, 13º salário, vale transporte e férias no mesmo período da escola ou da faculdade. A Justiça do Trabalho quer garantir acesso seguro ao emprego com formação educacional.
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23: Uma boa noite.
0: E até amanhã.
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1: Eu sou Paula Groba.
2: Eu sou Humberto Pinheiro.
1: E estes são os destaques de hoje do Jornal do Senado, que começa agora.
2: Senado aprova e segue para sanção aumento de penas para crimes sexuais contra crianças em ambiente virtual.
1: Partidos podem ser incluídos em fiscalização contra lavagem de dinheiro.
2: Avança no Senado criação do Programa Nacional Metano Zero.
1: Boa noite.
2: Boa noite.
1: O avanço da inteligência artificial trouxe novas possibilidades, mas também abriu espaço para crimes cada vez mais sofisticados.
2: Para enfrentar essa realidade e reforçar a proteção de crianças e adolescentes, o Senado aprovou um projeto que aumenta as penas para diversos crimes sexuais, inclusive quando a tecnologia é usada para produzir ou manipular imagens e outros conteúdos de exploração sexual infantil. O texto segue agora para sanção presidencial. Repórter Pedro Pincer.
3: Nos casos de produção, reprodução, direção, fotografia, filmagem ou registro de conteúdo de violência sexual contra criança ou adolescente, assim como a sua venda ou exposição, a pena atual é de 4 a 8 anos de reclusão e multa. O projeto eleva essa punição para 4 a 10 anos de reclusão e multa. O texto ainda aumenta a pena em um terço se a venda ou a exposição ocorrer por meio da internet, das redes sociais ou de outras tecnologias da informação e comunicação. O relator, senador Fabiano Contarato, do PT do Espírito Santo, informou que entre janeiro e julho de 2025 foram registradas 49.336 denúncias anônimas de abuso e exploração sexual infantil.
4: Nesse cenário, temos que o incremento de penas, sua inserção no rol de crimes hediondos e a ampliação de condutas delitivas promovidas pelo projeto são medidas adequadas e necessárias.
3: O texto também aumenta a punição para quem oferece, troca, disponibiliza, transmite, distribui, publica ou divulga material de violência sexual contra criança ou adolescente. Hoje, a pena prevista para esses atos é de 3 a 6 anos de reclusão e multa. O texto proposto permite aumentar a pena para 4 a 10 anos de reclusão e multa.
1: O senador Plínio Valério, do PSDB do Amazonas, cobrou a votação que amplia a autonomia do Banco Central e inclui o PIX na Constituição. A proposta foi aprovada pela Comissão de Constituição e Justiça em junho. E o senador, que foi relator, lembrou que já expirou o prazo solicitado pelo governo para analisar o texto antes da votação em plenário.
2: Para Plínio Valério, além de fortalecer a autonomia financeira e orçamentária do Banco Central, a PEC garantirá que o PIX permaneça sob responsabilidade exclusiva da instituição, vedando sua terceirização e garantindo a gratuidade para pessoas físicas.
5: Está no nosso relatório. O PIX é do Banco Central. O Banco Central não pode terceirizar e não pode cobrar jamais, taxar jamais pessoas físicas. Garantia maior do que essa não há.
1: E segue para a Câmara dos Deputados um projeto de lei que facilita a importação de bens destinados à pesquisa científica e tecnológica. A proposta busca desburocratizar o processo de importação de insumos por pesquisadores e instituições credenciadas, além de ampliar os mecanismos de isenção tributária.
2: O texto também determina que o CNPq envie periodicamente dados sobre as importações à Receita Federal e à Secretaria de Comércio Exterior,

0: para fins de fiscalização e estatística. Além disso, permite que pesquisadores entrem no país com bens científicos como bagagem acompanhada, desde que credenciados. Para o relator, senador Isalci Lucas, do PL do Distrito Federal, o objetivo é dar mais transparência e agilidade ao processo de importação, sem criar exigências desnecessárias ou contrariar outras leis.
1: A Comissão de Segurança Pública aprovou o projeto de lei que inclui os partidos políticos e suas fundações no rol de entidades sujeitas aos mecanismos de controle e fiscalização de lavagem de dinheiro.
0: A proposta quer aumentar a transparência e evitar que recursos de origem criminosa financiem a atividade política no país. Repórter Bruno Lourenço.
2: Os partidos políticos e suas fundações podem passar a ser fiscalizados pelas regras de combate à lavagem de dinheiro. A Comissão de Segurança Pública aprovou a proposta que obriga as legendas registradas no Tribunal Superior Eleitoral a prestar informações sobre movimentações financeiras aos órgãos de controle. A relatora, senadora Ivete da Silveira, do MDB de Santa Catarina, defendeu o endurecimento das regras para garantir a integridade do processo democrático.
3: A experiência recente de investigações de grande repercussão nacional evidenciou que estruturas partidárias podem se tornar canais de circulação e ocultação de valores de origem criminosa, com reflexos diretos sobre a lisura das campanhas e a igualdade de condições entre competidores.
2: O texto dá aos partidos políticos as mesmas obrigações de rastreabilidade financeira já aplicadas a bancos, corretoras e joalherias, entre outras. O projeto baseou-se em propostas da campanha Unidos contra a Corrupção.
1: Muito mais potente que o gás carbônico na retenção de calor na atmosfera, o gás metano é um dos principais responsáveis pelo aquecimento global. Grande parte dessas emissões vem da decomposição de resíduos orgânicos em lixões e aterros, além da agropecuária e de atividades industriais.
0: Para reduzir esse impacto ambiental e transformar parte desses resíduos em energia renovável, a Comissão de Assuntos Econômicos do Senado aprovou a criação do Programa Nacional de Metano Zero. A proposta também incentiva a coleta seletiva e o reaproveitamento de materiais recicláveis e orgânicos. Repórter Márcio Maturana.
4: Para reduzir as emissões de metano, incentivar a coleta seletiva e estimular o reaproveitamento de resíduos recicláveis e orgânicos, a Comissão de Assuntos Econômicos aprovou a criação do Programa Nacional do Metano Zero. O gás é um dos principais responsáveis pelo aquecimento global. A proposta do Metano Zero pretende também estimular tecnologias capazes de transformar resíduos agropecuários, industriais e urbanos em energia renovável. O autor do projeto é o senador Fernando Dueire, do PSD de Pernambuco.
5: Esse projeto, senhor presidente, cria um ambiente de segurança jurídica, de previsibilidade para investimentos. Estimula tecnologias como a biodigestão, a anaeróbica e a recuperação energética de resíduos. Fortalece a participação das cooperativas, mecanismos transparentes de certificação, governança e comercialização de créditos ambientais.
4: O texto segue para a Comissão de Meio Ambiente com emendas do relator, o senador Eduardo Braga, do MDB do Amazonas. Uma delas dá caráter voluntário à certificação de origem metano zero para empreendimentos que comprovarem redução de emissões de gases do efeito estufa.
1: E o Brasil vai ganhar uma Universidade Federal do Esporte. Após a aprovação do Senado, foi sancionada a lei que cria a universidade. A instituição terá sede em Brasília.
0: A universidade vai atuar no ensino, na pesquisa, na extensão e na inovação em ciência do esporte. Repórter Henrique Nascimento.
6: A proposta também prevê a formação de profissionais para áreas como treinamento de atletas, gestão esportiva, políticas públicas, saúde, educação e para desporto. Para o atleta paralímpico Leomon Moreno, a criação da universidade pode abrir novas oportunidades para quem vê no esporte um caminho de formação e transformação social.
7: Eu fico muito feliz de ter saído de Ceilândia aqui em Brasília, ter ganhado a vida através do esporte, que eu e todos os outros atletas teremos a oportunidade de poder nos capacitar, nos graduar e contribuir também para que o nosso país seja o país do esporte. Quando a gente alinha o esporte, a educação, transformando em cultura dentro do país, a gente constrói ótimos cidadãos, olhando principalmente para a pessoa em si e não para um detalhe.
6: A proposta foi aprovada pelo Senado em junho.

0: a previsão é que a universidade comece as aulas em 2027.
1: Edição de Paula Groba e trabalhos técnicos de Eliseu Caires. O Jornal do Senado fica por aqui. Acompanhe agora as notícias da Câmara dos Deputados. Boa noite.
2: Boa noite e até amanhã.
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4: Câmara aprova a criação de Programa Nacional de Combate ao Câncer.
5: Comissão rejeita substituição do dinheiro em espécie por moeda digital.
6: Deputados garantem ressarcimento de violência doméstica pelo agressor.
7: Boa noite. Já está no Senado o projeto aprovado pelas comissões da Câmara que determina o ressarcimento pelo agressor de despesas provocadas por violência doméstica. A repórter Maria Neves tem os detalhes sobre a questão.
8: A Comissão de Constituição e Justiça da Câmara dos Deputados aprovou o projeto que obriga companheiro agressor a ressarcir sozinho os danos causados à mulher vítima de violência doméstica, com a sua parte da divisão dos bens. O objetivo da medida é preservar o patrimônio da mulher. De acordo com o autor da proposta, deputado Jonas Donizete, do PSB de São Paulo, há casos em que agressores condenados pela justiça propõem pagar o ressarcimento dos danos causados à mulher com o patrimônio comum do casal.
9: A aprovação desse projeto é muito importante porque a mulher vítima de violência já é um sofrimento muito grande, sofrimento físico, sofrimento psicológico. Lógico, e teve uma causa na justiça que a pessoa entrou porque estava tirando o próprio patrimônio dela para fazer aí a reparação da violência. Então esse nosso projeto ele deixa claro que toda reparação que tiver financeira vem do patrimônio do agressor, da pessoa que praticou o ato de agressão, porque é um absurdo a vítima pagar para ela mesma.
8: Atualmente, o Código Civil já determina que nos casamentos com regime de comunhão parcial de bens, as obrigações provenientes de atos ilícitos não podem entrar na reparação. Isso significa que o agressor deve pagar sozinho pelos prejuízos causados. A Lei Maria da Penha também já estabelece que o ressarcimento de mulher vítima de violência não poderá trazer prejuízo ao seu patrimônio ou de seus dependentes. Ainda assim, especialistas afirmam ser necessário deixar mais explícito que a vítima não pode contribuir para reparar os prejuízos causados por parceiros violentos. De acordo com Jonas Donizete, a ideia do projeto foi proposta pelo Centro de Estudos Judiciários do Conselho da Justiça Federal. Da Rádio Câmara de Brasília, Maria Neves.
4: Ayrton Faleiro, do PT do Pará, cobra a aprovação urgente do projeto de lei que combate a misoginia. Ele argumenta que o Congresso precisa se sintonizar com o sentimento das ruas e com as demandas urgentes da sociedade antes do encerramento do semestre legislativo.
7: Para ilustrar a necessidade inadiável da aprovação da lei, Ayrton Faleiro cita o caso de uma mulher estrangulada pelo marido, encontrada morta com um filho de um ano mamando em seu peito. O congressista pede à Câmara que supere visões conservadoras e aprove a lei contra a misoginia.
3: Justiça.
4: Adriana Ventura, do Novo de São Paulo, denuncia a suposta parcialidade de órgãos de controle que estariam paralisando investigações criminais envolvendo familiares de autoridades do Poder Executivo para evitar impactos no processo eleitoral.
7: Segundo Adriana Ventura, existe um aparelhamento generalizado envolvendo a Procuradoria da República e as cúpulas dos três poderes, resultando no arquivamento de denúncias. Ela cobra a instalação de comissões parlamentares para investigar a situação e colocar um fim à impunidade.
4: Márcio Gerri, do PC do B, contesta a contratação de uma operação de crédito de R$1,3 bilhão entre o governo do Maranhão e o Banco do Brasil. Ele aponta que a liberação dos recursos em ano eleitoral exige transparência sobre a finalidade e o impacto da nova dívida.
7: Márcio Gerri cita a decisão judicial que chegou a suspender o empréstimo, depois liberado pelo Tribunal de Justiça do Maranhão, sem análise de mérito da ação. O parlamentar pede que o Banco do Brasil não compactue com a transação, a fim de preservar o equilíbrio do jogo democrático no estado.
4: Otone de Paula, do PSD, critica a atuação de uma promotora do Ministério Público do Rio de Janeiro durante um evento da Associação dos Conselheiros Tutelares do Estado.

0: deputado. Ele acredita que a representante do MP desrespeitou a organização ao contestar uma apresentação musical que fazia referência a Deus.
1: O Tony de Paula argumenta que houve intolerância contra as manifestações religiosas. O parlamentar também presta apoio à direção da entidade organizadora e critica a relação entre o Ministério Público e os conselhos tutelares.
2: Segurança Pública.
0: Coronel Crisóstomo, do PL de Rondônia, comemora a criação de uma comissão especial para analisar a proposta que reduz a maioridade penal para 16 anos em casos de crimes graves e hediondos. Na avaliação do legislador, a proposta atende o anseio de 80% da população brasileira.
1: Coronel Crisóstomo defende a redução da maioridade penal por acreditar que a medida vai interromper o aliciamento de menores por facções criminosas. O deputado lembra que, para infrações mais leves, continua valendo o Estatuto da Criança e do Adolescente.
2: Saúde.
0: Os deputados aprovaram a criação de um programa para combate ao câncer. A repórter Paula Bittar acompanhou a votação.
3: A Comissão de Constituição e Justiça da Câmara aprovou uma proposta que prevê a criação do Programa Nacional de Combate ao Câncer e de Assistência a Portadores. A medida busca ampliar a prevenção, o diagnóstico e o tratamento da doença no país. O programa será executado pelo Ministério da Saúde. Entre as prioridades estão realizar campanhas educativas, fazer exames para detecção precoce da doença e ampliar a oferta de tratamento de alta complexidade em todas as regiões do país, com o objetivo de reduzir as desigualdades no acesso aos serviços de saúde. O texto também prevê apoio do poder público à pesquisa científica e à inovação tecnológica voltadas à prevenção, ao controle e ao tratamento do câncer. O relator do projeto, o deputado Átila Lira, do PP do Piauí, considerou a medida conveniente e oportuna.
4: Recursos nós temos leis orçamentárias pela obrigatoriedade com gasto de saúde, e com um programa como esse, eu não tenho dúvida que nós vamos ter mais recursos tendo destinado para a gente combater o tratamento e também a prevenção e dar mais estrutura aos nossos hospitais e também às nossas pesquisas, para que a gente possa ter mais vacinas, mais drogas e mais estruturas, máquinas e inovações na área do combate ao câncer.
3: A proposta que cria o Programa Nacional de Combate ao Câncer e de Assistência a Portadores já pode seguir direto para o Senado, a menos que haja recurso para votação antes pelo plenário da Câmara. Na Rádio Câmara de Brasília, Paula Bittar.
2: Comissões.
1: Ismael, do PL de Santa Catarina, pede a criação de uma comissão especial para debater projetos em defesa das comunidades terapêuticas. Ele argumenta que o tema merece mais atenção por envolver entidades que acolhem milhares de jovens em tratamento contra a dependência química.
0: Ismael sustenta que a comissão deve aprimorar a legislação, regulamentar o funcionamento e garantir padrões de qualidade, fiscalização e financiamento das comunidades terapêuticas. Ele também defende a expansão das parcerias com sistemas públicos de saúde e de assistência social.
1: Osmar Terra, do PL do Rio Grande do Sul, condena a autorização de plantio e uso de maconha para fins medicinais no Brasil. Segundo o parlamentar, as autoridades responsáveis pela decisão usurparam a competência do Congresso para legislar em nome do povo sobre o tema.
0: Segundo Osmar Terra, a substância agrava surtos e está associada, em sua avaliação, à maioria das interdições de jovens no país, além de contribuir para o aumento de acidentes fatais no trânsito gaúcho. Ele pede ao Congresso que anule as decisões da Justiça e de órgãos reguladores sobre o tema.
2: Direitos Humanos.
1: Luiz Lima, do Novo do Rio de Janeiro, alerta para o crescimento de mais de 90% no número de moradores de rua no Brasil desde 2022, segundo dados do Cadastro Único. O deputado responsabiliza o governo federal, afirmando que a situação reflete a queda no poder de compra da população.
0: Luiz Lima questiona as explicações apresentadas pelo Ministério do Desenvolvimento e Assistência Social, Família e Combate à Fome, que aponta o desemprego entre as causas do problema, enquanto o próprio Executivo Federal afirma que a taxa de desocupação caiu.
1: Ranieri Paulino, do Republicanos da Paraíba, pede a sanção do projeto que cria a Semana Nacional da Ética e da Cidadania. Segundo o deputado, que é autor da proposta, a iniciativa busca estimular a reflexão sobre respeito e tolerância em contraposição aos discursos de ódio.
0: Ranieri Paulino afirma que o projeto aprovado pelo Congresso incentiva o diálogo em escolas, universidades e órgãos públicos na primeira semana de todo mês de maio. Ele acredita que as pautas humanitárias estão acima das diferenças partidárias. partidárias e devem unir o país em torno de propostas positivas.
1: Patrus Ananias, do PT de Minas Gerais, anuncia o relançamento da Frente Parlamentar em Defesa da Soberania Nacional, orientada pelo fortalecimento do Estado Democrático, pela participação social e pela implementação de políticas públicas de inclusão.
0: Coordenador do Grupo Parlamentar, Patrus Ananias defende que um país forte precisa de investimentos na educação e no SUS, com tributação justa e resistência a pressões políticas externas. O legislador defende ainda a União Nacional para proteger as riquezas nacionais e a dignidade dos brasileiros.
2: Consumidor.
1: A comissão rejeita a possibilidade de extinção de dinheiro em espécie. A repórter Silvia Munhato explica a questão.
5: A Comissão de Desenvolvimento Econômico da Câmara dos Deputados aprovou o projeto de lei que proíbe a extinção do papel moeda e a substituição dele por moeda digital. Foi rejeitada a proposta que buscava a extinção gradual. A relatora, deputada Bia Kicis, do PL do Distrito Federal, diz que é importante manter o papel moeda.
6: O papel moeda ainda desempenha função relevante para milhões de brasileiros, especialmente para populações vulneráveis, para cidadãos com limitado acesso a serviços financeiros digitais e para aqueles que habitam em localidades com insuficiente estrutura tecnológica. Ademais, o dinheiro em espécie constitui importante instrumento de liberdade econômica, inclusão financeira e segurança operacional, funcionando como alternativa em situações de falhas tecnológicas, indisponibilidade de sistemas eletrônicos ou interrupções de serviços.
5: A relatora, no entanto, suprimiu o trecho que limitava o acesso do Banco Central aos dados de transações e contas particulares. Outra emenda excluiu a exigência de aprovação do Congresso Nacional, por maioria absoluta, de proposta para extinguir o papel moeda. A proposta que não permite a extinção do dinheiro em espécie ainda será analisada pelas comissões de Finanças e Tributação e de Constituição e Justiça e de Cidadania. Da Rádio Câmara de Brasília, Silvia Minhato.
2: Meio Ambiente.
0: Milton Tato, do PT de São Paulo, coordenador da Frente Ambientalista, critica o esvaziamento do mês do meio ambiente e repudia o retrocesso na pauta ecológica e a aprovação de projetos que enfraquecem a fiscalização, a preservação e o combate ao desmatamento.
1: Milton Tato condena a Câmara por ignorar as 35 propostas de conservação sugeridas pela Frente e pela sociedade civil e por esvaziar o debate sobre o desenvolvimento sustentável, ameaçando a biodiversidade e distanciando o Brasil das metas globais de enfrentamento da crise climática.
2: Relações Exteriores.
0: Tadeu Venere, do PT do Paraná, critica a atuação de parlamentares brasileiros nos Estados Unidos, acusando integrantes da oposição de agir contra os interesses nacionais ao discutir tarifas comerciais. Para o deputado, a postura favorece interesses estrangeiros e prejudica o Brasil.
1: Tadeu Venere acrescenta ainda que integrantes da oposição colocam interesses políticos acima dos interesses nacionais. Na visão do deputado, esse tipo de conduta enfraquece a direita e pode ter consequências políticas e jurídicas.
2: Trabalho.
0: Átila Lins, do PSD do Amazonas, apresentou projeto que cria regras para o auxílio fardamento de policiais militares, bombeiros militares e guardas municipais. O congressista esclarece que a proposta uniformiza e critérios de concessão anual do benefício para evitar disputas judiciais nas corporações.
1: Átila Lins pontua que o texto preserva a autonomia de estados, do Distrito Federal e de municípios na regulamentação das despesas. Ele acrescenta que a proposta prevê pagamento em caso de promoção quando a mudança de função exige novos padrões, insígnias ou peças do uniforme.
2: Transportes.
0: Pompeu de Matos, do PDT do Rio Grande do Sul, defende dois projetos voltados à proteção dos ciclistas. As propostas, segundo ele, preveem a criação de espaços seguros para bicicletas nas rodovias e o planejamento de vias que garantam mais segurança para quem pedala.
1: Pompeu de Matos também propõe aumentar as penas para motoristas que atropelarem ciclistas após dirigir embriagados, participar de rachas, trafegar em alta velocidade ou fugir sem prestar socorro. Ele explica que as medidas buscam reduzir acidentes e preservar vidas.
0: Merlong Solano, do PT, comemora o início das operações de exportação em grande escala pelo porto de Luiz Correia, no litoral do Piauí. Segundo o deputado, o funcionamento do terminal encerra uma longa espera e amplia a capacidade logística do estado para o escoamento da produção.
1: Merlong Solano acredita que o porto deve reduzir os custos de exportação, além de impulsionar a geração de empregos no Piauí. O parlamentar também destaca a participação do governo estadual e da iniciativa privada na viabilização do empreendimento.
2: Economia.
0: Comissão da Câmara aprova a inclusão da Confederação Nacional do Transporte no Conselho Deliberativo do SEBRAE Nacional. Mais informações com Sofia Peçanha.
7: A Comissão de Indústria, Comércio e Serviços aprovou o projeto que inclui a Confederação Nacional do Transporte no Conselho Deliberativo do SEBRAE Nacional. Atualmente, o Conselho conta com representantes da Confederação Nacional da Agricultura, da Confederação Nacional do Comércio e da Confederação Nacional da Indústria. A medida busca incluir o setor de transportes, que, segundo o deputado Gilmar Tato, do PT de São Paulo, autor do projeto, é um elo vital entre as diversas atividades econômicas, facilitando o escoamento da produção agrícola e industrial, além de viabilizar o comércio e serviços. Apenas em março de 2025, o setor de transporte rodoviário de carga atingiu mais de 20 mil novos CNPJs cadastrados como microempreendedores individuais, sendo o setor com o maior número de pequenos negócios criados, de acordo com o levantamento realizado pelo SEBRAE, como ressalta o deputado Guilherme Uchoa, relator na comissão.
8: Além disso, a expressiva participação das microempresas nesse setor reforça a necessidade de inclusão da sua representação no Conselho.
7: O projeto busca reconhecer a importância estratégica do setor de transportes, ampliar a pluralidade de vozes no colegiado e permitir que as demandas específicas do setor sejam devidamente debatidas no âmbito da entidade. O Serviço Brasileiro de Apoio às Micro e Pequenas Empresas, mais conhecido como SEBRAE, é uma entidade privada que promove a competitividade e o desenvolvimento sustentável dos empreendimentos de micro e pequenas empresas. Agora, o projeto que inclui e a Confederação Nacional do Transporte no Conselho Deliberativo do SEBRAE Nacional será analisado pela Comissão de Constituição e Justiça. Da Rádio Câmara de Brasília, Sofia Peçanha.
2: Desenvolvimento Regional.
1: Juliana Cardoso, do PT de São Paulo, condena a prestação dos serviços da Sabesp e denuncia que moradores enfrentam falta de água, ausência de coleta de esgoto e cobranças indevidas. Segundo ela, há comunidades que recebem tarifas de esgoto, mesmo sem contar com rede de coleta.
0: Juliana Cardoso cobra explicações da Sabesp, a revisão das cobranças e mais fiscalização dos serviços. A deputada também pede a ampliação do acesso ao saneamento básico, afirmando que vai continuar acompanhando a situação no estado de São Paulo.
1: Ao prestar contas de seu mandato, Ricardo Maia, do MDB da Bahia, declara que viabilizou a inauguração de uma unidade de pronto atendimento em Ribeira de Pombal e a entrega de veículos para o município de Tucano.
0: Ricardo Maia também ressalta que participou de obras de pavimentação, reformas de escolas e unidades básicas de saúde nos municípios de Heliópolis e Fátima. Ele afirma que os investimentos vão ampliar a infraestrutura e melhorar o atendimento público na região.
1: Ao fazer um balanço das entregas do governo federal em Salvador, Lídice da Mata, do PSB da Bahia, destaca avanços nas áreas de mobilidade e cultura. Entre as ações, a deputada cita o início da operação assistida do VLT e a reinauguração do Teatro Castro Alves.
0: De acordo com Lídice da Mata, os investimentos em infraestrutura e transporte público contribuem para a revitalização urbana da capital baiana. A parlamentar menciona ainda a implantação de uma pista de skate de padrão internacional no subúrbio ferroviário de Salvador.
2: Agricultura.
1: Daniel Almeida, do PCdoB, registra o primeiro festival gastronômico do Aipim em Entre Rios, na Bahia. Ele acredita que o evento fortalece a agricultura familiar, valoriza as comunidades quilombolas e incentiva a produção derivada da mandioca.
0: Daniel Almeida também celebra a edição de número 73 da Festa dos Vaqueiros do município de Curaçá. Na opinião do deputado, a tradição, além de movimentar a economia local, contribui para preservar a cultura nordestina.
2: Cultura.
1: Daniel Trzeciak, do PSDB, comemora a reabertura, depois de 16 anos de espera, do Teatro 7 de Abril, em Pelotas, no Rio Grande do Sul. O congressista lembra que o espaço, de 192 anos, é o quarto mais antigo do Brasil e foi tombado pelo Instituto do Patrimônio Histórico e Artístico Nacional.
0: Daniel Trzeciak critica a demora na entrega do Teatro 7 de Abril à população, mas afirma que a casa será fundamental para fomentar a cultura local, valorizar o passado e impulsionar novos investimentos em Pelotas, sua terra natal, que completa 214 anos neste 7 de julho e em todo o estado.
1: Termina agora o Jornal Câmara dos Deputados, produzido pela Rádio Câmara, com trabalhos técnicos de Everson Urani e apresentação de José Carlos Andrade e Márcio Aquilissardi. Uma boa noite para você.
0: Ótima noite para você. A Voz do Brasil volta amanhã. 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Boa noite.
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0: terça-feira, 7 de julho de 2026. O Ministério da Defesa discorda do Itamaraty quanto ao risco de ação militar dos Estados Unidos no Brasil após a classificação de facções criminosas como terroristas. Enquanto o Itamaraty vê potencial de intervenção, a defesa, liderada por José Múcio Monteiro, busca diálogo pacífico com o governo de Donald Trump. Monteiro destaca que as facções não ameaçam a soberania norte-americana e que o Brasil já combate essas organizações internamente. O Supremo Tribunal Federal deve manter a investigação sobre suposta ligação de Roberta Luxinger, amiga de Fábio Luiz Lula da Silva, com fraudes no INSS. A Polícia Federal alega a necessidade de novas diligências e diz que o inquérito prosseguirá até que seja concluído. A defesa argumenta que a investigação perdeu o objeto, mas autoridades consideram improvável o encerramento antecipado. O presidente Donald Trump afirmou que testou os aliados europeus da OTAN na guerra contra o Irã e disse que ficou desapontado com o resultado. O líder norte-americano afirmou que os Estados Unidos não foram bem tratados pelos integrantes da aliança militar, apesar de Washington ter investido trilhões de dólares na defesa da Europa. Ele deu a declaração no primeiro dia de uma cúpula da Organização do Tratado do Atlântico Norte em Ankara, ao lado do presidente da Turquia, Recep Tayyip Erdogan. Horário de Brasília, agora 10h04.
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0: Olá, muito boa noite, bem-vindos ao CBN Noite Total desta terça-feira, com a Karina Almeida aqui na produção e os trabalhos técnicos de Henrique Dias. Voltando das férias, 15 dias de férias, duas semaninhas de boas na Lagoas. Nadédia Calado esteve aqui à frente deste programa, a quem agradecemos demais, sempre muito competente, a Nadédia Calado. E agora vamos em frente, hein? Vamos nós, inclusive, ó, ganhei bolo de rolo. Ganhamos, né? Eu não vou comer sozinha. Terminado o programa, comeremos bolo de rolo trazido pelo Henrique Dias. Só que o Henrique Dias entregou esse bolo de rolo quando eu tava chegando aqui para começar o programa. Então eu vou passar o programa inteiro com vontade de comer bolo de rolo. Essa preciosidade pernambucana. Vamos então agora, sem mais delongas, aos destaques do noticiário. Hoje o senador Flávio Bolsonaro, pré-candidato à presidência da República pelo PL, ele falou na audiência pública lá nos Estados Unidos sobre as tarifas aplicadas contra o Brasil. Ele se inscreveu a uma audiência pública, né? É, portanto, aberta às pessoas em geral. Precisa se inscrever, ele se inscreveu e falou. Não criticou as tarifas em si, criticou o timing das tarifas, né? Diz que esse é o pior momento possível para a imposição de novas tarifas ao Brasil, porque elas beneficiam o presidente Lula em um ano eleitoral. É lógico, né? Porque aí aumenta o discurso da soberania nacional, que para o presidente Lula, em um ano eleitoral, é tudo que ele está precisando mesmo, né? Agora é interessante porque o Flávio Bolsonaro, em vez de criticar a tarifa, criticou o timing, né? Disse agora não, mais tarde quem sabe, né? Não entrou no mérito do tema em si. E aí no seu discurso, que foram 5 minutos, né? Da sua fala, vamos dizer assim, ele criticou o Supremo e criticou as gestões petistas. O governo brasileiro acusa o senador de legitimar a investigação dos Estados Unidos contra o Brasil, que pode resultar nesse tarifaço de 25%. Ainda não está decidido se o tarifaço ou não vai ser mantido, porque o prazo para negociação é até o dia 15 de julho. Temos uma semaninha aí, né? É, já estamos na reta final. Samantha Klein traz o destaque.
2: O governo reagiu e afirmou que Flávio Bolsonaro optou por legitimar uma investigação injusta contra o Brasil. Em tom duro, o Planalto disse que o senador não negou que sua família e aliados atuaram a favor da taxação de produtos brasileiros. Ao participar de uma audiência para empresários brasileiros com representantes americanos, o pré-candidato do PL reforçou o pedido de adiamento do tarifaço de 25% para depois das eleições. Já o ministro Márcio Elias Rosa rechaçou a proposta de Flávio em zerar a tarifa de importação do etanol dos Estados Unidos.
0: Veja, ele não foi lá contra as tarifas, ele foi lá para adiar as tarifas. É muito diferente, né? Então, se a ideia era amenizar todo o desgaste, né, da atribuição de responsabilidade das tarifas para os Bolsonaro, eles mesmos chamaram para si essa responsabilidade, né, bater no peito, Eduardo Bolsonaro bater no peito para dizer, ah, essas tarifas fomos nós que cavamos e tal. Se a ideia era tentar desviar a responsabilidade da família Bolsonaro, na verdade não foi bem sucedido, porque ele não criticou as tarifas em si, apenas disse, ó, neste momento você beneficia o Lula, então espera um pouquinho, depois você tarifa o quanto você quiser, né? Na verdade foi isso que ele disse, em outras palavras, ou nessas palavras mesmo, né? Ele falou literalmente que não é um bom momento para tarifar o Brasil, porque beneficia o presidente no momento eleitoral. Bom, o ex-prefeito de Belford Roxo foi preso em flagrante em uma operação da Polícia Federal. Matheus Maciel.
3: A Polícia Federal prendeu em flagrante Márcio Canella, ex-prefeito de Belford Roxo na Baixada Fluminense e pré-candidato ao Senado pela União Brasil do Rio. Ele foi alvo de busca e apreensão na sexta fase da Operação Punho e Carne, mas acabou detido em flagrante por portar um fuzil. Canella é apontado como o braço político de um grupo criminoso que mantinha uma rede de postos de combustíveis usados para lavar dinheiro. Também foram alvos o ex-chefe da Polícia Civil, Marcos Amin, um inspetor da corporação e um ex-PM envolvido com a milícia.
0: Olha só, ele tinha um fuzil no carro dele. Quem anda com um fuzil dentro do carro? Bom, enfim, O Márcio Canella, ele é, agora talvez não seja mais, né? Mas estava se apresentando como um pré-candidato ao Senado. Chapa montada pelo próprio Flávio Bolsonaro. A mãe do Flávio Bolsonaro estava sendo cotada para ser suplente nessa chapa, né? Do Márcio Canella, a Rogéria Bolsonaro. Então agora, muito provavelmente, essa candidatura foi por água abaixo. Assim como do Cláudio Castro, também já foi por água abaixo. Essa seria uma chapa substituta, mas que agora também está comprometida. E precisa entender que lavagem de dinheiro via postos de gasolina, de dinheiro do quê? Né? Óbvio que do crime, mas que exatamente... Que prática criminosa, né? A gente já tem o Cláudio Castro, já tem o Rodrigo Bacelar, presidente da Assembleia Legislativa, que tem vínculos já sabidos, né, e investigados, mas já temos aí fortes elementos de conexões com o Comando Vermelho, né? E a gente sabe que posto de gasolina, por exemplo, para o PCC usa muito posto de gasolina para lavar dinheiro. Então, vocês entender que qual é a fonte desse dinheiro do Márcio Canella, que era lavado por meio desses postos, né? Você vê, é crime organizado, né, gente? Claro que precisa investigar, a gente precisa, mas tudo, sabe, as conexões estão aí, né? É crime organizado. União Brasil tem nomes aí já investigados com histórias escabrosas, inclusive com o próprio Daniel Vorcaro, né? Uma outra linha de investigação. Bom, em frente. Após divergências públicas, o PT e a ex-prefeita de Contagem, Marília Campos, chegaram a um acordo para que ela dispute o Senado por Minas Gerais, Débora Costa.
4: Após divergências públicas, o PT e a ex-prefeita de Contagem, Marília Campos, chegaram a um acordo para que ela dispute o Senado por Minas Gerais. Nas últimas semanas, Marília vinha sendo cotada pela cúpula do partido para disputar o governo estadual, o que gerou um conflito interno. Agora, a decisão final sobre a candidatura em Minas ficará a cargo do presidente Lula. Do outro lado, o PL de Flávio Bolsonaro também aposta em uma das vagas ao Senado, em enquanto aguarda uma decisão do Republicanos sobre a candidatura de Cleitinho.
0: O Senado aprovou um projeto de lei que amplia o controle sobre a movimentação financeira de partidos políticos e fundações partidárias. Marina Dantas.
5: O Senado aprovou um projeto de lei que amplia o controle sobre a movimentação financeira de partidos políticos e fundações partidárias. A proposta inclui as legendas na regra da Lei de Lavagem de Dinheiro e prevê fiscalização pelo COAF, além de multas em caso de descumprimento. A proposta segue agora para a Câmara dos Deputados.
0: A proposta de medida provisória apresentada pelo Ministério da Fazenda para renegociar dívidas rurais ainda não atende às demandas da Frente Parlamentar da Agropecuária. Igor Cardim.
6: A proposta de medida provisória apresentada pelo Ministério da Fazenda para renegociar dívidas rurais ainda não atende às demandas da Frente Parlamentar da Agropecuária. Os deputados defendem a manutenção integral do texto aprovado no Senado. Os impasses envolvem os critérios para atender os produtores, as taxas de juros e o impacto fiscal da medida. Uma nova reunião deve ocorrer nos próximos dias.
0: E os fabricantes de veículos criticaram o governo federal por decidir ampliar a isenção de imposto para importação de carros elétricos semidesmontados. Pedro Pupulim.
7: A Anfávia criticou o governo federal por decidir ampliar a isenção de imposto para importação de carros elétricos semidesmontados até janeiro de 2027. A medida, segundo a entidade, cria um cenário de competição desigual entre marcas brasileiras e chinesas. Presidente da Anfávia, Igor Calvé, também destacou que o emplacamento de carros elétricos no Brasil cresceu quase 200% no primeiro semestre de 2026.
0: Os bombeiros brasileiros que estão na Venezuela utilizam 4 estratégias para encontrar vítimas dos terremotos. Desirê Miranda.
8: Os bombeiros brasileiros que estão na Venezuela utilizam 4 estratégias para encontrar vítimas dos terremotos que ocorreram há cerca de 15 dias. 18 corpos já foram resgatados pelos 71 militares de Minas Gerais, São Paulo e Paraná, que estão no país vizinho desde 26 de junho. A previsão é que as equipes retornem na semana que vem para o Brasil.
0: O Senado aprovou hoje um projeto que cria um sistema de transferência automática da pensão alimentícia, batizado de Pix Pensão. Com a aprovação, o texto agora segue para a sanção do presidente Lula. A proposta altera a legislação para permitir que quem recebe pensão alimentícia peça ao juiz a transferência automática, mês a mês, do valor devido diretamente para a conta bancária, ou então do representante legal. Pelo texto, cabe à instituição financeira fazer o débito na conta de quem paga a pensão nas datas definidas pela justiça. Já é automático, né? O Pix Pensão, já é o pagamento ali automático. O autor de novelas Benedito Rui Barbosa morreu hoje aos 95 anos. Lucas Taveira.
9: O autor de novelas Benedito Rui Barbosa morreu aos 95 anos em razão de complicações de insuficiência renal crônica. Com mais de 6 décadas de carreira, ele foi homenageado por artistas que lembraram do legado deixado pelo dramaturgo, conhecido por retratar a vida no campo, a imigração italiana e grandes histórias de amor.
0: Muitas novelas inesquecíveis de Benedito Rui Barbosa. Daqui a pouquinho a gente vai lembrar delas. Daqui a alguns minutinhos a gente traz aqui a história do Benedito Rui Barbosa e o quanto ele fez história na televisão brasileira. Fica aqui o nosso sentimento pela perda desse grande autor de novelas. E falaremos também sobre a Copa do Mundo. Daqui a pouquinho, hein? Daqui a uns 10 minutinhos, a gente conversa com o Prats. Mais, né? Daqui a uns 15 minutinhos. A gente conversa com o Rafael Prats sobre os jogos da Copa de hoje, sobre o grande feito da Argentina, que fez 3 gols em 12 minutos. Imagine só, depois que o próprio Lionel Messi tinha perdido um pênalti, poderiam ter se abatido, não se abateram. Estavam perdendo do Egito e de repente viraram o placar. Inacreditável, um grande feito. 3-2 para a Argentina. Que sufoco. Sufoco também no jogo da Suíça contra a Colômbia, que foi para os pênaltis e a Suíça eliminou a Colômbia nos pênaltis. Agora a Argentina e a Suíça se enfrentam na Copa do Mundo. É, esses então os destaques do noticiário. Agora são 10 horas e 18 minutos.
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0: avenida perimetral em Coqueiral de Itaparica terá uma nova travessia sobre o canal para implantação do sistema binário no trânsito. Segundo a Prefeitura de Vila Velha, a proposta é reorganizar o tráfego e reduzir os congestionamentos registrados no entorno da praça principal do bairro. As intervenções começaram na segunda-feira, dia 6, e devem durar aproximadamente 90 dias. De acordo com a Secretaria Municipal de Obras, não haverá interdição total da via durante a execução dos serviços. O trânsito seguirá normalmente com um estreitamento temporário da pista. O novo binário será implementado entre as ruas Itaperuna e 13. Com a mudança, a rua 13, onde está localizado o ginásio Tartarugão, passará a operar em sentido único, em direção à orla de Itaparica. Já a rua Itaperuna terá fluxo com destino a Cocal. A expectativa da administração da cidade é que a nova configuração melhore a circulação de veículos e reduza o tempo de espera nos semáforos da região, considerada um dos principais pontos de retenção do trânsito em Coqueiral de Itaparica. O projeto também prevê alterações na circulação da própria Avenida Perimetral. As pistas vão operar com maior capacidade no sentido da Avenida João Mendes, em direção ao bairro Santa Mônica e em direção à Avenida Luciano das Neves. A reorganização permitirá ampliar para 2 a 3 faixas de rolamento por sentido, favorecendo uma distribuição mais eficiente do fluxo de veículos. Reportagem Nicole Reis.
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1: Vamos falar do nosso grande Benedito Rui Barbosa. A vida no campo e nas pequenas cidades, o sonho do migrante italiano, amores intensos e quase impossíveis. Tudo isso está contido na obra do paulista Benedito Rui Barbosa. De estilo único, o dramaturgo deixa na memória afetiva brasileira dezenas de sucessos da teledramaturgia como Pantanal, O Rei do Gado e Terra Nostra.
2: Conhecido por retratar o universo rural e interiorano em suas obras, Benedito Rui Barbosa poderia facilmente ser um dos tantos personagens a quem deu vida. Filho mais velho de cinco irmãos, o paulista Benedito nasceu na pequena cidade de Galha, em 17 de maio de 1931. Cresceu em Veracruz, cidade vizinha, em meio a cafezais cultivados por imigrantes japoneses e italianos, figuras também sempre presentes em suas histórias. Perdeu o pai, o jornalista Otávio Barbosa, muito cedo, e diante da falta de perspectivas no interior do estado, mudou-se para a capital, onde passou a estudar à noite e trabalhar durante o dia num escritório. Até buscar a família e passarem todos a morar em um cortiço, Benedito complementava a renda trabalhando como vendedor de verduras na feira e faxineiro em um banco. Durante uma temporada de 2 anos, morou na zona rural de Maringá, no interior paranaense. Desse período veio a inspiração para escrever o primeiro romance, Fogo Frio, que em 1959 se tornaria peça de teatro dirigida por Augusto Boal no Teatro de Arena.
3: Depois que houve a gandijada lá, eu não tinha o que fazer, então comecei a escrever um romance que se chama Fogo Frio. Falei, por que Fogo Frio? Falei, porque a geada queima o cafezal. Puxa, eu gosto do título. Ele me conta a história. Eu comecei a contar a história para ele. Lá pelas tantas, falei assim, olha, põe isso no papel, 3 atos. É a próxima atração da Arena.
2: Voltou a São Paulo e ao mesmo tempo em que dava os primeiros passos como dramaturgo, Benedito Rui Barbosa trabalhava como revisor no jornal O Estado de São Paulo, seguindo os passos do pai. Foi repórter de esportes e seu talento rendeu um convite para trabalhar como roteirista numa agência de publicidade. Passou a cuidar de todas as novelas patrocinadas pela Colgate Palmolive. Não demorou para ser contratado como autor de fato. Em 1966, escreveu Somos Todos Irmãos, exibida na extinta TV Tupi, dando início a uma das mais longevas carreiras de um autor de novelas no Brasil. Já em 1971, Benedito Rui Barbosa escreveu a primeira novela das 6 da história da TV Globo, Meu Pedacinho de Chão. O sucesso do folhetim, que era simultaneamente exibido pela TV Cultura, o gabaritou para ocupar a faixa horária. Foram 11 novelas das 6 até 1990.
3: Consegui provar que podia se fazer uma novela enfocando uma temática rural brasileira necessária demais, né? De apoio. Falava de tudo, né?
2: Em 1990, Benedito Rui Barbosa foi para a TV Manchete, que levou ao ar um dos maiores sucessos escritos pelo autor, Pantanal. Foi a primeira novela a liderar o horário nobre fora da TV Globo desde os anos 1970. Retornou então à Globo para escrever Renascer, em 1993. 3 anos depois, outro grande sucesso foi ao ar, O Rei do Gado. Já em 2000, deu a vida ao casal Juliana e Mateu, interpretados por Ana Paula Arósio e Tiago Lacerda. A história de amor dos imigrantes italianos era o enredo principal de Terra Nostra.
3: Terra Nostra me trouxe, assim, capítulos que eu escrevi com os olhos cheios d'água, porque era uma reminiscência da minha infância muito forte, né? Muito forte. Às vezes minha mãe fala, o que você tem? Falei, você está nascendo aqui? Nessa cena sempre eu via alguém muito próximo de mim, né? Amigos de infância, mesmo, meus familiares, muito dentro daquele contexto.
2: A memória afetiva criada pelas obras de Rui Barbosa era tamanha que 6 antigos sucessos ganharam remakes neste século. Cabocla, em 2004, Sinhá Moça, em 2006 e Paraíso, em 2009, foram adaptadas pelas filhas Edmara e Edilene Barbosa. Meu Pedacinho de Chão foi reeditada pelo próprio Benedito Rui Barbosa em 2014. Pantanal foi adaptada em 2022 e Renascer em 2024, ambas pelo neto Bruno Luperi. Benedito Rui Barbosa foi casado por 56 anos com a atriz Marilene Leonor Barbosa, que morreu em 2014. Ele deixa 4 filhos. De São Paulo, Lucas Soares.
1: Ah, Nossa, que nostalgia, hein? Tanta novela boa. Cada... tão marcante, né? Terra Nostra, eu lembro. Nossa, Ana Paula Rosa, que coisa linda, hein? Bom, enfim, fica o nosso sentimento aí por Benedito Rui Barbosa, quem eu tive a honra de entrevistar presencialmente. Nossa, eu ainda apresentava o Revista CBN nessa época. E ele veio no estúdio. Enfim, gentileza. Fica o nosso sentimento aqui. Bom, eu tô de olho no que vocês vão dizendo aqui no YouTube. Nosso canal no YouTube, Rádio CBN, né? Tem a transmissão com imagem. Tem o chat dos ouvintes. Aliás, atrás, para quem tá acompanhando não só no YouTube, mas também no site ou também pelo Globoplay, dá para acompanhar com imagem. Tem a redação ao fundo. Olha o Clauson Dutra. Oh, vem cá, o Paulo Galvão não vai voltar não de férias, Clauson? Sabe-se lá, né? Porque, olha, eu saí de férias, o Paulo Galvão já estava de férias. Aí eu voltei, Paulo Galvão, nem sinal, né? É, sumiu. Em algum momento ele volta. Clauson Dutra, então, vai apresentar mais uma vez. Talvez a última, não sabemos. Sim, a última. Clauson Dutra vai apresentar. Aí depois volta Paulo Galvão, CBN Madrugada. E ali na pontinha, ó, o Edmilson Fernandes, o editor da Madrugada, deixa tudo prontinho pro jornal da CBN. Eles trabalhando aí. E aí no YouTube, voltando aqui. No YouTube, eu fico de olho no que os ouvintes vão dizendo. E a Isaura Ferreira, ela lembra de tudo. E ela está nos lembrando aqui que hoje é aniversário da queridíssima Marcela Lorenzetti. Verdade. Nossa, a Marcela é pura energia, né? Pura vibração. Ela é, nossa, alegria pura. Irradia essa alegria. Eu mandei uma mensagem pra ela falando isso pra ela hoje. Que é sincero, eu acho mesmo. Eu admiro demais a força da Marcela. A potência dela. Fica os nossos parabéns pra apresentadora do CBN São Paulo, Marcela Lorenzetti, aqui na lembrança da Isaura Ferreira. Muito bom, aí, ó. O HD, o Henrique Dias também mandando as palmas pra nossa Marcela. É isso, Karina também. E assim nós vamos celebrando, né? Celebrando os aniversariantes da CBN. E de olho, né? A Isaura pergunta se eu descansei ou badalei nas férias. Eu descansei, pra falar a verdade. Dei uma boa descansada. João Cavalcante, filho, Porto Velho, Rádio CBN, ouvindo a gente. Muito bom, que legal. Tô de olho aqui no que vocês vão dizendo, hein, gente? É um olho no peixe, outro no gato. Eu tenho uma historinha pra contar do Benedito Rui Barbosa, rapidinho aqui, que agora me lembrei, bem rapidinho, que a Karina já avisou. Não, é porque quando lá atrás eu comecei a inventar de trazer convidados no estúdio, depois virou frequente, mas antes não era. Imagina, eu fazia o programa que hoje é a Petra que faz, né? O Revista CBN. Então, num domingo, você trazer um convidado no estúdio, tinha uma logística, não era assim simples, né? E a rádio ainda não estava preparada para isso. E aí veio o Benedito Rui Barbosa, veio com o carro dele. Parou no estacionamento, era lá na Rua das Palmeiras, em São Paulo. Aí tinha o estacionamento da rádio, ele parou o carrão dele. Não me lembro se era um carrão, na verdade. Parou o carro dele lá e terminou o programa. E aí, sempre... na verdade, não terminou o programa, né? Terminou a entrevista, mas o programa continuava. E aí eu tenho, assim, uns cinco minutos para me despedir do entrevistado e voltar correndo para continuar o programa. Aí me despedi dele, fui até o estacionamento. Cheguei lá no estacionamento, tinha um carrão fechando ele. Que era o carrão do Oscar Ulisses. Aí eu olhei no entorno para ver se tinha algum motorista, algum guarda, alguém para manobrar, tirar o carro do Oscar Ulisses de trás do carro do Benedito Rui Barbosa. Não tinha ninguém. Aí fui eu mesma, morrendo de medo, entrar no carro de Oscar Ulisses, ligar o carro de Oscar Ulisses, dar uma rezinha no carro de Oscar Ulisses pro Benedito Rui Barbosa sair. Aí fiz isso, ele saiu, dei um tchauzinho, depois... saí esbaforindo, ainda tinha uma escada para subir e cheguei no programa em tempo de continuar e ainda com algum fôlego. Foi realmente emocionante. O rádio nos proporciona essas alegrias, né? Essas emoções. Se não for assim, não sai, né, gente? É assim, na emoção. É, agora são 10 horas e 32 minutos.
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0: quarta-feira, 7 de julho de 2026. As inscrições do programa Universidade para Todos, o ProUni, do segundo semestre, começaram hoje. O processo deve ser feito exclusivamente pelo portal Acesso Único com login gov.br até a sexta-feira. O resultado da primeira chamada vai ser divulgado em 15 de julho. O ProUni é uma iniciativa do governo federal que oferece bolsas integrais e parciais em instituições particulares de ensino superior. A produção de veículos no Brasil teve em 2026 o melhor primeiro semestre em 7 anos. No período, as fábricas montaram 1.370.000 unidades. O número representa alta de 8,8% na comparação com o resultado apurado entre janeiro e junho de 2025. A informação foi divulgada pela ANFAV, Associação das Fabricantes de Veículos, dos Fabricantes de Veículos Automotores. A Organização das Nações Unidas manifestou apoio a Kylian Mbappé após declarações racistas da senadora paraguaia Celeste Amarilha, que criticou o jogador após a eliminação do Paraguai na Copa do Mundo. O Escritório dos Direitos Humanos da ONU classificou as falas como racistas e desprezíveis. O governo paraguaio também repudiou as declarações, destacando que vão contra os valores do país. Horário de Brasília, 10h33.
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0: Rafael Prats. Oi, Prats. Boa noite.
1: Tudo bem, Tânia Morales? Boa volta. Boa noite. Ah. Boa noite, ouvintes da CBN.
0: Obrigada. Prats do céu, hein? O que foi essa aula de futebol, de perseverança, de garra, né? De tranquilidade emocional que a Argentina nos deu.
1: Foi, e né? De sobrevivência no jogo, né, Tânia?
0: Pois
1: a Argentina virou contra o Egito 3-2, perdia por 2-0 até os 32 do segundo tempo e virou o jogo. 3-2, de novo comandada pelo Messi, que teve os últimos 20 minutos, assim, ainda mais especiais do que ele geralmente apresenta, né? E a Argentina saiu de uma situação muito difícil. O Egito fazia um jogo muito bom, muito inteligente, a seleção egípcia, para jogar hoje. Abriu 2-0, teve um gol anulado, que gerou reclamação dos egípcios. E a Argentina virou. Fez 3-2, seguiu viva na Copa do Mundo para enfrentar a Suíça, que depois da classificação da epopeia da Argentina, que virou sobre o Egito 3-2 mais cedo, um pouco mais tarde, a Suíça nos pênaltis eliminou a Colômbia. 0-0 no tempo normal, persistiu 0-0 na prorrogação e nos pênaltis Suíça 4, Colômbia 3. A Colômbia perdeu 2 da série de 5, a Suíça perdeu 1. E no sábado, Argentina e Suíça jogam pela fase quarta de final da Copa do Mundo, fechando os confrontos todos, pra gente saber que dos 8 agora, começaram 48, Tânia, sobraram 8. Depois do sábado vão sobrar 4. Semana que vem sobram 2 para a grande final dia 19 de julho para a gente saber quem vai ser o novo campeão do mundo de 2026.
0: E aí, o que você está achando?
1: É, para a gente só lembrar mais uma vez, né, Tânia, a sequência dos jogos das quartas de final, quinta-feira, 5 da tarde em Boston, França e Marrocos. Aí sai um semifinalista, que enfrenta quem vai sair na sexta-feira, 16 horas em Los Angeles, Espanha e Bélgica. Aí França, Marrocos, Espanha e Bélgica, daí vai ter um finalista da Copa do Mundo. Do outro lado da chave, sábado, 18 horas, em Miami, Noruega e Inglaterra. Sábado, 22 horas, em Kansas, Argentina e Suíça. Então, de França, Marrocos, Espanha e Bélgica, um finalista. Noruega, Inglaterra, Argentina e Suíça, outro finalista. Dia 19 de julho, a grande final em Nova York, Nova Jersey, para a gente saber quem vai ser novo dono do mundo. Tem favoritos aí nos jogos do final de semana, no jogo de quinta, sexta e sábado, e depois semana que vem a semifinal e a final no próximo domingo, na outra semana, dia 19 de julho, viu, Tânia?
0: Quer dizer, dos latinos só ficou mesmo a Argentina.
1: Só.
0: E dos africanos, só o Marrocos.
1: É, isso chama atenção, domínio europeu, dos 8 melhores da Copa do Mundo, 6 europeus, né? França, Espanha, Bélgica, Noruega, Inglaterra e Suíça, apenas um sul-americano que é a Argentina e um africano que é Marrocos. Nessa fase de quartas de final da Copa do Mundo, o Brasil, Tânia, com os jogos das oitavas de final, termina a Copa do Mundo na 11ª colocação. É uma das piores campanhas da história da seleção brasileira. Ela é igual a 66, igual a 90 para nas oitavas de final. 66 menos seleções jogaram, né? 90 também, mas o formato era outro de Copa do Mundo. Mas é uma das piores campanhas da história da seleção brasileira, que caiu nas oitavas de final para a Noruega, que sábado jogará contra a Inglaterra, 18 horas, em Miami. Tânia.
0: É, fiquei pensando, bom, pelo menos a gente parou na Noruega, imagina se a gente leva uma sova da Argentina.
1: É, poderia enfrentar na semifinal.
0: É,
1: mas teria que passar da Inglaterra ainda, depois a Argentina passar da Suíça.
0: O
1: caminho ficou muito longo, né, Tânia? E a campanha muito ruim.
0: Pro futebol,
1: a seleção brasileira, né, muito mal na Copa do Mundo, né? Teve momentos, alguns momentos bons, a virada contra o Japão, pela dramaticidade. Foi. Poderia ter ganhado a Noruega, porque perdeu um pênalti, o Endrick perdeu um gol cara a cara, mas de novo uma Copa do Mundo muito apagada da seleção brasileira, como que foi também a última participação, as últimas participações em mundiais do Brasil.
0: É, não estamos fazendo jus à nossa fama, né?
1: Não.
0: É, enfim, fica pra próxima. Prats, muito obrigada, hein?
1: Valeu, Tânia. Boa noite, até a próxima.
0: Até a próxima. Rafael Prats nos atualizando aqui das novidades do futebol. E olha que não foi por falta de brasileiro secando, mas a Argentina fez um grande feito. Não, merece nosso respeito, hein? Embora a gente torça contra, né? Mas merece o nosso respeito. Falar da guerra, né? Que infelizmente as coisas não se resolvem lá no Oriente Médio. Os Estados Unidos lançaram uma série de ataques contra alvos do Irã. É uma resposta aos ataques contra 3 navios comerciais que transitavam pelo Estreito de Hormuz e que são atribuídos ao Irã, esses ataques, né? É, uma fonte americana que foi ouvida pela Reuters disse que os ataques de hoje miraram sistemas de defesa aérea do Irã, além de lançadores de drones e mísseis. Ainda não temos informações sobre eventuais vítimas. A TV estatal iraniana informou que várias explosões foram registradas em Sirik, cidade portuária no sul do Irã, próxima ao Estreito de Hormuz. Impressionante como, né, tem... E ainda assim, os países continuam tentando entrar num acordo para colocar fim à guerra. É, havia um cessar-fogo, mas, enfim, esses últimos movimentos não são muito animadores. Vamos aqui com os nossos repórteres. O Senado aprovou um projeto de lei que amplia o controle sobre a movimentação financeira de partidos políticos e fundações partidárias. A proposta inclui as legendas nas regras da Lei de Lavagem de Dinheiro e prevê fiscalização pelo COAF, além de multas em caso de descumprimento.
2: O Senado aprovou nesta terça-feira o projeto de lei que prevê a inclusão de partidos políticos nas regras de controle da Lei de Lavagem de Dinheiro e coloca as legendas na mira do Conselho de Controle de Atividades Financeiras, o COAF. Por ter sido aprovado em caráter terminativo, o projeto segue direto para análise da Câmara dos Deputados. Com o novo texto, partidos e fundações podem passar a ter de cumprir as mesmas obrigações de prevenção à lavagem de dinheiro já exigidas de outros setores abrangidos pela legislação. Entre as medidas obrigatórias está a adoção de mecanismos de controle interno, a manutenção de registros de operações e a comunicação de movimentações suspeitas ao COAF. A relatora do projeto, senadora Ivete da Silveira, do MDB de Santa Catarina, afirmou durante a votação na Comissão de Segurança Pública da Casa que a proposta tende a fortalecer a confiança da sociedade nas instituições representativas, ao sinalizar que estruturas partidárias se submetem a padrões mais elevados de conformidade e de responsabilidade na gestão de recursos.
3: Cumpre salientar ainda que a proposta não interfere na liberdade de organização interna dos partidos.

0: COAF, né, que se submetam às regras de lavagem de dinheiro. Porque infelizmente o que a gente tem assistido, e aqui eu não quero generalizar desse discurso de que todo político é bandido e tal, mas tem muitos políticos que se beneficiam de um cargo eletivo, né, ao virar político, porque tem ali algumas proteções, né? E aí o que a gente tem assistido é que, infelizmente, a política tem encontrado, dado, vamos dizer assim, guarida a muito bandido. Bandido perigoso, né? Gente ligada ali ao crime organizado. A gente tem visto isso com muita frequência, infelizmente, no Rio de Janeiro, né? Na Assembleia Legislativa, por exemplo, do Rio de Janeiro. E aqui a gente tem a informação de que o ex-prefeito de Belford Roxo foi preso em flagrante em uma operação da Polícia Federal. Márcio Canella é apontado como braço político de um grupo criminoso que mantinha uma rede de postos de combustíveis usados para lavar dinheiro.
1: O pré-candidato ao Senado pela União Brasil do Rio foi preso em flagrante pela Polícia Federal nesta terça-feira por porte ilegal de arma de fogo. Os agentes encontraram um fuzil no carro de Márcio Canella, que foi prefeito da cidade de Belford Roxo entre 2025 e 2026. Ele renunciou em abril para se candidatar nas eleições deste ano. O político era inicialmente alvo de busca e apreensão na sexta fase da Operação Unicarne. Canella é apontado nas investigações como braço político de um grupo que mantinha uma rede de postos de combustíveis em nome de laranjas usados para lavar dinheiro. Segundo um relatório de inteligência financeira do Conselho de Controle de Atividades Financeiras, a quadrilha movimentou mais de 7,6 bilhões de reais nos últimos 6 anos. Além de Canella, um ex-policial militar também foi preso flagrado com uma pistola. Ao todo, a operação cumpriu 19 mandados de busca e apreensão expedidos pela Justiça. Entre os alvos estavam o ex-secretário estadual de Polícia Civil do Rio, delegado Marcos Vinícius Amin, e um inspetor da Polícia Civil, que, de acordo com as investigações, seria o controlador da rede de postos. Também é investigado um ex-PM apontado como chefe de uma milícia que atuava em Nova Iguaçu. A PF também recolheu mais de R$ 900 mil e $13 mil em espécie, além de 11 veículos de luxo, joias e relógios de alto valor. Em nota, a Corregedoria-Geral da Polícia Civil informou que instaurou um procedimento disciplinar para apurar os fatos e afirmou que não compactua com desvios de conduta. A CBN não teve retorno das defesas dos investigados. Com colaboração de Ana Paula Jaume, do Rio de Janeiro, Matheus Maciel.
0: E esse dinheiro sujo era do quê? Do tráfico? Era das milícias? Belford Roxo tem ali, é um território ocupado por milícias, né? Qual a origem desse dinheiro sujo lavado nos postos de combustível, né? Nos postos. Enfim, você vê que tudo é crime organizado, né? Não é porque é miliciano que deixa de ser também crime organizado, assim como é o traficante, até porque as milícias hoje também fazem tráfico de droga, né? Tá tudo meio misturado, tudo meio junto e misturado. A proposta de medida provisória apresentada pelo Ministério da Fazenda para renegociar dívidas rurais ainda não atende às demandas da Frente Parlamentar da Agropecuária. Os deputados defendem a manutenção integral do texto aprovado no Senado. Uma nova reunião deve ocorrer nos próximos dias.
2: O ministro da Fazenda, Dario Durigan, apresentou à Frente Parlamentar da Agropecuária uma proposta de medida provisória para a renegociação das dívidas rurais, mas o texto ainda não atende integralmente às demandas da bancada. O encontro foi intermediado pelo presidente da Câmara, Hugo Mota, após os impasses em torno da proposta original aprovada pelo Senado. Os deputados defendem a manutenção dos termos aprovados no projeto original, que amplia o atendimento aos produtores rurais. Já a equipe econômica defende uma medida provisória com menor impacto fiscal. Uma das principais divergências está no público beneficiado e nas condições de refinanciamento. O governo defende

0: que a renegociação deve contemplar apenas produtores afetados por eventos climáticos. Já o relator da proposta, Afonso Ram, criticou as taxas de juros apresentadas pelo governo, que variam de 6 a 12% ao ano, e defendeu juros inferiores a 2 dígitos, além de prazo de carência mínimo de 10 anos. Segundo o presidente da FPA, deputado Pedro Lupion, a proposta do governo ainda precisa ser analisada quanto às regras de enquadramento dos produtores, às taxas de juros, ao custo da equalização e ao alcance da medida.
1: O que nós temos que entender é que hoje nós estamos num embate político da compreensão do governo de que não tem condições de aprovar na Câmara o texto, e nós não aceitamos que o texto do 5122 não valha. Então nós vamos tentar chegar ao meio termo disso. Então estamos propondo uma alternativa para que em alguns pontos haja algum tipo de arrefecimento, vamos dizer assim, do impacto.
0: A proposta do governo prevê linhas especiais para renegociação de dívidas com recursos públicos e fontes como o Fundo Social do Pré-Sal, fundos constitucionais e emissão de títulos do Tesouro. O Ministério da Fazenda estima que o texto aprovado pelo Senado possa gerar impacto de cerca de 140 bilhões, enquanto a FPA contesta esse cálculo. Uma nova rodada de negociações deve ocorrer nos próximos dias para tentar fechar um acordo. De Brasília, Igor Cardim.
2: Após divergências públicas, o PT e a ex-prefeita de Contagem, Marília Campos, chegaram a um acordo para que ela dispute o Senado por Minas Gerais. Nas últimas semanas, Marília vinha sendo cotada pela cúpula do partido para disputar o governo estadual, o que gerou um conflito interno.
3: O PT e a pré-candidata do partido ao Senado, Marília Campos, entraram em acordo para que ela siga na disputa ao Congresso Nacional e não mais ao governo de Minas. A informação foi confirmada pela assessoria da ex-prefeita de Contagem, a CBN. Nos bastidores, após muito diálogo entre as partes, Marília conseguiu convencer a cúpula petista que tem melhores chances concorrendo a uma das vagas ao Senado por Minas do que na disputa ao Palácio Tiradentes. Dessa forma, o PT seguirá buscando outro nome para encabeçar uma chapa própria, faltando pouco mais de 10 dias para as convenções partidárias. Nas últimas semanas, Marília Campos e a cúpula do PT divergiram quanto à disputa ao governo de Minas após o partido defender, junto ao presidente Lula, a candidatura própria no estado e ainda colocar a ex-prefeita como principal nome. Na contramão, a pré-candidata ao Senado fez críticas públicas à decisão e afirmou que o partido deveria trabalhar para construir uma frente ampla em Minas Gerais, junto com outros pré-candidatos, como Jarbas Soares, do PSB, e Gabriel Azevedo, do MDB. Depois dos embates, a CBN apurou que, após o acordo, a ex-prefeita de Contagem também apoiará a decisão da cúpula nacional. A reportagem procurou o PT de Minas Gerais e aguarda um posicionamento sobre a candidatura estadual. Assim como no campo progressista, a direita em Minas Gerais também segue recheada de indefinições quanto aos candidatos e vices, já quase na véspera das convenções partidárias. Ainda sem palanque em Minas Gerais, o PL de Flávio Bolsonaro está focado em conquistar uma das vagas ao Senado e aposta no nome do deputado federal Domingos Sávio, segundo o presidente nacional da sigla, Valdemar da Costa Neto. Em entrevista ao CBN News, ele afirmou que o diretório em Minas Gerais tem mais autonomia para decidir os caminhos nas eleições e que a cúpula nacional vai aceitar. A princípio, o PL quer apoiar o pré-candidato do Republicanos, senador Cleitinho, que vai decidir, após a Copa do Mundo, se disputará o governo. Em caso de negativa, o partido trabalha com quadros próprios. De Belo Horizonte, Débora Costa.
2: Agora são 10 horas e 52 minutos.
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5: Durante sessão na Assembleia Legislativa do Espírito Santo, na segunda-feira, deputados criticaram o uso de escolta pelo coronel Douglas Caos. Ele já usufruía da proteção enquanto esteve no comando da Polícia Militar, mas conseguiu manter o benefício após deixar a função em abril. Parlamentares apontaram para a possibilidade de uso indevido de recursos do Estado. Em grupos de aplicativos de mensagem, militares também se manifestaram contra a medida. A Secretaria da Segurança diz que a escolta está dentro da lei e foi concedida devido ao risco à vida do ex-comandante. As críticas na Assembleia começaram no momento em que um deputado foi à tribuna e pediu para ser exibido um vídeo em que aparece um carro, supostamente do governo do Estado, usado por CAUs e militares fazendo escolta na região do 3º Batalhão da Polícia Militar em Alegre, no Caparaó, Capixaba. Ele disse que o vídeo era relativo à utilização do veículo público e alguns militares estaduais à disposição do ex-comandante para que ele fizesse política partidária. Lembrando que o Coronel CAUs é pré-candidato nas eleições de 2026. O deputado afirmou que, diante do benefício concedido ao ex-comandante, todos os demais pré-candidatos deveriam ter o mesmo direito de proteção. Outro parlamentar também se manifestou, classificando o caso como uma vergonha, e provocou a Comissão de Segurança da Assembleia, da qual é membro, a fazer pedido de informação urgente ao governo do Estado sobre a situação. Durante as manifestações, um deputado afirmou ter consultado a placa do veículo no CIODES e no DETRAN e não apareceu o cadastro, enquanto outro reforçou a necessidade de pedido de informação ao governo do Estado sobre o caso para que sejam detalhados gastos com combustível, diárias e pessoal, porque haveria indícios de pré-campanha eleitoral com dinheiro público. Já uma deputada questionou se o coronel está com escolta policial reconhecida pelo Estado com fins de proteção a partir de argumentos comprovados, ou o que está sendo visto são imagens de uso da máquina pública de maneira indevida para um pré-candidato a deputado estadual. Procurado pela reportagem de A Gazeta, o coronel Douglas CAUs assegurou que a escolta recebida está sim autorizada pelo governo do estado e foi concedida após análise do setor de inteligência pelo risco iminente contra a sua vida. O ex-comandante observou que ao longo dos 6 anos em que esteve ocupando a função, fez um enfrentamento firme contra as facções criminosas, a ação que, segundo ele, o tornou um alvo em potencial dos bandidos. Ainda durante o período em que esteve no comando, a escolta foi concedida, mas seria retirada ao deixar o cargo. Então fez uma solicitação para que pudesse manter a proteção. Mais detalhes sobre este caso você pode ver em agazeta.com.br. Reportagem Aline Nunes.
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2: A Associação Nacional dos Fabricantes de Veículos Automotores, a Anfávia, criticou o governo federal por decidir ampliar a isenção de imposto para a importação de carros elétricos semidesmontados. Para a Anfávia, a medida cria um cenário de competição desigual entre marcas brasileiras e chinesas.
6: A decisão do governo federal de ampliar a isenção de imposto para carros elétricos semidesmontados até janeiro de 2027 foi criticada nesta terça-feira por Igor Calvé, presidente da Associação Nacional dos Fabricantes de Veículos Automotores, a Anfávia. Para o executivo, há uma competição desigual entre as marcas brasileiras e chinesas, já que as estrangeiras têm importado grandes volumes de carros semidesmontados, pagam menos imposto por eles e cria um cenário injusto de competição.
7: O sistema produtivo precisa acompanhar para e passo isso. E aí não adianta a gente ter um processo produtivo tal como é no Brasil, ter indicativo de que a gente tem que caminhar para uma produção sofisticada e completa, no caso de ter estamparia, montagem, pintura, soldagem no Brasil, e ao mesmo tempo ter incentivos para fazer outra coisa. Que é a nossa briga de tarifas.
6: Em junho deste ano, o Comitê Executivo de Gestão da Câmara de Comércio Exterior renovou a cota de importação sem impostos de veículos elétricos semi-montados e desmontados. Pela decisão, os veículos montados no Brasil, chamados de CKD, e os semi-montados, chamados de SKD, não pagarão imposto de importação pelos próximos 6 meses. O volume de importações que não pagarão imposto é de 463 milhões milhões de dólares durante 6 meses, medida que começou a valer no dia 1º de julho e que valerá até janeiro de 2027. Na mesma ocasião destas declarações, Igor Calvé divulgou dados relativos ao emplacamento de veículos elétricos no Brasil neste ano. Segundo a entidade, o emplacamento deste tipo de veículo no país cresceu quase 200% no primeiro semestre de 2026. Em números brutos, em 6 meses, o Brasil emplacou quase 91 mil carros elétricos contra menos de 31 mil no primeiro semestre de 2025. De São Paulo, Pedro Pupulim.
2: Os bombeiros brasileiros que estão na Venezuela utilizam 4 estratégias para encontrar vítimas dos terremotos que ocorreram há cerca de 15 dias. 18 corpos já foram resgatados pelos 71 militares de Minas Gerais, São Paulo e Paraná, que estão lá na Venezuela desde o dia 26 de junho.
8: Os bombeiros brasileiros que estão em missão na Venezuela já recuperaram 18 corpos sob os escombros dos terremotos que atingiram o país no dia 24 de junho. Foram realizadas 80 intervenções, sendo 77 concluídas e 3 em andamento. O balanço foi divulgado nesta terça-feira pelo Corpo de Bombeiros de Minas Gerais, que enviou o maior contingente de militares para o país vizinho, 31. Segundo a corporação, as equipes atuam na região de Carabaieda e Punta Carabaieda, próximo à Lagoaíra, com o auxílio de cães e detectores de vida, além do apoio de retroescavadeiras. As estratégias usadas pelas equipes são uma técnica de chamado escuta, escaneamento com detector de vida, detector sísmico e varredura com cães de busca de pessoas vivas ou mortas. De acordo com os bombeiros de Minas, os recursos são utilizados em redundância e pelo menos a cada troca de turno. Dessa forma, há triangulação dos sinais para confirmação de indicação de vida. Além do trabalho de recuperação de vítimas, em breve, a equipe brasileira deve iniciar também a distribuição de purificadores de água em localidades que ainda serão definidas. O Brasil enviou uma equipe de 71 bombeiros, além de médicos, profissionais da defesa civil e técnicos em comunicação para auxiliar nos trabalhos de resgate. Além dos 31 mineiros, fazem parte da missão 30 militares de São Paulo e 10 do Paraná. 6 cães de busca também foram enviados. A previsão é que as equipes retornem ao Brasil na próxima segunda-feira, 13 de julho. Os bombeiros brasileiros foram homenageados no último fim de semana pelo governo da Venezuela pelo apoio e trabalho nas operações de resgate após os terremotos que atingiram o país. A homenagem foi realizada na base militar de La Carlota, em Caracas. Em pronunciamento, a presidente interina da Venezuela, Delcy Rodríguez, disse que as ações humanitárias devem inspirar as ações em todo o mundo e que o povo venezuelano nunca se esquecerá do apoio prestado ao país. Por outro lado, ali líder da oposição, Maria Corina Machado, foi impedida pelo governo de Donald Trump de voltar à Venezuela em meio à crise humanitária que assola o país. Ao portal Axios, autoridades ouvidas anonimamente disseram que Machado quer associar a própria imagem à ajuda humanitária dos Estados Unidos e que ela sinalizou que queria um papel de gestão na ajuda, pedindo garantias da própria segurança. Nas redes sociais, a opositora publicou um vídeo dizendo que quer voltar para estar com os venezuelanos, mas que o regime quer impedir. Com colaboração de Nadédia Calado, de Belo Horizonte, Desirê Miranda.
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0: sexta-feira, 7 de julho de 2026. O governo dos Estados Unidos classificou como absurda a avaliação do Itamaraty sobre a decisão de enquadrar o Comando Vermelho e o PCC como organizações terroristas. O ministro das Relações Exteriores, Mauro Vieira, afirma que existe o risco de que a medida possa abrir espaço para uma ação militar norte-americana no Brasil. A gestão de Donald Trump afirmou que Washington está adotando medidas com base na própria legislação para combater as facções brasileiras. O Ministério da Fazenda propôs à Frente Parlamentar da Agropecuária uma renegociação de dívidas rurais, visando reduzir o custo para a União a 1 bilhão e 500 milhões por ano. A medida busca acordo com a bancada ruralista para evitar a aprovação de um projeto no Senado considerado caro. A proposta inclui renegociação com juros entre 6% e 12%, enquanto o Senado sugere 3,5% a 7,5%. O diálogo continua para ajustar condições. A Procuradoria-Geral da República defendeu a responsabilização disciplinar do ministro do Superior Tribunal de Justiça, Marco Buzzi, na sindicância instaurada para apurar duas denúncias de importunação sexual apresentadas contra o magistrado. O parecer da PGR considera haver elementos suficientes para medidas disciplinares, aguardando agora a decisão do STJ. A investigação de natureza administrativa é conduzida por ministros da corte. A líder da ultradireita, Marine Le Pen, anunciou a candidatura à eleição presidencial da França em 2027. Le Pen enfrenta uma condenação por desvio de recursos públicos e usa a tornozeleira eletrônica. A política de 57 anos recuperou o direito de concorrer à presidência após uma decisão do Tribunal de Apelações de Paris, que, embora tenha mantido a condenação por desvio de recursos públicos europeus, reduziu a pena de inelegibilidade. No horário de Brasília, agora 11 horas, 3 minutos.
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0: Olá, muito boa noite, bem-vindos ao CBN Noite Total desta terça-feira, com a Karina Almeida na produção, o Henrique Dias nos trabalhos técnicos. Nós vamos até às 11h30, hoje é terça-feira, hoje terminamos mais cedo o programa, hein? Hoje tem o Mundo em Meia Hora com o Noticiário Internacional, às 11h30. Mas até lá tem muita informação para você. Estamos aqui com esse programa nos nossos mais diversos canais, para além do bom e velho Radinho, nosso querido Radinho. Estamos no Radinho para todo mundo, né? Quer dizer, para toda a nossa rede aqui no Brasil. Para todo mundo, estamos na internet. E aí dá para acompanhar no YouTube, no canal da CBN no YouTube, Rádio CBN, que é a transmissão ali com imagem. É, no site da CBN dá para ouvir ou assistir, depende de onde você clicar. No aplicativo da CBN dá para ouvir. Nas transmissões ao vivo do Globoplay, com acesso gratuito, também dá para acompanhar o programa por lá, toda a programação da CBN. Eu fico de olho aqui no que os ouvintes vão dizendo no nosso chat no YouTube. E aí quem acompanha com imagem dá uma olhadinha ali no fundo, tem a redação. Tem o Clauson Dutra preparando o CBN Madrugada. É ele que está cobrindo férias de Paulo Galvão. Paulo Galvão volta amanhã. Então hoje é o último programa das férias de Galvão que o Clauson vai apresentar. O Paulo Galvão, ele tem umas táticas interessantes. Paulo Galvão é um cara inteligente e disciplinado. Quando ele vai negociar férias com o chefe, ele já dá uma olhadinha na escala de feriado. Essa paciência que eu não tenho, e ele tem. Então ele sempre pega as férias emendada no feriado que ele vai folgar. Então, você vê, quanto tempo que o Galvão tá de férias? Uma vida, né? Eu tirei 15 dias, já voltei, Paulo Galvão continua de férias. Por quê? Porque ele é esperto, né? Porque ele sabe fazer a costura direito. Mas amanhã volta Paulo Galvão, Cláudio Dutra, queridíssimo. Vai dormir à noite, né? As madrugadas, porque para quem não é desse horário é pesado fazer essa adaptação por um mês, depois volta, né? Exige aí um esforço e um desgaste físico. Mas logo mais o Clauson volta pro horário dele, né? Porque ele está mais acostumado. Bom, vamos lá. O grande destaque do noticiário de hoje foi justamente o Flávio Bolsonaro, né? Que foi aos Estados Unidos, se inscreveu lá para audiência pública sobre o tarifaço dos Estados Unidos contra o Brasil e falou, né? Enfim, uma audiência pública, as pessoas se inscrevem e falam. Ele falou por 5 minutos, falou em inglês e não criticou as tarifas. Ele apenas disse que esse não é um bom momento para aplicar tarifa contra o Brasil, porque acaba beneficiando a campanha do presidente Lula. E o governo respondeu, acusou o senador Flávio Bolsonaro de legitimar a investigação dos Estados Unidos contra o Brasil, porque no discurso, né, nessa fala de 5 minutos, o Flávio Bolsonaro criticou o governo brasileiro, criticou o Supremo, falou de corrupção. Corrupção é um dos argumentos do governo americano para sobretaxar o Brasil, né? Ao participar da audiência no escritório de comércio americano em Washington, o pré-candidato do PL reforçou o pedido de adiamento da sobretaxa aos produtos brasileiros para depois das eleições. Ele não criticou as tarifas, apenas pediu para o Trump segurar um pouquinho. Vamos ouvir aqui com a Samantha Klein.
2: O Palácio do Planalto repudiou a intervenção do senador Flávio Bolsonaro na audiência pública realizada pelo Escritório Comercial dos Estados Unidos para discutir a imposição de tarifas contra o Brasil. O encontro é destinado para as manifestações do setor privado e da sociedade civil. Num texto com duras críticas, a Secretaria de Comunicação da Presidência da República afirmou que, em vez de rebater as alegações infundadas do governo norte-americano, o senador optou por legitimar os resultados de uma investigação injusta contra empresários e trabalhadores. A nota ainda destaca que o parlamentar não negou que a campanha promovida pela família Bolsonaro e seus aliados esteve na origem do tarifaço contra o Brasil. O governo ainda afirma que agora o senador tenta mudar o discurso e passar a imagem de que defende o PIX. Num painel em Washington, o senador afirmou ter pedido ao governo americano para preservar o que chamou de sucesso do PIX e reforçou que este seria o pior momento para um novo tarifaço, uma vez que a medida poderia premiar o presidente Lula e prejudicá-lo na corrida eleitoral.
3: Fizemos aqui uma defesa técnica, mas também política, explicando que o único que quer essa tarifa no Brasil é o Lula, achando que isso pode ter algum benefício eleitoral para ele. E, gente, é impressionante como é que tinha todo mundo lá. Os defensores das empresas, os produtos brasileiros, advogados, empresários, mas não tinha ninguém, nenhumzinho do governo Lula escalado para fazer a defesa dessa espécie de tribunal, que é quem vai sugerir ou não que as tarifas sejam aplicadas.
2: Depois de uma reunião com o secretário de Comércio americano, Jameson Greer, o ministro do Desenvolvimento, Indústria e Comércio, Márcio Elias Rosa, afirmou que não está em negociação a aplicação de vantagens ao etanol americano. Ao responder sobre a proposta do pré-candidato Flávio Bolsonaro de zerar a tarifa para a entrada do combustível dos Estados Unidos no país, o ministro descartou a possibilidade.
4: Nunca. Ao contrário, o governo do Brasil vem defendendo que o etanol brasileiro, o etanol nos Estados Unidos é produzido a partir do milho, o nosso cana-de-açúcar. O Brasil, o presidente Lula defende claramente que esse tema do etanol não seja tratado nessa negociação e mais, não seja tratado sem que nós também tratemos da questão do açúcar, que é sobretaxado nos Estados Unidos.
2: Segundo o ministro, há ainda a expectativa de uma nova audiência com técnicos do escritório do representante de comércio dos Estados Unidos antes de uma decisão sobre a aplicação de novas tarifas contra o Brasil a partir da semana que vem. Com colaboração de Rani Veloso, de Brasília, Samantha Klein.
0: A demora na votação da PEC, que acaba com a escala 6-1, voltou a provocar embates entre a base do governo e o presidente do Senado.
5: O clima esquentou nesta terça-feira no Congresso Nacional após uma troca de críticas entre o líder do PT na Câmara, deputado Pedro Kizai, e o presidente do Senado, Davi Alcolumbre. O motivo das farpas trocadas entre eles foi a proposta que acaba com a escala de trabalho 6x1. A PEC foi aprovada pela Câmara em maio, mas desde então aguarda uma decisão de Alcolumbre para começar a tramitar no Senado. Em entrevista nesta terça, o deputado Pedro Kizai afirmou que se Alcolumbre não encaminhar a proposta para a Comissão de Constituição e Justiça até a próxima semana, passará a ser considerado um inimigo dos trabalhadores.
6: Essa semana nós vamos dar uma trégua para o Davi Alcolumbre, para ele dar a pasta e mandar para a Comissão de Constituição e Justiça. Se até a semana que vem ele não encaminhar para a Comissão de Justiça, nós vamos elegê-lo como inimigo também. Inimigo dos trabalhadores e da pauta.
5: O presidente do Senado reagiu. Por meio de nota, Davi Alcolumbre afirmou que não vai tolerar o que ele classificou como ameaça e tentativa de intimidação. Ele também ressaltou que a definição da pauta e da tramitação das propostas é uma prerrogativa da presidência da casa, sem se submeter, segundo ele, a ultimatos ou pressões político-eleitorais. A proposta que acaba com a escala 6x1 é considerada uma prioridade da base do governo, que defende a votação da PEC antes das eleições de outubro. No entanto, até o momento, Alcolumbre ainda não deu encaminhamento à matéria. De Brasília, João Rosa.
0: A faca usada no assassinato de um casal de idosos em Belo Horizonte passará por exame de DNA. O objeto foi encontrado com o uso de luminol.
7: A Polícia Civil de Minas Gerais encontrou a faca usada no assassinato do casal de idosos em um apartamento na região centro-sul de Belo Horizonte. O objeto foi identificado durante uma nova perícia realizada na noite desta segunda-feira no imóvel onde o casal morava. Esta foi a segunda perícia realizada no apartamento. Desta vez, os investigadores trabalharam durante a noite usando luminol, um produto que reage com o ferro presente na hemoglobina e produz uma luminosidade azulada, permitindo que os peritos localizem marcas de sangue, mesmo em superfícies que tenham sido lavadas ou limpas. A faca passará por exame de DNA para esclarecer a dinâmica do crime, como apontou o delegado Felipe Freitas.
8: Para ver se detecta algum lugar que houve sangue lavado, para explicitar a dinâmica do evento. Ela fala que usou a faca daqui mesmo e foi lavada. A gente precisa detalhar a dinâmica do evento. E isso, a perícia é para isso, para a gente conseguir detalhar toda a dinâmica real do que aconteceu.
7: O advogado Cláudio Atala Inácio, de 75 anos, e a mulher dele, a empresária Maria Clotilde Moreira Maciel Atala Inácio, de 76, foram vítimas de latrocínio, roubo seguido de morte, no dia 29 de junho. Paula Stephanie Neto Cirino, de 30 anos, diarista que fazia faxina no apartamento do casal, foi identificada como autora do crime. Ela foi presa em flagrante 3 dias após o crime em Itabira, na região central de Minas. Na semana passada, a prisão dela foi convertida para preventiva, sem tempo definido, após a confirmação da perícia de que ela não estava sob efeito de remédios no momento do crime e pela ausência da apresentação pela defesa de um laudo psiquiátrico. Há a previsão de que nesta quarta-feira seja realizada uma reconstituição do caso com a presença de Paola. Ela será levada ao local do crime, acompanhada do advogado, e tem direito de se recusar a participar. Caso ela negue, um figurante será usado para ajudar na reconstituição. Defesa de Paola informou em nota que atua com responsabilidade, respeitando os princípios constitucionais da ampla defesa, do contraditório e do devido processo legal. De Belo Horizonte, Bruna Bentes.
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9: A Agência de Regulação de Serviços Públicos do Espírito Santo, a ASP, analisa mudanças na tarifa cobrada de imóveis que não estão conectados à rede de esgoto. Essa proposta prevê revisar a tarifa de disponibilidade, aproximando o valor da cobrança à taxa regular de esgotamento sanitário. Atualmente, os imóveis nessa condição já pagam uma tarifa de disponibilidade, que está prevista na estrutura tarifária da Companhia Espírito Santense de Saneamento, a CESAN, aprovada pela resolução da agência de número 090-2025, válida para o período de 1º de agosto de 2025 a 31 de julho de 2026. Segundo a ASP, a cobrança vigente não corresponde a um percentual único da tarifa de esgoto. Ela é composta por uma parcela fixa e outra variável. A parcela fixa tem o mesmo valor da tarifa de coleta, afastamento e tratamento de esgoto, enquanto a variável corresponde, em linhas gerais, a 28% da tarifa regular. Esta, no entanto, pode variar conforme a categoria do usuário, a faixa de consumo e os critérios previstos na tabela tarifária. A proposta, que foi debatida durante uma consulta pública realizada entre os dias 3 de junho e 2 de julho, busca modificar esse modelo. Conforme informou a agência, a alternativa técnica inicialmente apresentada durante a consulta pública considerou aproximar a tarifa de disponibilidade da tarifa regular de esgotamento sanitário. No entanto, a agência ressalta que essa era uma proposta preliminar e que o percentual definitivo ainda será definido após análise das contribuições que serão recebidas da sociedade. De acordo com o diretor-presidente da agência, Alexandre Venturim, o objetivo da proposta não é apenas alterar o valor da cobrança, mas utilizar a tarifa como instrumento regulatório para estimular a ligação dos imóveis à rede pública de esgoto. Segundo ele, a proposta em análise trata da possibilidade de atribuir uma função indutora à tarifa de disponibilidade do serviço de esgotamento sanitário, aplicada aos imóveis aonde tem rede pública disponível, mas que ainda não realizaram a efetiva conexão ao sistema. Segundo a ASP, quando o serviço está disponível e o imóvel permanece desconectado, continuam ocorrendo impactos sanitários, ambientais e econômicos para toda a coletividade. Por isso, a agência entende que a tarifa também pode funcionar como um incentivo para ampliar a adesão ao sistema público de esgotamento sanitário. Essa proposta também busca contribuir para o cumprimento das metas de universalização do saneamento básico estabelecidas pelo novo Marco Legal do Saneamento, que prevê a ampliação do acesso aos serviços de coleta e tratamento de esgoto até 2033. Com informações de Nicole Reis, reportagem Adalberto Cordeiro.

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1: Vamos falar sobre o filme 15 Dias, filme focado no público jovem adulto, uma adaptação do livro best-seller do escritor Vitor Martins. E nós estamos com o diretor do filme, o Daniel Yeff. Daniel, bem-vindo, boa noite.
2: Boa noite, muito obrigado. Prazer.
1: Eu que agradeço. Bom, vamos lá, vamos começar pela história, né? Assim, já para situar o nosso ouvinte. Conta pra gente quem é o Felipe, que é o personagem central do filme, o que acontece na vida dele, o que é possível contar para os ouvintes.
2: O filme é baseado no livro do Dr. Martins, que é um livro lançado em 2017, né? E o Felipe é um menino de uma cidade do interior do Brasil, um menino gordo, que fica do quarto e fica com vergonha de sair para as áreas comuns do prédio, e ele acaba tendo uma visita, que é o Caio, que é um garoto que mora no mesmo prédio, que eles eram amigos de infância, e ele passa 15 dias na casa de Felipe. A mãe do Caio viaja e ele tem que passar lá. E o que começa com uma grande, vamos dizer, uma desconexão deles, acaba virando um grande amor.
1: Uau! Bom, o Felipe, ele, por ser gordo, ele sofre bullying na escola, é isso? Ele quer ficar quieto nas férias.
2: Ele quer ficar dentro do quarto dele, se for possível, não sai nem do quarto.
1: Escondido. E aí vem esse outro personagem para passar uns dias lá. Isso muda tudo. O obriga a sair do casulo, né?
2: Exatamente. O quarto do Felipe é um personagem em si mesmo, porque é um quarto de um garoto adolescente de 16 anos que tem muitas coisas. Tem anime, tem mangá, tem as coisas que ele mais gosta. O Felipe é um menino que gosta de musicais, é um menino que, enfim, acaba vivendo dentro do seu próprio mundo, assim, e ele acha que aquele mundo basta pra ele, né? Então, o que acontece é que o Caio acaba fazendo com que o Felipe saia do seu mundo particular e conheça saia, vá ao cinema. Então, o Felipe sai desse casulo, vamos dizer assim, e eles acabam um complementando o outro, né? Então, uma comédia romântica, adolescente, mas eu acho que é uma comédia que o público tem um público muito variado, assim, de muitas idades e mães, enfim, é um filme que tem um sentido de amor e de autoconhecimento. Isso tem sido bem legal de acompanhar as reações.
1: Deu uma truncadinha, você falou que o público-alvo é o jovem, mas que também tem apelo para outras faixas, é isso?
2: Exatamente. Tem a mãe do Felipe, que a Débora Falabella faz, é muito representante para mãe, que criam seus filhos sozinhos e sozinhas, né? Então, é muito interessante ver a relação de Felipe e Rita. Então, eu acho que é claro, focado para o público adolescente. O livro tem muitos mil leitores, né? Então, é um livro que tem um público, fãs, assim, são fãs apaixonados pelo livro e que acabam expandindo um pouco, né? O filme atinge mais gente, né? E então, é um filme que mães, que parentes, primos, irmãos.
1: Bom, muito bem. Interessante, né? Porque o livro 15 Dias, como você falou, é de 2017, ou seja, 10 anos atrás. E hoje, talvez até essas questões vão se intensificando, né? Ainda mais pós-pandemia, essa coisa do isolamento, do adolescente no quarto e acrescido do componente da gordofobia, do bullying, né? É muito atual esse tema. Mas, no entanto, 10 anos, eu imagino que algumas mudanças tenham acontecido, inclusive do ponto de vista dos recursos tecnológicos a que esses jovens têm acesso, né? Vocês tiveram que fazer, assim, algumas adaptações nesse sentido para contar essa história hoje?
2: Eu acho que o Felipe, eu vou dizer que ele é um garoto meio vintage. Uhum. Então, o Felipe gosta muito... o Felipe não é muito ligado a redes sociais. A gente acabou... não dando muito esse enfoque, até porque o Felipe assiste DVDs de musicais com a mãe. Então, vamos dizer que o Felipe tem um gosto de ler mangás, né? Então, claro que a gente adaptou. Eu acho que, principalmente, o começo do filme, a parte do bullying, ela é muito cruel, né? E eu acho que é uma gordofobia. Em geral, né, nas escolas é muito presente, é muito duro, né? Então, a gente tem várias pessoas que falam sobre isso, Felca, enfim, tem várias matérias sobre isso, né? Então, o Felipe, claro que a gente adaptou aos dias de hoje, mas o Felipe é um pouco dentro do mundo dele, assim, vamos dizer, né?
1: Uhum. Ele é nerd.
2: Ele é nerd. Ele é nerd, exatamente.
1: Ele é nerd, gosta de ficar no mundo dele, aí de repente tem um hóspede. É por 15 dias, é isso? Por isso é o título, 15
2: Exatamente.
1: Dias.
2: Exatamente. E a gente vai acompanhando durante o filme os dias, né? Então a gente fez uma maneira interessante. Os dias, as letterings dos dias estão colocados, inseridos no dia a dia dele. Então tem a caixa de cereal matinal, tem um lettering que é num pôster de filme que tem no quarto dele, e tem uma parte gráfica, vamos dizer assim, visual do filme, que é muito interessante, e eu acho que isso talvez seja a principal característica da adaptação, né? Como que você coloca um livro, uma história que é narrada em primeira pessoa, pelo Vitor Martins, escrito em prosa, para as telas e para diálogos e para cenas, né? Então, acho que esse foi um grande desafio e os fãs do livro que tem dito que foi bem sucedido.
1: Bom. E ainda mais que tem um público já leitor do 15 dias, aí vocês oferecem uma adaptação, é um risco, né? Você tem que agradar um público exigente.
2: Exatamente. Né? E mais risco, né, Tânia? É uma responsabilidade, assim, porque você mexe com o imaginário de um livro que é muito famoso e é muito adorado, né? O livro do Vitor é um livro que vendeu mais de 150 mil cópias, é um livro que é, assim, tem muitos fãs do livro, né? As pessoas são fãs, assim, desesperados para continuar essa história e para acompanhar essa história, né? Então, quando saiu o anúncio que ia ter adaptação, a gente falou, nossa, agora a gente tem que fazer, a gente tem que... Não é uma questão de agradar os fãs, a gente tem que respeitá-los, assim, né? E realmente fazer um filme à altura das expectativas, né?
1: Sim. Bom, o Daniel Lieff, que é o diretor do filme 15 Dias, que é uma adaptação do livro 15 Dias, do escritor Vitor Martins. Esse livro, lá de 2017, ele inclusive foi lançado uma edição nos Estados Unidos em 2020, né?
2: Exatamente.
1: Tamanho o sucesso e a importância dessas questões.
2: Tem uma... O título do filme em inglês é muito interessante também, chama Here the Whole Time, que traduzindo não é 15 Days. E Here the Whole Time é eu estou aqui esse tempo todo, né? Uhum. Então é muito bonito o título também. Eu acho que tem uma poesia nesse título, falando dessa história e falando sobre o Felipe.
1: Muito bom. Daniel, muito obrigada, viu, pela entrevista. Parabéns aí pelo filme e que permaneça em cartaz nos cinemas por uma longa temporada.
2: Obrigado CBN, obrigado Tânia, e vejam nos cinemas.
1: Isso.
2: O filme tá muito interessante e tá comovendo bastante, tá bom? Muito obrigado.
1: É isso aí, o Daniel Lieff, o filme é 15 Dias, que está em cartaz nos cinemas. filme inspirado no livro do escritor Vitor Martins. É isso, muito bem, vamos fechar, né, o programa de hoje. Hoje é terça-feira, hoje tem o Mundo em Meia Hora, o noticiário internacional na sequência, conduzido pelo Fernando Andrade. E a gente vai fechando então o programa hoje mais cedo. A vantagem é que a gente vai comer bolo de rolo, é, que o Henrique Dias trouxe. Ele entregou bem no comecinho do programa e eu passei o programa inteiro com esse bolo de rolo aqui na minha frente. Agora chegou o momento que nós vamos reunir a equipe e mais a redação e mais a técnica. E nós vamos tudo comer o bolo de rolo que o Henrique Dias trouxe. Então vamos fechar o CBN Noite Total de hoje com a produção de Karina Almeida e os trabalhos técnicos de Henrique Dias.
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1: Uma ótima quarta-feira. Restinho de terça e quarta-feira para todo mundo. Amanhã estamos de volta a partir das 9:30.
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0: 7 de julho de 2026, o Senado aprovou o projeto que cria um sistema de transferência automática da pensão alimentícia, batizado de Pix Pensão. Com a aprovação, o texto segue para a sanção do presidente Lula. A proposta altera a legislação para permitir que quem recebe pensão alimentícia peça ao juiz a transferência automática mensalmente do valor devido diretamente para a conta bancária de um representante legal. O líder do PT na Câmara, Pedro Uxay, ameaçou tratar o presidente do Senado, Davi Alcolumbre, como inimigo dos trabalhadores, caso ele não dê andamento à PEC, que acaba com a escala de trabalho 6x1. Uxay deu prazo até a próxima semana para que Alcolumbre encaminhe o texto à CCJ. O PT também pressiona por outros projetos prioritários e resiste a mudanças no texto sobre as terras raras. O presidente eleito da Colômbia, o direitista Abelardo de la Espriella, afirmou que o atual presidente Gustavo Petro quer dar um golpe de Estado. Espriella convocou as Forças Armadas para protegerem a democracia e desobedecerem a quaisquer ordens nesse sentido. Petro questionou a legitimidade da eleição de la Espriella e convocou manifestações para o dia 20 de julho, data em que anunciou que fará o discurso de despedida do mandato. No horário de Brasília, 11 horas e 32 minutos.
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2: Olá, seja bem-vindo a mais uma edição do Mundo em Meia Hora. Hoje, converso com Guga Chakra e Ariel Palacios. Vamos falar sobre o Hamas, que decidiu deixar o governo da faixa de Gaza. Um governo tecnocrata vai assumir o governo em Gaza. Isso faz parte do acordo entre Estados Unidos, Israel e o Hamas. Mas o grupo não deve se desarmar. Também sobre a demonstração de força do regime teocrático no Irã durante os 6 dias do funeral do Ayatollah Ali Khamenei. Sobre Copa do Mundo, vamos falar sobre a intervenção de Donald Trump no cartão vermelho tomado pelo jogador americano Balogun. Ariel conta como é que o cartão vermelho foi criado. Guga estava em Nova Jersey no jogo de desclassificação do Brasil e conta como é que foi. E como é que o escritor colombiano Gabriel García Márquez passou de um crítico ao futebol a um fanático pelo esporte. Vamos pro mundo. Guga Chakra com a gente diretamente de Nova York. Tudo bem, Guga?
3: Oi, Fernando. Oi, Ariel. Oi, ouvintes.
2: Ariel Palacios. Tudo bem, Ariel? Bem-vindo.
4: Como está, Fernando, Guga, ouvintes? Tudo bem?
2: Bom, Guga, a gente vai começar falando sobre a faixa de Gaza, porque o Hamas dissolveu o órgão que governou a faixa de Gaza durante quase 2 décadas. E agora isso abre caminho para a instalação de um governo tecnocrata em Gaza, o que já era um dos pontos do acordo de cessar-fogo entre Israel e Hamas. Eu quero te ouvir sobre essa medida, mas antes, explicar pra gente como é que tá Gaza, qual que é o tamanho da interferência da ocupação de Israel ainda hoje na faixa de Gaza.
3: A gente sempre comenta, Fernando, que Gaza tem 12 quilômetros por 30, né? 30 quilômetros de faixa litorânea e 12 quilômetros para dentro, um território muito pequeno onde vivem 2 milhões de palestinos. Isso antes da guerra. Como que está agora? Agora, desse pequeno território de Gaza, Israel controla 60% e o Hamas controla os outros 40%. Nos 60% que Israel controla, todas as edificações foram destruídas. Não apenas na guerra, mas posteriormente com demolição. Então, cidades que a gente falava anteriormente, Khan Yunis, Rafa, elas não existem mais, só tem pedra nesses lugares. E toda a população, praticamente toda a população desses lugares, foi expulsa numa limpeza étnica, na prática, para o restante, para os outros 40% de Gaza, que é ao redor da cidade de Gaza, né? Tem a cidade que chama Gaza, que também está bastante destruída. Nessa área, quem controla é o Hamas. O Hamas tem o poderio militar, não se desarmou, e tem poderio, tinha pelo menos até ontem, o poderio governamental, isto é, administrava esse pequeno, esses 40% já da já minúscula Gaza. O que que o Hamas falou? O Hamas não falou que vai se desarmar, que aliás deveria pelo acordo de cessar fogo. O Hamas disse apenas que não pretende mais governar Gaza e que abrirá espaço para que um governo de tecnocratas, dentro daquela, também daquele plano do Trump para o cessar fogo em Gaza, esse governo passe a governar Gaza. Qual que é o objetivo do Hamas? Em primeiro lugar, o Hamas não quer ter o ônus da administração. É complicado, eles não querem ter isso. Eles preferem se focar na parte militar. Em segundo lugar, com o governo tecnocrata, pelo acordo do Trump, entra dinheiro. Entra dinheiro, bastante dinheiro, ali para a faixa de Gaza, para esse governo tecnocrata administrar. O que, indiretamente, acaba favorecendo o Hamas, porque o dinheiro acaba chegando de uma forma ou de outra ao grupo, né? Melhora a situação de Gaza. Em terceiro lugar, também para pressionar Israel a fazer concessões. Israel não pretende, inclusive, que entre esse governo tecnocrata, não é? Israel não quer nada disso. E também para pressionar Israel, algo que não vai acontecer, mas eles querem que os Estados Unidos pressionem Israel a se retirar dos 60% de Gaza, quer dizer, tentando colocar o Trump contra Israel. O Netanyahu, na verdade, diz que quer ampliar de 60% para 70% a área de ocupação de Gaza e deixar ali como uma zona tampão, né? Um monte de pedra nessa zona tampão da faixa de Gaza, entre a área controlada pelo Hamas e o território israelense. Alguns membros mais radicais da coalizão do Netanyahu querem a recolonização desse território. Outros querem expulsão dos palestinos, mesmo daqueles 40%, agravando mais a limpeza étnica dos palestinos de Gaza. Então esse é o cenário ali na faixa de Gaza. O Hamas também cede a pressões da Turquia e do Catar, que querem que o governo tecnocrata entre ali na faixa de Gaza. Fernando, só para completar, daí em relação ao sul do Líbano, as lideranças cristãs das vilas, dos vilarejos cristãos no sul do Líbano estão loucos da vida com o Netanyahu, irritadíssimos, chamando ele de mentiroso, dizendo que ele colocou os cristãos libaneses do sul do Líbano em risco, porque, segundo eles, o Netanyahu mentiu ao dizer numa entrevista para a TV americana que os cristãos do sul do Líbano querem se tornar israelenses e serem anexados por Israel. Eles falaram que isso é mentira, que eles têm muito orgulho de serem libaneses e querem continuar no Líbano. Os vilarejos cristãos, como Rimeish, lá no sul do Líbano, aliás, todas as lideranças de Rimeish chamaram Netanyahu de mentiroso, falando colocado em risco. Os vilarejos cristãos, em sua maioria, foram preservados, não foram destruídos por Israel. Todos os vilarejos xiitas foram destruídos no sul do Líbano. Quando eu falo destruído, Fernando, é importante ter em mente, que nem quando eu falo em Gaza, não existe mais nada. Não é que tem destruído e estão virando ali, mais ou menos. Não tem mais nada. Nada, é tudo pedra. Então, isso nos vilarejos xiitas. Os cristãos e os sunitas foram mais preservados.
2: Guga, só uma dúvida com relação ao governo tecnocrata que deve assumir o controle, o governo da faixa de Gaza. Não tem ninguém da Palestina, não tem ninguém da Autoridade Nacional Palestina?
3: Não é da Autoridade Palestina, são outros tecnocratas. Israel não aceita a Autoridade Palestina, porque a Autoridade Palestina implica o Netanyahu aceitar, de uma certa forma, que venha a ter um Estado palestino. O Netanyahu é contra a existência de um Estado palestino. Eu sempre falo, é repugnante quem não reconhece o direito de Israel existir, e é repugnante quem não reconhece o direito de haver uma Palestina, de existir uma Palestina. O Netanyahu, ele é contra a existência de um Estado palestino, isso ele fala publicamente, então não é algo que seja segredo.
2: Guga, vamos passar agora para o funeral do líder supremo iraniano, Ayatollah Ali Khamenei, que dura quase uma semana, e nós tivemos os três filhos de Khamenei que participaram do começo das celebrações, só que o filho que sucedeu Khamenei, Mojtaba Khamenei, esse não apareceu. O corpo de Ali Khamenei foi levado nesta terça para uma cidade chamada Qom, que é um centro de formação religiosa importante xiita no Irã. E são cerimônias que reúnem milhares, na verdade milhões de pessoas, e que dão muitos sinais, têm muitos significados importantes. Queria te saber de você, quais são eles, Guga?
3: É uma demonstração de força do regime, sem dúvida alguma, Fernando. realizar esse funeral com milhões de pessoas. Não se sabe ao certo qual que é o apoio que há ao regime no Irã, quando tinha aquelas manifestações no começo do ano, analistas conhecem profundamente o Irã, falaram que é entre 20 e 30%, pode ser algo ao redor disso, a base de apoio do regime iraniano, mas uma base extremamente fanática e leal. Sim, 30% de pessoas leais, como a gente observou nesse funeral, é uma demonstração de força e que até pode ser usado pelo Irã para barganhar nas negociações com os Estados Unidos, porque mostra que o regime tem um suporte de apoio muito sólido. O Trump não tem apoio para voltar à guerra do Irã. A guerra do Irã não tem apoio popular nos Estados Unidos. O Irã sabe disso, ao mesmo tempo os Estados Unidos sabem que o regime iraniano está com apoio. O regime que estava extremamente enfraquecido antes da guerra, a gente se recorda, deteriorado, envelhecido, agora está empoderado, rejuvenescido. Então foi uma grande demonstração de força. Já foi a parte de Teherã no funeral, agora, como você falou, está em Qom, que é uma importante cidade xiita do Irã, depois vai para as cidades sagradas do islamismo xiita no Iraque, Najaf e Karbala, daí volta ao Irã para ser enterrado em Mashhad, que é a segunda maior cidade do Irã e a terra natal do Ayatollah Ali Khamenei. Então daí terá o enterro dele lá. O Mojtaba, que é o atual líder supremo e filho do Ayatollah Ali Khamenei, não participa das celebrações, muito provavelmente porque segue gravemente ferido e possivelmente deformado e não apareceu em público até agora, talvez tenha condições, ou é porque eles temem que a partir do momento que ele apareça em público, Israel consiga monitorar todos os passos dele, e quem sabe uma semana, duas semanas depois, um mate num ataque. Então, talvez seja isso, mas eu acho que o mais provável, eu acho que é um pouco das duas coisas, Fernando, mas muito provavelmente ele está gravemente ferido e deformado.

0: O temor do aumento de impostos com a reforma tributária tem provocado uma corrida aos cartórios no Espírito Santo, levando as doações de imóveis a um patamar recorde. De olho no impacto da nova cobrança sobre a transmissão de bens, que começa a ter efeitos em 2027, famílias capixabas estão antecipando o planejamento sucessório para garantir a tributação atual. As mudanças previstas pelo novo regime podem fazer a alíquota, que hoje está em 4%, alcançar até 8% nos próximos anos. Os cartórios de notas capixabas registraram 2.064 escrituras públicas de doação de imóveis em 2025, maior número da série histórica, e um crescimento de 53% em relação a 2020, quando foram realizados 1.346 atos. Em 2024, já havia ocorrido uma expansão, quando foram feitas 1.982 transferências contra 1.693 em 2023. Dados do Sindicato dos Notários e Registradores do Espírito Santo, Sinoreg, apontam que em 2026 a tendência mantém o mesmo ritmo. De janeiro a junho de 2026, foram 702 escrituras contra 756 no mesmo período de 2025. O movimento ocorre em paralelo ao avanço da arrecadação do imposto no estado. Em 2020, o ITCMD gerou R$ 104 milhões aos cofres capixabas a preços correntes, segundo dados do painel Principais Receitas do Espírito Santo do Instituto Jones dos Santos Neves. Em 2025, o valor alcançou R$ 245 milhões, um crescimento de 134% em 5 anos. O avanço de receitas e de doações ocorre em meio às discussões sobre a regulamentação estadual das novas regras tributárias e a preocupação crescente das famílias em preservar patrimônio e reduzir custos futuros com impostos. Hoje, o Estado aplica uma alíquota única de 4% para herança de doações, independentemente do valor do patrimônio transmitido. Confira mais informações sobre o assunto em agazeta.com.br. Reportagem Letícia Orlandi.
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1: De volta com Guga Chakra e Ariel Palacios, agora para falar mais sobre Copa do Mundo. E Guga, nós tivemos o presidente dos Estados Unidos, Donald Trump, ele confirmou que pediu ao presidente da FIFA, Gianni Infantino, a revisão de um cartão vermelho que foi aplicado ao atacante Balogun. Aí a FIFA disse que não, que a revisão foi tomada por um comitê disciplinar independente. Não teve intervenção, não. É isso que os Estados Unidos foram derrotados pela Bélgica nesta segunda-feira por 4-1 e de nada adiantou essa papagaiada de Trump. E dizem os memes, Guga, que Trump vai pedir a recontagem dos gols. Que não vai aceitar o resultado, como fez nas eleições, quando perdeu. E aí?
2: É inacreditável o que aconteceu, Fernando. Foi uma intervenção do presidente dos Estados Unidos na Copa do Mundo. O Trump admitiu que não sabia o que era cartão vermelho e, quando ficou sabendo, ele achou que era errado o atleta ficar suspenso na partida seguinte. Quem, todo mundo que acompanha futebol sempre soube da chamada suspensão automática. Você toma cartão vermelho, o jogo seguinte você está fora. E, claro, a punição pode ser maior do que um jogo, dependendo da falta. A gente se recorda, o Leonardo, na Copa de 94, deu uma cotovelada no americano, aí pegou uns 3-4 jogos de gancho, né? No caso do Balogun, ele fez uma falta violenta, normal, para cartão vermelho, para suspensão de um jogo, que seria o jogo contra a Bélgica. O Trump interferiu, ligou para o Infantino pode negar, mas naturalmente o Infantino que deu a ordem para que suspendesse.

0: assim o cartão vermelho e o Balogun pudesse jogar. O Infantino é um capacho, uma figura patética, que preside a FIFA, caiu um pouco de paraquedas, porque teve aquele momento da operação do FBI, que prenderam todas as lideranças da FIFA e até mesmo da UEFA. Então, o Joseph Blatter acabou sendo preso, o Platini, que era o presidente da UEFA, também acabou se envolvendo em escândalos, enfim, e acabou sobrando para o Infantino, que é um capacho do Trump, deu no ano passado aquele prêmio ridículo da paz para o presidente americano, aceitou, baixou a cabeça quando os Estados Unidos impediram a entrada do juiz da Somália para apitar a Copa do Mundo. O juiz da Somália, que apitou a final da Copa da África nesse ano, foi eleito o melhor juiz africano. Ele foi impedido de entrar pelo simples fato de ter nascido na Somália. Pessoas da Somália não podem entrar nos Estados Unidos. Não é só da Somália, são de vários países. Então ele foi impedido de entrar por ser da Somália. O Infantino não fez nada. A seleção do Irã, que se classificou no campo para a Copa do Mundo, era obrigada a ir embora. Depois de todos os jogos que eles realizaram nos Estados Unidos, eles eram obrigados a voltar para o México. E todas as vezes que ingressavam nos Estados Unidos, eles eram interrogados, passavam ali pela imigração e tudo. Então ele baixou a cabeça. E o extremo foi tirar o cartão vermelho do Balogun. Bom, além de ter sido criticado por todo mundo, o que aconteceu? A seleção americana, que vinha fazendo uma ótima Copa do Mundo, Fernando, eu até elogiei aqui no programa. Estavam jogando bem, ganharam de 4-1 do Paraguai, que a gente viu, contra a Alemanha e contra a França, uma defesa fortíssima. Eles golearam de 4-1, ganharam da Austrália de 2-0, pouparam jogadores contra a Turquia, então perderam, mas não conta, porque ele já estava em primeiro lugar do grupo. Fizeram uma boa partida contra a Bósnia, ganharam de 2-0, com um jogador a menos, porque justamente Balogun tinha sido expulso, mas daí pegaram a Bélgica. Os belgas acabaram, sem dúvida alguma, ficaram mais incentivados para entrar em campo diante da injustiça que aconteceu. Golearam por 4-1. Os Estados Unidos, os jogadores americanos, que são profissionais e, no fundo, Fernando, sabiam que estava errado o que aconteceu, acabaram ficando meio assim abalados, tomaram essa goleada.
1: Muito bem. Ariel Palacios, explica para Donald Trump e todos os nossos ouvintes a história do cartão vermelho, como é que ele foi criado. Isso está no seu livro Futebol Lado B, lançado pela Globo Livros?
2: Porque a gente pensa que o cartão vermelho, que o cartão amarelo, ou que uma série de outras normas existem desde os primórdios do futebol, e não é bem assim. O futebol é algo, não é, Gustavo? É algo que vai sendo construído gradualmente, vão se acrescentando normas, detalhes, não é? Vai se aprimorando ou não, ou vai perdendo sua essência, enfim. Então, uma das coisas que não existia era o cartão vermelho. Então, quer dizer, e o mais interessante é que durante um século, porque se a gente pensar na criação do futebol moderno a partir das normas de Sheffield de 1863, durante um século o futebol sobreviveu sem cartões amarelos, sem cartões vermelhos. Quando um jogador fazia uma falta grave, o árbitro fazia uma advertência verbal. Se a infração fosse mais grave, mandava o cara embora. Tudo funcionava mais ou menos assim, mas a coisa se complicava quando o árbitro e o jogador não falavam o mesmo idioma, e não havia um idioma em comum. E isso ficou muito evidente na Copa da Inglaterra de 66. Nas quartas de final, a Inglaterra e a Argentina, as duas seleções, disputavam em Wembley um jogo que era muito tenso. Aos 36 minutos, o árbitro, que era um alemão, o Rudolf Kreitlein, decidiu expulsar o Antonio Raquin, que era o capitão argentino. Só que o jogador argentino não falava alemão nem inglês, e o Kreitlein não falava espanhol, então não havia forma de se comunicar. Ratin alegava que não estava entendendo o que estava acontecendo, faziam como gestos, o cara disse, não vou embora se eu não estou entendendo por que eu tenho que ir embora. Kreitlein, depois do jogo, disse que havia sido insultado pela maneira como o Ratin olhou para ele, muito sensível pelo visto, era o juiz. Aí começou uma confusão, interromperam o jogo, chamaram cartolas, aí alguém traduziu, e o Ratin depois finalmente abandonou o gramado. E tudo isso chamou a atenção de um inglês que estava ali, o Ken Aston, que era, digamos, o chefe dos árbitros da Copa de 66. Né? E ele tinha uma experiência com situações complexas, porque em 62, 4 anos antes, na Copa do Chile, ele havia sido árbitro do famoso jogo Chile versus Itália, a célebre Batalha de Santiago, porque foi um jogo tão violento que a polícia teve que entrar várias vezes. no gramado, né? E Aston inclusive dizia que naquele dia ele não tinha sido árbitro de um jogo de futebol, que ele havia supervisionado manobras militares, porque a coisa havia sido muito violenta, né? Então, aí, a partir desse evento, já em 66, o Aston começou a pensar como criar uma linguagem de disciplina, né, que pudesse ser entendida na hora por uma pessoa de qualquer, uma seleção de qualquer país. Depois do jogo, pegou o carro, foi dirigindo pelas ruas de Londres na direção da casa, ele parou na frente de um semáforo e aí viu, amarelo, cor amarela, atenção, cor vermelha, pare. Aí ele falou, nossa, é essa a solução, que usar gênio. Essas cores no futebol. Chegou em casa, o amarelo com uma advertência, o vermelho que deveria deixar imediatamente o campo, né? Sem enrolação nenhuma. Bom, aí o próprio Aston contou que chegou em casa, né, desceu do carro, entrou em casa e contou a ideia para a esposa, a Hilda. E aí a Hilda disse, espera um pouco, Aston. E aí ele voltou, ela voltou, minutos depois, com dois pedaços de cartolina, um amarelo e outro vermelho. Ela tinha essas cores, tinha cartolina em casa, cortou rapidinho do tamanho para que coubesse no bolso da camisa do árbitro, né? E assim nasciam os cartões amarelo e vermelho. Bom, aí agora vem, quando que foram usados? Isso foi aí 66, né? Pela primeira vez numa Copa do Mundo, foi a do México, em 70. Então, um jogador soviético se tornou o primeiro a receber um cartão amarelo. Não houve cartão vermelho na Copa de 70. O cartão vermelho esperou um pouco mais. Foi em 74, na Alemanha Ocidental, quando um jogador chileno cometeu uma falta e aí recebeu do árbitro, que era um turco, o Dogman Babacan, o primeiro cartão vermelho exibido na história de todas as Copas, né? Então foi assim, essa foi a criação.
1: Ariel, vamos lá, agora a gente vai falar sobre Mbappé. Teve uma senadora paraguaia que fez comentários racistas contra o Mbappé após a derrota do Paraguai por 1-0 para a França, isso foi nas oitavas de final, e o Mbappé foi lá, respondeu de forma até educada, diferentemente dos comentários dessa senadora, um suco de preconceito, de racismo. Ariel, conta pra gente essa história.
2: Impressionante. Ou digamos, o racismo dessa senadora paraguaia, e o mais impressionante é que a população paraguaia muitíssimas vezes é alvo de racismo de países vizinhos, não é? E, ou seja, ela teria que saber muito bem o que é sofrer o racismo, mas enfim, essa senadora paraguaia fez comentários racistas sobre Mbappé. Primeiro, o nome da senadora é Celeste Amarilla, que seria algo assim como celeste amarelo, ou seja, azul clarinho amarelo. Bastante peculiar, né? Ela é do Partido Liberal Radical Autêntico, PLRA, um clássico histórico partido paraguaio de centro, centro-esquerda, centro-direita, dependendo da ocasião, mas orbita ao redor do centro. A polêmica começou quando a França ganhou do Paraguai nas oitavas. O autor do único gol francês, o Kylian Mbappé, né, foi alvo dos comentários racistas. A senadora Maria se referiu ao atacante francês como, abre aspas, um camaronês colonizado fingindo ser francês, fecha aspas. Primeiro, Mbappé é francês e não só, não é naturalizado, é nascido na França. É filho de um camaronês de origem nigeriano e de uma atleta argelina, né? Então, não é camaronês colonizado fingindo ser francês. Ele é francês, né? Aí fez comentários depreciativos sobre a aparência, sobre a inteligência, fez comentários depreciativos sobre a origem africana do Mbappé e disse que os jogadores paraguaios deveriam ter agredido o Mbappé depois do jogo, não é? Isso teve uma repercussão internacional imensa, né? Aí Mbappé respondeu que essa parlamentar paraguaia era, abre aspas, uma mulher desprezível e indigna do cargo que ocupa, fecha aspas, disse que por causa do racismo descarado da senadora havia feito que todo mundo esquecesse a fantástica campanha feita pela seleção paraguaia na Copa, não é? Porque o foco agora estava nas declarações racistas dessa senadora, disse que não representava o Paraguai, Mbappé disse que ela não representava o Paraguai, não é? Elogiou os jogadores, não é? A honra de mostrar pelos atletas paraguaios. Aí rapidamente o governo paraguaio, que é de outro partido, o Partido Colorado, um partido de direita, divulgou uma nota oficial rejeitando as declarações da senadora, que eram declarações pessoais dela, não representava nem o Estado, nem o povo paraguaio. O presidente Emmanuel Macron da França manifestou apoio público a Mbappé por causa dessas declarações racistas. A Federação Francesa de Futebol também, né, dizendo que eram declarações abjetas, racistas, inaceitáveis da senadora paraguaia, enfim. Então, o fato é que esta senadora acabou gerando uma repercussão imensa e agora, infelizmente, o assunto é esse racismo e não a excelente campanha que o Paraguai havia feito. Ela é culpada logo de ter desviado o foco, além das declarações racistas em si.
1: Uhum. Guga, quero voltar com você para falar um pouquinho mais sobre a derrota do Brasil no jogo contra a Noruega. Você estava lá em Nova Jersey e viu tudo. Como é que foi, Guga?
0: Ô, Fernando, o estádio é duro. Vê só algumas notas rapidinho. Em primeiro lugar, a torcida da Noruega no estádio é muito mais impressionante do que vocês já veem na TV. É óbvio que o Brasil, os clubes do Brasil, a torcida do Corinthians, a torcida do Palmeiras, a torcida do Flamengo, do Vasco, do Atlético, do Cruzeiro, do Grêmio, do Inter, são torcidas realmente bonitas de se ver no estádio. A gente sempre, todos nós sempre fomos muito admirados também com a torcida, com as torcidas argentinas, tanto da seleção como a do Boca Juniors, da Bombonera, que até é clichê falar disso, né? É a do River Plate, no Monumental reformado, São Lourenço, enfim. Mas olha, não que a do Noruega seja mais que essas torcidas, é algo diferente. É. Assim, quando sai o primeiro gol, você ainda fica na esperança. Agora, quando sai o segundo gol, você tá no estádio, você não sabe o que você faz. Assim, eu tava meio em pé, atrás das cadeiras ali naquele momento. Nossa senhora, mas é assim, não era tristeza de ninguém, viu? Eu percebi que era uma mistura de vergonha com raiva, mas isso no jogo.
1: Pra gente terminar, Ariel, a gente vai falar de uma história de Gabriel García Márquez, que criticava o futebol, não curtia futebol, mas depois virou fã, obcecado por futebol. O que que fez ele mudar desse jeito?
2: Pois é, ele era um daqueles intelectuais que desconfiava do futebol, como ópio das massas, etc. Mas aí ele foi no estádio. Um amigo insistiu para ir num estádio, não é? Era um jogo especial, não é? E aí ele foi, né? E nesse dia, em que foi em 1950, ele viu o Júnior de Barranquilla, onde estava o brasileiro Heleno de Freitas, um grande jogador que inclusive morou brevemente em Buenos Aires depois da Segunda Guerra Mundial, não é? Jogou no Boca Juniors e o Júnior de Barranquilla estava jogando contra o Milionários, que tinha outra estrela, que era o argentino Alfredo Di Stéfano, que depois migrou para a Espanha, não é? E aí García Márquez viu o jogo e teve o que ele definiu depois do jogo como uma iluminação, como uma epifania. Se fosse um escritor japonês, ele teria dito um satori, que é aquele raio, aquele relâmpago de iluminação, né? Bom, García Márquez conta sobre isso no texto El Juramento, o Juramento, que foi publicado no dia 5 de junho de 1950 no jornal El Heraldo de Barranquilla, né? Um qual indica que ver o embate futebolístico no gramado desses arquibancadas o transformou em, e atenção, vou abrir as aspas, abre aspas, um brucutu limpo de qualquer verniz que possa ser considerado como último vestígio de civilização. Fecha aspas. Isso era um elogio, não é? E desta forma, García Márquez começou a torcer e começou a torcer freneticamente. E ele também disse que, nesse momento, a partir desse momento, ele perdeu todo o sentido do ridículo. E nesse texto, ele sustenta que, a partir desse momento, ele entrava no que ele chamava de Santa Irmandade dos Torcedores. E que ele estava já como... Ele tinha passado por essa conversão e que a única coisa que desejava era converter outras pessoas ao credo do torcedor.
1: Tá certo. Ariel Palacios, Ariel, mais uma vez, obrigado pela conversa, pela participação. Até a próxima.
2: Até a próxima, Fernando, Guga e ouvintes.
1: Guga, valeu, bom trabalho para você em Nova York.
0: Abraço, Fernando, abraço, Ariel, abraço, ouvintes.
1: Trabalhos técnicos de Altair Cunha, edição de Ellen Menezes.
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1: Até a próxima edição do Mundo em Meia Hora.
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0: quarta-feira, 8 de julho de 2026. O governo federal calcula um impacto fiscal de mais de 8 bilhões de reais ao longo de 3 anos, caso seja aprovado o projeto de lei complementar que amplia o limite de faturamento anual do microempreendedor individual. A medida também autoriza a contratação de até 2 funcionários. A proposta prevê um reajuste progressivo do teto, que hoje é de R$ 81 mil por ano. Pelo texto, o limite passará para R$ 110 mil em 2027 e chegará a 140 em 2028. O presidente da Associação Nacional dos Fabricantes de Veículos Automotores, Igor Calvete, afirmou que a ampliação da isenção de imposto para carros elétricos semidesmontados até janeiro de 2027 cria um cenário de competição desigual. Segundo o executivo, as montadoras com infraestrutura instalada há mais tempo no Brasil ficam em desvantagem na disputa com as marcas chinesas, que importam grandes volumes de veículos semidesmontados com menor carga tributária. 3 navios foram atingidos por projéteis nas águas do Estreito de Hormuz após Qatar denunciar um ataque do Irã contra uma embarcação. Os Estados Unidos reagiram aos incidentes, revogando uma licença que suspendia temporariamente as sanções ao petróleo a Teerã. A isenção anunciada em junho havia permitido inicialmente que o país do Oriente Médio produzisse, vendesse e entregasse petróleo bruto e produtos relacionados até o dia 21 de agosto. No horário de Brasília, 12:04.
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2: Olá, muito bom dia, bem-vindo, bem-vinda. Seguimos ao vivo para todo o Brasil aqui no CBN Madrugada, edição de quarta-feira, dia 8 de julho de 2026. Me aturem só por mais um dia, tá? Um diazinho. Paulo Galvão volta, gente, na madrugada de quarta para quinta. Então eu sigo com você hoje até 5 horas da manhã, com muita informação, prestação de serviço, análise, as entrevistas da Rádio CBN das últimas 24 horas. Você com a gente, mandando mensagem, participando pelo 99911-9981. Manda mensagem pra gente também pelo WhatsApp ou então pelo chat do YouTube. É rádio com imagem, já estamos ao vivo para todo o Brasil, além aqui da Rádio FM, aqui da Rádio CBN, também pelo YouTube com imagens, no Globoplay com imagens, para todo o Brasil, no aplicativo da Rádio CBN, no site da Rádio CBN. Você manda mensagem também além do WhatsApp, além do chat do YouTube, para o meu e-mail, clauson.dutra@cbn.com.br. Muito a te passar de informação, prestação de serviço e análise. Você pode, deve mandar mensagem pra gente. E é claro que a gente vai destacar ao longo desta edição, Copa do Mundo, o que foi a Argentina naquela virada histórica contra o Egito, 3-2, uma virada em 12 minutos no fim do segundo tempo, com muitas queixas sobre a arbitragem, deve ser questionada. E a Colômbia que perdeu nos pênaltis, né, para a Suíça. E aí, para quem você vai torcer nessa Copa do Mundo? Olha, para a Argentina eu não torço. Isso é um fato, né? Agora a gente vai ter que torcer para alguém, para alguma outra seleção. Confesso que estou, assim, indo ali torcer para a Inglaterra, vai. Não sei também, estou pensando aqui. Estou realmente querendo torcer para a Inglaterra nessa Copa do Mundo. Bom, o que nos resta, né? Não tem o Brasil, a gente fica querendo achar uma outra seleção para torcer, a gente que gosta, que curte Copa do Mundo, né? Então vamos nessa, é um dos nossos destaques aqui do CBN Madrugada, é claro, muita notícia de política, economia. Agora, 8 minutos desta quarta-feira, vamos aos destaques de hoje. As narrativas tentativas do governo Lula e do Flávio Bolsonaro sobre a taxação dos Estados Unidos aos produtos brasileiros, Samantha Klein.
3: O governo reagiu e afirmou que Flávio Bolsonaro optou por legitimar uma investigação injusta contra o Brasil. Em tom duro, o Planalto disse que o senador não negou que sua família e aliados atuaram a favor da taxação de produtos brasileiros. Ao participar de uma audiência para empresários brasileiros com representantes americanos, o pré-candidato do PL reforçou o pedido de adiamento do tarifaço de 25% para depois das eleições. Já o ministro Márcio Elias Rosa rechaçou a proposta de Flávio em zerar a tarifa de importação do etanol dos Estados Unidos.
2: O governo do presidente dos Estados Unidos, Donald Trump, classificou como absurda a avaliação do Itamaraty de que a decisão de enquadrar o Comando Vermelho e o Primeiro Comando da Capital como organizações terroristas possa abrir espaço para uma ação militar norte-americana no Brasil. Em nota enviada ao G1, nesta terça-feira, um porta-voz do Departamento de Estado afirmou que os Estados Unidos estão adotando medidas com base na própria legislação para combater os grupos brasileiros. 9 minutos desta quarta-feira. A demora na tramitação da PEC que prevê o fim da escala 6x1 no Senado, destaca João Rosa.
4: O líder do PT na Câmara cobrou do presidente do Senado a votação da PEC que acaba com a escala 6x1 e disse que se o texto não avançar, Alcolumbre será considerado inimigo dos trabalhadores. A declaração provocou a reação imediata do senador, que disse não aceitar ameaças nem pressões político-eleitorais. A proposta é uma das prioridades do governo, no entanto, há mais de um mês está parada no Senado.
2: As dívidas do setor rural no centro dos debates em Brasília, destaca Igor Cardim.
5: A proposta de medida provisória apresentada pelo Ministério da Fazenda para renegociar dívidas rurais ainda não atende às demandas da Frente Parlamentar da Agropecuária. Os deputados defendem a manutenção integral do texto aprovado no Senado. Os impasses envolvem os critérios para atender os produtores, as taxas de juros e o impacto fiscal da medida. Uma nova reunião deve ocorrer nos próximos dias.
2: O debate sobre os recursos destinados aos fundos partidários, destaca direto de Brasília, Marina Dantas.
6: O Senado aprovou um projeto de lei que amplia o controle sobre a movimentação financeira de partidos políticos e fundações partidárias. A proposta inclui as legendas na regra da Lei de Lavagem de Dinheiro e prevê fiscalização pelo COAF, além de multas em caso de descumprimento. A proposta segue agora para a Câmara dos Deputados.
2: Mais um capítulo da discussão sobre a isenção do imposto para a importação de carros elétricos, Pedro Pupulin.
7: A Anfávia criticou o governo federal por decidir ampliar a isenção de imposto para importação de carros elétricos semidesmontados até janeiro de 2027. A medida, segundo a entidade, cria um cenário de competição desigual entre marcas brasileiras e chinesas. Presidente da Anfávia, Igor Calvé, também destacou que o emplacamento de carros elétricos no Brasil cresceu quase 200% no primeiro semestre de 2026.
2: Morre o escritor Benedito Rui Barbosa, destaca Lucas Taveira.
8: O autor de novelas Benedito Rui Barbosa morreu aos 95 anos em razão de complicações de insuficiência renal crônica. Com mais de 6 décadas de carreira, ele foi homenageado por artistas que lembraram do legado deixado pelo dramaturgo, conhecido por retratar a vida no campo, a imigração italiana e grandes histórias de amor.
2: 12 minutos desta quarta-feira, esses são os destaques do CBN Madrugada. A participação brasileira na ajuda às vítimas do terremoto na Venezuela, destaca Desirê Miranda.
9: Os bombeiros brasileiros que estão na Venezuela utilizam 4 estratégias para encontrar vítimas dos terremotos que ocorreram há cerca de 15 dias. 18 corpos já foram resgatados pelos 71 militares de Minas Gerais, São Paulo e Paraná, que estão no país vizinho desde 26 de junho. A previsão é que as equipes retornem na semana que vem para o Brasil.
2: Operação no Rio de Janeiro, destaca Matheus Maciel.
10: A Polícia Federal prendeu em flagrante Márcio Canella, ex-prefeito de Belfor Roxo, na Baixada Fluminense, e pré-candidato ao Senado pela União Brasil do Rio. Ele foi alvo de busca e apreensão na sexta fase da Operação Unha e Carne, mas acabou detido em flagrante por portar um fuzil. Canella é apontado como o braço político de um grupo criminoso que mantinha uma rede de postos de combustíveis usados para lavar dinheiro. Também foram alvos o ex-chefe da Polícia Civil, Marcos Amin, um inspetor da corporação e um ex-PM envolvido com a milícia.
2: Em Belo Horizonte, destaca Bruna Bentes.
11: A Polícia Civil vai fazer um teste de DNA na faca usada no assassinato de um casal de idosos em um apartamento na região centro-sul de Belo Horizonte. Faca foi encontrada durante a perícia com uso de luminol. Há a previsão de que seja realizada nesta quarta-feira uma reconstituição do caso com a presença da mulher que cometeu o crime. A partir desses elementos, será concluído o inquérito sobre o caso.
2: Prefeitura de São Paulo exonera servidores suspeitos de envolvimento em fraude em licitação, destaca Luiz Delboni.
12: A gestão de Ricardo Nunes exonerou 6 funcionários por suspeita de ligação com fraude em licitação bilionária para a compra de ar-condicionados. 2 dos ex-servidores foram alvos de uma operação do Ministério Público. As irregularidades foram cometidas entre 2022 e 2025, de acordo com a investigação.
2: A movimentação política de olho nas eleições em Minas Gerais, destaca Débora Costa.
13: Após divergências públicas, o PT e a ex-prefeita de Contagem, Marília Campos, chegaram a um acordo para que ela dispute o Senado por Minas Gerais. Nas últimas semanas, Marília vinha sendo cotada pela cúpula do partido para disputar o governo estadual, o que gerou um conflito interno. Agora, a decisão final sobre a candidatura em Minas ficará a cargo do presidente Lula. Do outro lado, o PL de Flávio Bolsonaro também aposta em uma das vagas ao Senado, em enquanto aguarda uma decisão do Republicanos sobre a candidatura de Cleitinho.
2: Adiada a votação da Lei de Diretrizes Orçamentárias na Assembleia Legislativa de São Paulo, destaca Karen Lemos.
3: A votação do projeto de lei que estabelece diretrizes para o orçamento do Estado voltou a ser adiada na Assembleia Legislativa de São Paulo e ficou para a próxima semana. Na Comissão de Finanças, onde a matéria passou somente com votos de deputados da base, oposicionistas disseram ter sofrido um golpe, o que a liderança do governo nega. Por causa dessa pauta, a casa ainda não entrou em recesso.
2: Destaques da Copa do Mundo com Gabriel Dutziak.
14: As quartas de final da Copa do Mundo de 2026 estão definidas. Nesta terça-feira, a Suíça e a Argentina foram as últimas duas classificadas. Os suíços ganharam da Colômbia nos pênaltis por 4-3, depois de empate por 0-0 no tempo normal. Já a Argentina derrotou o Egito pelo placar de 3-2, depois de a equipe africana estar com 2-0 a favor no placar, graças a gols de Yasser e também Zico. No segundo tempo, Messi, Cuti Romero e Enzo Fernandes anotaram os gols argentinos. Os duelos das quartas de final serão os seguintes. Na quinta-feira, às 17h, se enfrentam França e Marrocos. Na sexta-feira, às 16h, a Espanha encara a Bélgica. No sábado, às 18h, a Noruega joga com a Inglaterra. E no sábado, às 22h, a Argentina pega a Suíça.
2: A Argentina protagonizando os melhores jogos dessa Copa do Mundo, vamos ser sinceros, né? Na segunda fase da Copa do Mundo contra Cabo Verde, 3-2, jogo que foi para a prorrogação, a Argentina conseguiu vencer na prorrogação aquela partida, e hoje, no segundo tempo, em 13 minutos, na etapa final, a Argentina conseguiu 3 gols, Messi perdeu o pênalti, e mesmo assim a Argentina avançou para a próxima fase da Copa do Mundo, 3-2, com o gol de Messi, que é o artilheiro da Copa do Mundo, com 8 gols. A seleção do Egito saiu extremamente chateada de campo. Eu acho que a fala mais emblemática é a do treinador da seleção do Egito, dizendo que a FIFA está manipulando os resultados, os jogos a favor da Argentina. Fala, inclusive, de Zico, jogador do Egito, que marcou, inclusive, o segundo gol da seleção egípcia. Que teve um gol mal anulado, quando o jogo ainda estava 1-0, inclusive um golaço do Egito, né? Para você que viu o jogo, para você que não viu, corre no YouTube e coloca para ver os melhores momentos do segundo gol do Egito, mal anulado. Mesmo assim, o Egito conseguiu marcar o segundo gol, e aí no segundo tempo apareceu a figura de Messi e companhia, conseguiu marcar 3 gols. A Argentina conseguiu marcar 3 gols em 13 minutos, 12 minutos ali, no fim do segundo tempo. Um gol de cabeça, no Messi depois batendo de fora da área e no tempo final ali do segundo tempo, a Argentina marcou o terceiro gol. Olha, o Egito jogou muito, tá? Cabo Verde, na partida anterior contra a Argentina, também jogou muito bem. Contra a Suíça, a Argentina vai ter uma dificuldade principalmente de criação. Se você não viu o jogo da Suíça contra a Colômbia, ficou bem claro como a Suíça joga. Conseguiu avançar, inclusive, para as quartas de final num jogo chato, morno contra a Colômbia. Esperava mais da Colômbia, inclusive, tá? Nesse jogo contra a Suíça. Mas, infelizmente, não veio. Eu queria Colômbia e Argentina, claro. Torceria muito para a Colômbia contra a Argentina, óbvio. Mas a gente vai ter um Suíça e Argentina nas quartas de final. Vai ser outro jogo interessantíssimo. Vamos ver. A minha torcida é para a Suíça, claro, mas é inegável que Messi está jogando fino da bola e que a Argentina está criando ali um enredo de campeão, né? Criando um enredo ali, vencendo aos 45 do segundo tempo, indo para o intervalo, indo para a prorrogação, vencendo também. Vamos ver se esse enredo de bastante garra permanece no jogo contra a Suíça. Você vai ouvir tudo aqui no Futebol Globo CBN, com certeza. Agora, 19 minutos desta quarta-feira.
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2: Com Jade Ramos. Com Aline Araújo.
3: Em todo o país, nesta quarta-feira, os principais destaques são frio na região sul, a chuva concentrada no extremo norte e no litoral do Nordeste e a baixa umidade sobre grande parte do Brasil central. No sul, uma massa de ar polar mantém as temperaturas baixas, com possibilidades de geada, principalmente no estado do Rio Grande do Sul, enquanto o tempo vai permanecer firme na maior parte da região. Em Porto Alegre, manhã gelada, com mínima de 4 graus e à tarde as temperaturas chegam a 17. No sudeste, a circulação de ventos marítimos favorecem maior nebulosidade e chuva fraca no litoral de toda a região, enquanto o interior segue com tempo seco e baixa umidade relativa do ar. No centro-oeste, o destaque continua sendo o predomínio da massa de ar seco, com índices de umidade abaixo dos 30% em alguns pontos, calor durante a tarde e atenção para o aumento dos riscos de queimada. Em Brasília, as temperaturas vão variar entre 12 e 26 graus. No nordeste, a umidade transportada do oceano mantém áreas de chuva entre o litoral do Rio Grande do Norte, Paraíba e parte do Ceará, podendo ocorrer pancadas de chuva de até moderada intensidade, enquanto no norte, as áreas de instabilidade continuam favorecendo pancadas de chuvas em Roraima e no extremo norte do Amazonas, enquanto no Tocantins, a umidade relativa do ar segue em alerta. Em Palmas, bastante calor, 34 graus, e atenção para índices de umidade abaixo dos 20%. Aline Araújo, da Clima Tempo.
2: Você com a gente participa do nosso programa pelo 99911-9981. Ouvinte aqui, Valmir de João Pessoa, tá falando o seguinte: homem, torça pra ter um jogo espetacular, independente de quem seja. Esse negócio de Brasil e Argentina é uma bobagem. Valmir de João Pessoa tá falando aqui: eu torço pra um grande futebol, tanto que eu adorei o jogo da Argentina contra o Cabo Verde e da Argentina contra a seleção do Egito. É óbvio que a gente quer um bom futebol, né? Poxa, aí eu tô falando do meu caso, né? Porque tem gente que realmente que torce pra Argentina. Eu não consigo torcer pra Argentina, mas assim, não é uma questão de jogo, é uma questão de histórico mesmo, tá? Inclusive do tratamento dos argentinos com os brasileiros. E a gente idem também, né? Que fica naquela. Claro que eu torço pra um bom futebol, e é claro e evidente que o Messi um ponto fora da curva nessa seleção da Argentina, e é claro que a gente quer ver o melhor do futebol. E é muito provavelmente a Argentina vai passar contra a Suíça, a gente deve ter uma França e a Argentina, vai ser um jogaço, mas torcer, levantar a bandeira e tal da Argentina, no meu caso, eu não faria isso, tá? Mas assim, eu torço para um bom futebol. Forte abraço, Valmir. Eu gosto desses debates, viu? Gosto muito. O nosso querido ouvinte aqui, que é o Gerson Gabriel, tá com a gente. Bom dia, Clauson Dutra. Bom dia. Bom dia, CBN. Marcos do Rio de Janeiro, ouvindo vocês pela Lexa. Argentina jamais, opina aqui. O Nínero também com a gente, direto de Luso, São Paulo. Vou torcer para a França, para a Argentina jamais torcerei. A Regiane aqui de São Paulo. Klaus, é um prazer tê-lo no CBN Madrugada. Volte sempre, você é perfeito. Muito obrigado. Vamos torcer para o Marrocos e para quem eliminar a Noruega. Cara, inclusive era um debate no grupo de uns amigos, o Regiane, no WhatsApp. Não, eu posso torcer para a Bélgica, por exemplo, né? Aquela bagunça, gente, aquela zoeira tradicional, vai. Vamos torcer aqui para a Bélgica, para a Suíça, para o Marrocos. Agora, para a Noruega, também não sei, né? Eu ainda estou com chateação ali, né? Pelo fato deles conseguirem ter vencido a gente, né? E aí, falando como um torcedor, tá? Tirando qualquer análise de campo neste momento, tá? É isso, Regiane. Forte abraço para você. Bom dia. Poderia me informar o que aconteceu com o Galvão? Tá tudo certo com o Galvão, gente. Ele tá pronto já, mas ele volta na madrugada de quarta para quinta. Então é amanhã que ele volta, tá? Então até hoje eu te faço companhia. Tá tudo certo com o Paulo Galvão. Tudo tranquilo. Bom dia, Clauson Dutra. Por que brasileiro sofre tanto por causa de Copa do Mundo? Penso que jogamos nossas carências no futebol. Ninguém fala dos alemães e holandeses que saíram também. Será desenvolvimento? Torço para a França. Pércio de Paiva, Belo Horizonte, Minas Gerais. Adoro esse tipo de reflexão, né? Porque o brasileiro se apega a qualquer coisa que envolva emoção, né? E futebol é uma emoção muito forte, né? Que deixa qualquer razão, às vezes, de lado, né? Ainda mais quando a gente fala, por exemplo, do Neymar. Mas obrigado. Boa reflexão, Pércio. Forte abraço para você. Tenho aqui o Antônio com a gente, direto do Paraná. Boa noite, eu torço para Messi, ele é um capitão incrível. O que ele fez hoje foi incrível, jogando muito, com 39 anos, bem lembrado. A Argentina jogou com garra, mereceu a vitória. O Misaki aqui opina, concordo, você tem um ponto. Deixado as proporções de arbitragem de lado, que a Argentina está fazendo na Copa do Mundo, é aquilo que a gente, como brasileiro, não fez, né? Jogar com garra também. O Valdemir Costa, direto de Londrina, Paraná. A Argentina pode não merecer nossa torcida, mas o nosso respeito sim. É isso, seguimos nessa. Chat do YouTube bombando também. Torço pra França, o Hélio tá aqui com a gente. O Paulo Jacinto nas Alagoas com a gente. O Célio Castro tá falando que vai ser 3-1 pra Argentina. Galera do chat do YouTube comentando sobre futebol também. A Isaura Ferreira, bom dia, Clauson Dutra. Hoje acaba o plantão no CBN Madrugada. Muito obrigado pela atenção. Não podemos comemorar o bom resultado do Brasil na Copa, mas foi divertido participar na bagunça dos palpites. Bom programa e até a próxima. Obrigado. É isso, gente. Logo mais tem uma nova rodada de conversa aqui com os ouvintes do CBN Madrugada. É a Rádio CBN. Temos que tocar notícia. Agora, 12:26. Daqui a pouco eu volto a registrar sua participação. Eu quero abrir o nosso programa falando do assunto do momento, sobre os Estados Unidos e Brasil. Vamos voltar agora para uma outra disputa, né, que está fora das quatro linhas do campo. A nova informação envolvendo os dois países é a seguinte: que o governo do presidente dos Estados Unidos, Donald Trump, classificou como absurda a avaliação do Itamaraty de que a decisão de enquadrar o CV e o PCC como organizações terroristas possa abrir espaço para uma ação militar norte-americana aqui no Brasil. Em nota enviada ao G1 nesta terça-feira, um porta-voz do Departamento de Estado afirmou que os Estados Unidos estão adotando medidas com base na própria legislação para combater os grupos brasileiros. Então, esse comentário sobre risco de uma ação militar é um absurdo, diz a nota enviada ao G1. Os Estados Unidos estão adotando medidas decisivas com base em suas próprias prerrogativas soberanas para combater narcoterroristas. Essas facções brasileiras agora operam nos Estados Unidos e defenderemos nosso povo delas. Alegações vagas de intervenção costumam servir de pretexto para ajudar a favorecer alguns dos grupos mais violentos do mundo, disse o porta-voz ao G1. E agora, uma outra repercussão ainda sobre isso é que a Comissão de Relações Exteriores do Senado aprovou, na noite desta terça-feira, um convite para que o ministro das Relações Exteriores, Mauro Vieira, preste esclarecimentos sobre a declaração, em que cita possibilidade de uso da força militar dos Estados Unidos em território brasileiro. O convite a Mauro Vieira foi aprovado pela comissão de forma simbólica e ainda não foi definida uma data para a audiência com o chanceler, que não é obrigado a comparecer. O pedido de esclarecimento faz referência a um documento assinado por Mauro Vieira que foi encaminhado à Câmara dos Deputados em resposta a uma solicitação do deputado Evair Vieira de Melo, do Republicanos do Espírito Santo. Nessa mensagem à Câmara, o chanceler alerta para o risco de ação militar contra o Brasil após os Estados Unidos classificarem como terroristas as facções criminosas Primeiro Comando da Capital e Comando Vermelho. Meia-noite 28, ainda nessa discussão Brasil e Estados Unidos, a gente tem uma outra, né? Que é relacionada às taxações dos Estados Unidos contra o nosso país. Agora, o governo acusa o senador Flávio Bolsonaro de legitimar a investigação dos Estados Unidos contra o Brasil, que pode resultar no tarifaço de 25%.
3: O Palácio do Planalto repudiou a intervenção do senador Flávio Bolsonaro na audiência pública realizada pelo Escritório Comercial dos Estados Unidos para discutir a imposição de tarifas contra o Brasil. O encontro é destinado para as manifestações do setor privado e da sociedade civil. Num texto com duras críticas, a Secretaria de Comunicação da Presidência da República afirmou que, em vez de rebater as alegações infundadas do governo norte-americano, o senador optou por legitimar os resultados de uma investigação injusta contra empresários e trabalhadores. A nota ainda destaca que o parlamentar não negou que a campanha promovida pela família Bolsonaro e seus aliados esteve na origem do tarifaço contra o Brasil. O governo ainda afirma que agora o senador tenta mudar o discurso e passar a imagem de que defende o PIX. Num painel em Washington, o senador afirmou ter pedido ao governo americano para preservar o que chamou de sucesso do PIX e reforçou que este seria o pior momento para um novo tarifaço, uma vez que a medida poderia premiar o presidente Lula e prejudicá-lo na corrida eleitoral.
15: Fizemos aqui uma defesa técnica, mas também política, explicando que o único que quer essa tarifa no Brasil é o Lula, achando que isso pode ter algum benefício eleitoral para ele. E, gente, é impressionante como é que tinha todo mundo lá, os defensores das empresas, os produtos brasileiros, advogados, empresários, mas não tinha ninguém, nenhumzinho do governo Lula escalado para fazer a defesa dessa espécie de tribunal, que é quem vai sugerir ou não que as tarifas sejam aplicadas.
3: Depois de uma reunião com o secretário de Comércio americano, Jameson Greer, o ministro do Desenvolvimento, Indústria e Comércio, Márcio Elias Rosa, afirmou que não está em negociação a aplicação de vantagens ao etanol americano. Ao responder sobre a proposta do pré-candidato Flávio Bolsonaro de zerar a tarifa para a entrada do combustível dos Estados Unidos no país, o ministro descartou a possibilidade.
16: Nunca. Ao contrário, o governo do Brasil vem defendendo que o etanol brasileiro, o etanol nos Estados Unidos é produzido a partir do milho, o nosso cana-de-açúcar. O Brasil, o presidente Lula defende claramente que esse tema do etanol não seja tratado nessa negociação e mais, não seja tratado sem que nós também tratemos da questão do açúcar, que é sobretaxado nos Estados Unidos.
3: Segundo o ministro, há ainda a expectativa de uma nova audiência com técnicos do escritório do representante de comércio dos Estados Unidos antes de uma decisão sobre a aplicação de novas tarifas contra o Brasil a partir da semana que vem. Com colaboração de Rani Veloso, de Brasília, Samantha Klein.
2: Meia-noite e 32 minutos, Matheus de Souza chega no Repórter CBN e na volta a gente permanece em Brasília, uma reportagem preparada aqui pelo João Pedro sobre a demora na votação da PEC que acaba com a escala 6x1. e voltou a provocar embates entre a base do governo e o presidente do Senado. Além disso, tem também a reportagem da Marina Dantas sobre o Senado aprovar um projeto de lei que amplia o controle sobre a movimentação financeira de partidos políticos e fundações partidárias. Além, é claro, das notícias policiais, eu destaco uma das notícias que chega do Rio de Janeiro. O ex-prefeito de Belford Roxo foi preso em flagrante em uma operação da Polícia Federal. O Márcio Canella é apontado como o braço político de um grupo criminoso que mantinha uma rede de postos de combustíveis usados para lavar dinheiro. Tudo isso e muito mais depois do Repórter CBN.
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0: quarta-feira, 8 de julho de 2026. O governo dos Estados Unidos classificou como absurda a avaliação do Itamaraty sobre a decisão de enquadrar o Comando Vermelho IPCC como organizações terroristas. O ministro das Relações Exteriores, Mauro Vieira, afirma que existe o risco de que a medida possa abrir espaço para uma ação militar norte-americana no Brasil. A gestão de Donald Trump afirmou que Washington está adotando medidas com base na própria legislação para combater as facções brasileiras. O governo de Rondônia publicou o aviso de licitação internacional que deve transferir para uma empresa privada a responsabilidade pelo abastecimento de água e esgoto em 40 municípios do estado. O contrato de concessão deve ter um valor estimado em cerca de 8 bilhões e 500 mil reais. A sessão pública do leilão está marcada para o final de setembro em São Paulo. 8 pessoas foram presas por integrar organização criminosa e agir de forma coordenada para provocar uma rebelião em um presídio de segurança máxima no Acre. O caso aconteceu em 2023 e terminou com 5 presos mortos. Alguns dos réus são apontados como líderes da facção Comando Vermelho. Segundo o MP do Estado, os outros criminosos agiram a mando do grupo. Cada um dos condenados recebeu 12 anos e 10 meses de sentença. A Justiça do Rio de Janeiro determinou a suspensão da Comissão Especial para Contenção de Gastos do Estado, criada pela Alerge. A comissão havia sido instituída por ato do presidente da casa, deputado Douglas Ruas, do PL. O grupo era visto nos bastidores como uma forma de retaliação de deputados contra medidas adotadas pelo governador em exercício, Ricardo Couto, nos últimos meses. No horário de Brasília, 12:35.
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4: Noite 37, bom dia. Bem-vindo e bem-vinda para você que segue com a gente. Obrigado pela companhia. Para você que liga o rádio agora, tá no site, tá no aplicativo da Rádio CBN, chega agora. Obrigado pela companhia. Vamos juntas e juntos com o CBN Madrugada até 5 horas da manhã, ao vivo para todo o Brasil, com muita informação, análise e prestação de serviço, além, é claro, da sua participação pelas redes sociais da Rádio CBN, no WhatsApp 99911-9981, pelo chat do YouTube, é Rádio com Imagem, ou pelo meu e-mail, clauson.dutra@cbn.com.br. No fim desse bloco, tem mais uma rodada de conversa aqui com o ouvinte do CBN Madrugada. Então, manda mensagem em texto pra gente pelas nossas plataformas digitais. Com o CBN Madrugada, com notícia de política, como prometido, que vem direto do Senado. Apuração do repórter da Rádio CBN em Brasília, o João Rosa. A demora na votação da PEC, que acaba com a escala 6x1, voltou a provocar embates entre a base do governo e o presidente do Senado. O líder do PT disse que Alcolumbre será considerado inimigo dos trabalhadores se o texto não avançar. O presidente do Senado avisou que não vai tolerar ameaças nem pressões político-eleitorais.
5: O clima esquentou nesta terça-feira no Congresso Nacional após uma troca de críticas entre o líder do PT na Câmara, deputado Pedro Kizai, e o presidente do Senado, Davi Alcolumbre. O motivo das farpas trocadas entre eles foi a proposta que acaba com a escala de trabalho 6x1. A PEC foi aprovada pela Câmara em maio, mas desde então aguarda uma decisão de Alcolumbre para começar a tramitar no Senado. Em entrevista nesta terça, o deputado Pedro Kizai afirmou que se Alcolumbre não encaminhar a proposta para a Comissão de Constituição e Justiça até a próxima semana, passará a ser considerado um inimigo dos trabalhadores.
6: Essa semana nós vamos dar uma trégua pro Davi Alcolumbre para ele dar a pasta e mandar para a Comissão de Constituição e Justiça. Se até a semana que vem ele não encaminhar para a Comissão de Justiça, nós vamos elegê-lo como inimigo também. Inimigo dos trabalhadores e da pauta.
5: O presidente do Senado reagiu. Por meio de nota, Davi Alcolumbre afirmou que não vai tolerar o que ele classificou como ameaça e tentativa de intimidação. Ele também ressaltou que a definição da pauta e da tramitação das propostas é uma prerrogativa da presidência da casa, sem se submeter, segundo ele, a ultimatos ou pressões político-eleitorais. A proposta que acaba com a escala 6x1 é considerada uma prioridade da base do governo, que defende a votação da PEC antes das eleições de outubro. No entanto, até o momento, Alcolumbre ainda não deu encaminhamento à matéria. De Brasília, João Rosa.
4: Agora, meia-noite e 40, o Senado também aprovou um projeto de lei que amplia o controle sobre a movimentação financeira de partidos políticos e fundações partidárias. A proposta inclui as legendas nas regras da Lei de Lavagem de Dinheiro e prevê fiscalização pelo COAF, além de multas em caso de descumprimento.
7: O Senado aprovou nesta terça-feira o projeto de lei que prevê a inclusão de partidos políticos nas regras de controle da Lei de Lavagem de Dinheiro e coloca as legendas na mira do Conselho de Controle de Atividades Financeiras, o COAF. Por ter sido aprovado em caráter terminativo, o projeto segue direto para análise da Câmara dos Deputados. Com o novo texto, partidos e fundações podem passar a ter de cumprir as mesmas obrigações de prevenção à lavagem de dinheiro já exigidas de outros setores abrangidos pela legislação. Entre as medidas obrigatórias está a adoção de mecanismos de controle interno, a manutenção de registros de operações e a comunicação de movimentações suspeitas ao COAF. A relatora do projeto, senadora Ivete da Silveira, do MDB de Santa Catarina, afirmou durante a votação na Comissão de Segurança Pública da Casa que a proposta tende a fortalecer a confiança da sociedade nas instituições representativas, ao sinalizar que estruturas partidárias se submetem a padrões mais elevados de conformidade e de responsabilidade na gestão de recursos.
8: Cumpre salientar ainda que a proposta não interfere na liberdade de organização interna dos partidos, nem altera regras institucionais sobre o regime partidário ou o processo eleitoral, limitando-se a estender a essas entidades deveres de colaboração com o sistema de prevenção à lavagem de dinheiro.
7: Com a aprovação do texto, as siglas estarão submetidas ao regime de sanções administrativas previstas na legislação. Assim, em caso de descumprimento das obrigações de prevenção, partidos e fundações poderão receber advertência e ser multados em valores até R$20 milhões. De Brasília, Marina Dantas.
4: Agora, informações de política em Minas Gerais. Reportagem da Débora Costa sobre divergências públicas. O PT e a ex-prefeita de Contagem, Marília Campos, chegaram a um acordo para que ela dispute o Senado por Minas Gerais. Nas últimas semanas, a Marília vinha sendo cotada pela cúpula do partido para disputar o governo estadual, o que gerou um conflito interno.
9: O PT e a pré-candidata do partido ao Senado, Marília Campos, entraram em acordo para que ela siga na disputa ao Congresso Nacional e não mais ao governo de Minas. A informação foi confirmada pela assessoria da ex-prefeita de Contagem, a CBN. Nos bastidores, após muito diálogo entre as partes, Marília conseguiu convencer a cúpula petista que tem melhores chances concorrendo a uma das vagas ao Senado por Minas do

0: ex-prefeita de Contagem também apoiará a decisão da cúpula nacional. A reportagem procurou o PT de Minas Gerais e aguarda um posicionamento sobre a candidatura estadual. Assim como no campo progressista, a direita em Minas Gerais também segue recheada de indefinições quanto aos candidatos e vices, já quase na véspera das convenções partidárias. Ainda sem palanque em Minas Gerais, o PL de Flávio Bolsonaro está focado em conquistar uma das vagas ao Senado e aposta no nome do deputado federal Domingo Sávio, segundo o presidente nacional da sigla, Valdemar da Costa Neto. Em entrevista ao CBN News, ele afirmou que o diretório em Minas Gerais tem mais autonomia para decidir os caminhos nas eleições e que a cúpula nacional vai aceitar. A princípio, o PL quer apoiar o pré-candidato do Republicanos, senador Cleitinho, que vai decidir, após a Copa do Mundo, se disputará o governo. Em caso de negativa, o partido trabalha com quadros próprios. De Belo Horizonte, Débora Costa.
1: Agora, 45 minutos desta quarta-feira, Pedro Pupurim, aqui em São Paulo, preparou uma reportagem sobre a Associação Nacional dos Fabricantes de Veículos Automotores, que criticou o governo federal por decidir ampliar a isenção de imposto para a importação de carros elétricos semi-desmontados. Para a Anfávia, a medida cria um cenário de competição desigual entre marcas brasileiras e chinesas.
2: A decisão do governo federal de ampliar a isenção de imposto para carros elétricos semidesmontados até janeiro de 2027 foi criticada nesta terça-feira por Igor Calvé, presidente da Associação Nacional dos Fabricantes de Veículos Automotores, a Anfávia. Para o executivo, há uma competição desigual entre as marcas brasileiras e chinesas, já que as estrangeiras têm importado grandes volumes de carros semidesmontados, pagam menos imposto por eles e cria um cenário injusto de competição.
3: O sistema produtivo precisa acompanhar para e passo isso. E aí não adianta a gente ter um processo produtivo tal como é no Brasil, ter indicativo de que a gente tem que caminhar para uma produção sofisticada e completa, no caso de ter estamparia, montagem, pintura, soldagem no Brasil, e ao mesmo tempo ter incentivos para fazer outra coisa. E é a nossa briga de tarifas.
2: Em junho deste ano, o Comitê Executivo de Gestão da Câmara de Comércio Exterior renovou a cota de importação sem impostos de veículos elétricos semi-montados e desmontados. Pela decisão, os veículos montados no Brasil, chamados de CKD, e os semi-montados, chamados de SKD, não pagarão imposto de importação pelos próximos 6 meses. O volume de importações que não pagarão imposto é de 463 milhões de dólares durante 6 meses, medida que começou a valer no dia 1º de julho e que valerá até janeiro de 2027. Na mesma ocasião destas declarações, Igor Calvé divulgou dados relativos ao emplacamento de veículos elétricos no Brasil neste ano. Segundo a entidade, o emplacamento deste tipo de veículo no país cresceu quase 200% no primeiro semestre de 2026. Em números brutos, em 6 meses, o Brasil emplacou quase 91 mil carros elétricos contra menos de 31 mil no primeiro semestre de 2025. De São Paulo, Pedro Pupurim.
1: Agora, 12:47, vamos para o noticiário internacional. Os Estados Unidos lançaram uma série de ataques contra o Irã, informou o Comando Central das Forças Armadas Americanas. Segundo os militares, a operação é uma resposta aos ataques contra 3 navios comerciais que transitavam pelo Estreito de Hormuz. De acordo com o Comando Central das Forças Armadas Americanas, a ofensiva tem como objetivo impor custos elevados ao Irã por atacar embarcações comerciais tripuladas por civis em uma das principais rotas marítimas do mundo. O Irã demonstrou uma agressão injustificada, perigosa e que representa uma clara violação do cessar-fogo, afirmou o Comando Militar Americano em comunicado. Uma fonte americana ouvida pela Reuters disse que os ataques miraram sistemas de defesa aérea do Irã, além de lançadores de drones e mísseis. A TV estatal iraniana, inclusive, informou que várias explosões foram registradas em Sirik, cidade portuária no sul do Irã, próxima ao Estreito de Hormuz. Até a última atualização, não havia informações sobre a causa das explosões nem sobre possíveis

0: possíveis vítimas. Ainda de acordo com a mídia estatal, o chanceler iraniano disse que os ataques violam o cessar-fogo e provocarão ações decisivas. Agora a gente vai com as informações, com as últimas informações sobre os terremotos na Venezuela, com a repórter Desirê Miranda.
1: Os bombeiros brasileiros que estão em missão na Venezuela já recuperaram 18 corpos sob os escombros dos terremotos que atingiram o país no dia 24 de junho. Foram realizadas 80 intervenções, sendo 77 concluídas e 3 em andamento. O balanço foi divulgado nesta terça-feira pelo Corpo de Bombeiros de Minas Gerais, que enviou o maior contingente de militares para o país vizinho, 31. Segundo a corporação, as equipes atuam na região de Carabayeda e Punta Carabayeda, próximo à Laguaíra, com o auxílio de cães e detectores de vida, além do apoio de retroescavadeiras. As estratégias usadas pelas equipes são uma técnica de chamado escuta, escaneamento com detector de vida, detector sísmico e varredura com cães de busca de pessoas vivas ou mortas. De acordo com os bombeiros de Minas, os recursos são utilizados em redundância e pelo menos a cada troca de turno. Dessa forma, há triangulação dos sinais para confirmação de indicação de vida. Além do trabalho de recuperação de vítimas, em breve, a equipe brasileira deve iniciar também a distribuição de purificadores de água em localidades que ainda serão definidas. O Brasil enviou uma equipe de 71 bombeiros, além de médicos, profissionais da defesa civil e técnicos em comunicação para auxiliar nos trabalhos de resgate. Além dos 31 mineiros, fazem parte da missão 30 militares de São Paulo e 10 do Paraná. 6 cães de busca também foram enviados. A previsão é que as equipes retornem ao Brasil na próxima segunda-feira, 13 de julho. Os bombeiros brasileiros foram homenageados no último fim de semana pelo governo da Venezuela pelo apoio e trabalho nas operações de resgate após os terremotos que atingiram o país. A homenagem foi realizada na base militar de La Carlota, em Caracas. Em pronunciamento, a presidente interina da Venezuela, Delcy Rodríguez, disse que as ações humanitárias devem inspirar as ações em todo o mundo e que o povo venezuelano nunca se esquecerá do apoio prestado ao país. Por outro lado, ali líder da oposição, Maria Corina Machado, foi impedida pelo governo de Donald Trump de voltar à Venezuela em meio à crise humanitária que assola o país. Ao portal Axios, autoridades ouvidas anonimamente disseram que Machado quer associar a própria imagem à ajuda humanitária dos Estados Unidos e que ela sinalizou que queria um papel de gestão na ajuda, pedindo garantias da própria segurança. Nas redes sociais, a opositora publicou um vídeo dizendo que quer voltar para estar com os venezuelanos, mas que o regime quer impedir. Com colaboração de Nadédia Calado, de Belo Horizonte, Desirê Miranda.
0: Agora, meia-noite e 52, a gente traz informação policial e operações pelo Brasil. A gente começa pelo Rio de Janeiro. O ex-prefeito de Belford Roxo foi preso em flagrante em uma operação da Polícia Federal. O Márcio Canella é apontado como o braço político de um grupo criminoso que mantinha uma rede de postos de combustíveis usados para lavar dinheiro.
2: O pré-candidato ao Senado pela União Brasil do Rio foi preso em flagrante pela Polícia Federal nesta terça-feira por porte ilegal de arma de fogo. Os agentes encontraram um fuzil no carro de Márcio Canella, que foi prefeito da cidade de Belford Roxo entre 2025 e 2026. Ele renunciou em abril para se candidatar nas eleições deste ano. O político era inicialmente alvo de busca e apreensão na sexta fase da Operação Unha e Carne. Canella é apontado nas investigações como o braço político de um grupo que mantinha uma rede de postos de combustíveis em nome de laranjas usados para lavar dinheiro. Segundo um relatório de inteligência financeira do Conselho de Controle de Atividades Financeiras, a quadrilha movimentou mais de 7,6 bilhões de reais nos últimos 6 anos. Além de Canella, um ex-policial militar também foi preso flagrado com uma pistola. Ao todo, a operação cumpriu 19 mandados de busca e apreensão expedidos pela Justiça. Entre os alvos estavam o ex-secretário estadual de Polícia Civil do Rio, delegado Marcos Vinícius Amin, e um inspetor da Polícia Civil, que, de acordo com as investigações, seria o controlador da rede de postos. Também é investigado um ex-PM apontado como chefe de uma milícia que atuava em Nova Iguaçu. A PF também recolheu mais de R$ 900 mil e US$ 13 mil em espécie, além de 11 veículos de luxo, joias e relógios de alto valor. Em nota, a Corregedoria Geral da Polícia Civil informou que instaurou um procedimento disciplinar para apurar os fatos e afirmou que não compactua com desvios de conduta. A CBN não teve retorno das defesas dos investigados. Com colaboração de Ana Paula Jaume, do Rio de Janeiro, Matheus Maciel.
0: Agora, 54 minutos desta quarta-feira, aqui em São Paulo, a gestão Ricardo Nunes exonerou 6 funcionários por suspeita de ligação com fraude em licitação bilionária para a compra de ar-condicionados.
3: A denúncia contra os 2 ex-servidores da Prefeitura de São Paulo, suspeitos de fraudarem licitações entre 2022 e 2025, com valores que ultrapassam R$1 bilhão, foi de uma das namoradas dos investigados, segundo o prefeito da capital paulista, Ricardo Nunes. Ambos foram exonerados em março deste ano. Durante um evento de entrega de moradias populares na região do Brás, Nunes deu mais detalhes da denúncia.
4: Houve ali uma informação de que a namorada de um deles, não me recordo qual dos dois, ou a esposa, tiveram um desentendimento e desse desentendimento ela acabou contando sobre a possível prática de atos ilícitos nas licitações. A prefeitura tomou conhecimento em março e já em março mesmo fez a exoneração não só do Bruno e do Vinícius, mas também das pessoas que o Bruno havia chamado para trabalhar com ele. Então foram demitidas 6 pessoas.
3: O Ministério Público cumpriu mandados de busca contra esses 2 ex-servidores e apreendeu cerca de R$100 mil em espécie. Um dos suspeitos era da Secretaria Municipal de Infraestrutura e Obras e o outro era coordenador de licitações da Secretaria Municipal das Subprefeituras. Eles teriam atuado para direcionar processos licitatórios em favor de empresas e grupos previamente ajustados, em troca de vantagem indevida. A principal licitação investigada é sobre compra de ar-condicionado no valor de R$1 bilhão. Por esse motivo, a operação levou o nome de Ar Frio. Nunes explicou que essa licitação se refere a 11 lotes de instalação de aparelhos refrigeradores em unidades da Secretaria da Educação. Segundo o prefeito, o processo foi suspenso. Foi chamado um novo edital e a nova licitação reduziu o valor de R$1 bilhão para R$512 milhões sem contratação ainda. Nem a prefeitura, nem as sedes das secretarias foram alvo de buscas. De São Paulo, Luiz Del Boni.
0: Meia-noite e 56, o autor de novelas Benedito Rui Barbosa morreu aos 95 anos em razão de complicações de insuficiência renal crônica. Com mais de 6 décadas de carreira, ele foi homenageado por artistas que lembraram do legado deixado pelo dramaturgo.
5: Benedito Rui Barbosa deixa um dos maiores legados da dramaturgia brasileira. Autor de novelas que marcaram gerações, ele morreu aos 95 anos em razão de complicações de insuficiência renal crônica. A morte foi confirmada nesta terça-feira pelo Hospital do Coração em São Paulo, onde ele estava internado. O velório foi realizado no Funeral Home, na Bela Vista, região central da capital. A cerimônia começou às 15h e o público pôde prestar as últimas homenagens ao autor durante 1 hora. A filha dele, Edmara Barbosa, afirmou que, apesar da tristeza, Benedito teve uma passagem tranquila.
6: Ele foi bem, foi tranquilo, a gente estava junto e ele fez uma passagem tranquila. Foi tudo bem, ele está bem. Acho que o legado dele fica, né? Ele cumpriu a missão dele, ele retratou o Brasil com muita honra, muita dignidade, né? Ele era um brasileiro nato, gostava, tinha raiz dele aqui. E ele procurou honrar o trabalho dele, honrar a missão dele, né? Até o fim. Todas as novelas dele sentiu muito da vivência dele, né, do campo, das histórias de vida dele, e acho que isso conectava as pessoas, né?
5: Com mais de 6 décadas de carreira, Benedito Rui Barbosa ajudou a transformar a teledramaturgia brasileira ao retratar a vida no campo, a imigração italiana e grandes histórias de amor. A estreia na televisão foi em 1966, na TV Tupi, com Somos Todos Irmãos. Já em 1971, Benedito Rui Barbosa escreveu a primeira novela das 6 da história da TV Globo, Meu Pedacinho de Chão. O sucesso do folhetim, que era simultaneamente exibido pela TV Cultura, o gabaritou para ocupar a faixa horária. Foram 11 novelas das 6 até 1990.
7: Consegui provar que podia fazer uma novela enfocando uma temática rural brasileira necessária demais, né? De apoio. Falava de tudo, né?
5: Depois vieram sucessos como Pantanal, O Rei do Gado, Renascer e Terra Nostra, novelas que marcaram diferentes gerações. A comentarista da CBN, colunista do jornal O Globo, Patrícia Kogut, destacou a importância de Benedito para a TV brasileira.
8: Vai embora um dos grandes autores da televisão, da nossa teledramaturgia. Ele criou histórias de amor, assim, arrebatadoras. A gente ficava grudado na tela. E ele também, a outra grande marca dele era o amor que ele tinha pelo Brasil, né? Pela vida no interior, pelo universo rural. Isso marcou muito a carreira dele. Pantanal, Renascer, Rei do Gado, essas novelas todas. Ele foi um autor muito prolífico.
5: A morte do dramaturgo também repercutiu entre artistas. A atriz Cristiana Oliveira agradeceu pela oportunidade de interpretar Juma na primeira versão de Pantanal. O ator Tony Ramos definiu Benedito como um homem criativo e destacou que ele entendia a alma do brasileiro. A cantora Maria Bethânia, que embalou muitas trilhas sonoras de novelas do autor, afirmou que ele foi um dos fundadores da teledramaturgia brasileira. Em nota, o governo de São Paulo lamentou a morte de Benedito e ressaltou o legado deixado para a cultura brasileira. De São Paulo, Lucas Taveira.
9: Hora em ponto, registro sua participação no chat do YouTube, Manuel Dantas, de São José de Mipibu, Rio Grande do Norte. Clauson Dutra, parabéns pelo período de substituição do nosso Paulo Galvão, obrigado. Cid com a gente também, a Cassandra, boa madrugada a todos daqui de Goiânia, a Eleonora também com a gente, assim como o Marco. O Lixo também, valeu, boa noite, ouvindo de Duque de Caxias, boa noite ou bom dia a todos. Lá no WhatsApp da Rádio CBN, o Vladimir com a gente. Estou em Bonito, Pernambuco, curtindo a programação. Manda um alô aí, Vladimir, grande abraço para você. Com a gente também o Chico Eliseu, bom dia, sempre ligado na CBN, tudo de bom. Luiz Ribeiro, de Abreu e Lima, Pernambuco, assim como o nosso querido ouvinte aqui da Rádio CBN, que é a Luísa. A Luísa com a gente, o Fernando Souza, de Fortaleza, Ceará, o Joelso Carvalho, de Ponta Grossa, Paraná, com a gente, desejando bom dia, assim como o nosso querido ouvinte Vinícius de Freitas. Falando de Teresina, no Piauí, também sou jornalista, vou torcer pela França, embora seja impossível ignorar os episódios de racismo envolvendo parte da torcida argentina. Ainda assim, dentro de campo, a Argentina fez por merecer a classificação, muito pela genialidade de Messi. Futebol também é saber reconhecer o mérito do adversário. Opinou Vinícius de Freitas. Obrigado. Marcos Xavier, de Salvador, na Bahia, também com a gente. Bom dia para você. Depois do repórter CBN, a gente vai colocar o nosso colunista no ar, colunista de economia, o Gilberto Braga. E hoje eu conversei com o Gilberto Braga sobre as propostas do governo dos Estados Unidos de aumentar as tarifas sobre produtos brasileiros que entram em uma fase decisiva nesta semana. O Escritório de Representante Comercial dos Estados Unidos, o USTR, realiza audiências públicas para discutir duas medidas. Uma tarifa adicional de 25% sobre diversos produtos brasileiros e outra de 12,5% relacionada à investigação sobre o combate ao trabalho forçado. A gente lembra que o governo brasileiro reagiu e enviou uma carta ao USTR contestando as conclusões da investigação, classificando as acusações como arbitrárias e defendendo que esse tipo de disputa seja tratado no âmbito da Organização Mundial do Comércio. Então, um bate-papo sobre esse tema, logo mais depois do repórter CBN, na voz de Matheus de Souza.
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0: quinta-feira, 8 de julho de 2026. A consulta a um lote extra de restituição do imposto de renda será aberta hoje pela Receita. O benefício vale para quem não era obrigado a declarar, mas teve desconto em 2024. De acordo com o Supervisor Nacional do Programa do Imposto de Renda da Receita Federal, José Carlos da Fonseca, cerca de 500 mil contribuintes com direito ao cashback não receberão os valores neste ano porque não têm o CPF cadastrado com a chave Pix. Esse grupo corresponde a 13% de 4 milhões de pessoas. Elas receberão até R$ 1.000 diretamente na conta. Ao todo, serão pagos até 500 milhões de reais a mais de 3 milhões de trabalhadores. A Polícia Civil vai fazer um teste de DNA na facusada no assassinato de um casal de idosos em um apartamento em Belo Horizonte. O objeto foi encontrado em uma perícia feita nesta semana no imóvel. Hoje deve ser feita uma reconstituição do caso com a presença da mulher que cometeu o crime. O procurador-geral do estado de Oregon, nos Estados Unidos, pedirá à justiça que suspenda por 60 dias a proposta de US$ 110 bilhões da Paramount para adquirir a Warner Bros. O magistrado afirma que a empresa reteve documentos sobre esforços de lobby. Um porta-voz da Paramount afirmou que as informações solicitadas por Oregon não constituem base legítima para adiar a transação. O horário de Brasília, 1:05.
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0: De volta com o CBN Madrugada, agora para falar sobre economia. E se o assunto é economia, toda quarta-feira tem Gilberto Braga, colunista do tema, aqui na Rádio que Toca Notícias. Tudo bem? Bom dia.
1: Bom dia, Klaus. Tudo bem? Como é que vai você, meu amigo?
0: Tudo certo. Rinite, sinusite atacando por conta desse clima maluco que a gente está passando aqui no Sudeste, aqui em São Paulo, né? Mas tudo tranquilo. Acho que eu já estive pior, viu, Gilberto?
1: É, semana passada, inclusive, você estava de molho, né?
0: Nossa, total. Fiquei um dia de molho porque realmente a gripe me pegou. Mas você está bem?
1: Graças a Deus, né? Triste que o Brasil saiu da Copa, né? Mas animado, né? A gente continua.
0: Ah, a gente tem que continuar, né? O Brasil, a gente já sabia que não era a melhor seleção. Agora, sair do jeito que saiu, de fato, deixa tudo mais triste e revoltante, né, professor?
1: É, o Brasil competiu, né? Eu acho que, assim, na minha opinião, não fez feio. É que a gente está muito mal acostumado com o nosso passado de glória, né? E precisamos entender que não somos mais a primeira geração e não tem ninguém mais bobo um campeonato mundial, né? Todo mundo estuda muito, todo mundo tem informação do adversário e às vezes você precisa também um pouco de sorte que faltou ao Brasil, né?
0: Vamos para outra competição que tá pegando fogo também, né? Além da Copa do Mundo, né? Brasil versus Estados Unidos, no caso eu falo dessa propostas ou das propostas do governo dos Estados Unidos de aumentar as tarifas sobre produtos brasileiros. Essas propostas entram em uma fase decisiva. O escritório do representante comercial dos Estados Unidos, você bem já sabe, ouve aqui na CBN, realiza audiências públicas para discutir duas medidas: uma tarifa adicional de 25% sobre diversos produtos brasileiros e outra de 12,5% relacionada à investigação sobre o combate ao trabalho forçado. O governo brasileiro reagiu, enviou uma carta ao escritório contestando as conclusões da investigação, classificando as acusações como arbitrárias e defendendo que esse tipo de disputa seja tratado no âmbito da Organização Mundial do Comércio. Professor Gilberto Braga, do que o senhor está acompanhando até agora, o que você traz para o nosso público do CBN Madrugada sobre essa disputa?
1: Olha, tem bastante jogo de cena nessa discussão.
0: Muito,
1: né?
0: Político, então?
1: Muito. Aparentemente, os dados, do ponto de vista econômico, os dados estatísticos, eles são dados considerados desatualizados, né? Defasados. Inclusive, tem dados errados, porque a balança comercial, ou seja, aquilo que um país compra do outro, é favorável aos Estados Unidos. Então, o Brasil, ele compra mais do que exporta. A economia norte-americana leva vantagem em relação à economia brasileira. Então, não é totalmente verídico que existem ações que, de alguma maneira, impedem ou prejudicam as práticas comerciais norte-americana, né, que esse é o mote, ou seja, a justificativa para punir com essa taxação extra vem da tal seção 301 de uma lei de comércio de 1974, em que os Estados Unidos poderiam tomar medidas de retaliação, de punir aqueles países que adotassem práticas comerciais lesivas aos interesses americanos. Esses interesses de cidadãos americanos, isso é algo muito vago e isso parte de uma certa subjetividade. O que está acontecendo nesse momento, que começou na segunda-feira, são as audiências públicas feitas por esse escritório de comércio, né, que em inglês é USTR, né, uma sigla que a gente falaria USTR, que numa tradução literal seria Escritório de Representação do Comércio Americano, que fica baseado lá em Washington. Essas audiências, elas permitem que pessoas interessadas, empresas, participem, e cada um tem 5 minutos para falar. Vários setores e empresas brasileiras estão lá se fazendo representar, né? O governo brasileiro não está representado diretamente nas reuniões, mandou apenas um observador, mas insiste que mantém negociações diretas, né? Negociações diplomáticas de Estado, de maneira paralela, sem participar dentro desse teatro, né? Então, essa é uma postura. E aí vem esse lado da politização, Klaus, porque nessa última terça-feira, quem participou da audiência foi o senador e pré-candidato à presidência da República, Flávio Bolsonaro. Então, ele compareceu à audiência, teve lá os 5 minutos, e dentre uma série de questões que ele colocou, ele defendeu que não fosse impostas essas novas tarifas, né? E defendeu, inclusive, o PIX diante de novas ameaças que poderiam ser cogitadas ou que, de alguma maneira, vêm sendo ventiladas aí nos bastidores. E ofereceu que, caso ele seja eleito, poderia haver uma colaboração, inclusive, com a participação de representantes dos interesses americanos na sua equipe de transição, para que o seu programa de governo já tivesse um alinhamento com os interesses americanos, né? Então, ele está fazendo aí um jogo de xadrez. O governo não quis se expor a isso, né? Então,
0: a atitude do governo, inclusive, professor, de não enviar um representante, de deixar só um observador nessa audiência, na sua avaliação, ela foi positiva, negativa para o governo Lula?
1: Olha, é um jogo de xadrez, né? Então, um está jogando de brancas, o outro está jogando de pretas, né? Então, são táticas diferentes. O governo brasileiro aposta numa solução negocial, uma negociação diplomática de alto nível, e de que vai conseguir ou amenizar ou impedir que essas novas tarifas sejam implementadas. Então, aposta todas as suas fichas, digamos assim, nessa tacada, nessa rodada. Por outro lado, o candidato da oposição aposta que a sua ida lá, dentro de um certo alinhamento, uma certa simpatia que o governo Donald Trump já demonstrava em relação à família Bolsonaro, poderia seduzir os americanos, e caso ele consiga, e sobretudo se essa vitória hipoteticamente venha a ocorrer com algum tipo de declaração de que foi a pedido dele, foi a interferência pessoal do Flávio Bolsonaro que levou a essa, digamos assim, esse desfecho, isso teria um peso político enorme e seria uma derrota para o governo Lula. Ninguém sabe o que vai acontecer, mas existe uma chance de ambos saírem derrotados, né? Que talvez seja a probabilidade maior no momento, né? Porque as tarifas já foram anunciadas, está se fazendo agora é a confirmação, né? É uma espécie de direito de reclama aí para ver o que, que eu escuto, o que, que eu decido, né? Eventualmente eu posso amenizar aqui ou ali. O que você acha, Klaus?
0: Eu acho que, vamos lá, as tarifas começam a ser aplicadas já na semana que vem, né? Dia 15?
1: 15 exatamente, 15 de julho, 15 de julho é a data.
0: É a data, exato. O governo decidiu não enviar representantes oficiais porque, de acordo com o governo Lula, o governo Lula avalia que o espaço não é adequado para negociações reais. Então, o que, que o governo federal tem feito? Diálogo direto, posicionamento por escrito e foco do evento no caso, né? O governo avalia que as audiências públicas nesse escritório comercial dos Estados Unidos são voltadas para o setor privado, empresas e sociedade civil, não para negociações de Estado para Estado. Então, é uma tática, como muito bem disse o Gilberto Braga, para, inclusive, tentar, por um outro lado, fazer com que as taxas não sejam aplicadas. O que a gente tem hoje também, além dessa questão política, são vários e vários setores se posicionando, mostrando seus números e pedindo para que as taxações não aconteçam, né, professor? A gente tem aqui o setor do café, a gente tem outros setores também se posicionando sobre isso e todos estão pedindo para que essa taxa não seja aplicada. O que o governo federal tem feito até aqui traz uma sinalização de que algo pode ser diferente do que a gente já está avizinhando, no caso, a aplicação dessas tarifas. Daqui a pouco eu volto, inclusive, professor, com as notas de alguns setores para a gente destrinchar um pouco mais, mas queria a sua avaliação sobre isso primeiro.
1: Olha, é difícil dizer o que, é que vai acontecer. Né? Assim, se eu tivesse que hoje fazer um prognóstico, eu diria que pende muito mais para que elas sejam confirmadas, mas com algum tipo de concessão, para não dizer que foi uma atitude totalmente, digamos assim, ensimesmada, sem ouvir o outro lado, e que de alguma forma pudesse ser feita alguma coisa um pouco mais amena, né? Afrouxando algum para algum setor, por algum segmento específico que dentro dessas audiências sensibilize mais as autoridades americanas.
0: É porque os impactos são enormes também, né, professor?
1: Sim, o que se sabe, inclusive, é que várias empresas norte-americanas também, é importante chamar atenção para isso, se posicionaram nessa audiência favoráveis ao Brasil, ou seja, os próprios importadores americanos que têm interesse em continuar transacionando, comprando do Brasil e que são distribuidores ou que utilizam produtos brasileiros como matéria-prima e insumo lá nos Estados Unidos, eles acham que isso acaba, no final, aumentando o preço para o cidadão norte-americano, provocando também uma elevação da inflação interna, e em vez de ter o efeito desejado, você teria o efeito contrário, ou seja, seria muito mais maléfico do que benéfico. E vários produtos que seriam, que estariam, ou setores dentro dessa lista de sobretaxa, são produtos que não têm fabricação norte-americana. Então teria de alguma maneira um certo equívoco no sentido de uma punição, e a ideia de punir com a taxação é você criar uma espécie de uma reserva de mercado, né? Criar ali um produto que vai custar mais caro, em contrapartida você aumentaria a competitividade do produto nativo, do produto fabricado nos Estados Unidos. Se não há um produto alternativo feito nos Estados Unidos, essa taxação extra, ela perde o seu sentido inicial, né? O seu sentido primário, não é isso, Klaus?
0: Isso, e a figura de Donald Trump e Lula, nesse caso, são dois agentes, são duas figuras que ainda não conversaram diretamente desde que os Estados Unidos trouxeram a informação sobre essas tarifas que seriam aplicadas. Houve um jogo de farpas, no caso, uma troca de figurinhas, no caso, troca de palavras, né? Bastante forte do governo federal e também do governo dos Estados Unidos, ainda mais na figura de Marco Rubio, não tanto de Donald Trump nesse caso, mas de qualquer maneira, semana que vem, dia D, e ao tudo indica, isso deve acontecer. Eu prometi, professor, e eu vou trazer aqui pelo menos três setores do agronegócio estão nos Estados Unidos para tentar reverter essa nova rodada de tarifas propostas por Donald Trump contra produtos brasileiros. É o caso de empresas e associações ligadas à exportação de café solúvel, pescados e mel. A carne bovina, um dos produtos mais exportados pelo Brasil aos Estados Unidos, entrou na lista, mesmo sendo alvo de críticas e investigações abertas pelo presidente americano. Eu tenho aqui o seguinte, o setor de mel vai mostrar que os Estados Unidos não tem como substituir o Brasil. Café solúvel mira impacto sobre preços e empregos. Os pescados destacam sustentabilidade e segurança alimentar. Então, os setores também, principalmente do agronegócio, estão tentando se movimentar e mostrar os seus números para falar que, no caso, essas tarifas vão ter um impacto muito grande, né?
1: Com certeza, além do que já há estudos de que eventual taxação dos produtos brasileiros pode forçar que os Estados Unidos passe a comprar esses produtos de outros fornecedores, sobretudo da China, que é hoje o maior exportador global, né? Então, quando você torna o produto brasileiro muito caro, você vai ter como competidor no mercado mundial o produto chinês, Então, se de fato esses produtos não tiverem um similar local norte-americano, o que acaba ocorrendo é justamente o efeito diametralmente oposto do desejado. Em vez de você proteger a economia americana, você enfraquece muito mais, abrindo a necessidade de comprar de quem tem o produto com preço mais barato, que é a China. Então, é um tiro no pé. Esse é um aspecto que existe. Alguns outros setores, como alumínio, como o setor de madeiras, eles são prejudicados. Nessa última terça-feira também, o setor, por exemplo, de exportação de produtos de pinos, eles fizeram um posicionamento lá na audiência, no sentido de demonstrar que toda a produção que é exportada, ela já é certificada, ela não é reflorestamento feito na região sul do Brasil e tem como objetivo já não concorrer com o produto americano, e ao contrário, eles buscam demonstrar que são complementares, né? Eles se integram dentro da cadeia de produção dos Estados Unidos e por aí vai. Então, se você começa a destrinchar e entrar um pouco mais a fundo em cada setor, existe um discurso muito consequente, muito bem fundamentado, e que, se a racionalidade econômica prevalecer, não deveria haver sobretaxa. Entretanto, a gente está falando de algo um pouco mais profundo. Não é só o interesse econômico que prevalece. Existe a questão política, tanto interna dos Estados Unidos, como a própria política interna do Brasil, permeando toda essa discussão.
0: A gente falou aqui das figuras de Flávio Bolsonaro, Lula, citamos Donald Trump, citamos Marco Rubio. Eu quero trazer outra figura para esse debate, Gilberto Braga, que é o ministro das Relações Exteriores, o Mauro Vieira, né? Ele enviou uma carta ao escritório do representante comercial dos Estados Unidos para contestar essa proposta de aplicar uma tarifa adicional de 12,5% sobre produtos brasileiros. Na carta, o Itamaraty rejeita essa avaliação, afirma que as conclusões da investigação são errôneas, arbitrárias e não encontram respaldo nas evidências apresentadas pelo Brasil ao longo do processo. Eu falei sobre essa questão relacionada à avaliação, às conclusões da investigação. Que conclusões, que investigações são essas, né? São as investigações, no caso, que a gente está citando aqui dos Estados Unidos sobre taxar produtos brasileiros. Lembrando que essa taxa de 12,5% sobre produtos brasileiros é a segunda sobretaxa proposta pelo STR, com base na seção 301 da Lei de Comércio dos Estados Unidos. Segundo a investigação, o Brasil e mais de 60 países falharam em impedir de forma adequada a circulação de produtos fabricados com trabalho forçado. E aí, na carta, o Itamaraty rejeita essa avaliação, afirmando que as conclusões da investigação são errôneas, arbitrárias e não encontram respaldo nas evidências. O que o senhor achou dessa carta do Itamaraty?
1: Olha, a carta é correta, né? Ela efetivamente, nós não temos uma cultura de trabalho infantil, temos exploração de trabalho, até temos casos isolados de trabalho forçado, sobretudo envolvendo crianças, mas isso é algo que a gente não pode dizer que seja tolerado. Ao contrário, o Brasil tem leis bastante fortes sobre isso, tanto no sentido pecuniário quanto no sentido penal, ou seja, é crime e as pessoas que cometem esses abusos podem ir para a cadeia, além de terem a punição econômica, né, dói no bolso. E existem diversos também casos de que as autoridades fiscalizam. Evidentemente que existe um ou outro episódio que não caracteriza uma tendência, não há conivência, ao contrário. O que existe no Brasil é um conjunto de órgãos, tanto federais, estaduais e municipais, que combatem todo tipo de exploração infantil. Então, me parece isso equivocado. É uma pauta importante, mas é uma pauta que o Brasil não pode ser comparado com algumas outras nações onde se tem notícia de que esse tipo de situação ocorre meio que com uma espécie de conivência, com uma espécie de tolerância do Estado, apesar de que oficialmente isso não ocorre. No Brasil, não. No Brasil, isso não é tolerado. e a lei é cumprida, o que não quer dizer que você não vai ter casos isolados.
0: É isso. Bom, Gilberto Braga, esquecemos de algo? Acho que não, viu? A gente falou de todas as figuras centrais e tem outra discussão do Pix, boa.
1: Tem a discussão do Pix, Cláudio, de que é uma discussão que... o Pix é irreversível, né? E existe uma discussão se isso prejudica ou não produtos americanos, no sentido de que existem empresas, sobretudo, que utilizam cartões de crédito, fazem transferências de transações eletrônicas e que dominavam esse mercado antes do Pix surgir, lá na época da pandemia, né? E que perderam o mercado. Então, boa parte de transações que se faziam com as bandeiras convencionais, eles deixaram de ser feitos, até porque você tinha um custo transacional envolvido nisso. Anuidade, ou contas bancárias. O que ocorreu, sobretudo da pandemia para cá, foi um crescimento que, de alguma maneira, foi muito inflado, muito incentivado pelo isolamento social. Então as pessoas começaram a ter que fazer transações eletrônicas, diminuiu a quantidade de transações físicas, e o uso do Pix acabou que facilitou isso e permitiu uma inclusão social muito grande de pessoas que não preenchiam o perfil de renda, o perfil de crédito, de CPF limpo, para terem cartões de crédito com limites ou até mesmo terem os seus cadastros aprovados como pessoas elegíveis a serem clientes de determinados tipos de bandeira de crédito e débito. Então, o Pix, ele é democrático porque ele não tem custo, ele inclui a população brasileira independentemente de qualquer renda, é utilizado por todas as pessoas ricas e pobres no país. E me parece que, por mais que isso incomode, por mais que isso efetivamente possa trazer algum tipo de concorrência e prejuízo para as transações que até então se conhecia convencionais, ele não volta atrás. Ou seja, é uma conquista brasileira que veio para ficar e os outros países têm que copiar.
0: Excelente. Então, só para resumir para o nosso ouvinte, inclusive o professor Gilberto Braga tem falado isso desde quando esse bate-papo, essas tarifas começaram a surgir dos Estados Unidos contra o Brasil. Mas, em resumo, sobre a nossa conversa aqui, ouvinte, as duas tarifas têm fundamentos diferentes. A de 25% está ligada às supostas barreiras comerciais impostas pelo Brasil. Já a de 12,5% é baseada na acusação de que o país não combate de forma suficiente produtos ligados ao trabalho forçado. Professor, conseguimos sintetizar bem para o nosso público em 20 minutos de conversa. Eu acredito que na semana que vem, o bate-papo com o senhor já seja com o nosso Paulo Galvão. Então, eu me despeço de você aqui no ar. Muito obrigado pelo mês de junho e quase julho. E quase não, e julho também, né? Obrigado pela parceria, cordialidade. Estamos juntos.
1: Prazer imenso, Cláudio, que você continue fazendo esse sucesso que você faz na Rádio CBN. E sempre que você quiser voltar para madrugada, estarei aqui te esperando.
0: Muito obrigado pelo convite. Infelizmente não deu para o nosso Brasil, mas o papo de economia continua e a gente tem que permanecer vivo, né? Tem que permanecer debatendo.
1: Com certeza, né? Forte abraço a todos, boa torcida e até semana que vem.
0: 1:30, registro sua participação antes do repórter CBN. Bom dia, Clauson Dutra e Ricardo Garcia, tudo bem? Foi muito bom ter você nestes dias com a gente, foi espetacular dar o palpite de gol do Brasil, foi muito bom. Infelizmente não deu para nós, esperamos você aí no CBN Madrugada na Copa de 2030. Silvana de Campinas, obrigado Silvana, forte abraço para você. O Estevão Zizi, direto de Vitória, Espírito Santo com a gente. Boa madrugada, Clauson Dutra, assim como qualquer, a Argentina também faz parte da Copa do Mundo. O sol nasceu para todos. Bom dia. Adormeço e acordo todos os dias ouvindo a CBN, o seu programa. Parabéns pela qualidade. Forte abraço de Belém do Pará. O nosso ouvinte, que é o Ionaldo Carlos Gonçalves. Bom dia, Clauson. Estou hoje em Mogi das Cruzes, temperatura de 14 graus. Sou do Rio. Hoje tem jogo do Mengão, já que a Copa já foi. Márcio Formiga participando aqui com a gente pelo WhatsApp, 99911-9981.
2: assim como o Paulinho Reis, direto de São Mateus, São Paulo. Bom dia, galera. Clauston, você foi fabuloso nas férias de Galvão. Muito obrigado, meus queridos. Lá no YouTube, chat de conversas, o Guido Torres, direto de São Carlos, com a gente também, participando, assim como os nossos outros ouvintes lá no chat do YouTube. Obrigado pela companhia de todos vocês, permaneçam com a gente. Vamos agora para o repórter CBN, 1h31.
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0: quarta-feira, 8 de julho de 2026. O governo federal calcula um impacto fiscal de mais de 8 bilhões de reais ao longo de 3 anos, caso seja aprovado o projeto de lei complementar que amplia o limite de faturamento anual do microempreendedor individual. A medida também autoriza a contratação de até 2 funcionários. A proposta prevê um reajuste progressivo do teto, que hoje é de R$ 81 mil por ano. Pelo texto, o limite passará para R$ 110 mil em 2027 e chegará a R$ 140 mil em 2028. Motorista que atropelou um guarda municipal no centro de Salto de Pirapora, no interior de São Paulo, afirmou que atingiu a pessoa errada. O Ido do Amaral alegou que o alvo da agressão era outro homem. De acordo com testemunhas, após jogar o carro contra a moto do guarda, o motorista desceu do veículo, olhou para a vítima caída e disse: pessoa errada. O homem foi preso horas após o crime. 3 navios foram atingidos por projéteis nas águas do Estreito de Hormuz, após o Catar denunciar um ataque do Irã contra uma embarcação. Os Estados Unidos reagiram aos incidentes revogando uma licença que suspendia temporariamente as sanções ao petróleo a Teerã. A isenção anunciada em junho havia permitido inicialmente que o país do Oriente Médio produzisse, vendesse e entregasse petróleo bruto e produtos relacionados até o dia 21 de agosto. No horário de Brasília, 1h33.
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2: Uma hora 1h35. Bom dia, seja bem-vindo e bem-vinda. Esse é o CBN Madrugada ao vivo para todo o Brasil. Eu sou Clauson Dutra, sigo na sua companhia até 5 horas da manhã, com muita informação, análise e prestação de serviço no seu rádio, as entrevistas da rádio CBN. É claro, a sua participação, sempre no fim de cada bloco, eu registro sua participação pelo 99119981. Chat do YouTube liberado, pode mandar mensagem pra gente por lá também, participar do nosso programa. Nós já trouxemos algumas informações de Brasília, a principal repercussão do dia, por enquanto, é novamente, né, Brasil versus Estados Unidos, só que fora das 4 linhas do campo, né? A informação mais recente é do governo do presidente dos Estados Unidos, Donald Trump, que classificou como absurda a avaliação do Itamaraty de que a decisão de enquadrar o CV e o PCC como organizações terroristas possa abrir espaço para uma ação militar norte-americana no Brasil. Nós também trouxemos a informação de Brasília, do Senado, a demora na votação da PEC, que acaba com a escala 6x1, e voltou a provocar embates entre a base do governo e o presidente do Senado. Seguimos até 5 horas da manhã com muita informação para você, não só de Brasília, mas também as notícias de economia e, é claro, todas as notícias de última hora aqui no CBN Madrugada. Agora, 1h36.
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0: Vanessa pergunta o que são ativos reais. Vanessa, ativos reais são investimentos que, teoricamente, têm valorização que acompanha a inflação. Teoricamente, porque em finanças nada é 100% garantido. Isso porque existem eventos inesperados que podem impactar o preço de qualquer ativo. Por exemplo, um imóvel é considerado um ativo real, porque o imóvel vai continuar existindo e podendo ser habitado independentemente dos índices de inflação. Outro ativo real são os investimentos em ações, porque uma ação sempre vai representar uma parcela do capital de uma empresa. E o funcionamento da empresa também não tem relação direta com o nível de preços. Na renda fixa, um exemplo de ativo real são os títulos indexados à inflação. A ideia aí é que o valor do investimento está protegido porque tem correção pela inflação. Na prática, um imóvel pode desvalorizar se a vizinhança sofrer uma grande mudança. O preço de uma ação pode cair porque a empresa entrou em dificuldades. E o emissor de um título atrelado à inflação pode precisar renegociar as dívidas. Mas a ideia de investir em ativos reais é não depender tanto dos juros. Hoje, a remuneração dos investimentos atrelados à Selic fica bem acima da inflação. Mas sempre existe o risco de isso mudar. Até a próxima e continue mandando as suas perguntas para cbndinheiro@cbn.com.br.
1: Agora, 1:38, espaço no CBN Madrugada para Nadédia Calado, que conversou com Alex Fernandes, autor do livro A História dos Santos Católicos, para quem tem pressa.
2: A gente vai falar sobre vários assuntos a partir de um livro chamado A História dos Santos Católicos para quem tem pressa, que sai pela editora Valentina. Nosso convidado é o historiador e autor do livro, Alex Fernandes Borer. Seja muito bem-vindo aqui à CBN. Falei seu nome certo? Boa noite.
3: Boa noite. Falou sim.
2: Perfeito.
3: Alex Fernandes Borer.
2: Certinho, então. Alex, seu livro sintetiza uma história de milênios, né? E o título define muito bem, né? Para quem tem pressa, mas quer entender a riqueza dessa história, tem interesse pelo tema. O que que faz um historiador da arte, da cultura, se debruçar sobre a vida dos santos? Por que agora? Por que o projeto? De onde você partiu para escrever esse livro?
3: Eu já pesquiso esse tema há mais de 20 anos, na verdade. Eu sou professor de iconografia cristã, então eu já tangenci temas parecidos há muitos anos. Né? Então, eu sou de Ouro Preto, uma cidade histórica famosa, né, do Brasil, e um dos objetivos das minhas aulas com os alunos é que eles entendam a história dos santos, qual santo que está representado, né? Então, tem uma série de esculturas, pinturas, eles têm que saber identificar aqueles santos. Cada imagem de santo vai ter um atributo específico, né? Santo que porta um livro, que porta uma cruz, que porta uma palma, o que significa isso? E aí, a partir daí, eu tive a ideia de fazer uma espécie de história do mundo ocidental, né? Nos últimos 2000 anos, desde da morte de Cristo até os dias atuais, sob a perspectiva da história dos santos. São personagens fascinantes, né, que transitam aí entre o religioso e não religioso, entre a história e a história com H maiúsculo e a história com H minúsculo, né? Então, são personagens, a meu ver, fascinantes. E não dá pra gente entender o mundo atual sem entender esses personagens.
2: Aproveitando que você citou Ouro Preto, a gente visita Ouro Preto e outros lugares do Brasil que tem igrejas históricas, e sem um guia dificilmente a gente entende tudo que está ali contido naquelas obras de arte, né, em todas aquelas obras, na arquitetura. E o seu livro tem um índice de iconografias, né? Como é que isso pode ajudar uma pessoa a ler essas obras de arte, essas igrejas, esses símbolos que ela encontra fazendo turismo, que muitas vezes passam despercebidos, né? A gente bate o olho, acha bonito, mas não sabe o que aquilo quer dizer.
3: Sim, nós selecionamos cerca de 400 santos selecionados, que são, a meu ver, os mais importantes para o mundo ocidental. Tem santos também no mundo oriental, tal, mas foquei nesses santos do mundo ocidental. E eu criei 600 verbetes que ajudam o pesquisador, restaurador, historiador, ou o público comum a identificar o santo. Então, por exemplo, você entra numa igreja e tem lá um santo segurando um cajado e um cachorro nos pés, você procura no verbete cajado, no verbete cachorro, e ali vai indicar para você que aquele santo que você viu muito provavelmente é São Roque, um santo franciscano da Idade Média que se tornou muito querido no Brasil no século XVIII, porque ele é protetor das festas, inclusive o culto dele nas cidades históricas de Minas Gerais. O interior do Brasil aumentou muito depois da pandemia, porque muitas pessoas se apegaram novamente com ele por ele ser o protetor contra as pestes.
2: Super interessante, né? A história vai tendo esses ciclos. E para a gente dar todos os passos atrás, eu queria te perguntar o que define um santo, e queria que você explicasse como essa definição se transformou também, né? Nem sempre foi a mesma coisa.
3: Não, originalmente santo eram todos que seguiam a fé cristã. A partir da morte de Jesus até meados do segundo século, santo praticamente é todos os cristãos. Mas a partir do momento que começa uma série de perseguições, o Império Romano começa a perseguir, né, de forma sistemática os cristãos, às vezes vai ser uma perseguição mais forte, outras vezes mais amena, mas a perseguição sempre vai existir até o século IV, quando o cristianismo passa a ser oficial. Durante esse período, os martírios vão ser muito comuns. Homens e mulheres que vão morrer pela fé, que vão dar vida pela fé. Então, naquele momento, o santo é todos que morrem pela fé. Só que a partir do momento que a Igreja Católica surge como a única igreja cristã oficial do Ocidente, os martírios cessam. Isso aí, a partir do ano 330 em diante, praticamente já não há martírios, ou pelo menos não martírios de forma sistemática como acontecia antes. E aí surgiu um novo tipo de santo, que é chamado de santo confessor. A maioria dos santos são santos confessores. O próprio São Roque, que agora é um santo confessor. Então, um santo confessor é um santo cuja existência, cuja vida por si só já é um exemplo de fidelidade a Deus. E que, portanto, ele também está no céu.

0: separar do santo.
1: Como é que é para o historiador separar o que, que é um fato biográfico da história de um santo daquela parte mais fantástica que ganha contornos de lenda ali da história daquele mesmo santo?
0: Isso é uma coisa muito difícil. Quanto mais a gente recua na história do cristianismo, tem santos mais antigos, São Jorge, Santa Cecília, Santa Luzia, são santos muito do começo do cristianismo, as lendas se sobrepõem à existência real daquele santo. Então, por exemplo, a própria Igreja Católica reconhece que São Jorge, por exemplo, ele é uma figura muito mais lendária do que real. A gente sabe que existe um São Jorge, mas a gente não sabe quem foi ele. Em épocas mais recentes, especialmente da Idade Média para cá, a gente já consegue separar aquilo que virou alvo de fé dos fiéis e aquilo que a gente sabe que é real na história dos santos. Por exemplo, São Francisco de Assis é um santo bastante estudado, né? São Domingos de Guzmão, da mesma época de São Francisco, um santo muito estudado. A gente tem muitos santos do século XIX, por exemplo, que é interessante, porque são os primeiros santos fotografados, né? Então a gente conhece bastante sobre esse santo do ponto de vista biográfico. Só que a gente tem que separar biografia de hagiografia. A geografia são as biografias feitas para personagens como santos, mas que envolvem relatos como, por exemplo, relatos fantásticos, por exemplo, como levitações. Muitos santos são famosos por levitar, santos que bilocam, estão em dois lugares ao mesmo tempo, santos que voam. A gente tem, por exemplo, São José de Cupertino, padroeiro dos aviadores. Ele era famoso por voar. Inclusive, se conta na história dele, na geografia e não na biografia dele, né? Eu, como historiador, me interesso pela biografia, mas a geografia também é importante para a gente entender o contexto que esse santo viveu, né? A fé das pessoas que o elegeram como santo. Mas era, segundo a geografia dele, era necessário até amarrar uma corda nele para ele não sair voando por aí. Então, esses relatos são muito interessantes, porque eles revelam. As hagiografias revelam muito sobre a fé das pessoas, sobre o contexto cultural que esse santo viveu, e a biografia revela a importância, o impacto cultural que esse santo pode ter. São Francisco de Assis, por exemplo, independente dele ser um personagem hoje santificado, sagrado, o pensamento de São Francisco é um pensamento extremamente importante para o mundo ocidental, né? A visão mais positiva do mundo que ele traz, a ideia da tolerância, do amor ao próximo, vai abrir caminho pro mundo moderno que a gente conhece hoje. Então, não é à toa que, na partir da década de 70, ele sempre vai se metamorfoseando, né? Ele vira padroeiro de várias coisas. Na década de 70, ele passa novamente, como ele era anteriormente, padroeiro dos animais, depois padroeiro dos ecologistas. Os hippies também acabam adotando São Francisco, por causa da pobreza absoluta que ele prega, como símbolo, né? Então, é interessante isso, né? Porque ele vai se adaptando conforme a época vai passando.
1: Por falar em animais, para a gente pegar mais um exemplo curioso, né, que o livro traz para a gente, você mostra que um cachorro chegou a ser considerado santo, foi venerado como santo, isso provocou toda uma história. Eu queria te ouvir um pouquinho sobre isso.
0: Sim, há um cachorro que foi. A igreja não reconhece ele, logicamente, mas ele se chamava Guinefort. Foi um santo extremamente importante na Idade Média, na França, e até hoje há resquícios deste culto na cidade que ele vive, no interior da França. Mas, resumidamente, a história dele, realmente uma história curiosa. Ele era muito amigo de uma criança, né? Vivia num castelo com uma família nobre. Os pais saem, quando os pais voltam e vão pro quarto do filho, eles vêem sangue na cama e o cachorro, eu suponho que o cachorro matou o filho, eles matam o cachorro. Depois eles percebem que não, o cachorro tinha matado uma serpente que iria atacar o filho. Muito arrependido, essa história provavelmente é real que eu estou contando, muito arrependido, o pai acaba construindo uma capela para sepultar o cachorro, e essa capela passa a ser alvo de romarias. As pessoas começam a procurar, primeiro cura para os seus animais de estimação, depois cura para si próprios, e vira um grande culto. A igreja tenta combater esse culto, demole a capela, mas o culto, como eu disse, ele continua até os dias de hoje. Então é muito curioso como as pessoas são criativas, né, no que diz respeito à fé, e se apegam, né, com aquilo que elas amam, no caso deles, cachorro, né, o melhor amigo do homem, então seria justo acreditar nele.
1: Legal demais essa história. E uma outra que eu gostaria de te perguntar sobre é sobre uma figura que acho que está muito presente na vida mesmo de quem não é católico e que a gente não se dá conta que é um santo, que é o Papai Noel, né?

0: Sim, o Papai Noel. Então, quando os pais no Natal ali contam a história do Papai Noel para os filhos, e aqueles filhos mais velhos falam, isso é, Papai Noel não existe, né? Vocês estão inventando e tal. Existe sim, né? Papai Noel é o São Nicolau de Mira, um personagem real, mas a gente conhece até razoavelmente bastante da vida dele. Ele foi um santo importante no século IV, um santo importante para a criação do catolicismo como a gente conhece hoje. E ele tinha algumas coisas que as hagiografias contam dele, né, as geografias posteriores. Ele era muito rico, parece que ele era rico mesmo, e ele costumava andar nas noites escuras ali, escutando as pessoas nas casas. Ele estava escutando na janela, então a pessoa dizia, ah, eu tô precisando de dinheiro para pagar o aluguel. Então ele jogava o dinheiro muitas vezes pela janela ou pela chaminé, daí vem a ideia de ele entrar pela chaminé, e no dia seguinte a pessoa tinha o dinheiro ali. Ou a pessoa estava com fome, ele dava pão para as pessoas, mas geralmente de forma anônima, os presentes apareciam. E ele também é muito ligado a crianças, né? Ele teria ressuscitado três crianças que teriam sido mortas por um canibal que teria vivido ali na época dele, mas isso é uma história lendária, né? Mas ele teria ressuscitado essas três crianças, então muitas vezes ele é representado essas três crianças. No século XIX, o Nicolau, ele começa a se mesclar com uma figura élfica do norte da Europa, né, que já era comum, esses contos élficos, tal. Ele começa a se metamorfosear. Ele começa a deixar de ser o personagem sagrado do cristianismo e passa a ser gradualmente também um elfo. E há alguns poemas ali do século XIX, que eram muito comuns em cartões, especialmente na Inglaterra e nos Estados Unidos. Esses poemas falam muito de São Nicolau como um velho bonachão que andaria num trenó noturno, que teria suas renas, e é esses poemas do século XIX que vão meio que padronizando a figura que a gente conhece como Papai Noel hoje. Mas, e hoje ele praticamente deixou de ser um personagem religioso, né? A gente vê o Papai Noel quase só como uma figura bonachona mesmo, do Natal, mas ele realmente existe. Apesar de no Brasil o culto dele não ser tão comum quanto outros santos, extremamente é importante na Itália, na Europa Oriental, mesmo no norte da Europa, então nos Estados Unidos, né, ele é muito importante ainda. Então, fez duas vezes antes que você desmentir a história do Papai Noel para o seu filho, né, porque ele existiu de fato.
1: Demais. E um outro ponto também que é abordado no livro é a questão da falta de diversidade, né? Por que que a gente tem poucos santos negros? Ou a gente tem poucos santos representados como negros? O que que a gente sabe sobre isso?
0: Eu fiz até um levantamento para ver quantos santos eram africanos, quantos eram asiáticos, enfim. Mas cerca de 80% dos santos do mundo ocidental, aqui eu vou pegar só a Igreja Católica Ocidental, né, a romana. Se a gente pegar só a Igreja Ocidental, a gente vai ver que 80% dos santos são europeus, brancos, e há um número muito menor de santos africanos. E lembrando que, quando a gente fala de santos africanos, a gente muitas vezes está falando de santos da diáspora romana, né? São santos brancos também. Santos subsaarianos, né, santos negros, mais ao sul da África, a gente já tem um número bastante reduzido, né? Eu poderia citar aqui alguns santos importantes para a gente, que são Moisés Anacoreta, Santo Antônio de Noto e o principal de todos, São Benedito. Tão importante para os negros, né, especialmente interior de Minas Gerais, Bahia, Rio de Janeiro, né, que é o santo preferido das congadas, né, foi o santo preferido dos negros do século XVIII, e como santa mulher negra, Santa Efigênia. Ela sim é a mais famosa. Santa Efigênia e São Benedito são os dois santos negros mais famosos, não é à toa que os negros se apegavam, né, sobremaneira com esses dois santos. E isso mostra que a Igreja Católica era uma igreja, e é, de certa forma, uma igreja eurocentrada. A maioria dos papas são europeus, a maioria dos papas são italianos, inclusive, né? A gente agora que está quebrando esse ciclo de milhares de anos de papas nascidos na Europa. A gente tem até alguns papas nascidos na Ásia e na África, mas são papas brancos, né, caucasianos, que vem desse mundo romano antigo. Então isso mostra que a igreja é uma igreja eurocêntrica. E em algum momento vai ter que acordar para isso, né? E isso não acontece só com os negros, não. Quando eu fui somar também os santos que eu achava, esses 400, que eu acho que são os santos mais importantes do mundo ocidental, Eu achava que as mulheres rivalizariam com os homens, em número. E não foi isso que aconteceu. Os homens estão em maioria. Então, eu não sei o número total, porque são milhares e milhares de santos, não sei exatamente como de mulheres o número de homens, mas de santos mais importantes, os homens são mais importantes, são os que aparecem mais. E as mulheres têm uma coisa interessante. Há dois tipos de mulheres muito comuns, que são as mulheres virgens, né? Morrem por defender sua virgindade, e as mártires. Né? Um outro tipo menos comum são pecadoras arrependidas. A gente não pode deixar de pensar que isso é fruto de uma sociedade patriarcal, né? Uma sociedade misógina e patriarcal, porque privilegia mulheres submissas, né? Enfim. Mas uma outra mulher se destacou dentro da igreja como grandes pensadoras, né? Talvez a figura mais importante seja Santa Teresa d'Ávila. Ela se destaca pelo pensamento avançado, pelo pensamento teológico e filosófico, e quando ela morre, a igreja não vê outra alternativa, tem que transformá-la numa doutora. Alguns santos têm título de doutores, pelo seu grande conhecimento. E ela vira a primeira doutora, da igreja. Mas casos como o dela são bastante raros.
1: A gente tem no Brasil. Perdão, pode seguir.
0: Então, a igreja é feita por homens, né? Então ela vai se adaptando conforme passa o tempo. Então, se espera que daqui para frente comece a aparecer mais mulheres com pensamento inovador, como Santa Teresa, né?
1: Sim, e na questão racial eu ia dizer que o Brasil tem uma outra camada, porque aqui nós temos o fenômeno do sincretismo, né? Como que isso criou uma nova camada de significado mesmo para a figura desses santos que aqui são associados aos orixás?
0: Sim, os orixás. A gente não pode imaginar que os negros chegam aqui, os africanos, e que eles trocam de religião e passam a ser católicos, né? Eles são batizados de forma obrigatória, né? Obrigado isso. Eles são afiliados às Irmandades do Rosário. Em Minas Gerais vai ter uma força gigantesca, né? As Irmandades do Rosário que vão construir suas igrejas, muitas vezes igrejas impressionantes, né? Igrejas muito ricas. E eles não eram católicos de fato, eles nem falavam português, na verdade, eles falavam ainda as línguas originais. Então, nada mais esperado que o sincretismo acontecesse, né? Por mais que a igreja era uma igreja vigilante, que prestasse atenção nesse tipo de questão, eles começaram a associar orixás aos santos. Numa mistura muito parecida com o que aconteceu no passado entre os antigos deuses greco-romanos com os santos. Porque muitos santos acabaram tendo como seus símbolos ou como seu patronato os mesmos símbolos e patronatos dos deuses antigos. Isso acontece no Brasil milhares de anos depois, onde esses orixás permaneceram vivos através desses santos. Isso é muito interessante a gente estudar, é extremamente complexo de entender isso, né? Mas é muito interessante, porque isso foi uma forma também dos orixás atravessarem o oceano, né? E acabou virando, essas religiões africanas acabaram criando religiões internacionais, religiões grandes, né? Através do sincretismo. E é interessante, porque a igreja não conseguiu coibir isso. A igreja até sabia, ele sabia que eram os orixás, né? Muitos bispos reclamam disso, mas não tinha jeito. Isso quase que gera uma nova religião, né? No século XVIII, em Minas Gerais, por exemplo, mas isso é uma outra história.
1: Eu, como repórter, cheguei a cobrir dia de São Jorge no Rio de Janeiro, lá em Quintino, na igreja que é mais tradicional, em que os pais de santo e mães de santo ficam do lado de fora da igreja e, enfim, com outros tipos de rituais, né? Dando passe, enfim, tem uma coexistência bem harmoniosa, bem pacífica e que se tornou bem tradicional, que eu acho que é um bom exemplo disso que aconteceu. Alex, queria perguntar se o livro já está disponível e um pouquinho também sobre a recepção que você tem visto das pessoas.
0: Sim, o livro já foi lançado, foi um grande lançamento ocorrido aqui no Rio Preto, no Museu da Importância. O livro está tendo uma recepção excelente, né? Muita gente tem entrado em contato, é um tema muito interessante, né? O prefácio é do Leandro Carnal, que me interessa bastante, né, a temática do livro. O Carnal, ele ele tem um foco de estudo parecido, né, com o meu, especialmente essa questão do xamismo, a gente sabe do xamismo, então isso interessa bastante o livro. E o mais importante, é um livro que agrada não só pesquisadores sobre o tema, é um livro para o grande público. Porque nos últimos anos eu tenho me dedicado a esse tipo de pesquisa, sabe? A pesquisa não pode ficar só presa na academia. Ela tem que ir em direção ao grande público. Então não adiantava eu fazer uma planilha super sofisticada, falar com uma linguagem empolada, típica da academia, e o público ficar de fora. Então tem gente, por exemplo, comprando esse livro porque são curiosos, pessoas que são religiosas que estão comprando esse livro, que realmente são católicos, protestantes comprando o livro para entender a própria história do cristianismo, porque ali vai ter um capítulo sobre a reforma protestante e como que Martinho Lutero divide ali a igreja, né, no século XVI.
1: Sim.
0: Judeus compraram o livro, têm comprado o livro, né, até para entender também a questão da perseguição dos judeus na Europa, né, aqueles santos que muitos santos vão defender os judeus, outros não, né, então isso tudo é abordado no livro.
1: Demais. Ótimas histórias e reflexões, como as que você ouviu aqui, estão no livro A História dos Santos Católicos para Quem Tem Pressa, saindo pela editora Valentina, do historiador Alex Fernandes Borer, que conversou aqui comigo e com um ouvinte da CBN. Agradeço muito pelo papo, parabéns pelo trabalho e sucesso com o livro. Volte sempre.
0: Obrigado. Agradeço.
2: 2:01, registro sua participação antes do repórter CBN. O Paulinho Reis está falando o seguinte: olha eu aqui outra vez, obrigado pela companhia de todos esses dias, que você tenha sempre uma trajetória de vida abençoada. Paulinho e a dona Zilda, de 97 anos, obrigado, meu querido. Forte abraço para você, bom dia, Cláudio Dutra, ótimo programa CBN Madrugada, sempre necessário, e você manda bem. Galvão tá voltando, Gilmar Antônio de Nova Odessa, São Paulo. Nova Odessa, já fui aí em Nova Odessa, viu? São Paulo é próximo de Americana, né? Já fui aí, né? Paulson Dutra, Chico Eliseu Leite de Custódia, Pernambuco, bom dia pra você. Bom dia aqui. E Ricardo de Osasco, a Copa acabou, saudades do Mengão, é isso. Forte abraço pra você. Caio também com a gente, o Luiz Gouveia. Lá no chat do YouTube, galera participando, direto de São Gonçalo, no Rio de Janeiro. Abraço fraterno a todos, é o Kelvin Souza. Tem um ouvinte aqui comentando sobre o Neymar. Estamos criando um monstro, profetizou René Simões em 2010, ou seja, a geração Neymar acabou com a hegemonia do futebol e não existia essa polarização. Só pensam em grana e mídia. Nosso ouvinte aqui opina, tá? No chat do YouTube. O Nilson Donizete, boa noite, bom dia, Clauson. Nilson, sou ouvinte da melhor e mais profissional rádio. Rapaz, forte abraço para você, obrigado pela companhia. O Leon também com a gente, opinando sobre Estados Unidos e Brasil. 2:03, repórter CBN.
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0: para 8 de julho de 2026. O Ministério da Defesa discorda do Itamaraty quanto ao risco de ação militar dos Estados Unidos no Brasil, após a classificação de facções criminosas como terroristas. Enquanto o Itamaraty vê potencial de intervenção, a defesa, liderada por José Múcio Monteiro, busca diálogo pacífico com o governo de Donald Trump. Monteiro destaca que as facções não ameaçam a soberania norte-americana e que o Brasil já combate essas organizações internamente. O Supremo Tribunal Federal deve manter a investigação sobre suposta ligação de Roberta Luxinger, amiga de Fábio Luiz Lula da Silva, com fraudes no INSS. A Polícia Federal alega a necessidade de novas diligências e diz que o inquérito prosseguirá até que seja concluído. A defesa argumenta que a investigação perdeu o objetivo, mas autoridades consideram improvável o encerramento antecipado. O presidente Donald Trump afirmou que testou os aliados europeus da OTAN na guerra contra o Irã e disse que ficou desapontado com o resultado. O líder norte-americano afirmou que os Estados Unidos não foram bem tratados pelos integrantes da aliança militar, apesar de Washington ter investido trilhões de dólares na defesa da Europa. Ele deu uma declaração no primeiro dia de uma cúpula da Organização do Tratado do Atlântico Norte em Ankara, ao lado do presidente da Turquia. O horário de Brasília, 2:05.
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0: Bom dia, bem-vindo, bem-vinda. Seguimos com o CBN Madrugada ao vivo para todo o Brasil. Eu sou Clauson Dutra, até 5 horas da manhã, ao vivo aqui na Rádio que Toca Notícias. Levo até você as principais informações do dia, notícias de política, economia, prestação de serviço. Obrigado pela companhia de todos vocês. Você pode e deve mandar mensagem no WhatsApp 99911-9981 ou pelo chat do YouTube. É Rádio com Imagem, Rádio CBN. Agora 2:06.
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0: Com Aline Araújo.
2: Em todo o país, nesta quarta-feira, os principais destaques são frio na região sul, a chuva concentrada no extremo norte e no litoral do Nordeste e a baixa umidade sobre grande parte do Brasil central. No sul, uma massa de ar polar mantém as temperaturas baixas, com possibilidades de geada, principalmente no estado do Rio Grande do Sul, enquanto o tempo vai permanecer firme na maior parte da região. Em Porto Alegre, manhã gelada, com mínima de 4 graus e à tarde as temperaturas chegam a 17. No sudeste, a circulação de ventos marítimos favorecem maior nebulosidade e chuva fraca no litoral de toda a região, enquanto o interior segue com tempo seco e baixa umidade relativa do ar. No centro-oeste, o destaque continua sendo o predomínio da massa de ar seco, com índices de umidade abaixo dos 30% em alguns pontos, calor durante a tarde e atenção para o aumento dos riscos de queimada. Em Brasília, as temperaturas vão variar entre 12 e 26 graus. No nordeste, a umidade transportada do oceano mantém áreas de chuva entre o litoral do Rio Grande do Norte, Paraíba e parte do Ceará, podendo ocorrer pancadas de chuva de até moderada intensidade. Enquanto no norte, as áreas de instabilidade continuam favorecendo pancadas de chuvas em Roraima e no extremo norte do Amazonas, enquanto no Tocantins, a umidade relativa do ar segue em alerta. Em Palmas, bastante calor, 34 graus, e atenção para índices de umidade abaixo dos 20%. Aline Araújo, da Clima Tempo.
0: Chega Gabriel Duziak com as informações da Copa do Mundo.
3: As quartas de final da Copa do Mundo de 2026 estão definidas. Nesta terça-feira, a Suíça e a Argentina foram as últimas duas classificadas. Os suíços ganharam da Colômbia nos pênaltis por 4-3, depois de empate por 0-0 no tempo normal. Já a Argentina derrotou o Egito pelo placar de 3-2, depois de a equipe africana estar com 2-0 a favor no placar, graças a gols de Yasser e também Zico. No segundo tempo, Messi, Cuti Romero e Enzo Fernandes anotaram os gols argentinos. Os duelos das quartas de final serão os seguintes. Na quinta-feira, às 17h, se enfrentam França e Marrocos. Na sexta-feira, às 16h, a Espanha encara a Bélgica. No sábado, às 18h, a Noruega joga com a Inglaterra. E no sábado, às 22h, a Argentina pega a Suíça.
0: Copa do Mundo tá chegando na reta final, quartas de final já neste final de semana, e muita gente escolhendo para quem vai torcer, muita gente, no caso, os brasileiros, né? Já que a nossa seleção tá desclassificada da Copa do Mundo, que nos resta é nos apegarmos a outra seleção. Por exemplo, o Régio Oliveira, na audiência da CBN Fortaleza. Bom dia, Clauson, agora estou torcendo pela Inglaterra. Há 70 anos que ela não ganha uma Copa. Deixa os ingleses serem bicampeões desta vez, né? Pois é, então, Régio. Eu tô com você nessa, tá? Até porque eu tô com um pouco de ranço ainda da Noruega, né? Deixando de lado qualquer opinião técnica sobre o jogo do Brasil, que a gente sabe que foi muito ruim e tal. Você já ouviu aqui no Futebol Globo CBN. E se você tá aqui há mais tempo, ou seja, é ouvinte do CBN Madrugada, sabe da minha posição sobre como foi o jogo do Brasil. Então, deixando tudo isso de lado, escolher para quem torcer nessa Copa do Mundo, Régio Oliveira, eu tô com você, viu? Vou torcer pra Inglaterra também. E pela Suíça, né? Contra a Argentina, por que não? E ele corrige aqui, 60 anos. Na verdade é isso, né? 60 anos que a Inglaterra não vence uma Copa do Mundo. É, também, né? Um segundo título de Copa do Mundo para eles, né? Harry Kane merece, inclusive. Harry Kane é o artilheiro da Inglaterra nessa Copa do Mundo, né? 6 gols, tem 2 a menos do que Messi, tem 8 gols nessa Copa do Mundo, é o artilheiro da competição. Agora, o mais bacana dessa Copa do Mundo é que Messi, Mbappé, Haaland e Harry Kane vão jogar ainda pelas quartas de final. Então a disputa pela artilharia tá aberta. Mas o Messi tá jogando fino da bola nessa Copa do Mundo, né? Como pode, 39 anos, isso sim é... Bom, ainda sobre a Copa do Mundo, o Dudziak falou sobre as quartas de final. Eu volto a repetir para você anotar no seu caderno aí, para você que gosta de jogos de Copa do Mundo. Eu particularmente gosto muito. Então, amanhã, vulgo quinta-feira, 17h, tá? França contra Marrocos. Sexta-feira, Espanha contra Bélgica. Jogo 16h na sexta. No sábado tem Noruega contra Inglaterra. Esse jogo seria o do Brasil caso avançasse, né? Seria 18h no sábado, perfeito, né? Mas o Brasil não tá lá. Comprei até uma camisa escrito Menino Ney com a foto do Ney Mato Grosso. Nem vou conseguir usar. Vai ter que ficar na... Dá até pra usar, né, cara? Eu acho que vou usar nesse jogo de sábado da Inglaterra contra a Noruega. O Brasil não tá, mas tem que usar a camisa. Comprei. E comprei na base da emoção antes do jogo da Noruega contra o Brasil, achando que o Brasil ia passar para as quartas de final, pelo menos. Comprei, camisa nem chegou e o Brasil tá eliminado. Então. E no sábado nós temos ainda o jogo da Argentina contra a Suíça. Então, 2 jogos no sábado, Argentina contra a Suíça e Noruega contra a Inglaterra. O jeito é se reunir para ver o jogo da Noruega contra a Inglaterra, torcer para a Inglaterra nesse caso, e torcer para a Suíça contra a Argentina. Mas sempre esperando, claro, um grande jogo de Messi, né? É. Espanha contra a Bélgica também vai ser um jogo muito bacana pelas quartas de final da Copa do Mundo. As semifinais estão marcadas para o dia 14 e 15, portanto na semana que vem. A final, a disputa do terceiro lugar será sem ser neste no próximo sábado, e a final será sem ser neste no próximo domingo, dia 19, jogo 16h. E aí, quem vai para a final? França e Argentina são as mais cotadas, né? Seguimos, 2h13. Seguimos com as notícias aqui de política, que vem direto de Brasília. A proposta de medida provisória apresentada pelo Ministério da Fazenda para renegociar dívidas rurais ainda não atende às demandas da Frente Parlamentar da Agropecuária.
4: O ministro da Fazenda, Dario Durigan, apresentou à Frente Parlamentar da Agropecuária uma proposta de medida provisória para a renegociação das dívidas rurais, mas o texto ainda não atende integralmente às demandas da bancada. O encontro foi intermediado pelo presidente da Câmara, Hugo Mota, após os impasses em torno da proposta original aprovada pelo Senado. Os deputados defendem a manutenção dos termos aprovados no projeto original, que amplia o atendimento aos produtores rurais. Já a equipe econômica defende uma medida provisória com menor impacto fiscal. Uma das principais divergências está no público beneficiado e nas condições de refinanciamento. O governo defende que a renegociação deve contemplar apenas produtores afetados por eventos climáticos. Já o relator da proposta, Afonso Ram, criticou as taxas de juros apresentadas pelo governo, que variam de 6 a 12% ao ano, e defendeu juros inferiores a 2 dígitos, além de prazo de carência mínimo de 10 anos. Segundo o presidente da FPA, deputado Pedro Lupion, a proposta do governo ainda precisa ser analisada quanto às regras de enquadramento dos produtores, às taxas de juros, ao custo da equalização e ao alcance da medida.
5: O que nós temos que entender é que hoje nós estamos num embate político da compreensão do governo de que não tem condições de aprovar na Câmara o texto, e nós não aceitamos que o texto do 5122 não valha. Então, nós vamos tentar chegar ao meio termo disso. Então, estamos propondo uma alternativa para que em alguns pontos haja algum tipo de arrefecimento, vamos dizer assim, do impacto.
4: A proposta do governo prevê linhas especiais para renegociação de dívidas com recursos públicos e fontes como o Fundo Social do Pré-Sal, fundos constitucionais e emissão de títulos do Tesouro. O Ministério da Fazenda estima que o texto aprovado pelo Senado possa gerar impacto de cerca de 140 bilhões, enquanto a FPA contesta esse cálculo. Uma nova rodada de negociações deve ocorrer nos próximos dias para tentar fechar um acordo. De Brasília, Igor Cardim.
0: Agora, 2:16 pelo horário de Brasília, espaço aqui no CBN Madrugada para Fernando Andrade. Fez uma entrevista com o tema Big Techs, as gigantes corporativas do setor de tecnologia e inovação, que exercem forte domínio na economia global e ditam o avanço digital.
6: O presidente Lula assinou 2 decretos que criam novas regras para a atuação das redes sociais no país. Um dos decretos autoriza a regulamentação do Marco Civil da Internet, depois que o Supremo Tribunal Federal mudou no ano passado o entendimento sobre o regime de responsabilidade, acho que essa palavra-chave da nossa conversa a partir de agora, a responsabilidade das plataformas digitais. Tem mais também. A gente vai falar agora com Luiz Augusto Durso, advogado especialista em crimes cibernéticos e professor de Direito Digital da FGV. Professor Luiz Augusto, bem-vindo à CBN.
7: Prazer falar a você e a todos que nos acompanham aqui na CBN.
6: Luiz, quero começar com esse ponto. O que que o Supremo Tribunal Federal julgou que desencadeou essa mudança?
7: Fernando, o Supremo julgou no ano passado a possível inconstitucionalidade de um artigo do Marco Civil da Internet, uma lei que estava em vigor desde 2014 no Brasil, mas que um processo, né, um recurso foi provocado na justiça e chegou até o Supremo, que ao analisar o artigo 19, entendeu que ele era parcialmente inconstitucional. E o que dizia o artigo 19 até então? Ele era um artigo que falava exatamente sobre responsabilidade, como você bem falou, e ele focava a dizer que a plataforma, ou melhor, a rede social, só seria responsabilizada por um conteúdo que ela ali permanece hospedando, permanece no ar, publicado por um usuário, se ela recebesse uma decisão judicial e descumprisse. Então, até então, a regra geral era que a plataforma só teria qualquer responsabilidade sobre algum conteúdo se não cumprisse uma decisão judicial. O Supremo entendeu que isto não era o adequado e reformou esse artigo para colocar uma nova regra que para todos os atos ilícitos, à exceção apenas dos crimes contra a honra, da calúnia, da difamação e da injúria, bastaria uma notificação para que a plataforma, se não removesse o conteúdo ilícito, poderia se tornar também responsável sobre aquele conteúdo. Então, não dependeria mais da decisão judicial. Foi exatamente isso que julgou o Supremo no ano passado.
6: Bom, então há agora a possibilidade da responsabilização das plataformas. Queria entender como é para remoção de conteúdo. Empresas estão dispostas, concordaram com isso? Eu fico pensando no X, por exemplo, do Elon Musk, que se demonstra a intenção de seguir isso. Professor, o que o senhor acha?
7: Então, com o julgamento, nós começamos a verificar uma pressão muito maior por parte da plataforma de quando ela recebe uma denúncia sobre um conteúdo dela agir. Porque se ela não remover um conteúdo que depois for verificado que é ilícito, que é ilegal, ela seria corresponsabilizada, tendo que pagar indenizações e multas, etc. Então, por óbvio, a plataforma não gostou dessa decisão, que, na verdade, eu sempre defendi uma mudança do artigo 19. E um dos responsáveis pela necessidade da mudança é a própria plataforma, Fernando, porque muitas vezes a plataforma recebia denúncias e o conteúdo era manifestamente ilegal, era ilícito, estava na cara que aquele vídeo, aquele post não deveria estar ali no ar e não fazia nada. Então a pressão social cobrou realmente uma mudança. Ao nosso ver, assim, a mudança foi um pouco exagerada, porque também colocar todos os atos ilícitos, ele acabou colocando nessa margem alguns crimes que são muito subjetivos. E aí hoje a responsabilidade é da plataforma de analisar essa subjetividade para concluir se ali tem algum ato ilícito para exigir, determinar ali remoção, com a possibilidade de não ser responsabilizada no futuro. Então a plataforma, ela é obrigada a fazer essa análise hoje. O que a gente verifica? A gente verifica que provavelmente as plataformas vão acabar aceitando, né, essa iniciativa e acolhendo as remoções pela denúncia, porque se não fizer, não há como recorrer. Ela simplesmente pode tomar uma ação judicial e ser responsabilizada. E agora, no caso dos decretos do presidente Lula, nós temos a Agência Nacional de Proteção de Dados, a NPD, podendo também fiscalizar a aplicação dessa nova regra e multar as plataformas. Então, gostando ou não, elas são obrigadas a acatar. O que grande parte dos especialistas como eu criticamos foi exatamente não criar um rol específico de crimes manifestamente ilícitos, né? Aquilo que está na cara que é ilegal, e deixar que essa interpretação fique agora para a plataforma, para ver para todos os atos ilícitos. Então o Supremo, ele saiu de uma logística e uma lógica que na verdade a plataforma antes não era responsabilizada por nada, para mudar o cenário para ela ser praticamente responsável por tudo. Esse é o novo cenário que o Supremo coloca, e os decretos do presidente Lula vêm para regulamentar e praticamente forçar essa aplicação também com novas regras.
6: E é interessante você falar isso, porque essa parte de verificar conteúdo criminoso e removê-lo, eu me lembro de já há algum tempo a gente tem visto um esvaziamento de departamentos dentro dessas grandes empresas que checam isso dentro das suas plataformas. Durante muito tempo demitiram pessoas ou pararam de, digamos assim, investir nisso, e agora vão ter que fazer isso. Como é que deve ser na prática dentro de uma rede social, de um escritório deles, por exemplo?
7: Fernando, sua preocupação, ela é real, ela também nos cabe, porque essa análise provavelmente vai ser cada vez mais automatizada, e estava sendo, né? Essa semana nós vimos notícias de demissões de 8.000 funcionários de uma das big techs aí, também sempre automatizando, usando a inteligência artificial, e a verdade é que a IA, ela erra, né? Ela precisa ser supervisionada ainda mais na de conteúdo que pode ou não ser criminoso. Nós temos também agora nesse decreto, por exemplo, uma obrigação muito grande por parte das plataformas, que elas têm até 2 horas para remover um conteúdo quando ele se trata, por exemplo, de conteúdo pornográfico, de nudez, e aí também envolvendo mulheres, etc. Então, prazos curtos para a plataforma agir. Então, provavelmente, ao nós notarmos que o algoritmo vai errar Com certeza. E nós precisaremos da revisão humana cada vez mais. Elas vão precisar criar um departamento de pessoal, departamento com trabalho humano, para fazer análise dessas denúncias, pelo menos a segundo grau, né? Se o primeiro grau for uma inteligência artificial, quando ela demonstrar certa dúvida, ela mesmo vai provocar algum ser humano, mas que as plataformas não poderão, para esse departamento, enxugar a mão de obra humana, isso é um fato, porque vai depender sim de uma análise e de um olhar sensível do ser humano, porque o algoritmo não sabe interpretar o que é criminoso ou não. A não ser aquilo que é óbvio, o algoritmo vai ter dificuldade. Por exemplo, nós estamos falando de muitos crimes que você tem que analisar o contexto. E aí eu posso dizer do crime de perseguição, crime de stalking, ou crime de atentado ao Estado Democrático de Direito, né? Atentar à democracia. Para verificar a possibilidade do dolo ali, da conduta criminosa, tem que analisar todo o contexto, e não sim, e não só friamente a publicação. E a IA vai ter uma dificuldade, sem dúvida nenhuma, imediata de fazer esse tipo de análise, até porque o ser humano já tem essa dificuldade, se a plataforma for omissa, ela vai ser responsabilizada. Então, qual é a expectativa que nos desagrada? A expectativa é a plataforma subir o crivo de segurança, a começar a fazer remoções automáticas e exageradas em muitos casos, porque quando ela ficar na dúvida, vai ser mais seguro para a plataforma, para ela não sofrer eventual punição futura, ela remover ao invés dela pagar para ver, né? Manter o conteúdo no ar quando há dúvida. Já então, isso é uma preocupação desse tipo de mudança.
6: Foi o que eu pensei, assim, na dúvida tira tudo, até porque o usuário vai poder contestar uma decisão. Aí na dúvida a rede social fala assim, não, vou tirar, não quero complicação, vai lá e tira. Esse limite é tênue, é complicado, não?
7: Quando o Supremo julgou desta forma, nós já criticamos esse ponto, a dizer que quando ele não fez um rol de crimes graves, quando ele não optou pelos crimes que, quando você analisa na rede social, aquilo é manifestamente legal, quando ele coloca todos os ilícitos e só coloca na exceção o crime contra a honra, ele correu esse risco e corre esse risco da plataforma realmente, na dúvida, apagar, porque ela vai ser sempre futuramente responsabilizada. E é interessante, Fernando, que quando, antes do decreto desta última semana, ainda havia uma margem de segurança para a plataforma, que quem analisaria a futura responsabilidade sempre seria o Poder Judiciário. Porque o usuário que solicitou a denúncia, que solicitou a remoção, que denunciou e não teve o seu conteúdo removido, pelos danos causados, iria demandar contra a plataforma numa ação de indenização. Então, nós teríamos o crivo de um juiz a analisar sobre essa responsabilidade e eventualmente arbitrar uma indenização. Pela nova logística, pelos decretos do presidente Lula, nós temos mais um poder a fiscalizar o cumprimento da lei, que é a NPD. E a NPD não é um poder judiciário, é um poder administrativo. Então, esta empresa, né, este órgão, também poderia...
6: A NPD existe ou vai ser criada?
7: Já existe, foi criada com a Lei Geral de Proteção de Dados, com a denominação de Autoridade Nacional de Proteção de Dados. Quando o ECA Digital foi aprovado, ela foi renomeada para Agência Nacional de Proteção de Dados, tendo a obrigação de aplicar LGPD e o ECA Digital, e agora tem que aplicar LGPD, ECA Digital e o Marco Civil da Internet. Então ela vai poder aplicar multas administrativas também.
6: Vai ter que municiar essa agência, porque vai ter muito trabalho.
7: Eu imagino.
6: Mas é que tá, mas não tem um corpo, vai ter que ter um corpo jurídico muito forte, vai precisar entrar nessa seara, não?
7: Sem dúvida, a NPD não está pronta, não está pronta, não esteve pronta, nem quando estava fiscalizando só o cumprimento da Lei Geral de Proteção de Dados.
6: Esse é um problema, porque tem tanta coisa para fiscalizar e não está pronta, poxa.
7: E isso causa muitas vezes, por falta de mão de obra, a sua falta de exercer seus cumprimentos, né? essas determinações, e aí isso pode ser vendido como uma sensação de impunidade gigante. As empresas cometem aí as suas irregularidades e ninguém é punido, e se a NPD ficar como um órgão centralizador de cuidar da internet no Brasil, sem dúvida nenhuma, ou ela fica gigante e dá conta, ou ela vai continuar a trabalhar do jeito que que está de maneira omissa aos problemas, porque ela realmente não tem culpa, uma vez que não tem como ser um órgão tão diligente com tantas obrigações para aplicar. A LGPD, que é verificar se as empresas estão tratando adequadamente os dados. A UECA Digital, para defender crianças e adolescentes na internet. E agora, o Marco Civil, para defender todo usuário que é vítima de um crime na rede.
6: Perfeito. Luiz Augusto, eu queria que você falasse mais sobre o decreto que traz medidas para a proteção das mulheres contra a violência na internet. Do que se trata?
7: Então, Fernando, você vê que nem tudo tem um lado só ruim ou só bom. Então, o Lula, ele erra em algumas coisas nesse decreto, né, que nós fizemos algumas críticas. Por exemplo, eu sou contra colocar a NPD para fiscalizar essa aplicação, mas também, do outro lado, são muitos os acertos que nós verificamos nesse decreto, principalmente estes focados, né, em defesa da mulher. Então, por exemplo, ele colocou uma situação de que as desenvolvedoras de inteligências artificiais, ao atuar no Brasil, não poderão permitir a criação de conteúdo sexual, né, conteúdo de pornografia, etc., envolvendo mulheres. Então, a plataforma imediatamente vai negar. Também coloca que as plataformas têm que criar um canal específico de denúncia para vazamento de nude, seja ele verdadeiro ou falso, né, de deepfake ou deep nude. Também coloca o prazo de 2 horas para remoção desse tipo de conteúdo quando vazado. Coloca que as plataformas são obrigadas a divulgar o número 180, né, que é o canal de denúncia com relação a vazamento de conteúdo ou ataque à mulher. Obriga que as plataformas mudem o seu algoritmo para reduzir alcance de ataques coordenados contra mulheres. Então, nesse aspecto do decreto, que focou na defesa da mulher, são iniciativas muito boas. Com relação às Big Techs, nós também temos iniciativas boas, como, por exemplo, responsabilizar a plataforma quando ela permitir o impulsionamento. Então, ela recebe para divulgar aquele conteúdo criminoso, ela tem que ser responsabilizada por isso. Então, na verdade, por isso que a gente analisa os decretos como um todo, e aí tem acertos e erros.
6: Uma dúvida: o GROK, que é muito usado para criar imagens de pessoas nuas, pode ser punida?
7: Pode e deve, pode, né? Já foi. Quando ocorreu essa demanda, que os usuários estavam sempre pedindo para o GROK desnudar ali.
6: Isso.
7: Exato, de mulheres, inclusive na igreja, né, aconteceu naquela época, ele imediatamente mudou o algoritmo e se desculpou, né, se manifestou dizendo que ali tinha tido um pequeno equívoco da plataforma. Mas hoje ele seria, depois do decreto, o decreto dá 60 dias, né, de vacar. Então, as empresas têm 60 dias para se atualizarem e se adaptarem. A partir dos 60 dias, ela seria uma IA a ser responsabilizada, sem dúvida nenhuma, e aí poderia ser multada.
6: Luiz Augusto Durso, obrigado por toda a explicação aqui, muito claras suas colocações. Luiz Augusto é advogado, especialista em crimes cibernéticos e professor de Direito Digital da FGV.
8: 2:31, registro a participação do ouvinte José Ferreira com a gente, assim como o Sérgio, a Dulcimar Amora, bom dia pra você. O nosso querido ouvinte Régio Oliveira tá falando que quer a camisa escrito Menino Ney com a foto do Ney Mato Grosso. Acho que falou sobre isso mais cedo. Obrigado, forte abraço pra você. A Carmen com a gente, bom dia, Cláudio, sempre te ouvindo, e diz que vai sentir saudade. Paulo Galvão volta já na madrugada desta quinta-feira. 2:32, repórter CBN.
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0: Quinta-feira, 8 de julho de 2026. O Ministério da Defesa discorda do Itamaraty quanto ao risco de ação militar dos Estados Unidos no Brasil após a classificação de facções criminosas como terroristas. Enquanto o Itamaraty vê potencial de intervenção, a defesa, liderada por José Múcio Monteiro, busca diálogo pacífico com o governo de Donald Trump. Monteiro descarta que as facções não ameaçam a soberania norte-americana e que o Brasil já combate essas organizações internamente. O presidente Donald Trump afirmou que testou os aliados europeus da OTAN na guerra contra o Irã e disse que ficou desapontado com o resultado. O líder norte-americano afirmou que os Estados Unidos não foram bem tratados pelos integrantes da aliança militar, apesar de Washington ter investido trilhões de dólares na defesa da Europa. Ele deu a declaração no primeiro dia de uma cúpula da Organização do Tratado do Atlântico Norte em Ankara, ao lado do presidente da Turquia.
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0: Olá, seja muito bem-vinda, muito bem-vindo. Seguimos com o CBN Madrugada, direto com Leandro Gouveia, no Panorama CBN, trazendo as informações do Brasil e do mundo.
2: Em destaque no Panorama CBN. Em audiência nos Estados Unidos, Flávio Bolsonaro alega que esse é o pior momento para a nova tarifa contra o Brasil. Pré-candidato ao Senado no Rio é preso em flagrante por causa de fuzil. Presidente eleito da Colômbia acusa Gustavo Petro de tentar golpe de Estado e paralisa transição de governo. Argentina se classifica ao virar contra o Egito com 3 gols nos minutos finais de jogo. E morre Benedito Rui Barbosa, criador de Pantanal, o Rei do Gado e Terra Nostra. Olá para você que está aqui comigo, eu sou Leandro Gouveia e essa é a segunda edição do podcast Panorama CBN de terça-feira, 7 de julho de 2026. Em menos de meia hora eu te conto as principais notícias do dia. Essa terça-feira foi o segundo dia de audiências públicas sobre a proposta do governo americano de aplicar uma tarifa de 25% contra produtos brasileiros naquela investigação que questiona o PIX, o desmatamento, o mercado de etanol, a falsificação de produtos, entre outras coisas. O senador Flávio Bolsonaro, do PL, estava acompanhado do irmão, o deputado cassado Eduardo Bolsonaro, que articulou para o governo Trump aplicar o tarifaço do ano passado. Flávio agora pediu para o governo Trump desistir das taxas e manter o que chamou de sucesso do PIX. Assim como fez na carta enviada na semana passada ao governo americano, Flávio Bolsonaro mencionou que este é o pior momento possível para a aplicação da medida, porque ele considera que a sanção pode favorecer eleitoralmente o presidente Lula e defendeu o adiamento. Flávio argumenta que o próprio governo Lula é responsável pelas tarifas. O senador gravou um vídeo depois de participar da audiência.
3: Fizemos aqui uma defesa técnica, mas também política, explicando que o único que quer essa tarifa no Brasil é o Lula, achando que isso pode ter algum benefício eleitoral para ele. E, gente, é impressionante como é que tinha todo mundo lá. Os defensores das empresas, os produtos brasileiros, advogados, empresários, mas não tinha ninguém nenhumzinho do governo Lula escalado para fazer a defesa dessa espécie de tribunal, que é quem vai sugerir ou não que as tarifas sejam aplicadas.
2: O governo Lula escalou uma diplomata para observar a audiência e não para falar, por já estar em negociação direta com o governo americano, e uma nova reunião deve acontecer ainda nessa semana. O governo também já tinha apresentado uma resposta formal à investigação, dizendo que os Estados Unidos não comprovaram que políticas brasileiras sejam discriminatórias ou criem barreiras ao comércio americano. O governo brasileiro também afirmou que críticas americanas ao PIX e a decisões do Supremo Tribunal Federal não são questões comerciais, mas divergências sobre políticas internas brasileiras. No dia anterior, empresas americanas como Tesla, Coca-Cola e eBay enviaram pedidos formais para a Casa Branca recuar da medida que pode elevar os custos delas. E o ministro Alexandre de Moraes, do Supremo Tribunal Federal, determinou que o senador Flávio Bolsonaro preste depoimento à Polícia Federal, acolhendo um pedido da Procuradoria-Geral da República. O senador tem até 10 dias para depor no caso que investiga crime de calúnia contra o presidente Lula. Em janeiro desse ano, Flávio Bolsonaro publicou mensagens associando Lula ao tráfico de drogas e à lavagem de dinheiro, além de postar imagens do presidente brasileiro junto com o ex-líder da Venezuela, Nicolás Maduro, acompanhadas de um texto afirmando que o presidente brasileiro será delatado. E a Polícia Federal prendeu em flagrante o ex-prefeito de Belford Roxo, no Rio de Janeiro, Márcio Canella, do União Brasil. Os agentes encontraram um fuzil, que é uma arma de calibre restrito, no carro dele. Canella é pré-candidato ao Senado, próximo politicamente de Antônio Rueda, presidente do União Brasil e candidato a deputado federal. Então, depois de Cláudio Castro, do PL, é mais um candidato ao Senado do palanque de Flávio Bolsonaro, implicado com a Polícia Federal. Canella era alvo de um mandado de busca e apreensão nessa sexta fase da Operação Unha e Carne, mas acabou preso por causa da arma. A investigação mira uma rede de postos de combustíveis no Rio de Janeiro. Segundo um relatório de inteligência financeira do COAF, esse grupo movimentou mais de 7,6 bilhões de reais nos últimos 6 anos com a ajuda de políticos. Ao todo, os policiais saíram para cumprir 19 mandados de busca e apreensão na capital fluminense, em Niterói, São Gonçalo, Itaboraí e Resende. Outro alvo das buscas foi o ex-secretário estadual de Polícia Civil, delegado Marcos Vinícius Amin. A operação também mirou o inspetor da Polícia Civil, Pablo Juquiá Félix Ferreira, apontado como verdadeiro controlador da rede de postos em nome de Laranjas, e o ex-policial militar Juraci Prudêncio. Prudêncio já foi citado no relatório final da CPI das milícias da Assembleia Legislativa do Rio como chefe de um grupo paramilitar em Nova Iguaçu. Em nota, a Corregedoria-Geral da Polícia Civil informou que abriu um procedimento disciplinar e que não aceita desvios de conduta. A PM informou que o ex-policial citado foi expulso da corporação em 2011. Até o momento em que eu gravo, a Polícia Federal apreendeu 10 carros de luxo, além de 6 armas, dinheiro em espécie, 7 relógios de alto valor. A Justiça determinou o bloqueio de bens e a suspensão das atividades das empresas suspeitas. Essa mesma operação prendeu, na semana passada, o pastor Márcio Pôncio e o ex-presidente da Alerj, Rodrigo Bacelar, e o bicheiro Adilcinho também foram alvos, mas já estavam presos por outros crimes. No Oriente Médio, 3 navios foram atingidos nas águas do Estreito de Hormuz. A informação foi divulgada por uma agência britânica de segurança marítima. Os ataques aconteceram depois que o Qatar denunciou uma ação do Irã contra uma de suas embarcações. Em resposta, o governo dos Estados Unidos revogou uma licença que suspendia temporariamente as sanções ao petróleo do Irã. Essa isenção, que foi anunciada em junho, ia permitir que o Irã produzisse e vendesse o produto até o dia 21 de agosto. O Irã afirmou que não haverá novas negociações de paz enquanto o presidente Donald Trump não interromper suas repetidas ameaças de reiniciar a guerra. Essa tensão fez o preço do petróleo subir nessa terça-feira para os maiores valores em 2 semanas. No momento em que eu gravo, o barril do tipo Brent tem alta de 5%, negociado a $75. Com a fuga de dinheiro do Brasil por aversão ao risco nesse momento de tensão, o principal índice da Bolsa de Valores de São Paulo fechou em baixa de 0,25% aos 172.020 pontos. O dólar comercial subiu 0,39%, cotado a R$ 5,15. O euro vale R$ 5,88, com alta de 0,17%. Saiu uma nova pesquisa do Instituto Datafolha que mostra que a disputa pelas duas vagas do Senado por São Paulo vai começar emparelhada. A ex-ministra Marina Silva, da Rede, e a ex-ministra Simone Tebet, do PSB, dividem a liderança na pesquisa estimulada. Marina aparece com 18% das intenções de voto e Tebet tem 16%. Pela margem de erro de 2 pontos, as duas estão em empate técnico. Logo atrás das líderes, aparece o deputado federal Ricardo Salles, do Novo, com 13% das intenções de voto. Ele empata tecnicamente com Simone Tebet. Depois aparecem o presidente da Assembleia Legislativa de São Paulo, André do Prado, do PL, com 11%, e o ex-secretário de Segurança Pública, Guilherme Derrit, do Progressistas, que tem 10%. O deputado federal Paulinho da Força do Solidariedade fecha a lista com 8%. Como o eleitor vai votar em 2 nomes para o Senado, o cenário estimulado permitiu até 2 respostas por entrevistado. Mesmo assim, 17% disseram que vão votar em branco, nulo ou em nenhum candidato, e outros 7% não souberam responder. O levantamento do Datafolha ouviu 1.608 pessoas entre os dias 1º e 3 de julho em 71 municípios paulistas. O nível de confiança, considerando a margem de erro, é de 95%. A pesquisa está registrada no TSE sob o código SP-01703/2026. O Consulado-Geral do Brasil em Nova York foi esvaziado e fechado temporariamente nessa terça por causa do risco de desabamento de um arranha-céu vizinho que passa por reformas na ilha de Manhattan. 2 vigas de sustentação entortaram entre o 21º e o 22º andares do edifício comercial, que tem 37 andares. Parte da estrutura cedeu e alguns pisos afundaram, o que fez tijolos se desprenderem da fachada. O prédio afetado abrigava um escritório da farmacêutica

0: na guerra contra o Irã e disse que estava apenas testando a lealdade do bloco e que ficou desapontado. Diante da pressão dos Estados Unidos por mais gastos com defesa, o secretário-geral da OTAN, Mark Rutte, anunciou novos acordos de armas que somam dezenas de bilhões de dólares. Segundo a agência de notícias Reuters, os anúncios incluem a compra de drones de uma empresa americana, aeronaves da sueca Saab e mais de 40 bilhões de dólares para o combate a drones nos próximos 5 anos. Na Síria, 2 explosões no centro de Damasco deixaram 18 pessoas feridas, incluindo 4 policiais. E o ataque aconteceu perto do hotel Four Seasons, onde o presidente da França, Emmanuel Macron, estava hospedado. De acordo com a agência estatal síria Sana, 2 bombas improvisadas, uma em um carro e outra em uma lixeira, explodiram enquanto eram desativadas pelas equipes de segurança. Só que veículos locais contestam essa versão e afirmam que as bombas detonaram normalmente. Vídeos nas redes sociais mostram colunas de fumaça e carros em chamas na região. Apesar do susto, a agenda de Macron no país foi mantida. Fontes de segurança ouvidas pela emissora Al Jazeera apontam que o grupo extremista Estado Islâmico ou milícias ligadas ao antigo regime podem estar por trás do atentado. Até agora, nenhum grupo assumiu a autoria da ação. E a líder da direita da França, Marine Le Pen, anunciou que vai concorrer à presidência do país em 2027. A candidatura foi confirmada depois que o Tribunal de Apelação de Paris reduziu a pena de inelegibilidade da política. Le Pen foi condenada pelo desvio de 1,4 milhão de euros do Parlamento Europeu entre os anos de 2004 e 2016 para pagar funcionários do próprio partido. A justiça manteve a pena de 3 anos de prisão, mas ela vai cumprir apenas 1 ano em regime aberto, com o uso de tornozeleira eletrônica. Com o recurso apresentado pela defesa, a aplicação da pena fica suspensa e Marine Le Pen vai poder fazer campanha normalmente. Na Colômbia, o presidente eleito Abelardo de la Espriella anunciou que vai suspender a transição de governo. Ele acusa o atual presidente Gustavo Petro de planejar um golpe de Estado e convocou as Forças Armadas para proteger a democracia. Petro questiona o resultado da votação de junho, que elegeu Espriella contra o governista Ivan Cepeda. Sem apresentar provas, o atual presidente disse que corre o risco de ser preso e chamou a militância para as ruas no dia 20 de julho. Apesar dos ataques de Petro, observadores internacionais e autoridades eleitorais garantem que a eleição foi limpa e descartam qualquer fraude. A posse do novo presidente, que tem o apoio de Donald Trump, está marcada para o dia 7 de agosto. E a líder da oposição na Venezuela, Maria Corina Machado, foi impedida pelo governo dos Estados Unidos de voltar para o país nessa crise humanitária causada pelos terremotos, que já deixaram mais de 3.500 mortos. Segundo o portal Axios, autoridades do governo americano criticaram a movimentação da líder política e classificaram a atitude como um oportunismo político grotesco. Em vídeos na internet, Maria Corina afirma que quer voltar para ficar perto dos venezuelanos, mas diz que está sendo impedida pelo regime local. Na última sexta-feira, ela tentou voar do estado da Virgínia, nos Estados Unidos, para Curaçao. De lá, ela pretendia seguir para a Venezuela, mas o avião fretado foi impedido de seguir viagem. Já no domingo, Maria Corina tentou embarcar da cidade do Panamá, mas a companhia aérea Copa Airlines não permitiu o embarque, de acordo com informações do jornal Wall Street Journal. Na Copa do Mundo, a Argentina passou pelo Egito em uma virada fantástica. O Egito estava ganhando de 2-0 até o finzinho do jogo e a Argentina conseguiu fazer 3 gols nos 12, 13 minutos finais do segundo tempo. O Messi conseguiu marcar mais um na Copa, ficando isolado na artilharia com 8 gols. Já são 21 gols do Messi em Copas do Mundo, 2 a mais que o segundo colocado, que é o francês Kylian Mbappé, que tem 19 gols em mundiais. Messi também alcançou uma marca não tão esperada. É o primeiro jogador a perder 2 pênaltis em um mesmo mundial. Ele já tinha perdido uma cobrança contra a Argélia e agora perdeu um também contra o Egito. E o Messi chorou bastante depois da vitória. Disse que a Argentina estava 10 metros abaixo da terra e conseguiu sair. Esse grupo nunca desiste, não abaixa a cabeça e tenta até o final, disse o craque. É igualzinho o Brasil, né, Messi? O técnico Lionel Scaloni nem conseguiu falar direito quando o repórter perguntou o que ele estava sentindo.
1: Quero saber como estás, que sentís.
2: Não, não posso levantar a mirada, lo siento.

0: estoy muy emocionado. Qué grupo de jugadores, hermano. Ya está, me tengo que ir, dejado.
1: Que grupo de jogadores, ele diz. A Argentina pega agora nas quartas de final o vencedor de Suíça e Colômbia, que acontece no momento em que eu gravo. Você já sabe o resultado. E quem vai pegar a Espanha é a Bélgica, que passou por cima dos Estados Unidos, metendo 4-1. A notícia ruim para a seleção é que o meia belga Amadou Onana teve uma ruptura no ligamento cruzado anterior do joelho direito e vai ficar fora do resto da Copa. Ainda assim, ele comemorou com bota ortopédica e muleta. E a seleção da Bélgica publicou algumas provocações contra a seleção dos Estados Unidos, que tinha conseguido reverter aquele cartão vermelho e a suspensão do atacante Fellaini Balogun. Uma das publicações sobre a vitória trazia o texto: "Reverta isso! Quero ver agora!" E uma outra publicação tinha a legenda: "Isso se chama futebol", no lugar da palavra soccer, que é como os americanos chamam o futebol. E o Balogun jogou, mas não fez muita diferença, não. Ele terminou o jogo sem gols, sem assistências e sem criar nenhuma chance de perigo. E depois da UEFA, que é a principal organização de futebol da Europa, criticar a FIFA pela suspensão desse cartão vermelho, a própria FIFA, num comunicado atribuído ao presidente do comitê disciplinar da entidade, chamou a crítica de hipocrisia, já que a anulação de cartões vermelhos é uma medida disciplinar comum nas ligas afiliadas à UEFA. E disse ainda que isso nunca gerou preocupações sobre cruzar qualquer linha vermelha, como tinha dito a UEFA em relação à medida da FIFA. A declaração atual não abordou o papel do presidente Donald Trump, que ligou para o presidente da FIFA pedindo o cancelamento do cartão, mas disse que o comitê disciplinar agiu independentemente de sua diretoria, que é liderada por Gianni Infantino. E depois da CBF, a FIFA saiu em defesa do árbitro brasileiro Rafael Claus, que foi considerado suspeito pelo presidente Donald Trump por ter expulsado o jogador dos Estados Unidos. A FIFA elogiou o árbitro, que está na segunda Copa do Mundo, dizendo que ao longo da carreira, Claus demonstrou os mais altos padrões de profissionalismo e integridade e classificou o brasileiro como um dos principais árbitros do mundo. E a sede da CBF, na Barra da Tijuca, no Rio de Janeiro, amanheceu com algumas faixas de protesto de torcedores do movimento Núcleo BR. Entre as frases escritas estavam: "Respeitem a história da única pentacampeã", "Seleção é tradição" e "Confederação Brasileira fraudulenta". A revolta da torcida acontece num momento de forte pressão sobre a entidade, que passou por trocas recentes de técnicos e uma dança das cadeiras na presidência durante o ciclo de preparação. Em uma publicação na internet, a torcida organizada afirmou que o protesto vai direto na raiz do problema e que aceitar a apatia da seleção nunca foi uma opção. E antes da última notícia, convido você a mandar mensagem para o Panorama. Meu e-mail é leandro.gouveia@cbn.com.br. No Instagram é só procurar por Lê Reis Gouveia. Não esquece de escrever seu nome e de onde você está ouvindo. A Selma M, que não diz de onde ouve, diz que depois do que aconteceu sobre o cartão vermelho, o mundo todo torceu pela vitória da Bélgica. E deu certo, né, Selma? A Carol Borges, de Cataguases, Minas Gerais, que tem marido belga, o Serge, também comemorou, lógico, né? E ela já pergunta: já pensou Bélgica campeã? É, vamos torcer, né? Quem sabe? Você já indicou o Panorama para alguém hoje? 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Bom, para finalizar este panorama, te informo que morreu nessa terça-feira um dos maiores autores de novela da história, Benedito Rui Barbosa, aos 95 anos de idade. Ele estava internado para tratar complicações da insuficiência renal crônica. O autor foi velado já nessa terça em São Paulo. A vida no campo, as pequenas cidades do interior e a saga dos imigrantes italianos marcaram a história da teledramaturgia brasileira por meio das palavras dele. Benedito Rui Barbosa é o criador de grandes sucessos da televisão, como as novelas Pantanal, O Rei do Gado e Terra Nostra. O ator Dan Stubach, apresentador da CBN, que participou de O Rei do Gado e também Esperança, considera que o autor conseguiu criar um estilo próprio.
2: Você já reconhecia um trabalho do Benedito assim que você viu uma cena, que você começava a ver uma história, você já sabia que era dele, um retratista do nosso interior, da nossa, da alma brasileira, um universo, o universo do Benedito, um universo facilmente reconhecível e de sempre muita humanidade, muita emoção. Um grande autor que se vai.
1: A crítica de TV Patrícia Kogut, comentarista da CBN, ressaltou o poder de comunicação de Benedito Rui Barbosa com o público.
3: Ele lidava com coisas universais, né? Essa coisa do amor na novela, da paixão, da natureza. E tinham, às vezes, ele se aproximava dos mitos, assim, o velho do rio, tinha uns personagens que eram quase personagens que se aproximavam do folclore brasileiro. Ele acertava o coração do público com essas invenções e com esse entendimento que ele tinha do sentimento do público.
1: Benedito Rui Barbosa nasceu na pequena cidade de Gália, em São Paulo, no dia 17 de maio de 1931, e cresceu na vizinha Vera Cruz, no meio de cafezais. Depois da morte do pai, que era jornalista, ele foi para a capital paulista trabalhar e estudar. Trabalhou como feirante, faxineiro de banco, até que passou a morar 2 anos na zona rural de Maringá, no Paraná. Foi lá que ele encontrou a inspiração para a primeira peça de teatro, em 1959, chamada Fogo Frio, que ele apresentou ao diretor Augusto Boal, do Teatro de Arena.
4: Comecei a escrever em Marialva, depois que houve a grande geada lá, eu não tinha o que fazer, então comecei a escrever um romance que se chama Fogo Frio. Falei, por que Fogo Frio? Falei, porque a geada queima o cafezal. Puxa, eu gosto do título. Ele me conta a história, eu comecei a contar a história para ele. Lá pelas tantas, ele falou assim, olha, põe isso no papel, 3 atos. É a próxima atração da Arena.
1: De volta a São Paulo, trabalhou como revisor e repórter de esportes no jornal O Estado de São Paulo. E o talento dele chamou a atenção de uma agência de publicidade e ele passou a escrever novelas patrocinadas. Em 1966, ele estreou como autor com a obra Somos Todos Irmãos, na TV Tupi. 5 anos depois, em 71, Benedito Rui Barbosa escreveu Meu Pedacinho de Chão, a primeira novela das 6 da história da TV Globo, que também passou na TV Cultura.
4: Consegui provar que podia se fazer uma novela enfocando uma temática rural brasileira necessária demais, né? De apoio, porque eu falava de técnica de plantio, eu falava de vacinação, eu falava de moral e cívica.
1: Em 1990, o autor foi para a TV Manchete e colocou no ar o fenômeno Pantanal, que conseguiu bater a audiência da TV Globo no horário nobre. Ele voltou para a Globo logo depois, onde escreveu Renascer em 1993 e O Rei do Gado em 1996. No ano 2000, ele levou ao ar o romance dos imigrantes italianos Giuliana e Matteo na novela Terra Nostra.
4: Terra Nostra me trouxe, assim, capítulos que eu escrevi com os olhos cheios d'água, porque era uma reminiscência da minha infância muito forte, né? Muito forte. Às vezes minha mãe fala, o que você tem? Eu falei, putz, nascendo aqui. E nessa cena sempre eu via alguém muito próximo de mim, né? Amigos de infância, mesmo meus familiares, muito dentro daquele todo, daquele contexto.
1: As novelas dele ganharam novas versões neste século. As filhas Edmara e Edilene Barbosa adaptaram Cabocla em 2004, Sim a Moça em 2006 e Paraíso em 2009. O próprio autor reescreveu Meu Pedacinho de Chão em 2014. Já o neto dele, Bruno Luperi, assinou as adaptações mais recentes, Pantanal em 2022 e Renascer em 2024. Benedito Rui Barbosa foi casado por 56 anos com a atriz Marilene Leonor Barbosa, que morreu em 2014 e deixa 4 filhos. Vamos fechar então com mais um clássico?

Fui rever essas aberturas de novela e fiquei arrepiado, porque faz parte da nossa infância. Esse episódio do Panorama vai ficando por aqui. A produção e o roteiro foram feitos por mim, Leandro Gouveia, e a edição e a sonorização por Anderson Wendel, o Tico. A próxima edição chega às plataformas por volta das 7 da manhã com Gabriel Freitas e eu volto na sequência. Até lá.

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0: quinta-feira, 8 de julho de 2026. As inscrições do programa Universidade para Todos do ProUni do segundo semestre já começaram. O processo deve ser feito exclusivamente pelo portal Acesso Único com login gov.br até a sexta-feira. O resultado da primeira chamada vai ser divulgado em 15 de julho. O ProUni é uma iniciativa do governo federal que oferece bolsas integrais e parciais em instituições particulares de ensino superior. A produção de veículos no Brasil teve, em 2026, o melhor primeiro semestre em 7 anos. No período, as fábricas montaram 1.370.000 unidades. O número representa alta de 8,8% na comparação com o resultado apurado entre janeiro e junho de 2025. A informação foi divulgada pela Anfávia, a Associação das Fabricantes de Veículos Automotores. A Organização das Nações Unidas manifestou apoio a Kylian Mbappé após declarações racistas da senadora paraguaia Celeste Amarilla, que criticou o jogador após a eliminação do Paraguai na Copa do Mundo. O Escritório dos Direitos Humanos da ONU classificou as falas como racistas e desprezíveis. O governo paraguaio também repudiou as declarações, destacando que vão contra os valores do país.
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0: Bem-vindo, bem-vinda. Eu sou Clauson Dutra. Seguimos ao vivo com o CBN Madrugada para todo o Brasil. Espaço aqui no nosso programa para Cássia Godoy no Bem-Estar e Movimento.
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2: American College of Sports Medicine, que a partir de agora eu vou chamar de ACSM, que é uma das principais referências mundiais em medicina esportiva e ciência do exercício, publicou recentemente uma atualização de suas recomendações sobre treinamento de força. Aliás, é a maior atualização em quase 2 décadas. Esse documento analisou 137 revisões sistemáticas e mais de 30 mil participantes para responder uma pergunta que é bem importante. Qual é a melhor forma de treinar força para melhorar a saúde, o desempenho e também a qualidade de vida? E para ajudar a responder essa pergunta, nós recebemos hoje aqui no Bem-Estar e Movimento o Dr. Eduardo Halwin, que é médico do esporte, nutrólogo, fundador do Instituto Halwin, cofundador da Lite Saúde e que você ouve todas as manhãs porque é colunista do Jornal da CBN. Eduardo, que prazer receber você aqui, tudo
3: prazer
2: bom?
3: Prazer é todo meu, Cássio, muito bom.
2: E nós recebemos também hoje aqui no Bem-Estar e Movimento o professor Vladimir Bolani, ele é mestre em educação física, professor do Centro Universitário FMU, personal trainer desde 2001. Vladimir, prazer te conhecer e que bom ter você aqui com a gente hoje.
4: Obrigado pelo convite, o prazer é meu.
2: Quero começar então te perguntando, Eduardo, do ponto de vista médico, da medicina do esporte, qual que é a relevância dessa atualização?
3: Primeiro, é a atualização de 2009 para 26, ou seja, são 17 anos que ficou no ar, né? Será que aquilo que a gente fazia em 2009 ainda serve para hoje? Então, foi essa revisão, foi importantíssimo. Lembrando que essa revisão é para pessoas saudáveis acima de 18 anos, né? Então, a gente vai falar muito o que é recomendado para a maior parte da população e não para populações específicas, como pessoas com algum tipo de doença ou até propriamente para atletas profissionais.
2: Uhum. E quero te ouvir também, Vladimir, a respeito disso. Qual que é a principal mensagem dessa nova atualização para os funcionários de academia, para quem é profissional de educação física, quem está ali no dia a dia passando treino, prescrevendo treino?
4: Eu vou resumir. Eu acho que nós complicávamos demais e, à vistas da nova recomendação, a gente está mais simples. É muito importante que a gente considere a simplicidade de elaborar a sequência de exercícios e principalmente convença o aluno, a pessoa, o praticante, a estar na academia. Então, em suma, parece que o resumo da obra é: estar treinando é mais importante do que estar em casa sedentário. E sem complicar demais, não deixar complexo demais o treino.
2: Você tocou num ponto super importante que era a minha próxima pergunta, que é a questão da constância. Então eu quero ouvir vocês dois sobre isso. Pelo que eu pude entender, do que eu vi dessa atualização, treinar com constância é melhor do que fazer o treino perfeito, digamos assim, aquele que é tão perfeito que a gente não consegue realizar.
3: Essa discussão é interessante, porque o mais importante é, não importa quanto você treine, só sabemos que o sedentário, qualquer treino que ele faça, mesmo que seja 10 a 15 minutos, é muito importante. E depois disso, com essas mudanças de diretriz, sai aquela discussão que tínhamos entre os profissionais: ah, o meu método é melhor, aquele método é melhor, a máquina é melhor que o elástico. Isso tudo a gente descomplicou. Assim, o que eu preciso é que você treine, pouco que você já treine tem uma é muito importante para sua saúde, e da forma como estruturar esse treino, a consistência vale mais do que o método que você está usando. Ou seja, ir treinar, ou seja, algo que você faça e faça sempre, é mais importante do que eu te dar o melhor treino do mundo todo estruturado, você comece e pare, né? Então, mais importante é isso, é ir para academia.
2: Aliás, regularidade, né, Vladimir, acho que é um dos principais desafios que a gente tem quando a gente pensa em atividade física, né?
4: O pilar central para que a gente tenha algum resultado com relação ao estímulo físico é a regularidade, é a frequência. Então a diretriz sugere que tem um mínimo, porque também não dá para virar uma bagunça, né? Qualquer coisa serve. Então ela sugere um mínimo, olha, duas vezes por semana parece um lugar bacana. De novo, reforçando o que o Eduardo disse, a gente está falando de uma população específica, de 18 a 55 anos. Eu não estou colocando nesse grupo crianças e não estou colocando as pessoas mais longevas. E principalmente não está nesse grupo os atletas de performance voltada ao treinamento de força, são os fisiculturistas. Então, que fique bem claro isso. Então, existe uma sugestão de um mínimo de duas vezes por semana, que parece um ambiente já ótimo para ter os resultados de ganho de força, de ganho de hipertrofia, que é massa muscular. E em linhas gerais, o que fica claro é isso. Se você conseguir manter essa regularidade, além do que está por vir na discussão, é um dos mais importantes cenários para que você tenha resultado.
2: Tá, agora tem uma outra coisa que me chamou a atenção também nessa nova diretriz, que ao mesmo tempo que descomplica, o que é ótimo, o treino, também fala muito de personalização, de você pensar o treino de acordo com o seu objetivo. Nesse sentido, o que muda, Eduardo?
3: A gente sabe que, por exemplo, treino para força ainda é importante, a carga, né? Então é um treino específico para ganho de força. Então a gente sabe que em torno de 80% da repetição máxima e com a forma de ganho gradual de força, de carga. E isso é importante. Aí quando você quer fazer um treino para hipertrofia, ou seja, aumentar aquele volume de massa muscular, a gente sabe que 10 séries por semana é mais eficaz. Então, resumindo, a gente direciona para o que a pessoa precisa e como ela consegue fazer. Por exemplo, o paciente com dor. Muitas vezes a gente já tinha o ideal. Ah, o ideal é fazer com 80% da repetição máxima, né? Só para quem não sabe, a repetição máxima é aquela que você consegue fazer uma única vez. E 80% dela, mas geralmente você consegue fazer em torno de 6 a 8 vezes. Então, quando você consegue, uma pessoa com dor, você não consegue dar uma carga muito alta. Então a gente não vai conseguir fazer um treino de força para essa pessoa? Não. Então, a gente sabe que mesmo você não fazendo o ideal, mas você fazendo gradualmente um ganho de carga para essa pessoa, ela vai ganhar força também. Então, a diretriz, ela deixou claro isso. Porque antigamente era assim, então você tem dor articular, esquece, você nunca vai ganhar músculo. Não. Você vai, a gente vai fazendo um aumento gradual dessa carga até que você consiga ter um ganho de força. Então, é muito interessante, para todo mundo serve, né? E aí, você individualizar isso, você consegue tirar aquilo que a gente tinha como mito, que não, o treino tem que ser assim. Ah, tem que ser tantas séries. Ah, tem que ser tantos minutos de descanso. Não, eu tenho que fazer o treino que o fulano, o João ou a Maria consiga fazer. E aí sim eu vou ter um ganho e uma melhora para aquele paciente, ou seja, para aquele aluno, que ele consegue individualizar e que a gente consiga dar um resultado para aquela pessoa.
2: Ou seja, mais uma vez, democratiza, né, Vladimir?
4: Isso. Acho que o importante, me permite acrescentar, um programa de exercício bem estruturado, ele precisa passar por uma avaliação. Então, além de todos os critérios clínicos de uma avaliação de um médico, é fundamental que você escolha um profissional de educação física que também saiba avaliar os critérios que determinam a evolução do treino. Então, você vai ver que a diretriz deixa bem claro que a proposta da individualização está muito apoiado em que a gente pense em progressão de treino. Então, a gente inicia com uma proposta, essa proposta segue uma lógica e à medida que você percebe evolução, tem que ser sugerida a progressão. Agora, essa progressão, é claro, que fica ao encontro do que o Eduardo disse. Se para o indivíduo aquele ambiente que ele alcançou já é satisfatório, a gente vai pensar então em manutenção. Mas se aquele ambiente que ele chegou ainda não é satisfatório, eu preciso pensar em progressão. E eu só sei se esse ambiente que ele chegou é ou não satisfatório por critérios de avaliação. Então, se eu não tiver como medir esse ganho, se eu não tiver como medir essa performance dele, né, essa evolução dele, eu nem sei se ele está chegando aonde deveria chegar nos critérios, que sejam eles clínicos ou sejam eles físicos. Então, é fundamental quando a palavra individualização está falando sobre avaliar, prescrever, executar o treino, monitorar a execução e avaliar de novo, para a gente entender se está havendo o ganho esperado sobre aquilo que está sendo treinado.
2: Em relação àquela história da falha, que pode ser o terror de muitos praticantes de musculação, inclusive essa daqui que está falando com vocês, a gente precisa treinar até a falha ainda? Tem alguma novidade em relação a isso, Eduardo?
3: Olha, a falha era grande culpada das falhas dos treinamentos. Porque imagina, a gente falava pro paciente, você tem que treinar até a falha, pro o aluno. Aí o aluno vai treinar até a falha, ele vai só 2-3 vezes, depois ele nunca mais volta. Primeiro, uma porque ele cansa, não gosta, ou seja, não tem prazer, se não tem prazer não tem consistência e não tem resultado.
5: Exato.
3: E dois, que a treinar até a falha existe uma chance maior de se machucar. Então mais um motivo, então muitas pessoas bem intencionadas que talvez durariam mais tempo treinando até a falha, machucam e param de treinar. Então a maior falha que tinha era treinar até a falha. Então a gente sabe hoje que pelas revisões que foram feitas, que você pode treinar até uma ou duas repetições a mais que você consiga fazer depois, ou seja, não ir até a sua falha, você tem excelentes resultados. Ou seja, treinar até a falha não é superior a treinar deixando 2 ou 3 repetições a mais do que a que você chegaria na falha.
2: Esse é um grande terror dos alunos? Ou é só meu?
4: Sim, cara. Não, na verdade, é exatamente o que o Eduardo disse. É uma grande dificuldade você manter um treino onde é exigido de você que em cada série, ou seja, em cada bloco de movimento, você chegue lá no limite. Cara, é suprafisiológico. Uma hora que seu corpo vai falar, cara, isso não é tolerável. Então você fica negociando com a sua mente se eu vou ou não para mais uma sessão de exercícios na qual eu já sei que vai ter essa, vou dizer assim, essa certa tortura.
2: Sim. Então, aliás, a diretriz... só para fazer aqui, ó, uma ressalva, eu tô exagerando e folclorizando a situação, a minha instrutora, ela não me obriga a ir até a falha em todos os exercícios.
4: Isso.
2: Mas, por favor, continua.
4: Não, então é muito bom saber que nessas últimas recomendações fica claro que se eu me aproximar disso já é suficiente. Então, de forma bem didática, eu conseguiria fazer 10 repetições, 10 movimentos, e lá no 10º eu não conseguiria fazer o 11º. Isso é dito a falha. Então, você vai até o último movimento tolerável. O que a diretriz está dizendo? Cara, se ia sair 10 e você conseguiu fazer 8, já basta. Então, didaticamente, exatamente isso. Não precisa chegar naquele último movimento na qual você fica exaurido para realizá-lo.
3: O que temos que cuidar é também para não parar antes, né?
2: Sim.
3: Porque existe
2: isso.
3: O conforto, né? O treino fofo, né? As pessoas, eu já faço 8 e tô ótimo. Não, a gente tem que ter um desafio, tem que ter um aumento gradual. Então a gente tem que só cuidar, porque aí de certa forma a gente fala, ó, não precisa treinar até a falha, o cara já relaxa, nunca mais sai do 8.
2: Uhum.
3: Então ele pode até ir no 8, mas depois ele aumenta a carga que ele consiga fazer até... até o 10 com uma carga maior. Então ele continua fazendo o 8, mas tem que ir aumentando a carga. Tem que ter um desafio, ou seja, o exercício tem que ter um aumento gradual. E esse aumento gradual é personalizado. Então a gente não tem que todo mundo aumenta. Por isso que tem anilha de 5, 2, 3, 1 quilo e tem anilha que é de 20 quilos. Então a gente vai gradualmente estimulando para que você tenha um benefício, tanto para força e tanto para hipertrofia.
2: E é tão importante ter um acompanhamento de profissionais, né, para fazer musculação. A gente observa, inclusive nos últimos anos, o aumento do número de aulas coletivas de musculação, que é interessante, acho que tem um mérito, mas às vezes é uma aula meio cheia de gente, assim, você tem 20, 30 pessoas fazendo uma aula de musculação, um instrutor apenas tentando dar conta de tudo, às vezes consegue, às vezes não consegue. Então, pelo menos, acho que num primeiro momento em que a pessoa está aprendendo o que é o seu treino, a importância do acompanhamento é uma coisa que não pode ser desprezada, né, Eduardo?
3: Tem que ter uma avaliação inicial, né? Porque se a pessoa não sabe executar nessas aulas de grupos, se ela faz uma execução errada e vem as lesões. Então, acho que talvez antes até de um aluno começar uma aula dessa, como bater um papo ali com o professor, né? Fazer uma avaliação do profissional. E aí ele sabe, olha, que nível que ele tá. Então, uma pessoa iniciante ali, primeira vez que vai entrar numa academia, não dá para colocar em aula em grupo. Agora, faz uma primeira aula, uma primeira avaliação, aprende a movimentação, aí ela vai com a carga que ela tolera durante aquela aula. Então, voltando a dizer, né, é muito importante essa avaliação do profissional. Por isso que é obrigatório, você tem que ter numa sala de musculação lá um educador físico para que você não se machuque, né? A gente tá querendo ter benefício para a saúde e não ao contrário. Então, eu acho que essas aulas em grupo são fantásticas, elas são motivacionais, o que ajuda na constância e a pessoa continuar indo. Muitas pessoas têm dificuldade no treino individual, mas essa primeira avaliação, principalmente no iniciante, no aluno iniciante, é muito importante.
2: Até porque tem uma série de estímulos, né, Vladimir? Como uma música, uma certa cadência, tentar imitar o coleguinha do lado que consegue levantar bastante peso, que pode acabar levando a uma situação de lesão, né?
4: O que o Eduardo colocou para mim é muito importante. Sempre que eu estive num ambiente relacionado a isso, a prescrição de treinamento físico e acompanhamento, a minha sugestão foi exatamente o que você disse, cara. Por que não na largada a gente faz ali o preparo desse indivíduo, avalia, entende as condições dele e prepara ele para as aulas coletivas? Não é não ir para a coletiva. Eu acho extremamente valoroso a ideia de estar num ambiente em grupo. Eu acho que isso é sensacional. A música, a motivação, o desafio entre os amigos ali, eu acho isso incrível. Mas eu preciso ponderar se esse indivíduo tem condições de realizar isso. Então, acho que a largada, os primeiros períodos, essas primeiras semanas, seria muito bem-vindo avaliar, preparar, educar esse corpo, mostrar para ele o que é o posicionamento lógico e seguro do corpo na realização dos principais movimentos básicos e aí então sugerir que ele possa participar das aulas coletivas. Mas ainda assim, desculpa, Cátia, ainda assim, ele deveria ter o treino dele. Ainda que ele tivesse na coletiva, por vezes, quando você faz uma avaliação bem feita, vou dar um exemplo, tá? Vamos sair um pouquinho do assunto, mas você vai entender por quê. Você faz uma avaliação postural no indivíduo e por vezes você observa que tem uma alteração importante ali, que é postural, e é possível ser ajustada no treino. Na coletiva isso não vai ser observado. Agora, no individual você consegue por vezes observar. Então, um exemplo, a gente acompanhou um atleta, ele tinha um déficit de força importante numa musculatura. Na coletiva isso não vai ser observado. No individual a gente considera isso e trabalha isso de forma individualizada. Volta de novo o termo individualizada.
2: Todo mundo sabe da importância de fazer treino resistido, de fazer musculação, de fazer exercício de força. Então, eu quero começar agora falando com vocês sobre a questão do músculo. O que que a gente sabe hoje do músculo e da importância dessa estrutura para o nosso organismo, Eduardo?
3: Olha, há 15 anos atrás, não tão distante, você não ia no médico e o médico falava, você tem que ir para academia fazer musculação, né? Toma um remédio para pressão, toma um remédio para diabetes. Então, as mudanças de estilo de vida eram comentadas no livro, ali na primeira página do livro. Olha, mudar o estilo de vida, diminuir o sal da comida, faz exercício físico, mas não tinha uma orientação. Hoje, todos os médicos de todas as especialidades é unânime, é uma recomendação médica. Você precisa fazer treino de força. O músculo não é apenas para se locomover. O músculo é um órgão endócrino, então ele produz substâncias que diminuem a inflamação. Então, melhora, diminui, previne doenças como diabetes, as doenças metabólicas, a longevidade. Então, o paciente e o cliente, né, que é o aluno que está ali, ele tem uma independência, ou seja, ele pode chegar aos 80, 90 anos com uma independência. Se ele tem uma independência, ele vai sozinho na padaria, ele sai para ir na consulta médica. Isso é qualidade de vida. Então, não é só mais tempo de vida, mas qualidade de vida. E para isso a gente precisa ter músculo. Lembrando que essa substância que a gente faz durante o exercício, que esses músculos produzem, ela faz uma neuroplasticidade. Então, ela faz umas novas conexões no cérebro, faz uma neurogênese, ou seja, faz novas produções de neurônios no cérebro. Então, além de prevenir, ela melhora a memória, melhora o viver ali, a parte de conexão social. Ir uma academia, como numa academia de um treino de grupo, né? Como a gente falou, um esporte, você tem o social que faz parte da qualidade de vida. Então, hoje, todos os médicos, né? Treinar, ganhar músculo, prevenir doença. Não é só para ficar bonito, para ficar fortinho, mas sim para você ficar saudável. Eu acho que essa é a recomendação que todos os médicos hoje orientam seus pacientes ou deveriam.
2: Vladimir.
4: Eu vou dar um exemplo bem simples, né? Eu atendo uma pessoa de 93 anos. Para ele levantar de uma cadeira passou a ser um grande desafio. Então, o componente primordial para que ele consiga sair da cadeira, porque eu preciso tocar num assunto bem delicado, ele precisa sair do vaso sanitário, é a força.
2: Uhum.
4: E para que ele tenha essa força, ele precisa treinar conforme as diretrizes sugerem, ele precisa treinar força. Então, é algo de necessidade de vida. Então, ainda que a gente possa pensar em todos os cenários mais complexos do treinamento de força, se eu for pensar para esse indivíduo de 90 anos, e os nossos pais estão chegando por aí, eu preciso me preocupar atentamente com um fator que a gente chama de inapenia, que é a falta de força, é um nome bonito, né, sofisticado. Caiu a força, a gente tem queda nesse aspecto da força, chama de inapenia. E a queda da estrutura muscular, que aí vai comprometer os aspectos também relacionados a um órgão endócrino, que é o músculo, que é a sarcopenia. Então, esses dois elementos, sarcopenia diminuiu o músculo, dinapenia diminuiu a força. Num indivíduo mais longevo, eu preciso o quanto antes frear isso. E para nós, por volta dos 40 primaveras, é agora. E a gente tem que fazer uma poupança disso, porque lá na frente pode ser tarde. Então, o quanto antes eu começar a treinar força, melhor é para que eu sustente esses dois aspectos.
2: Essa questão da sarcopenia deve ser uma preocupação para todo mundo, homens e mulheres. Vladimir mencionou aí, a partir dos 40 anos parece que isso se acentua, mas ao longo da vida toda a gente deve ficar atento a isso, né, Eduardo?
3: A partir dos 30 anos já tem um declínio da massa muscular, então a gente já começa a perder. Então, treino de força previne esse declínio e a gente consegue ainda ganhar músculo. Sim, é possível ganhar músculo mesmo mais velho, né? Não é uma obrigatoriedade que você a partir dos 30 vai perder, não vai ganhar mais. Tem muitos pacientes e pessoas que começam a treinar aos 40, aos 50 anos, é uma nova geração, né? Que essa informação a gente não tinha, e realmente tem ganho de massa. E lembrando que para a gente ganhar massa e força, não é só ir, mas é igual construir um muro, né? Você tem que ir lá construir um muro. Se você vai construir um muro uma vez por mês, vai demorar muito para construir esse músculo. Se você vai todo dia construir esse muro, você está indo todo dia treinar. Uhum. Só que não podemos esquecer que a gente precisa levar também um tijolinho para esse muro. Então, a nutrição. Então, a alimentação. Se você tem, então, nós temos que ter o estímulo do treino, que é ir construir o músculo, o muro. E nós temos que ter o tijolinho, que é a proteína. Então, a alimentação é muito importante. Quanto mais músculo a gente tem, mais independência a gente vai ter como paciente do Vlad, né? Essa levantar do vaso. Hoje, com 30 anos, 40 anos, a gente faz tudo. Precisar andar 10 quilômetros, ir numa praça, levar as crianças, a gente consegue. E com 70, com 80, você vê, 90 anos, não estou conseguindo sair do vaso sanitário. Como é que eu vou sozinho ao banheiro? Ou seja, essa dependência, cadê a qualidade de vida? Então, qualidade de vida é independência. Se a gente entender isso, a gente sabe também que essa força muscular, principalmente nas pernas, hoje tem uma relação com saúde mental. Então, sabendo tudo isso, o que a gente está esperando para a gente mudar? Né? Então, temos que se alimentar bem, temos que fazer exercício físico, é uma rotina. Estava falando ontem com um paciente da tarde, ele falou assim: ah, não, mas eu não. Ele tem 80 anos, ele é esposa. Ele falou assim: ah, mas eu tô. Preguiça, né? Ele falou assim, eu falei, como assim preguiça? Ele falou assim, tô esperando pra começar. Eu falei, você tá com 80 anos, você tá esperando pra começar? Eu comecei a rir com ele, e a mulher falou assim, eu falo pra ele, levanta do sofá, vai fazer exercício. Eu falei, olha, você tem 80 anos, você tá super bem ainda, mas e daqui 5, daqui 10 anos, como é que vai ser? E o equilíbrio? Então a gente precisa conscientizar essa população. E essa geração de 80, ela não teve essa informação. Hoje, meus filhos, eles já treinam. Desde os 8 anos de idade, já faz um treino de força. Então, a nossa geração, nossos pais, ela não teve essa informação. Então, a gente precisa, como médico, educador físico, conscientizar essa população e tirar essas pessoas do sofá mesmo. A gente precisa de músculo.
2: Eu quero abordar dois temas aqui. Quero abordar o tema de crianças e adolescentes, que você tocou, não quero perder isso. Mas quero também falar de algumas circunstâncias específicas que a gente pode ter hoje em dia na vida moderna que acabam facilitando essa perda muscular, vamos dizer assim. E uma delas é o consumo cada vez maior, e que a gente sempre lembra, é um consumo que não deve ser demonizado, mas deve ser feito com acompanhamento de remédios para emagrecer. Então a gente tem o que se convencionou chamar de caneta emagrecedora, que é um nome muito ruim, porque parece uma coisa mágica e não é isso, é um remédio. Mas enfim, para todo mundo saber do que a gente está falando. Se a pessoa utiliza esse tipo de medicação sem acompanhamento, sem acompanhar a alimentação e sem acompanhar os exercícios, ela não vai perder sua gordura, infelizmente, né, Eduardo?
3: vai perder massa muscular, massa óssea e força. Então a gente tem que entender que as canetas emagrecedoras, que é erroneamente chamadas, né, que são os análogos de GLP-1, são excelentes ferramentas para o tratamento não só da obesidade, mas da tratamento de doenças metabólicas. A gente sabe que tem desde a apneia, tem muitas funções, inclusive até de saúde mental. Agora, se você tem, eu digo, existem três tipos de pacientes, né? Assim, o número um, que é aquele que entende que tem que se alimentar bem, fazer exercício e consegue. E tudo bem. Existe o dois, que é aquele que sabe que tem que comer bem, mas às vezes ele não consegue, ele tem muita fome, tem compulsão, e essas ferramentas são muito bem-vindas, que com elas a gente consiga que ele controle a compulsão, que ele coma menos, que ele faça um déficit calórico e aumente a proteína com orientação. Só que existe, e esse é o problema, Cássia, são os pacientes que são os número 3, que eu classifico. Que é isso? É aquele paciente que ele vai até seu consultório, mas ele quer só a medicação. Então ele vai fazer o quê? Ele vai usar o remédio para emagrecer, vai tirar a fome, só que ele vai continuar comendo docinho, vai continuar comendo pudim, ou seja, vai faltar proteína e ele vai entrar numa sarcopenia. Então, na balança, ele tem uma perda de peso, mas é muito caro essa perda de peso. Por quê? Ele vai perder músculo. E muitas vezes, tá na balança bem, mas tá flácido, tá sem força, e com 30 anos, como eu disse, não acontece nada. Ele vai se virar. Mas e daqui a pouco, com 50, 60? Então, nós vamos viver, se continuar como está sendo hoje, uma epidemia de sarcopenia. Então, isso já é uma realidade. No meu consultório já chega muitas pessoas que tomaram remédio ou estão tomando sem orientação nutricional. E essa perda de massa magra vai causar uma epidemia mundial aí de sarcopenia. E aí nós temos o quê? Uma diminuição da qualidade de vida. Muitos estão achando, não, mas com o remedinho melhorou muito a qualidade de vida. Não. Desde que você use ele para fazer uma orientação alimentar, seguir um ajuste alimentar, fazer um treino de força para manter seu músculo. Se você usar ele e só perder massa muscular, você não está tendo benefício para a saúde, sim, você está causando um grande problema que você está jogando para frente.
2: Tem essa outra questão também, adorei essa história, adorei no sentido de importante, né? Porque é péssima notícia da epidemia de sarcopenia, é uma coisa que a gente tem que pensar mesmo. Em relação a treino resistido, treino de força para crianças e adolescentes, o Eduardo estava contando da experiência dos filhos dele, que já fazem isso com acompanhamento, é claro. Havia um mito antigamente que certos exercícios não deveriam ser feitos por crianças, poderiam, por exemplo, atrasar o crescimento. O que a gente sabe hoje de treino de força para criança e adolescente?
4: Bom, vamos lá. O treinamento de força, ele é... Primeiro a gente tem que classificar o que é treino de força. Inclusive, só para a gente contextualizar sobre o documento que a gente está discutindo, se eu tiver um elástico para eu puxar e isso gera uma resistência, eu posso considerar que isso é um treino resistido, então ele vai entrar na classificação do treino de força. Tão bom ou muito próximo de que se eu estivesse na academia. Então, só para suprir a demanda dos 80 a mais, por vezes ele talvez não precise ir para uma academia. Se ele tiver um personal que tem uma boa bagagem e experiência com esse método de trabalho, ele vai ser muito bem atendido na casa dele. Isso é uma enorme vantagem, que por vezes ele nem quer sair. Agora, voltando ao assunto da criança, segue o mesmo raciocínio. Quando a gente sugere que essa criança, por vezes, desloque o peso do corpo dele para fazer um movimento, seja ele qual for, já é um treino resistido. Então, a visão do treino resistido não é pôr uma criança para fazer um exercício com uma barra atrás da cabeça, agachando com extremas cargas. Ainda que ele faça isso, ainda que ele coloque uma barra, ainda que ele faça um movimento de agachamento com essa sobrecarga do equipamento, do implemento que ele está colocando, não é como treinar um fisiculturista, não é como treinar um levantador de peso olímpico. Então, treino voltado para criança precisa respeitar as diretrizes do treinamento resistido voltado para criança. E o implemento e o equipamento não é o fator determinante para dizer que é treino de força ou não. Então, a diretriz também traz esse elemento que é bem legal da gente discutir. Eu só treino força se eu tiver numa academia que tenha máquinas, que tenha pesos para fazer força? Não. O peso do corpo pode ser suficiente, o elástico pode ser suficiente, uma caneleira pode ser suficiente, desde que o profissional que esteja junto saiba o que está fazendo e acompanhe as demais recomendações da diretriz.
3: E criança sempre supervisionado. Então, sempre. Uma criança sempre tem que ter um educador físico durante, porque aí lembra que nós falamos, quem vai treinar em grupo e nunca treinou, não tem aquela consciência corporal? Então, a criança está no momento de aprendizado. Perfeito. Então, sempre vai ter um educador físico orientando e supervisionando um treino de força para uma criança, para que ela tenha o quê? A propriocepção, entender a carga que ela faça. Então, é sempre ajustando e individualizando o treino para aquela criança.
2: Olha, eu poderia ficar muitas horas ainda conversando com vocês. Nosso tempo já está esgotadíssimo. Que aula! Quero agradecer demais a presença de vocês dois aqui conosco. Recebemos o Vladimir Bolani, que é mestre em educação física, professor do Centro Universitário FMU, personal trainer desde 2001. Muito obrigada por ter vindo compartilhar conosco a sua experiência e o seu conhecimento.
4: A enorme gratidão é minha poder estar aqui compartilhando com os ouvintes um assunto tão importante.
2: E muito obrigada também ao Eduardo Hauen, com quem eu tenho o prazer de conversar todo dia cedinho no Jornal da CBN. Ele que é nosso colunista, médico do esporte, nutrólogo, fundador do Instituto Hauen, cofundador da Lite Saúde. Eduardo, muito obrigada e até amanhã, hein?
3: Até amanhã.
2: E o Bem-Estar e Movimento de hoje vai ficando por aqui. Nós contamos sempre com a produção da Ana Luísa Bessa, os trabalhos técnicos em áudio e vídeo da Débora Gonçalves e a edição do Rafael Furugem. Eu volto na semana que vem e espero por você.
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0: quarta-feira, 8 de julho de 2026. O presidente Donald Trump publicou nas redes sociais um vídeo que mostra explosões. Posteriormente, o líder dos Estados Unidos republicou o comentário de um seguidor, afirmando que a explosão ocorreu no Irã. As imagens mostram bombas caindo em uma cidade e fumaça subindo ao céu. Ontem, Washington realizou uma série de ataques contra o Irã após o regime ser acusado de atingir 3 navios comerciais no Estreito de Hormuz. Em retaliação, o Irã lançou mísseis contra bases militares americanas no Bahrein e Kuwait. Segundo a Guarda Revolucionária do país, 85 instalações militares dos Estados Unidos foram atingidas nos dois países. O Senado aprovou o projeto que cria um sistema de transferência automática da pensão alimentícia, batizado de PIX Pensão. Com a aprovação, o texto segue para a sanção do presidente Lula. A proposta altera a legislação para permitir que quem recebe pensão alimentícia peça ao juiz a transferência automática mensalmente do valor devido diretamente para a conta bancária de um representante legal. O presidente eleito da Colômbia, o direitista Abelardo de la Espriella, afirmou que o atual presidente, Gustavo Petro, quer dar um golpe de Estado. Espriella convocou as Forças Armadas para protegerem a democracia e desobedecerem a quaisquer ordens neste sentido. Petro questionou a legitimidade da eleição de la Espriella e convocou manifestações para o dia 20 de julho, data em que anunciou que fará o discurso de despedida do mandato. No horário de Brasília, 13h34.
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2: Seguimos ao vivo com CBN Madrugada para todo o Brasil. Eu sou Clauson Dutra. Até 5 horas da manhã levo para você informação, análise e prestação de serviço no seu rádio. Agora 3h36.
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3: Você deve ter visto nas redes, na conversa de amigos, a tal da caneta emagrecedora mais barata que vem do Paraguai. Custa uma fração do preço do medicamento no Brasil e por isso atrai muita gente. Mas é proibida pela Anvisa, né? E tem um motivo para isso. Não só a importação, a venda e a divulgação desses produtos estão proibidos. Pesquisadores do CIATOX, o Centro de Toxicologia da Unicamp, examinaram amostras dessas canetas a pedido de um jornal. Compararam com o Mujaro, que é a tirzepatida aprovada no país, e com o Ozempic, para checar se havia mistura da outra substância. O resultado, por um lado, tranquiliza. As amostras continham o mesmo princípio ativo equivalente à tirzepatida, com uma estrutura molecular compatível. Não havia semaglutida e escondida ali dentro. Só que o estudo mostrou problemas também, bastante graves até, a dose. Numa das marcas, a concentração era até 60% maior do que o próprio fabricante informava no rótulo. Pense no que isso significa numa injeção. Uma dose muito acima do previsto pode, por exemplo, provocar queda perigosa de açúcar no sangue, náusea intensa, vômito, desidratação, e o paciente não vai ter como saber. Ele confia no número impresso que não corresponde ao conteúdo. E aí, aí entra uma parte que muita gente fica confusa e se pergunta, mas se é a mesma molécula, por que que é proibido? Pô, essa resposta tem duas camadas. A primeira é patente. A tiazepatida é protegida por patente da fabricante no Brasil. O Paraguai não segue os mesmos tratados internacionais de proteção de patente que outros 158 países seguem, inclusive o Brasil. Então os laboratórios de lá podem produzir versões próprias sem pagar por esse direito. É legal no Paraguai, não é legal aqui no Brasil. Patente vale no território onde foi concedida. A segunda camada é a que mais importa para a saúde, é a origem do insumo. A fabricante do medicamento original afirma que não vende o princípio ativo para esses laboratórios paraguaios. Ou seja, o pó que vira remédio vem de outros fornecedores, muitos deles na Ásia, numa cadeia que a Anvisa não consegue inspecionar, nem saber a procedência, nem a qualidade do produto. Sem essa inspeção, ninguém garante a pureza, as condições de fabricação, o transporte na temperatura certa. E os próprios pesquisadores da Unicamp foram honestos ao dizer que a análise deles mediu concentração e estrutura, mas não mediu pureza ou segurança. O que fica então é uma equação de risco. Você economiza no preço, arrisca, paga na incerteza e no risco. A dose pode estar errada, a origem é desconhecida, e se alguma coisa der errado, não vai ter a quem responsabilizar. O caminho seguro continua sendo o mesmo de sempre. Aliás, o caminho da lei. Avaliação com o médico, de preferência com registro e qualificação de especialidade, que você pode checar no site do CFM. Uma prescrição adequada e o produto registrado, comprado numa farmácia legalizada. Essa cadeia inteira pode ser rastreada. A ciência aqui não está dizendo que a molécula é falsa. Está dizendo que a garantia de qualidade não se improvisa. Para isso que existem essas regras. É para defender a saúde pública. E essa diferença na hora de aplicar uma injeção em você mesmo. Eu acho que faz bastante diferença, né, gente? Saber o que que você está injetando no seu corpo.
2: Agora, 3h40, espaço aqui no CBN Madrugada para Leandro Gouveia, que entrevistou o compositor, crítico literário e musical brasileiro Arthur Nestrovski.

0: está disponível nas plataformas de áudio o álbum Violão, Violão, volume 2. É o quarto disco solo e o décimo álbum da carreira de Arthur Nestrovski. Tem 8 faixas, destaque para a obra de Garoto, um dos maiores nomes do violão, e também outros compositores como Ernesto Nazaré, autor desta música que estamos ouvindo, Odeon.
1: Muito obrigado pela acolhida.
0: Arthur, prazer. Violão, Violão, volume 2, né? Já tivemos isso. O primeiro. No que consiste esse projeto?
1: Então, esse disco é um disco de choros e valsas. Foram dois gêneros muito importantes para a música instrumental brasileira, especialmente da primeira metade do século XX. E Garoto foi um dos maiores, menores compositores daquele período, né? Um período riquíssimo da música brasileira. A gente tem grandes nomes como Pixinguinha, como o próprio Ernesto Nazaré, que você mencionou, mas Garoto foi um músico muito interessante. Ele era um violonista de choro, acompanhou muita gente importante, tocou na orquestra de Radamés em Atali. Mas ele foi compositor também, e ele foi um compositor que, por um lado, resgatava a tradição do choro e da valsa, e por outro lado, antecipava tendências modernas. Tom Jobim era um dos que se dizia influenciado por Garoto. Então é uma figura que está bem no, na metade do século, olhando ao mesmo tempo para trás e para frente. E o disco tem 4 faixas de Garoto, e aí tem 2 que vão para trás, com Pixinguinha e Ernesto Nazaré, e 2 que vão para frente com Tom Jobim e João Camareiro.
0: Tom Jobim que compôs uma música em homenagem a Garoto, né?
1: Isso é pouco sabido. Ele tem um choro, não tá no disco, mas ele tem um choro de 1970 que se chama Garoto. Muito bonito, aliás. Tom Jobim, como Radamés Inátaly, como outros, os violonistas brasileiros, de maneira geral, todos que vieram depois, Rafael Rabelo, por exemplo, Yamandu, o próprio João Camareiro, Baden Powell, certamente, todos beberam ali na fonte de Garoto. A partir da década de 1980, finzinho de 70, meados de 80, especialmente devido ao esforço do Paulo Bellinati, um violonista aqui de São Paulo, ele recolheu as partituras e ele também fez transcrições das gravações em áudio, algumas delas bem precárias, né, que existiam, e graças a isso mais e mais violonistas começaram a tocar a música de Garoto. Então o disco é isso, ele está centrado em Garoto, mas ele vai para trás com Pixinguinha e Nazaré e vai para frente com Tom Jobim e com João Camareiro. João Camareiro que aliás estava tocando na faixa que vocês mostraram no comecinho, eu tive o privilégio de contar com o maravilhoso Camareiro como parceiro nessa faixa Odeon, é um choro clássico de Ernesto Nazaré. As outras 7 faixas sou só eu sem João Camareiro.
0: Então vamos ouvir a faixa que abre o álbum, que é a música de Garoto, Choro Triste número 1.

0: a música que abre e também a que fecha, né? Você gravou duas versões.
1: É, e isso foi uma ideia que ocorreu ali na hora da gravação. Esse disco foi todo gravado numa tarde. Tem gente que gosta muito de estúdio, eu não tenho muita paciência. Eu prefiro me preparar muito, como se eu realmente fosse dar um concerto ao vivo e tocar tudo uma ou duas vezes e estamos conversados. Isso já aconteceu em outros discos e aconteceu de novo aqui. Mas quando estávamos no estúdio do Mário Gil aqui em São Paulo, eu tive a ideia, porque eu toquei o Choro Triste, como você

0: um choro mais contido, né?
1: É.
0: E você fez todos os arranjos?
1: Sim, tudo é feito diretamente no violão. Algumas dessas peças, as partituras existem, mas eu uso a partitura como, vamos dizer, como um ponto de partida, né? Domino a partitura, memorizo e me dou a liberdade de construir meu próprio arranjo, né? Isso aconteceu no disco Jobim Violão, isso aconteceu no disco Chico Violão e no Violão volume 1, né? Que eu não sabia que era o volume 1, agora que tem o volume 2. Aquele virou volume 1, que foi um disco feito durante a pandemia. Como tanta gente, durante a pandemia, eu estava em casa e a cada semana eu gravava alguma coisa e fazia um vídeo, né? Uma forma de me manter ativo, mas também de oferecer conforto, né? Solidariedade para todo mundo que estava em casa. E eu fui fazendo isso durante muitas semanas, cada vez um compositor diferente. Esse era o único desafio. Eu tinha cada semana que fazer um arranjo novo para uma música de um compositor diferente. E Guto Ruoco, do Selo Circos, teve a ideia de fazer um disco com 13 ou 14 dessas faixas que eu já tinha feito caseiramente, né, durante a pandemia. E esse é o Violão, volume 1, que é um disco que acabou sendo um século de violão brasileiro. Sem que a gente tivesse pensado, tinha pelo menos uma música de cada década, de 2010 a 2020. E então ele é mais variado, cada música é de um compositor diferente. Aqui é como se fosse um foco, né, sobre dois gêneros, choro e valsa, e em especial sobre esse compositor importante para o violão brasileiro, que é Garoto, e as suas antecipações e os seus reflexos.
0: Como é que é para você fazer arranjos de músicas aí consagradas? Por exemplo, tem Lamento de Pixinguinha, que tem mil versões, né? Mil gravações. Você procura ser fiel ao que o Pixinguinha escreveu ou qualquer outro compositor, porque tem gente que é purista, né? Fala que não pode mexer em nada, absolutamente nada. Você chega a reharmonizar. Lá no finzinho do Lamento tem uma alteração que eu achei linda, a gente até pode ouvir mais tarde, que é esse tipo de coisa, né?
1: Ela termina em tonalidade maior, mas ali tem uma versão em tonalidade menor. Mas essa variante já é uma variante clássica, sabe? Eu não mudo nada substancialmente da música, não mudo melodia, não mudo harmonia, mas eu torno a música, vamos dizer, violonística, né? Então tem efeitos de violão que fazem parte do arranjo. Eu mudei o tom também, para tornar ele um tom mais apropriado para quem está fazendo isso no violão. As partituras que existem de boa parte desse repertório nem sempre são partituras escritas pelo próprio autor. Então você tem a partitura, mas tem que tomar isso com uma certa relatividade, porque às vezes elas foram escritas por outra pessoa, né? Então é uma mistura da partitura com a gravação, mas aí você tem que adaptar isso para o seu instrumento. Então eu acho que tudo que eu faço, o objetivo maior é realmente mostrar a composição na sua essência, nas suas características. Isso é o meu esforço, né? Não é me mostrar como violonista, é acima de tudo encontrar, né, a essência daquela composição para mim mesmo. Mas então eu acho que eu sou muito respeitoso e bastante fiel, mas para ser fiel você tem que tocar no seu instrumento, então tem uma dose de liberdade que é da música, né?
0: O Adriano pescou aqui o trecho que eu falei de Lamento, do Pixinguinha, que tem essa alteração. Vamos ouvir.

0: efeito super legal ali no finalzinho. O João Camarê, diga.
1: Uhum. Eu dizer, essa variante ali, que não é uma variante, vamos dizer, a música fica triste, né? É, afinal de contas, é um lamentos, lamento, né? Ela fica.

0: Fica triste, mas depois ela termina com um sorriso, mas essa variante eu não sou o inventor, isso aí, Jacó do Bandolim já fazia isso, Época de Ouro já fazia isso, então eu tenho a memória de que essa variante é uma variante assim já consagrada entre os chorões, né?
1: Agradável também.
0: E tem uma história também, não dá para contar aqui a história de cada música do disco, mas essa música Lamento tem uma história muito impressionante. Não sei se você conhece, ela é de 1928. Ela foi composta nas seguintes circunstâncias: o Pixinguinha e Donga tinham uma orquestra, uma pequena orquestra, 8 músicos, né? 8, 10 músicos. E chamava-se Orquestra Típica Pixinguinha Donga. Eles tocavam basicamente choro. E eles fizeram uma excursão a Paris, financiada pelo Assis Chateaubriand, né, que era um grande empresário, veio a ser o dono dos Diários Associados, tá ligado à criação do MASP aqui em São Paulo. Enfim, Assis Chateaubriand patrocinou essa turnê de Pixinguinha e Donga e seus colegas. Quando eles voltaram ao Rio, foi organizado um jantar de gala no Hotel Copacabana Palace para comemorar o sucesso da turnê. E a orquestra típica Pixinguinha Donga ia tocar, né, depois desse jantar, ou antes do jantar. Quando eles chegaram ao Copacabana Palace, no entanto, foram impedidos de entrar pela porta da frente, porque preto não entrava pela porta da frente no Copacabana Palace em 1928. A situação ainda é pior, porque eles acabaram entrando por trás, fizeram uma pequena apresentação, mas também não foram convidados para o jantar de gala. Foram comer na cozinha. E Donga ficou furioso com isso. Pixinguinha, que era a bondade em pessoa, né? E assim, de uma humanidade tremenda, aguentava até um insulto desses, metabolizava isso de outro modo. Mas o Donga ficou muito irritado com ele, disse sarcasticamente, porque a cada vez que isso acontecia, Pixinguinha se voltava para os colegas e dizia: "Lamento, mas não vamos poder entrar por aqui. Lamento, mas não vamos poder jantar aqui." E Donga disse: "Você devia fazer um choro, então." Que foi exatamente o que ele fez. Mas 40 anos depois, Vinícius de Moraes fez uma letra para esse choro, já na década de 60. Mas é uma letra amorosa, uma história morena, tem pena, mas ouve o meu lamento. Só que tocado instrumentalmente e lembrando dessa história, é um choro lindo, mas como tantos, ele tem uma história terrível por trás. Não tem nada de amoroso, é uma história de séculos de abuso, de violência e de sofrimento, que faz parte, né, da cultura e da história do Brasil, e que está aqui tratada com um gênio e com uma alma única e imensa por Pixinguinha.
1: E sabendo da história, ela ganha um peso maior, né?
0: Isso
1: Agora.
0: tudo para explicar também por que que eu faço aquela modulação ali, aquela mudança de harmonia e faço aquele acento triste no final antes de voltar para a tonalidade maior. É isso que está por trás.
1: Estamos conversando com Arthur Nestrovski, que aqui no Show da Notícia, lançando o seu violão. Volume 2, já tem gente até perguntando onde comprar. Por enquanto é só digital ou não?
0: Olha, hoje em dia onde comprar é o seguinte: a sua assinatura da sua plataforma de streaming favorita. Não existe mais disco físico, né? Pouca gente sequer tem aparelhos para tocar. Então, ele está disponível. Ele é do selo Circus, mas ele está disponível em todas as plataformas: Spotify, Apple Music, Amazon, Deezer, Qobuz, todas as YouTube Music. Está em todas as plataformas, então é muito fácil de ouvir. Basta digitar Violão, Violão, Volume 2, ou o meu nome é um pouco mais complicado, né? Arthur Nestrovski.
1: Mais
0: Mas
1: fácil
0: vocês me
1: colocar
0: acham,
1: violão,
0: né?
1: violão e Arthur com TH.
0: Isso. Arthur com TH, vocês me acham lá, tá em todas as plataformas, enfim, o disco físico não existe mais, né?
1: Até existe, né? Você sabe que eu ouvia mais no carro, quando eu tinha o carro com CD player. Aí eu vendi o carro. Aí agora eu tenho que comprar um CD player para poder ouvir os
0: Exatamente.
1: CDs.
0: Eu fiquei anos sem trocar de carro, muito tempo sem trocar de carro, porque eu não queria perder o toca CDs para ouvir nos trajetos que eu tinha que fazer todos os dias. Ah, acabei me rendendo ao streaming.
1: Quem perguntou aqui foi o nosso ouvinte Eric Perman, arquiteto. Agradeço pela participação. Também com a gente o Rafael Leite, que diz que admira muito você. pelo trabalho, pela pessoa. Ele até faz uma pergunta aqui, não sei se você sabe, sobre a participação do Aimoré nesse Choro Triste. Existia uma parceria na composição ou o Aimoré só participou tocando
0: não,
1: com
0: não,
1: o
0: Garoto? Não, eles tocaram juntos muito tempo, tiveram um duo durante muito tempo, mas a gravação que existe do Choro Triste número 1 é de 1950 e é com o próprio Garoto tocando. Que eu saiba, não, o Aimoré não participou da gravação, pelo menos que eu ouvi, não participou. Mas eles fizeram um duo durante muito tempo.
1: Falamos do João Camareiro, que é um dos grandes nomes do violão hoje em dia, né? Aliás, tive a oportunidade de assistir vocês dois em 2023, naquele concerto que vocês fizeram na Biblioteca Mário de Andrade aqui em São Paulo. Concerto lindo. Fala um pouquinho do Camareiro. Aliás, então, Camareiro... tem uma música feita para você, é isso?
0: Isso, então o Camareiro, enfim... É, para mim é grande honra, né? Ele compôs uma valsa, ele tem uma série de valsas, ele já gravou duas, mas não a série inteira, chamam-se Valsas Pobres e Sentimentais. E ele dedicou uma dessas, a valsa número 4, ele me dedicou, então tá gravada nesse disco. Eu diria que ela faz parte, ela se enquadra nessa linhagem que vem do violão do choro, do violão cromático, né? Esse tipo de harmonia e de melodia com muito cromatismo, muita riqueza harmônica, né? Que vai passar por Garoto, vai passar por Tom Jobim, vai desaguar, por exemplo, em João Camareiro, que é um querido parceiro, já tocamos muitas vezes juntos, mas eu digo aqui, sem nenhum favor, para mim ele é o maior fenômeno do violão brasileiro desde Rafael Rabelo. O Camareiro é impressionante, eu toco com ele, fico olhando, eu fico tocando, fico olhando, falo, esse cara tá tocando comigo, esse aqui é um prodígio do violão. Ele realmente, além de ser uma pessoa maravilhosa, encantador, tal, é um violonista como raras vezes se vê, com uma, ao mesmo tempo, uma facilidade, né? Um virtuosismo totalmente natural, sem esforço, mas uma compreensão também imediata, analítica de qualquer situação musical. Ensaiar com ele é muito fácil, porque você traz alguma coisa, qualquer provocação, e ele imediatamente encontra o seu lugar ali e cria coisas maravilhosas. Então, eu acho, o Camareiro está com 35 anos, fez há pouco, e já consagrado, eu acho que é hoje o maior violonista da música instrumental popular brasileira.
1: Não é pouco, não, hein? E olha, não é, não. Ele toca com você nessa faixa também? Na valsa?
0: Não, a valsa eu toquei sozinho, né? Mas é uma valsa para violão solo, tal. Isso foi partitura, ele mandou a partitura, né?
1: Composição dele.
0: Mas fizemos juntos o Odeon, choro clássico de Ernesto Nazaré, de 1910. É a única faixa a dois violões do disco.
1: Arthur, muito obrigado pela participação. Um ótimo fim de semana. Até a próxima.
0: Muitíssimo obrigado pela acolhida e até a próxima. Bom fim de semana.
1: Arthur Nestrovski.
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0: quarta-feira, 8 de julho de 2026. O governo federal calcula o impacto fiscal de mais de 8 bilhões de reais ao longo de 3 anos, caso seja aprovado o projeto de lei complementar que amplia o limite de faturamento anual do microempreendedor individual. A medida também autoriza a contratação de 2 funcionários. A proposta prevê um reajuste progressivo do teto, que hoje é de R$ 81 mil reais por ano. Pelo texto, o limite passará para R$ 110 mil reais no ano que vem e chegará a R$ 140 mil reais em 2028. O presidente da Associação Nacional dos Fabricantes de Veículos Automotores, Igor Calvete, afirmou que a ampliação da isenção de imposto para carros elétricos semidesmontados até janeiro do ano que vem cria um cenário de competição desigual. Segundo o executivo, as montadoras com infraestrutura instalada há mais tempo no Brasil ficam em desvantagem na disputa com as marcas chinesas, que importam grandes volumes de veículos semidesmontados com menor carga tributária. 3 navios foram atingidos por projéteis nas águas do Estreito de Hormuz após o Catar denunciar um ataque do Irã contra uma embarcação. Os Estados Unidos reagiram aos incidentes revogando uma licença que suspendia temporariamente as sanções ao petróleo a Teerã. A isenção anunciada em junho havia permitido inicialmente que o país do Oriente Médio produzisse, vendesse e entregasse petróleo bruto e produtos relacionados até o dia 21 de agosto. Horário de Brasília, 4:02.
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1: Vamos juntos para a última hora do CBN Madrugada, edição de quarta-feira, dia 8 de julho de 2026, até 5 horas da manhã. Sigo com você com muita informação e prestação de serviço nas madrugadas aqui da Rádio CBN. Agora 4:03.
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1: Com Aline Araújo.
2: Em todo o país, nesta quarta-feira, os principais destaques são frio na região sul, a chuva concentrada no extremo norte e no litoral do Nordeste e a baixa umidade sobre grande parte do Brasil central. No sul, uma massa de ar polar mantém as temperaturas baixas, com possibilidades de geada, principalmente no estado do Rio Grande do Sul, enquanto o tempo vai permanecer firme na maior parte da região. Em Porto Alegre, manhã gelada, com mínima de 4 graus e à tarde as temperaturas chegam a 17. No sudeste, a circulação de ventos marítimos favorecem maior nebulosidade e chuva fraca no litoral de toda a região, enquanto o interior segue com tempo seco e baixa umidade relativa do ar. No centro-oeste, o destaque continua sendo o predomínio da massa de ar seco, com índices de umidade abaixo dos 30% em alguns pontos, calor durante a tarde e atenção para o aumento dos riscos de queimada. Em Brasília, as temperaturas vão variar entre 12 e 26 graus. No nordeste, a umidade transportada do oceano mantém áreas de chuva entre o litoral do Rio Grande do Norte, Paraíba e parte do Ceará, podendo ocorrer pancadas de chuva de até moderada intensidade. Enquanto no norte, as áreas de instabilidade continuam favorecendo pancadas de chuvas em Roraima e no extremo norte do Amazonas, enquanto no Tocantins, a umidade relativa do ar segue em alerta. Em Palmas, bastante calor, 34 graus, e atenção para índices de umidade abaixo dos 20%. Aline Araújo, da Clima Tempo.
1: 5 minutos, vamos aos destaques do Jornal da CBN, aqui no CBN Madrugada. O governo dos Estados Unidos tem uma semana para decidir se aplica ou não o tarifaço de 25% sobre produtos brasileiros. Com o fim das audiências públicas no escritório do representante de comércio em Washington, o comitê técnico revisará em regime de urgência todos os depoimentos orais e os comentários enviados por escrito. O representante comercial americano, Jameson Greer, ressaltou que manterá conversas intensas com a diplomacia do Brasil antes do veredito, que será publicado na próxima quarta-feira. O mercado aguarda a publicação oficial para saber se as taxas serão implementadas integralmente ou se haverá um recuo parcial com a ampliação de produtos isentos. O pré-candidato do PL, Flávio Bolsonaro, participou do último dia de audiências abertas para empresários, associações e representantes da sociedade civil. Em pronunciamento de 5 minutos feito em inglês, Flávio Bolsonaro defendeu o PIX e afirmou que as taxas de 25% penalizariam o povo. Mas o senador argumentou que o atual momento eleitoral é o pior possível para a taxação, sugerindo que a medida precisa ser adiada, porque agora beneficiaria politicamente o presidente Lula. Acompanhado do irmão, o ex-deputado cassado Eduardo Bolsonaro, que defendia o tarifaço, o senador também citou o caso Master, sem mencionar o elo entre ele e o banqueiro Daniel Vorcaro. Durante e depois da audiência, Flávio Bolsonaro postou um vídeo nas redes sociais acusando o governo Lula de omissão nas negociações sobre o novo tarifaço.
3: Fala pessoal, acabei de fazer aqui a defesa do Brasil contra as tarifas e contra o Lula também. Fizemos aqui uma defesa técnica, mas também política, explicando que o único que quer essa tarifa no Brasil é o Lula, achando que isso pode ter algum benefício eleitoral para ele. E gente, é impressionante como é que tinha todo mundo lá, os defensores das empresas, os produtos brasileiros, advogados, empresários, mas não tinha ninguém do governo Lula escalado para fazer a defesa nessa espécie de tribunal, que é quem vai sugerir ou não que as tarifas sejam aplicadas ao presidente dos Estados Unidos. Ele é que vai tomar a decisão dele política no final. Então fiz ali a minha parte, estou muito feliz, muito satisfeito com o resultado da defesa que a gente fez. E aí vamos lá continuar lutando pelo nosso Brasil.
1: Itamaraty reforçou que o fórum adequado para negociações reais entre os governos são as reuniões técnicas que ocorrem de forma contínua desde o ano passado. O Palácio do Planalto divulgou uma nota oficial para repudiar a participação do senador e pré-candidato à presidência, Flávio Bolsonaro, na audiência pública nos Estados Unidos. O texto classificou o discurso do parlamentar do PL em Washington como eleitoreiro e uma traição à pátria. O governo federal alega que, ao discursar no escritório do representante de comércio americano, Flávio optou por legitimar uma investigação que considera injusta contra a economia do país. A Secretaria de Comunicação da Presidência destacou que, entre 34 brasileiros inscritos no painel, apenas o senador não se opôs de forma total ao tarifaço. Segundo o Planalto, o parlamentar tentou subordinar o sistema de pagamentos PIX a interesses estrangeiros e omitiu que o lobby de sua própria família esteve na origem das tensões diplomáticas com os americanos. O ministro do Desenvolvimento, Indústria e Comércio, Márcio Elias Rosa, descartou a possibilidade de zerar a taxa de importação do etanol americano, como sugeriu o senador Flávio Bolsonaro.
4: O Brasil, o governo do Brasil vem defendendo que o etanol brasileiro, o etanol nos Estados Unidos é produzido a partir do milho, o nosso cana-de-açúcar. O Brasil, o presidente Lula defende claramente que esse tema do etanol não seja tratado nessa negociação e mais, não seja tratado sem que nós também tratemos da questão do açúcar, que é sobretaxado nos Estados Unidos.
1: O da Secretaria-Geral da Presidência, Guilherme Boulos, ironizou a viagem do senador Flávio Bolsonaro.
5: O nível de traição à pátria e de ataque econômico ao nosso povo não tem limite. Dessa vez, o gênio da diplomacia clandestina, o seu Flávio Bolsonaro, foi lá para uma audiência sobre o tarifaço. Era de se imaginar, o cara é candidato a presidente, senador da República, que ele fosse falar contra o tarifaço, defender o PIX. Não, ele pediu para adiar. Falou: ô Trump, bota a tarifa, acaba com o PIX, só depois da eleição, para não atrapalhar minha campanha. Uma palavra sobre os empregos do povo brasileiro. A indústria nacional não tá nem aí com isso. Mas como toda a família Bolsonaro, só olha pro seu umbigo, tá preocupado com seu interesse eleitoral, com seu interesse político e nada mais.
1: 4:10. A Polícia Federal prendeu o ex-prefeito de Belford Roxo e pré-candidato ao Senado, Márcio Canella, do União Brasil. Ele é aliado do pré-candidato do PL à presidência, Flávio Bolsonaro, e tem como suplente na chapa a mãe do senador, Rogéria Bolsonaro. A prisão de Márcio Canella ocorreu durante a sexta fase da Operação Unha e Carne, após os agentes localizarem um fuzil de calibre restrito dentro de um veículo utilizado pelo político em sua pré-campanha. A operação investiga uma organização criminosa que utilizava postos de combustíveis para lavar dinheiro do crime organizado. Dados do COAF apontam que o esquema movimentou mais de 7 bilhões e meio de reais nos últimos 6 anos na região metropolitana do Rio. Além de Canella, apontado como o braço político do grupo, as buscas atingiram o delegado Marcos Amin, ex-secretário da Polícia Civil Fluminense e proprietário de lojas de conveniência. Outro alvo foi o inspetor Pablo Russo, suspeito de ocultar a propriedade de uma vasta rede com mais de 80 empresas em nome de parentes e laranjas. A ofensiva da Polícia Federal também mirou o ex-policial militar Juraci Alves Prudêncio, o Jura, condenado por chefiar uma milícia na Baixada Fluminense que ameaçava autoridades civis. Ao todo, a Força-Tarefa apreendeu R$800 mil e US$13 mil em dinheiro vivo, relógios de luxo, armamentos diversos e 11 veículos importados de alto padrão. 4:12. O governo dos Estados Unidos classificou como absurda a avaliação do Itamaraty de que a rotulação das facções brasileiras como grupos terroristas possa justificar uma intervenção armada americana no Brasil. O Departamento de Estado americano sustentou que as medidas unilaterais visam combater narcoterroristas dentro de suas próprias prerrogativas soberanas. O posicionamento de Washington é uma reação direta ao documento enviado pelo chanceler Mauro Vieira à Câmara dos Deputados brasileira, alertando para o risco de uso da força militar em solo nacional. O porta-voz americano rebateu as declarações do Itamaraty, afirmando que alegações vagas de intervenção servem apenas de pretexto para favorecer criminosos violentos. 4:13. Os Estados Unidos lançaram uma onda de bombardeios que atingiu mais de 80 alvos estratégicos no Irã. Segundo o Comando Central americano, a ofensiva foi uma retaliação aos ataques iranianos contra 3 navios comerciais no Estreito de Hormuz. O Irã reagiu imediatamente e a Guarda Revolucionária lançou uma enxurrada de mísseis e drones contra instalações militares dos Estados Unidos no Bahrein e no Kuwait. Sirenes de alerta foram ativadas nos dois países aliados de Washington e grandes explosões foram relatadas numa base aérea no Kuwait. Em paralelo aos ataques aéreos, o Departamento do Tesouro dos Estados Unidos revogou a isenção que permitia temporariamente a exportação de petróleo pelo Irã. A Casa Branca estipulou um prazo de transição apenas até o dia 17 para encerrar as transações financeiras e comerciais que haviam sido autorizadas. O governo iraniano acusou os americanos de rasgarem o memorando de paz ao restabelecer o bloqueio econômico total contra o petróleo do país. A nova onda de violência ocorre em um momento de extrema sensibilidade, enquanto o Irã realiza o cortejo fúnebre de 4 dias do líder supremo, que será enterrado amanhã. 4:14. Mais de 60 milhões de brasileiros com 15 anos ou mais não concluíram a educação básica. É o que revela um levantamento inédito realizado por 16 organizações da sociedade civil, incluindo a Unesco, o Unicef e a Fundação Roberto Marinho. O estudo aponta que, do total de cidadãos com a formação incompleta, mais de 44 milhões não terminaram o ensino fundamental e 19 milhões não finalizaram o ensino médio. Apesar do imenso contingente de pessoas fora das salas de aula, menos de 2% dessa população tem acesso efetivo a vagas na educação de jovens e adultos, a EJA. Especialistas alertam que o déficit educacional gera um impacto financeiro severo no desenvolvimento do país. De acordo com as projeções econômicas do relatório, o Brasil deixa de gerar 66 bilhões de reais em renda extra por ano, devido à baixa escolaridade, o que equivale a mais de 0,5% de todo o PIB nacional. As 16 entidades que fizeram a pesquisa lançaram nesta terça-feira uma rede nacional para propor melhorias emergenciais nas diretrizes de ensino. Em entrevista à TV Globo, a coordenadora de educação da Unesco no Brasil, Rebeca Otero, destacou que o objetivo é garantir que mais brasileiros possam concluir a formação educacional e que a EJA funcione como uma ponte para o mercado de trabalho mais qualificado.
6: Nós precisamos formar para o trabalho, né? Para que a pessoa tenha emprego, possa ser absorvida, que o país possa se desenvolver, prosperar. Então, é todo um ciclo que nós temos que observar, né? Eu acho que já temos várias políticas nesse sentido, mas tem que melhorar muito ainda.
1: 4:16. O Senado aprovou o projeto de lei que cria o Pix Pensão, um sistema de transferência e desconto automático de pensão alimentícia. A nova legislação permitirá que o beneficiário solicite ao juiz o débito automático mensal do valor devido diretamente na conta bancária do pagador nas datas fixadas pela Justiça. Caso não haja saldo disponível no dia do vencimento, o banco acionará as autoridades para bloquear imediatamente outros ativos financeiros do devedor até quitar a dívida. A autora da proposta, a deputada Tabata Amaral, defendeu o mecanismo automático como uma alternativa eficaz para frear a inadimplência estratégica e reduzir a dependência de prisões civis.
7: Tem muito homem homem que não paga a pensão alimentícia para poder estar ali humilhando a mulher, para estar ali fazendo uma outra forma de violência. Se houver uma decisão judicial e o homem não pagar a pensão, a justiça autoriza. Na conta que ele tiver dinheiro, aquele dinheiro já vai ser automaticamente transferido para a mãe. Porque a mãe não é advogada, a mãe não tem que ser investigadora e ficar correndo atrás de homem que fica mudando de emprego só para não honrar com as suas responsabilidades.
1: 4:18. O Conselho Nacional de Política Energética se reúne hoje para anunciar o aumento da mistura de etanol anidro na gasolina, que passará de 30 para 32%. O objetivo da medida é mitigar os impactos da volatilidade dos preços internacionais do petróleo no mercado interno. Especialistas e engenheiros automotivos alertam que a nova concentração eleva o risco de corrosão e desgaste acelerado em componentes como bombas de combustível, bicos, injetores e mangueiras. O impacto deve ser sentido principalmente por motores mais antigos, equipados com carburador ou sistemas simples de injeção que não ajustam a mistura automaticamente. A Anfávia e o Sindipeças manifestaram apoio aos biocombustíveis, mas defenderam que a alteração seja precedida por testes rigorosos de engenharia e calibração de sensores. As entidades destacam que a medida tende a elevar o consumo de combustível tanto em modelos flex quanto em carros movidos exclusivamente a gasolina, devido ao menor poder calorífico do etanol. 4:19. Virada histórica sobre o Egito por 3-2, a Argentina vai enfrentar a Suíça nas quartas de final da Copa do Mundo. O time suíço eliminou a Colômbia nos pênaltis depois do empate por 0-0 no tempo normal e na prorrogação. Com mais um desempenho genial, Lionel Messi chegou a 21 gols em mundiais e ampliou o recorde de maior artilheiro de todas as Copas do Mundo. As quartas de final começam amanhã às 5 da tarde com França e Marrocos. Na sexta-feira, Espanha e Bélgica disputam uma vaga na semifinal. Os outros dois jogos serão no sábado, Noruega e Inglaterra, às 6 da tarde, e Argentina e Suíça, às 10 da noite. 4:20.

0: dramaturgo Benedito Rui Barbosa foi cremado nesta noite em São Paulo. A cerimônia foi reservada a familiares depois do velório, aberto ao público durante uma hora. Autor de mais de 30 novelas, Benedito Rui Barbosa morreu nesta terça-feira, aos 95 anos, devido a complicações decorrentes de uma insuficiência renal crônica. Colegas de profissão e grandes nomes da dramaturgia prestaram homenagens emocionadas ao autor. Na TV Globo, atores que deram vida a personagens icônicos do autor também se manifestaram. Marcos Palmeira e Tony Ramos destacaram sua genialidade em retratar o Brasil profundo e os problemas sociais de forma brilhante e emocionante.
1: O homem conseguiu levar esse Brasil profundo para as telas, para o horário nobre, falar de problemas sociais, políticos, sabe, de uma forma brilhante, sem ser panfletário. Benedito faz toda a diferença. É um dia muito triste, realmente.
2: Ele olhava com o olhar de um brasileiro preocupado com seu país. E saíram grandes obras. E eu aqui, de dentro do local onde estou trabalhando, local onde trabalhei obras dele, só posso dizer muito obrigado, Benedito. E meu respeito à sua obra, à sua pessoa, ao vigor da sua obra. Muito obrigado.
0: Cristiana Oliveira lembrou com carinho do criador de Juma Marruá em Pantanal.
3: Ele me apresentou Juma Marruá, mas me apresentou ao bioma Pantanal, que hoje eu sou ativista e defensora desse bioma. E todas as vezes que eu encontrei com ele, que não foram muitas, mas foram sempre muito emocionadas, sabe? Ele me chamava de Juma, minha Juma. La vida.
0: Nascido no interior paulista, em Gália, Benedito Rui Barbosa cresceu no campo e iniciou a carreira profissional como jornalista e cronista esportivo. Ele migrou para o teatro e para a televisão na década de 60 por incentivo do colega Oduvaldo Viana Filho, trocando em definitiva as redações pelos roteiros de ficção. Ao longo de sua trajetória, o escritor enfrentou a censura na ditadura militar para manter discursos sociais no ar, como em Meu Pedacinho de Chão, em 1971.
4: Uma vez eu escrevi uma cena em que o personagem Giramundo, ele começava a ensinar os caboclos a cantar o Nacional. A censura cortou as cenas porque disse que o Nacional não podia ser cantado no ambiente daquele. E eu briguei com a censura. Eu briguei com a censura e consegui liberar as cenas.
0: Benedito Rui Barbosa consagrou-se ao assinar clássicos absolutos da televisão brasileira como Cabocla, O Rei do Gado, Terra Nostra, Renascer e o fenômeno ecológico Pantanal. Para o diretor executivo dos Estúdios Globo, Amaury Soares, os textos mágicos de Benedito Rui Barbosa traduzem a própria essência da formação do povo brasileiro.
5: As histórias do Benedito não envelhecem, porque elas são as histórias da nossa formação como povo. Quando a gente fez o remake de Pantanal, quando a gente fez o remake de Renascer, a gente teve toda uma nova geração de brasileiros se conectando com essas histórias e assistindo junto com gerações de pais e avós que tinham se emocionado antes. É por isso que o Benedito é mágico como autor, porque as histórias dele são para sempre.
0: A paixão pela literatura e o legado da escrita foram transmitidos na família para o neto, o roteirista Bruno Luperi, responsável por adaptar os remakes recentes de suas obras.
6: Eu acho que ele foi precursor de um gênero, né? Ele inventou uma maneira de contar histórias, ele lutou para colocar o Brasil na frente da tela. Acho que para pontuar a dignidade do brasileiro, acho que talvez um dos gestos mais autorais da obra dele é esse, né? É trazer dignidade para o brasileiro, enaltecer a nossa luta e sempre estar do lado certo da história.
0: Edmara Barbosa, filha do dramaturgo, também falou sobre o legado de Benedito Rui Barbosa.
7: A história dele fica, ele foi um grande pai, um grande irmão, um grande filho, ele teve sempre muito compromisso com a gente, com a família. além de ser um grande escritor, ele foi uma pessoa de um coração enorme, né? E é isso, eu acho que ele honrou, né, o que ele veio fazer aqui.
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0: 4:26.
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0: Esses são os destaques do Jornal da CBN, que começa às 6h, trazendo as principais notícias do Brasil e do mundo na apresentação de Milton Jung e Cássia Godoy. Antes vem o CBN Primeiras Notícias às 5h. Portanto, nós permanecemos até 5h com muita informação para você aqui no CBN Madrugada. Tocando notícia, informação que chega de Belo Horizonte, uma informação policial. A faca usada no assassinato de um casal de idosos em Belo Horizonte passará por exames de DNA. O objeto foi encontrado com o uso de luminol.
9: A Polícia Civil de Minas Gerais encontrou a faca usada no assassinato do casal de idosos em um apartamento na região centro-sul de Belo Horizonte. O objeto foi identificado durante uma nova perícia realizada na noite desta segunda-feira no imóvel onde o casal morava. Esta foi a segunda perícia realizada no apartamento. Desta vez, os investigadores trabalharam durante a noite usando luminol, um produto que reage com o ferro presente na hemoglobina e produz uma luminosidade azulada, permitindo que os peritos localizem marcas de sangue, mesmo em superfícies que tenham sido lavadas ou limpas. A faca passará por exame de DNA para esclarecer a dinâmica do crime, como apontou o delegado Felipe Freitas.
10: Para ver se detecta algum lugar que houve sangue lavado, para explicitar a dinâmica do evento. Ela fala que usou a faca daqui mesmo e foi lavada. A gente precisa detalhar a dinâmica do evento. E isso, a perícia é para isso, para a gente conseguir detalhar toda a dinâmica real do que aconteceu.
9: O advogado Cláudio Atala Inácio, de 75 anos, e a mulher dele, a empresária Maria Clotilde Moreira Maciel Atala Inácio, de 76, foram vítimas de latrocínio, roubo seguido de morte, no dia 29 de junho. Paula Stephanie Neto Cirino, de 30 anos, diarista que fazia faxina no apartamento do casal, foi identificada como a autora do crime. Ela foi presa em flagrante 3 dias após o crime em Itabira, na região central de Minas. Na semana passada, a prisão dela foi convertida para preventiva, sem tempo definido, após a confirmação da perícia de que ela não estava sob efeito de remédios no momento do crime e pela ausência da apresentação pela defesa de um laudo psiquiátrico. Há previsão de que nesta quarta-feira seja realizada uma reconstituição do caso com a presença de Paola. Ela será levada ao local do crime, acompanhada do advogado, e tem direito de se recusar a participar. Caso ela negue, um figurante será usado para ajudar na reconstituição. Defesa de Paola informou em nota que atua com responsabilidade, respeitando os princípios constitucionais da ampla defesa, do contraditório e do devido processo legal. De Belo Horizonte, Bruna Bentes.
0: Registra agora sua participação no WhatsApp da Rádio CBN, 99911-9981. Temos aqui a participação do querido Raimundo, direto da praia do Preá, município de Cruz. Porta de entrada de Jericoacoara, Ceará. Grande abraço para você. Aqui, madrugada fresquinha, 25 graus. Bom trabalho, parabéns pelo programa. Obrigado pela companhia de sempre. O João Pedro, direto de Moreno, Pernambuco. Estou escutando a Rádio CBN. Obrigado pela companhia. Bom dia, Clauson, aqui em Taubaté, 14 graus. Parece que o frio de Campos do Jordão é canalizado para Taubaté. Que bom ter você como companhia na madrugada. Moura, aqui de Taubaté, forte abraço. Obrigado, Moura. Obrigado pela companhia de sempre e por escolher a Rádio CBN para se informar. Clauson Dutra, sou Paulo Almeida, ouvinte assíduo da CBN, direto do bairro Pitimbu, Natal, Rio Grande do Norte, 24 graus, parcialmente nublado. Data Brisa, aqui na Zona Norte de São Paulo, 13 graus. Ventos gelados, sem um pássaro a cantarolar. Sensação térmica, friaca braba. Vou passar um café quentinho para esquentar. Estão servidos? Obrigado, viu? Tomei café até 1 da manhã. Agora eu vou no suco de maracujá para chegar em casa e dormir até sair daqui. Tem mais participação dos nossos ouvintes aqui. Bom dia, Clauson, Osley Pimenta, direto do Mirante do Paranapanema. Obrigado pela companhia de sempre também. O Celso Seiji Takahara com a gente. Direto da Prefeitura de Cambé, Paraná. Alson Dutra, equipe ligados aqui no CBN, direto de Cajamar. Sérgio Simão, motorista de ônibus escolar, abraço a todos. Obrigado pela companhia de sempre. Lá no chat do YouTube, o Paulo e o Luiz perguntam sobre Paulo Galvão. Gente, oficialmente Paulo Galvão volta amanhã, nesta quinta-feira, nesta madrugada de quinta-feira, tá? Vem aí, PG. PG volta. Volta já amanhã. Tá tudo certo. E tá tudo certo com o Paulo Galvão também, tá, gente? Tá tudo em casa. Marcelo Gomes ligado, direto do Acre. Rapaz, com a gente. Direto de Rio Branco, Acre, com a gente. Obrigado. A audiência aqui é de norte a sul do país. Sempre bom ter a participação de vocês. José Roberto de Ribeirão Pires, 13 graus. Tá frio, né? Saí daqui da redação 5 da manhã com a friaca aqui em São Paulo de 13 graus. Haja água e imunidade para esse clima paulistano, né? Fica a dica aí, vamos se cuidar. 4h39, repórter CBN na voz de Matheus de Souza. E na volta, nós vamos colocar no ar a coluna do Gilberto Braga, o nosso colunista de toda a quarta-feira. Eu conversei com o Gilberto Braga sobre as propostas do governo dos Estados Unidos de aumentar as tarifas sobre produtos brasileiros que entram nessa fase decisiva. O escritório do representante comercial dos Estados Unidos realiza audiências públicas para discutir duas medidas: essa tarifa adicional de 25% sobre diversos produtos brasileiros e aquela outra taxa de 12,5% relacionada à investigação sobre o combate ao trabalho forçado. Você terá, portanto, todo o comentário de Gilberto Braga após o repórter CBN.
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0: quarta-feira, 8 de julho de 2026. O governo dos Estados Unidos classificou como absurda a avaliação do Itamaraty sobre a decisão de enquadrar o Comando Vermelho e o PCC como organizações terroristas. O ministro das Relações Exteriores, Mauro Vieira, afirma que existe o risco de que a medida possa abrir espaço para uma ação militar norte-americana no Brasil. A gestão de Donald Trump afirmou que Washington está adotando medidas com base na própria legislação para combater as facções brasileiras. O governo de Rondônia publicou aviso de licitação internacional que deve transferir para uma empresa privada a responsabilidade pelo abastecimento de água e esgoto em 40 municípios do estado. O contrato de concessão deve ter um valor estimado em cerca de 8 bilhões e 500 milhões de reais e a sessão pública do leilão está marcada para final de setembro em São Paulo. Pessoas foram presas por integrar a organização criminosa e agir de forma coordenada para provocar uma rebelião em um presídio de segurança máxima no Acre. O caso aconteceu em 2023 e terminou com 5 presos mortos. Alguns dos réus são apontados como líderes da facção Comando Vermelho. Segundo o Ministério Público do Estado, os outros criminosos agiram a mando do grupo. Cada um dos condenados recebeu 12 anos e 10 meses de sentença. Horário de Brasília, 4h34.
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0: De volta com o CBN Madrugada, agora para falar sobre economia. E se o assunto é economia, toda quarta-feira tem Gilberto Braga, colunista do tema, aqui na Rádio que Toca Notícias. Tudo bem? Bom dia.
1: Bom dia, Klaus. Tudo bem? Como é que vai você, meu amigo?
0: Tudo certo. Rinite, sinusite atacando por conta desse clima maluco que a gente está passando aqui no Sudeste, aqui em São Paulo, né? Mas tudo tranquilo. Acho que eu já estive pior, viu, Gilberto?
1: Semana passada, inclusive, você tava de molho, né?
0: Nossa, total. Fiquei um dia de molho porque realmente a gripe me pegou. Mas você tá bem?
1: Graças a Deus, né? Triste que o Brasil saiu da Copa, né? Mas animado, né? A gente continua.
0: Ah, a gente tem que continuar, né? O Brasil, a gente já sabia que não era a melhor seleção. Agora, sair do jeito que saiu, de fato, deixa tudo mais triste e revoltante, né, professor?
1: O Brasil competiu, né? Eu acho que, assim... na minha opinião, não fez feio. É que a gente está muito mal acostumado com o nosso passado de glória, né? E precisamos entender que não somos mais a primeira geração e não tem ninguém mais bobo no campeonato mundial, né? Todo mundo estuda muito, todo mundo tem informação do adversário e às vezes você precisa também um pouco de sorte que faltou ao Brasil, né?
0: Vamos para outra competição que está pegando fogo também, né? Além da Copa do Mundo, né? Brasil versus Estados Unidos, no caso, eu falo dessa propostas ou das propostas do governo dos Estados Unidos de aumentar as tarifas sobre produtos brasileiros. Essas propostas entram em uma fase decisiva. O escritório do representante comercial dos Estados Unidos, você bem já sabe, ouve aqui na CBN, realiza audiências públicas para discutir duas medidas: uma tarifa adicional de 25% sobre diversos produtos brasileiros e outra de 12,5% relacionada à investigação sobre o combate ao trabalho forçado. O governo brasileiro reagiu, enviou uma carta ao escritório contestando as conclusões da investigação, classificando as acusações como arbitrárias e defendendo que esse tipo de disputa seja tratado no âmbito da Organização Mundial do Comércio. Professor Gilberto Braga, do que o senhor está acompanhando até agora? O que você traz para o nosso público do CBN Madrugada sobre essa disputa?
1: Olha, tem bastante jogo de cena nessa discussão.
0: Muito,
1: né?
0: Político, então?
1: Muito. Aparentemente, os dados, do ponto de vista econômico, os dados estatísticos, eles são dados considerados desatualizados, né? Defasados. Inclusive, tem dados errados, porque a balança comercial, ou seja, aquilo que um país compra do outro, é favorável aos Estados Unidos. Então, o Brasil, ele compra mais do que exporta. A economia norte-americana leva vantagem em relação à economia brasileira. Então, não é totalmente verídico que existem ações que, de alguma maneira, impedem ou prejudicam as práticas comerciais norte-americana, né? Que esse é o mote, ou seja, a justificativa para punir com essa taxação extra vem da tal seção 301 de uma lei de comércio de 1974, em que os Estados Unidos poderiam tomar medidas de retaliação, de punir aqueles países que adotassem práticas comerciais lesivas aos interesses americanos. Esses interesses de cidadãos americanos, isso é algo muito vago e isso parte de uma certa subjetividade. O que está acontecendo nesse momento, começou na segunda-feira, são as audiências públicas feitas por esse escritório de comércio, né, que em inglês é USTR, né, uma sigla que a gente falaria USTR, que numa tradução literal seria Escritório de Representação do Comércio Americano, que fica baseado lá em Washington. Essas audiências, elas permitem que pessoas interessadas, empresas, participem, e cada um tem 5 minutos para falar. Vários setores e empresas brasileiras estão lá se fazendo representar, né? O governo brasileiro não está representado diretamente nas reuniões, mandou apenas um observador, mas insiste que mantém negociações diretas, né? Negociações diplomáticas de Estado, de maneira paralela, sem participar dentro desse teatro, né? Então, essa é uma postura. E aí vem esse lado da politização, Cláudio, porque nessa última terça-feira, quem participou da audiência foi o senador e pré-candidato à presidência da República, Flávio Bolsonaro. Então, ele compareceu à audiência, teve lá os 5 minutos, e dentre uma série de questões que ele colocou, ele defendeu que não fosse impostas essas novas tarifas, né? E defendeu, inclusive, o PIX diante de novas ameaças que poderiam ser cogitadas ou que, de alguma maneira, vêm sendo ventiladas aí nos bastidores. E ofereceu que, caso ele seja eleito, poderia haver uma colaboração, inclusive, com a participação de representantes dos interesses americanos na sua equipe de transição, para que o seu programa de governo já tivesse um alinhamento com os interesses americanos, né? Então, ele está fazendo aí um jogo de xadrez. O governo não quis se expor a isso, né? Então,
0: a atitude do governo, inclusive, professor, de não enviar um representante, de deixar só um observador nessa audiência, na sua avaliação, ela foi positiva, negativa para o governo Lula?
1: Olha, é um jogo de xadrez, né? Então, um está jogando de brancas, o outro está jogando de pretas, né? Então, são táticas diferentes. O governo brasileiro aposta numa solução negocial, uma negociação diplomática de alto nível, e de que vai conseguir ou amenizar ou impedir que essas novas tarifas sejam implementadas. Então, aposta todas as suas fichas, digamos assim, nessa tacada, nessa rodada. Por outro lado, o candidato da oposição aposta que a sua ida lá, dentro de um certo alinhamento, uma certa simpatia que o governo Donald Trump já demonstrava em relação à família Bolsonaro, poderia seduzir os americanos, e caso ele consiga, e sobretudo se essa vitória hipoteticamente venha a ocorrer com algum tipo de declaração de que foi a pedido dele, foi a interferência pessoal do Flávio Bolsonaro que levou a essa, digamos assim, esse desfecho, isso teria um peso político enorme e seria uma derrota para o governo Lula. Ninguém sabe o que vai acontecer, mas existe uma chance de ambos saírem derrotados, né? Que talvez seja a probabilidade maior no momento, né? Porque as tarifas já foram anunciadas, está se fazendo agora é a confirmação, né? É uma espécie de direito de reclama aí para ver o que eu escuto, o que eu decido, né? Eventualmente eu posso amenizar aqui ou ali. O que você acha, Klaus?
0: Eu acho que, vamos lá, as tarifas começam a ser aplicadas já na semana que vem, né? Dia 15?
1: Exatamente, 15 de julho, 15 de julho é a data.
0: É a data, exato. O governo decidiu não enviar representantes oficiais porque, de acordo com o governo Lula, o governo Lula avalia que o espaço não é adequado para negociações reais. Então, o que o governo federal tem feito? Diálogo direto, posicionamento por escrito e foco do evento no caso, né? O governo avalia que as audiências públicas nesse escritório comercial dos Estados Unidos são voltadas para o setor privado, empresas e sociedade civil, não para negociações de Estado para Estado. Então, é uma tática, como muito bem disse Gilberto Braga, para, inclusive, tentar, por um outro lado, fazer com que as taxas não sejam aplicadas. O que a gente tem hoje também, além dessa questão política, são vários e vários setores se posicionando, mostrando seus números e pedindo para que as taxações não aconteçam, né, professor? A gente tem aqui o setor do café, a gente tem outros setores também se posicionando sobre isso, e todos estão pedindo para que essa taxa não seja aplicada. O que o governo federal tem feito até aqui traz uma sinalização de que algo pode ser diferente do que a gente já está avizinhando, no caso, a aplicação dessas tarifas? Daqui a pouco eu volto, inclusive, professor, com as notas de alguns setores para a gente destrinchar um pouco mais, mas queria a sua avaliação sobre isso primeiro.
1: Olha, é difícil dizer o que vai acontecer, né? Assim, se eu tivesse que hoje fazer um prognóstico, eu diria que pende muito mais para que elas sejam confirmadas, mas com algum tipo de concessão, para não dizer que foi uma atitude totalmente, digamos assim, ensimesmada, sem ouvir o outro lado, e que de alguma forma pudesse ser feita alguma coisa um pouco mais amena, né? Afrouxando para algum setor, para algum segmento.

0: aumentando o preço para o cidadão norte-americano, provocando também uma elevação da inflação interna, e em vez de ter o efeito desejado, você teria o efeito contrário, ou seja, seria muito mais maléfico do que benéfico. E vários produtos que seriam, que estariam, ou setores dentro dessa lista de sobretaxa, são produtos que não têm fabricação norte-americana. Então teria de alguma maneira um certo equívoco no sentido de uma punição, e a ideia de punir com a taxação é você criar uma espécie de uma reserva de mercado, né? Criar ali um produto que vai custar mais caro, em contrapartida você aumentaria a competitividade do produto nativo, do produto fabricado nos Estados Unidos. Se não há um produto alternativo feito nos Estados Unidos, essa taxação extra, ela perde o seu sentido inicial, né? O seu sentido primário, não é isso, Klaus?
1: Isso, e a figura de Donald Trump e Lula nesse caso, são dois agentes, são duas figuras que ainda não conversaram diretamente desde que os Estados Unidos trouxeram a informação sobre essas tarifas que seriam aplicadas. Houve um jogo de farpas, no caso uma troca de figurinhas, no caso troca de palavras, né, bastante forte do governo federal e também do governo dos Estados Unidos, ainda mais na figura de Marco Rubio, não tanto de Donald Trump nesse caso, mas de qualquer maneira, semana que vem, dia D, e ao tudo indica, isso deve acontecer. Eu prometi, professor, e eu vou trazer aqui pelo menos três setores do agronegócio estão nos Estados Unidos para tentar reverter essa nova rodada de tarifas propostas por Donald Trump contra produtos brasileiros. É o caso de empresas e associações ligadas à exportação de café solúvel, pescados e mel. A carne bovina, um dos produtos mais exportados pelo Brasil aos Estados Unidos, entrou na lista, mesmo sendo alvo de críticas e investigações abertas pelo presidente americano. Eu tenho aqui o seguinte, o setor de mel vai mostrar que os Estados Unidos não tem como substituir o Brasil. Café solúvel mira impacto sobre preços e empregos. Os pescados destacam sustentabilidade e segurança alimentar. Então, os setores também, principalmente do agronegócio, estão tentando se movimentar e mostrar os seus números para falar que, no caso, essas tarifas vão ter um impacto muito grande, né?
0: Com certeza, além do que já há estudos de que eventual taxação dos produtos brasileiros pode forçar que os Estados Unidos passe a comprar esses produtos de outros fornecedores, sobretudo da China, que é hoje o maior exportador global, né? Então, quando você torna o produto brasileiro muito caro, você vai ter como competidor no mercado mundial o produto chinês. Então, se de fato esses produtos não tiverem um similar local norte-americano, o que acaba ocorrendo é justamente o efeito diametralmente oposto do desejado. Em vez de você proteger a economia americana, você enfraquece muito mais, abrindo a necessidade de comprar de quem tem o produto com preço mais barato, que é a China. Então, é um tiro no pé. Esse é um aspecto que existe. Alguns outros setores, como alumínio, como o setor de madeiras, eles são prejudicados. Nessa última terça-feira também, o setor, por exemplo, de exportação de produtos de pinos, eles fizeram um posicionamento lá na audiência, no sentido de demonstrar que toda a produção que é exportada, ela já é certificada, ela não é reflorestamento feito na região sul do Brasil, e tem como objetivo já não concorrer com o produto americano, e ao contrário, eles buscam demonstrar que são complementares, né? Eles se integram dentro da cadeia de produção dos Estados Unidos, e por aí vai. Então, se você começa a destrinchar e entrar um pouco mais a fundo em cada setor, existe um discurso muito consequente, muito bem fundamentado, e que, se a racionalidade econômica prevalecer, não deveria haver sobretaxa. Entretanto, a gente está falando de algo um pouco mais

0: profundo. Não é só o interesse econômico que prevalece. Existe a questão política, tanto interna dos Estados Unidos, como a própria política interna do Brasil, permeando toda essa discussão.
1: A gente falou aqui das figuras de Flávio Bolsonaro, Lula, citamos Donald Trump, citamos Marco Rubio. Quero trazer outra figura para esse debate, Gilberto Braga, que é o ministro das Relações Exteriores, o Mauro Vieira, né? Ele enviou uma carta ao escritório do representante comercial dos Estados Unidos para contestar essa proposta de aplicar uma tarifa adicional de 12,5% sobre produtos brasileiros. Na carta, o Itamaraty rejeita essa avaliação, afirma que as conclusões da investigação são errôneas, arbitrárias e não encontram respaldo nas evidências apresentadas pelo Brasil ao longo do processo. Eu falei sobre essa questão relacionada à avaliação, às conclusões da investigação. Que conclusões, que investigações são essas, né? São as investigações, no caso, que a gente está citando aqui dos Estados Unidos sobre taxar produtos brasileiros. Lembrando que essa taxa de 12,5% sobre produtos brasileiros é a segunda sobretaxa proposta pelo STR com base na seção 301 da Lei de Comércio dos Estados Unidos. Segundo a investigação, o Brasil e mais de 60 países falharam em impedir de forma adequada a circulação de produtos fabricados com trabalho forçado. E aí, na carta, o Itamaraty rejeita essa avaliação, afirmando que as conclusões da investigação são errôneas, arbitrárias e não encontram respaldo nas evidências. O que o senhor achou dessa carta do Itamaraty?
0: Olha, a carta é correta, né? Ela efetivamente, nós não temos uma cultura de trabalho infantil, temos exploração de trabalho, até temos casos isolados de trabalho forçado, sobretudo envolvendo crianças, mas isso é algo que a gente não pode dizer que seja tolerado. Ao contrário, o Brasil tem leis bastante fortes sobre isso, tanto no sentido pecuniário quanto no sentido penal, ou seja, é crime e as pessoas que cometem esses abusos podem ir para a cadeia, além de terem a punição econômica, né, dói no bolso. E existem diversos também casos de que as autoridades fiscalizam. Evidentemente que existe um ou outro episódio que não caracteriza uma tendência, não há conivência, ao contrário. O que existe no Brasil é um conjunto de órgãos, tanto federais, estaduais e municipais, que combatem todo tipo de exploração infantil. Então, me parece isso equivocado, é uma pauta importante, mas é uma pauta que o Brasil não pode ser comparado com algumas outras nações onde se tem notícia de que esse tipo de situação ocorre meio que com uma espécie de conivência, com uma espécie de tolerância do Estado, apesar de que oficialmente isso não ocorra. No Brasil, não. No Brasil, isso não é tolerado e a lei é cumprida, o que não quer dizer que você não vai ter casos isolados.
1: É isso. Bom, Gilberto Braga, esquecemos de algo? Acho que não, viu? A gente falou de todas as figuras centrais
0: PIX,
1: e tem outra discussão,
0: né,
1: do PIX. Boa.
0: É a discussão do PIX, Cláudio, de que é uma discussão o PIX é irreversível, né? E existe uma discussão se isso prejudica ou não produtos americanos, no sentido de que existem empresas, sobretudo, que utilizam cartões de crédito, fazem transferências de transações eletrônicas e que dominavam esse mercado antes do PIX surgir, lá na época da pandemia, né? E que perderam o mercado. Então, boa parte de transações que se faziam com as bandeiras convencionais, eles deixaram de ser feitos, até porque você tinha um custo transacional envolvido nisso. Anuidade, ou contas bancárias. O que ocorreu, sobretudo da pandemia para cá, foi um crescimento que, de alguma maneira, foi muito inflado, muito incentivado pelo isolamento social. Então as pessoas começaram a ter que fazer transações eletrônicas, diminuiu a quantidade de transações físicas, e o uso do PIX acabou que facilitou isso e permitiu uma inclusão social muito grande de pessoas que não preenchiam o perfil de renda, o perfil de crédito, de CPF limpo, para terem cartões de créditos com limites ou até mesmo terem os seus cadastros aprovados como pessoas elegíveis a serem clientes de determinados tipos de bandeira de crédito e débito. Então, o Pix ele é democrático porque ele não tem custo, ele inclui a população brasileira independentemente de qualquer renda, é utilizado por todas as pessoas ricas e pobres no país. E me parece que, por mais que isso incomode, por mais que isso efetivamente possa trazer algum tipo de concorrência e prejuízo para as transações que até então se conhecia convencionais, ele não volta atrás. Ou seja, é uma conquista brasileira que veio para ficar e os outros países têm que copiar.
1: Excelente. Então, só para resumir para o nosso ouvinte, inclusive o professor Gilberto Braga tem falado isso desde quando esse bate-papo, essas tarifas começaram a surgir dos Estados Unidos contra o Brasil. Mas, em resumo, sobre a nossa conversa aqui, ouvinte, as duas tarifas têm fundamentos diferentes. A de 25% está ligada a supostas barreiras comerciais impostas pelo Brasil. Já a de 12,5% é baseada na acusação de que o país não combate de forma suficiente produtos ligados ao trabalho forçado. Professor, conseguimos sintetizar bem para o nosso público em 20 minutos de conversa. Eu acredito que na semana que vem o bate-papo com o senhor já seja com o nosso Paulo Galvão. Então eu me despeço de você aqui no ar. Muito obrigado pelo mês de junho e quase julho, e quase não, e julho também, né? Obrigado pela parceria, cordialidade, estamos juntos.
0: Prazer imenso, Cláudio, que você continue fazendo esse sucesso que você faz na Rádio CBN, e sempre que você quiser voltar para madrugada, estarei aqui te esperando.
1: Muito obrigado pelo convite. Infelizmente não deu para o nosso Brasil, mas o papo de economia continua e a gente tem que permanecer vivo, né? Tem que permanecer debatendo.
0: Com certeza, né? Forte abraço a todos, boa torcida e até semana que vem.
1: Finalizo aqui o CBN Madrugada desta quarta-feira, 8 de julho de 2026. Produção deste programa, Karina Almeida, trabalhos técnicos de Ricardo Garcia, apuração, leitura do repórter CBN pela madrugada, Matheus de Souza, chefia de Edmilson Fernandes. Paulo Galvão está de volta na madrugada desta quinta-feira. Forte abraço para você. Vem aí o CBN Primeiras Notícias, direto dos estúdios no Rio de Janeiro.
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0: quarta-feira, 8 de julho de 2026. O presidente Donald Trump publicou nas redes sociais um vídeo que mostra explosões. Posteriormente, o líder dos Estados Unidos republicou o comentário de um seguidor afirmando que a explosão ocorreu no Irã. As imagens mostram bombas caindo em uma cidade e fumaça subindo ao céu. Ontem, Washington realizou uma série de ataques contra o Irã após o regime ser acusado de atingir 3 navios comerciais no Estreito de Hormuz. Em retaliação, o Irã lançou mísseis contra bases militares americanas no Bahrein e no Kuwait. Segundo a Guarda Revolucionária do país, 85 instalações militares dos Estados Unidos foram atingidas nos dois países. A Justiça Federal mandou soltar uma mulher alvo de sanções dos Estados Unidos por suposta ligação com o PCC. Era uma das presas na operação deflagrada pela Polícia Federal para investigar um suposto esquema de lavagem de dinheiro para traficantes da facção. A decisão revogou as prisões dos 7 detidos na operação. Ao mesmo tempo, a Justiça decretou a prisão preventiva de 3 investigados que não haviam sido localizados. O Banco do Brasil informou que fechou um contrato com os Correios no valor de 2 bilhões e 300 milhões de reais e com prazo de 60 meses. O acordo é referente à prestação de serviços postais em âmbito nacional e internacional. Segundo a instituição financeira, o contrato tem previsão legal e substitui o anterior, firmado em 2021, em valores corrigidos pela inflação. No horário de Brasília, 5:02.
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1: Olá, muito bom dia você que nos acompanha em todo o Brasil. O galo já cantou, o despertador tocou, vamos juntos na madrugada dessa quarta-feira, dia 8 de julho de 2026. Muito obrigado pela sua audiência, agora são 5 horas mais 3 minutos, vamos juntos até às 6 da manhã com as principais notícias do dia, para você começar essa quarta muito bem informado. E olha, por que não começar leve, começar com um espírito alegre. É isso aí, né, gente? Já temos muitos problemas, já temos muitas questões no nosso país, no nosso dia a dia, na nossa casa. A gente tem que começar com um espírito leve essa semana, essa quarta-feira, aí devagarzinho. Vamos juntos, a gente espera que você saia daqui não só bem informado, mas saia também com um espírito leve. Talvez nem tanto com a notícia que nós vamos dar agora.

0: sabia. Meu pai viu o Brasil ser tetracampeão, pentacampeão, meu avô viu ser tricampeão, viu Pelé, e eu vou ver a Argentina ser bicampeã pelo jeito, né, gente? Ana Paula Jaume, minha amiga, bom dia pra você. Eu vou te dizer uma coisa, ontem eu conheci a inveja. Ontem eu tive sentimentos no meu coração que eu ainda não tinha conhecido, Ana Paula Jaume. A Argentina venceu de virada, tava perdendo 2-0. Virou para 3-2 para cima do Egito, viu, minha amiga? Bom dia, viu?
1: É, Pedro, bom dia para você, bom dia para o nosso ouvinte. O jogo, mais um jogo eletrizante, né? Nessa Copa, a gente tem que reconhecer mesmo que Messi sempre surpreende. Tava ali ontem esperando o seu momento para brilhar, perdeu o pênalti no início, mas depois desenrolou, deu tudo certo e deu mais um show, né, Pedro?
0: Até no pior jogo dele na Copa do Mundo, ele tira um coelho da cartola, show, né? Impressionante. E aí, alguns ouvintes certamente vão mandar aqui alguma discussão, né, pra gente. Eu tô aguardando, inclusive. Pode discordar, pode me criticar. Vem cá encher o meu saco, eu aguardo, viu? Eu sou uma pessoa que aguenta, tá bom? A crítica. Vem aqui pelo nosso WhatsApp no 219-9764-2381. Também pelo nosso chat do YouTube. Tô aqui com as mensagens do nosso chat sempre por aqui. E o que eu quero dizer é o seguinte, né? Independentemente de qualquer discussão, muita gente vai falar, talvez houve algum benefício do juiz, o pênalti não era pra ser pênalti, faltou marcar um pênalti pra o Egito, enfim, isso tudo é discutível, né? Mas existe uma coisa que nos causa inveja, que é o espírito daquele time. Sim. O time tava perdendo de 2-0 e conseguiu fazer uma virada impressionante, né? Não desistiu a nenhum momento. É, faz o gol, não fica lá gritando na cara do goleiro.
1: Vai, né? À luta, né?
0: Vai à luta, vai à luta, leva a bola, sim, pro meio de campo, vai atrás e consegue uma virada. Nos faltou muito esse espírito, né? E é esse o meu sentimento de inveja, né? Aqui, uhum, a inveja desse espírito de time que o Brasil não teve. Sai eliminado da Copa, não pela derrota exatamente, que nos entristece também, mas o que entristece mais é essa ausência desse espírito, né? O time ficou parado em campo vendo a Noruega jogar. E a Argentina vai lá e faz uma coisa dessa. Vamos falar muito sobre isso hoje, Ana Paula, já. Vamos falar também de outros assuntos, né?
1: Muitos, muitos assuntos, Pedro. Na política, mais um debate aí em torno aí do tarifaço em ano eleitoral, né? Também a questão, situação da guerra, Estreito de Hormuz, aí a gente vai debater aqui hoje no programa. E uma novidade, né, Pedro? Pix e pensão aí, já você vai destrinchar para o nosso ouvinte.
0: É isso, você pode e deve participar conosco pelo nosso WhatsApp. Você sabia que sou eu? Eu, Pedro Bonenberg, que leio todas as mensagens, não é ninguém que lê aqui e manda pra gente, não. Você conversa direto comigo, pode me mandar aqui, manda crítica, manda seu elogio, de preferência um elogio, claro, mas pode mandar crítica também que a gente aguenta, tá bom? Estamos aqui pra ser criticados mesmo e aguardo sua mensagem pelo 219-9764-2381. Já tem um ouvinte mandando aqui, ó, nosso ouvinte aqui do Rio manda mensagem, é o Pietro Miguel, ele fala que não gosta da Argentina, mas que o Messi tava muito bem, impressionante, viu? Aí ele disse que o gás do Messi já acabou, hein? Que agora eles voltam pra cá. Será?
1: Ih,
0: ah,
1: será?
0: Sei não,
1: ou
0: hein?
1: Ou será que é só o começo?
0: É, deram sorte ainda. Vamos pegar a Suíça, né? Tem isso ainda. Ó, pessoal mandando mensagem aqui. Nosso ouvinte Brisa fala que o cara é bom mesmo, né? Com 39 anos fazendo isso tudo aí. Outro ouvinte participa pelo WhatsApp. É o José Augusto de Barros. Ele manda mensagem pra gente. Fala o seguinte, que a Argentina deu uma aula de futebol pro mundo, especialmente pros brasileiros, de como se deve jogar com raça, né? Realmente isso nos chamou muita atenção ontem. Obrigado pela sua mensagem, viu, José? Você pelo nosso YouTube vai mandando mensagem. Antônio manda mensagem por lá, o Cristino, o Gladson, todo mundo mandando mensagem por lá, mandando as análises, né, também, as críticas da Copa do Mundo. Tem gente falando também do VAR, né? Ei, o VAR, hein? Ajudou o argentino ou não? Quero saber de você, manda pra gente no 219-9764-2381. O CBN Primeiras Notícias de hoje já tá no ar.
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0: O governo dos Estados Unidos tem uma semana para decidir se aplica ou não o tarifaço de 25% sobre produtos brasileiros. Com o fim das audiências públicas no escritório do representante de comércio em Washington, o comitê técnico revisará em regime de urgência todos os depoimentos orais e os comentários enviados por escrito. O representante comercial americano, Jameson Greer, ressaltou que manterá conversas intensas com a diplomacia do Brasil antes do veredito, que será publicado na próxima quarta-feira. Ontem, gente, o pré-candidato do PL à presidência, Flávio Bolsonaro, participou do último dia de audiências. E aí ele argumentou contra o tarifaço. Só que olha o detalhe, não pelo prejuízo apenas ao país, às empresas brasileiras, mas disse que a medida pode prejudicar ele próprio, ele, Flávio, nas eleições. Quem conta essa história em Brasília é a Samantha Klein. Fala, Samantha.
3: Olá, Pedro. O Palácio do Planalto repudiou a intervenção do senador Flávio Bolsonaro na audiência pública realizada pelo Escritório Comercial dos Estados Unidos para discutir a imposição de tarifas contra o Brasil. O encontro é destinado para as manifestações do setor privado e da sociedade civil. Num texto com duras críticas, a Secretaria de Comunicação da Presidência da República afirmou que, em vez de rebater as alegações infundadas do governo norte-americano, o senador optou por legitimar os resultados de uma investigação injusta contra empresários e trabalhadores. A nota ainda destaca que o parlamentar não negou que a campanha promovida pela família Bolsonaro e seus aliados esteve na origem do tarifaço contra o Brasil. O governo ainda afirma que agora o senador tenta mudar o discurso e passar a imagem de que defende o PIX. Num painel em Washington, o senador afirmou ter pedido ao governo americano para preservar o que chamou de sucesso do PIX e reforçou que este seria o pior momento para um novo tarifaço, uma vez que a medida poderia premiar o presidente Lula e prejudicá-lo na corrida eleitoral.
4: Fizemos aqui uma defesa técnica, mas também política, explicando que o único que quer essa tarifa no Brasil é o Lula, achando que isso pode ter algum benefício eleitoral para ele. E, gente, é impressionante como é que tinha todo mundo lá. Os defensores das empresas, os produtos brasileiros, advogados, empresários, mas não tinha ninguém, nenhumzinho do governo Lula escalado para fazer a defesa nessa espécie de tribunal, que é quem vai sugerir ou não que as tarifas sejam aplicadas.
3: Depois de uma reunião com o secretário de Comércio americano, Jameson Greer, o ministro do Desenvolvimento, Indústria e Comércio, Márcio Elias Rosa, afirmou que não está em negociação a aplicação de vantagens ao etanol americano. Ao responder sobre a proposta do pré-candidato Flávio Bolsonaro de zerar a tarifa para a entrada do combustível dos Estados Unidos no país, o ministro descartou a possibilidade.
5: Nunca. Ao contrário, o Brasil, o governo do Brasil vem defendendo que o etanol brasileiro, o etanol nos Estados Unidos é produzido a partir do milho, o nosso cana-de-açúcar. O Brasil, o presidente Lula defende claramente que esse tema do etanol não seja tratado nessa negociação e mais, não seja tratado sem que nós também tratemos da questão do açúcar, que é sobretaxado nos Estados Unidos.
3: Segundo o ministro, há ainda a expectativa de uma nova audiência com técnicos do escritório do representante de comércio dos Estados Unidos antes de uma decisão sobre a aplicação de novas tarifas contra o Brasil a partir da semana que vem.
0: O Itamaraty reforçou que o fórum adequado para negociações reais entre os governos são as reuniões técnicas que ocorrem de forma contínua desde o ano passado. O Palácio do Planalto divulgou uma nota oficial para repudiar a participação do senador e pré-candidato à presidência Flávio Bolsonaro na audiência pública nos Estados Unidos. O texto classificou o discurso do parlamentar do PL em Washington como eleitoreiro e uma traição à pátria. O governo federal alega que, ao discursar no escritório do representante de comércio americano, o Flávio optou por legitimar uma investigação que o governo considera injusta contra a economia do país. O ministro da Secretaria-Geral da Presidência, Guilherme Boulos, ironizou a viagem do senador Flávio Bolsonaro.
6: O nível de traição à pátria e de ataque econômico ao nosso povo não tem limite. Dessa vez, o gênio da diplomacia clandestina, o seu Flávio Bolsonaro, foi lá para uma audiência sobre o tarifaço. Era de se imaginar, o cara é candidato a presidente, senador da República, que ele fosse falar contra o tarifaço, defender o PIX. Não, ele pediu para adiar. Falou: ô Trump, bota a tarifa, acaba com o PIX, só depois da eleição, para não atrapalhar minha campanha. Uma palavra sobre os empregos do povo brasileiro. A indústria nacional não tá nem aí com isso. Mas como toda a família Bolsonaro, só olha pro seu umbigo, tá preocupado com seu interesse eleitoral, com seu interesse político e nada mais.
0: Os Estados Unidos lançaram uma nova onda de bombardeios que atingiu mais de 80 alvos estratégicos no Irã. Segundo o Comando Central Americano, a ofensiva foi uma retaliação aos ataques iranianos contra 3 navios comerciais no Estreito de Hormuz. O Irã reagiu imediatamente e a Guarda Revolucionária lançou uma enxurrada de mísseis e drones contra instalações militares dos Estados Unidos no Bahrein e Kuwait. Sirenes de alerta foram ativadas nos dois países aliados de Washington e grandes explosões foram relatadas numa base aérea no Kuwait. Em paralelo, gente, os ataques aéreos, o Departamento do Tesouro dos Estados Unidos revogou a isenção que permitia temporariamente a exportação de petróleo pelo Irã. A Casa Branca, inclusive, pessoal, estipulou um prazo de transição apenas até o dia 17 para encerrar as transações financeiras e comerciais que haviam sido autorizadas. O governo iraniano acusou os americanos de rasgarem o memorando de paz ao restabelecer o bloqueio econômico total contra o petróleo do país. A nova onda de violência ocorre num momento de extrema sensibilidade, enquanto o Irã realiza o cortejo fúnebre de 4 dias do líder supremo, o Ayatollah Ali Khamenei, que será enterrado amanhã. E o Senado aprovou o projeto de lei que cria o Pix Pensão, um sistema de transferência e desconto automático de pensão alimentícia. A nova legislação permitirá que o beneficiário solicite ao juiz o débito automático mensal do valor devido diretamente na conta bancária do pagador nas datas fixadas pela Justiça. Caso não haja saldo disponível no dia do vencimento, o banco vai acionar autoridades para bloquear imediatamente outros ativos financeiros do devedor até quitar a dívida. A autora da proposta, deputada Tabata Amaral, defendeu esse mecanismo automático como uma alternativa eficaz para frear a inadimplência estratégica e reduzir a dependência de prisões civis.
7: Tem muito homem que não paga a pensão alimentícia para poder estar ali humilhando a mulher, para estar ali fazendo uma outra forma de violência. Se houver uma decisão judicial e o homem não pagar a pensão, a justiça autoriza. Na conta que ele tiver dinheiro, aquele dinheiro já vai ser automaticamente transferido para a mãe. Porque a mãe não é advogada, a mãe não tem que ser investigadora e ficar correndo atrás de homem que fica mudando de emprego só para não honrar com as suas responsabilidades.
0: Agora 5:16.
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8: Bom dia a você, ouvinte da Rádio CBN aqui em São Paulo. Agora são 5:16. Quem fala com você é o Matheus de Souza, trazendo aquela prestação de serviço bem no começo da sua manhãzinha. O prazo para solicitar a isenção ou a redução da taxa de inscrição do vestibular 2027 da USP se encerra ao meio-dia desta sexta-feira, depois de amanhã, dia 10 de julho. Os pedidos deverão ser feitos exclusivamente de forma online no site da FUVEST. Uma das novidades deste ano é a isenção integral da taxa para estudantes de cursinhos populares mantidos por entidades estudantis da USP, independentemente da renda familiar, desde que a condição seja comprovada. Também tem isenção total aos candidatos com renda pessoal bruta ou renda familiar bruta por pessoa de até R$ 2.431,50 por mês. Já quem tem renda de até R$ 4.863 por pessoa pode solicitar desconto de 50% na taxa, desde que também cumpra os critérios previstos no regulamento. Além da renda, é preciso comprovar vínculo com a rede pública de ensino, escolas gratuitas, unidades do SESI, SENAI ou SENAC, ou ainda com escolas particulares que ofereçam bolsa integral ou superior a 50%. O resultado dos pedidos será divulgado no dia 3 de agosto na área do candidato. Quem tiver o benefício negado poderá apresentar recurso entre os dias 3 e 7 de agosto. A decisão final vai ser publicada em 17 de agosto. Também termina nesta sexta-feira o prazo de inscrição para a segunda edição do simulado da Prova de Conhecimentos Gerais do Vestibular 2027. A inscrição custa R$ 150,00 e a prova vai ser aplicada no dia 26 de julho em Fortaleza, na capital, em 10 cidades do estado de São Paulo. São 5:18.
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0: Nossa agenda do dia, o Conselho Nacional de Política Energética se reúne hoje para anunciar o aumento da mistura de etanol anidro na gasolina, que vai passar de 30 para 32%. O objetivo da medida é mitigar os impactos da volatilidade dos preços internacionais do petróleo no mercado interno. Outro tema de hoje, a Comissão de Relações Exteriores e de Defesa Nacional da Câmara dos Deputados vai analisar, ainda hoje, o requerimento de convocação do ministro das Relações Exteriores, Mauro Vieira. O que eles querem, gente, é que ele preste esclarecimentos sobre um documento do Itamaraty que afirmou à Câmara que a classificação do primeiro comando da capital e do Comando Vermelho como organizações terroristas pelos Estados Unidos pode abrir margem para o uso de força militar americana em território brasileiro. Inclusive, sobre esse tema, o ministro da Defesa, José Múcio, deve se reunir hoje com representantes dos Estados Unidos no encontro no Peru para abrir um canal de diálogo oficial e tentar reverter, né, essa tipificação do PCC e do CV como organizações terroristas. O Múcio deve alinhar com o Lula os principais pontos para abordar com o vice-ministro de Guerra dos Estados Unidos, o Elbridge Kobe. E uma não agenda de hoje, mas importante, hoje não haverá jogos da Copa do Mundo, gente. É, o dia vai ser reservado exclusivamente para o descanso das seleções classificadas e preparação logística do torneio. As oitavas de final terminaram, na verdade, ontem, né? E os confrontos das quartas começam já a ser disputados a partir dessa quinta-feira. Agora, 5h20.
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0: Bom, a Aline Araújo hoje conversando com a gente, ela que traz as informações do Climatempo.
9: Em todo o país, nesta quarta-feira, os principais destaques são frio na região sul, a chuva concentrada no extremo norte e no litoral do Nordeste e a baixa umidade sobre grande parte do Brasil central. No sul, uma massa de ar polar mantém as temperaturas baixas, com possibilidades de geada, principalmente no estado do Rio Grande do Sul, enquanto o tempo vai permanecer firme na maior parte da região. Em Porto Alegre, manhã gelada, com mínima de 4 graus e à tarde as temperaturas chegam a 17. No sudeste, a circulação de ventos marítimos favorece maior nebulosidade e chuva fraca no litoral de toda a região, enquanto o interior segue com tempo seco e baixa umidade relativa do ar. No centro-oeste, o destaque continua sendo o predomínio da massa de ar seco, com índices de umidade abaixo dos 30% em alguns pontos, calor durante a tarde e atenção para o aumento dos riscos de queimada. Em Brasília, as temperaturas vão variar entre 12 e 26 graus. No nordeste, a umidade transportada do oceano mantém áreas de chuva entre o litoral do Rio Grande do Norte, Paraíba e parte do Ceará, podendo ocorrer pancadas de chuva de até moderada intensidade, enquanto no norte, as áreas de instabilidade continuam favorecendo pancadas de chuvas em Roraima e no extremo norte do Amazonas, enquanto no Tocantins, a umidade relativa do ar segue em alerta. Em Palmas, bastante calor, 34 graus, e atenção para índices de umidade abaixo dos 20%. Aline Araújo, da Clima Tempo.
0: Depois da virada histórica sobre o Egito por 3-2, a Argentina vai enfrentar a Suíça nas quartas de final da Copa do Mundo. O time suíço eliminou a Colômbia nos pênaltis depois do empate por 0-0 no tempo normal e na prorrogação. É, pessoal, que jogo, hein? Que partida impressionante, né? Que nós tivemos da Argentina ontem. A Argentina perdia pro Egito por 2-0 até os 34 do segundo tempo, quando o Messi comandou a virada. Tirou o coelho da cartola, hein? Foram 3 gols em apenas 12 minutos. Com mais um desempenho genial de Lionel Messi, chegou a 21 gols, então, o craque argentino em mundiais e ampliou o recorde de maior artilheiro de todas as Copas do Mundo. As quartas de final começam amanhã, às 5 da tarde, com França e Marrocos. Na sexta-feira, Espanha e Bélgica disputam uma vaga na semifinal. Os outros dois jogos serão no sábado, Noruega e Inglaterra, às 6 da tarde, e Argentina e Suíça, às 10 da noite. Com a definição das quartas de final, já é possível concluir que a seleção brasileira terminará a Copa na 11ª posição. Olha só, gente, é a pior classificação geral do torneio nos últimos 92 anos. Tá bom pra vocês? Dos 26 jogadores da seleção, apenas o lateral Danilo, do Flamengo, voltou ao Brasil no voo fretado pela CBF. O técnico Carlo Ancelotti foi para Vancouver, no Canadá, onde mora. E vários jogadores deram início às férias. 5 horas, 24 minutos. Muito obrigado pela sua audiência, pelo seu carinho. Vamos juntos até às 6 da manhã. Lembrando que o Fred Goulart tá de férias, por isso eu, Pedro Borenberger, te faço companhia por aqui. E deixa eu fazer um giro rápido de ouvintes aqui, antes da gente chamar a Ana Paula Jalme com os jornais do dia. Tem vários ouvintes aqui, o Raimundo manda mensagem pra gente, ele fala direto da porta de entrada de Jericoacoara, no Ceará. Obrigado pela sua gentileza de nos acompanhar, viu? Um abraço pro pessoal aí, terra boa, hein? Obrigado demais, Raimundo. Tem gente nos acompanhando de todo lugar, hein? Nosso ouvinte Rui Barbosa, lá na Climação em São Paulo, é porteiro de condomínio, tá trabalhando, tá nos ouvindo. E você, tá fazendo o quê? Quando aquele café, se preparando pro seu dia? Já tá no transporte, no carro, no ônibus, a caminho do trabalho? Manda pra gente. Nosso ouvinte Carla manda mensagem aqui do Rio, dizendo que é fã do Messi, que o defeito dele é jogar pela Argentina. Concordo, hein, Carla? Outros ouvintes mandando mensagem pelo nosso WhatsApp no 21997642381. A Vera manda mensagem dizendo que, de fato, o Messi é um grande jogador. Por outro lado, nosso ouvinte Rodinei diz que vai torcer pela Argentina e pela França, que deve ser a final, na opinião dele. Aí o nosso ouvinte Erickson, lá de Ponta Grossa, Paraná, diz que não é VAR, é VAR Argentina. Já faz a crítica aqui também, né, a decisão do árbitro em alguns momentos ali do jogo. Outros ouvintes vão mandando mensagem aqui pelo nosso WhatsApp e eu aguardo você pelo 219-9764-2381. Por aqui, o nosso WhatsApp não fica para trás, mas também não fica para trás o nosso YouTube. Por lá, Helene manda mensagem. Obrigado, Helene, ouvinte fiel de todos os dias. O Júnior manda mensagem. É isso aí. Criticando aqui o governo Lula, criticando os gastos do governo. Tem ouvinte criticando também as tarifas, né, que o presidente dos Estados Unidos, Donald Trump, vai impor, dizendo que, olha, já tem imposto pra caramba aqui, hein? Mais essa? Pois é, tem isso aí, gente. E eu aguardo sua participação. Obrigado, viu, pela sua audiência. São 5h26. Bora chamar Ana Paula Jalme com os destaques dos jornais do dia. E a gente vai começar hoje pela Folha de São Paulo, Ana, com um destaque internacional. É a capa da Folha de hoje, que, inclusive, na foto, tem uma bela imagem do Lionel Messi comemorando, né? O gol dele de ontem, uma comemoração muito emocionante, né? E o destaque de hoje da Folha, né, a manchete principal, é ainda sobre as negociações entre Brasil e Estados Unidos, Ana.
1: Pedro, um ano depois de os Estados Unidos aumentarem as tarifas sobre os produtos aqui do Brasil, o impacto já é visível no comércio entre esses dois países. Os americanos perderam espaço como destino das exportações do Brasil e chegaram à menor participação da série histórica, que começou em 1997. Isso significa que o Brasil passou a vender menos lá para os Estados Unidos e buscou novos compradores. Assim, quem mais ganhou espaço nesse cenário foi a China, que passou a ser principal parceiro comercial do país. Hoje compra quase um terço de tudo o que a gente exporta. No primeiro semestre, as vendas brasileiras para os Estados Unidos caíram 13%, enquanto as exportações para a China cresceram quase 22%. As vendas para a União Europeia também subiram, mesmo com algumas baixas reduções nessas tarifas. Vários produtos brasileiros seguem pagando taxas extras para poder entrar no mercado americano. Entre os setores mais afetados, aço, alumínio, carros e também alguns produtos do agronegócio, Pedro.
0: Boa, Ana. Vamos passar agora para outro jornal brasileiro. O jornal Globo destaca hoje a operação da Polícia Federal, que ontem prendeu o ex-prefeito de Belfor Roxo, pré-candidato ao Senado pelo PL, Márcio Canella. Importante essa operação de ontem, hein, Ana?
1: Pedro, foi durante mais uma fase da Operação Unha e Carne, sexta fase. A prisão aconteceu depois que policiais encontraram um fuzil dentro do carro dele durante um cumprimento de 19 mandados de busca e apreensão. A gente tem imagens até, Pedro, do momento em que o Márcio Canella chega aqui na sede da Polícia Federal no centro do Rio de Janeiro. Vou deixar aqui para o nosso ouvinte acompanhar na tela. E na casa dele, do Canella, na Barra da Tijuca, foram apreendidas armas, munição, relógios, mais de 10 veículos também de luxo, né? Considerando toda a operação, R$1 milhão também apreendidos, e isso a gente considerando todos os alvos, né, dessa operação de ontem. Pedro, 9 armas apreendidas, 7 computadores, 23 celulares, joias, relógios, vários documentos também que a PF agora já está analisando. Segundo a Polícia Federal, Canela está sendo investigada aí por uma suposta ligação com uma organização criminosa que usava uma rede de postos de combustível para poder lavar dinheiro aqui no Rio de Janeiro. A investigação aponta que o grupo movimentou mais de 7 bilhões de reais nos últimos 6 anos, e o ex-prefeito seria justamente o braço político desse esquema. A operação também teve como alvo o ex-secretário de Polícia Civil do Rio, Marcos Amin, além também de um inspetor da Polícia Civil e um ex-policial militar apontado como miliciano aqui na Baixada Fluminense. Ao todo, então, 19 mandados de busca e apreensão cumpridos. Os investigados podem responder aí por organização criminosa e também lavagem de dinheiro, Pedro.
0: E você que nos acompanha pelo YouTube Globoplay vai vendo essas imagens, imagens exclusivas que a Ana Paula Jalme fez ontem. Você que perdeu o Jornal Nacional, inclusive, eles colocaram lá a imagem da Ana Paula, né? Ela foi a única que conseguiu essa imagem ontem na prisão, né, do ex-prefeito. Parabéns pelo seu trabalho, viu, Ana? Você, como sempre, muito dedicada, muito comprometida com a notícia. É bom ter você aqui na nossa equipe, não só por esse motivo, mas também por ele, viu? Obrigado pelo seu trabalho, parabéns. Excelente cobertura da operação de ontem. E parabéns por esse reconhecimento, né? Outros veículos, né, e grandes jornais também te acreditando, é um sinal do seu bom trabalho, viu? É bom contar com você aqui na nossa equipe. E Ana, pra gente fechar nosso giro de jornais, vamos passar agora pela capa do Estadão, que mostra a abertura de um processo contra uma organização social que administra hospitais aqui no país.
1: É, Pedro, por suspeita de falhas na proteção de dados depois de um ataque hacker. A Agência Nacional de Proteção de Dados, ANPD, abriu um processo de sanção contra uma organização social, né, uma OS, que atua na administração de unidades de saúde em vários estados aqui do país, né, por esse acesso indevido a dados de cerca de 500 mil de pacientes. Foi num sequestro de dados, né, durante um ataque no ano passado. A agência está investigando falhas do Instituto Saúde e Cidadania na proteção dos dados desses pacientes. Entre as informações sensíveis aparecem aí dados pessoais desses pacientes, como data de nascimento, históricos de exames também, prontuários médicos e diagnósticos. A organização social é responsável por prestar serviço em Goiás, também no Rio Grande do Sul, Bahia, Alagoas, Piauí e Tocantins. Dos registros afetados, impactados, 78 mil pelo menos pertencem a crianças e adolescentes e 47 mil a idosos. Em nota, o Instituto Saúde e Cidadania disse que não houve vazamento de dados e o ataque resultou apenas numa indisponibilidade temporária dos sistemas, Pedro.
0: Boa, Ana, obrigado pelas suas informações. São 5h31, repórter CBN agora, logo mais participações de ouvintes, e a gente continua no CBN Primeiras Notícias.
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0: quarta-feira, 8 de julho de 2026. O governo federal calcula um impacto fiscal de mais de 8 bilhões de reais ao longo de 3 anos, caso seja aprovado o projeto de lei complementar que amplia o limite de faturamento anual do microempreendedor individual. A medida também autoriza a contratação de até 2 funcionários. A proposta prevê um reajuste progressivo do teto, que hoje é de R$81 mil por ano. Pelo texto, o limite passará para R$110 mil em 2027 e chegará a R$140 mil em 2028. O procurador-geral do estado de Oregon pedirá à justiça que suspenda por 60 dias a proposta de US$110 bilhões da Paramount para adquirir a Warner Bros. O magistrado afirma que a empresa reteve documentos sobre esforços de lobby. Um porta-voz da Paramount afirmou que as informações solicitadas por Oregon não constituem base legítima para adiar a transação. Os confrontos das quartas de final da Copa do Mundo foram decididos. A etapa começa amanhã com a partida entre França e Marrocos às 5 da tarde pelo horário de Brasília. Na sexta-feira, Espanha e Bélgica se enfrentam às 4 da tarde. Já Noruega e Inglaterra jogam no sábado às 6 da tarde. Por fim, a etapa é encerrada com o jogo entre Argentina e Suíça, marcado para as 10 da noite de sábado. No horário de Brasília, 5:33.
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2: 5:34, muito obrigado pela sua audiência em todo o país, vamos juntos aqui no nosso CBN Primeiras Notícias, sempre de olho na sua participação, na sua mensagem, na sua interação, no seu comentário, na sua sugestão, por que não? E claro, aqui no nosso WhatsApp, vários ouvintes mandando mensagem, 21997642381, nosso ouvinte Wellington manda, ele é covarde, né? É expressão carinhosa, tá, Wellington? Pra você. Você é covarde, todos os dias manda aquele café quentinho e um pão de queijo sendo assado aqui, Ana Paula Jalma. Impressionante. Eu vou te mandar aí também, inclusive, pra gente ter
3: só pra gente
2: essa imagem.
3: Vontade.
2: Mas é impressionante. Ele todos os dias, sem falha, manda pra gente as delícias, os quitutes que ele tá fazendo por lá. E a gente fica aqui agora, 5:35 da manhã, na fome. Eu já almoçaria agora, porque a gente acorda 2 da manhã pra trabalhar.
3: Eu também.
2: Eu comeria agora com tranquilidade, Ana Paula.
3: Tem pensado 2 vezes.
2: Outros ouvintes mandando mensagem por aqui. Quem manda mensagem também é o nosso ouvinte Davi. Se não me engano, é isso o nome dele. Ele é lá do Paraná. Ele diz que a Argentina não brinca, né? Que sabe jogar e que o técnico sabe chamar os bons jogadores. Outros ouvintes, hein? Rodando aqui, Ana Paula já tem a imagem do pão de queijo, né? Vamos rodar aí pro nosso ouvinte também, pelo nosso telespectador
3: tá,
2: do Rio.
3: Delícia.
2: Do YouTube. É, um pão de queijo do Wellington, hein? Que beleza, hein, Wellington? Tá? Chegou a ficar vermelho ali naquela serpentina do forno elétrico dele. Tá até acesa ali.
3: Pra sentir até o cheirinho daqui.
2: Que beleza, hein? Nosso ouvinte Joaquim Filho manda mensagem lá de Brasília. Diz que torceu pro Egito, mas que o modo Messi foi ativado. Não teve jeito. Complicado mesmo, né, Joaquim? Obrigado pelo seu carinho. Ciliano manda mensagem pra gente. Ele manda direto de Sapé, Paraíba. A temperatura tá boa por lá, viu? Na manhã de hoje. É isso aí. Obrigado pelo seu carinho, pela sua mensagem. Na capital do Ceará também tem mensagem. É o Elionildo Damasceno, no busão. Indo trabalhar. Você nos acompanha por aqui, indo trabalhar, fazendo café, no ônibus, no carro, começando o seu dia. É preparar, gente, preparar esse dia. O Primeiras Notícias é isso, é a preparação para você sair bem informado, mas é uma preparação de espírito também. Quero que você comece com um dia espirituoso, saia daqui bem informado.
3: Alto astral.
2: Mas no alto astral, dentro do possível. A gente sabe que as notícias nem sempre são legais, nem sempre são tão positivas, mas a gente tem que começar o nosso dia leve, tocar a nossa vida juntos. Eu espero que esse programa faça diferença na sua manhã. Obrigado pelo seu carinho, pela sua participação. Agora são 5:37. É hora de chamar o Fernando Andrade, que chega para conversar com a gente no Mundo em 3 minutos.
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4: Olá. Olá, seja bem-vindo ao Mundo em 3 Minutos. Hoje começamos com informação sobre o Hamas. O Hamas decidiu dissolver o governo que comandava a faixa de Gaza e deve agora transferir a administração do território para um grupo formado por tecnocratas, formado por palestinos, mas sem a participação da Autoridade Nacional Palestina. Isso fazia parte do acordo pós-guerra proposto pelos Estados Unidos. Mas tem um detalhe, o Hamas seguirá controlando a segurança, o policiamento do que resta em Gaza. Ou seja, não vai se desarmar. Eu conversei sobre esse assunto com o comentarista Guga Chakra na última edição do Mundo em Meia Hora.
5: Em primeiro lugar, o Hamas não quer ter o ônus da administração. É complicado, eles não querem ter isso. Eles preferem se focar na parte militar. Em segundo lugar, com o governo tecnocrata, pelo acordo do Trump, entra dinheiro. Entra dinheiro, bastante dinheiro ali para a faixa de Gaza, para esse governo tecnocrata administrar, o que indiretamente acaba favorecendo o Hamas, porque o dinheiro acaba chegando de uma forma ou de outra ao grupo, né? Melhora a situação de Gaza. Em terceiro lugar, também para pressionar Israel a fazer concessões. Israel não pretende, inclusive, que entre esse governo tecnocrata, não é? Israel não quer. Nada disso. E também para pressionar Israel, algo que não vai acontecer, mas eles querem que os Estados Unidos pressionem Israel a se retirar dos 60% de Gaza.
4: O governo de Israel classificou a medida como uma encenação. Enquanto isso, os combates continuam, em menor escala, mas continuam. E só um detalhe, nesses 60% de Gaza que são ocupados por forças israelenses, todas as edificações foram destruídas. Passamos agora para a França. Um tribunal de apelação francês decidiu que a líder da extrema-direita, Marine Le Pen, pode disputar as eleições presidenciais em 2027. O tribunal aceitou um recurso apresentado por Le Pen contra a decisão que a tornava inelegível por 5 anos. A condenação foi mantida por desvio de recursos públicos. Ela terá agora que usar uma tornozeleira eletrônica por 1 ano, mas a corte reduziu o período de inelegibilidade. Pode não ser conveniente para Le Pen disputar uma eleição usando uma tornozeleira eletrônica. Caso não entre na disputa, ela pode indicar seu herdeiro político, o jovem Jordan Bardella. Fato é que o partido dela, Reagrupamento Nacional RN, lidera as pesquisas de intenção de voto e Emmanuel Macron não pode concorrer à reeleição. Le Pen foi condenada em 2025 por desviar mais de 4 milhões de euros em recursos do Parlamento Europeu para pagar funcionários de seu partido. Muda em 3 minutos. Até amanhã.
2: 5:40. Vamos girar nossas reportagens pelo Brasil. Hoje nós começamos com um giro de notícias lá em Brasília. Ana Carolina Tomé vem conversar com a gente e ela conta que o governo do DF pode ter que fazer um forte corte de gastos para cumprir o acordo que viabilizou o socorro financeiro ao BRB. Fala, Ana, bom dia.
6: Oi, Pedro, bom dia para você, para os nossos ouvintes. Um relatório da Secretaria Executiva de Gestão da Estratégia, vinculada à Secretaria de Economia aqui do Distrito Federal, aponta que o acordo para viabilizar o empréstimo para socorrer o BRB vai exigir um contingenciamento severo nas contas do governo. O documento afirma que não há informações públicas suficientes para calcular o impacto exato da retenção de recursos dos fundos de participação, o que impede prever o tamanho do déficit no fluxo de caixa mensal. O acordo de 6,6 bilhões de reais foi firmado entre o governo local, o Banco Central, a AGU e o Ministério da Fazenda com recursos do FGC. Segundo o relatório, a operação aciona as restrições previstas na Constituição, o que pode resultar em um congelamento de salários, carreiras, criação de cargos e até de realização de concursos públicos. O documento ressalta que o impacto do eventual congelamento na folha de pagamento ainda não foi quantificado. Como forma de reduzir os impactos fiscais, a secretaria recomenda a criação de um comitê de revisão estratégica, o CORE, para classificar as despesas do orçamento entre essenciais, adiáveis para o próximo ano e passíveis de corte, além de apresentarem até 15 dias uma proposta de contingenciamento seletivo. Em nota, a Secretaria de Economia disse que a avaliação sobre os impactos fiscais cabe às áreas técnicas responsáveis pela gestão das finanças públicas, especialmente às secretarias executivas da Receita e de Planejamento, Orçamento e Finanças. finanças. A pasta afirmou ainda que o GDF tem condições fiscais e financeiras para contratar um empréstimo junto ao FGC e que já está pronto para assinar o contrato. Segundo a secretaria, não há fundamento para questionamento sobre a situação fiscal do Distrito Federal com base em um relatório preliminar de caráter interno elaborado sem o respaldo técnico necessário. Pedro.
2: Muito obrigado pela sua informação, Ana Carolina Tomé. E eu sigo girando nossas participações aqui de ouvintes pelo nosso WhatsApp, pelo nosso YouTube. Lá pelo nosso WhatsApp, manda mensagem pra gente, um ouvinte que é o Flávio Cavalcante, DDD 81. Acho que é do Recife, né, Flávio? Depois me confirma aí, pela memória eu puxo aqui que eu acho que é da região do Recife. E ele faz aqui a pergunta: será que o gol anulado do Egito, se fosse da Argentina, seria anulado? Muita gente falando do VAR Argentina aqui, né, fazendo aquela crítica, e a crítica é cabível, de fato, alguns lances foram bem duvidosos, bem polêmicos, mas uma coisa que chama atenção e não é alvo de dúvidas, né, indubitável, é em relação ao espírito coletivo daquele time, que tava perdendo 2-0, mesmo assim conseguiu fazer uma grande partida, né, e aí as críticas ao time, à arbitragem, enfim, tudo isso cabe. E a gente vai passando aqui pela sua participação de ouvinte. Outros ouvintes lá pelo nosso chat do YouTube mandam mensagem. O José Barbosa, Ana Paula Jaume, disse o seguinte: ele comeu agora arroz, feijão, ovos, queijo e uma fatia de abacaxi. Ô, José, era dentro, tá? Inclusive, se esse queijo for queijo coalho, nossa, aí você me pega demais, tá? Nessa combinação.
3: É um combo, né?
2: Aí
3: que ele fez aí. Água na
2: farofinha, talvez, hein?
3: Interessante, viu?
2: Eu já almoçaria agora com tranquilidade.
3: Eu aceitaria.
2: Obrigado pelo
3: também,
2: seu carinho.
3: Pedro.
2: A Sueli Martins manda mensagem, faz elogios aqui. Ela faz uma brincadeira, né? Que a gente entregou o repórter CBN no horário ao longo desses últimos dias. Uhum. Aí ela falou assim: quero ver o Fred Goulart, hein? Quando voltar, né? Fica aqui o puxão de orelha do ouvinte, Fred Goulart. E aí outros ouvintes mandam mensagem aqui. E aí alguns elogios, né? E eu agradeço pelo carinho. E um dos ouvintes manda aqui, o ouvinte Roque Júnior, ele, DDD 12, acho que é do interior paulista, né, Roque Júnior? Depois me confirma aqui. Ele disse que a gente tá muito bem no vídeo, ele disse que eu tô bem no vídeo aqui no YouTube, no Globoplay. Você já foi lá ver? É o elogio do ouvinte, não sou eu que tô falando, não. Vai lá, se inscreve no nosso canal do YouTube, já somos mais de 700 mil inscritos no canal do YouTube da CBN. Você pode fazer parte dessa comunidade. E eu gostei do elogio dele. Não sei se você conhece isso, Ana Paula, já. No inglês, especialmente na Inglaterra, tem um ditado, né? Quando a pessoa não é muito bonita, eles dizem assim: you have a great face for radio, né? Você tem uma cara muito bonita pro rádio.
3: Uh-huh,
2: a cara não aparece, né? Uh-huh, não, você é um elogio disfarçado ali, né? Uma brincadeira que eles fazem, um ditado popular lá. E hoje em dia não tem mais isso. A gente bota a nossa cara também no YouTube,
3: também,
2: no Globoplay. Então
3: não
2: vai lá pra você
3: nem
2: ver.
3: Fugir, né, Pedro?
2: Até pintei o cabelo hoje, Ana Paula Jaume. Ana Paula Jaume tomou
3: banho.
2: Tá bonito
3: pro ouvinte, né?
2: Todo mundo arrumadinho aí. É isso, viu? A gente te aguarda por aqui e aguarda sua participação também. Vamos agora para Belo Horizonte. Quem tá por lá é a Lila Vatti Oliveira, minha querida amiga Lila Vatti. Ela vem contar sobre a Polícia Civil de Minas e realiza uma investigação por lá de um assassinato do casal de idosos num apartamento de BH. Lila, bom dia.
7: Olá, Pedro. Muito bom dia para você. A Polícia Civil de Minas Gerais encontrou a faca usada no assassinato do casal de idosos em um apartamento na região centro-sul de Belo Horizonte. O objeto foi identificado durante uma nova perícia realizada na noite dessa segunda-feira no imóvel onde o casal morava. Esta foi a segunda perícia realizada no apartamento. Desta vez, os investigadores, Pedro, trabalharam durante a noite utilizando luminol, um produto que reage com ferro presente na hemoglobina e produz uma luminosidade azulada, permitindo que os peritos localizem marcas de sangue mesmo em superfícies que tenham sido lavadas ou limpas. A faca passará por exame de DNA para ajudar a esclarecer a dinâmica do crime, como destacou a Polícia Civil. O advogado Cláudio Atala Inácio, de 75 anos, e a mulher dele, a empresária Maria Clotilde Moreira Atala, de 76 anos, foram vítimas de latrocínio no dia 29 de junho. Paola Stephanie Neto Cirino, de 30 anos, que fazia faxina no apartamento do casal, foi identificada como autora do crime. A mulher foi presa em flagrante 3 dias após o crime em Itabira, na região central de Minas. Há previsão, Pedro, de que nesta quarta-feira seja realizada uma reconstituição do caso com a presença de Paola. Ela será levada ao local do crime, acompanhada do advogado, e tem direito de se recusar a participar. Caso ela negue, um figurante será usado para ajudar na reconstituição. A defesa de Paola informou em nota que atua com responsabilidade, respeitando os princípios

0: bastante a atenção, são muitas chamas aí, esse ônibus completamente envolto pelo fogo, né? Uma bola de fogo que a gente vê aí nas imagens, muita fumaça saindo também. Esse ônibus está ocupando ali uma faixa do viaduto Saint-Hilaire no sentido Lagoa. É a saída do túnel Rebouças, uma das principais ligações entre as zonas norte e sul aqui da capital fluminense. A Sete Rio, que é a companhia de engenharia de trânsito, e o Corpo de Bombeiros estão lá no local. A gente vai seguir acompanhando isso ao longo da manhã, Pedro.
1: Imagem de momento, inclusive, né, Diogo, do Centro de Operações do Rio, chama atenção aí esse vídeo. Vamos ficar de olho ao longo do dia por aqui, Diogo.
0: Exatamente. E falando em ônibus, aproveito também para atualizar aquela novela da greve dos rodoviários, né? Que a gente teve paralisação no início desse, no final do mês passado, na verdade, né? Mas os rodoviários continuam em estado de greve. Ontem eles reduziram a proposta de aumento salarial de 17% para 12%. É uma decisão que foi tomada durante a Assembleia, depois de uma reunião no Tribunal Regional do Trabalho na segunda-feira terminar mais uma vez sem acordo. Uma nova rodada de negociações entre trabalhadores e patrões, que aconteceria hoje, foi adiada para a próxima segunda-feira. Enquanto isso, os ônibus seguem rodando. Os rodoviários propuseram esse pagamento dos 12% em duas parcelas de 6%, a primeira agora e a segunda em novembro. Na última audiência, Pedro, os patrões apresentaram uma proposta de reajuste de 4,5%, que foi rejeitada pelos trabalhadores. Como eu disse, a categoria está em estado de greve desde quarta-feira, quando suspendeu a paralisação de 3 dias, Pedro.
1: Muito bem, Diogo Bugalho, obrigado pelas suas informações. Rapidinho, Diogo, dá pra gente registrar um outro tema do Rio aqui, e é de interesse do ouvinte, que é o estado de saúde do Carlos Alberto Parreira. Ele está internado já tem bastante tempo, né? E aí agora temos atualização do estado de saúde dele.
0: Pois é, Pedro, ele teve que passar por uma traqueostomia nessa terça-feira, continua internado na unidade de terapia intensiva do Hospital Samaritano da Barra da Tijuca, na zona sudoeste. Segundo o boletim médico, ele segue sedado em estado grave, porém estável. A traqueostomia é aquele procedimento que abre um orifício no pescoço, permite a inserção de uma cânula na traqueia para ajudar na ventilação artificial. Parreira está internado desde 16 de junho com diagnóstico de inflamação pulmonar. Na última semana, o quadro evoluiu para uma infecção que teve impacto também nas funções renais, e por isso o ex-treinador segue precisando de hemodiálise. Técnico do tetracampeonato enfrenta um câncer desde 2023, Pedro.
1: A gente deseja melhoras para ele, vamos ficar de olho nessa situação e atualizar o nosso ouvinte. Qualquer informação, caminho aberto para você. Diogo, obrigado, viu? Bom dia para você. Agora são 5h50, sem tempo a perder. Vamos avançando nossa ponte aérea agora a São Paulo. O Matheus de Souza, mais um dia com a gente aqui. E aí, conta pra gente hoje, em primeiro destaque nesse momento, sobre a despedida do autor de novelas, Benedito Rui Barbosa. Te marcou aí, ouvinte CBN? Marcou a sua vida, alguma novela? Manda pra gente a mensagem e o Matheus nos conta como é que foi essa despedida por ontem, né? Matheus, bom dia para você.
2: Bom dia, Pedro. Bom dia também a você, ouvinte do CBN Primeiras Notícias. Foi cremado nesta madrugada o autor de novelas Benedito Rui Barbosa. O dramaturgo morreu aos 95 anos em razão de complicações de insuficiência renal crônica. Com mais de 6 décadas de carreira, Benedito ficou conhecido por retratar a vida no campo, a imigração italiana e grandes histórias de amor, como em O Rei do Gado, Terra Nostra e Pantanal. Ele foi homenageado ontem por artistas que lembraram do legado deixado por ele. Marcos Palmeira e Tony Ramos destacaram a genialidade dele em retratar o Brasil profundo e os problemas sociais de forma brilhante e emocionante.
3: O homem conseguiu levar esse Brasil profundo para as telas, para o horário nobre, falar de problemas sociais, políticos, sabe, de uma forma brilhante, sem ser panfletário. Benedito faz toda a diferença. É um dia muito triste, realmente.
4: Ele olhava com o olhar de um brasileiro preocupado com seu país. E saíram grandes obras. E eu aqui, de dentro do local onde estou trabalhando, local onde trabalhei obras dele, só posso dizer muito obrigado, Benedito. E meu respeito à sua obra, à sua pessoa, ao vigor da sua obra. Muito obrigado.
2: Realmente uma perda gigantesca para a dramaturgia brasileira, um dos maiores que já tivemos, Benedito Rui Barbosa, que inclusive foi o responsável pela escolha do meu nome, mas isso é outro assunto, temos que seguir andando aqui. E mudando de assunto hoje, a reportagem em São Paulo acompanha o estado de saúde do tenente Ronickson Pimentel dos Santos, de 39 anos.

0: Ontem, um suspeito de atirar no militar teve o nome incluído na lista de fugitivos da Interpol. Ele poderá ser preso em qualquer lugar do mundo caso deixe o Brasil. Hércules da Costa Siqueira, de 45 anos, é investigado por tentativa de homicídio. Até agora, dois homens foram presos por apoio logístico ao crime. Um deles confessou participação no atentado. O Nixon segue internado em estado grave na UTI do Hospital Estadual Mário Covas, em Santo André, no ABC Paulista. E hoje é quarta, mas com clima de sexta aqui em São Paulo, porque os paulistas celebram nesta quinta o feriado cívico do Dia da Revolução Constitucionalista. Amanhã, portanto, é feriado estadual e a reportagem da CBN acompanha hoje a movimentação nas rodovias no sentido litoral e interior do estado para quem deixa a capital nessa véspera de 9 de julho. As principais vias operam com esquemas especiais de tráfego coordenados pela Artesp. Espera-se tráfego intenso, com possibilidade de lentidão nos horários de pico. E o nosso ouvinte que vai pegar a estrada, é importante se programar para esse feriado. Por hoje é isso aqui em São Paulo, Pedro. Um bom dia a você e um bom dia ao nosso ouvinte do CBN Primeiras Notícias.
1: Valeu, Matheus de Souza. E você, tá de folga amanhã? Ou conseguiu a folguinha ou tá de plantão com a gente amanhã?
0: Não, senhor. Amanhã estarei aqui.
1: Ah, então tá bom. Conto com o senhor, viu? Tá escalado para nossas primeiras notícias. Obrigado e um bom dia para você, meu amigo. Agora 5:54 é hora do Galo Rouco, né, cantar?
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1: Ribeiro vem conversar com a gente hoje sobre a demanda global que afeta o suco de laranja brasileiro. Fala, Cassiano, bom dia.
3: Bom dia, Pedro, bom dia para você ouvinte. A alta nos preços do suco de laranja nas safras passadas levou muitos consumidores ao redor do mundo a procurar por alternativas mais baratas e isso afetou a demanda global pelo produto que tem o Brasil como maior fornecedor. Segundo dados compilados pela Citrus BR, associação que reúne os exportadores brasileiros, as vendas de suco de laranja para o exterior ficaram estáveis na safra 2025-2026, mas o faturamento do setor despencou 30% para pouco mais de 2 bilhões e 300 milhões de dólares. Além da redução na demanda mundial, problemas de qualidade do produto provocados pelos impactos do clima e pela doença do greening nos palmares, que é um grande problema nos palmares no mundo todo, incluindo aqui o Brasil, também prejudicaram o desempenho do país no comércio internacional. Na Europa, por exemplo, que é tradicionalmente o principal destino do suco de laranja brasileiro, os embarques caíram quase 11%, enquanto a receita encolheu cerca de 38%. O bloco perdeu participação nas exportações brasileiras, abrindo espaço para o avanço dos Estados Unidos. Os norte-americanos passaram a responder por quase metade de todo o suco de laranja exportado pelo Brasil. O volume comprado pelos Estados Unidos cresceu mais de 16%, mas mesmo assim a receita caiu mais de 20%, reflexo aí da forte redução dos preços internacionais. Ao todo, os Estados Unidos geraram um pouco mais de US$1 bilhão ao Brasil com as compras de suco de laranja, uma queda de 20%. Para a China, o volume comprado também cresceu 26%, mas com a receita avançando de forma mais discreta, somente 1% aí de aumento. E o Japão também comprou menos do Brasil. O país reduziu a importação em 28%, enquanto a receita caiu 46%. Eu volto amanhã com outras informações. Boa quarta-feira e até lá.
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4: Federação da Agricultura e Pecuária do Estado de São Paulo se manifestou sobre as medidas da União Europeia que impactam a importação de carnes e mel do Brasil. A entidade alerta que mudanças unilaterais, após anos de negociação com o Mercosul, geram insegurança e comprometem a previsibilidade nas relações comerciais. A FAESP reforça que o país segue rigorosos padrões sanitários reconhecidos internacionalmente e que o setor produtivo atua com responsabilidade e transparência. Defende ainda a resposta firme do governo federal e a ação coordenada do Mercosul, com posicionamento conjunto e estratégico de seus membros para enfrentar barreiras consideradas discriminatórias e assegurar respeito, equilíbrio e competitividade ao agro brasileiro no cenário global.
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0: Bom dia a você, ouvinte da Rádio CBN aqui em São Paulo. Agora são 5h57. Quem fala com você é o Matheus de Souza, trazendo a informação de que a Prefeitura de São Paulo vai promover uma programação gratuita para crianças e adolescentes durante as férias escolares de julho, entre os dias 13 e 17. É a iniciativa Recreio das Férias, que vai acontecer em 133 polos na capital paulista, entre eles 63 CEUs, Centros Educacionais Unificados. A programação inclui oficinas, atividades esportivas, recreação, apresentações culturais e passeios para museus, teatros, parques e outros equipamentos públicos. Bebês e crianças de até 3 anos serão atendidos no Centro de Educação Infantil das 7 da manhã às 5 da tarde, com 5 refeições diárias, e para o público de 4 a 14 anos. As atividades ocorrem das 8h30 da manhã às 4h30 da tarde e incluem café da manhã, almoço e lanche da tarde. As inscrições são gratuitas e devem ser feitas pessoalmente em um dos CEUs participantes. São 5h58.
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1: E assim a gente termina o nosso CBN Primeiras Notícias de hoje. Muito obrigado pela sua audiência, pelo seu carinho. Você que participou conosco pelo YouTube. Alô, Francisco. Alô, Paulo, Matheus, Sérgio, lá pelo canal do YouTube. Todo mundo acompanhando a gente por lá. Obrigado pela sua audiência, pelo seu carinho. E amanhã nós estaremos de volta no nosso CBN Primeiras Notícias. O programa de hoje teve produção de Ana Paula Jaume, nos trabalhos técnicos aqui no Rio de Janeiro, Renato Silva. E lá em São Paulo, Ricardo Garcia. Obrigado pelo seu carinho, pela sua audiência. Até amanhã. Uma boa quarta-feira.
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0: quarta-feira, 8 de julho de 2026. Começa hoje, no Rio de Janeiro, o julgamento de um dos acusados de envolvimento no assassinato do ator Jeff Machado, encontrado morto em maio de 2023. Geander Vinícius da Silva Braga responde por homicídio qualificado, ocultação de cadáver e maus tratos a animais. Os dois cães que eram do ator foram abandonados após a morte dele. O processo foi desmembrado e o julgamento do outro réu, Bruno de Souza Rodrigues, que responde por 8 crimes, acontecerá em 10 de dezembro de 2026. Para a polícia, a motivação do assassinato foi o ator ter cobrado de Bruno uma falsa promessa de vaga numa novela. Um imigrante mexicano foi morto por agentes do ICE, a Polícia Migratória dos Estados Unidos, em uma abordagem em Houston, no Texas. Segundo a versão oficial da corporação, o homem estava em situação irregular nos Estados Unidos e tentou fugir dos agentes antes de ser baleado. Em entrevista à emissora Telemundo, um homem que se identificou como filho do imigrante morto afirmou que ele estava procurando trabalhadores na região antes de ser baleado pelos agentes do ICE. No horário de Brasília, 6:01.
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2: Olá, muito bom dia a você. Este é o Jornal da CBN. Eu sou Milton Jung e ao nosso lado está Nadédia Calado. Bom dia para você, Nadédia.
0: Muito bom dia, Milton. Bom dia aos ouvintes.
2: Fique agora mais bem informado com os destaques desta quarta-feira, 8 de julho de 2026.
0: O presidente dos Estados Unidos, Donald Trump, afirmou agora há pouco que o acordo de cessar fogo com o Irã acabou.
2: Durante uma coletiva de imprensa na cúpula da OTAN em Ankara, na Turquia, Trump acrescentou que negociar com Teherã é uma perda de tempo.
0: A declaração foi feita após os Estados Unidos voltarem a bombardear dezenas de alvos estratégicos no Irã.
2: Segundo o Comando Central Americano, a ofensiva foi uma retaliação aos ataques iranianos contra 3 navios comerciais no Estreito de Hormuz.
0: O Irã reagiu imediatamente e a Guarda Revolucionária lançou uma enxurrada de mísseis e drones contra instalações militares dos Estados Unidos no Bahrein e no Kuwait.
2: Em paralelo aos ataques aéreos, o Departamento do Tesouro dos Estados Unidos revogou a isenção que permitia temporariamente a exportação de petróleo pelo Irã.
0: O governo iraniano acusou os americanos de rasgarem o memorando de paz assinado recentemente.
2: A nova onda de violência ocorre em um momento de extrema sensibilidade, enquanto o Irã realiza o cortejo fúnebre de 4 dias do líder supremo Ali Khamenei, que será enterrado amanhã.
0: O caixão com o corpo do Ayatolá chegou ao Iraque para um cortejo fúnebre.
2: Agora são 6:04.
0: Os Estados Unidos têm uma semana para decidir se aplica ou não o tarifaço de 25% sobre produtos brasileiros.
2: Com o fim das audiências públicas no escritório do representante de comércio em Washington, o comitê técnico revisará em regime de urgência todos os depoimentos orais e os comentários enviados por escrito.
0: O representante comercial americano Jameson Greer ressaltou que manterá conversas intensas com a diplomacia do Brasil antes do veredito, que será publicado na próxima quarta-feira.
2: O pré-candidato do PL, Flávio Bolsonaro, participou do último dia de audiências, mas usou 5 minutos a que tinha direito para fazer campanha eleitoral.
0: O senador argumentou que o atual momento eleitoral é o pior possível para a taxação, sugerindo que a medida precisa ser adiada porque agora beneficiaria politicamente o presidente Lula.
2: Acompanhado do irmão, o deputado cassado Eduardo Bolsonaro, que defendia o tarifaço, o senador também citou o caso Master, sem mencionar o elo entre ele e o banqueiro Daniel Forcado.
0: Depois da audiência, Flávio Bolsonaro postou um vídeo nas redes sociais acusando o governo Lula de omissão nas negociações sobre o novo tarifaço.
3: Fala pessoal, acabei de fazer aqui a defesa do Brasil contra as tarifas e contra o Lula também. Fizemos aqui uma defesa técnica, mas também política, explicando que o único que quer essa tarifa no Brasil é o Lula, achando que isso pode ter algum benefício eleitoral para ele. E gente, é impressionante como é que tinha todo mundo lá, os defensores das empresas, os produtos brasileiros, advogados, empresários, mas não tinha ninguém do governo Lula escalado para fazer a defesa nessa espécie de tribunal, que é quem vai sugerir ou não que as tarifas sejam aplicadas ao presidente dos Estados Unidos. Ele é que vai tomar a decisão dele política no final. Então fiz ali a minha parte, estou muito feliz, muito satisfeito com o resultado da defesa que a gente fez. E aí vamos lá continuar lutando pelo nosso Brasil.
2: O Itamaraty reforçou que o fórum adequado para negociações reais entre os governos são as reuniões técnicas que ocorrem de forma contínua desde o ano passado.
0: O Palácio do Planalto divulgou uma nota oficial para repudiar a participação do senador e pré-candidato à presidência, Flávio Bolsonaro, na audiência pública nos Estados Unidos.
2: O texto classificou o discurso do parlamentar do PL em Washington como eleitoreiro e uma traição à pátria.
0: O governo federal alega que, ao discursar no escritório do representante de comércio americano, Flávio optou por legitimar uma investigação que considera injusta contra a economia do país.
2: O ministro da Secretaria-Geral da Presidência, Guilherme Boulos, ironizou a postura do senador nos Estados Unidos.
4: O nível de traição à pátria e de ataque econômico ao nosso povo não tem limite. Dessa vez, o gênio da diplomacia clandestina, o seu Flávio Bolsonaro, foi lá para uma audiência sobre o tarifaço. Era de se imaginar, o cara é candidato a presidente, senador da República, que ele fosse falar contra o tarifaço, defender o PIX. Não, ele pediu para adiar. Falou: ô Trump, bota a tarifa, acaba com o PIX, só depois da eleição, para não atrapalhar minha campanha. Uma palavra sobre os empregos do povo brasileiro, a indústria nacional, não tá nem aí com isso. Mas como toda a família Bolsonaro, só olha pro seu umbigo, tá preocupado com seu interesse eleitoral, com seu interesse político e nada mais.
0: São 6:07.
2: O governo dos Estados Unidos classificou como absurda a avaliação do Itamaraty de que a rotulação das facções brasileiras como grupos terroristas possa justificar uma intervenção armada americana no Brasil.
0: O Departamento de Estado americano sustentou que as medidas unilaterais visam combater narcoterroristas dentro de suas próprias prerrogativas soberanas.
2: O posicionamento de Washington é uma reação direta ao documento enviado pelo chanceler Mauro Vieira à Câmara dos Deputados brasileira, alertando para o risco de uso da força militar em solo nacional.
0: O porta-voz americano rebateu as declarações do Itamaraty, afirmando que alegações vagas de intervenção servem apenas de pretexto para favorecer criminosos violentos.
2: 6:08.
0: Mais de 60 milhões de brasileiros com 15 anos ou mais não concluíram a educação básica.
2: É o que revela levantamento inédito realizado por 16 organizações da sociedade civil, incluindo a Unesco, o Unicef e a Fundação Roberto Marinho.
0: O estudo aponta que do total de cidadãos com a formação incompleta, mais de 44 milhões não terminaram o ensino fundamental e 19 milhões não finalizaram o ensino médio.
2: De acordo com as projeções econômicas do relatório, o Brasil deixa de gerar 66 bilhões de reais em renda extra por ano devido à baixa escolaridade, o que equivale a mais de 0,5% de todo o PIB nacional.
0: As 16 entidades que fizeram a pesquisa lançaram uma rede nacional para propor melhorias emergenciais nas diretrizes de ensino.
2: Em entrevista à TV Globo, a coordenadora de educação da Unesco no Brasil, Rebeca Otero, destacou que o objetivo é garantir que mais brasileiros possam concluir a formação educacional e que a EJA funcione como uma ponte para o mercado de trabalho mais qualificado.
5: Nós precisamos formar para o trabalho, né? Para que a pessoa tenha emprego, possa ser absorvida, que o país possa se desenvolver, prosperar. Então, é todo um ciclo que nós temos que observar, né? Eu acho que já temos várias políticas nesse sentido, mas tem que melhorar muito ainda.
0: 6:09.
2: A Receita Federal abre hoje às 9 da manhã a consulta a um lote especial de restituição automática do imposto de renda. Um projeto piloto batizado de Cashback.
0: O benefício é voltado a pessoas que estavam dispensadas de declarar o imposto em 2025, mas tiveram o imposto retido na fonte ao longo de 2024 e possuem valores a receber.
2: Cerca de 4 milhões de contribuintes serão contemplados nessa etapa, que vai liberar aproximadamente 500 milhões de reais.
0: Os pagamentos serão depositados em parcela única no dia 15 de julho, limitados a R$1.000 por pessoa e realizados exclusivamente via Pix por meio da chave CPF.
2: 6:10.
0: O Senado aprovou o projeto de lei que cria o Pix Pensão, um sistema de transferência e desconto automático de pensão alimentícia.
2: A nova legislação permitirá que o beneficiário solicite ao juiz o débito automático mensal do valor devido diretamente na conta bancária do pagador nas datas fixadas pela Justiça.
0: Caso não haja saldo disponível no dia do vencimento, o banco acionará as autoridades para bloquear imediatamente outros ativos financeiros do devedor até quitar a dívida.
2: A autora da proposta, a deputada Tabata Amaral, defendeu o mecanismo automático como uma alternativa eficaz para frear a inadimplência estratégica e reduzir a dependência de prisões civis.
6: Tem muito homem que não paga a pensão alimentícia para poder estar ali humilhando a mulher, para estar ali fazendo uma outra forma de violência. Se houver uma decisão judicial e o homem não pagar a pensão, a justiça autoriza. Na conta que ele tiver dinheiro, aquele dinheiro já vai ser automaticamente transferido para a mãe. Porque a mãe não é advogada, a mãe não tem que ser investigadora, ficar correndo atrás de homem que fica mudando de emprego só para não honrar com as suas responsabilidades.
0: 6:11.
7: Cabezazo, gol! Gol! Gol!
2: Depois da virada histórica sobre o Egito por 3-2, a Argentina vai enfrentar a Suíça nas quartas de final da Copa do Mundo.
0: O time suíço eliminou a Colômbia nos pênaltis depois do empate por 0-0 no tempo normal e na prorrogação.
2: A Argentina perdia para o Egito por 2-0 até os 34 minutos do segundo tempo, quando o Messi comandou a virada. Foram 3 gols em apenas 12 minutos.
0: Com mais um desempenho genial, o craque argentino chegou a 21 gols em mundiais e ampliou o recorde de maior artilheiro de todas as Copas do Mundo.
2: Após 96 partidas disputadas, a Copa do Mundo dá uma pausa e não terá jogos hoje.
0: As quartas de final começam amanhã às 5 da tarde com França e Marrocos.
2: Na sexta-feira, Espanha e Bélgica disputam uma vaga na semifinal.
0: Os outros 2 jogos serão no sábado, Noruega e Inglaterra às 6 da tarde e Argentina e Suíça às 10 da noite.
2: Com a definição das quartas de final, já é possível concluir que a seleção brasileira terminará a Copa na 11ª posição. A pior classificação geral no torneio nos últimos 92 anos.
0: Dos 26 jogadores da seleção, apenas o lateral Danilo do Flamengo voltou ao Brasil no voo fretado pela CBF, que aterrissou ontem à noite no Rio de Janeiro.
2: O técnico Carlo Ancelotti foi para Vancouver, no Canadá, onde tem casa, e vários jogadores deram início às férias.

0: te amo, Julian, mas eu te amo da eternidade.
1: A força da paixão, de Mateu e Juliana.
2: Tu não tem medo de nada, Mateu.
0: Agora que te conheço, tenho medo de perder-te.
1: A saga que entrou pra história das novelas.
2: Eu vou te achar, Mateu. Eu juro. Deus vai me ajudar.
1: De Benedito Rui Barbosa. Terra Nostra.
3: Fãs, amigos e familiares se despediram do escritor e dramaturgo Benedito Rui Barbosa.
4: A cerimônia de cremação em São Paulo foi reservada a familiares depois do velório aberto ao público durante uma hora.
3: Autor de mais de 30 novelas, Benedito Rui Barbosa morreu nessa terça-feira aos 95 anos devido a complicações decorrentes de uma insuficiência renal crônica.
4: Na TV Globo, colegas de profissão e grandes nomes da dramaturgia prestaram homenagens emocionadas ao autor.
3: Marcos Palmeira e Tony Ramos destacaram a genialidade do escritor em retratar o Brasil profundo e os problemas sociais de forma brilhante e emocionante.
5: O homem conseguiu levar esse Brasil profundo para as telas, para o horário nobre, falar de problemas sociais, políticos, sabe, de uma forma brilhante, sem ser panfletário. Benedito faz toda a diferença. É um dia muito triste, realmente.
6: Ele olhava com o olhar de um brasileiro preocupado com seu país. E saíram grandes obras. E eu aqui, de dentro do local onde estou trabalhando, local onde trabalhei obras dele, só posso dizer muito obrigado, Benedito. E meu respeito à sua obra, à sua pessoa, ao vigor da sua obra. Muito obrigado.

0: Benedito Rui Barbosa consagrou-se ao assinar clássicos absolutos da televisão brasileira, como Cabocla, O Rei do Gado, Terra Nostra, Renascer e o fenômeno ecológico, Pantanal.
1: Paixão pela literatura e o legado da escrita foram transmitidos na família para o neto, roteirista Bruno Luperi, responsável por adaptar os remakes recentes de suas obras.
2: Eu acho que ele foi precursor de um gênero, né? Ele inventou uma maneira de contar histórias, ele lutou para colocar o Brasil na frente da tela. Acho que para pontuar a dignidade do brasileiro, acho que talvez um dos gestos mais autorais da obra dele é esse, né? É trazer dignidade para o brasileiro, enaltecer a nossa luta e sempre estar do lado certo da história.
3: Gente que sabe o caminho das águas, das terras, do céu.
0: Estes são alguns dos destaques de hoje do Jornal da CBN. Você participa desta conversa a partir de agora, enviando sua mensagem pelo WhatsApp 99911-9981. 99911-9981. Use o DDD 11. 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
5: 6:19.
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6: Muito bom dia para você. São 6:19 desta quarta-feira, dia 8 de julho de 2026. A gente já começa esse dia sabendo aí da previsão do tempo. Tinha uma frente fria para chegar. Será que ela chegou? Vamos ver.
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6: Já começamos com o IMET, que não tem alertas aqui para o Espírito Santo, nada grave para o nosso estado e para a região sudeste, apenas o norte de Minas Gerais, ali na divisa com a Bahia, tem um alerta de ventos mais fortes, segundo o IMET, e baixa umidade principalmente. Então, aqui para o Espírito Santo, São Paulo, Rio de Janeiro, não há alertas, só norte de Minas com esse alerta aí de baixa temperatura. Aqui no estado, segundo o INCAPER, o Instituto Capixaba de Pesquisa, Assistência Técnica e Extensão Rural, uma rápida frente fria está passando agora pelo mar e isso pode favorecer a ocorrência de chuva fraca em alguns momentos do dia por todo o litoral capixaba. A gente falou dessa frente fria chegando pelo sul entre a noite de ontem e a manhã de hoje. Então ela está passando mesmo, vai pegar aqui o nosso litoral. Nas demais regiões não há previsão de chuva, a temperatura até aumenta um pouquinho mais no norte capixaba. Temos na Grande Vitória mínima de 18, máxima de 28, no sul mínima de 14, máxima de 29, na região serrana mínima de 14, máxima de 25, no norte mínima de 18, máxima de 31 e no noroeste mínima de 16, máxima de 30. Então a metade norte do estado ainda com temperaturas um pouquinho mais altas. Segundo o INCAPER, gente, para quinta-feira, para amanhã, o tempo volta a ficar estável, ou seja, essa frente fria sai do Espírito Santo ainda hoje. Ela fica estável em grande parte do estado. De manhã cedo, pode acontecer aí um resquício aí dessa frente fria indo embora, pode ter uma chuvinha aí no litoral norte, mas nada que seja de muita importância para quem mora na região. Nas demais regiões, o sol aparece predominando entre algumas nuvens e sem previsão de chuva. Então, essa frente fria termina de passar pelo estado amanhã, quinta-feira. As temperaturas voltam a aumentar um pouco. Na Grande Vitória, a máxima vai a 29 na quinta-feira. No sul, no norte e no noroeste, a máxima é de 30. E na região serrana, a máxima sobe para 28 graus. Claro que a gente vai continuar acompanhando qualquer modificação aí nas previsões. Você, ouvinte, vai ser o primeiro a saber. Agora, 6:22 na CBN.
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2: Agora 6h25. Vamos falar de Copa do Mundo. Não é porque o Brasil saiu que a gente não vai falar dessa competição, né, que reúne 48 seleções de 48 países, né, nessa que é a maior Copa do Mundo já registrada. E daqui para frente é capaz de manter assim até aumentar mais, tá? Mas vamos lá, gente. Hoje, dia 8 de julho, quarta-feira, é um dia, digamos, de descanso geral na Copa do Mundo. Após a fase das oitavas de final, 8 seleções estão classificadas para as quartas de final, que começam amanhã, quinta-feira, dia 9. Vamos lá: Marrocos, França, Noruega, Inglaterra, Espanha, Bélgica, Argentina e Suíça, que tirou a Colômbia ontem na disputa de gols, na disputa de pênaltis. Bom, a primeira partida, gente, vai ser entre França e Marrocos, como eu já disse, quinta-feira, né, que é o início, às 5 da tarde. No dia seguinte, sexta-feira, dia 10, às 4 da tarde, jogam Espanha e Bélgica. No sábado, dia 11, às 6 da tarde, Noruega e Inglaterra. E no mesmo sábado, às 10 da noite, jogam Argentina e Suíça. Aí depois, mais uns diazinhos de descanso, uns 3, 4 diazinhos de descanso, e as seleções classificadas para as semifinais voltam a entrar em campo. E as semifinais acontecerão em 2 dias, 14 e 15, uma terça e quarta-feira da próxima semana, as duas partidas às 4 horas da tarde dos 2 dias. E aí então nós vamos conhecer as 4 finalistas. A disputa pelo terceiro lugar será no sábado, dia 18, às 6 da tarde, e a grande final será no domingo, dia 19, às 4 da tarde. É claro que a gente vai continuar acompanhando e trazendo para você todos os lances dessa reta final aí da Copa do Mundo 2025. Infelizmente não deu para o Brasil, a classificação dele não deve ser das melhores, ele não deve ficar entre os 10 primeiros países na Copa do Mundo, mas a gente vai continuar aguardando aí qual vai ser a colocação do Brasil na Copa do Mundo de 2026, Brasil que saiu nas oitavas de final. Agora 6h27 na CBN.
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5: Muito bom dia para você, Eduardo Hauen.
6: Bom dia, Milton. Bom dia, Nadédia, e bom dia a todos os ouvintes.
7: Bom dia, Hauen.
5: A Maria Lima manda aqui os treinamentos que ela faz ao longo da semana e pede para você analisar. Ela tem 71 anos, faz atividade física 6 vezes por semana, 2 vezes treino intervalado, 2 vezes musculação, 1 vez elíptico com carga mais abdominal e 1 vez esteira mais abdominal. Pergunto se nesses dias estou fazendo mais aeróbico ou treino de força.
6: Bom dia, Maria Lina. Milton, nos dias que ela realiza elíptico com carga e esteira com inclinação máxima, ela está fazendo predominantemente exercício aeróbico, né? E, lógico, tem aí um pouco de componente de fortalecimento muscular. Eu vou explicar. Quando ela faz o elíptico ali, 30 minutos com carga até 15, mais abdominal, o elíptico é fundamentalmente um exercício aeróbico e que utiliza grandes grupos musculares de forma contínua e rítmica. Só que com a carga elevada, mesmo durante 30 minutos, ele continua sendo cardiovascular, ou seja, continua sendo predominantemente aeróbico, só que adiciona uma resistência. O que é essa resistência? Esse até 15 de carga, ele recruta um pouquinho mais de fibra muscular, mas esse não é suficiente ali para atingir uma intensidade para a gente considerar um treino de força verdadeiro. E a mesma coisa com a esteira. Quando você faz ali a caminhada ou a corrida com inclinação, é um exercício predominantemente aeróbico, só que com uma demanda maior ali dos membros inferiores, e essa inclinação, ela aumenta a intensidade do trabalho cardiovascular. Por isso que muitas vezes a pessoa que não consegue correr, quando você faz uma inclinação, você mesmo andando, você consegue atingir a intensidade maior, aí a frequência cardíaca aumenta, ou seja, é ainda predominantemente aeróbico. E qual que é a diferença, né? Que a gente sabe que um treino aeróbico e força, essa combinação, ele é excelente. O que que muda um do outro? Quando você tem o aeróbico, você está cuidando ali do seu endotélio, que é do seu vaso sanguíneo, você produz, você cuida da sua mitocôndria, então aumenta o número de mitocôndrias, você tem uma melhora do seu cardiovascular. E quando você faz um treino de força, você tem aquela sinalização de síntese proteica, hipertrofia, então aumenta a sua força. E o que que a gente sabe, principalmente para Maria Lina ali, que tem os 71 anos, que o treino combinado, que esse treino tanto de esteira, o elíptico e esse de força, tem os melhores resultados para equilíbrio, marcha, velocidade de marcha, força dos membros inferiores, reduz também uma gordura na região do tronco, principalmente em idosos, tem um trabalho bem interessante mostrando isso. Então é melhor para ela combinar esses exercícios, fazer um exercício combinado, que a gente chama de treinos concorrentes, do que simplesmente só fazer aeróbico ou simplesmente só fazer musculação. Então, Maria Lina, o que você está fazendo é excelente. A distribuição semanal está bem equilibrada entre as duas modalidades, mas respondendo a sua pergunta, quando você está fazendo o elíptico ou a esteira, ele é um treino predominantemente aeróbico.
5: Muito obrigado, Eduardo Hauen. Um bom dia para você.
6: Um bom dia a todos.
1: Bom dia.
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0: 8 de julho de 2026. O presidente Donald Trump afirmou que o cessar-fogo com o Irã acabou. Em uma entrevista coletiva na cúpula da OTAN em Ankara, na Turquia, o líder americano disse que negociar com o Teherã é uma perda de tempo. A declaração foi dada depois de os Estados Unidos voltarem a bombardear dezenas de alvos estratégicos em território iraniano. Segundo o Comando Central Americano, a ofensiva foi uma retaliação aos ataques da República Islâmica contra 3 navios comerciais no Estreito de Hormuz. O Irã reagiu imediatamente e a Guarda Revolucionária lançou mísseis e drones contra instalações militares dos Estados Unidos, no Bahrein e no Kuwait. Em paralelo aos ataques aéreos, o Departamento do Tesouro americano revogou a isenção que permitia temporariamente a exportação de petróleo pelo Irã. A Polícia Federal prendeu o ex-prefeito de Belford Roxo e pré-candidato ao Senado, Márcio Canella, do União Brasil. Ele é aliado do pré-candidato do PL à presidência, Flávio Bolsonaro, e tem como suplente na chapa a mãe do senador, Rogéria Bolsonaro. A prisão de Márcio Canella aconteceu na sexta fase da Operação Unha e Carne, após os agentes localizarem um fuzil de calibre restrito em um veículo usado pelo político na pré-campanha. A ação investiga esquemas de corrupção, lavagem de dinheiro, crimes eleitorais e a suspeita de ligações entre agentes públicos e o crime organizado no estado do Rio de Janeiro. No horário de Brasília, 6h33.
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0: 634.
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0: Você quer mudar de vida, mas está disposto a deixar de ser quem você é hoje para isso acontecer? Nietzsche escreveu que para renascer é preciso estar disposto a se queimar em sua própria chama. E olha, aqui não é metáfora decorativa, mas a descrição precisa do que a transformação real exige. Antes da fênix, sempre vem a destruição, assim como antes do renascimento, as cinzas. E assim, antes de qualquer novo, o fim do que você era. E é exatamente aí que a maioria para. A fênix é o símbolo mais admirado da mitologia. Beleza, força, renascimento. Todo mundo quer aquilo. A ave dourada saindo das cinzas, majestosa, renovada, mais viva do que antes. Só que ninguém fala muito sobre a parte do fogo. A gente quer a versão renovada de si mesmo sem passar pelo processo que a produz. Quer sair do outro lado sem atravessar o fogo. E o preço é sempre o mesmo. Abrir mão de uma identidade que, por mais que aprisione, pelo menos é conhecida. Largar o emprego que sufoca custa a segurança que ele dava, bem como sair do relacionamento que adoece, mas que oferecia companhia, ainda que infeliz. O mesmo vale para abandonar uma crença que já não serve, mas que fornece certezas reconfortantes. Todo renascimento tem esse custo, não tem atalho. Gente que admira a fênix e teme a chama, quer mudar desde que não precise mudar de verdade, buscando transformação sem destruição. Transformação sem destruição tem outro nome: maquiagem. A fênix não ressurge apesar do fogo, ressurge por causa dele. O fogo não é o inimigo, é a parte que ninguém colocou no cartaz. A pedagogia mais dura que a vida oferece e a única que produz transformação de verdade. Quem espera renascer sem queimar está esperando uma promessa que a mitologia nunca fez.
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1: Lionel Messi voltou a escrever mais um capítulo histórico com a camisa da Argentina. O capitão marcou na vitória por 3-2 sobre o Egito e chegou ao 8º gol em 5 partidas nesta edição do Mundial, balançando as redes em todos os jogos disputados pela seleção argentina. Com isso, igualou um recorde que durava impressionantes 96 anos. Apenas o argentino Guillermo Stabile, artilheiro da Copa de 1930, havia marcado em todos os jogos de sua equipe em uma mesma edição do torneio. Messi ainda ampliou sua coleção de marcas históricas e segue como um dos principais candidatos à artilharia da competição, além de comandar a Argentina mais uma vez, rumo às quartas de final. Pelo lado egípcio, a eliminação veio acompanhada de muita revolta com a arbitragem. O técnico Hossam Hassan criticou duramente o juiz após a partida, afirmando que sua equipe foi prejudicada por um gol anulado e por um pênalti não anotado no lance que originou o contra-ataque da virada argentina. Irritado, o treinador chegou a receber cartão amarelo por excesso de reclamação e disparou que talvez o árbitro tenha algo a esconder. Apesar da derrota, o Egito deixa a Copa com a sensação de que esteve muito perto de eliminar a atual campeã do mundo. De São Paulo,

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4: Na CBN agora são 6h43.
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4: Vamos falar da cidade de Vitória, gente. Segundo a prefeitura da capital, em setembro, a obra de reurbanização da Beira-Mar deve ser iniciada. O projeto ainda precisa da aprovação de licenças ambientais e de órgãos como a Secretaria Municipal de Meio Ambiente, o IFAM, a Capitania dos Portos. Anunciada em 2023, essa revitalização chegou a ser prevista para o ano passado, mas acabou sendo adiada por causa de um impasse entre a prefeitura e o governo do estado sobre a implantação de novas estações do sistema aquaviário na região. O projeto prevê uma série de melhorias na orla da capital, como um parque infantil, academia popular, decks sobre a margem da baía, novos bancos, mesas e até espreguiçadeiras para a população. Também estão previstas a reforma das calçadas, a ampliação da ciclovia, novas baias para ônibus, uma nova sede para o serviço de orientação ao esporte e a construção de um mirante também à beira-mar. Agora, faltando 15 minutos para as 7 horas da manhã, já retornaremos à rede CBN. Você está acompanhando o Jornal da CBN com Milton Jung e hoje com Nadédia Calado.

0: trânsito para você, gente. Agora é 6:44. Iniciozinho do dia com o trânsito até fluindo, digamos bem, aquele movimento normal do início do dia. A gente tem o acesso à terceira ponte com um pouquinho mais de volume de veículos aumentando ali. Então, provavelmente, daqui a pouquinho a gente vai ter uma retenção um pouco maior para quem está na Francilina Setúbal com Antônia Taíde e Avenida Carioca. Segunda ponte é essa, como todos os dias, já apresenta lentidão para quem sai principalmente de Cariacica, mas o congestionamento está ali ainda no estádio da Desportiva, viu? Não chegou ao terminal de Jardim América. 6:45.
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2: Depois de 27 dias em uma maratona, nesta quarta-feira, este vai ser o primeiro dia sem jogos na Copa do Mundo. Com o avanço da competição, o avanço da Copa, os intervalos entre as partidas vão aumentando. E para quem já se apegou e fez ali do Mundial parte da sua rotina, os próximos dias podem deixar uma sensação de vazio. Com a saída do Brasil do torneio, muitos já estão até sentindo saudade da maior Copa da história.
3: A Copa do Mundo começou no mês passado e avançou julho adentro com uma maratona de jogos. Mas, com a competição chegando à reta final, muitos torcedores já se perguntam: e agora? Sem escalação para discutir, sem grupo de WhatsApp comentando lance polêmico, sem compromisso marcado para assistir futebol, a maior Copa da história começou em 11 de junho com 48 seleções, 12 grupos e um total de 104 jogos em 39 dias. Com o avanço das fases eliminatórias, esta quarta-feira marca o primeiro dia sem nenhuma partida depois dessa maratona. A final ocorre em menos de 2 semanas e muitos torcedores já lembram com saudade da Copa do Mundo de 2026.
4: É triste porque, assim, na verdade a gente acaba se encontrando. E o que acontece? Mesmo o Brasil estando fora, igual eu, meu marido, meu filho, a gente estava assistindo nos Estados Unidos e torcendo contra.
5: Eu já vi torcendo para Gana, para Senegal, para várias seleções que eu não tenho relação, mas é muito legal isso. E saber que agora tá acabando me deixa chateado.
6: Eu lembro do meu pai me perguntar: ah, qual que é o jogo de agora? Qual que é o jogo de mais tarde? Hoje tem jogo mais tarde? Vixe, hoje nós vai ficar acordado até 2 da manhã.
3: A eliminação do Brasil nas oitavas também aumentou a percepção de fim e afetou quem vive do movimento gerado pelos jogos. Elisa Saraiva, dona do Requinte Vinho Bar em São Paulo, diz que já não pode mais contar com a Copa do Mundo para atrair os clientes.
7: No comércio mesmo, a gente não conta mais com isso administrativamente, assim, por exemplo, de um movimento maior, né? Então, aumentar o número de funcionários, aumentar o número de pedido de cerveja, de várias coisas. Não, a gente já dá uma desacelerada, com certeza.

0: bastante marcante.
1: Apesar da saudade antecipada, a Copa do Mundo ainda reserva os momentos mais decisivos. A final será em Nova Jersey, nos Estados Unidos, no próximo dia 19, às 4 horas da tarde, pelo horário de Brasília. De São Paulo, Lucas Taveira.
2: Pela própria reportagem do Lucas Taveira, claramente o maior prejuízo quem tem mesmo são as pessoas que neste período faturam um pouco mais. Nós falamos em bares, mas não só bares. Tem toda uma cadeia do comércio aí que acaba se beneficiando de atividades como essa, inclusive as lojas que vendem produtos relacionados, por exemplo, ao Brasil. Com o Brasil caindo mais cedo, deixa de faturar agora. Com a única vantagem, na Dédia, neste ano, é a seguinte: o pessoal que tinha lá as camisas do Brasil estocadas, vuvuzelas, todos aqueles adereços verde e amarelo, é só ter um pouquinho de paciência. Que ano que vem tem Copa do Mundo Feminina aqui no Brasil. Ou seja, coloca a venda novamente. Não se desfaz desse estoque agora. Não cai nessa história de vou vender tudo muito mais baratinho para me livrar. Segura a onda. Se der para segurar, segura isso aí, porque ano que vem tem Copa de novo e aqui no Brasil, né?
3: Já estamos ansiosos. Agora, eu achei divertido que muita gente falou, agora que o Brasil foi eliminado, a gente consegue curtir o clima de Copa do Mundo mais tranquilo, né? Vendo, é, problema deles, quem cair, quem ficar. Corta pra gente ontem, no jogo da Argentina, o sofrimento.
2: Mas sofrimento por quê? Sofrimento que você torcia contra ou a favor da Argentina?
3: Eu, pessoalmente, estava torcendo a favor, vou expor aqui, mas... De qualquer jeito, até se você estivesse torcendo pela briga, secando. Tava emocionante, hein?
2: Secando ou não, torcendo a favor ou não, sem dúvida, um jogo como aquele mexe, porque você acaba se envolvendo. E você que está com a gente aqui no Jornal da CBN, qual é a sua relação aí com a Copa do Mundo ainda sem o Brasil na Copa? Mas com todas essas disputas agora, porque agora cada vez mais o funil vai fechando. E daqui a pouco nós chegaremos à final desta Copa. Desses são quatro finalistas, para quem você vai torcer? Ou quem você acredita que realmente vai chegar à final? Conta pra gente. 99911-9981. O nosso DDD é o 11.
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3: 6:52.
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2: Agora 6h54.
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2: A informação chega com Nicole Reis a respeito de Coqueiral de Itaparica.
3: A avenida perimetral em Coqueiral de Itaparica terá uma nova travessia sobre o canal para implantação do sistema binário no trânsito. Segundo a Prefeitura de Vila Velha, a proposta é reorganizar o tráfego e reduzir os congestionamentos registrados no entorno da praça principal do bairro. As intervenções começaram na segunda-feira, dia 6, e devem durar aproximadamente 90 dias. De acordo com a Secretaria Municipal de Obras, não haverá interdição total da via durante a execução dos serviços. O trânsito seguirá normalmente com um estreitamento temporário da pista. O novo binário será implementado entre as ruas Itaperuna e 13. Com a mudança, a rua 13, onde está localizado o ginásio Tartarugão, passará a operar em sentido único, em direção à orla de Itaparica. Já a rua Itaperuna terá fluxo com destino a Cocal. A expectativa da administração da cidade é que a nova configuração melhore a circulação de veículos e reduza o tempo de espera nos semáforos da região, considerada um dos principais pontos de retenção do trânsito em Coqueiral de Itaparica. O projeto também prevê alterações na circulação da própria Avenida Perimetral. As pistas vão operar com maior capacidade no sentido da Avenida João Mendes, em direção ao bairro Santa Mônica e em direção à Avenida Luciano das Neves. A reorganização permitirá ampliar para 2 a 3 faixas de rolamento por sentido, favorecendo uma distribuição mais eficiente do fluxo de veículos. Reportagem Nicole Reis.
4: 6h56.
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0: Muito bom dia, professor Mário Sérgio Cortella.
1: Bom dia, Milton. Bom dia, Nadege.
2: Bom dia.
0: Semana passada, nós contamos um caso aqui no Jornal da CBN, e este caso repercute até hoje, inclusive com entrevista no jornal O Globo, daquela professora Michele Ramos, de uma escola da rede municipal de ensino de São José dos Campos, interior de São Paulo. Ela chegou na sala de aula e alguns alunos tinham colocado vidro dentro do copo de água dela. Felizmente ela não tomou, mas evidentemente até hoje está chocada, tem falado, conversado com jornalistas, publicado inclusive alguns textos sobre esse assunto, sobre o impacto que isso está gerando na vida dela. E é um tema que a gente precisa refletir, não só na sala de aula, professor.
1: É verdade, inclusive porque é uma tentativa de homicídio colocada ali, talvez, alguns diriam de forma inocente, como brincadeira, mas não é, né? Todas as vezes que se faz uma ameaça dessa natureza, sem nenhum tipo de razão, de fundamento, né? Já seria difícil imaginar com razão se pudesse fazer, imagine algo nesse campo. Claro que uma professora, uma colega minha, né, como ela, vai demorar bastante tempo para retomar a ideia de que alguém que busca fazer o bem, né, para adolescentes, que busca no dia a dia formá-los para uma existência mais exitosa, mais decente, né, com maior nível, né, de vitalidade, que ela seja colocada numa situação desse tipo. A decepção, você aí na DEA já sabe, ela é um sentimento que dificilmente tem retorno, né? A gente até perdoa, lida bem com outras formas até, né, de desgosto, mas a decepção, ela é algo que marca fundamente uma questão. Então você já escreveu, né, Milton, livro sobre questão de formação familiar, e eu também, e a frase continua valendo, né, o mundo que nós vamos deixar para os nossos filhos depende dos filhos que nós vamos deixar para esse mundo. E essa é uma questão muito preocupante e continua sendo.
2: Pelo relato da professora, acabou empilhando em cima de um histórico de abalos psicológicos, né, com a experiência de sala de aula, e acho que todo professor tem o objetivo de gerar um impacto positivo na vida dos alunos, daí a razão de um abalo tão profundo, né?
1: É, essa tristeza é tristeza, porque é claro que você e eu, em qualquer atividade, eu como docente, ela, a gente também se equivoca, em alguns momentos comete coisas que talvez não devesse fazer, deveria, não é o caso, é ao contrário, ela tem uma dedicação no dia a dia, e isso vai trazendo um esgarçamento, uma degradação, um apodrecimento até das convivências. Evidente também, de novo, que não se deve ter esse tipo de prática em relação a qualquer pessoa. Em relação a uma professora aí em sala de aula, é que tem a responsabilidade sobre a formação, fica ainda mais complexo. Acho que é um tempo de se fazer algumas parcerias entre a escola, a família e outras instituições para a gente ver o que que nós estamos admitindo, né, que possa acontecer, o que é que nos espanta, né, a ponto de supor que um grupo de jovens com toda a energia que tem de ter para fazer a vida se dispõe a fazer algo que é não só cruel, perigoso, como é espantoso que se queira fazer isso com outra pessoa. Por isso a gente compreende, sim, né, Milton, o que é que essa professora sente e deseja que isso sirva, usando aí um termo da escola, como lição para todas as pessoas.
0: E a partir dessa lição, qual o comportamento que a comunidade escolar, e quando eu falo a comunidade escolar, eu estou incluindo a todos nós que estamos em torno da escola, pais inclusive, evidentemente, qual é a discussão que tem de se fazer para tentar reverter um cenário como esse, considerando que esses jovens que fizeram isso têm uma vida longa pela frente? Como se muda a visão destas pessoas e faz com que elas identifiquem a gravidade daquilo que estavam fazendo?
1: Com exigência, responsabilização e reflexão. Trazer o tema para ser conversado, não deixar apenas o campo punitivo, mas não deixar também de ter o punitivo. Afinal de contas, responsabilizar pessoas pelo que fazem é algo decisivo na vida. Por isso, a comunidade escolar, a comunidade local, né, a comunidade da cidade em geral, precisa sim trazer esse tema à conversa, como nós estamos fazendo agora, fazer a responsabilização com a punição necessária para dizer que isso é inaceitável, não pode haver impunidade, que do contrário, se a gente deixa passar, na próxima a gravidade é maior.
0: Professor Mário Sérgio Cortella, muito bom dia e até a próxima. Abraços.
1: Abraço.
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0: 8 de julho de 2026. Mais de 60 milhões de brasileiros com 15 anos ou mais não concluíram a educação básica. A informação faz parte de um levantamento produzido por 16 organizações da sociedade civil, incluindo a Unesco, o Unicef e a Fundação Roberto Marinho. Do total de pessoas com formação incompleta, mais de 44 milhões não terminaram o ensino fundamental e 19 milhões não finalizaram o ensino médio. Apesar do imenso contingente de brasileiros fora da sala de aula, menos de 2% dessa população tem acesso efetivo a vagas na educação de jovens e adultos, a EJA. De acordo com as projeções econômicas do relatório, o Brasil deixa de gerar anualmente 66 bilhões de reais em renda extra em virtude da baixa escolaridade, o que equivale a mais de 0,5% do PIB nacional. A Receita Federal abre às 9 da manhã a consulta a um lote especial de restituição automática do imposto de renda, projeto piloto batizado de cashback. O benefício é voltado a pessoas que estavam dispensadas de declarar o imposto em 2025, mas tiveram o imposto retido na fonte ao longo de 2024 e possuem valores a receber. 4 milhões de contribuintes serão contemplados. Ao todo, serão liberados aproximadamente 500 milhões de reais. O dinheiro será depositado no dia 15 de julho em parcela única, limitada a R$ 1.000 por pessoa e realizada exclusivamente via Pix, por meio da chave CPF. Um imigrante mexicano foi morto pela polícia migratória americana em uma abordagem em Houston, no estado do Texas. De acordo com a versão oficial, que não foi comprovada de maneira independente, o homem estava em situação irregular nos Estados Unidos e tentou fugir dos agentes antes de ser baleado. No horário de Brasília, 7:04.
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1: Muito bom dia e obrigado a você que escolheu ficar mais bem informado ouvindo o Jornal da CBN na manhã desta quarta-feira, 8 de julho de 2026. O presidente dos Estados Unidos, Donald Trump, afirmou hoje que o acordo de cessar fogo com o Irã acabou. E o Pedro Fagundes traz as informações, apurando as agências internacionais, traz as informações para você agora ao vivo aqui no Jornal da CBN. Pedro, bom dia.
2: Bom dia, Milton, também aos ouvintes. Olha, durante a cúpula da OTAN e Ankara na Turquia, o presidente dos Estados Unidos, Donald Trump, disse que não quer mais negociar com o Irã e classificou o acordo de paz como uma perda de tempo e determinou que ele está encerrado. A fala ocorre depois de uma nova troca de ataques entre Estados Unidos e Irã, com bombardeios americanos contra mais de 80 alvos iranianos, que deixaram ao menos 2 mortes, e uma resposta iraniana contra bases dos Estados Unidos no Bahrein e também no Kuwait. Trump disse ainda que não quer mais lidar com os iranianos e chamou os líderes do país de doentes. De acordo com o presidente, os Estados Unidos atacaram com força durante a noite e agora tem o objetivo de desnuclearizar o Irã. Trump também criticou os países da OTAN, que, segundo ele, não deram apoios o suficiente aos Estados Unidos durante a guerra. Ao lado dele, o secretário-geral do órgão, Mark Rutte, defendeu a ação americana ao declarar que os ataques foram absolutamente necessários, porque o Irã teria violado antes o cessar-fogo. A crise escalou depois de 3 incidentes no Estreito de Hormuz, rota essencial por onde passa cerca de 1/5 do petróleo do planeta. Na segunda-feira, um navio tanque relatou incêndio depois de ser atingido por um projétil. Já na terça-feira, outros 2 petroleiros informaram ataques na mesma rota. Então, em resposta, o Comando Central dos Estados Unidos anunciou essa série de bombardeios contra o Irã, que eu falei, chegou a mais de 80 alvos atingidos. Washington ainda afirma que as ações foram uma retaliação aos ataques contra navios comerciais. O Irã nega aceitar essa versão. O presidente do parlamento iraniano acusou os Estados Unidos de que foram eles quem romperam o acordo entre os 2 países. A nova onda de violência ainda ocorre durante o cortejo fúnebre de 4 dias do líder supremo Ali Khamenei. O corpo do Ayatollah chegou à cidade iraquiana de Najaf para uma das cerimônias antes do enterro. No cenário econômico, o impacto também foi imediato. O petróleo voltou a subir depois de chegar à casa dos $70 como antes da guerra. O barril do tipo Brent, o mais praticado mundialmente, avançou 6% e neste momento está na casa dos $78,6. Milton.
1: As informações foram do Pedro Fagundes, às 7h08.
3: Vamos agora a Brasília saber o que o governo achou da ida de Flávio Bolsonaro aos Estados Unidos para discussão sobre tarifas. Rani Veloso, bom dia.
4: Bom dia, Nadédia, Milton e a todos que nos acompanham. Olha, o Palácio do Planalto repudiou a intervenção do senador Flávio Bolsonaro na audiência pública realizada pelo Escritório Comercial dos Estados Unidos para discutir a imposição de tarifas contra o Brasil. O encontro é destinado às manifestações do setor privado e da sociedade civil. No texto, com duras críticas, a Secretaria de Comunicação da Presidência da República afirmou que, em vez de rebater as alegações infundadas do governo norte-americano, o senador optou por legitimar os resultados de uma investigação injusta contra empresários e trabalhadores. A nota ainda destaca que o parlamentar não negou que a campanha promovida pela família Bolsonaro e seus aliados esteve na origem do tarifaço contra o Brasil. O governo ainda afirma que agora o senador tenta mudar o discurso e passar a imagem de que defende o PIX. Em um painel em Washington, o senador Flávio Bolsonaro afirmou ter pedido ao governo americano para preservar o que chamou de sucesso do PIX e reforçou que este seria o pior momento para o novo tarifaço, uma vez que a medida poderia premiar o presidente Lula e prejudicá-lo na corrida eleitoral.
5: Fizemos aqui uma defesa técnica, mas também política, explicando que o único que quer essa tarifa no Brasil é o Lula, achando que isso pode ter algum benefício eleitoral para ele. E, gente, é impressionante como é que tinha todo mundo lá, os defensores das empresas, os produtos brasileiros, advogados, empresários, mas não tinha ninguém, nenhumzinho do governo Lula escalado para fazer a defesa dessa espécie de tribunal, que é quem vai sugerir ou não que as tarifas sejam aplicadas.
4: Bom, depois de uma reunião com o secretário de Comércio americano, Jameson Greer, o ministro do Desenvolvimento, Indústria e Comércio, Márcio Elias Rosa, afirmou que não está em negociação a aplicação de vantagens ao etanol americano. Ao responder sobre a proposta do pré-candidato Flávio Bolsonaro de zerar a tarifa para a entrada do combustível dos Estados Unidos no país, o ministro descartou a possibilidade.
6: Nunca. Ao contrário, o governo do Brasil vem defendendo que o etanol brasileiro, o setor, o etanol nos Estados Unidos é produzido a partir do milho, do nosso cana-de-açúcar. O Brasil, o presidente Lula defende claramente que esse tema do etanol não seja tratado nessa negociação e mais, não seja tratado sem que nós também tratemos da questão do açúcar, que é sobretaxado nos Estados Unidos. Uma pena que algumas pessoas pensem de outro modo e queiram estabelecer um regime paritário entre o etanol brasileiro e o etanol americano, para que ele possa, o etanol americano, entrar no país com facilidade.
4: Segundo o ministro, há expectativa de uma nova audiência com técnicos do escritório do representante de comércio dos Estados Unidos, USTR, antes de uma decisão americana sobre novas tarifas prevista para a semana que vem, no dia 15 de julho. Agora há pouco, o senador Flávio Bolsonaro fez uma publicação nas redes sociais dizendo que hoje é mais um dia em que vai defender o Brasil das tarifas e do Lula, e que segue fazendo a sua parte enquanto outros não movem uma palha a favor dos interesses do povo brasileiro. O senador, inclusive, adiou seu retorno ao Brasil e desmarcou uma agenda no Nordeste, que é o reduto, um dos principais redutos eleitorais do presidente Lula. Nadédia?
3: Muito obrigada, Rani Veloso, em Brasília.
1: Agora são 7:12. Nós vamos até o Rio de Janeiro. Diogo Bugalho tem informações sobre a prisão do ex-prefeito de Belford Roxo durante a operação da Polícia Federal. Diogo, bom dia.
7: A todos, o ex-prefeito e agora pré-candidato ao Senado pelo União Brasil do Rio, Márcio Canella, passou a noite na cadeia depois de ser preso em flagrante pela Polícia Federal nessa terça-feira por porte ilegal de arma de fogo. Os agentes encontraram um fuzil no carro dele, que foi prefeito da cidade de Belford Roxo, na Baixada Fluminense, entre 2025 e 2026. Márcio Canella renunciou em abril para se candidatar nas eleições desse ano. O político era inicialmente alvo de busca e apreensão na sexta fase da Operação Unha e Carne, da PF. Mas aí, com essa arma encontrada no carro dele, acabou sendo preso. De acordo com a Globo, o ex-prefeito teria dito aos policiais que o fuzil não era dele. Canella é apontado nas investigações como braço político de um grupo que mantinha uma rede de postos de combustíveis em nome de laranjas usados para lavar dinheiro. Segundo um relatório de inteligência financeira do Conselho de Controle de Atividades Financeiras, o COAF, a quadrilha movimentou mais de 7,6 bilhões de reais nos últimos 6 anos. Além de Canella, um ex-policial militar também foi preso flagrado com uma pistola. Ao todo, a operação cumpriu 19 mandados de busca e apreensão expedidos pela Justiça, e entre os alvos estavam também o ex-secretário estadual de Polícia Civil do Rio, delegado Marcos Amin, e um inspetor da Polícia Civil que, de acordo com as investigações, seria o controlador da rede de postos. Também é investigado um ex-PM apontado como chefe de uma milícia que atuava em Nova Iguaçu, cidade também da Baixada Fluminense. A PF ainda recolheu mais de R$ 900 mil e US$ 13 mil em espécie, além de apreender 11 veículos de luxo, joias e relógios de alto valor. Em nota, a Corregedoria Geral da Polícia Civil informou que instaurou um procedimento disciplinar para apurar os fatos e afirmou que não compactua com desvios de conduta. A CBN não conseguiu contato com as defesas dos investigados. Milton.
1: As informações foram de Diogo Bugalho, no Rio de Janeiro.
3: Agora 7:15, vamos ainda a Belo Horizonte saber sobre a missão do Brasil de ajuda à Venezuela. Informações com Janaína Regiane. Bom dia.
8: Bom dia, Nadédia. Os bombeiros brasileiros que estão em missão na Venezuela já recuperaram 18 corpos sob os escombros dos terremotos que atingiram o país no dia 24 de junho. Foram realizadas 80 intervenções, sendo 77 concluídas e 3 em andamento. O balanço foi divulgado pelo Corpo de Bombeiros de Minas Gerais, que enviou o maior contingente de militares para o país vizinho, 31. Segundo a corporação, as equipes atuam na região de Carabaleda e Punta Carabaleda, próximo a La Guaira, com auxílio de cães e detectores de calor, além do apoio de retroescavadeiras. As estratégias usadas pelas equipes são técnicas de escuta, escaneamento com detector de calor, detector sísmico e varredura com cães. Dessa forma, há um cruzamento dos sinais para confirmação de indicação de alguma pessoa que esteja debaixo dos escombros. Além do trabalho de recuperação de vítimas, em breve, a equipe brasileira deve iniciar também a distribuição de purificadores em locais que ainda serão definidas. O Brasil enviou uma equipe de 71 bombeiros, além de médicos profissionais da Defesa Civil e técnicos em comunicação para auxiliar nos trabalhos de resgate. Além dos 31 mineiros, fazem parte da missão 30 militares de São Paulo e 10 do Paraná. 6 cães de busca também foram enviados. A previsão é que as equipes retornem ao Brasil na próxima segunda-feira, dia 13 de julho. Os bombeiros brasileiros foram homenageados no último fim de semana pelo governo da Venezuela pelo apoio e trabalho nas operações de resgate após os terremotos que atingiram o país. Em pronunciamento, a presidente interina da Venezuela, Delcy Rodríguez, disse que as ações humanitárias devem inspirar as ações em todo o mundo e que o povo venezuelano nunca se esquecerá do apoio prestado neste momento. Por outro lado, a líder da oposição, Maria Corina Machado, foi impedida pelo governo de Donald Trump de voltar à Venezuela em meio à crise humanitária na região. Ao portal Axios, autoridades ouvidas anonimamente disseram que Machado quer associar a própria imagem à ajuda humanitária dos Estados Unidos e que ela sinalizou que queria um papel de gestão na ajuda, pedindo garantias da própria segurança. Nas redes sociais, a opositora publicou um vídeo dizendo que quer voltar para ficar com os venezuelanos, mas que o regime quer impedir. Nadédia.
9: Muito obrigada, Janaína Regiane, em BH.
1: 7:18.

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5: 7:21.
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7: Muito bem, agora 7:21, confirmando o horário de Cássia Godoy nessa manhã. Vamos falar um pouco sobre educação, gente, junto com a Aline Nunes. O Ministério Público do Espírito Santo está cobrando mais profissionais de educação especial nas escolas da Grande Vitória.
8: O atendimento educacional especializado nas escolas das redes municipais da Grande Vitória é alvo do Ministério Público do Espírito Santo. Além de Vila Velha, onde o movimento de famílias atípicas ganhou força recentemente, o órgão ministerial já ingressou com ações contra os municípios de Vitória e Cariacica e estabeleceu um termo de ajustamento de conduta na Serra, com o objetivo de garantir assistência adequada às crianças. A ação em Vitória, que tramita na Justiça desde 2022, indica a escassez de profissionais especializados em diversas unidades de ensino da rede municipal. O processo foi iniciado após uma série de procedimentos abertos a partir de denúncias de famílias ao Ministério Público. Na ocasião, a falta de assistência relatada na ação obrigou pais a manter filhos com deficiência ou com algum transtorno em casa ou a transferi-los para a rede privada. Assim como na capital, o Ministério Público também ingressou com uma ação contra a Prefeitura de Cariacica, apontando a falta de cuidadores e professores da educação especial em determinadas escolas da rede municipal. Entre os relatos que motivaram a abertura do processo em 2023, foi citada uma escola com 35 alunos público-alvo, sem nenhum atendimento educacional especializado. Já na Serra, a Prefeitura, ainda na gestão de Sérgio Vidigal, assinou um termo de ajustamento de conduta com o Ministério Público e nenhuma ação judicial com o enfoque da educação especial foi proposta. O documento estabelecia, entre outras normas para atividade escolar pós-pandemia, meios de garantir ensino inclusivo com a contratação de profissionais especializados, capacitação de educadores e suporte psicossocial para alunos com deficiência. Embora essas medidas adotadas pelo Ministério Público não tenham sido propostas recentemente, o problema ainda persiste em alguns locais. A reportagem sobre a falta de cuidadores em Vila Velha, a partir de relatos de mães de crianças atípicas, repercutiu nas redes sociais da Gazeta, com vários comentários indicando que o quadro deficitário de profissionais especializados não é só do município Canela Verde. Há menções a Vitória, Serra e Cariacica. A Secretaria Municipal de Educação de Vitória pontua que, entre outras medidas já adotadas, foi criado o cargo de professor para atendimento educacional especializado como parte da consolidação de uma política permanente para essa modalidade de atendimento. Além disso, a Prefeitura realizou concurso e convocou 100 profissionais para atuar na educação especial. A Prefeitura da Serra também afirma que mantém uma política de atendimento educacional especializado consolidada e alinhada às normativas nacionais e municipais vigentes. Disse ainda que desde a assinatura do termo de ajustamento de conduta, o município expandiu em 84% a estrutura de salas de recursos multifuncionais, onde são realizados atendimentos no contraturno. Mais detalhes sobre o atendimento nesses municípios você pode ver em agazeta.com.br. Reportagem Aline Nunes.
7: 7 horas 24 minutos, intervalo rápido, a gente já volta.
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7: 7h26.
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7: Aeroporto de Vitória operando normalmente nessa manhã. Todos os voos dentro dos seus horários previstos, nenhum deles saiu atrasado. E o próximo já confirmado pelo painel do aeroporto é o voo de 8h15 da Latam para o Rio de Janeiro, aeroporto Galeão, voo 3665, já confirmado para sua saída no horário original, 8h15 da manhã. Quanto às chegadas, todas também nos seus horários iniciais. E o próximo voo está chegando agora, era para chegar às 7h35, está chegando mais cedo, é o voo da Latam vindo do Rio de Janeiro Galeão, o 3660, que chegou agora às 7h25, portanto 10 minutinhos mais cedo. Segundo o painel, todos os outros voos estão dentro dos seus horários iniciais. O próximo é chegando ao aeroporto de Vitória, é o voo da Gol vindo de São Paulo Congonhas, marcado inicialmente para as 8h40, mas pode chegar também aí um pouquinho mais cedo, a gente continua monitorando. 8h27.
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7: Muito bem, 8 horas 27 minutos. Você interage, participa com a gente. 992-994297 é o nosso telefone. Olha, no geral, circulação normal de todos os dias. Temos segunda ponte com trânsito lento até a chegada ali na região do Porto. Não há ocorrências nem em Vitória, nem na segunda ponte. O congestionamento está ali no terminal de Jardim América só, viu, gente? As cinco pontes também bem movimentadas. A orla de Cariacica também com um pouco de retenção normal do dia a dia, assim como a terceira ponte, a lentidão está só ali basicamente na Avenida Carioca e pelo lado da Praia da Costa, dois quarteirões só da Hugo Mussi e da São Paulo e da Gil Veloso com mais retenção. 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
14: Começa hoje o julgamento dos acusados pelo assassinato do Dr. Jeff Machado. Ele morreu em 2023. As informações no Rio de Janeiro são da Ana Luísa Barreto. Bom dia para você, Ana Luísa.
15: Oi, Milton. Bom dia para você, também para os nossos ouvintes. É o Jeander Vinícius da Silva Braga. Ele vai responder por homicídio qualificado, ocultação de cadáver e maus tratos a animais, já que cães que eram do ator Jeff Machado foram abandonados após o crime. O processo foi desmembrado, o julgamento do outro réu, o Bruno de Souza Rodrigues, que responde por 8 crimes, vai acontecer apenas em dezembro. Para a polícia, a motivação do assassinato foi uma falsa promessa de vaga numa novela. Os investigadores dizem que Jeff chegou a pagar R$18 mil aos acusados, levado aí pelo sonho de deslanchar na carreira artística, já que Bruno dizia ser produtor de uma emissora de televisão. As investigações ainda apontam que o fato de Jeff não ter parentes aqui no Rio e morar também em um local afastado na zona oeste da capital levaram os acusados a identificarem o ator como a vítima perfeita. Jeff tinha 44 anos, era natural de Santa Catarina. A mãe dele chegou ontem aqui ao Rio de Janeiro para acompanhar o julgamento pessoalmente. Jeff Machado desapareceu no final de janeiro de 2023. A gente lembra que o corpo dele foi encontrado mais de 3 meses depois, enterrado a 2 metros de profundidade dentro de um baú coberto por concreto numa casa em Campo Grande, também na zona oeste do Rio. Nesse processo, Jeander, que vai ser julgado daqui a pouco, nega as acusações de homicídio e diz que participou apenas da ocultação do cadáver. Milton e Naded.
14: Muito obrigado. Esta foi a Ana Luísa Barreto, no Rio de Janeiro.
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0: Quarta-feira, 8 de julho de 2026. O Conselho Nacional de Política Energética se reúne hoje para anunciar o aumento da mistura de etanol anidro na gasolina, que passará de 30 para 32%. O objetivo da medida é reduzir os impactos da instabilidade dos preços internacionais do petróleo no mercado interno. Especialistas e engenheiros automotivos alertam que a nova concentração eleva o risco de corrosão e desgaste acelerado de componentes, como bombas de combustível, bicos injetores e mangueiras. O impacto deve ser sentido principalmente em motores mais antigos, equipados com carburador ou sistemas simples de injeção que não ajustam a mistura automaticamente. A Copa do Mundo não terá jogos nessa quarta-feira. O dia será reservado exclusivamente para o descanso das seleções classificadas e a preparação logística do torneio. As quartas de final começam amanhã com a partida entre França e Marrocos às 5 da tarde pelo horário de Brasília. O Senado aprovou o projeto de lei que cria o Pix Pensão, um sistema de transferência e desconto automático de pensão alimentícia. A nova legislação permitirá que o beneficiário solicite ao juiz o débito automático mensal do valor devido diretamente na conta bancária do pagador nas datas fixadas pela Justiça. Caso não haja saldo disponível no dia do vencimento, o banco acionará as autoridades para bloquear imediatamente outros ativos financeiros do devedor até o pagamento da dívida. Mais de 10 cidades do Rio Grande do Sul amanheceram com temperaturas abaixo de zero nesta quarta-feira. Em Santana do Livramento, na fronteira oeste, os termômetros marcaram menos 2,4 graus. Menor temperatura registrada no estado, segundo dados preliminares. No horário de Brasília, 7h32.
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0: até os Estados Unidos, onde está o nosso Leonardo Dai. Bom dia para você, Leonardo Dai.
1: Tudo bem, Milton? Bom dia. Bom dia, Nadédia. Bom dia, o ouvinte do Jornal da CBN.
2: Bom dia.
0: Leonardo Dai, encerrada a fase de oitavas de final, seleções definidas para as quartas. Hoje é dia que não tem jogo, é dia de folga para as seleções que permanecem na competição. Todas as outras já fizeram suas malas e estão retornando para os seus países. E o que restou desta Copa do Mundo é um domínio europeu, não?
1: Que coisa, né? A gente falava aqui antes, né, dessa fase oitavas de final, de uma Copa menos europeia, né? Tanto é que eram 16 times nas oitavas de final, apenas 7 europeus, né? Menos da metade. E acabou que 6 europeus estão nas quartas de final, 6 europeus estão entre os 8 finalistas. Dos 7 que disputaram as oitavas de final, o único que foi eliminado foi o que enfrentou um outro europeu, né? Foi Portugal, que acabou caindo para a Espanha. Então, a gente vai ter aí um número, a gente tem um número muito expressivo de países da Europa disputando essa fase de quartas de final, que é o mesmo número de 6 dentre 8 times, né, que a gente teve nas Copas de 2018 e de 2006, quando os 4 semifinalistas foram europeus. As duas Copas mais recentes em que a Europa dominou aí completamente os semifinalistas. Então, os outsiders, digamos assim, né, os não europeus que permanecem vivos na disputa são a Argentina, né, e a seleção do Marrocos. A Argentina vai jogar contra a Suíça e o Marrocos vai jogar contra a seleção da França. Uma outra coisa interessante aqui é que a gente está invadindo já, né, já estamos quase na década de 30 desse século 21. E até agora a gente não teve nenhuma seleção que venceu a Copa duas vezes nesse século, né? A gente teve 6 Copas do Mundo aí de 2002 para cá, né? Nesse novo milênio, nesse novo século, com 6 campeões diferentes. Brasil em 2002, a Itália em 2006, a Espanha em 2010, a Alemanha em 2014, a França em 2018 e a Argentina em 2022. Argentina, França e Espanha continuam aí na disputa para tentar ser a primeira seleção bicampeã desse século. E as outras 5 seleções vão tentar ampliar essa marca, que é muito impressionante. Nunca houve um rodízio tão grande de seleções campeãs como nós temos nesse momento do futebol mundial.
2: A Argentina continua na disputa porque conseguiu uma virada ontem, Léo.
1: É incrível a força que esse time tem para sair assim de alguns buracos nos quais ele mesmo se enfia, né? Porque se a gente pensar no que foi a campanha de 2022 da Argentina, a Argentina começa aquela Copa do Mundo perdendo para a Arábia Saudita de 2-1, que para muita gente era assim a definição de que a Copa da Argentina tinha acabado antes de começar. Aí tudo bem, vai lá, se recupera, se classifica. Aí chega nas quartas de final, tá vencendo a seleção holandesa por 2-0, de repente toma um empate 2-2. Aí você fala, o time acabou agora, né? O time vai são 36 anos sem um título, enfim, não vai conseguir reagir a esse empate sofrido. Aí consegue resistir à prorrogação e se classifica nos pênaltis. Aí vai pra final da Copa, duas vezes com o jogo na mão, duas vezes entrega o empate para a França, mas vai lá nos pênaltis e conquista o título. E agora nessa Copa de 2026, teve o jogo contra Cabo Verde em que conseguiu superar aqui, ali aquele nervosismo de ter cedido o empate para Cabo Verde. E ontem, impressionante, né, o que aconteceu no jogo contra o Egito, perdendo por 2-0 até os 35 do segundo tempo praticamente, e conseguiu virar o jogo ainda no tempo normal. E o Messi, uma coisa assim inacreditável, né? O Messi fazendo aí provavelmente o pior jogo da vida dele em Copa do Mundo até os 30 do segundo tempo. De repente parece que ele volta a ser o Messi de 2011, assim, parece que liga alguma coisa nele, deu 5 minutos nele e ele botou o jogo no bolso e conseguiu conduzir a Argentina para uma virada. No meu entendimento, com erros de arbitragem, sim, que favoreceram a Argentina. Um deles acabou que a Argentina desperdiçou, né, que foi o pênalti que o Messi perdeu no primeiro tempo, mas ainda assim sim, a sensação que fica é que se tivesse 5-0 pro Egito, a Argentina teria feito 6 gols ontem e teria virado o jogo. É impressionante o que esse time consegue fazer, mesmo quando a situação é muito adversa como era ontem.
0: Messi é o inimigo do fim.
1: Exatamente.
0: Quando
1: exatamente.
0: Todos já esperavam ali o último jogo de Messi vestindo a camisa da seleção argentina em uma Copa do Mundo, ele foi lá, reescreveu a história com esta vitória. A Argentina enfrenta a Suíça no sábado às 10 da noite. Antes nós temos amanhã França e Marrocos, 5 da tarde, sempre falando hora Brasil. Espanha e Bélgica na sexta, 4 da tarde. Noruega e Inglaterra no sábado às 6 da tarde. E aí fecha no sábado nas quartas de final às 10 da noite com Argentina e Suíça. Considerado tudo isso e tendo visto todos os jogos que vimos, o que que nós podemos esperar destas seleções nas quartas de final?
1: Eu acho que não tem nenhum jogo muito desequilibrado aí, com favorito muito, muito claro, não. Eu acho que os jogos com favorito um pouco mais destacados são a Inglaterra contra a Noruega, porque a Noruega... A Noruega tem muitas limitações, ah, como é estranho falar isso, né? Mas a Noruega tem muitas limitações, apesar de ter eliminado o Brasil, e a França contra o Marrocos, mas aí não por causa do Marrocos, mas por causa da França, que seria muito favorita hoje contra qualquer seleção que não fosse a Argentina. Mas vejo a seleção marroquina em boas condições para jogar e jogar de peito aberto mesmo contra a seleção francesa, que ainda assim evidentemente será favorita. A Argentina e Suíça, ainda mais nesse contexto em que a Argentina está jogando aí. Com toda essa força mental e tudo que a gente está elogiando, mas está tendo que ter essa força mental porque está devendo muita coisa em campo, evidentemente. É um jogo muito, muito equilibrado, muito, quase sem favorito. A Argentina, se for favorita, assim, é por bem pouquinho mesmo. E Espanha e Bélgica. A Bélgica, para mim, é a grande surpresa dessa Copa do Mundo em termos assim, de bola que está entregando em relação ao que se esperava antes da Copa. A Bélgica, até considerando a dificuldade que a Espanha tem, às vezes, de ser um time que traduz posse de bola em boas chances, em gols, né? Eu acho que é um jogo também que tem um certo equilíbrio, embora a Espanha, evidentemente, seja um time individual e coletivamente mais forte que a seleção da Bélgica. O que a Copa mostrou até agora é que a Bélgica tem muita condição aí de complicar esse jogo contra a seleção da Espanha.
0: Muito obrigado, Leonardo Dai. Bom dia para você.
1: Valeu, e amanhã a gente já se fala de Miami, onde jogam Inglaterra e Noruega no sábado. Valeu.
2: Valeu.
0: Apenas queria lembrar aqui, nós vamos hoje trazer o comentário do Lauro Jardim, logo depois das 8 horas da manhã. E é interessante, o Lauro vai falar sobre os bastidores da política interna da CBF. É sempre bom para a gente entender um pouco como as coisas acontecem, não só dentro das quatro linhas. 7h42.
2: O Senado aprovou um projeto de lei que amplia o controle sobre a movimentação financeira de partidos políticos e fundações partidárias. A proposta inclui as legendas nas regras da Lei de Lavagem de Dinheiro e prevê fiscalização pelo COAF, além de multas em caso de descumprimento. A reportagem é da Marina Dantas.
3: O Senado aprovou nesta terça-feira o projeto de lei que prevê a inclusão de partidos políticos nas regras de controle da Lei de Lavagem de Dinheiro e coloca as legendas na mira do Conselho de Controle de Atividades Financeiras, o COAF. Por ter sido aprovado em caráter terminativo, o projeto segue direto para análise da Câmara dos Deputados. Com o novo texto, partidos e fundações podem passar a ter de cumprir as mesmas obrigações de prevenção à lavagem de dinheiro já exigidas de outros setores abrangidos pela legislação. Entre as medidas obrigatórias está a adoção de mecanismos de controle interno, a manutenção de registros de operações e a comunicação de movimentações suspeitas ao COAF. A relatora do projeto, senadora Ivete da Silveira, do MDB de Santa Catarina, afirmou durante a votação na Comissão de Segurança Pública da Casa que a proposta tende a fortalecer a confiança da sociedade nas instituições representativas, ao sinalizar que estruturas partidárias se submetem a padrões mais elevados de conformidade e de responsabilidade na gestão de recursos.
4: Cumpre salientar ainda que a proposta não interfere na liberdade de organização interna dos partidos, nem altera regras institucionais sobre o regime partidário ou o processo eleitoral, limitando-se a estender a essas entidades deveres de colaboração com o sistema de prevenção à lavagem de dinheiro.
3: Com a aprovação do texto, as siglas estarão submetidas ao regime de sanções administrativas previstas na legislação. Assim, em caso de descumprimento das obrigações de prevenção, partidos e fundações poderão receber advertência e ser multados em valores até R$20 milhões. De Brasília, Marina Dantas.
0: 7:44 agora. A demora na votação da PEC, que acaba com a escala 6x1, voltou a provocar embates entre a base do governo e o presidente do Senado. O líder do PT disse que Alcolumbre será considerado inimigo dos trabalhadores se o texto não avançar. O presidente do Senado avisou que não vai tolerar ameaças nem pressões político-eleitorais. Acompanhe na reportagem da CBN.
5: O clima esquentou nesta terça-feira no Congresso Nacional após uma troca de críticas entre o líder do PT na Câmara, deputado Pedro Kizai, e o presidente do Senado, Davi Alcolumbre. O motivo das farpas trocadas entre eles foi a proposta que acaba com a escala de trabalho 6x1. A PEC foi aprovada pela Câmara em maio, mas desde então aguarda uma decisão de Alcolumbre para começar a tramitar no Senado. Em entrevista nesta terça, o deputado Pedro Kizai afirmou que se Alcolumbre não encaminhar a proposta para a Comissão de Constituição e Justiça até a próxima semana, passará a ser considerado um inimigo dos trabalhadores.
6: Essa semana nós vamos dar uma trégua pro Davi Alcolumbre para ele dar a pasta e mandar para a Comissão de Constituição e Justiça. Se até a semana que vem ele não encaminhar para a Comissão de Justiça, nós vamos elegê-lo como inimigo também. Inimigo dos trabalhadores e da pauta.
5: O presidente do Senado reagiu. Por meio de nota, Davi Alcolumbre afirmou que não vai tolerar o que ele classificou como ameaça e tentativa de intimidação. Ele também ressaltou que a definição da pauta e da tramitação das propostas é uma prerrogativa da presidência da casa, sem se submeter, segundo ele, a ultimatos ou pressões político-eleitorais. A proposta que acaba com a escala 6x1 é considerada uma prioridade da base do governo, que defende a votação da PEC antes das eleições de outubro. No entanto, até o momento, Alcolumbre ainda não deu encaminhamento à matéria. De Brasília, João Rosa. 7:40

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6: 7h47.
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6: Muito bem, interage com a gente, 992-994297 é o nosso telefone para as suas mensagens que chegam pelo nosso WhatsApp. Fique à vontade em interagir conosco nessa manhã de quarta-feira. Eu vou dar uma geral aqui pelo trânsito da região da Grande Vitória, começando pela Serra. A gente tem tido aí nessas últimas semanas, gente, posso até arriscar logo depois...

próximo ao radar, nem próximo ao semáforo, mas o motorista que segue para Vitória encontra, sim, essa lentidão nos últimos dias. Depois do semáforo ali da região do aeroporto, o trânsito flui bem pela Fernando Ferrari, o pare e anda dos semáforos apenas, nenhuma ocorrência no trecho. Indo para a Serra, tanto Fernando Ferrari quanto a rodovia das Paneleiras está com trânsito liberado. Norte e Sul, trânsito até com boa fluidez, sem grandes retenções na Nelson Lopes, na Lorival Nunes, ali no entorno do terminal de Carapina. Pouquinho de retenção no cruzamento com a Avenida Palácio, aquela entrada ali para o Shopping Mestre Álvaro, né? Já é de... também de praxe para o motorista que passa por lá. E aí o trânsito dá uma melhorada, mas a partir do Shopping Norte Sul ele já apresenta lentidão e vai assim até o cruzamento com a Dante Michelini. A Dante Michelini também está ficando com o trânsito mais lento ali no cruzamento com a Adalberto Simonada. Ele daqui a pouco vai emendar também com a Norte Sul. Ao contrário de ontem, não temos acidentes nessa região. Então quem sai de Jardim Camburi, do final do bairro ali na altura de Atlântica Ville, da Vale, indo em direção a Vitória, ao centro de Vitória pela Dante Michelini, vai encontrar o trânsito normal. Ontem estava tudo parado por conta de um acidente, mas hoje não. Já é o trânsito normal do dia a dia na região e vai assim até o bairro Mata da Praia. Ali a partir do segundo semáforo, após Adalberto Simão Nader, o trânsito já flui um pouco melhor para quem está na altura da Mata da Praia. Segue assim por Jardim da Penha, Ponte de Camburi e Praia do Canto. E aí o motorista só vai ter outra retenção na Desembargador Santos Neves, que também já virou um cenário comum neste horário da manhã. O trânsito lento ao longo de todo esse trecho da Desembargador Santos Neves no cruzamento com a reta da Penha. Falando da rodovia do contorno, temos trânsito lento por lá, informação de dois acidentes, os dois no sentido Serra. A gente tem um ali mais ou menos na altura do cemitério Parque da Paz, segundo os nossos ouvintes, com um trânsito lento começando na altura de Nova Valverde, e aí vai assim até outro acidente próximo ao radar, ali na altura de Nova Rosa da Penha. Então os dois já estão quase emendando um no outro, viu gente? Quem está saindo de Cariacica para Serra pelo contorno vai enfrentar essa lentidão ali no trecho. Alguns ouvintes também falam dos semáforos ao longo da rodovia do contorno, que deixaram o trânsito também um pouco mais lento na região. De qualquer forma, cuidado e atenção redobrada. Nas pontes que ligam Vitória a Cariacica e Vila Velha, nós temos terceira ponte com fluxo já intenso ali nos acessos, principalmente pela Avenida Carioca. A princípio não temos informações de ocorrências sobre a terceira ponte, mas o trânsito na subida está um pouco mais lento. Pelo lado da Praia da Costa, a gente tem a Hugo Musso, a São Paulo e a Gil Veloso com seus dois, três quarteirões aí de lentidão para quem está indo para a terceira ponte. A Avenida Francelina Setúbal está com trânsito bom, gente. O motorista, neste horário que passa por lá, só vai enfrentar a lentidão ali na curvinha mesmo da Antônia Taíde para a Avenida Carioca, agora às 7h52. A Orla de Cariacica já está com o trânsito fluindo melhor, o entorno do terminal de São Torquato também, mas sim, ainda há um pouco de lentidão sobre as cinco pontes. E o trânsito ainda continua um pouco mais lento a partir do terminal de Jardim América para quem está saindo de Cariacica pela segunda ponte, com destino a Vitória. Não há ocorrências nem na Ilha do Príncipe, nem na Vila Rubim. Tá vendo algum ponto que mereça atenção do colega de trânsito, né? De quem tá dividindo o trânsito com você, algum ponto que eu não tenha citado aqui, manda para cá 992-994297. Agora 7h53.

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4: Agora 5 para as 8. É isso aí, essa vinhetinha já te fala que hoje tem CBN, a tecnologia. Gilberto Sodré tem um convite especial para você.
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4: É isso aí, gente. Já, às 9:30 da manhã, a partir das 9:30, né? Você tem aqui o programa CBN Vitória, Gilberto Sodré, a partir das 10 horas. Temos também Vilmara Fernandes com Justiça, Segurança e Cidadania no programa de hoje, logo no iniciozinho. Temos CBN Meio Ambiente e Sustentabilidade com Marco Bravo, falando de cuidar do jardim no inverno, né? Os cuidados que garantem em plantas mais saudáveis nessa época do ano, que tende a ser sempre um pouco mais seca. Né? Tem perguntas para o Gilberto Sodré, para o Marco Bravo, manda para cá, também para a Vilmara Fernandes, 992-99.

0: 7h57.
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0: Muito bom dia para você, Marcela do Agosto.
1: Bom dia, Milton. Bom dia, Nadédia. Bom dia, ouvintes.
2: Bom dia.
0: Diz aqui o Fábio, que é de Joinville, Santa Catarina. Estou com dinheiro disponível para investir. O banco me ofereceu LCA, com vencimento para julho de 2027, a 85% da Selic. Ou então, títulos de crédito privado, que no último ano renderam mais de 14% ao ano, mas com imposto de renda e 1% de taxa de administração. Em quem eu deveria investir para ter um pouco mais de retorno? Existe alternativa mais rentável?
1: Olha, Fábio, nunca é bom escolher um investimento olhando só o retorno, porque um retorno maior sempre está associado a um risco também maior. E pode ser que você não queira correr tanto risco assim. Hoje, a taxa básica de juros é de 14,25% ao ano. Então, se você investir no Tesouro Selic, vai ter esse ganho, pelo menos enquanto o Banco Central não mudar a taxa. A aplicação no Tesouro Selic, então, é um investimento com o risco mais baixo possível. Uma das alternativas para ganhar mais é investir nos títulos isentos de imposto de renda, como a LCA que o seu banco ofereceu. Também são investimentos seguros, porque tem a garantia adicional do FGC, que é o Fundo Garantidor de Créditos. E para comparar o ganho do Tesouro Selic com o ganho da LCA, você tem que considerar um imposto de renda. Como a tributação é de 15%, se você investir por mais de 2 anos, o ganho depois do imposto de renda no investimento no Tesouro Selic é de 85% da taxa Selic, que é a mesma remuneração da LCA que o banco está te oferecendo. Então você tem dois investimentos com o mesmo retorno, só que a liquidez do Tesouro Selic é maior, porque você pode resgatar a qualquer momento e na LCA tem que esperar um prazo de carência ou até o vencimento. Já o investimento em títulos de crédito privado, que é também a oferta que você tem, ele rende mais porque as empresas pagam uma remuneração acima do rendimento do Tesouro Selic. Só que cada empresa tem um risco diferente. Daí, acaba sendo mais eficiente investir por meio de um fundo de investimento, mesmo pagando uma taxa de administração, porque você tem um gestor analisando e escolhendo os títulos para você. Então, em resumo, o Tesouro Selic é a aplicação básica para você comparar, e todas as demais alternativas, elas podem até render mais, mas sempre tem um risco maior, ou então, como no caso aqui da LCA, uma liquidez menor.
0: Muito obrigado, Marcelo, e um bom dia para você.
1: Bom dia, um abraço e até amanhã.
2: É.
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0: quarta-feira, 8 de julho de 2026. O governo dos Estados Unidos tem uma semana para decidir se aplica um novo tarifaço sobre produtos brasileiros. Com o fim das audiências públicas no escritório do representante de comércio, o comitê técnico revisará em regime de urgência todos os depoimentos orais e os comentários enviados por escrito. Foi adiada a reunião do Conselho Nacional de Política Energética, marcada para hoje, para anunciar o aumento da mistura de etanol anidro na gasolina, que passará de 30 para 32%. O objetivo da medida é reduzir os impactos da instabilidade dos preços internacionais do petróleo no mercado interno. Especialistas e engenheiros automotivos alertam, no entanto, que a nova concentração eleva o risco de corrosão e desgaste acelerado de componentes, como bombas de combustível, bicos injetores e mangueiras. Começa hoje o julgamento de um dos acusados de envolvimento no assassinato do ator Jeff Machado. A vítima foi encontrada morta em maio de 2023. Geander Vinícius da Silva Braga responde por homicídio qualificado, ocultação de cadáver e maus tratos a animais. O processo foi desmembrado e o julgamento do outro réu, Bruno de Souza Rodrigues, está marcado para o dia 10 de dezembro. Para a polícia, a motivação do assassinato foi uma falsa promessa de vaga numa novela. Os investigadores dizem que Jeff, levado pelo sonho de deslanchar na carreira artística, chegou a pagar R$18 mil aos acusados. Bruno de Souza dizia ser produtor de uma emissora de televisão. No horário de Brasília, 8:02.
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1: Bom dia a você que escolheu ficar mais bem informado ouvindo o Jornal da CBN na manhã desta quarta-feira, 8 de julho de 2026. E nós seguimos atualizando para você as informações a propósito dessa retomada de conflitos entre Estados Unidos e Irã, especialmente após os novos ataques que ocorreram e a própria fala do presidente Donald Trump. E agora o contato é com a Daniela Franco, que é da Rádio França Internacional, que traz essas informações. Bom dia para você, Daniela.
2: Olá, Milton. Bom dia para você, para a Nadédia e aos ouvintes da CBN. Pois é, Milton, os Estados Unidos realizaram aí novos bombardeios no Irã, né? Depois de terem restabelecido ontem as sanções ao petróleo iraniano. Segundo o Comando Central do Exército Americano, essa é uma resposta a ataques recentes que os Estados Unidos atribuem ao Irã contra três petroleiros próximos ao Estreito de Hormuz. A imprensa estatal iraniana informou nessa manhã que várias explosões foram registradas em três portos no sul do Irã, assim como na ilha de Keshma. Sob anonimato, fontes americanas indicaram que os bombardeios miraram em 80 alvos, entre eles em sistemas de defesa aérea, em sistemas de vigilância costeira, mísseis e locais de lançamentos de drones do Irã. Em retaliação, o Irã também reivindicou bombardeios contra bases americanas no Kuwait e em Bahrein. O regime islâmico afirma que vai considerar como alvo legítimo qualquer instalação que permita aos Estados Unidos atacarem o Irã e que dará uma resposta esmagadora a esses ataques. Segundo o Teherã, um membro da Guarda Revolucionária, o Exército Ideológico do Irã, morreu na ofensiva americana. Em Ankara, na Turquia, onde está para a cúpula da OTAN, o presidente americano Donald Trump afirmou em uma conversa com jornalistas que o cessar-fogo com o Irã acabou e também classificou os dirigentes iranianos de mentirosos aí nas palavras do Trump. Para o líder republicano, é uma perda de tempo negociar com o Irã. A gente tem muitas reações também com essa nova onda de ataques mútuos. O Catar, um dos países mediadores das negociações entre Estados Unidos e Irã, condenou os bombardeios e fez um apelo em prol do fim das tensões. A China declarou que uma retomada das hostilidades entre Washington e Teherã não é do interesse de ninguém. Já a chefe da diplomacia europeia, Kaya Kallas, considerou que os bombardeios complicam ainda mais as negociações pelo fim da guerra. Volto aí com vocês no estúdio, Milton e Nadédia.
1: Muito obrigado, esta foi a Daniela Franco, da Rádio França Internacional, agora que são 8:06.
3: E vamos a Brasília, tem mais informações chegando ao vivo agora com o Igor Cardim, bom dia.
4: Oi, Nadédia, bom dia para você, para o Milton e para os ouvintes. O Consulado-Geral do Brasil em Nova York foi evacuado e permanece temporariamente fechado após as autoridades dos Estados Unidos interditarem nesta terça-feira a área por risco de desabamento de um prédio vizinho que está em reforma na região de Manhattan. A medida foi adotada por precaução depois que parte da estrutura do prédio apresentou falhas. O incidente ocorreu após as colunas de sustentação entortarem entre o 21º e o 22º andares de um prédio comercial de 37 pavimentos. O Corpo de Bombeiros de Nova York informou que parte da estrutura cedeu e provocou o afundamento de alguns pisos inferiores e também o desprendimento de tijolos, o que aumentou o risco de novos desabamentos. Todos os operários deixaram o prédio em segurança antes que a situação se agravasse e ninguém ficou ferido. O imóvel anteriormente abrigava um escritório da farmacêutica Pfizer e está em obras para ser convertido em apartamentos residenciais. Segundo o consulado brasileiro, a reabertura do prédio e a retomada dos atendimentos ocorrerão apenas quando houver condições de segurança. Até o momento, não há previsão de reabertura. As equipes de emergência isolaram a área para avaliação da estabilidade da construção, enquanto os engenheiros da obra investigam as causas da falha. Todos os prédios do raio determinado pelos bombeiros foram evacuados em segurança e o trânsito de veículos e pedestres também segue interditado, Nadédia.
1: Estamos esclarecendo então aqui, né, Nadédia? A gente está aí com as imagens na tela também para quem pode nos acompanhar, que mostram lá o prédio tá fechado e alguma imagem ali da coluna de sustentação envergando esse arranha-céu. Mas apenas para esclarecer, o prédio que está com problemas, né? Que pode cair, que está com essa ferramenta toda retorcida, etc., é o prédio vizinho, não é o prédio do consulado. O prédio do consulado foi evacuado por uma questão de segurança, assim como os demais prédios ao lado, caso aconteça algum acidente qualquer ali. E é preocupante nesse momento também, porque é um momento de alto fluxo de brasileiros nos Estados Unidos ainda, né? Muita gente que foi para a Copa do Mundo, permaneceu lá, período de férias escolares, etc. Então o consulado acaba tendo um movimento grande também, mas atividades todas interrompidas neste momento. Para você que quer ver essas imagens, você pode acessar a nossa página lá no YouTube. Se você estiver no Globoplay também, você consegue ver essas imagens que nós estamos reproduzindo. Agora são 8 horas e 9 minutos.

0: Hoje o Lauro gravou o comentário dele e fala sobre os bastidores da política interna da CBF.
1: Hoje eu vou falar aqui de política, mas não a política partidária, como eu costumo falar. Eu vou aproveitar de classificação do Brasil na Copa e falar dos bastidores que eu apurei sobre a política do futebol, ou mais exatamente sobre a política interna da CBF. Desde que o Brasil foi eliminado, o noticiário está cheio, está recheado de especulações sobre uma possível virada de mesa na CBF. A especulação mais repetida é de que o presidente da CBF, o Samir Chaudhry, seria rifado, seria tirado da presidência da CBF. Ele seria derrubado pelo mesmo grupo que o colocou lá, ou seja, um grupo que é liderado pelo vice-presidente da Federação Mato Grossense de Futebol, o Francisco Mendes, que vem a ser filho também do ministro Gilmar Mendes do Supremo. O Francisco é hoje o homem mais poderoso da CBF, ele comanda o grupo que está ali dando as cartas na CBF, e ele é o homem mais poderoso da CBF, mesmo sem ter qualquer cargo executivo por lá. O Samir Chaudhry, de acordo com as especulações, ele cairia por causa da campanha pífia do Brasil na Copa, somada a uma série de revelações feitas nas últimas semanas sobre a conduta dele como presidente da CBF. Basicamente, Milton, Cássio e ouvintes, surgiram informações de uso irregular de verbas da CBF para pagar despesas que deveriam ser pessoais do Samir Chaudhry. Como, por exemplo, a revelação recente de que a CBF pagou uma passagem aérea internacional no valor de R$83 mil para a irmã do Samir Chaudhry, numa viagem que incluiu Coreia e Japão, que foi uma viagem nas mesmas datas em que a seleção realizou amistosos nesses países no ano passado. Internamente, o Samir explicou aos que o cobravam que ele reembolsaria a CBF. Só que a viagem foi em setembro do ano passado e o reembolso até dias atrás não havia sido feito. Bom, o que eu apurei é que o Samir Chaudhry foi advertido sobre essas derrapagens por esse grupo que de fato comanda a CBF, mas que não há a intenção de tirá-lo agora. Eu conversei com o diretor da CBF, integrante desse grupo, que me disse que a entidade precisa nesse momento de estabilidade. Por isso essa decisão de manter as coisas como elas estão. Está marcada uma conversa entre os representantes desse grupo com o presidente da CBF para os próximos dias, quando todo mundo já tiver voltado dos Estados Unidos para o Rio de Janeiro. O Samir Chaudhry vai ser cobrado para que se comporte. Em resumo, o presidente da CBF ganhou mais uma chance, mas não há a menor chance do Samir Chaudhry disputar uma reeleição em abril de 2028, que é a data marcada para a próxima eleição na CBF. Para essa eleição, desponta um favorito: o Francisco Mendes, filho do ministro Gilmar Mendes.
0: Depois de ouvir esse comentário aqui do Lauro Jardim, você vai entender melhor o motivo que levou o próprio ministro Gilmar Mendes ontem ir às redes sociais e publicar uma longa mensagem de saudação à seleção brasileira. E diz lá, em determinados momentos, encerrada a nossa participação na Copa 2026, fica a gratidão. Uma Copa do Mundo se constrói ao longo de anos, com disciplina e enorme responsabilidade de todos que vestem a camisa verde e amarela. Agora rumo a 2030, começa um novo ciclo. Aí fala da permanência de Carlo Ancelotti à frente da equipe brasileira. Faz agradecimentos a cada atleta pela dedicação, pelo compromisso. E aí coloca o nome de todos os atletas aqui, sobre a competente comando de Ancelotti e sua comissão técnica. O texto termina lá falando aos mais experientes o reconhecimento pela liderança e pelo exemplo. E a Neymar, uma justa homenagem à sua trajetória. Aí traça ali elogios também ao Neymar e encerra a mensagem, longa mensagem de um ministro do STF, ministro Gilmar Mendes. Minha gratidão por tudo que representa para o nosso futebol e a certeza de que seguirá encantando torcedores em todo o mundo, diz então Gilmar Mendes. Aí quando você ouve o comentário do Lauro Jardim, você entende quais os interesses de Gilmar Mendes nesta seleção brasileira e na CBF. filho dele, Gilmar Mendes, o Francisco Schelter, aí cotado para assumir o comando da CBF, e hoje um homem importante e influente dentro da confederação, como bem explicou o Lauro Jardim. Aproveitando que eu tô falando de esporte, verdade que é política no esporte, deixa eu compartilhar com você aqui, até a pedido de vários dos nossos ouvintes que nos escrevem desde cedo, lembrando que temos seleção brasileira, não em campo, mas em quadra. Sim, o vôlei feminino do Brasil está jogando neste momento contra o Japão pela Liga das Nações. Essa fase está sendo disputada em Osaka. O Brasil pega o Japão. Deixa eu conferir aqui o placar para você. No primeiro set, o Brasil venceu 25-20. Estamos no segundo set. Vitória parcial do Japão, pronta para fechar o set a seu favor. Por enquanto, 24-17. Esta é a partida que está em andamento. A gente vai aproveitar para atualizar você também na competição. Brasil, então, enfrentando a seleção do Japão neste momento na Liga das Nações. A Liga das Nações é a principal competição internacional de vôlei de seleções. Uma competição disputada anualmente, o antigo Grand Prix que havia, e agora leva este nome de Liga das Nações. Portanto, Brasil enquadra nesse momento, vôlei feminino, vitória parcial do Brasil, por enquanto, 1-7-0. 8-16.
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0: 8:18.
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7: Já para ficar atento ao calendário eleitoral e às regras do pleito, no mês de outubro, milhões de eleitores do Brasil terão que comparecer às urnas eletrônicas para decidirem os rumos do país e dos seus estados. A Justiça Eleitoral do Espírito Santo apresentou as primeiras orientações para as eleições gerais de outubro. No primeiro turno, o eleitor vai votar para 5 cargos diferentes, e serão 6 votos. Isso porque serão 2 votos para o cargo de senador. O primeiro turno das eleições gerais de 2026 acontecerá no dia 4 de outubro, enquanto um eventual segundo turno para as disputas majoritárias, presidente e governadores, está marcado para 25 de outubro. A votação começará às 8 horas da manhã e terminará às 5 da tarde pelo horário de Brasília, em todos os estados e no Distrito Federal. Sobre o voto do Senado, vai a orientação. O eleitor precisa votar em 2 senadores diferentes. Se tentar votar 2 vezes no mesmo candidato ao Senado, o segundo voto será anulado. Juliana Morgado, CBN, Eleições 2026.
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9: Agora 8:20.
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9: Muito bem, gente, vamos falar de rock and roll, porque quem gosta do estilo já tem programação garantida para o mês de julho. O Ilha Rock retorna ao Shopping Vitória com 8 dias de shows gratuitos, reunindo bandas, gastronomia e atrações para todas as idades. O festival acontece essa semana, de amanhã, quinta-feira, até domingo, dia 12, e na semana que vem também de quinta a domingo, de 16 a 19, sempre de 4 da tarde até às 11 da noite. Ao todo serão 18 atrações musicais ao longo desses 8 dias, entre bandas já consagradas da cena capixaba e a estreia de diversas bandas no palco do festival. Além disso, o evento também traz uma seleção de cervejarias artesanais e opções gastronômicas num ambiente pensado para reunir famílias, amigos, os apaixonados pelo universo do rock, tudo isso com entrada gratuita. Mas não é só isso não, André Cipreste também está chegando com o Festival de Domingos Martins.
10: Domingos Martins vai receber a 31ª edição do Festival Internacional de Inverno de Música Erudita e Popular, com programação totalmente gratuita. Entre os dias 10 e 19 de julho, mais de 350 músicos passarão pelo evento, que também conta com 30 oficinas voltadas à formação de instrumentistas, cantores e regentes de diferentes níveis. O festival acontece no Campinho, sede do município, com shows, concertos, apresentações no palco livre e atividades formativas que fazem das Montanhas Capixabas um dos principais polos da música erudita do país durante o inverno. Ao todo, serão oferecidas 30 oficinas destinadas a músicos com idade mínima de 14 anos, que já possuam conhecimento técnico em seu instrumento e noções básicas de teoria e leitura musical. O festival também conta com uma oficina de musicalização infantil, voltada a crianças de 4 a 11 anos, incentivando o primeiro contato com a música de forma lúdica e educativa. No programa de música erudita, os participantes poderão frequentar oficinas de canto coral, canto lírico, clarineta, flauta, percussão sinfônica, piano, trombone, trompa e muito mais. Já o programa de música popular oferece oficinas de bateria, canto popular, contrabaixo elétrico, guitarra, piano popular e outros equipamentos. A programação é complementada pelo programa teórico-prático, com aulas de leitura de partitura e laboratório rítmico, harmonia e improvisação. O ingresso no programa pedagógico acontece por 2 modalidades. Parte dos participantes é selecionada por instituições parceiras do festival, responsáveis por indicar estudantes para bolsas de estudo integrais e parciais. As demais vagas são preenchidas por meio de inscrições abertas ao público. Os bolsistas contam com alojamento durante o período de realização das atividades. A programação pedagógica será encerrada com apresentações dos alunos nos palcos do festival, como resultado das oficinas ocorridas ao longo da semana. Na sexta-feira e no sábado, grupos como a Prática da Orquestra e o Big Band se apresentarão no palco Sesc, como parte da programação oficial. Com informações de Luiz Edmundo, reportagem André Cipreste.
9: Muito bem, na CBN agora 8 horas 23 minutos, a gente vai para um rápido intervalo e já volta.
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9: 8:25 na CBN, a gente fala sobre o trânsito com vocês, ouvintes, nessa manhã. Olha, o Fernando está aqui com a gente, dizendo que tem um veículo quebrado na subida da segunda ponte de Cariacica para Vitória. Ele está na junção do trecho de quem sobe por Cariacica e de quem sobe por Vila Velha. Cuidado e atenção. Quem está falando também de Cariacica é o Getúlio.
15: Bom dia, CBN, Getúlio. Aqui em Cariacica, sentido Vitória, em frente à Águia Branca, próximo ao Ceasa, o trânsito está tranquilo. Em sentido Vitória. Agora, sentido Viana, está um pouquinho congestionado. Normal para o horário e para o dia, né? Vamos ver mais lá para frente, eu volto a informar vocês. Bom dia.
9: Obrigada, viu, pela participação, Getúlio. Boa viagem aí para você também. Agora, 8:26, a gente vai para S010. Quem está com a gente é o Doug.
16: Bom dia, CBN. Tudo jóia? A estrada aqui de Camará, Jacaraí, sentido Carapina, logo após o IFES aqui, Faculdade UCL, tá tudo parado. Não sei se foi acidente, não sei o que foi. Sei que tá ruim aqui. Quem puder, passa pela Thalma Rodrigues Ribeiro, acho que vai se salvar. Valeu.
9: Obrigada, Doug, pela informação. Olha só, mais cedo eu falei de dois acidentes na Rodovia do Contorno, um próximo ao cemitério Parque da Paz ali. A situação já teria sido normalizada por lá, o congestionamento diminuiu consideravelmente, mas o outro acidente, ele é próximo ao radar ali na altura de Nova Rosa da Penha. Esse ainda causa um pouquinho de retenção, mas o congestionamento no geral já diminuiu um pouco lá na Rodovia do Contorno, sentido Serra. Agora 8:27.
17: 8:26.
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0: Tudo bem? A pergunta de hoje é: por que eu acabo sempre deixando tudo para amanhã? A resposta é: porque você aprendeu a procrastinar. E o que que é isso? É empurrar as coisas até o limite da entrega. Quando você está com muitas coisas para fazer, às vezes renegociar prazos pode ser uma saída honrosa para não atrasar. Mas uma vez que você tenha conseguido esticar esse tempo de entrega, tenha consciência que vai precisar cumpri-lo. No trabalho, a gente renegocia a entrega uma vez. A segunda, já passa a sensação de que você não consegue cumprir com a sua palavra. Então, pense bem quando estabelecer uma nova data. Lembre que o seu atraso pode prejudicar o trabalho de outras pessoas que estão contando com você. Os prazos existem porque permitem ajustes e revisão do que está sendo entregue. Virar a noite trabalhando porque deixou tudo para o último minuto só aumenta a chance de você cometer erros. Não adianta se entupir de café, o sono vem junto com a desatenção. Eu sei que às vezes a nossa tendência é jogar para frente as tarefas mais chatas ou difíceis, mas pense que se você começar pelas mais complicadas, isso vai ajudar a controlar a sua ansiedade e te trazer uma sensação boa de que você está progredindo. Não adianta achar que as pessoas vão ter paciência porque você é talentoso. Então, arranca logo esse band-aid e comece logo pelo mais complicado. E se você tiver alguma dúvida ou sugestão, manda aqui pra gente no trabalhosa@cbn.com.br. Até a próxima.
1: Ainda antes do repórter CBN, deixa eu atualizar para você participação da seleção brasileira de vôlei feminino na Liga das Nações. Jogo disputado em Osaka contra a seleção do Japão. Vencemos o primeiro set, 25-20. Perdemos o segundo set, 25-19. Está em andamento o terceiro set agora. E eu aproveito até para esclarecer a ouvintes que escreveram para cá, porque agora há pouco eu disse que a Liga das Nações de Vôlei é o principal torneio de vôlei de seleções anual que temos. E aí alguns ouvintes ligaram, escreveram, dizendo assim: não, Milton, você está enganado. Os torneios mais importantes, a Olimpíada, Mundial, etc e tal. Então eu vou repetir a frase que eu disse agora há pouco. A Liga das Nações de Vôlei é o principal torneio anual de seleções que nós temos, disputado todos os anos, como era inclusive o Grand Prix. E foi por isso que eu fiz essa ressalva aqui do anual, né? Sim, nos anos de Olimpíada, a Olimpíada é muito mais importante, Mundial, enfim, tem uma série de outras competições aí. Mas, de qualquer forma, fica isso. Portanto, nesse momento, que é o que nos interessa, 25-20 no primeiro set, 19-25 no segundo set, está empatada a partida contra o Japão, das mais difíceis nessa etapa. 8:30.
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0: 8 de julho de 2026. O Banco do Brasil fechou um contrato de 2 bilhões e 300 milhões de reais com os Correios para serviços postais convencionais, especiais e telemáticos no país e no exterior. O contrato tem prazo de 60 meses. O acordo substitui o anterior, assinado em 2018, com valores atualizados pela inflação. O Banco do Brasil informou que não fez licitação porque considerou não haver competição possível. O governo dos Estados Unidos classificou como absurda a avaliação do Itamaraty de que a classificação do PCC e do Comando Vermelho como grupos terroristas possa justificar uma intervenção armada americana no Brasil. O Departamento de Estado argumenta que a medida tem o objetivo exclusivo de combater narcoterroristas, conforme as prerrogativas soberanas dos Estados Unidos. O Consulado-Geral do Brasil em Nova York permanece fechado após autoridades dos Estados Unidos interditarem a área por causa do risco de desabamento de um prédio vizinho que está em reforma. A retomada do atendimento deve ocorrer apenas quando houver condições de segurança para reabrir o edifício. Um avião cargueiro que desapareceu no trajeto entre os Emirados Árabes Unidos e o Paquistão havia reportado uma falha no sistema de navegação minutos antes de desaparecer dos radares. A aeronave levava 5 tripulantes. Autoridades paquistanesas suspeitam de que um avião tenha caído no Mar Arábico. Buscas são realizadas no local. Dados do serviço de monitoramento Flight Radar 24 mostram que a aeronave apresentou um comportamento incomum antes de sumir. Em menos de um minuto, o avião perdeu altitude, recuperou e, em seguida, iniciou uma descida acentuada. No horário de Brasília, 8h32.
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3: 8h35. Informações em Brasília a respeito de uma operação da Polícia Federal. Marina Dantas, bom dia.
4: Oi, Nadédia, bom dia para você e a todo mundo que nos acompanha. A Polícia Federal cumpre hoje 180 mandados de busca e apreensão, 93 mandados de prisão e outras medidas cautelares determinadas pelo Poder Judiciário em 14 estados na Operação Força Integrada 3. A ação realizada por 18 Forças Integradas de Combate ao Crime Organizado está sendo realizada no Amapá, Acre, Amazonas, Ceará, Goiás, Maranhão, Mato Grosso do Sul, Minas Gerais, Pará, Paraíba, Piauí, Rio Grande do Norte, São Paulo e Bahia, contra os crimes de tráfico de drogas, organização criminosa, lavagem de dinheiro, homicídio, posse ilegal de arma de fogo e roubo de cargas, por exemplo. Ainda não há informações sobre a quantidade de presos e de objetos que foram apreendidos. As investigações seguem agora para apuração dos fatos e eventual identificação de outros envolvidos. As Forças Integradas de Combate ao Crime Organizado, conhecidas como FICOS, reúnem instituições de segurança pública federal e estadual para atuação integrada em investigações sobre organizações criminosas. Elas são coordenadas pela Polícia Federal, mas reúnem também integrantes das polícias civil, militar e penal, da Polícia Rodoviária Federal e das Secretarias de Segurança Pública para o combate a grupos criminosos. Nadédia.
3: Muito obrigada, Marina Dantas, em Brasília.
1: 8 horas e 37 minutos. Ainda ontem, na edição do Jornal da CBN, nós trouxemos para você a informação da morte do autor de novelas, Benedito Rui Barbosa. Ele que estava com 95 anos, morreu em razão de complicações de insuficiência renal crônica. Tivemos o funeral e, claro, uma série de homenagens a essa figura extremamente importante para a cultura brasileira. Vamos acompanhar.
5: Benedito Rui Barbosa deixa um dos maiores legados da dramaturgia brasileira. Autor de novelas que marcaram gerações, ele morreu aos 95 anos em razão de complicações de insuficiência renal crônica. A morte foi confirmada nesta terça-feira pelo Hospital do Coração em São Paulo, onde ele estava internado. O velório foi realizado no Funeral Home, na Bela Vista, região central da capital. A cerimônia começou às 3 horas da tarde e o público pôde prestar as últimas homenagens ao autor durante uma hora. A filha dele, Edmara Barbosa, afirmou que, apesar da tristeza, Benedito teve uma passagem tranquila.
6: Ele foi bem, foi tranquilo, a gente estava junto e ele fez uma passagem tranquila. Foi tudo bem, ele está bem. Acho que o legado dele fica, né? Ele cumpriu a missão dele, ele retratou o Brasil com muita honra, muita dignidade, né? Ele era um brasileiro nato, gostava, tinha a raiz dele aqui. E ele procurou honrar o trabalho dele, honrar a missão dele, né? Até o fim. Todas as novelas dele sentiu muito da vivência dele, né, do campo, das histórias de vida dele, e acho que isso conectava as pessoas, né?
5: Com mais de 6 décadas de carreira, Benedito Rui Barbosa ajudou a transformar a teledramaturgia brasileira ao retratar a vida no campo, a imigração italiana e grandes histórias de amor. A estreia na televisão foi em 1966, na TV Tupi, com Somos Todos Irmãos. Já em 1971, Benedito Rui Barbosa escreveu a primeira novela das 6 da história da TV Globo, Meu Pedacinho de Chão. O sucesso do folhetim, que era simultaneamente exibido pela TV Cultura, o gabaritou para ocupar a faixa horária. Foram 11 novelas das 6 até 1990.
7: Consegui provar que podia se fazer uma novela enfocando uma temática rural brasileira necessária demais, né? De apoio. Falava de tudo, né?
5: Depois vieram sucessos como Pantanal, O Rei do Gado, Renascer e Terra Nostra, novelas que marcaram diferentes gerações. A comentarista da CBN, colunista do jornal Globo, Patrícia Kogut, destacou a importância de Benedito para a TV brasileira.
8: Vai embora um dos grandes autores da televisão, da nossa teledramaturgia. Ele criou histórias de amor, assim, arrebatadoras. A gente ficava grudado na tela. E ele também, a outra grande marca dele era o amor que ele tinha pelo Brasil, né? Pela vida no interior, pelo universo rural. Isso marcou muito a carreira dele. Pantanal, Renascer, Rei do Gado, essas novelas todas. Ele foi um autor muito prolífico.
5: A morte do dramaturgo também repercutiu entre artistas. A atriz Cristiana Oliveira agradeceu pela oportunidade de interpretar Juma na primeira versão de Pantanal. O ator Tony Ramos definiu Benedito como um homem criativo e destacou que ele entendia a alma do brasileiro. A cantora Maria Bethânia, que embalou muitas trilhas sonoras de novelas do autor, afirmou que ele foi um dos fundadores da teledramaturgia brasileira. Em nota, o governo de São Paulo lamentou a morte de Benedito e ressaltou o legado deixado para a cultura brasileira. De São Paulo, Lucas Taveira.
3: Agora 8 horas 41 minutos, em destaque no Jornal Globo, a informação de que a Procuradoria-Geral da República defendeu a responsabilização disciplinar do ministro do Superior Tribunal de Justiça, Marco Buzzi, na sindicância instaurada para apurar 2 denúncias de importunação sexual contra o magistrado. O parecer foi assinado pelo subprocurador-geral José Adonis e encaminhado ao procedimento no âmbito do tribunal. A defesa de Marco Buzzi nega as acusações e sustenta que o ministro não praticou nenhuma conduta irregular. Essa manifestação da PGR diz que há, sim, elementos suficientes para a adoção de medidas disciplinares. Cabe agora ao STJ analisar esse parecer e decidir os próximos passos da sindicância. A expectativa é que a corte concorde com a opinião da PGR. Buzzi passou a ser investigado depois que 2 mulheres relataram episódios de importunação envolvendo o ministro. A primeira denúncia foi em fevereiro por uma jovem de 18 anos, filha de um casal de amigos do magistrado, que afirmou que foi alvo de toques sem consentimento durante um encontro social. Depois, uma segunda mulher, que teria trabalhado no gabinete do magistrado, apresentou um relato semelhante, ampliando a apuração interna. As denúncias estão nessa sindicância do STJ, um procedimento de natureza administrativa que independe de eventual responsabilização na esfera criminal. Esse parecer da PGR diz que os elementos da investigação justificam que o ministro seja responsabilizado de maneira disciplinar. A decisão final cabe ao STJ, que deve julgar o processo no plenário em agosto, quando o tribunal retoma as atividades depois do recesso.
1: 8h43 agora, deixa eu trazer uma outra informação para você aqui do mundo da tecnologia, que é extremamente interessante, porque fala sobre a segurança dos nossos dados, ou a insegurança dos nossos dados. A Agência Nacional de Proteção de Dados, que é a ANPD, instaurou um processo de sanção contra uma organização social que atua na administração de unidades de saúde em vários estados pelo acesso indevido aos dados de 500 mil pacientes durante um ataque hacker. Esse ataque aconteceu no ano passado. A agência investiga falhas do Instituto Saúde e Cidadania na proteção de informações, que inclui históricos de exames, prontuários e diagnósticos, além de dados pessoais. A organização social presta serviço em Goiás, Rio Grande do Sul, Bahia, Alagoas, Piauí e Tocantins. Em nota, o Instituto afirmou que análises realizadas após o ataque cibernético não identificaram evidências de extração, exfiltração ou divulgação indevida de dados pessoais. No entanto, tudo isso está sendo investigado. E a ANP instaurou agora este processo de sanção contra o Instituto Saúde e Cidadania, o que chama a atenção para o fato de que nós, até por uma questão de acessibilidade, facilidade, necessidade, acabamos entregando os nossos dados às diferentes instituições. E essas instituições têm responsabilidade sobre o armazenamento destes dados. E existe, inclusive, a Lei de Proteção de Dados, que é muito séria aqui no Brasil e que nos ajuda neste controle. Por isso, todo vazamento que acontece tem que ser investigado, e as empresas, instituições que não tiveram o devido cuidado devem ser responsabilizadas. 8h45.
9: Sebrae. O prazo para entrega da declaração anual do Simples Nacional do Microempreendedor Individual terminou em maio. Mas quem ainda não enviou o documento deve regularizar a sua situação o quanto antes. A entrega da declaração continua sendo obrigatória. As informações com a analista do Sebrae, Laila Caldas.
10: O MEI deve regularizar a sua situação o mais rápido possível, para não ter problemas com seu CNPJ. O atraso no envio gera uma multa mínima de R$50 ou de 2% ao mês, incidente sobre o valor dos tributos declarados. Então, quanto mais rápido a declaração for enviada, menor será o valor da cobrança. O procedimento é simples e feito todo pela internet no portal do empreendedor. Basta acessar a área da declaração anual, informar o CNPJ, selecionar o ano calendário correspondente e preencher os dados de faturamento da empresa, separando as receitas de comércio, indústria ou prestação de serviços.
9: Para informações, ligue 0800-570-0800.
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0: edição da manhã do Panorama CBN já está pronta para você se atualizar. Eu, Gabriel Freitas, te conto que a trégua entre Estados Unidos e Irã desmoronou de vez, com Donald Trump anunciando o fim do cessar-fogo e novos ataques no Oriente Médio, o que deve pressionar o preço do petróleo. Na edição de hoje, você também vai entender a fase final da decisão sobre o tarifaço de 25% contra produtos brasileiros, depois do encerramento das audiências públicas em Washington. A gente ainda fala da operação da Polícia Federal que prendeu Márcio Canella, aliado de Flávio Bolsonaro no Rio, e mira um grupo suspeito de lavar dinheiro em postos de combustíveis, movimentando bilhões de reais. Esses e outros assuntos estão no Panorama CBN, no site, no aplicativo da CBN e nas principais plataformas de áudio.
1: 8h47.
2: O assunto é o café do Espírito Santo. Gente, café já apresenta alta e a gente vai entender agora com Paulo Ricardo Sobral o motivo dessa alta.
3: Bom dia, Patrícia. Bom dia para você que nos ouve aqui na Rádio CBN. A notícia é que o café registrou altas inéditas nas bolsas de valores ao redor do mundo. Na bolsa de Nova York, o Arábica registrou aí um aumento de 31,7%. Já o Conilon, na bolsa de Londres, um aumento de quase 20%. Os especialistas dizem que essa alta se dá principalmente por causa da preocupação com o El Niño, né, que pode aí provocar consequências na produção, principalmente o abortamento de flores e de frutos, produção que inclusive, esse é o segundo motivo, já está aí abaixo da expectativa para este ano de 2025, principalmente o Conilon aqui, o carro-chefe do nosso estado, Espírito Santo, e a terceira causa aí para esse aumento

0: alta inédita nas bolsas de valores de Nova York e de Londres. Patrícia.
1: Obrigada, Paulo Ricardo. Olha, lembrando que se você quiser saber um pouquinho mais sobre o assunto, o Ábido Filho, nosso comentarista de economia e negócios, também abordou esse tema ontem, terça-feira, e você acessa lá no nosso site, cbnvitoria.com.br, no aplicativo da CBN Vitória ou também em podcast na sua plataforma preferida. É só buscar lá CBN Economia e Negócios, que você acompanha outros detalhes. Agora, 10 para as 9.
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1: Agora 8h52.
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1: Pois é, vinhetinha de Nassan Chotene alertando para o término das inscrições para o concurso da Polícia Militar do Espírito Santo, e ela também te conta onde é que esses aprovados vão trabalhar.
11: Os novos soldados da Polícia Militar do Espírito Santo passam por treinamentos voltados para o serviço operacional, ou seja, para exercer as atividades na rua. Ao fim do curso de formação, que dura cerca de um ano na Academia da Corporação, os profissionais estarão aptos a atuar em todas as unidades, especializadas ou não. Além disso, ainda durante a instrução, eles passam por um estágio no qual terão seu desempenho avaliado e, ao final do período, saberão se estão aptos a receber o diploma. As inscrições para o concurso da Polícia Militar do Espírito Santo terminam no dia 8 de julho, no site do Instituto de Desenvolvimento Educacional, Cultural e Assistencial Nacional, o IDECAM. São 1.008 vagas, sendo 1.000 postos para soldados combatentes e 8 para soldados músicos. O policial militar tem uma variedade de opções de atuação após a formação, que varia de acordo com a vontade e as características de cada agente. Geralmente, eles são lotados nos batalhões que fazem o patrulhamento diário nas ruas. De acordo com a corporação, o efetivo será distribuído entre as unidades operacionais da Grande Vitória, além das companhias independentes. Os agentes de segurança serão empregados em policiamento ostensivo, a pé e motorizado, reforçando a segurança em todo o estado e interagindo com a comunidade. Entre os batalhões especializados, eles podem ser lotados no de Missões Especiais, que trabalha com a parte de patrulhamento tático motorizado, operações especiais e choque. Há também o batalhão de policiamento ambiental, que realiza fiscalização, e o de trânsito, que promove blitz para coibir infrações e retirar veículos irregulares das ruas. Para atuar nesses tipos de unidade, eles ainda recebem cursos de especialização, conforme a área de atuação. A atividade policial militar é voltada para a defesa do cidadão, seja para atender situações de emergência, seja para socorrer a população em situações de risco. Eles também exercem trabalho assistencial de apoio nas mais diversas circunstâncias, que vão desde orientação até a fiscalização. Reportagem de Nassan Chotene.
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1: Gente, só lembrando que daqui a pouco, 9 horas da manhã, 5 minutinhos, a Receita Federal vai abrir a consulta para aquele lote de restituição automática.

0: do imposto de renda, que está sendo chamado de cashback. Esse lote é para aqueles contribuintes que não eram obrigados a declarar o imposto de renda em 2025, com base em 2024, mas ainda assim tiveram o imposto retido na fonte ao longo do ano de 2024. São cerca de 4 milhões de pessoas que devem receber cerca de R$500 milhões com depósito daqui a 7 dias, dia 15. Agora 5 para as 9.
1: 8h55.
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4: Coelho, bom dia pra você.
5: Bom dia, Milton Jung. Bom dia, Nadédia. Estou no aeroporto de Newark, embarcando pra Boston pra fazer França e Noruega, pra fazer França e Marrocos. Mas falando de Lionel Messi, como estou ouvindo vocês falando sobre Lionel Messi há minutos.
4: E falava aqui com os ouvintes de São Paulo, me chama a atenção o fato de o Lionel Messi ser o batedor oficial da seleção argentina e errar pênaltis nas suas cobranças durante uma competição, como errou nessa competição duas vezes ontem, mais uma vez. Por que que ele continua sendo batedor de pênaltis e por que que ele erra tantos pênaltis?
5: Eu acho que ele bate, continua batendo porque ele converte mais do que perde, apesar dele ter uma média ali de 20% dos pênaltis desperdiçados. Ele bateu na Copa do Mundo, ele tem 50% de erro, né? Ontem ele se tornou o jogador que mais errou pênalti na história das Copas, errou 4. Mas ele tem 4 gols de pênaltis. Ele tem 21 gols. E ele perdeu 4 pênaltis. Acho melhor ele perder o gol.
4: Continuar perdendo pênaltis, assim, né?
5: Ele perdeu 2 nessa Copa, ele já teria 10 gols. Ele tá na cola do Fontaine. Ele pode virar o recordista de gols em uma Copa só também. O Fontaine fez 13. Em 58. Eu acho que é porque ele tem um índice de acerto também razoável, embora mais nos clubes do que na seleção, porque na seleção ele perdeu 50% dos pênaltis que cobrou em Copas do Mundo. Mas tudo é messiânico ou hiperbólico, né? Porque o Messi é, nesse momento, o jogador que mais disputou partidas de Copa, 30. O que mais fez gol em Copas, 21. O que mais deu assistências em Copas, 9. 21 mais 9, 30. Ele tem uma participação em gol por jogo em Copa do Mundo. E tem a maior longevidade, né, em comparação com outros craques do passado, Pelé incluindo. 39 anos e jogando no nível que está jogando. Ontem ele terminou chorando, uma imagem marcante da Copa do Mundo, chorando porque ele podia ser responsável pela eliminação. E foi responsável pela classificação de novo, porque fez gol e deu passe para gol. É muito impressionante o que faz o Messi. A Argentina vai pegar a Suíça nas quartas de final, no sábado. Também no sábado. A quarta de final começa amanhã com França e Marrocos.
4: Isso, que é o jogo para o qual você vai.
5: Isso, na sexta-feira Espanha e Bélgica, no sábado Inglaterra e Noruega em Miami e Argentina e Suíça vão fechar as quartas de final no sábado. Aí domingo não tem jogo pra gente ter de novo a... como é que a Nadia já falou agora há pouco?
1: Abstinência.
5: A abstinência de Copa do Mundo.
1: Muito bem, e já sabemos a posição do Brasil na Copa, né, PVC?
5: A pior em 60 anos, 11º lugar. O Brasil foi 9º em 90, iguala o 11ª colocação de 66 e só é melhor do que 1934, quando foi 14º lugar de 16 participantes. Naquela época só ficou na frente de Estados Unidos e Bélgica. muito ruim. Mas vai ter continuidade. Muita gente está falando da possibilidade do Samir Schall de deixar a presidência da CBF. Não acredito. Apareceu de novo, né, um recibo de uma viagem da irmã dele que teria sido custeada pela CBF. Ele garante que a CBF já aprovou as contas e que ele pagou do bolso, da família dele pagou a viagem da irmã. Acho muito difícil acontecer a substituição, porque está se falando de um novo ciclo. Até o Gilmar Mendes ontem fez um tweet falando sobre agora sim vamos ter um ciclo completo de Copa do Mundo com seriedade e comprometimento. O Samir é um homem do Gilmar Mendes, da família Mendes na CBF, e se sair, quem assume é o José Vanildo, presidente da Federação do Rio Grande do Norte, ou seja, volta o controle das federações. Por tudo isso, por esse jogo político, é muito difícil que aconteça a mudança. O Samir Schall vai continuar presidente. E aí, espero que sim, que tenha um ciclo mais completo de Copa do Mundo. O Brasil estude para a prova, como eu tenho usado essa metáfora.
4: Perfeito. Então, boa viagem para você, Paulo Vinícius Coelho. E amanhã a gente volta a conversar.
5: Amanhã estarei em Boston conversando com vocês ao vivo.
4: Até mais.
5: Beijo, André. Beijo. Abraço a todo mundo.
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0: quarta-feira, 8 de julho de 2026. A participação dos Estados Unidos nas vendas dos produtos brasileiros caiu para o nível mais baixo da série histórica da balança comercial, que teve início em 1997. O índice passou de 12,1% no primeiro semestre de 2025 para 9,4% no mesmo período deste ano. Um dos principais fatores que influenciaram o resultado foi o tarifaço do presidente Donald Trump contra itens do Brasil. Os dados estão num levantamento da Amcham Brasil, a Câmara Americana de Comércio para o Brasil. Já a China ganhou espaço. O país continua bem à frente como principal parceiro comercial do Brasil. A participação chinesa saiu de 28,9% para 31,5% no intervalo de tempo pesquisado. O número representa quase um terço do valor das vendas brasileiras ao exterior. É o maior patamar desde 2021. Polícia Federal faz uma operação em 14 estados contra crimes como tráfico de drogas, lavagem de dinheiro, homicídio, posse ilegal de arma de fogo e roubo de cargas. A Justiça emitiu 180 mandados de busca e apreensão e 93 ordens de prisão. O presidente Donald Trump afirmou que o cessar-fogo com o Irã acabou. Em uma entrevista coletiva na cúpula da OTAN em Ankara, na Turquia, o líder americano disse que negociar com o Teherã é uma perda de tempo. A declaração foi dada depois de os Estados Unidos voltarem a bombardear dezenas de alvos estratégicos em território iraniano. Segundo o Comando Central americano, a ofensiva foi uma retaliação aos ataques da República Islâmica contra 3 navios comerciais no Estreito de Hormuz. O Irã reagiu imediatamente e a Guarda Revolucionária lançou mísseis e drones contra instalações militares dos Estados Unidos no Bahrein e no Kuwait. Em paralelo aos ataques aéreos, o Departamento do Tesouro americano revogou a isenção que permitia temporariamente a exportação de petróleo pelo Irã. No horário de Brasília, 9:03.
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1: Muito bom dia a você que escolheu ficar mais bem informado ouvindo o Jornal da CBN na manhã desta quarta-feira, dia 8 de julho de 2026. Nós estamos atualizando para você ao longo deste Jornal da CBN o placar da partida entre Brasil e Japão, o jogo válido pela Liga das Nações de Vôlei Feminino, que ocorre em Osaka. Neste momento, vitória parcial do Brasil, 2-1. Venceu o primeiro set, 25-20. No segundo set, o Japão venceu 25-19. E o Brasil respondeu no terceiro set com 25-19. Quarto set em andamento, por enquanto, vantagem do Japão neste quarto set. Agora são 9:05. Você já pode conferir, consultar o lote especial de restituição automática do Imposto de Renda, aquele projeto batizado de cashback. O benefício é voltado a pessoas que estavam dispensadas de declarar o imposto em 2025, mas tiveram o imposto retido na fonte ao longo de 2024 e têm valores a receber. Cerca de 4 milhões de contribuintes serão contemplados nesta etapa, que vai liberar aproximadamente 500 milhões de reais. Os pagamentos serão depositados em parcela única no dia 15 de julho, limitados a R$1.000 por pessoa e realizados exclusivamente via Pix, por meio da chave CPF, ou seja, só mesmo se você tiver lá no seu banco, na sua instituição financeira, como Pix, o CPF. Só mesmo assim você vai receber esse dinheiro neste primeiro momento. Eu quero saber se vou receber alguma graninha agora. Bom, tem uma página especial do governo federal e da Receita Federal disponível, que é o Consulta Cashback. Você clica lá no Consulta Cashback e aí você vai colocar o número do CPF, data de nascimento, você faz a sua consulta. Imediatamente você fica sabendo se vai ter dinheiro na conta. Dinheiro só cai na conta no dia 15, mas você agora já pode saber se vai ser beneficiado neste que é um projeto piloto do governo federal. 9:07 agora.
2: Vamos a Brasília. Rani Veloso está de volta com outras informações pra gente. Rani.
3: Oi, Nadédia. Olha, depois do Ministério das Relações Exteriores dizer à Câmara dos Deputados que há risco de ação militar dos Estados Unidos no Brasil, o ministro da pasta, Mauro Vieira, entra na mira do Congresso Nacional. Hoje, a Comissão de Relações Exteriores da Câmara vota um requerimento de convocação de Vieira para que ele preste esclarecimentos sobre a atuação do governo brasileiro após a ameaça, que seria uma consequência da decisão unilateral do governo de Donald Trump de classificar o PCC e o Comando Vermelho como organizações terroristas. O responsável pelo pedido é o deputado Evair de Mello. Segundo ele, as dúvidas iniciais encaminhadas ao Ministério, também por ele, não foram devidamente esclarecidas. Ontem, a Comissão de Relações Exteriores do Senado já aprovou um convite para também ouvir o ministro Mauro Vieira sobre as possíveis ações militares dos Estados Unidos em território brasileiro. O convite foi aprovado de forma simbólica após requerimento do senador Hamilton Mourão. O governo americano rebateu, inclusive, a declaração do Itamaraty. Um porta-voz do Departamento de Estado classificou o alerta como absurdo. A resposta foi dada ao G1. Segundo os Estados Unidos, eles estão tomando medidas soberanas contra narcoterroristas que já operam em território americano e que as alegações de intervenção costumam servir de pretexto para proteger grupos violentos. Em outra frente, o governo brasileiro tenta colocar panos quentes. Hoje, o ministro da Defesa, Múcio Monteiro, se reúne no Peru com o subsecretário de Guerra dos Estados Unidos, Elbridge Colby. De acordo com fonte do governo, a CBN, o pedido de encontro bilateral foi feito pelos Estados Unidos. Eles participam da Conferência de Ministros da Defesa da América. Ontem, o Ministério da Defesa já havia dito que discorda do Itamaraty e não vê risco de atuação militar americana no Brasil. Nadédia.
2: Obrigada. Rani Veloso em Brasília.
1: Nós temos agora 9:09. Mais de 60 milhões de brasileiros com 15 anos ou mais não concluíram a educação básica. É o que mostra um levantamento inédito realizado por 16 organizações da sociedade civil, incluindo a Unesco, Unicef e a Fundação Roberto Marinho. Estudo aponta que do total de cidadãos com a formação incompleta, mais de 44 milhões não terminaram o ensino fundamental e 19 milhões não finalizaram o ensino médio. Para conversar conosco sobre este trabalho, nós convidamos o professor Rogério Jerônimo Barbosa, professor do Instituto de Estudos Sociais e Políticos da Universidade do Estado do Rio de Janeiro e coordenador do Centro para o Estudo da Riqueza e Estratificação Social, foi o coordenador geral desta pesquisa. Professor Rogério Barbosa, obrigado pela sua gentileza de estar conosco aqui no Jornal da CBN, um bom dia.
4: Bom dia, Milton e Nadédia. Muito obrigado por me receber.
2: Bom dia.
1: O que os dados que vocês coletaram diz aos brasileiros?
4: Nós dizemos de uma urgência e uma necessidade inescapável de solucionar talvez aquele que seja o maior problema da educação brasileira, né? É o fato de que hoje a gente ainda convive com o legado de gerações que foram negligenciadas do ponto de vista do direito ao acesso à educação. São pessoas que, claro, cresceram em contextos muito diferentes, em governos anteriores e diferentes, momentos nos quais as políticas educacionais ainda não estavam expandidas e grandes o suficiente, mas que hoje ainda não têm acesso à educação. Isso significa uma entrada dificultada no mercado de trabalho, rendas muito menores, riscos de informalidade, incapacidade de contribuir à previdência e inclusive aos impostos, né? E também eu acho que o principal são sonhos negligenciáveis e negligenciados e possibilidades muito limitadas de fazer escolhas de vida, né? Até mesmo são pessoas que se tornam vulneráveis a golpes, a desinformação, né? Porque tendo o mundo se tornado tão digital, tão tecnológico assim, isso significa que são pessoas que também não são apenas não escolarizadas do ponto de vista formal, mas também do ponto de vista digital, né? Talvez um problema mais grave da educação. A gente tem celebrado o avanço do ensino superior, mas o contingente de pessoas sem ensino básico é duas vezes maior do que o contingente que acessa o ensino superior, né? Enfim.
2: O relatório mostra uma queda na demanda pela educação de jovens e adultos, o que poderia parecer uma boa notícia, indicar que as pessoas estão concluindo a educação no período regular, mas não é isso, né? Na verdade, é por causa da mortalidade. E a gente tem um avanço no EJA, hoje, por exemplo, existe a modalidade online, inclusive, da mais acessível. Então, o que esses números mostram? As pessoas estão morrendo sem o diploma?
4: Pois tem um aparente paradoxo aí, que é o fato de que essa população que tem perfil para demandar EJA, ela tinha um tamanho muito maior há cerca de 15 anos atrás. Ela era 75 milhões de brasileiros. E hoje nós temos 64. Onde foram esses 11 milhões, quase 12 milhões, na verdade, né? Esses 11 milhões, eles não foram atendidos pela educação de jovens e adultos. A modalidade, infelizmente, vem retraindo, o número de matrículas vem se reduzindo, o número de pontos de oferta também se reduz, e há um corpo docente nem sempre preparado e treinado especificamente para isso. Se o problema não vem, então, sendo tratado como política pública, se somente 1,5% dessa população é de fato atendida, como é que esse número pode cair, né? Uma das coisas que nossa pesquisa descobriu foi justamente que, pelo fato de que são gerações mais velhas, a demografia tem feito seu papel mais cruel, né? 51% da queda, né? 51% desses 11 milhões é, na verdade, a redução do tamanho dessas gerações por meio da mortalidade. Então, isso dá uma aparência da redução do tamanho do problema, mas isso significa que nós estamos deixando simplesmente o tempo passar.
1: Quais são os impactos econômicos de tudo isso que vocês levantaram até aqui?
4: Os impactos econômicos são diversos. A gente tem, por exemplo, uma formalidade muito... Desculpe, vou começar. A gente tem uma participação muito menor no mercado de trabalho. As pessoas sequer procuram emprego, às vezes porque já sabem que são menos produtivas. Eventualmente, aquilo que afeta o acesso à educação também afeta o acesso ao trabalho. No caso das mulheres, necessidade de cuidado de crianças ou de idosos, né? E significa que há uma desigualdade de gênero doméstica que impede elas de acessar tanto a educação quanto o trabalho. E também há uma ineficiência no sistema que poderia eventualmente possibilitar isso. públicos, como, por exemplo, creches ou até mesmo uma política nacional de cuidados, né? Essas coisas estão muito relacionadas. Mas não participando do mercado de trabalho, há um risco muito maior de incidência de pobreza, e quando essas pessoas participam do mercado de trabalho, geralmente nas posições de informal, recebem quase que metade do salário daqueles que eventualmente receberiam com ensino médio completo no mínimo, né? E a gente faz um cálculo aqui, uma simulação, que na verdade, né, tem que ser olhada com grão de sal, mas ela dá uma ideia do potencial produtivo que nós teríamos, né? Se nós fornecêssemos educação básica, pelo menos atendendo às metas do novo Plano Nacional de Educação, o PNE, que foi aprovado agora em 2026, nós teríamos um potencial de cerca de 66 bilhões de reais, né, de aumento na massa salarial. Isso é na soma de todos os recebimentos do trabalho no Brasil. Isso representa 0,6% do PIB, o que é um grande volume, né, do tamanho de certas políticas públicas nacionais. Então a gente está deixando de produzir essa riqueza porque essas pessoas não participam, ou quando participam, ganham muito menos.
2: Tem alguns recortes demográficos importantes na pesquisa. Por que que homens e mulheres abandonam a escola, e qual que é o perfil racial e regional dessa população sem estudo?
4: O perfil regional é uma concentração principalmente nas regiões norte e nordeste. Isso já é histórico e há muito tempo. Apesar disso, diversos estados da região norte e nordeste têm feito um papel de tentar expandir isso até numa velocidade maior que no sudeste, né? O problema é maior lá, mas há, vamos dizer assim, um esforço um pouquinho mais intenso nessas regiões também. A população, do ponto de vista racial, é majoritariamente negra, né? A gente tem, acho que talvez 50% mais de chance de um negro estar pensando aqui em pretos e patos, né? Nessa situação de não ter ainda o acesso ao ensino básico. E do ponto de vista de homens e mulheres, do ponto de vista percentual até que é mais ou menos equilibrado, mas as razões para ter interrompido os estudos anteriormente e não retornado é que se tornam muito diferentes, né? Para ambos, as razões para abandonar são o trabalho. Só que ao lado do trabalho também existe a razão de saúde, de gravidez e cuidados, né, para as mulheres, principalmente. As razões para não retornar, elas, na verdade, reforçam esse motivo do trabalho, mas aí as mulheres agora já não é mais o motivo da gravidez, é o motivo de cuidados. Ou seja, em algum momento no passado, elas engravidam, eventualmente, sem um apoio familiar, sem a presença de um eventual companheiro ou companheira, e então, agora tem um legado de cuidar dessas pessoas, né? Eventualmente, pessoas na família que também estão em idades mais avançadas passam a ser também responsabilidade dessas mesmas pessoas, então existe uma desvantagem acumulada que vai impedindo o retorno, né? O desinteresse também é um ponto bastante importante. O desinteresse pela educação, ele diz respeito a diversos aspectos, mas acho que vale a pena ressaltar pelo menos dois, que é a desconexão dos currículos com as realidades dessas pessoas. Muitas vezes são currículos infantilizantes, que não tem a ver com as demandas práticas e cotidianas que essas pessoas vivem, né? Às vezes até de trabalho também. Existe também uma espécie de desalento ou falta de perspectiva, tendo em vista que a educação já lhes foi negada muitas vezes. Então, acho que a esperança que essas pessoas poderiam ter na educação como uma solução também acaba baixando, né? Então, existe uma necessidade de adaptação dos currículos da forma de oferta para chegar até essas pessoas, mostrando caminhos reais e potencialidades verdadeiras.
1: Professor Rogério Barbosa, números coletados, diagnóstico feito, agora estão sendo apresentadas propostas para se tentar mudar esse quadro?
4: Essa rede, né, que você mencionou anteriormente, é, na verdade, a grande autora das pesquisas, e nós estamos ainda trabalhando com eles. Estamos tentando agora fazer relatórios estaduais que vão fazer um diagnóstico um pouco mais focado nas realidades locais, pensando exatamente na incidência, porque é um problema muito complexo e uma solução padronizada, obviamente, não seria útil para cada especificidade local. Então, relatórios estaduais tem essa função agora de incidir, principalmente nos governos atuantes, agora eventualmente até nos que virão, né, para desenhar políticas efetivas. Ao lado desse diagnóstico nacional, nós fizemos também alguns relatórios que a gente chama de o que funciona. Eles foram coordenados pelo Grupo de Monitoramento e Avaliação de Políticas Públicas, também aqui do IESP, coordenado pelo professor Bruno Scheffer, e nós fizemos uma avaliação das formas efetivas de desenhar políticas que geram resultados, né? A gente analisou casos internacionais e nacionais de políticas desenhadas para EJA e auxiliares, pensando exatamente em intervenções que funcionam. A ideia é fazer exatamente recomendações de políticas públicas baseadas no conhecimento que a gente tem, que a gente sabe que funciona.
1: Professor, muito obrigado pelas suas informações aqui no Jornal da CBN. Um bom dia para o senhor.
4: Muito obrigado, Milton e Nadege. Foi um prazer estar com vocês.
2: Bom dia.
1: Professor Rogério Jerônimo Barbosa é professor do Instituto de Estudos Sociais e Políticos da Universidade do Estado do Rio de Janeiro e coordenador do Centro para o Estudo da Riqueza e Estratificação Social. Coordenou esta pesquisa e trouxe dados a propósito da escolaridade, do nível de educação dos brasileiros, mostrando que mais de 60 milhões de brasileiros com 15 ou mais anos não concluíram a educação básica. Agora são 9 horas e 20 minutos.
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3: 9:22. É isso aí, gente. Já tem CBN Vitória nesta quarta-feira. A gente já falou aqui um pouquinho sobre os comentaristas desta manhã, mas Adalberto Cordeiro está conosco para dar mais detalhes do programa que começa daqui a pouquinho, né, Adalberto? Bom dia.
12: É isso, Patrícia. Bom dia para você, bom dia para os nossos ouvintes. Daqui a pouquinho, alguns minutinhos, entra no ar o nosso CBN Vitória a partir das 9:30 da manhã. E eu sempre faço esse convite para você, ouvinte, desde já participar com a gente do programa aqui na 92,5 FM, na nossa transmissão lá no site da CBN, com imagens e áudio lá no cbnvitoria.com.br e também no YouTube de A Gazeta, tá, gente? Lá em A Gazeta S, onde vocês acompanham a nossa movimentação do estúdio em tempo real. E conversa também com a gente, né, Patrícia?
3: Vem, chat, gente, por lá. Vem, gente.
12: Vamos lá. Olha, gente, vou chamar então a atenção aqui para as nossas entrevistas do dia, já para convidar vocês, ouvintes, a saberem dos assuntos de hoje. Patrícia, um dos assuntos que a gente vai tratar hoje no CBN Vitória é a respeito sobre a presença de crianças e adolescentes nas plataformas digitais. E aí a gente fala do YouTube, como a gente estava falando, do Instagram, do TikTok. Isso porque nós tivemos algumas mudanças que foram colocadas pelo Conselho Nacional de Justiça, justamente com regras mais fixas agora e estabelecidas sobre o que as crianças e adolescentes podem ou não podem estar ali na internet. Isso porque, já faço convite para você, ouvinte, refletir comigo sobre esse assunto, basta a gente entrar na rede social, Patrícia, que a gente vê aqueles famosos influenciadores mirins.
3: Mirins, é.
12: Exatamente. Muitas das vezes, esses influenciadores, gente, fazem até propagandas ali, algum tipo de publicidade.
3: Será que pode?
12: Exatamente. E hoje a gente vai entender na prática, gente? O que que pode e o que que não pode? Como que vai ser a fiscalização agora com essas novidades que envolvem o Conselho Nacional de Justiça? Então, já faço o convite para você que é pai, mãe, responsável aí, tem algum filho, neto, sobrinho que tá, inclusive, tá sempre olhando a rede social, já fica o convite para participar com a gente desses esclarecimentos.
13: Ou até tá querendo entrar no ramo, né? O pior é que tem adulto que acha, não, gente, isso não é trabalho não, eles adoram, é diversão, não é assim, né? Exato. A visão é outra, né, Adalberto?
12: A visão é outra, tem fiscalização e a gente vai conversar com o Ministério Público do Trabalho sobre esse assunto. Se você tem algum comentário ali, tem alguma dúvida, já pode encaminhar pra gente, que é um Tira Dúvidas completo sobre o que pode e o que não pode nessas plataformas digitais.
13: E nem precisa esperar começar, não. Pode mandar agora, 992-994297.
12: Exato. E pra fechar nesse minutinho aqui, Patrícia, também chama atenção pra uma outra entrevista que a gente vai ter no CBN Vitória de hoje.
13: Conta.
12: Que a gente vai falar de um estudo aqui do governo do estado que pode aumentar a tarifa ali dos imóveis que ainda não tem ligação à rede de esgoto aqui no Espírito Santo.
13: Verdade.
12: E a gente vai entender hoje no CBN Vitória o que é esse estudo, na prática, o que pode estar mudando. Então, para você também que já tem alguma dúvida, tem alguma contribuição, quer saber como é que vai funcionar esse cálculo, participe também do nosso CBN Vitória desta quarta-feira.
13: Mesmo esquema, precisa esperar começar, não pode mandar desde agora. Já está todo mundo aqui finalizando os últimos acertinhos ali, né, pro programa que começa depois do Repórter CBN. A gente espera você.

0: 9h26.
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0: Bom dia, doutor Luiz Fernando Correa.
1: Bom dia, Milton. Bom dia, Nadédia. Bom dia, ouvintes.
2: Bom dia, doutor.
0: O que, que a Copa tem a ver com sarampo?
1: É. Bom, a gente já falou aqui desde o início, antes da Copa, né? Já que nossos jogadores não trouxeram a Copa, uma preocupação que continua existindo é que os torcedores tragam algum brinde perigoso, no caso, o vírus do sarampo. Porque a eliminação do Brasil, a Copa caminhando para o final, os torcedores voltam e com ele voltam a ameaça do sarampo. O Brasil já chegou a 8 casos confirmados em 2026, 7 deles em São Paulo, 1 no Rio de Janeiro. E 5 confirmações recentes na capital paulista colocaram as autoridades em alerta e a vigilância mais atenta. A Secretaria de Saúde de São Paulo recomendou a chamada dose zero da vacina tríplice viral para bebês de 6 a 11 meses, uma proteção extra antes da idade prevista até do calendário. E foram abertos postos de vacinação gratuita junto à CPTM em 4 estações da Zona Leste desde segunda-feira, anteontem. Bom, antes de a gente ficar alarmado com isso, o caso importado de sarampo não é retorno de doença, isso é importante saber. O Brasil continua mantendo o status livre, de país livre da circulação endêmica do sarampo. Casos isolados indicam uma coisa, ou seja, a necessidade de manter alta cobertura vacinal. A gente fala isso sempre aqui, falamos inclusive antes da Copa do Mundo. E quem tem a ver com a Copa? Né? A Copa do Mundo aconteceu, ou está acontecendo ainda, nos Estados Unidos, no México e no Canadá. Esses 3 países com os maiores surtos de sarampo das Américas nesse momento. O México tinha 7 casos em 2024, ultrapassou 10 mil em 2025. Os Estados Unidos enfrentam o pior surto em décadas, com mais de 2 mil casos no ano passado, e já tem muito mais de 2 mil casos ainda esse ano, já na metade do ano. O Canadá perdeu a certificação de país livre da doença no final do ano passado. As Américas, como região, também já perderam esse status no final do ano. E a gente tem esses milhões de torcedores circulando e retornando ao Brasil, passando pelo Brasil para ir para outros países. Boa notícia. A nossa defesa está funcionando, pelo menos com relação ao sarampo. Se não funcionou na Copa, é outro problema. Ao longo de 2025, o Brasil teve 38 casos importados e em nenhum deles gerou um surto. Ou seja, a gente tem uma cobertura razoável, quase boa ou quase ideal, mas principalmente as equipes comunitárias de saúde, equipe de vigilância, descobrem o caso, isolam, rastreiam os contatos, fazem um bloqueio vacinal em volta, ou seja, lembrando do futebol que ainda está valendo, né? A zaga está funcionando para poder segurar esse resultado. Gente, vamos lembrar, verificar a caderneta de vacinação. Se alguém vai viajar, especialmente para algum desses países, para outra coisa, não vai ser pela Copa, tomar a vacina tríplice viral pelo menos 15 dias antes do embarque. Precisa desses 15 dias para que ela comece a funcionar de maneira prática. Crianças de 1 ano com uma dose, adolescentes e adultos até 29 anos que nunca se vacinaram com 2 doses, Milton.
0: Perfeito, muito obrigado por mais esse alerta, doutor Luiz Fernando, um bom dia.
1: Bom dia para você, Milton, Nadege e todos os ouvintes.
2: Bom dia.
0: Então, estamos falando aqui de seleção, Copa, etc, né? Foi a analogia feita pelo doutor Luiz Fernando, até para tratar sobre a questão do sarampo. Deixa eu fechar aqui a nossa conversa, atualizando a vitória da seleção brasileira de vôlei feminino na Liga, sim, Brasil venceu a Liga das Nações, vitória por 3-1 sobre o Japão. Primeiro set, 25-20 para o Brasil, depois Japão venceu 25-19, Brasil respondeu 25-19 e no quarto set o Brasil fez 25-23, estava atrás no placar, os japoneses estavam à frente, possibilidade de fechar o set, levando a disputa para o set final, pois o Brasil virou e venceu 25-23. Mais uma vitória brasileira nessa fase de grupos. O Brasil precisa ficar entre as 8 principais seleções, essa é a terceira semana já de disputa da Liga das Nações, entre as 8 principais seleções, e isso está alcançando aí de uma maneira bastante relevante nesse momento, para chegar à fase final. Então, o Brasil certamente estará na fase final, mais uma vitória, e isso fica confirmado dentro da disputa da Liga das Nações, a fase final que será disputada lá na China. 9:31.
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0: julho de 2026. A Receita Federal abriu a consulta a um lote especial de restituição automática do Imposto de Renda, projeto piloto batizado de cashback. O benefício é voltado a pessoas que estavam dispensadas de declarar o imposto em 2025, mas tiveram o imposto retido na fonte ao longo de 2024 e possuem valores a receber. 4 milhões de contribuintes serão contemplados. Ao todo, serão liberados aproximadamente 500 milhões de reais. O dinheiro será depositado no dia 15 de julho em parcela única limitada a R$1.000 por pessoa e realizada exclusivamente via Pix por meio da chave CPF. A defesa do senador Flávio Bolsonaro pediu ao presidente do STF, Edson Fachin, que a relatoria da investigação sobre a suspeita de repasse irregular de emendas parlamentares a entidades ligadas à produção do filme Dark Horse seja retirada do ministro Flávio Dino. Os advogados do pré-candidato à presidência querem o ministro André Mendonça como relator do caso. Eles argumentam que o magistrado conduz as apurações relacionadas ao banqueiro Daniel Vorcaro, que financiou a maior parte da produção sobre a trajetória do ex-presidente Jair Bolsonaro. A Agência Nacional de Proteção de Dados instaurou um processo contra uma organização social que atua na administração de unidades de saúde. O Instituto Saúde e Cidadania é suspeito de acesso indevido aos dados de 500 mil pacientes em um ataque hacker no ano passado. A entidade presta serviços em Goiás, Rio Grande do Sul, Bahia, Alagoas, Piauí e Tocantins. Segundo a organização social, análises realizadas após o ataque cibernético não identificaram evidências de extração ou divulgação indevida de informações pessoais. No horário de Brasília, 9h34.
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2: Em Vitória, 9h35.
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2: Olá, muito bom dia para você que está sintonizado conosco na Rádio Que Toca Notícia. Hoje é quarta-feira, dia 8 de julho de 2026. Nossa CBN Vitória começando com a missão de te deixar muito bem informado do que é notícia hoje no Espírito Santo. Eu começo com uma pauta que vocês amam, que é Vitória de Frente para o Mar. Vamos falar com a repórter Micaela Moser. Ela tem detalhes das obras da nova orla da Beira-Mar, gente, aqui mesmo, tá? Pertinho aqui da CBN.
3: A obra de reurbanização na Beira-Mar, anunciada em 2023, está em fase final de licença, segundo a Prefeitura de Vitória. A previsão da administração do município é que a implantação do projeto comece em setembro. A Prefeitura detalhou que a data depende da aprovação do projeto e das licenças ambientais da primeira versão do projeto, junto à Secretaria Municipal de Meio Ambiente de Vitória, ao Instituto do Patrimônio Histórico e Artístico Nacional e à Capitania dos Portos, órgãos responsáveis pela análise e aprovação dos projetos. Caso não sejam necessárias modificações, a data de início estará mantida. A obra na orla da Avenida Marechal Mascarenhas de Moraes chegou a ser anunciada em 5 de agosto de 2025, após a assinatura do contrato. O então prefeito da capital capixaba, Lorenzo Pasolini, disse na época que a revitalização iria começar em setembro daquele ano. Dias depois, um impasse entre a prefeitura e o governo do Espírito Santo desalinhou os planos. Isso porque, enquanto o município previa construir mirantes e deques, o estado queria instalar duas novas estações do sistema aquaviário. A mudança na orla prevê parque para crianças, academia popular, deques que se estendem sobre a margem de água e ampliam o espaço da calçada. Além das novas atrações, a prefeitura pretende criar um espaço de descanso ao colocar bancos, mesas e espreguiçadeiras ao longo do percurso. O projeto contempla ainda a melhoria das calçadas, a reforma e conexão entre os trechos existentes de ciclovias, construção de uma nova edificação para o serviço de orientação ao esporte, novas baias para ônibus e implantação de um novo mirante à beira-mar. Reportagem, Micaela Mose.
2: Obrigada, viu, Micaela, pelo seu destaque. Gente, ainda falando de mar, mas do quanto também ele pode ser perigoso, né? Tem um surfista que está desaparecido após entrar no mar na orla de Taparica, em Vila Velha. Ana Elisa Bassi, bom dia. O que temos de novo aí dessa informação?
4: Bom dia, Fernanda. Bom dia para os nossos ouvintes. A gente está falando do Arthur Molinari Oliveira, de 22 anos, que, como você falou, desapareceu no mar depois de entrar na água para surfar com um amigo na praia de Itaparica, em Vila Velha. Segundo testemunhas, o Arthur foi surpreendido por uma onda que quebrou a prancha e não conseguiu retornar à superfície. As buscas começaram logo após o desaparecimento, nesta terça-feira, por volta das 7:30 da manhã. Os trabalhos foram retomados hoje, quarta-feira, com auxílio de moto aquática, sobrevoo com drone, e uma equipe de mergulho vai atuar também com o apoio de embarcação. O desaparecimento aconteceu nas proximidades do posto de guarda-vidas número 18, um trecho conhecido pelas ondas fortes e frequentado por surfistas. O guarda-vidas, Giovanni Borges, contou que estava chegando para o horário de trabalho quando viu o amigo de Arthur, de 23 anos, conseguindo sair da água sozinho e pediu ajuda. Ele disse que pegou a nadadeira e os equipamentos de resgate, foi até onde o amigo do Arthur apontou que ele estaria, mas ele já estava submerso. Familiares acompanharam as buscas na praia e contaram que o Arthur mora em Vila Velha, trabalha como motoboy e começou a praticar surf há pouco tempo. Segundo a prefeitura, o trecho onde aconteceu o desaparecimento é considerado de alto risco para banhistas e surfistas e permanece sinalizado com bandeira vermelha.
2: Lá, sem dúvida alguma, lá é muito, muito, muito perigoso. Esse trecho de Taparica é de forte arrebentação.
4: Exato, é um trecho que é muito frequentado por surfistas, como a gente falou. Inclusive, esse guarda-vidas que deu entrevista falou que até mesmo entre os surfistas, que normalmente têm um pouco mais de experiência. Eles fazem o alerta, eles procuram perguntar se a pessoa tem certeza que quer entrar na água, se tem experiência, porque realmente é um local com ondas muito fortes.
2: Obrigada, viu, Ana? A gente fica aguardando aí por novidades esse trabalho de buscas. Gente, em Colatina, um homem furtou uma farda da polícia e promoveu 2 assaltos. Vestido de policial, Adriele Mariana, que história é essa? Bom dia para você.
5: Bom dia, Fernando, e bom dia a todos os ouvintes. Olha, um homem de 40 anos assaltou 2 vezes o mesmo posto de combustível no bairro São Silvano, aqui em Colatina, ontem. E aí, para cometer esse crime, ele utilizou uma farda furtada do tio, que é um policial militar da reserva. Além disso, ele usou 2 simulacros de arma de fogo. De acordo com a PM, esse suspeito chegou ao estabelecimento a pé, simulando estar armado, rendeu o frentista e roubou R$50 e fugiu. Poucos minutos depois, ele voltou ao posto exigindo mais dinheiro, foi até o caixa e pegou um pacote que tinha entre cerca de R$300 a R$400 em dinheiro e fugiu novamente. E aí, com base nas imagens de segurança, os policiais identificaram e localizaram o suspeito. E ele confessou à PM que aproveitou a viagem do tio para furtar a farda e utilizar no assalto. O homem também indicou onde havia escondido essa farda e os 2 simulacros utilizados no crime. E com ele, os policiais prenderam R$38 em dinheiro. No boletim de ocorrência, não informa onde foi destinado o restante do valor roubado. Esse suspeito foi encaminhado à delegacia, a gente procurou a Polícia Civil para saber se ele foi autuado e estamos aguardando o retorno, Fernanda.
2: Obrigada, viu, Adriele, pelo seu destaque. 9:41. Vamos fechando esse primeiro giro de notícias aqui com a participação da Juliana Nobre. Gente, a história de uma casa. Ela está às margens de uma rodovia e já foi atingida 3 vezes por um carro e ainda teve um episódio com um helicóptero. Juliana,
6: é isso
2: mesmo. É a localização o problema disso?
6: Será, mas pelo amor de Deus, coitada da a moradora lá de Riviera da Barra que contou essa história pra gente e é inacreditável, né, Fernanda?
2: Uhum.
6: Fica ali na S-288, né, uma rodovia estadual. E a moradora disse que tá vivendo dias de medo, porque nos últimos 30 dias esses 3 acidentes ocorreram. Ela contou que no primeiro acidente um carro derrubou o portão, destruiu parte do muro e o padrão de energia. A casa ficou sem luz e ela precisou abandonar o trabalho como vendedora para permanecer permanecer no local durante a reforma. A Rosângela disse que estava dormindo quando ouviu o impacto. Segundo ela, inicialmente pensou que havia um incêndio. Ao sair da casa, encontrou um carro dentro da propriedade e viu que o muro, o portão e até a fiação tinham sido destruídos. Ela disse que a força da batida chegou a danificar a cama onde ela dormia. Uma semana depois, Fernanda, outro veículo bateu em um poste em frente ao imóvel e atingiu o muro lateralmente. Uma pessoa ficou ferida e precisou ser socorrida. E o terceiro aconteceu no último domingo. Depois dessa nova colisão, a Rosângela decidiu construir uma barricada improvisada na frente da casa para tentar reduzir o risco de novas batidas. Ela afirmou que os motoristas costumam chegar em alta velocidade ao trecho e quando percebem a curva, não consegue parar os veículos. Aí ela disse também que o seguro contratado cobriu parte do primeiro acidente, mas agora os novos reparos estão sendo pagos por ela mesma. Ela disse ainda que os gastos frequentes com pedreiros, e tem os gastos, né, frequentes com os pedreiros, e existe o medo, que ela falou assim, se ela estiver ali na frente, ela pode ser atingida, né, a qualquer momento. Por esta razão, igual você perguntou, por que que isso acontece, né? Será que é engenharia? A casa está numa localização ali de curva, né? A gente procurou o DR, que é o Departamento de Edificações. A gente questionou se tem algum projeto, se tem alguma orientação, mas o órgão ainda não nos respondeu. E aí você já citou aí no começo da reportagem, né, Fernanda? Além desses três casos, em menos de um mês, a casa dela foi... Teve um acidente em 2021, onde duas pessoas morreram numa queda de helicóptero e a casa dela foi atingida também.
2: Ali por conta do aeroclube?
6: Perto do aeroclube, exatamente. Então ela falou que tem esse registro, né? Que a queda foi em 2021, em janeiro de 2021. O acidente matou duas pessoas. Ela lembrou que a aeronave passou muito perto da residência, atingiu um coqueiro e caiu em uma área do exército, provocando rachaduras ao imóvel. Fernanda, se eu morasse nessa casa, eu acho que eu não ia viver tranquila não, né, Patrícia?
2: Não, não tem como.
7: Eu já teria me mudado já.
6: E aí ela disse que durante todo esse tempo nunca foi procurada para ser ressarcida pelos danos causados naquele acidente e que os prejuízos acabaram ficando por conta dela. E aí, de acordo com o relatório do Centro de Investigações, né, de Prevenção a Acidentes, daquela época da aeronave, a aeronave perdeu o controle durante o voo, entrou em emergência e colidiu contra árvores. Ou seja, não tinha nada a ver com curva, né?
2: É, mas que ela está numa região que é perigosa, tudo indica, né?
6: Exatamente. Aí, se o DR, assim que o DR nos responder sobre se tem algum projeto, se essa barricada vai ficar por conta dela, né? E é uma insegurança sem fim.
2: Obrigada, viu, Ju, por dividir conosco aí sua apuração. Daqui a pouquinho, gente, nós vamos trazer também outros diferentes assuntos. O Marco Bravo fala sobre o cuidado com as nossas plantas com a chegada do inverno, tá? Nossos jardins de inverno. O que muda em relação à poda, à rega e tudo mais. Hoje também a gente detalha essa proposta da Agência Reguladora de Serviços Públicos do Espírito Santo, que quer fazer uma tarifa diferenciada para aquele proprietário de imóvel que tem ligação com rede de esgoto e aquele que não ligou e continua jogando seu esgoto no mar. Então, vai pagar mais caro por isso. Essa é a proposta. A gente conversa já já sobre este assunto. Tem coisas muito legais também chegando. O Gilberto, por exemplo, Sudré, no quadro de tecnologia, ele fez um teste com todas as inteligências artificiais disponíveis aqui no Brasil, né? ChatGPT, Gemini, o Claude, entre tantas outras. E a gente vai te explicar qual que é melhor para quê, tá? Super dica aí para quem já está começando a aprender a usar mais a IA no seu dia a dia. A gente conversa sobre esse assunto já já. Tem enquete, inclusive, Adalberto?
8: Exatamente. Bom dia, Fernanda, Patrícia, todos os nossos ouvintes. A nossa enquete do dia vai ser a seguinte, Fernanda. Afinal, aproveitando esse gancho, você usa a inteligência artificial principalmente para quê? Nós temos as seguintes opções, Fernanda. Estou utilizando a IA para estudar, para trabalhar melhor, para criar conteúdo, empreender, ou você tem medo de usar ainda, Fernanda? São as quatro opções disponíveis que já vão entrar lá no @CBNVitória e eu quero saber a opinião de vocês. Se vocês já usam a IA, como utilizam ou se vocês ainda estão meio mais receosos aí.
2: É, e falando desse mundo virtual, gente, há novas regras para a exposição de crianças e adolescentes nessas novas, né? Nas plataformas digitais, nas redes sociais de um modo geral. Há uma regra que foi definida pelo Conselho Nacional de Justiça que exige, inclusive, a busca por decisões judiciais para que você consiga consiga manter o perfil, por exemplo, né? Aqueles perfis. Patrícia que fala, são de crianças fofinhas, né?
7: Fofas.
2: São crianças que enfim, é, tem mães que mostram a rotina no seu dia a dia e aí exibem, né, essas crianças.
7: A gente estava até falando aqui que muitas vezes para adulto isso nem é trabalho, é uma diversão e tal, mas não é assim. Né?
2: É, são os influencers mirins que precisam de aprovação da justiça para que os seus perfis sejam mantidos ativos. Caso contrário, a punição para a família, a punição para a plataforma. E a gente vai conversar sobre isso também nesta edição do CBN Vitória, claro, com a participação ainda dos nossos repórteres e de vocês. Podem participar das enquetes, dos quadros, sugestões de pauta. 992-994297 é o nosso número que é de mensagens. Você tem também inúmeras outras possibilidades de interagir conosco. Lá no YouTube, nós já estamos com o vídeo ao vivo, né? A transmissão nossa de streaming, é o rádio também, né? Com imagens, vocês podem interagir no chat, YouTube de A Gazeta ES. Nas nossas redes sociais, CBN Vitória, é um endereço único para todo mundo ficar facinho, né, Adalberto?
8: É fácil, gente. CBN Vitória lá no Twitter, no X agora, no Instagram e no Threads.
2: É isso. E a gente volta já, logo depois do intervalo.
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10: Você sabia que o Cresce oferece muito mais do que só o registro profissional para os corretores de imóveis? Um desses diferenciais é o aplicativo Corretora S, em que o profissional consegue emitir certidões, acompanhar processos, validar documentos, acessar boletos e consultar informações importantes sem sair de casa. E quem conta mais sobre isso é o presidente do Cresce Espírito Santo, Manuel Dias.
11: O objetivo do Cresce é um mercado cada vez mais seguro, cada vez mais desenvolvido. Por isso, ele lançou uma plataforma para oferecer para os corretores de imóveis qualificação. Na medida em que, tendo conhecimento, ele pode prestar uma assessoria cada vez mais qualificada.
10: Além disso, os profissionais podem aproveitar de convênios de saúde, parcerias e ferramentas que ajudam a ampliar sua visibilidade no mercado.
11: O interesse do Conselho é um mercado imobiliário qualificado, equilibrado, desenvolvido.
10: E um mercado cada vez mais competitivo, conhecimento faz toda a diferença. Por isso, o Cresce Espírito Santo disponibiliza uma plataforma de ensino à distância com cursos gratuitos para corretores.
11: Nós temos uma comissão que é encarregada de treinar os corretores, as imobiliárias, as administradoras de imóveis, para que bem prestem os serviços. Agora nós vamos fazer, por exemplo, um evento, um curso, um treinamento de venda de imóveis rurais, que envolvam todas as áreas do Espírito Santo. Desde grandes unidades imobiliárias lá no sul até imóveis turísticos na região da Pedra Azul, Santa Teresa e outras regiões turísticas do Espírito Santo.

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2: Oi, Marco, bom dia.
3: Bom dia, Fernanda. Bom dia a todos os nossos ouvintes da Rádio CBN e também aqueles que estão nos acompanhando pelas nossas redes sociais.
2: Isso, Marco. Hoje a gente fala sobre a chegada do inverno e o que muda no cuidado com as nossas plantinhas.
3: Isso mesmo, Fernanda. As plantas são sensacionais. Elas mandam um monte de mensagem pra gente o tempo todo. Tá? As plantas, elas, a gente está perdendo a capacidade de observação. No inverno, mudam o comportamento das plantas, dos animais em geral, dos seres vivos em geral, não é? Fungos, bactérias, tudo muda, porque a temperatura diminui, a luminosidade diminui, o sol nasce mais tarde, se põe mais cedo, as chuvas diminuem aqui na nossa região. Então, quer dizer, tem uma série de fatores. Os fatores ambientais, eles são fundamentais para a gente entender e mudar o manejo no trato com as plantas, né? Por exemplo, vou te dar só um exemplo. Não sei se você ouviu falar em avenca. A avenca é uma pteridóptera, prima da samambaia, prima de primeiro grau da samambaia. Ela é delicada. Se você colocar a avenca em pleno sol, ela não resiste. Se você colocar a avenca num corredor que tenha muito vento, ela também não resiste, não gosta. Ela vai te mandar a mensagem nos primeiros 5 dias. As folhas começam a amarelar. O que ela está falando? Olha, me tira daqui. Não estou gostando desse ambiente. Só que a gente não está conseguindo fazer essa leitura, porque a gente está muito assim, né, mecânico. Nós estamos virando robô. Né? A gente está perdendo essa capacidade de observar a maior enciclopédia do planeta Terra, que é a natureza. Não tem nada que nos ensina mais do que a própria natureza. Só que a gente perdeu, está perdendo, né, aos poucos, essa capacidade de observação. Então, quando chega o inverno, todo mundo sente. As plantas também. Elas também respondem ao frio, aos ventos, à menor incidência de luz solar, às alterações da umidade. Por exemplo, você pode manter a mesma rega no inverno em relação às outras estações? Não. Quer ver uma dica boa para você regar a planta?
2: Ah.
3: Coloca o dedinho lá no solo da planta. Seu dedo sai molhado ou úmido, não rega. Não rega a planta. Por quê? Ela não absorveu aquela quantidade de água, a temperatura está, né, amena, relativamente amena, então a evaporação é menor da água que está no vaso. Então a gente tem que ter cuidado, senão aquele excesso de água pode apodrecer as raízes das plantas, que aí já entra um outro organismo, outro ser vivo, que é o fungo, que vai acelerar a decomposição das raízes das plantas, aí as plantas morrem. Poxa, mas por que que a minha plantinha morreu? Morreu porque você não observou e estava irrigando em excesso. No inverno, a rega tem que ser uma, no máximo 2 vezes por semana, mas tem essa tática, essa técnica do dedinho. Você coloca o polegar lá no vaso, no solo, tá úmido, por que que eu vou molhar? Ah, não faz sentido. Ah, não, secou bem. A gente afunda um pouquinho o dedo até para sentir que às vezes tá seco só na superfície, mas tá úmido embaixo.
2: Uhum.
3: Uma pontinha do dedo. Então são técnicas assim. Aí hoje nós temos assim 5 dicas essenciais para você manter as plantas saudáveis no inverno, que logo depois vem qual estação, né, Fernanda? Vem a primavera. Estação maravilhosa. Maravilhosa, estação das flores, estação que as pessoas estão mais, né, mais energizadas, que o sol começa a nascer mais cedo, se pôr mais tarde. Eu acho que é uma estação muito feliz, estação da primavera, menos para os alérgicos ao pólen, né?
2: Uhum.
3: Os pólens aí das plantas que causam alergia, mas infelizmente não dá para agradar todo mundo, né, Fernanda? A natureza não consegue agradar todo mundo. E ela vai fazendo o processo de seleção natural. Eu coloco 5 dicas. É a rega com moderação. Estava regando 3 vezes por semana. Vai regar uma vez. Se for cactácea, essa família dos cactos, essa suculenta, nem deve regar nenhuma vez por semana.
2: Como?
3: As plantas não gostam. Você vai regar de 15, 15 dias. Cacto, então, não gosta de água. Não adianta você ficar jogando água demais no cacto, ele apodrece e morre. Né? Esses rabos de

0: de gato, rabo de macaco, que são plantas também da família, da mesma família, já armazenam muita água no seu caule. O caule se chama cladódio, olha que bonito o nome, cladódio, lá na botânica. Você sabe que essas cactáceas não têm folhas, têm na verdade folhas modificadas, que a gente chama de espinhos, né? As folhas. Por que que ela tem a folha modificada na forma de espinho? Para diminuir a superfície de perda hídrica, porque as plantas perdem muita água através das folhas, com uma estrutura que a gente chama de estômato. São os poros das plantas, né? Então, quanto maior a superfície foliar, maior a evaporação, maior a transpiração das plantas e maior a perda hídrica. Por isso que essas plantas não precisam de muita água, elas já armazenam muita água no caule, no cladódio. Então, por favor, observe a sua planta, ela vai te mandar uma mensagem. Ela está, né, definhando. Então, a primeira dica é preocupação com a rega.
1: Ok.
0: A segunda dica é a manutenção da adubação. A adubação tem que ser orgânica, né, com humus, com terra, né, vegetal, e também adubação química. O ideal é você colocar ali meia colherzinha de sopa, dá umas 20 gramas, um pouco menos, de NPK, nitrogênio, fósforo e potássio. Você pode até comprar nas lojinhas de plantas o 10-10-10, porque ele é equilibrado. Ele é 10 de nitrogênio, 10 de potássio, 10 de fósforo. 10 de fósforo e 10 de potássio. A gente sempre fala a sequência nitrogênio, fósforo e potássio. Então, coloca não perto da planta, na borda do vaso. Você faz um suco pequenininho da ponta do polegar, coloca e depois tampa. Ele aduba em granulado. Então, a manutenção da adubação, o que a planta sente no inverno, mas ela já está nutrida, é a nutrição da planta, é igual a nossa nutrição. Precisamos de proteína, precisamos de carboidrato, é a mesma coisa. Momento ideal para a poda. O inverno é o momento ideal para você fazer a poda das suas plantas, porque a fisiologia diminui muito, que a gente poderia chamar de metabolismo das plantas, né? Diminui bastante e, consequentemente, é um momento favorável para você podar, até porque, Fernanda, a quantidade de micro-organismos na atmosfera diminui muito no inverno. Esses micro-organismos que podem matar as plantas. Então, olha como é que é propício. Diminui a quantidade de micro-organismos, principalmente os decompositores, aqueles que causam danos nas plantas, e diminui a luminosidade. Quer dizer, a planta dá uma parada. Ela entra num estado, né, de quase que dormência. Então, é o momento para fazer a poda. Agora, tem que saber fazer a poda. Pega uma orientação. Poda não é ir decepando a planta de qualquer maneira, você tem que ter o equipamento certo e a técnica para fazer a poda. Tem aí uma série de manuais de poda aí que são interessantes, que tem na internet, tem também procurar um profissional. Observar as plantas nos dias mais frios é muito importante, porque as plantas sentem também. Você quer ver? Teve um projeto que eu fiz numa empresa atrás. Numeramos os vasos e colocamos o cachepô com rodinha e fiz um rodízio dessas plantas. Então elas chegavam perto da janela para pegar luz, aí na semana que vem já afastava um pouco, então ela já ia rodando para plantas terem acesso à luminosidade. E em regiões mais frias, né, geadas, então a gente tem que ter muito cuidado com as plantas. Hoje se usa muito estufa, né? No caso da região nossa aqui de montanha, o morango é todo plantado em estufa, porque ele resiste melhor em um período de geada, um período de temperatura muito baixa. Então, acho que é interessante.
1: O Marco, perguntinha aqui daquelas plantinhas da horta, por exemplo, a Carmen pergunta do alecrim, tá?
0: Alecrim não gosta de muita água, hein? Não regue muito alecrim. Não plante alecrim junto com hortelã. Hortelã gosta de água, alecrim não gosta. Se você planta no mesmo vaso, você vai perder as duas plantas.
1: Isso.
0: Né? Então, alecrim não gosta de muita água, é pouquinha água. Já hortelã gosta de muita água. Então, era bom, né, analisar. De repente, eu posso fornecer um manual já identificando as espécies de plantas ornamentais e de hortaliças e mandar para a gente colocar no nosso site. que planta que gosta de água, que planta que gosta de pouca luminosidade, né? Posso colocar algumas características principais, eu vou preparar esse material e vou mandar hoje ainda para o doutor Adalberto Thiago, que está aí do seu lado aí.
1: Ok, ô Marco, para finalizar, orquídeas, como Sim. é que a gente cuida das orquídeas? Porque não, a orquídea geralmente não tem terra, né?
0: Orquídea, ela tem uma raiz aérea chamada velame. Ela não precisa de irrigação. Orquídea, a não ser essas orquídeas plantadas em vasos. Nós temos muitas espécies de orquídeas nativas e muitas espécies que estão chegando da Coreia, lá da Ásia, né? Que são orquídeas que as flores duram bastante tempo. A orquídea, o trato é sempre simples, né? Floresceu. Aquela estrutura da flor definhou, tem que cortar embaixo. Ela pode, vai definhando, vai secando, causa dano. E a adubação, né, normal, a orquídea de vaso, irrigação pode ser uma vez por semana, ela também capta a água através da atmosfera, pelo velame. Essas raízes aéreas, a orquídea é chamada planta epífita, fora, fitoplanta, planta que vive fora de outra planta. Então ela não é parasita, ela sobrepõe uma outra planta e vai ali fixando através do velame. Quando a planta é parasita, ao invés de velame, ela tem haustório, que ela introduz o haustório e tira a seiva da planta. Aí é parasita, né? Que a gente pode tirar um dia para falar sobre isso, que é interessante.
1: Perfeito.
0: Mas as orquídeas e bromélias são plantas epífitas, plantas do bem, que embelezam muito, é um trato natural. Pode regar uma vez por semana, com moderação, que ela também já capta muita água da própria atmosfera, Fernanda.
1: É isso, Marco. Te agradeço pelas dicas. Boa quarta para você e até a próxima.
0: Para nós todos. Um grande abraço a todos que estão nos acompanhando aí na Rádio CBN.
1: É isso. Se você também tem plantinhas em casa, quer dividir conosco as suas dicas, 992-994297. A gente volta em instantes.
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quinta-feira, 8 de julho de 2026. A Polícia Federal fez buscas por armas na casa do ex-presidente Jair Bolsonaro. De acordo com a defesa do ex-chefe do Executivo, a ação foi autorizada pelo ministro do STF, Alexandre de Moraes, e nada foi encontrado. Segundo interlocutores da Polícia Federal, as buscas levaram pelo menos menos de uma hora, melhor dizendo. Bolsonaro cumpre 27 anos e 3 meses de prisão. Desde o dia 24 de março, ele cumpre a pena em casa. O ministro das Relações Exteriores, Mauro Vieira, entrou na mira do Congresso depois de afirmar que existe risco de ação militar dos Estados Unidos em território brasileiro. A Comissão de Relações Exteriores da Câmara deve votar hoje um requerimento de convocação de Vieira. Os parlamentares querem esclarecimentos sobre a atuação do governo brasileiro após a ameaça, que seria uma consequência da decisão do governo americano de classificar o PCC e o Comando Vermelho como organizações terroristas. A Casa Branca classificou como absurda a avaliação do Itamaraty de que a iniciativa contra as facções criminosas possa justificar a intervenção armada americana no Brasil. Ontem, a Comissão de Relações Exteriores do Senado aprovou um convite para ouvir Vieira. A Polícia Civil do Rio investiga uma lista criada por alunos do Colégio Cruzeiro que classificava alunas em categorias de cunho sexual em uma plataforma online. As denúncias foram encaminhadas à Delegacia da Criança e do Adolescente Vítima, que tenta identificar os autores da publicação. Segundo o colégio, a lista já foi retirada do ar. No horário de Brasília, 10h04.

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9: Bom, gente, estou de volta aqui com o nosso CBN Vitória, contando com a participação de vocês, perguntas para os nossos entrevistados e acompanhando as nossas transmissões ao vivo. Nós estamos em vídeo lá no YouTube de A Gazeta ES. Você pode acompanhar as imagens aqui do estúdio da CBN, pode também acompanhar essas mesmas imagens no aplicativo da rádio CBN Vitória, no site nosso aqui da emissora, cbnvitoria.com.br. Lá a gente, inclusive, dá duas opções, áudio e vídeo, né? E no nosso tradicional rádio 92.5 FM, é a frequência da notícia no seu carro, na sua casa, no seu smartphone. E, ou seja, a gente tem todas as suas possibilidades. Queremos estar sempre juntinhos, né?
10: Exatamente. Onde você quiser nos acompanhar, nos ouvir, nos assistir, nós temos as possibilidades, Fernanda.
9: E ontem, gente, a reportagem nos trouxe detalhes aqui, né, de uma proposta em estudo pela Agência de Regulação de Serviços Públicos aqui no Espírito Santo, que prevê uma tarifa, tá, diferenciada para aquele imóvel comercial, domiciliar, enfim, que ainda não fez a ligação de, da sua rede, né, de esgoto à rede pública, à rede da concessionária. E aí a gente se propôs a explicar isso melhor para vocês a partir de hoje. Há um potencial aí, olha, de 55 mil pessoas serem atingidas, né, domicílios, né, imóveis de um modo geral seriam atingidos com esta medida que está em análise. E exatamente por isso que nós convidamos o Alexandre Venturim, ele que é o diretor-presidente da agência da ASP, está conosco aqui ao vivo. Ei, Alexandre, bom dia.
11: Bom dia, Fernanda. Bom dia a todos os ouvintes que nos escutam esta manhã. Quer dizer que é uma satisfação estar podendo divulgar melhor nosso estudo sobre essa possibilidade, né, de readequação da tarifa de disponibilidade, né, visando induzir o usuário regular a se conectar à rede de esgoto quando disponível e tecnicamente viável.
9: É exatamente isso que eu ia te perguntar. É uma forma de levar, né, essa pessoa que ainda não fez a ligação, que é obrigatória, a executá-la.
11: Exatamente. É, hoje, se ligar à rede de esgoto, quando ela está disponível, ela é uma obrigação legal, né? A legislação federal, a Lei 11.445, ela prevê isso como uma obrigatoriedade do usuário de se conectar à rede. Então, nesse momento, a gente está estudando como contribuir com essa obrigação legal, que é criar um incentivo, retirar, na verdade, um incentivo do usuário que não está conectado, né? Hoje, o usuário que tem a habilidade técnica, que tem a possibilidade de se conectar, que tem a rede na frente da sua casa e não se conecta mesmo assim, ele paga apenas 30% do valor do esgoto. Então, ele está tendo um incentivo para permanecer desconectado à rede. Então, o estudo é como a gente pode fazer para contribuir que esse usuário que está irregular, ele possa realmente se conectar à rede e criar um meio ambiente mais adequado, mais para a sociedade, entendeu?
9: Isso. O Alexandre, como é que funciona hoje? Como é que é o modelo? Tem a tarifa de disponibilidade?
11: Exatamente. A tarifa de disponibilidade, ela já foi implementada no passado, ela já... Já temos essa tarifa implementada aqui no Espírito Santo, só que hoje ela funciona o quê? É um percentual de aproximadamente 30% do valor que é cobrado hoje do usuário que está regular, que está com a sua rede conectada à rede de esgoto. Entendeu? Então, o nosso estudo agora é como a gente pode fazer para aumentar, se aumentar essa tarifa de disponibilidade, se a gente conseguir induzir esse usuário que hoje está irregular, né, que hoje são algo em torno, como você bem disse, em torno de 55 mil pessoas, se ela se ligaria à rede com esse incentivo, porque a partir do momento que ela aumenta a rede, ela passa a ter um incentivo a realmente conectar a rede.
9: É, olha só, deixa eu tentar entender aqui e ajudar os meus ouvintes. É, pelos relatos que a gente já recebe, né, e esse tema aqui é antigo, em discussão, a pessoa quando se conecta à rede, ela diz que a conta dela tem um impacto considerável, porque ela passa a pagar também pelo tratamento do esgoto, correto?
11: Correto.
9: E daí, então, vinha postergando essa decisão.
11: Isso.
9: Não é isso?
11: Exatamente.
9: E aí ela tinha essa brecha.
11: Exatamente.
9: De pagar essa tarifa um pouco menor, agora ela não vai ter mais, pelo menos é o que está em estudo de vocês.
11: Exatamente.
9: Ligando ou não, ela vai pagar pelo serviço que ela não executou. Eu acho que não era essa palavra, executou.
11: Hoje, nós temos uma agência nacional, né, que estabelece regras de referência, que é a Agência Nacional de Água e Saneamento Básico, a ANA. Então, ela criou hoje ela tem hoje uma norma de referência, número 13, de 2025, que ela dá margem para uma tarifa de disponibilidade com a função indutora, onde eu posso realmente utilizar essa tarifa de disponibilidade para incentivar o usuário que está irregular a se conectar à rede. Então, na verdade, isso não é uma punição, isso não é simplesmente a cobrança de algo que não está sendo cobrado. É uma ferramenta regulatória para induzir esse usuário que tem condições de se conectar a realmente se conectar, entendeu? Então, é uma ferramenta regulatória que está sendo estudada pela agência. Uhum. A agência abriu essa consulta pública em 3 de junho, ela ficou aberta até o dia 2 de julho, recebemos diversas contribuições da sociedade, da própria companhia Cezan, de órgãos públicos, né, do Ministério Público Estadual, inclusive, e agora a nossa equipe técnica está analisando essa proposta inicial juntamente com as contribuições, e a nossa previsão é de que até dia 29 de julho a gente possa dar uma resposta para a sociedade do que a gente entendeu por mais adequado quanto a essa cobrança, quanto a essa readequação da cobrança.
9: Tá, até quando que vai a consulta?
11: Até dia 29 de julho.
9: De julho.
11: A consulta já acabou no dia 2 de julho. Agora a nossa equipe técnica está analisando a proposta inicial juntamente com as contribuições recebidas da sociedade. Dia 29, nós vamos dar uma resposta para a sociedade.
9: Dia 29 de julho. Tá, exatamente. Mas então só para eu entender, quais foram as propostas recebidas pela sociedade?
11: Nós tivemos várias aqui, não vou saber se dizer tudo, mas assim, até onde tem conhecimento, tivemos a Cezan, tivemos o Ministério Público Estadual, tivemos a Microrregião de Águas, que é o titular do serviço, nós tivemos uma série de contribuições, já não posso dizer, são várias. Assim.
9: Uhum, mas as mais relevantes que vocês encaminharam aí para análise?
11: Eu falaria todas vão ser analisadas, todas vão ser devidamente respondidas. Toda contribuição, ela vai ser respondida pela agência, se mesmo que seja para não aceitar, ela vai ser devidamente respondida. Vai vir um relatório no final técnico, onde a gente vai falar por que a gente atendeu e por que a gente não atendeu. Mas assim, eu digo que as três mais relevantes seriam essas, que é a micro-região de águas e esgotos, que é a titular do serviço hoje, a CESAN, que é a prestadora de serviço, né? E o Ministério Público Estadual, então, que tem aí constantemente uma agenda com o intuito de fazer com que esses usuários regulares também se conectem à rede.
9: Entendido. Então, esta análise, essa proposta de cobrar, mesmo ele não estando ligado à rede, é uma das que surgiu, então, na consulta pública?
11: A gente já propôs ela inicialmente e algumas pessoas trouxeram contribuições. Eu vou trazer contribuições aqui, por exemplo, para entender um pouquinho.
9: Tá.
11: Tem gente que pediu um prazo mínimo para as pessoas, vão dar um prazo para as pessoas se ajustarem, fazer a ligação antes de já sair cobrando um valor mais alto. Essa foi uma contribuição que a gente está analisando. Uma segunda, por exemplo, foi criar progressiva. Não vão aumentar tudo de uma vez, vão aumentar um pouco cada ano até chegar no patamar final. Então, uma série de contribuições que chegaram para a gente, entendeu? Mas a gente tem que ter também em mente, né, que a gente não está falando só de aumentar a tarifa, porque a partir do momento em que se aumenta a tarifa de quem está irregular, isso acaba fazendo com que quem está regular também seja menos atingido pela tarifa, entendeu? Então, isso também vai melhorar a situação daquele que está regular. Porque se eu aumento o custo para aquele que está regular, eu automaticamente dou possibilidade de diminuir para aquele que está regular.
9: Entendido. Alguns ouvintes já encaminham perguntas, o César é um deles, vamos ouvir aqui com o Adalberto.
12: Bom dia, em relação à rede de esgoto, e os locais que as pessoas gostariam de ter uma rede de esgoto para poder colocar o seu esgoto e não tem, como se faz para poder pedir?
11: Olha, nós temos aqui como o novo marco regulatório, né, o novo marco do saneamento, ele fala que até 2033 nós temos que atingir a universalidade, ou seja, atingir tanto a cobertura de 99% da água quanto 90% do esgoto sanitário. Então, existem propostas de investimentos para os próximos 5 anos para a gente conseguir chegar no esgoto a casa de todos os moradores. Então, a expectativa é que a gente consiga universalizar esse serviço, né, dentro do prazo que a legislação federal nos forneceu, que é até 2033. A nossa meta é conseguir até antes, né? A gente tem falado de se esforçar para conseguir chegar até 2030 e realmente chegar com esgoto na casa de todos aqueles que ainda não o possuem. Mas isso é uma questão, é um grande dilema no Brasil inteiro, né? A universalização do saneamento básico, né? Mas a nossa expectativa é que entre 2030 e 2033 seja devidamente efetivado.
9: Tem uma outra dúvida também, Alexandre. Tem localidades em que o sistema de esgotamento da casa ele está abaixo da rede da CESAN. Aí tem uma certa dificuldade, não tem?
11: Exatamente. Hoje, na verdade, a gente tem 70 mil ligações factíveis, que é aquela ligação que tem a rede disponível na frente da casa da pessoa. Só que dessas, 55 mil apenas tem a viabilidade técnica de conexão. Então, assim, aquele que não tem a viabilidade técnica, seja porque está abaixo do nível, seja por outras intercorrências, problemas na coleta do tratamento do esgoto, enfim, uma série de outros problemas técnicos que podem ocorrer, esse não vai ser cobrado. Só vai ser cobrado quem realmente tem viabilidade técnica de conexão. E quem tem abaixo, e quem está abaixo do nível, abaixo do nível da rede da CESAN, ele não tem viabilidade técnica, ele não vai ser impactado.
9: E quem define isso? É a CESAN?
11: Quem define isso? Não, isso são regras tanto da agência reguladora como da agência nacional. Tem que ter viabilidade técnica. Se a pessoa se a CESAN falar que tem viabilidade técnica e a pessoa entender que não, ela tem direito de recorrer, inclusive, à agência reguladora para a gente analisar a situação e confirmar realmente se existe ou não essa viabilidade técnica de conexão.
9: Entendido. Olha, tem um outro argumento aqui que é do Júlio, que eu acho que deve ter surgido aí durante a sua consulta pública também. É que, além do custo da obra, a mão de obra hoje também é impraticável.
11: A mão de obra com relação à ligação...
9: Ele está falando aqui do custo de um pedreiro, né? Além da obra em si, você tem que fazer a ligação do finalzinho da sua casa para a calçada, para a rede pública, não é isso?
11: Isso. Sim, eu acho sim, assim, é louvável essa preocupação. A nossa equipe, inclusive, ela está também preocupada com essa questão daqueles que que não tenha uma condição adequada, talvez, de fazer esse curso, que gira em torno de R$2.000 uma ligação de clínica domiciliar. É, a gente está analisando isso também na nossa análise técnica agora nesse momento, mas a gente não pode perder o foco, que é pessoas, elas são obrigadas por lei a se ligar à rede quando ela está disponível, né? Inclusive, você jogar efluente, dependendo da forma que você joga o efluente de forma irregular, pode até caracterizar um crime ambiental. Então, tipo assim, o foco agora é, nós estamos tentando encontrar uma forma de contribuir com que essas redes, elas realmente sejam conectadas. A gente não pode perder de vista que universalizar o saneamento básico não é simplesmente eu pegar e fazer vários grupos, várias redes de água. Eu tenho realmente que fazer essa rede funcionar. Então, eu tenho que realmente conectar todos os moradores a essa rede. Então, mas está sendo analisada essa situação, sim, das pessoas que possam ter dificuldades com esse valor. Isso está sendo considerado também pela nossa equipe técnica.
9: Entendido, Alexandre. Então, a proposta, a análise desse estudo, ela deve ser apresentada no próximo dia 29.
11: No dia 29, essa é a previsão.
9: Entendido. E aí, as autoridades aí colocam em prática.
11: Exatamente. Aí nós vamos notificar a população, vai chegar na conta da água, toda a explicação de quando que vai começar a valer as novas regras, assim, a população vai ser devidamente certificada com o tempo, com antecedência, para ela não ser pega de surpresa.
9: Mais uma
11: não
9: participação.
11: Vai ser de imediato.
9: Tá, mais uma participação, Alexandre, antes de eu me despedir de você.
10: Luiz Arnaldo.
13: Olha, meu esgoto é ligado direto na rede pluvial da rua. Não tem essa parte de tratamento, não tem nada, vai direto. E a taxa é cobrada como se tivesse tratamento. Tá? Então,
9: porque... Entendi. Entendeu, Alexandre?
11: Eu entendi. Eu não conheço o caso dele para repetir, mas assim, precisa ser devidamente analisada. Não é o correto, né? Sim, ele, primeiro que ele não deveria estar conectado, né, a essa rede pluvial. Então, e se ele não está ligado à rede, está sendo cobrado, ele deve estar sendo cobrado pela tarifa de disponibilidade, talvez. Ele tem disponibilidade, mas ele não ligou a rede correta. Mas eu não consigo dar maiores informações sem ter uma precisão mais correta da situação, entendeu?
9: Isso tem que ser alertado. O esgoto não pode estar ligado à rede pluvial, que é o que está acontecendo hoje no Mar de Vitória.
11: Exatamente. E é isso que a gente quer combater. É isso, esse uso inadequado do sistema.
9: Tá certo. Então, dia 29 a gente tem novidades, eu volto a conversar contigo.
11: Fico no aguardo, vai ser um prazer.
9: Obrigada, viu, Alexandre?
11: Eu agradeço. Bom dia.
9: Bom dia. Tchau. Gente, o Alexandre Venturim, como eu apresentei, ele é o diretor-presidente da Agência de Regulação de Serviços Públicos do Espírito Santo. Eu acho que vocês entenderam, né, gente, a dinâmica. Por definição federal, todo mundo tem que estar com seu esgoto interligado à rede de tratamento. Isso é assim. E os estados trabalham para atingir essa universalização, que cada ano fica mais distante, né? Se medidas mais drásticas não forem tomadas. Hoje, existem duas cobranças. A taxa de disponibilidade e, efetivamente, aquele que já trata o seu esgoto e é cobrado por isso. Eu sei que vocês já apresentaram em inúmeras outras oportunidades que, quando vocês efetivamente fazem a ligação, a conta ela dobra de tamanho, porque ela é proporcional ao seu consumo de água, né? O que você consome de água, ele também acaba gerando, né, o resíduo do esgoto. Mas é uma decisão que é legal, gente, entendeu? E aí, o que eles estão fazendo? Eles estão com uma análise em estudo de que aquele que ainda não interligou, e o que eles fizeram essa conta, olha, de que existem pelo menos 70 mil moradias, mas 55 mil potencial, 55 mil domicílios, né? Ou imóveis comerciais, enfim. Essas pessoas, elas têm a rede de tratamento na porta da casa delas e não fizeram ainda a ligação, por inúmeros motivos. Mas como se trata de uma decisão, eles vão forçar essas pessoas a se ligarem, já obrigando elas a pagarem a tarifa de tratamento e não só de disponibilidade.
10: Até porque tá nesse contexto.
9: É para doer no bolso.
10: Exatamente. E tá nesse contexto que o próprio Alexandre falou, que a gente até debateu aqui na CBN já, Fernanda, que é do marco legal de saneamento, que tem essa proposta da universalização do sistema. Então, tá seguindo aí justamente o que a Agência Nacional das Águas, por exemplo, a ANA, determina para os municípios brasileiros.
14: Infelizmente, muita gente espera doer realmente no bolso Muitas vezes as pessoas esperam realmente doer no bolso, ser forçado até o último momento para poder entrar na regra geral, né?
9: É, tem inúmeros casos. Ó, o Ângelo, né, ele disse que ele tem fossa séptica, que na rua dele as casas não estão interligadas, que é um verdadeiro piscinão para um tratamento na região 5. É, o Adriano também alertando que as pessoas não podem ligar o seu esgoto à rede pluvial. Há inúmeros casos, gente, né? O Júlio falando que o trabalho hoje de um pedreiro é muito caro, que a obra em si é muito cara. O Alexandre até fez uma estimativa, cerca de R$2.000, tá? Esse processo aí de ligação. Mas é o que ele falou, que já não é mais uma condição, que é uma obrigatoriedade, que as instituições estão trabalhando para a universalização do tratamento de esgoto nas cidades. Então, fica esse. Ó, vamos falar um pouquinho de trânsito, de estradas, tem interdições hoje?
14: Tem, Fernanda. A gente vai lá para a Eco 101 e Polícia Rodoviária Federal aqui do Espírito Santo, os dois alertando para 4 pontos de sistema de pare e siga de interdição por conta de obras ao longo da BR-101. Eu vou começar do norte para o sul do estado, lá no quilômetro 1, gente, em Pedro Canário, um pouco mais abaixo, quilômetro 79 em São Mateus. Depois a gente corre lá para o sul, vai para o quilômetro 358 em Anchieta e logo depois, quilômetro 446 Mimoso do Sul. São os 4 pontos aqui no Espírito Santo, onde equipes da Ecovias Capixaba estão trabalhando e por conta disso há sistema de pare e siga. Cuidado e atenção, região de Anchieta já passa por obras mesmo, então fique esperto aí por conta de algum congestionamento que você pode enfrentar por conta dessas 4 situações.
9: Gente, a reportagem do G1 de hoje fala sobre um site de dopamina que eu vou dividir com vocês aqui, que eu acho que é uma estratégia que muita gente tem. Sabe aquela história da gente colocar um monte de coisa no carrinho e no dia seguinte... Eu também faço, acho que todo mundo faz isso.
14: Gente, aqui, ó.
9: Ó, coloca no carrinho... Geralmente a gente faz isso à noite, né? Quando a gente quer
14: distrair um pouco
9: a cabeça.
14: Ah, gostei, bota lá.
9: Bota no carrinho, no dia seguinte acorda e fala assim: ainda bem que eu não comprei, não finalizei a compra, né? Não preciso de metade disso que eu coloquei no carrinho. Então, como essas coisas, né, acabam virando um negócio, existe agora esse site de dopamina. Eles têm tudo que existe em um site de compras tradicional. Você entra, escolhe o produto, lê avaliações, monta um carrinho, chega à etapa do pagamento e acompanha, inclusive, a entrega, mas só que ela nunca acontece, sabe por quê? É só pra te dar essa sensação. Poderia ser um golpe, mas não é. São chamados sites de dopamina, eles reproduzem a experiência de uma loja virtual em quase todos os seus detalhes, exceto naquele que realmente importa. A compra você não paga, só que você também não leva, né, gente? O nome, ele faz uma referência à dopamina, né? O neurotransmissor associado aos mecanismos de recompensa, de expectativa, tá ligado àquela sensação que a gente tem, né? De, geralmente num processo de consumo, entre outras coisas, né? Nos sites que eles batizaram aqui, sites de dopamina, a compra não acontece, mas o prazer de comprar, de certa forma, ele vem, tá? E a proposta é essa, é oferecer pequenas doses de recompensa por meio de experiências digitais e que imitam muito as situações reais. Essa tendência, gente, ela já se popularizou na Coreia do Sul. Eles têm uns sites lá, o que eles chamam de Food Only Doesn't Come. Sorrindo, né? É uma versão fictícia de aplicativos de entrega de comida, tá? A plataforma tem cardápio, tem restaurante, tem avaliações com estrelas, tem rankings dos estabelecimentos. O usuário escolhe um prato, monta o pedido, simula a entrega. E aí, gente, a reportagem diz que eu vi um jovem de 25 anos lá, foi ouvido por um jornal sul-coreano de lá, e diz que ele costuma acessar o site durante a madrugada, quando ele sente vontade de pedir comida. Mas ele não quer gastar, então ele vai lá, simula a compra. Gente, será que dá também pra comida?
10: Eu ia falar assim, olha lá. Dá comida de diferente, assim, eu tô tentando imaginar ali a experiência com comida, vai ser diferente.
9: É, e aí ele disse que ele passa o mau humor dele fazendo, simulando a compra, só que essa comida nunca chega pra ele, né?
14: É, pois é.
9: E essa aí outras plataformas absorveram a ideia dessa proposta aqui coreana e criaram esses sites de dopamina, que eles reproduzem a experiência de um e-commerce. Tem categorias de roupas, de eletrônicos, de cosméticos, há cupons de desconto, tem recomendações, tem carrinho. Você consegue rastrear até a sua compra, tá? Só que a compra não chega nunca, gente, né? Aí o G1 ouviu uma psicóloga, que é especializada no consumo impulsivo. E ela disse que isso é um sucesso, tá? Aí tem uma explicação. A dopamina não está presente apenas no momento da conquista, mas também na antecipação dela.
14: Faz
9: sentido.
14: Pesquisar,
9: comparar preços, imaginar o uso de um produto, já gera uma sensação de recompensa sem doer no bolso. Eu acho que o Felipe Stock vai adorar essa ideia, tá, gente?
10: Vai é bom mesmo. Que você fica ali imaginando, matutando, né, Fernando?
9: É, e aí... são plataformas, né, que discutem aí, brigam por um espaço das lojas tradicionais, mas é aquele que não sai dinheiro do seu bolso, porque na verdade você não compra nada, você só se alimenta de dopamina.
14: O legal também é que tem alguns sites de compra que tem lá lembrar, guardar para comprar mais tarde, lembrar para comprar mais tarde, você bota lá, vai para uma outra lista, você não vê, mas tá lá, entendeu?
9: É aquela, você não compra, mas você salva para comprar depois.
14: Mas também não compra depois e continua lá, e eles de vez em quando vai lá e te lembra, ó, tal coisa aqui abaixou o preço.
10: Agora, tem a experiência da compra, eu acho que vai de encontro aí, né, Fernanda, essa questão da dopamina, porque às vezes, quando o produto chega, nem é tudo aquilo que você estava pensando, você nem vai usar, mas sua experiência, você ter pesquisado, procurado, viu na internet, já vai dando justamente essa sensação que a reportagem está trazendo ali de alívio, ali de vontade.
9: E eles perguntam aqui, olha, como é que essas plataformas então sobrevivem? Porque elas se monetizam, tá? De publicidade, de parcerias, que são muito discretas, mas elas estão lá.
14: É isso aí. Não, vocês já repararam como é que a gente descobre coisa também fazendo essas buscas para comprar alguma coisa? Você descobre coisas que você não sabia nem que existia, mas que já fizeram. Aí você bota lá no carrinho, deixa lá, namora um pouquinho. Fernanda, se for botar na ponta do lápis o que tem nos meus carrinhos, nas minhas lojas de compra, eu não tenho dinheiro para pagar tudo.
9: É isso aí. Então, os sites de dopamina são a nova onda lá na Ásia e começam a chegar nesse mercado mundial, não só de comidas, mas de e-commerce, para tudo, para roupa, para eletrônicos, para cosméticos. E é quando você antecipa a exposição à compra e também traz, de certa forma, aí, saciar, né, o desejo aí com a produção antecipada de dopamina. Como é que é a relação de vocês com o consumo, né? Vocês também enchem os carrinhos de compra, mas não finalizam? Ou vocês compram e se endividam? Conta pra gente, 992994297. A gente volta depois do Repórter CBN.
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0: quarta-feira, 8 de julho de 2026. Os principais mercados financeiros globais operam em queda depois de o presidente Donald Trump afirmar que o cessar-fogo com o Irã acabou. Na Ásia, o índice Nikkei da Bolsa de Tóquio fechou em baixa de 2,11% e o índice sul-coreano Kospi despencou 5,35%. Na Europa, Londres, Paris, Frankfurt e Milão estão em baixa. No Brasil, a Bolsa de Valores de São Paulo cai 0,48% aos 171.191 pontos. O dólar comercial está em baixa de 0,10%, negociado a R$ 5,14. O euro vale R$ 5,86, queda de 0,24%. Já a cotação do petróleo sobe nesta quarta-feira. O barril do Brent sobe 4% e é vendido a US$ 78. Foi adiada a reunião do Conselho Nacional de Política Energética, marcada para hoje, para anunciar o aumento da mistura de etanol anidro na gasolina, que passará de 30% para 32%. O objetivo da medida é reduzir os impactos da instabilidade dos preços internacionais do petróleo no mercado interno. Especialistas e engenheiros automotivos alertam, no entanto, que a nova concentração eleva o risco de corrosão e desgaste acelerado de componentes, como bombas de combustível, bicos injetores e mangueiras. E o Banco do Brasil fechou um contrato de R$ 2,3 bilhões de reais com os Correios para serviços postais convencionais, especiais e telemáticos no país e no exterior. O contrato tem prazo de 60 meses. O acordo substitui o anterior, assinado em 2018, com valores atualizados pela inflação. O Banco do Brasil informou que não fez licitação porque considerou não haver competição possível. No horário de Brasília, 10 horas e 34 minutos.
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1: Gente, vocês estão, então, repercutindo a história do site de dopamina. Adalberto, me conta aí.
2: Tem participação no YouTube, Fernanda, por exemplo. YouTube lá de A Gazeta. Vou aproveitar e reforçar o convite. Gente, procura lá no YouTube. Você digita lá na sua busca. A Gazeta ES, que vai aparecer a opção CBN Vitória ao vivo. E vocês vão acompanhando em tempo real e comentando com a gente. O Fernando Aquino tá lá. A que ponto está chegando o ser humano, Fernando? Olha, e no nosso telefone de mensagens, lá no 992994297, o Romildo também está participando. Adoro os áudios, Fernanda.
3: Ô, Fernanda, eu fico imaginando uma pessoa comprando essa comida aí nesse site e depois ligar para reclamar da demora da entrega.
1: É isso. A Carmen tá dizendo, ó, Fernanda, sou dessas, tá? Vou colocando as coisas lá no meu carrinho, dou uma revisada, penso e elimino. Aí quando não sobra nada, eu fico até aliviada, mas depois começo tudo de novo, mas sou muito comedida. Gente, é isso. Eu, no bloco anterior, né, pra quem chegou agora, a gente tava fazendo um registro aqui de uma reportagem divulgada pelo G1, de que os sites de dopamina estão ganhando, viu, a adesão das pessoas. Isso começou lá na Coreia do Sul com um site de comida. Você compra, mas não recebe, porque na verdade você desembolsa. O que que ele faz? Ele faz você ter a experiência da compra, né? Que te libera o neurotransmissor, que te traz felicidade, saciedade. Mas você não fica endividado. Patrícia falando que o carrinho dela, o meu já passou de 99, que é o limite, né?
4: Eu nunca parei pra contar, tá aí, Fernanda, vou contar, mas o meu tem muita coisa, gente. Tem coisa que às vezes eu vou lá na última página e falo, gente, eu achei isso aqui, eu reservei, nunca comprei. E às vezes eu fico frustrada, não sei se já aconteceu com você, porque você entra e fala, fora de estoque, e infelizmente acabou, desse não tem mais, aí você lamenta, puxa vida, eu não comprei. Mas se quisesse de verdade, tinha comprado logo, né?
1: É isso aí. Vamos com a participação da reportagem, o André se preste conosco, hein, André?
5: Bom dia, Fernanda, tudo bem? Bom dia a todos os ouvintes da CBN. Olha, já reconhecida pela boa culinária de frutos do mar na Serra, o balneário de Manguinhos vai ter o palco de mais uma edição do Circuito da Moqueca Capixaba. O evento acontece entre os dias 17 a 19 e 24 a 26 de julho, sempre das 12 horas às 17 horas. Durante dois finais de semana, os 7 restaurantes e docerias participantes servirão receitas exclusivas e 5 delas propõem releituras do prato mais famoso do Espírito Santo. No circuito, as porções individuais serão vendidas a R$ 40,00, os salgados, e os doces custarão R$ 25,00. Vamos trazer aqui algumas opções para quem quer participar desse circuito. O restaurante Recanto das Estrelas, ele traz um prato que representa a casa e a Sinfonia das Estrelas, que é composto de posta de peixe, posta, P-O-S-T-A, para ninguém ficar confundindo aí, envolvido por um molho de moqueca capixaba e acompanhado por lagosta. Porção individual, R$ 40,00, mas quem quiser ir em grupo, também tem uma porção que serve de 3 a 4 pessoas, por R$ 249,90. Temos aqui também o Espaço Maresias, com o restaurante aposta novamente na tábua de moqueca, que reúne 4 mini versões da receita capixaba, de badejo, cação, polvo e banana da terra. Agora um doce, né, para a gente diversificar um pouco mais, tem o famoso, a confeitaria Carmen Carlone, com a doceria que traz o circuito a Cocada Suprema. É um doce de coco, uma versão mais cremosa, servido com uma bola de sorvete de creme, coberta por calda de caramelo salgado. Volto com você.
1: Aí, André, isso é maldade nesse horário, hein? 10h40 da manhã, falar de só coisa boa, não é?
5: Tem que aproveitar um pouco, né? Aproveita que tem muita opção para já mapear e também tem uma degustação diferenciada nesse período.
1: Adorei, viu? Obrigada por dividir conosco aí sua apuração. Bom dia.
5: Bom dia.
1: Tem uma outra dica da Patrícia, que é de rock.
4: Exatamente, Fernando. Olha, dia 16, quinta-feira que vem, as luzes da Praça do Papa serão acesas para os primeiros acordes aí na região da Bahia de Vitória, né? Para não ser só um show, mas um encontro de gerações, um encontro de memórias e paixões embaladas aí pelas guitarras, em homenagem ao Dia Mundial do Rock, que é comemorado tradicionalmente no dia 13 de julho. Por conta disso, então, a Prefeitura de Vitória preparou uma celebração gratuita que vai reunir música internacional, rock capixaba, cultura, claro, também com gastronomia e experiências que vão transformar um dos cartões postais mais famosos de Vitória num festival a céu aberto. A gente fala aí da banda Nazaré, banda escocesa, é um dos maiores nomes da história do hard rock musical. Antes dela, quem assumiu o palco a partir das 8 horas é o Lordose para Leão, num espetáculo também que presta um tributo ao inesquecível Festival de AD, movimento que ajudou a escrever um dos capítulos mais importantes aí da música produzida aqui no nosso Espírito Santo. Mas a experiência, né, vai muito além do palco. Quem chegar cedo, a partir das 7 da noite, vai encontrar uma programação pensada para que o público viva o rock de diferentes formas. A Praça do Papa vai receber uma ampla praça de alimentação com food trucks, exposições com mais de 35 carros antigos, uma edição especial do Giro do Vinil, que é o tradicional encontro dos apaixonados pelo famoso bolachão, né? Os discos de vinil, com música, discos, raridades, entre eles muitos discos de rock também. Então, olha, já se programe, tá? Para o dia 16, quinta-feira que vem, você acompanhar esses shows, né? Do Nazaré, Dose para Leão e muita música boa, fazendo homenagem aí ao Dia Mundial do Rock.
1: É isso, gente. Voltamos já. Enquete em curso, onde a gente fala sobre as diferentes
2: inteligências artificiais, Fernanda. E eu quero saber de vocês, nossos ouvintes ali. Vocês utilizam IA? Ainda não sabem muito bem utilizar? Posso dar parcial da nossa enquete no Instagram, Fernanda?
1: Vamos lá.
2: Vamos lá. Você usa a IA para quê, nosso ouvinte seguidor? Para estudar, para trabalhar melhor, para criar conteúdo? Você é um influenciador aí, um criador de conteúdo? Ou você tem medo de usar? Aqui no Instagram, Fernanda, 90% dos nossos internautas estão dizendo que utilizam a inteligência artificial para trabalhar melhor, para otimizar o seu serviço. E outros 10%, Fernanda, ainda estão com medo de usar essa chamada inteligência artificial. Mas para quem tem medo de usar, Gilberto Sudré já vai chegar para desmistificar tudo que é mito e verdade sobre a IA, Fernanda.
1: É isso, ó. É, lá no YouTube, gente, tá? Nós estamos aqui com algumas participações. A Sandra, por exemplo, né, falando sobre a questão do esgotamento sanitário. Não existe despoluição de rios, alerta ela, né? Muitos desses rejeitos aí, eles caem nos afluentes dos rios. Obrigada, viu, Sandra, pela sua participação. A Bia, gente, a nossa Bia tá lá falando também do consumo de o ritual de compra dela, do site de dopamina. Ela diz, eu ia ficar triste, tá? De comprar e não chegar. O gosto é quando eu esqueço que eu comprei e a encomenda chega, diz a Bia aqui participando conosco.
2: O Lenaldo, Fernanda, nosso telefone de mensagens. Bom dia, Fernanda. Fazemos muito de colocar no carrinho de compras e não fazer a compra, principalmente a esposa dele. Vai fazendo ali, vai juntando tudo no carrinho, mas não compra não. E o Vinícius mandou aqui pra gente que, olha, no carrinho de compra deles, tem até do aplicativo, tem até língua de boi defumada.
4: É isso aí, língua de boi defumada.
2: Que ele tá querendo comprar pra provar e ele esquece. Ele, bom dia pra todos da CBN, tô sempre aqui ouvindo vocês. Agora, eu achei diferente, Vinícius, uma compra diferente.
1: Voltamos já aí para falar de inteligência artificial.
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1: Bom dia, Gilberto.
11: Bom dia, Fernanda. Bom dia, ouvintes da CBN.
1: Conta pra mim, já testou as inteligências artificiais, pra nos dizer aqui qual que funciona melhor pra quê?
11: Já testei algumas, viu, Fernanda? Aqui algumas planos gratuitos, planos pagos também, pra ver qual que a gente consegue analisar como a melhor, né, pra isso. E aí, uma questão interessante, ou seja, antes, né, a gente tinha a dúvida de qual celular comprar, era a grande dúvida, né? Agora, a pergunta é qual inteligência artificial eu vou contratar, né, para fazer aquele resumo, planilha, apresentação, né, tudo mais, né, para isso.
1: Uhum.
11: E a resposta à pergunta é: não existe a melhor. Na verdade, a melhor é aquela que responde melhor à sua necessidade, né? Então, essa é a questão. Então, as ferramentas de IA, na verdade, elas são como se fosse uma caixa de ferramentas, né? Não tem a ferramenta única, né? Eu não vou usar um martelo para bater um prego, né? E nem uma chave de fenda para tirar remover alguma coisa, né, da parede. Na verdade, não é assim. Então, vamos lá. Para cada uso, a gente tem algumas sugestões. Então, por exemplo, para estudantes, né, explicar aquela matéria difícil, montar um plano de estudos, revisar a redação, né, criar simulados. O ChatGPT é excelente para essa situação de criação de explicações e de exercícios. Já o Gemini, né, o Notebook LM, são ferramentas ótimas para estudar a partir de documentos e fontes próprias. Ele é ótimo para poder resumir esses documentos. Então, o Gemini e o Notebook LM são boas para essa questão, né? Uma coisa importante é que a IA não deve substituir o raciocínio. Na verdade, é o risco que o aluno receba a resposta pronta e aprenda pouco. Então, essa questão. Para profissionais, né, então, usam basicamente para escrever e-mails, resumir reuniões, criar apresentações, né, até analisar planilhas também. O indicado são as ferramentas ou soluções corporativas, como o Microsoft 365 Copilot, né, que tem a integração lá com o ambiente todo da Microsoft, né? O próprio Gemini também, que tem integração com as suas ferramentas do Google também. Então é uma questão interessante. O que é importante nessa situação de uso de ferramentas de IA para uso profissional é cuidado com os dados sigilosos, contratos, dados de cliente, informações internas ou documentos estratégicos que você vai fornecer para as IAs, né, para isso, né? Para empreendedores, né, então, vão criar posts, anúncios, descrição de produtos, né, até um atendimento, né, inicial aos clientes, nesse caso, né, o ChatGPT funciona muito bem, né, para isso. Então, ou seja, para empreendedores é essa a situação. Então, como é que eu vou escolher a plataforma, né? Se o objetivo é estudar, a melhor opção é o ChatGPT, né? Posso considerar também o notebook LM para resumir textos, resumir PDFs nesse caso. Se o objetivo é trabalhar, o Copilot, Microsoft Copilot, tem feito um bom trabalho, né? Ou o Gemini, né? Aí depende. Se você usa ferramentas da Microsoft, o Copilot é mais indicado. Se você usa ferramentas como o Google Drive, o Gmail, né? O Gemini, que é da Google, funciona melhor nesse caso. O ChatGPT é meio que um coringa nessa situação, não é para isso, né? Nesse caso aqui. Se for empreender, o ChatGPT é muito bom nesse caso, né? Para criar campanhas de marketing, elaborar propostas comerciais, né? Então é uma questão interessante também, né, para isso. E se você for programador, né, aí eu tenho duas opções: o ChatGPT funciona bem, né, para programação, e o GitHub Copilot também é uma

0: né, dessa situação, se eu tivesse que indicar uma ferramenta para quem está começando, né, seria claramente o ChatGPT. Ele é bastante versátil, atende bem estudantes, profissionais, empreendedores, mas ele não é aquela questão específica, né, para isso, né? Se você trabalha, né, com o dia inteiro com ferramentas de IA, aí cai no Microsoft 365, se você usa as ferramentas da Microsoft, ou o Copilot, também, né, ou o Gemini, na verdade, para quem usa ferramentas do Google para isso. Então, esse seria o resumão dessa situação. É importante, né, escolher aquela que melhor te atenda, não aquela mais bonitinha, que dá uma resposta melhor.
1: E também o ChatGPT, ele tem limite, né? De acesso, senão você tem que pagar.
0: Assim, todas elas têm ferramentas, têm versões pagas, que são bem, desculpa, versões gratuitas, que são bem limitadas, e versões pagas, que aí você tem acesso a algoritmos mais sofisticados, né, e a outras formas de raciocínio interno na ferramenta, né, para isso. Então, todas têm, né, algumas com limites um pouco menores, outras com limites um pouco maior, né, de utilização, mas, assim, a versão realmente que eu vi, pelo menos, que dá resultado nesse caso, é a versão paga. Ele até tem valores até relativamente baixos, né? Ou seja, em torno de US$ 20 por mês, né, a gente já consegue ter uma solução interessante de IA paga.
1: O ChatGPT, falando um pouco aqui de real, é R$ 99, a versão mais simples, por mês, não é isso?
0: A versão do ChatGPT?
1: É. Eu andei consultando, é R$ 99. E o do Gemini, não tem cobrança, você pode explorá-lo o dia inteiro.
0: Acho que eu não entendi agora o final.
1: Tá, eu vou repetir.
2: Pesquisei aqui, Fernanda. Olha aqui, Gilberto. Esse plano aí que a Fernanda citou é o mais popular e custa 99,9 ao mês. E aí tem um plano premium, que é o mais avançado. Quem quiser, tá R$ 200 ao mês. Vou até aproveitar, Fernanda e Gilberto, até começou a falar sobre isso, para tirar uma dúvida, Gilberto. Eu já vi uma história de que, à medida que você utiliza uma inteligência artificial paga, o serviço de inteligência dela melhora. A busca fica mais aperfeiçoada. Isso é mito ou é só incentivo ali pra gente comprar a versão paga, Gilberto?
0: Não, isso é completamente verdade, Adalberto. Assim, exatamente nessa versão desse valor perto de R$ 100, né, por mês, já é uma ferramenta de IA bastante completa já. Já realmente tem uma grande diferença, isso eu testei, inclusive, uma grande diferença se você usa a ferramenta gratuita e a ferramenta paga. O nível de profundidade da análise que a ferramenta paga faz, o nível de pesquisa que ela faz para te dar uma resposta é muito mais específico e superior do que a ferramenta gratuita. Então, se você realmente está pensando em usar de forma profissional uma solução de IA, eu recomendo usar a ferramenta paga.
1: A nossa ouvinte Carmen, né, Patrícia? A Carmen, ela está perguntando sobre.
3: Ela está perguntando se essa inteligência artificial que aparece no WhatsApp da Meta, se ela é boa.
0: É uma ferramenta, assim, razoável, né? Não é exatamente como o Gemini, o ChatGPT ou o Claude, porque, assim, a Meta começou depois, né? Ela meio que está tentando tirar o atraso nessa situação. É uma ferramenta razoável, eu diria apenas, né? As outras, né, que já têm algum tempo de estrada, são melhores para fazer esse tipo de análise.
3: Posso fazer uma pergunta também?
0: Lógico.
3: ChatGPT tem uma IA dentro do ChatGPT, um assistente, não sei como é que seria o nome correto, que se chama Codex, que ajuda também em programação, não é isso, Gilberto?
0: Exatamente. Então, essa é uma solução, né, do ChatGPT para fazer a parte de programação. O resultado, pelo menos o que eu tenho visto e testado, é bastante bom. A única senão que eu tenho em relação ao uso da IA para poder fazer a programação é que alguns códigos gerados pela IA são inseguros, ou então tem problemas de segurança nesse caso. Então, é importante que o programador saiba o que ele está fazendo, se ele não vai acreditar assim, cegamente no que está saindo lá do ChatGPT ou de uma outra ferramenta de codificação dessa. Uma outra coisa importante também é que alguns programadores utilizam as ferramentas de IA para validar o seu próprio código. Então, o programador desenvolveu um código e aí ele entrega esse código para a ferramenta de IA e fala assim: olha esse código, veja se tem alguma coisa errada e tenta melhorar o meu código. Bom, isso é um

0: interessante lá. Só que a gente tem que tomar cuidado, porque quando eu entrego um código desse para a ferramenta de IA, ela vai aprender aquele código. E se uma outra pessoa, né, consultar, fizer uma pergunta de alguma coisa próxima daquele código, a ferramenta de IA pode reutilizar algumas partes daquele código que eu entreguei para ela. E aí, o problema é que muitos códigos desenvolvidos pelos programadores são segredos industriais, ou são segredos do negócio, né, onde o programador está trabalhando. Então, a gente tem que ter muito cuidado quando fornece qualquer tipo de informação para a IA.
1: E tem a tal da polêmica lá de que a IA vaza, né?
0: Sim, ela, com certeza, ela é um banco de dados, ela vai aprendendo tudo que tá ali, né, que você está entregando para ela, inclusive, e aí ele vai fazer a reaproveitamento daquela informação numa outra resposta, numa outra pergunta, ou numa linha de raciocínio que ela tenha mais à frente, ou que alguém perguntar a ela.
1: Meu Deus, cuidado que você sobe lá então, hein, gente? Algo inofensivo, né? Um retoque.
2: Isso é trivial.
1: Trivial. Exato. Gilberto, você usa IA pra quê?
0: Oi?
1: Você usa IA pra quê?
0: Eu uso para trabalho, para resumir, principalmente para resumir alguns textos, né? Eu preciso ler alguns textos que são muito grandes, né? Isso é uma questão interessante. Outra forma que eu uso também da IA é para fazer resumo de reunião. Eu faço uma reunião, né, via Meet, né? E aí eu tenho uma ferramenta associada, que é o Gemini associado ao Meet, que ele ouve toda a reunião, né, e me faz um resumo dessa reunião, né, para isso. Quando é um assunto que não seja um assunto sensível. Quando é um assunto sensível, eu não uso essa ferramenta, porque eu não sei exatamente aonde esse dado, né, ou aquela informação daquela reunião vai parar.
3: Tem mais uma aqui no nosso WhatsApp, Gilberto. O André está dizendo que ele fez a revisão ortográfica do TCC dele pelo GPT. Diz que ajudou bastante e não constatou plágio.
0: Interessante, sim. Essa questão de tratamento de texto pelas ferramentas de IA é uma função excelente. Elas realmente entregam o que se solicita delas, né? Parte de resumo de texto, parte de revisão de texto, né? Nessa situação é uma questão bastante interessante, né? E funciona bastante bem.
1: É isso. Eu tenho uma duvidazinha que ficou da semana passada, não é sobre IA, é um organizador de arquivos de computador, a pergunta que chegou pelo Franco de Vitória, a gente ficou de responder hoje.
0: Isso. Ele pergunta, basicamente, né, que ele antigamente usava uma ferramenta chamada Defrag para organizar os arquivos de computador. Uhum. Só para a gente entender rapidamente, o que o Defrag faz? Quando eu gravo um arquivo no computador, no disco do computador, esse arquivo fica espalhado em várias partes no HD. O Defrag fazia com que essas partes reunissem todas num único local para ficar mais rápido o acesso. Isso não é necessário mais nem para computador, porque os sistemas operacionais já fazem essa organização automaticamente, nem no celular também, que também funciona. O sistema operacional do celular também faz essa organização sem nenhum tipo de problema. Então, Franco, isso era utilizado no passado. Hoje em dia, a gente não utiliza mais, não tem necessidade mais disso.
1: Tá certo. Vamos pro golpe da semana?
0: Vamos lá.
4: O golpe tá aí.
0: Vamos lá. O golpe da semana, Fernanda, é a parte de identificar um site falso de viagens, né? Então, existem sites, né? Agora com o período de férias, né, muitas pessoas correm atrás de pacotes, passagens, viagens, e os golpistas sabem disso, né? Então, eles aproveitam esse impulso de aproveitar as ofertas, né, dentro desse período pré-férias, né, para aplicar os seus golpes, né? E aí, né, o que acontece? Você deve observar o site, né, principalmente não clicar em links que vieram de e-mails ou de mensagens, nesse caso. Vá lá na loja que está oferecendo aquele pacote, digita lá o site e veja exatamente se aquela é uma promoção que está valendo, né, mesmo se é verdade ou se não é, nesse caso, né? Cuidado com os patrocinados lá do Google, lá em cima, então é importante fazer isso. Uhum. E antes de você clicar e fazer alguma coisa, é importante que você consulte, Reclame Aqui, né, e o próprio Google, né, para poder saber se tem alguém que foi mal atendido ou que não teve o seu pacote resolvido naquela loja.
1: Perfeito. Gilberto, até a sexta.
0: Obrigado, Fernando. Obrigado aos ouvintes pelas participações. E até sexta-feira com mais tecnologia.
1: A gente volta já.
4: O
2: El Niño pode reduzir a oferta de alimentos e elevar os preços dos itens nos supermercados brasileiros, segundo economistas consultados pelo portal de notícias G1. Milho, café, frutas, cana-de-açúcar, trigo e arroz estão na lista de produtos que devem ser os mais prejudicados. Dependendo do nível das chuvas no sul do país, o leite também pode ser impactado. Os primeiros efeitos devem ser sentidos nas hortaliças, que são mais sensíveis às mudanças no clima. Segundo o Instituto Nacional de Meteorologia, a pecuária deve ser a atividade mais afetada no centro-oeste e no norte, por causa do risco de falta de água para as pastagens. O El Niño é um fenômeno marcado pelo aquecimento das águas do Oceano Pacífico, que altera os padrões do clima no mundo. A Copa do Mundo não tem jogos nesta quarta-feira. O dia foi reservado exclusivamente para o descanso das seleções classificadas e a preparação logística do torneio. As quartas de final começam amanhã, com a partida entre França e Marrocos, às 5 horas da tarde, pelo horário de Brasília. E pelo menos duas pessoas ficaram gravemente feridas num ataque em uma escola de ensino médio da Alemanha. Um menor de 16 anos, apontado como principal suspeito da ação, foi apreendido. Sem divulgar o número exato de vítimas, a polícia informou que há diversos feridos no local. No horário de Brasília, 11 horas e 2 minutos.

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3: É, gente, a Copa do Mundo deste ano afunilou de vez, viu? Aquele formato inédito, né, que a gente vinha contando para vocês, 48 seleções, restaram 8. 8 candidatos ao título mais desejado do futebol mundial. E a gente entra nas quartas de final. Olha só, o domínio do velho continente neste Mundial. Nós temos 6 europeus contra apenas 2 intrusos. Felipe Souza está conosco. Hoje é dia de folga por aí, mas Felipe nem folga tem, né, Felipe?
4: Por aqui nada de folga, Fernanda. Bom dia para você, bom dia para todo mundo acompanhando a gente na CBN. Pois é, né? Hoje não tem jogo, mas amanhã a gente já tá de volta cobrindo o jogo de novo.
3: É, e eu falei desses intrusos aqui que são fortíssimos, a Argentina e Marrocos.
4: Exatamente, né? O Marrocos, o próprio Brasil viu isso já no primeiro jogo. O Marrocos foi semifinalista da última Copa do Mundo, então não é novidade, né? Não é uma grande surpresa, o time do Marrocos mais uma vez está aí entre os principais times da Copa do Mundo. A Argentina também, né? Atual campeã. O que a gente pode lamentar, Fernanda, são os outros times, né, que a gente imaginava que chegasse. O Brasil, por exemplo, o México, que é um dos donos da casa, foi eliminado pela Inglaterra. Enfim, então a gente acreditava que poderíamos ter mais sul-americanos ou até africanos também competindo, mas não foi dessa vez, né? A Europa tem 6 representantes e a chance de ter um campeão entre esses 6 é muito grande, né, Fernanda? Vamos ver.
3: É, nós temos, olha, bons jogos nessas quartas de final. França e Marrocos já amanhã, a partir das 5 da tarde. Na sexta, Espanha e Bélgica. Não é isso?
4: É isso mesmo. Amanhã eu vou estar em França e Marrocos, vou acompanhar de perto. Não vi a seleção francesa ainda de pertinho, né? Aqui, mas é um dos melhores times da Copa aí. Vai ser um jogão contra o Marrocos. Espanha e Bélgica também vai ser um grande jogo. A Bélgica para mim é uma surpresa, viu? Flertou com a eliminação desde a fase de grupos, mas conseguiu se reerguer na competição e depois goleou os Estados Unidos, né? Ou seja, ganhou corpo, evoluiu ao longo da Copa e vai fazer jogo difícil contra a Espanha. A Espanha avançou em cima de Portugal, venceu por 1-0, mas também não foi uma atuação das mais vistosas. Na verdade, futebol mesmo, a Espanha tem apresentado muito menos do que se imaginava. Ela que chegou na Copa no mesmo patamar da França de favoritismo, né? Até agora não se provou isso não, mas está avançando. Vamos acompanhar.
3: Isso, a Argentina também pega a Suíça.
4: A Argentina pega a Suíça. Ontem eu acompanhei o jogo da Argentina em uma Fan Village em Nova York, um lugar que foi preparado para os torcedores latinos, né? Primeiro o jogo da Argentina e depois o jogo da Colômbia. Torcida da Argentina muito apreensiva ao longo da partida, principalmente pelo roteiro, né? Perdi por 2-0, depois conseguiu buscar uma virada, um jogo muito emocionante, praticamente uma montanha russa de emoções, e no final muita festa do torcedor argentino que estava em Nova York acompanhando o jogo.
3: E que agora foi aquele jogo, Suíça, né, Felipe? Né? Eu já estava dando como certo o Egito na quarta de final.
4: Exatamente. A Argentina tem entrado em campo favorita, mas tem encontrado muita dificuldade na Copa. Com o Cabo Verde, foi até a prorrogação, sofreu. Contra o Egito também, perdia por 2-0. Mas uma coisa a gente não pode negar, né? Além de Messi, de todo o talento que ele tem, o time argentino tem uma garra, tem uma raça que poucas vezes é vista em Copa do Mundo para conseguir a virada ainda no tempo normal, né? A Argentina perdia até os 78 minutos de jogo. Em 12 minutos, marcou 3 gols. Alguns lances polêmicos também, né? Um gol do Egito que foi muito discutível ali, anulado, uma falta lá no início do lance. O técnico do Egito ficou muito na bronca, reclamou na coletiva de um possível favoritismo da Argentina. Teve um pênalti que o Messi cobra e desperdiça no primeiro tempo também, muito contestado. Mas enfim, a Argentina virou o jogo, conseguiu a vaga e agora enfrenta a Suíça, que também não é uma das seleções mais vistosas. Eu acho que é uma surpresa até aqui. Não era favorita contra a Colômbia, mas soube se defender muito bem, levou o jogo para a prorrogação, para os pênaltis, e classificou nos pênaltis, né? Então, resultado justo, e agora vai ser um bom jogo também, Fernando.
3: E temos Inglaterra e Noruega.
4: Inglaterra e Noruega, jogo que a gente olha com ele assim, poxa, podia ser a gente, né?
3: Sim.
4: O Brasil teve ali pertinho de chegar, mas não venceu a Noruega. A Inglaterra tem dois bons jogadores, excelentes jogadores, é o Jude Bellingham e o Harry Kane. É um time que não vence a Copa do Mundo desde 66, então tem muita fome de ser campeão também, mostra muita vontade, é um time que mesmo nos minutos finais joga muita bola, e a gente, é uma característica que a gente vê nas seleções que querem passar de fase, né? Querem avançar, e a gente viu muito pouco no Brasil, né? E vimos na Noruega, por isso que a Noruega avançou, e agora a gente tem Noruega e Inglaterra, um jogo muito bom também. Esses quartos de final da Copa do Mundo vão ser bem legais de acompanhar, Fernanda.
3: Pois é, e aí, dê sua bola de cristal, diz o quê?
4: Acho que minha bola de cristal tá meio quebrada, né?
3: Que a gente dizia que era Brasil, né, Felipe?
4: Dizia que o Brasil ia chegar, que ia ser Brasil e França na final. Enfim, vou continuar com a França, né? Quero ver o palpite do outro lado. Acho que a França vai chegar e acho que vai ser França e Argentina que a gente vai ter uma reedição da final da Copa de 2022.
3: É isso. E o Messi é o principal artilheiro, né? 8 gols.
4: É, né? Artilheiro dessa edição, artilheiro da história das Copas também, 39 anos, né? Fez um ciclo mais ou menos de descanso, né? Quando acaba a Copa de 2022, o Messi vai jogar no futebol dos Estados Unidos, que é muito pouco competitivo, muito menos jogos ao longo da temporada. Então, o Messi não quer nada, tá se aposentando. E tá aí, né? Voltou com 39 anos para a Copa do Mundo, artilheiro da Copa, conduzindo a sua seleção. Um cara genial e a gente tem que aplaudir mesmo o Messi.
3: É isso, Felipe. Olha, obrigada pela participação. Amanhã, então, quinta-feira, França e Marrocos.
4: Isso aí. Até mais, Fernanda.
3: Até mais. Bom trabalho para você, hein? Transmissão nossa a partir das 5 da tarde desta quinta. Hoje a programação normal, não tem jogos da Copa do Mundo. E vocês, a bola de cristal de vocês diz o quê?
5: Ó, Fernanda, eu também tô com o meu Felipe, a minha bola de cristal tá meio quebrada, mas eu estou apostando na França. Assim, tem algo me dizendo ali que é a França. E tem o nosso ouvinte, Lenaldo, aqui, que tá participando já com a gente, Fernanda, que falou que a torcida dele é pra Argentina, a única da América do Sul. Então, Lenaldo tá torcendo pra Argentina. Vou passar agora, Fernanda, a dúvida pra Patrícia, porque Patrícia, ela falou que a gente não ia muito longe da Copa, não. Patrícia.
6: É, tá vendo, gente? Olha, eu acho sinceramente que a França é a que tem mais chance de ganhar a Copa esse ano, e aí ela vai ser tri, se não me engano, mas não sei, né? Essa Copa tá surpreendendo tanto, a gente tem Marrocos aí, Egito quase chegando às quartas de final, vamos ver o que vai acontecer daqui pra frente, mas eu acho que a que tem mais chance é a França, e aí ela chegaria ao tricampeonato junto com a Argentina.
3: Isso, a França ia pro tri, e se a Argentina ganhar, ela vai pra quatro, ela ia ficar próximo de nós.
6: É mais uma Alemanha, Itália e Argentina na nossa cola.
3: É. Enfim, é isso. Eu acho que vou torcer pro Marrocos.
6: Boa!
5: Boa.
3: Apoiar o Marrocos. E vocês, como é que vocês estão aí nessa agora? É reta final, né?
5: Reta final
3: da Copa do Mundo. A final tá marcada para 19, que é...
6: Domingo.
5: Esse domingo, o domingo dia 19.
3: O domingo, dia 19.
6: Às 4 da tarde.
3: Final, né? E até lá tem muita bola ainda para rodar, gente.
6: Tem muita. Quartas de final, de quinta, agora, né? De amanhã até sábado. Depois dá uma paradinha de descanso para as quatro seleções finalistas. Aí tem show, tem jogo dia 14 e dia 15, que são as semifinais. É uma terça e uma quarta-feira. E aí a disputa pelo terceiro lugar vai para o sábado e a final no domingo.
3: É isso. Olha, gente, vou para um pequeno intervalo. Vocês, inclusive, podem interagindo conosco. Eu já recebi mensagem aqui de como vocês usam a IA. Já já o Adalberto vai exibir também esses áudios. E dentro de mais alguns instantes, nós vamos explicar para vocês o que muda, tá? Na exibição de vídeos, perfis de crianças e adolescentes na internet. É uma nova regulamentação do Conselho Nacional de Justiça que, para muitos casos, exige, inclusive, a aprovação judicial, tá? Tipo, alvará para que você possa, né, efetivamente manter seu perfil ativo, hein? Então, voltamos já com essas explicações.
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3: Bom, já de volta, viu? E agora com as orientações para perfis que envolvam crianças e adolescentes nas redes sociais. Porque o Conselho Nacional de Justiça, gente, aprovou no último dia 23 uma resolução que tem regras para atividades de crianças e adolescentes em plataformas digitais. E aí eu estou falando de Instagram, de Facebook, de TikTok, onde eles estão, né? E entre os pontos em destaque, esse texto, ele prevê necessidade da concessão de alvarás judiciais para atividades artísticas e participação em conteúdos que são publicados em perfis próprios de responsáveis ou até de terceiros. Como é que funciona isso na prática? Nós vamos pedir ajuda, né? Quem está conosco na ponta da linha agora é a Thaís Borges. A Thaís, ela é procuradora do Ministério Público do Trabalho aqui no Espírito Santo. Ela é titular da Coordenadoria Nacional de Combate ao Trabalho Infantil e de Promoção e Defesa dos Direitos das Crianças aqui no Estado. Está conosco ao vivo. Thaís, seja bem-vinda, hein?
8: Obrigada, Fernanda. Bom dia a você e a todos os ouvintes.
3: Thaís, na prática, o que prevê essa nova determinação do CNJ?
8: Então, vamos lá. Essa resolução, que é a 687, né, ela foi promulgada agora na semana passada, em junho, finalzinho de junho, né? E ela trata da expedição de alvarás para realização de atividade artística por crianças e adolescentes no ambiente digital, tá? Então, qualquer atividade artística desse público tem que preceder de uma autorização judicial, né, de um juiz da vara da infância, né, e no local que não tiver vara especializada do juiz de direito da justiça estadual. Essa é a previsão da resolução.
3: Uhum, Thaís, é uma segunda camada, porque a primeira foi restringir, não é isso? Através dos perfis, eu me lembro que a gente trouxe isso na tecnologia, do nosso comentarista de tecnologia, de que aqueles menores de 16, eles estavam passando por uma série de reestruturações, inclusive com supervisão paterna, não é isso?
8: Vamos lá. Então, é importante já nesse início a gente deixar claro que o que a resolução autorizou foi a expedição de alvarás para trabalho artístico, tá? De criança e adolescente, né? O trabalho artístico, ele é uma exceção ao trabalho, né, infantil. Hoje, a nossa Constituição, ela proíbe qualquer trabalho por criança e adolescente com menos de 16 anos, salvo a aprendizagem profissional a partir dos 14, uhum, né? Mas há uma autorização de convenção internacional ratificada pelo Brasil da realização do trabalho infantil artístico, tá? Então, o trabalho infantil artístico é uma exceção. né? Então, o que essa resolução prevê é a possibilidade de realização do trabalho infantil artístico, né, com o alvará específico, tá bem? E o trabalho artístico, como ele é uma exceção, ele tem que ser interpretado de forma excepcional também, tá? Não pode ser interpretado de uma forma ampliativa, né? Então, o trabalho artístico, ele é criação, ele é interpretação, execução de uma obra que tenha caráter cultural, né, de qualquer natureza. Então, que expresse uma interpretação, né, uma representação de ideias, de cultura, de emoção, tá? E ele não se confunde com a mera publicidade, tá? Então, a gente não pode dizer que houve autorização pelo CNJ, até porque não poderia haver essa autorização, porque a nossa Constituição proíbe, de trabalho, por exemplo, de mera publicidade, do que a gente costuma chamar de influenciador digital, né? Que é influenciar para a venda de um produto, de uma marca, de um comportamento, tá? E isso não é trabalho artístico, tá? Então, o que foi autorizado foi o trabalho artístico de criança e adolescente nas redes sociais, né? Desde que haja autorização por alvará, tá bom?
3: Tá. Então, olha só, vou tentar trazer um exemplo aqui prático para os nossos ouvintes, né? Há inúmeros perfis de pais e mães que trazem a rotina dos seus filhos. Alguns só de mães, eventualmente essas crianças e adolescentes aparecem. Tem outros que é a vida mesmo, né? O dia a dia da criança, o que ela come, o que ela brinca, o que ela lê, enfim, ela indo para a escola, ela voltando da escola. Para esses perfis, qual é a regra?
8: Ô, Fernanda, veja, a distinção ela é importante porque o trabalho artístico ele é muito específico, conforme eu falei, né? Então, há todavia algumas situações em que a gente pode chegar numa zona gris aí, né? De dizer o que que é e o que que não é. E por isso é que o alvará vai ser importante, porque se a pessoa entende que aquela situação ali é uma situação de trabalho infantil artístico, ela vai fazer o pedido do alvará e o juiz vai analisar no caso concreto, tá? Uhum. Agora, se tiver aquele viés nítido de influenciar a venda de produto, de marca, de comportamento, né? Você não pode dizer que uma criança que está ali anunciando produto, compre na loja tal, produto tal. Não tem nada de artístico, né, nesse tipo de trabalho. Né? Esse é um trabalho que é um trabalho eminentemente publicitário, que tem uma comunicação exclusivamente mercadológica, tá? Mas o alvará, né, a análise do juiz vai ser feita em cada caso concreto, e isso é que vai ser importante, porque a criança ou adolescente, não, seu representante, quando fizer lá o pedido do alvará, ele vai ter que identificar, né, qual é a atividade artística pretendida, vai ter que instruir esse pedido com roteiros das gravações, subscritos por um profissional responsável, né, vai ter também que informar a situação educacional da criança, se ele está tendo tempo de se dedicar aos seus estudos, né, suas condições de saúde. Então, assim, o que a legislação, ela é com relação a crianças e adolescentes, ela é muito protetiva e a gente precisa de manter essa proteção, porque o que a gente tem visto na prática, infelizmente, é uma banalização que de tão comum passa a ter até um viés de normalidade pra gente, mas que é proibida pela legislação. Então, em muitas situações a gente vê crianças e adolescentes num ambiente lá digital mais explorados até do que numa situação de trabalho infantil que a gente vê aí nas ruas e logradouros públicos, até porque desenvolve atividade dentro do seu domicílio, né? Então você não tem aquela fiscalização direta. Então, por essa razão é que o alvará vai ser importante também, para que a gente consiga fiscalizar se a atividade é artística, e aí sim ela pode ser desempenhada por quem tenha menos de 16 anos, e se ela não é artística, porque aí ela é proibida para quem tenha menos de 16 anos.
3: Tá entendido. Tem um ponto de corte aí, então, entre a exposição comercial e a publicação de uma rotina.
8: Existe sim, existe. O que tem que ser visto é se essa eu vou repetir, mas é porque de fato é o que a gente tem hoje, se tem essa situação da publicidade, tá? Da penalização. Então é diferente de uma situação ali da exposição da criança em alguns momentos, a criança ali não tá, às vezes tá só passando, né, pelo vídeo, não tá desempenhando ali um papel, uma atividade, tá? E isso vai ser visto em cada caso concreto, não dá pra gente falar assim em tese qual é a situação, né? Cada caso vai ser analisado com a devida cautela pelo Poder Judiciário.
3: Então, é o quê? A vara da infância?
8: É, a vara da infância, tá? A juventude, né? A justiça estadual. Mas aí, nas situações em que se verificar qualquer situação de desvirtuamento, né, em que aquela situação configure uma exploração do trabalho, aí tanto o Ministério Público do Trabalho tem atribuição para investigar, quanto a Justiça do Trabalho vai ter atuação, vai ter competência para atuar naquele caso concreto, tá? Porque aí vai ser notado um desvirtuamento, né, da situação com uma exploração de trabalho infantil.
3: Tá, então essa família ela tem que procurar a vara da infância e ingressar com um pedido de alvará judicial para atividades artísticas.
8: Isso, vai instruir com os documentos necessários e aí toda essa documentação vai ser analisada, né, pelo juiz, inclusive com a possibilidade de participação da criança, né? Obviamente, a depender da sua faixa etária, né? Com a criança prestando informações também, sendo ouvida, né? A criança ou adolescente.
3: E essa formulação ela tem que ser feita pelo responsável legal?
8: É, pelo responsável legal, tá? A resolução fala responsável legal ao terceiro interessado diretamente, tá? Mas é via de regra o responsável legal pela criança e adolescente.
3: Por conta da idade, né? Quem é adolescente, por exemplo, Isso. Não pode fazer a sua própria defesa, pode?
8: Não, tem que ser representado, né? Agora, o adolescente maior de 16 anos, Fernanda, ele nem precisa desse alvará judicial, tá? Porque qualquer adolescente com 16 anos pode trabalhar, desde que não seja uma atividade em algumas situações específicas, insalubres, noturnas, né? Ou que prejudiquem sua formação moral, tá?
3: Entendido. E esse terceiro, quem é esse terceiro aí nesse contexto?
8: Olha, eu, para ser muito sincera, não consigo identificar quem seria esse terceiro, porque, de fato, quem tem feito a representação legal da criança ou adolescente são os seus genitores, e no caso em que esses ou já faleceram, quem tem a guarda judicial, tá, da criança. Mas aí não vai ser o genitor, mas vai ser o responsável legal.
3: Entendido.
8: Então, vamos aguardar aí os casos concretos para a gente identificar, né, essas peculiaridades.
3: É. E aí, Thaís, essa família vai ter que comprovar que essa criança vai à escola, que ela dorme, que ela come, não necessariamente que ela vive de influência, né?
8: Sem dúvida. Vai ter que comprovar que o trabalho artístico não é prejudicial aos direitos que são essenciais da criança e adolescente, né? Porque a gente sempre reitera, sabe, Fernanda? Criança e adolescente não tem direito ao trabalho, né? A nossa Constituição, ela não concede esse direito, mas ela tem direito à educação, tem direito ao lazer, né? Tem direito à saúde. Então, todos esses direitos, eles são primordiais e devem ser analisados. Qualquer situação que prejudique o rendimento escolar da criança e adolescente ou que põe em risco a sua integridade física, né? A sua integridade psicológica, ela tem que ser proibida. E por isso é que é importante que essa proteção seja feita assim de perto.
3: Thaís, tem algumas perguntas aqui dos nossos ouvintes, e uma delas, eu acho que até eu como funciona hoje, né? É o Franco. Hoje, por exemplo, um artista mirim fazer uma novela, um filme, ele já precisava dessa autorização judicial, não é mesmo?
8: Já precisava.
3: Tá, então hoje a gente está levando isso para o mundo da internet.
8: Para o ambiente virtual, isso, exatamente.
3: Perfeito. Que é a pergunta do Franco, né? Hoje já existe para quem faz novela, filme, teatro, enfim.
8: Isso, já existe sim. Todos eles já têm que fazer esse pedido. Então houve, na verdade, um transporte para o meio virtual, né? Para o ambiente virtual.
3: E o Marco Antônio, ele está falando, você já meio que encaminhou essa resposta, mas vamos repetir para o Marco Antônio. Quem fiscaliza?
8: Pois é, quem vai fiscalizar, né, o alvará, quem vai expedir o alvará é a Justiça Estadual. Mas e que vai também fiscalizar aquelas situações que a gente falou, da saúde, né, do comparecimento escolar, né? Mas o Ministério Público do Trabalho e também a Justiça do Trabalho tem atribuições ali para analisar a controvérsia que pode existir com relação à validade, à natureza dessas relações de trabalho, para verificar se tem fraude, desvirtuamento da autorização concedida, se tem ali uma situação de exploração econômica indevida, se tem, né, uma terceirização ilícita, se tem uma situação de descumprimento de norma de saúde, segurança do trabalho das crianças e adolescentes, tá bem? Uhum. Então, o juiz da infância, ele vai autorizar e também vai analisar a compatibilidade dessa participação artística ali com a proteção integral da criança e adolescente, aquilo que eu falei, vai verificar se tem os requisitos que justificam a autorização do alvará.
3: Esse alvará tem prazo de validade?
8: Olha, ele tem prazo de validade, mas o juiz vai fixar no próprio alvará, sabe, o prazo de validade dele, né? E vai depois verificar a possibilidade, assim, de prorrogação, tá?
3: Tá. E aí nesse mundo aí, né, que é, não tem nem limite, né, esse mundo da internet, como é que você vai saber, por exemplo, Thaís, se esse perfil é do Espírito Santo, se esse perfil é de fora, se essa pessoa tem ou não alvará?
8: A plataforma digital, ela tem esses dados, né, as plataformas de onde é o perfil, né, e também vai ser criado agora pelo CNJ, né, é uma previsão também dessa resolução, de criação do Banco Nacional de Alvarás para atividade artística dessas crianças e adolescentes, né? Então, ele ainda não foi criado, obviamente que a resolução é bem novinha, né? Mas esse banco digital que vai ser criado, ele vai consolidar, né, os dados aí dessas crianças e adolescentes que possuem, né? Então, o CNJ que vai manter, o Conselho Nacional de Justiça, vai criar e vai manter esse Banco Nacional. E o banco, ele vai ser importante, assim, até para garantir essa transparência, fiscalização, né? A rastreabilidade dos alvarás expedidos aqui no Brasil.
3: Uhum. Aqui, ó, mais uma pergunta boa chegando. Se eu fecho um contrato com a exposição de uma criança dessa, antes de assinar, tem que apresentar o alvará.
8: Sem dúvida. O alvará é prévio à realização da atividade de trabalho artístico.
3: Entendido. E qual a responsabilidade da plataforma com isso?
8: Pois é, as plataformas digitais, elas têm essa responsabilidade. Inclusive, a gente tem já algumas ações judiciais ajuizadas pelo Ministério Público do Trabalho em face de algumas plataformas digitais, em que foi prevista a obrigação das plataformas digitais, inclusive com prazos específicos, fixação inclusive de prazos específicos, para que elas solicitem a apresentação pelos perfis da comprovação do alvará judicial, tá? Então, a plataforma certamente, né, e especialmente porque lucra com esses perfis, ela tem a sua responsabilidade também aí no caso de exigir que quem esteja, né, nela registrado obedeça à legislação.
3: E aí ela pode tirar do ar, né?
8: Ela tem a obrigação de tirar do ar, ela concede um prazo para que eles apresentem, se não apresentem no prazo, ela tira do ar.
3: Tá certo. Thaís, muito obrigada, viu? Vamos ver como é que funciona isso na prática, né?
8: Verdade, né? Os casos vão surgir, os casos concretos vão ser levados à análise, né? A importância é que eles vão estar sendo acompanhados de perto, né, pelo Poder Judiciário e não aí sem nenhuma proteção no âmbito das residências, né? Infelizmente, com tantos casos de exploração de trabalho infantil travestida de trabalho artístico, tá bem?
3: Muito obrigada pela sua entrevista, viu?
8: Imagina, até logo. Bom dia.
3: Bom dia, Thaís Borges, ela é procuradora do trabalho, Ministério Público do Trabalho aqui no Espírito Santo, e orientando então, né, qual é a obrigação de pai, mãe, responsável e terceiros nessa exposição nas redes sociais. É como se a gente transportasse o mundo real, né?
5: Pra internet, onde eles estão, né, Fernanda?
3: Pra internet.
5: Exatamente.
3: Porque todo mundo é artista agora na internet, tem que ter acompanhamento judicial.
5: E muitas das vezes, Fernanda, a gente vê esses perfis aí, muitos ouvintes vão se identificar, você abre ali um Instagram, por exemplo, o TikTok, Fernanda, são crianças, assim, 1, 2, 3 anos de idade, que já tem toda a vida colocada na rede social. Então, a partir de agora, a gente viu aí que tem regras, né? E a gente vai acompanhar os próximos passos dessa decisão do CNJ.
3: É isso, gente. Olha, vou pro repórter CBN. Tem um minutinho? Ah, eu tenho uma dica aqui. Patrícia reuniu uma dica de cerejeiras.
6: Exatamente, Fernanda. Que delícia! As cerejeiras estão desabrochando e colorindo o cenário da comunidade de Redentor, que fica lá no interior de Alfredo Chaves. Nesse período, o local recebe centenas de visitantes para apreciar, para prestigiar, fotografar, marcar, registrar esse espetáculo. Espetáculo da natureza. O bosque fica aberto todos os dias para visitação, é um dos maiores das montanhas capixabas. O auge da floração, segundo os proprietários, deve acontecer agora entre 15 e 25 de julho. Essas cerejeiras estão no sítio Monte Rá, onde mais de 320 exemplares foram plantados, transformando aí o passeio em uma cena incrível, viu, gente? Vale a pena conferir.
3: Obrigada, Paty. 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

0: quarta-feira, 8 de julho de 2026. O preço da cesta básica subiu em 17 capitais brasileiras em junho e caiu em outras 10. Em São Paulo foi encontrado o valor mais alto, R$ 965,47. Em Aracaju, o mais baixo, R$ 630,40. O levantamento foi feito pelo DIEESE em parceria com a Conab. O FMI elevou a estimativa de crescimento do PIB brasileiro para 2026. A projeção subiu de 1,9% em abril para 2,4% no relatório divulgado hoje. O fundo também aumentou a expectativa de alta do Produto Interno Bruto para 2027. A estimativa subiu 0,2 ponto percentual e atingiu 2,2%. Com isso, o FMI passou a observar uma desaceleração na atividade econômica do país entre este e o próximo ano. A defesa do senador Flávio Bolsonaro pediu ao presidente do STF, Edson Fachin, que a relatoria da investigação sobre a suspeita de repasse irregular de emendas parlamentares a entidades ligadas à produção do filme Dark Horse seja retirada do ministro Flávio Dino. Os advogados do pré-candidato à presidência querem o ministro André Mendonça como relator do caso. Eles argumentam que o magistrado conduz as apurações relacionadas ao banqueiro Daniel Vorcaro, que financiou a maior parte da produção sobre a trajetória do ex-presidente Jair Bolsonaro. No horário de Brasília, 11 horas e 33 minutos.
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2: 11 horas e 35 minutos. Vamos atualizar, gente, a enquete do dia? Quais são as. Os nossos ouvintes estão falando de IA também, tá? Tem várias contribuições aqui sobre IA. E nós colocamos uma enquete pro quadro do Gilberto sobre como que você usa IA no seu dia a dia.
3: Exatamente. Demos quatro opções, tá, gente? Aquela galera que utiliza a IA para estudar, principalmente, para trabalhar melhor, para criar conteúdo, ou quem ainda tem medo de usar. Nesse momento aqui no Instagram, pelo menos por enquanto, Fernanda, é a galera do estudo, tá? Virou até. Nós temos 80% dos internautas dizendo que utilizam a IA para estudar. E outros 20% dizem que é para trabalhar melhor no dia a dia.
4: Uhum. Olha, Fê, aqui no thread, 100% dizendo que por enquanto ainda tem medo de usar. E lá no Twitter tem voto para todas as opções. A maioria dizendo que é para criar conteúdo, 43%. Em segundo lugar, aqueles que trabalham melhor com a IA, 29%. E empatados com 14%, aqueles que usam para estudar e os que também têm medo de usar.
2: É isso. Vamos exibir aqui mais uma reportagem, gente. A Aline Nunes está chegando com uma orientação do Ministério Público para mais profissionais que atuam na educação especial.
5: O atendimento educacional especializado nas escolas das redes municipais da Grande Vitória é alvo do Ministério Público do Espírito Santo. Além de Vila Velha, onde o movimento de famílias atípicas ganhou força recentemente, o órgão ministerial já ingressou com ações contra os municípios de Vitória e Cariacica e estabeleceu um termo de ajustamento de conduta na Serra, com o objetivo de garantir assistência adequada às crianças. A ação em Vitória, que tramita na Justiça desde 2022, indica a escassez de profissionais especializados em diversas unidades de ensino da rede municipal. O processo foi iniciado após uma série de procedimentos abertos a partir de denúncias de famílias ao Ministério Público. Na ocasião, a falta de assistência relatada na ação obrigou pais a manter filhos com deficiência ou com algum transtorno em casa ou a transferi-los para a rede privada. Assim como na capital, o Ministério Público também ingressou com uma ação contra a Prefeitura de Cariacica, apontando a falta de cuidadores e professores da educação especial em determinadas escolas da rede municipal. Entre os relatos que motivaram a abertura do processo em 2023, foi citada uma escola com 35 alunos público-alvo, sem nenhum atendimento educacional especializado. Já na Serra, a Prefeitura, ainda na gestão de Sérgio Vidigal, assinou um termo de ajustamento de conduta com o Ministério Público e nenhuma ação judicial com o enfoque da educação especial foi proposta. O documento estabelecia, entre outras normas para atividade escolar pós-pandemia, meios de garantir ensino inclusivo com a contratação de profissionais especializados, capacitação de educadores e suporte psicossocial para alunos com deficiência. Embora essas medidas adotadas pelo Ministério Público não tenham sido propostas recentemente, o problema ainda persiste em alguns locais. A reportagem sobre a falta de cuidadores em Vila Velha, a partir de relatos de mães de crianças atípicas, repercutiu nas redes sociais da Gazeta, com vários comentários indicando que o quadro deficitário de profissionais especializados não é só do município Canela Verde. Há menções a Vitória, Serra e Cariacica. A Secretaria Municipal de Educação de Vitória pontua que, entre outras medidas já adotadas, foi criado o cargo de professor para atendimento educacional especializado como parte da consolidação de uma política permanente para essa modalidade de atendimento. Além disso, a Prefeitura realizou concurso e convocou 100 profissionais para atuar na educação especial. A Prefeitura da Serra também afirma que mantém uma política de atendimento educacional especializado consolidada e alinhada às normativas nacionais e municipais vigentes. Disse ainda que desde a assinatura do termo de ajustamento de conduta, o município expandiu em 84% a estrutura de salas de recursos multifuncionais, onde são realizados atendimentos no contraturno. Mais detalhes sobre o atendimento nesses municípios você pode ver em agazeta.com.br. Reportagem Aline Nunes.
2: Obrigada, Aline. Nicole Reis chega com outra dica de trânsito para Vila Velha.
6: A avenida perimetral em Coqueiral de Itaparica terá uma nova travessia sobre o canal para implantação do sistema binário no trânsito. Segundo a Prefeitura de Vila Velha, a proposta é reorganizar o tráfego e reduzir os congestionamentos registrados no entorno da praça principal do bairro. As intervenções começaram na segunda-feira, dia 6, e devem durar aproximadamente 90 dias. De acordo com a Secretaria Municipal de Obras, não haverá interdição total da via durante a execução dos serviços. O trânsito seguirá normalmente com um estreitamento temporário da pista. O novo binário será implementado entre as ruas Itaperuna e 13. Com a mudança, a rua 13, onde está localizado o ginásio Tartarugão, passará a operar em sentido único, em direção à orla de Itaparica. Já a rua Itaperuna terá fluxo com destino a Cocal. A expectativa da administração da cidade é que a nova configuração melhore a circulação de veículos e reduza o tempo de espera nos semáforos da região, considerada um dos principais pontos de retenção do trânsito em Coqueiral de Itaparica. O projeto também prevê alterações na circulação da própria Avenida Perimetral. As pistas vão operar com maior capacidade no sentido da Avenida João Mendes, em direção ao bairro Santa Mônica e em direção à Avenida Luciano das Neves. A reorganização permitirá ampliar para 2 a 3 faixas de rolamento por sentido, favorecendo uma distribuição mais eficiente do fluxo de veículos. Reportagem Nicole Reis.
2: Obrigada, Nicole. 11:41. Alberto Borém também tem uma dica de imposto de renda. Hoje é o dia do tal do cashback, né, Patrícia?
4: Exatamente, abrindo consulta hoje.
2: Vamos ouvir.
7: Muito bom dia a você que nos acompanha aqui na CBN Vitória. A restituição automática. Consulta começa hoje, viu? Esse dinheiro extra deve cair na conta de 4 milhões de brasileiros. Pelo menos essa é a expectativa, o levantamento feito pela Receita Federal. Em outras palavras, muita gente que nem precisava declarar o imposto de renda, mas teve o imposto descontado do salário no ano passado, vai poder receber esse dinheiro de volta automaticamente, desde que cumpra os requisitos da Receita Federal. A consulta deve ser feita no site da Receita Federal a partir das 9 horas da manhã. Esse lote, como eu disse, é destinado àquelas pessoas que não eram obrigadas a declarar o imposto, mas tiveram o imposto retido na fonte em 24. Essa restituição, esse valor individual e diferente para cada pessoa, será pago no dia 15 para quem estiver apto. As pessoas que não precisaram declarar o IR receberão, então, lá no dia 15, a partir das 9 horas da manhã de hoje, fica disponível essa consulta no site da Receita Federal. Serão cerca de 500 milhões de reais liberados para essas 4 milhões de pessoas. É preciso ter direito à restituição, é claro, não possuir pendências no CPF e ter a chave Pix vinculada ao CPF. Olha que informação curiosa e importante. Aproximadamente 500 mil pessoas não vão receber esse dinheiro, pelo menos não no primeiro momento, porque não tem a chave Pix com o CPF. Cerca de 87% dos contribuintes receberão automaticamente, mas esses outros 13% ficaram de fora justamente por não terem a chave Pix cadastrada. Quem ficou de fora pode recuperar o valor, não vai perder o dinheiro, mas é preciso entregar a declaração do imposto de renda normalmente. Também é possível solicitar restituições referentes aos últimos 5 anos, desde que atendidas as regras. Para evitar depósito em conta de terceiro e aumentar a segurança do pagamento, é por isso que a Receita Federal prioriza o pagamento pelo Pix. Esse é um projeto piloto da Receita Federal. Milhões de brasileiros que nunca fizeram a declaração poderão receber a restituição, que é chamada de cashback, a partir do dia 15, mas a consulta, como eu disse, fica à disposição a partir das 9 horas da manhã.
2: É isso, gente. Já disponível, né? Agora é 11:43 e os nossos ouvintes...
3: Continuam falando sobre a inteligência artificial, gente. E olha que legal a iniciativa e o trabalho que o Jaciel realiza.
8: Gente, tudo bem? Aqui eu desenvolvo sites, eu uso o ChatGPT para desenvolver códigos tipo PHP, CSS, HTML. me ajuda muito o ChatGPT nessa área de programação. E aí eu uso, né, dos sites que eu desenvolvo.
3: E também chegou uma dúvida, Fernando, do nosso ouvinte Alexandre, que eu vou exibir aqui e já vou encaminhar também para o Gilberto.
9: Fernando, depois eu queria você perguntar ao seu Gilberto como a IA desenvolve os desenhos gráficos, entendeu? Nossa, que tá muito, muito perfeito.
3: Então, a gente vai aproveitar.
2: Nem tão perfeito assim. Olha, há um movimento, né, que envolve os artistas de um coletivo lá da Prainha, que eles estão denunciando a distorção dos patrimônios nossos, né? Um deles é o Convento da Penha, a Igreja do Rosário, e que a IA simplesmente muda a cor deles, né? Coloca sino onde não tem, coloca... Enfim, tem muita gente questionando até onde vai a inteligência artificial, até para não distorcer aquilo que já é parte da nossa grande história.
3: Exatamente.
2: Então, é isso. Mas a gente encaminha pro Gilberto, não é isso?
3: Exatamente, eu tô mandando pro Gilberto.
2: Vamos agora falar com a Vilmara Fernandes.
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2: É, a notícia da Vilmara chegando de que o Espírito Santo, ele desistiu da doação de uma área que estava sendo ocupada pelo Movimento Sem Terra e está pedindo integração, reintegração, não é isso, Vilmara?
10: Exatamente, Fernanda. É uma área de mais de 4 milhões de metros quadrados, localizada no distrito de Pinhão, em Linhares, e ela virou agora esse centro dessa disputa aí jurídica, né? Porque o governo do Espírito Santo começaram as tratativas de doação dessa área lá no ano de 2024, né? Só fazendo um breve histórico para os nossos ouvintes compreenderem, o Espírito Santo, ele desapropriou vários imóveis, né, e formou esse conjunto, essa propriedade de mais de 4 milhões de metros quadrados, que no ano de 2012 foi cedido para a Petrobras para fazer um empreendimento lá na região. Ocorre que em 2015 houve a primeira ocupação dessa propriedade. Aí a própria Petrobras se encarregou de pedir a reintegração de posse. Ao longo desses anos, até 2019, houve várias entradas e saídas aí do MST da região. Quando chegou em 2019, por volta do ano de 2019, a Petrobras, como não realizou o investimento, o empreendimento na região, o Estado, né, pediu e foi entregue, né, chegou o final do contrato de cessão e a área voltou para o Estado. Só que aí, no ano de 2029, houve essa nova ocupação do MST e o Estado tentou algumas negociações e em 2021 ele entrou com uma ação de reintegração de posse. Essa ação de reintegração, ela foi suspensa por diversas vezes porque foi levado isso para uma mesa de negociação, para conversar com todos com os ocupantes, com o movimento, enfim. Quando chegou no ano mais ou menos de 2024, com uma visita aí do ministro da reforma, do à época ministro da reforma agrária, ele chegou-se a um acordo de que o Estado faria essa doação dessa propriedade para o INCRA, para que o INCRA fizesse o assentamento dessas famílias na região. E aí foi, segundo a nota que o INCRA nos enviou, foi oficializada essa doação, estava nos trâmites finais, né? Porque aí tem que ser feita a doação da área, né? Aí fazer toda a tramitação legal da documentação dessa propriedade. Paralelo, o INCRA também fez um levantamento, né, porque é feito um laudo da região para ver como que vai ser o assentamento, e isso foi ocorrendo, né, e inclusive o próprio movimento já identificou que foi feita até já a distribuição dos lotes, né, porque é feito o assentamento, que eles chamam agora de pré-assentamento, e um dos passos é essa distribuição dos lotes. Só que no dia 18 de junho do mês passado o Estado entrou com uma manifestação no processo, dizendo que já tinham cessado todas as negociações, que não havia mais consenso e que ele estava pedindo a reintegração de posse da propriedade. Na sequência, o Ministério Público se manifestou também, dizendo que se o Estado não tem interesse da doação, então que a opinião do Ministério Público, a manifestação do Ministério Público era no sentido de que se o Estado não tem interesse na doação, então teria que seguir a ação penal, já que ela tramita desde 2021, né? Mesmo com as paralisações autorizadas pela Justiça para a negociação. E aí, eles inclusive falam que o documento, o Ministério Público opta pela continuidade do processo, pela reintegração, e se for necessário, né, até o uso da polícia para a retirada dos manifestantes. O INCRA, que já estava cuidando da transferência dessa propriedade aí, né, para, que é feito para a União por meio do INCRA para fazer o assentamento, ele avalia como desnecessário esse pedido da gestão estadual. Ele fala que o entendimento é de que uma desocupação forçada agora geraria um dispêndio desnecessário de recursos públicos e que vai trazer grandes prejuízos sociais para as famílias que estão ocupando essa região há mais de 6 anos, né? Lembrou aí que já estava na finalização dessa transferência, dessa doação, e aí foi surpreendido. A própria Defensoria Pública também, que também participa dessa ação, né? Porque a Defensoria Pública do Espírito Santo tem um núcleo chamado Núcleo de Defesa Agrária e Moradia, o NUDAM. E eles também fizeram uma manifestação nesse processo, dizendo que se essa é o pedido do Estado, então que o processo seja encaminhado para uma comissão que trata de assuntos fundiários, para ver o que pode ser feito, né? E se a decisão for no sentido de reintegrar, aí tem que ser respeitada a nova legislação agora, que estabelece que retirar, fazer reintegração de posse, precisa ser seguido uma série de critérios, né? Não é simplesmente não se pode mais retirar as famílias do local, mas tem todo um critério, não, semelhante ao que o próprio Estado utilizou com aquelas famílias que estavam ali em frente ao Palácio Anchieta no ano passado. É o mesmo procedimento, né?
11: Tem o episódio também daquela ocupação lá em Anchieta, declarada nessa marca.
10: Tem que ser feito um plano de retirada, um local para levar as famílias, todo um acompanhamento, né?
11: De habitação, aí, né?
10: De habitação, tem que ter, assim, não pode simplesmente retirar a família, né? Porque ali tem crianças, tem uma série de procedimentos que você precisa adotar para que não seja uma ação desumana, né? E eu não acredito até que o Estado também faria isso, né? Uhum. Mas é um procedimento dentro da judicial ali. O próprio movimento também, o MST, disse que foi surpreendido com esse pedido de reintegração do Estado, já que no mês passado eles receberam o laudo do INCRA confirmando que ali seria um assentamento e a distribuição dos lotes, né? Que as famílias já estavam, inclusive, construindo suas casas em cada parte, né? O coordenador nacional aqui do Movimento no Espírito Santo, o Marco Antônio Carolino, ele disse que eles estão nessa propriedade com saídas e retornos desde 2015 e nos últimos 6 anos de forma contínua, e que aí surpreendeu e que ele o movimento não aceita, né? Esse retrocesso. Mas o Estado é o

0: favorável. Então, assim, a gente ainda vai aguardar o desfecho de qual decisão vai ser o juiz, no sentido de se vai de fato reintegrar e como é que vai se dar esse processo, ou se vai ser encaminhado para essa comissão do Tribunal de Justiça. A gente ainda não sabe qual é a manifestação judicial.
1: Substituir a área também, né?
0: Substituir?
1: Se ele tem interesse na área, substituir esta área por outra e doa outra área.
0: Aí vai ter a perder do que... No processo, nesse momento, o Estado pediu somente a reintegração. Agora, como é que vai se dar, se a reintegração, se o pedido for aceito pela Justiça, como é que vai se dar esse processo? Porque aí, para onde vão ser levadas as famílias, entendeu?
1: Que dilema social, meu Deus.
0: Nessa situação, assim, porque é o que preconiza hoje a resolução do CNJ, né? De que você precisa fazer um perfil socioeconômico das famílias, tem que envolver o município, tem que fazer uma série de levantamentos econômicos para ver como tratar aquela situação, né? Aquele conjunto de famílias ali. A perspectiva era de abrigar em torno de 31 produtores rurais ali. E segundo o MST, a área já vinha sendo usada aí para plantio de diversas culturas, entendeu? Inclusive criação de gado.
1: Obrigada, Via Vilmara, pelo seu destaque aqui conosco. A gente aguarda os desdobramentos disso, viu?
0: Até quarta, Fernanda.
1: Até quarta, 11h53, Aline Nunes volta conosco com a informação de que o ex-comandante da PM está sendo bem criticado por usar uma escolta pública. A PSESP disse que ele tem direito.
2: Durante sessão na Assembleia Legislativa do Espírito Santo, na segunda-feira, deputados criticaram o uso de escolta pelo coronel Douglas Caos. Ele já usufruía da proteção enquanto esteve no comando da Polícia Militar, mas conseguiu manter o benefício após deixar a função em abril. Parlamentares apontaram para a possibilidade de uso indevido de recursos do Estado. Em grupos de aplicativos de mensagem, militares também se manifestaram contra a medida. A Secretaria da Segurança diz que a escolta está dentro da lei e foi concedida devido ao risco à vida do ex-comandante. As críticas na Assembleia começaram no momento em que um deputado foi à tribuna e pediu para ser exibido um vídeo em que aparece um carro, supostamente do governo do Estado, usado por Caos e militares fazendo escolta na região do 3º Batalhão da Polícia Militar em Alegre, no Caparaó, Capixaba. Ele disse que o vídeo era relativo à utilização do veículo público e alguns militares estaduais à disposição do ex-comandante para que ele fizesse política partidária. Lembrando que o coronel Caos é pré-candidato nas eleições de 2026. O deputado afirmou que, diante do benefício concedido ao ex-comandante, todos os demais pré-candidatos deveriam ter o mesmo direito de proteção. Outro parlamentar também se manifestou, classificando o caso como uma vergonha, e provocou a Comissão de Segurança da Assembleia, da qual é membro, a fazer pedido de informação urgente ao governo do Estado sobre a situação. Durante as manifestações, um deputado afirmou ter consultado a placa do veículo no CIODES e no DETRAN e não apareceu o cadastro, enquanto outro reforçou a necessidade de pedido de informação ao governo do Estado sobre o caso para que sejam detalhados gastos com combustível, diárias e pessoal, porque haveria indícios de pré-campanha eleitoral com dinheiro público. Já uma deputada questionou se o coronel está com escolta policial reconhecida pelo Estado com fins de proteção a partir de argumentos comprovados, ou o que está sendo visto são imagens de uso da máquina pública de maneira indevida para um pré-candidato a deputado estadual. Procurado pela reportagem de A Gazeta, o coronel Douglas Caos assegurou que a escolta recebida está sim autorizada pelo governo do Estado e foi concedida após análise do setor de inteligência pelo risco iminente contra a sua vida. O ex-comandante observou que, ao longo dos 6 anos em que esteve ocupando a função, fez um enfrentamento firme contra as facções criminosas, a ação que, segundo ele, o tornou um alvo em potencial dos bandidos. Ainda durante o período em que esteve no comando, a escolta foi concedida, mas seria retirada ao deixar o cargo. Então fez uma solicitação para que pudesse manter a proteção. Mais detalhes sobre este caso você pode ver em agazeta.com.br. Reportagem Aline Nunes.
1: Obrigada, viu, Aline, pelo seu destaque. 11h56, Mercado Financeiro chegando.
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1: Números desta manhã com Marlo Barcelos. Bom dia.
4: Olá, Fernanda. Bom dia. Quarta-feira, 8 de julho. Índice Bovespa negocia em baixa de 0,65% a 170.888 pontos. Mercado americano, o índice Dow Jones, opera em queda de 0,9%. A Nasdaq baixa de 0,28% e o índice SP500 queda de 0,45%. Na Europa, em Londres, bolsa no negativo em 1%. Bolsa da França recuando 1,73% e na Alemanha, bolsa no negativo em 1,82%. Já no mercado de moedas, o euro a R$ 5,80.

0: 89 centavos, ligeira baixa de 0,15%. Dólar comercial negocia em queda de 0,2% a R$ 5,14. O petróleo Brent opera com forte alta de 5,7% a US$ 78,40 o barril. Bitcoin queda de 2,4% a US$ 62.055. A poupança com aniversário hoje, rendimento de 0,6%. Bom dia, Fernanda. Bom dia a todos os ouvintes. Marlo Barcelos para a CBN.
1: Obrigada, Marlo, pela sua informação. E a gente vai para os minutinhos finais, conversando com a reportagem. Beatriz Eleodoro, me conta seu destaque.
2: Fernanda, recado importante para o ouvinte da CBN Vitória, que amanhã Viana vai realizar um mutirão para a emissão da nova carteira de identidade nacional em horário estendido. Essa ação é voltada aos moradores que não conseguem acessar o serviço durante o expediente comercial. Esse atendimento vai ser realizado das 5 da tarde até as 8 horas da noite no Centro Multiuso É Pra Já, em Marcílio de Noronha. Ao todo serão distribuídas 70 senhas por ordem de chegada depois que a documentação exigida for conferida. Para solicitar a nova identidade, é necessário ter mais de 16 anos e levar certidão de nascimento ou de casamento original, CPF, comprovante de residência e também uma foto 3x4. Essa emissão do documento será feita pela Polícia Científica do Espírito Santo, que já conversou outras vezes aqui com a gente. Dessa vez, só chegar lá no Centro Multiuso É Pra Já em Marcílio de Noronha, amanhã, quinta-feira, às 5 horas da tarde, para conseguir alcançar uma dessas 70 senhas e emitir o novo documento.
1: Obrigada, viu, Bia, pela sua dica. Patrícia, o trânsito agora, voltando para casa ou indo para a escola ou para o trabalho?
3: Olha, por enquanto, Fernanda, tranquilo aqui na região da Grande Vitória, sem nenhum ponto que mereça destaque por retenção ou congestionamentos.
1: Isso, e gente, abrimos o programa falando sobre o trabalho de busca a um surfista que desapareceu no mar de Itaparica ontem, né? Ana Elisa Bassi volta com atualizações. Como é que está isso aí?
4: Ei, Fernanda, ainda não tem novidade sobre o Arthur Mulinari, que foi surfista que desapareceu nessa terça-feira na praia de Itaparica. A gente conversou com o irmão dele, que contou que a família segue apreensiva, acompanhando o trabalho dos bombeiros na praia. E eles também tentam fazer uma mobilização entre os amigos para realizar uma busca particular. A gente lembra que o Arthur entrou no mar por volta das 7h30 de ontem, mas foi surpreendido por uma onda que quebrou a prancha dele e ele não conseguiu retornar à superfície. O melhor amigo dele que estava junto foi levado para o raso, já o Arthur não conseguiu sair da água. Segundo a Prefeitura de Vila Velha, esse trecho onde aconteceu o desaparecimento é considerado de alto risco para banhistas e surfistas e permanece sinalizado com bandeira vermelha. Então as buscas continuam e a gente segue acompanhando esse caso para trazer novidades aqui para os ouvintes.
1: Obrigada, viu, Ana, pela sua atualização. Meio-dia, a gente vai ficando por aqui. Patrícia, Adalberto, voltamos?
5: Voltamos amanhã, a partir das 9h30 da manhã. Patrícia, já vem cedinho.
3: É isso aí, gente, 6 horas. Boa tarde para vocês, viu?
1: Boa quarta para vocês, até amanhã.
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0: quarta-feira, 8 de julho de 2026. A participação dos Estados Unidos nas vendas dos produtos brasileiros caiu para o nível mais baixo da série histórica da balança comercial, que teve início em 1997. O índice passou de 12,1% no primeiro semestre de 2025 para 9,4% no mesmo período deste ano. Um dos principais fatores que influenciaram o resultado foi o tarifaço do presidente Donald Trump contra itens do Brasil. Os dados estão no levantamento da Anshan Brasil, a Câmara Americana de Comércio para o Brasil. Já a China ganhou espaço. O país continua bem à frente como principal parceiro comercial do Brasil. A participação chinesa saiu de 28,9% para 31,5% no intervalo de tempo pesquisado. O número representa quase um terço do valor das vendas brasileiras ao exterior. É o maior patamar desde 2021. Os bombeiros brasileiros em missão na Venezuela retiraram até o momento 18 corpos dos escombros. Ao todo, eles realizaram 80 intervenções. Os dados estão num balanço divulgado pelo Corpo de Bombeiros de Minas Gerais, que do Brasil enviou o maior contingente de militares para o país vizinho. O número de mortos na Venezuela em decorrência dos terremotos chega a 3.685. E a Polícia Federal faz uma operação em 14 estados contra crimes como o tráfico de drogas, lavagem de dinheiro, homicídio, posse ilegal de arma de fogo e roubo de cargas. A Justiça emitiu 180 mandados de busca e apreensão e 93 ordens de prisão. No horário de Brasília, 12:02.
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0: E muito boa tarde, hoje é quarta-feira, 8 de julho. Alô?
1: Agora sim.
0: Tá no ar agora?
1: Sim.
0: De novo!
1: Bora!
0: Muito boa tarde, quarta-feira, 8 de julho de 2026, Nadédia Galado, muito obrigado.
1: Eu que agradeço, Sardenberg, boa tarde para você e para os ouvintes.
0: Obrigado a todos que nos acompanham em áudio e vídeo. Bom, Nadédia, não tem jogo hoje.
1: Não tem.
0: Depois de todas essas várias semanas de jogos, não tem jogo hoje. E dá uma sensação meio esquisita, não dá não?
1: Estranhíssimo, a gente já tava mal acostumado, né? Já tem um mês direto, todo dia, vários jogos.
0: Agora tem jogo amanhã. Quinta, sexta e sábado tem jogo, domingo não tem de novo. Bom, mas tem quem está satisfeito com tudo isso que está acontecendo é o presidente da FIFA. Porque com com o novo formato da Copa do Mundo, com 48 seleções, as partidas, nas Copas anteriores, as partidas eram 64 partidas. Agora passaram para 104. São 104 partidas que serão jogadas, que estão sendo jogadas na atual Copa. Na Copa de 22, 64. Agora 104. O resultado é que a receita aumentou mais de 50%. A receita da FIFA nessa Copa do Mundo é de 11 bilhões de dólares, 56% acima da Copa de 22. Isso aí inclui bilheteria, direitos de transmissão, patrocínios e merchandising que a FIFA está usando com grande intensidade. Bom, do noticiário internacional que nós tivemos é o noticiário da guerra. O Trump fez ameaças, voltou a fazer ameaças ao Irã depois que o Irã atacou, não se sabe exatamente qual parte do Irã, se foi a Guarda Revolucionária, se foi o Exército, se foi a Marinha, mas o fato é que navios que passavam pelo Estreito de Hormuz, 3 navios foram atacados e isso provocou uma represália dos Estados Unidos, que desfecharam vários ataques contra instalações militares no Irã. E o Trump disse hoje que provavelmente vai voltar a novos ataques hoje à noite, e disse o seguinte, aspas, a respeito dos dirigentes iranianos, do governo do Irã, ele disse o seguinte, o Trump, aspas, eles são um lixo, o Irã é governado por pessoas doentes. Bom, o fato é que o Irã bombardeou navios no Estreito de Hormuz, os Estados Unidos retrucaram com ataques do Irã, o Irã atacou bases americanas no Bahrein e no Kuwait, sem maiores danos, e o resultado disso é que o preço do barril do petróleo, que estava em 74 dólares, voltou a subir, chegando ali perto dos 78 dólares. Ainda está abaixo do nível grande que esteve durante os momentos mais difíceis da guerra, mas o preço do petróleo voltou a subir porque o Trump disse que, na opinião dele, esse cessar-fogo não existe mais. Bom, e o que também se verifica nesse episódio todo é que não há uma unidade entre as diversas instâncias de governo do Irã. É muito provável que esses ataques feitos a navios no Estreito de Hormuz, a cargueiros e petroleiros no Estreito de Hormuz, tenha sido um ataque feito por, digamos assim, uma parte da Guarda Revolucionária do Irã, uma parte do Exército, enfim, revelando que não há unidade entre as diversas instâncias de governo do Irã. O que mais que temos hoje? Temos, saiu uma pesquisa meio ideia, mostrando que a vantagem do Lula sobre o Flávio Bolsonaro no segundo turno continua de 5 pontos percentuais. Lula 45, Flávio Bolsonaro 40. Essa vantagem do Lula de 5 pontos percentuais é exatamente igual à vantagem verificada em 28 de maio, que foi a última pesquisa do meio ideia. E teve uma coisa curiosa que foi o seguinte: a pesquisa, o grupo Meio IDEF, na pesquisa, introduziu a seguinte pergunta. Quem você acha que é a mulher com mais poder no Brasil hoje? E deu o seguinte: Michele Bolsonaro com 15%, A Janja, com 9%, a ministra do Supremo Tribunal Federal, 4,5%, Dilma Rousseff, com 2,5%, e a Simone Tebet, ex-ministra do Planejamento, candidata a senadora por São Paulo, ficou com 2% das menções. E que mais, hein? Um detalhe, o Fundo Monetário Internacional fez uma revisão de suas projeções sobre a economia brasileira e agora acredita que a economia brasileira deve crescer esse ano 2,4% em vez de 1% e qualquer coisa que estava previsto nos estudos anteriores. Que mais, hein? Que mais? Tem uma operação da Polícia Federal na casa do ex-presidente Jair Bolsonaro. Quem tem essa informação é o Igor Cardinho.
2: Oi, Sardenberg, boa tarde para você, para os nossos ouvintes. A Polícia Federal cumpriu hoje um mandado de busca e apreensão na casa do ex-presidente Jair Bolsonaro, no Jardim Botânico, área nobre aqui de Brasília. A ordem foi autorizada pelo ministro do STF, Alexandre de Moraes, para localizar armas, munições, acessórios e documentos de registro. Segundo a defesa de Bolsonaro, os agentes ficaram menos de uma hora no local e não encontraram qualquer material. O ministro alegou na decisão que as buscas foram motivadas pelas divergências apresentadas pelos advogados do ex-presidente entre a quantidade de armas registradas em nome de Bolsonaro e aquelas efetivamente entregues à Polícia Federal. No documento, o ministro afirma que as informações apresentadas pela defesa diferem dos dados que já constam no processo. Por isso, Moraes classificou a busca domiciliar na decisão como imprescindível para garantir a entrega integral das armas e afastar qualquer dúvida sobre a permanência de armamentos sob posse direta ou indireta de Bolsonaro. O senador Flávio Bolsonaro disse que a ação foi desnecessária e caracterizou como cortina de fumaça para dividir o noticiário.
3: Aí, para surpresa de todos, hoje pela manhã, busca e apreensão na casa do presidente Bolsonaro, um constrangimento danado, uma busca minuciosa, reviraram tudo, foram procurar alguma arma que não tivesse sido informada nos autos, que porventura o presidente Bolsonaro estivesse escondendo, que não teria informado. Então foi muito ruim, muito constrangedor, mais uma vez uma situação em que a família toda sofre, então não tinha arma, tudo que foi informado ao Alexandre de Moraes era verdadeiro, estava documentado lá.
2: Na semana passada, Moraes manteve a prisão domiciliar de Bolsonaro e determinou a apreensão de todas as armas vinculadas a ele. Em resposta, a defesa informou que duas armas já haviam sido entregues à Polícia Federal em 2023 por um outro processo e afirmou ainda que outras 8 armas estariam sob custódia do Batalhão de Polícia do Exército aqui em Brasília. O ministro então determinou que o Exército encaminhasse esse armamento à PF e que a corporação confirmasse a guarda das outras duas armas. O Exército, porém, informou ao Supremo que mantinha apenas 6 das 8 armas indicadas pela defesa, todas já entregues à Polícia Federal. Por conta da divergência, os advogados corrigiram as informações e esclareceram que a pistola Glock é a mesma apreendida durante uma blitz aqui no DF e que está já sob custódia da Polícia Civil. Já a outra arma, uma espingarda calibre 12, inicialmente apontada como estando no Exército, estaria em uma empresa importadora em Caxias do Sul e nunca teria sido retirada pelo ex-presidente. A defesa sugeriu ao STF que a empresa fosse oficiada para confirmar formalmente a custódia da arma e providenciar a entrega se necessário. Moraes, no entanto, alegou que os advogados não apresentaram nenhum documento que comprove o paradeiro desta arma. Além disso, afirmou que a explicação apresentada para a espingarda divergia dos registros disponíveis nos sistemas. Sardenberg.
0: Muito obrigado, essa foi a informação do Igor Cardim. Agora vamos a Brasília, continuamos em Brasília com a Rani Veloso. Rani.
4: Boa tarde, Sardenberg, a todos que nos acompanham. Olha, a Comissão de Relações Exteriores da Câmara dos Deputados aprovou agora há pouco um requerimento de convocação do ministro das Relações Exteriores, Mauro Vieira, para que ele preste esclarecimentos sobre o risco de ação militar dos Estados Unidos no Brasil. O ministro entrou na mira do Congresso Nacional depois de responder à Câmara dos Deputados através de um questionamento do deputado Evair de Mello sobre as consequências da decisão unilateral do governo de 2020. Donald Trump de classificar o PCC e o Comando Vermelho como organizações terroristas. A votação ocorreu de forma simbólica. O líder da oposição, Cabo Gilberto, chamou o ministro de irresponsável com a declaração, segundo ele, infeliz, que colocou o Brasil em desprestígio internacional.
5: Queremos ouvir esse ministro irresponsável com essas declarações eleitoreiras, essas declarações infelizes por parte desse ministro, que envergonha o Brasil. Imagina o que está agora o noticiário norte-americano falando agora lá nos Estados Unidos do Brasil com relação às declarações do ministro das Relações Exteriores. É o braço direito do governo Lula, internacionalmente falando. É uma declaração infeliz, coloca mais uma vez o Brasil no campo de desprestígio, de humilhação mundial.
4: Já o deputado do PT, Arlindo Quinalha, defendeu o ministro e a soberania do Brasil.
6: O ministro Mauro Vieira não afirmou que vai haver invasão. Ele simplesmente foi literal na interpretação. E aí eu quero que alguém mostre, de forma que me contrarie, de forma que prove para todos nós que esta legislação norte-americana não dá essa pretensa autoridade para eles invadirem qualquer país.
4: Ontem, a Comissão de Relações Exteriores do Senado já aprovou um convite para também ouvir o ministro Mauro Vieira sobre as possíveis ações militares dos Estados Unidos em território brasileiro. O convite foi aprovado de forma também simbólica. O governo americano rebateu a fala do Itamaraty. Um porta-voz do Departamento de Estado classificou o alerta como absurdo. A resposta foi dada ao G1. Segundo os Estados Unidos, eles estão tomando medidas soberanas contra narcoterrorismo que já operam em território americano e que alegações de intervenção costumam servir de pretexto para proteger grupos violentos. Em outra frente, o governo brasileiro tenta colocar panos quentes. Hoje, o ministro da Defesa, Múcio Monteiro, se reúne no Peru com o subsecretário de Guerra dos Estados Unidos, Elbridge Colby. De acordo com fonte do governo da CBN, o pedido de encontro bilateral foi feito pelos Estados Unidos. Eles participam da Conferência de Ministros da Defesa da América. Ontem, o ministro da Defesa, a gente só recordando aqui o que o Ministério da Defesa já havia dito, né? Que discorda do Itamaraty e não vê risco de atuação militar americana no Brasil. Sardenberg.
0: Muito obrigado, essa foi a informação de Rani Veloso e agora temos a Dédia.
1: No Rio de Janeiro, as informações da Júlia Viana. Boa tarde, Júlia.
7: Boa tarde, Nadédia e Sardenberg. Dois policiais civis foram baleados na Avenida Brasil em um ataque a tiros de traficantes da favela do Muquiço, em Guadalupe, na zona norte aqui do Rio, agora pelo fim da manhã. De acordo com o Centro de Operações da Prefeitura, uma faixa da pista lateral e uma faixa da via central da Avenida Brasil estão interditadas no sentido centro nesse momento. Essa que é uma das principais e mais movimentadas vias aqui da cidade. Os policiais baleados deram entrada no hospital municipal Albert Schweitzer e, de acordo com a unidade, um deles está em estado grave e o outro agente tem quadro de saúde estável e segue sob observação. De acordo com a Polícia Civil, agentes da Delegacia de Homicídios da Baixada Fluminense realizavam diligências na região de Guadalupe quando foram atacados enquanto trafegavam pela Avenida Brasil. De forma imediata, então, as equipes de diversas unidades da instituição foram até o local para prestar apoio. Essa ocorrência ainda está em andamento e pelo menos 30 viaturas de diferentes delegacias chegaram em reforço e equipes avançam pela comunidade para prender os autores dos disparos. A gente segue de olho nessa situação, Nadédia.
1: Muito obrigada, Júlia Viana, no Rio de Janeiro.
0: Tudo bem, intervalo agora.
1: E já voltamos.
8: 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FAESP, Senar e Sindicatos Rurais apresentam Força do Campo.
9: O veto integral ao projeto de lei que permitiria a trabalhadores safristas manter benefícios sociais durante contratos temporários no campo pode impactar a oferta de mão de obra na agropecuária. 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De acordo com a avaliação da Federação da Agricultura e Pecuária do Estado de São Paulo, a FAESP, a ausência da medida pode desestimular a adesão às vagas no campo, principalmente nos períodos de plantio, colheita e beneficiamento, ampliando a dificuldade de contratação em diferentes cadeias produtivas.
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4: Agora meio-dia e 20.
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4: Programação da CBN hoje cheia de dicas de cultura para você. Já falamos de rock hoje, agora a gente vai falar de forró. André Cipreste traz o Festival Nacional de Forró, que vai transformar Itaúnas naquele destino certo para os turistas de todo o Brasil nesse ano.
14: Julho marca o retorno de um dos eventos mais tradicionais do forró no Brasil. A partir do dia 18, a Vila de Itaúnas, em Conceição da Barra, recebe mais uma edição do Festival Nacional de Forró de Itaúnas, realizado no Bar do Forró, espaço que há anos abriga a programação. Durante 8 dias, o distrito se transforma em ponto de encontro para músicos, dançarinos e admiradores do forró pé-de-serra, reunindo apresentações e manifestações da cultura popular. A expectativa da organização é reunir não apenas forrozeiros da região, mas também visitantes de outros estados, como Rio de Janeiro e Minas Gerais, e até de outros países, como Estados Unidos, Inglaterra, Portugal e Japão. Para a programação do Festival 2026, o destaque das atrações é do mestre Genaro. Este ano, o show dele acontece no sábado, dia 25, com a participação de Ângelo Gabriel, Cosme Vieira, Marcelo Rossiter e Genaro Almeida. Além dele, o festival ainda conta com apresentações de Liv Moraes, DJ Xu Selecta, André Prando, DJ Xuxa e outros. Com informações de Felipe Pinheiro, reportagem André Cipreste.
4: Sempre lembrando que se você está no trânsito, dando carona para a gente, está vendo algum ponto que mereça atenção de quem está no trânsito com a gente, pode mandar para cá, 992-994297. Olha, agora meio-dia e 22, pontinho ali que está chato para o motorista passar é o cruzamento da Desembargador Santos Neves com a Reta da Penha. Como sempre, todos os dias, a Desembargador Santos Neves inteira, desde lá do McDonald's até a Reta da Penha, está com trânsito lento. Na Reta da Penha, a retenção começa depois do cruzamento com a Rio Branco. Vou te falar que é mais ou menos ali na divisa do centro da praia com o Boulevard da Praia. O congestionamento começa ali, tem uma sequência de semáforos até o do cruzamento com a Desembargador Santos Neves, né? Depois o trânsito segue tranquilo, tanto para quem vai para a ponte, passando pela Praça do Cauê, ou virando ali à direita para pegar a Desembargador Santos Neves e depois a dupla de Aguiar. Agora meio-dia e 23.
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0: E aí, Merval?
1: Tudo bom, Sandenberg? Boa tarde, ouvinte. Boa tarde, Nadédia.
2: Boa tarde, Merval.
0: Merval, temos aqui mais uma pesquisa do grupo Meio Ideia e mostra no segundo turno o Lula com 45% das intenções de voto contra 40% do senador Flávio Bolsonaro, vantagem de 5 pontos. Eu chamo a atenção disso porque na pesquisa feita há pouco mais de um mês, no dia 28 de maio, os números são um pouco diferentes, mas a diferença é exatamente a mesma, 5 pontos percentuais a favor de Lula.
1: Sandenberg, essa pesquisa confirma algumas impressões que se tem. Primeiro, que no segundo turno a direita se une em torno do Flávio Bolsonaro. E é por isso que ele dá um salto e fica quase que empate técnico com o Lula no segundo turno, né? Isso é uma indicação de que, apesar de todas as confusões, a direita se unirá para apoiá-lo no segundo turno, né? Se ele conseguir chegar lá, até lá, como candidato, porque essa é a grande questão dele, né? Em segundo lugar, que o Lula bateu num certo teto, né? Ele não tem, no primeiro turno, mais que 40%. Então, é um teto que é difícil dele manejar, porque é superável, né? Então, acho que mantém-se a ideia de que vai ser uma eleição muito disputada, vencida como em 2022. Qualquer um dos lados pode ganhar. E reflete a divisão do país, menos que a qualidade dos candidatos, né? Esse é o grande problema do Brasil. É que você tem uma eleição em que os dois mais rejeitados são os escolhidos, é uma eleição que vai continuar levando o país a um impasse, seja quem for que ganhe a eleição, né? É muito, muito difícil você prever um futuro político regularizado, normalizado, numa situação dessas. A gente vai voltar a ter um país em crise e, especialmente, um país dividido em que pode ganhar um presidente de esquerda e e certamente terá um Congresso majoritariamente de direita para confrontá-lo. E se ganhar a direita, o Flávio Bolsonaro, nós corremos o perigo de termos um governo com maioria no Congresso e que pode reverter uma série de conquistas da democracia brasileira, como nós já vimos anteriormente, né? Então, a escolha é uma escolha de Sofia, é muito complicado para o eleitor. Vamos ver como é que, o que que pesa mais, né? Se a democracia, a preservação da democracia, ou os avanços, perdão, sim, os avanços que um lado ou de outro possa fazer para o país. Não? Acho que, mais uma vez, o Lula tem um ponto nessa vantagem, como em 2022, que ele queiram ou não, ele representa nessa disputa um lado da política que trabalha dentro dos parâmetros democráticos. Os parâmetros do PT podem ser criticáveis, podem ser rigorosamente combatidos, mas são democráticos até agora. E a direita tem uma base de uma direita que é muito radicalizada, né? E que não tem muito limites de atuação, como o Trump nos Estados Unidos. Então, é esse o futuro que nos aguarda.
0: Tá certo. Merval Pereira, continuaremos, temos muito o que falar ao longo dessa campanha. Obrigado, Merval, até.
1: Até.
0: Intervalo.
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2: Muito bem, agora 12:31.
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2: Assunto para nossa jornalista Letícia Orlandi.
3: De olho em atrair mais empresas chinesas para o Espírito Santo, a exemplo da confirmação do investimento da fábrica da GWM em Aracruz, a Nova ES, a Agência de Atração de Investimentos do Espírito Santo, firmou acordo com um centro de negócios sediado em Macau, na costa sul chinesa. A assinatura do Memorando de Entendimento com o Centro de Serviços Econômicos e Comerciais entre a China e os países de língua portuguesa e espanhola foi realizada em meados de junho em São Paulo. O acordo visa ampliar a cooperação institucional, qualificar a troca de informações e estruturar agendas de prospecção com empresas chinesas que avaliam oportunidades de investimento e operação no Brasil. O centro é uma organização voltada à promoção de negócios internacionais e à aproximação entre empresas dessas nações. Com a parceria, a agência vai ampliar o acesso a informações qualificadas a setores com aderência ao perfil econômico capixaba, como tecnologia, eletrodomésticos, mobilidade, logística e distribuição. Além de ampliar o acesso a companhias internacionais em processo de expansão, o acordo vai permitir a apresentação de forma organizada dos diferenciais competitivos do Espírito Santo. Entre eles estão a localização, infraestrutura logística, a participação consolidada no comércio exterior, com a China respondendo por 45% das importações capixabas em fevereiro de 2026, segundo o sistema Comexstat. Há ainda a estabilidade fiscal, atestada pela nota A, na capacidade de pagamento mantida há 14 anos consecutivos, conforme a Secretaria do Tesouro Nacional, e a capacidade de conexão com cadeias produtivas nacionais e globais. Confira mais informações sobre o assunto em agazeta.com.br. Reportagem Letícia Orlandi.
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2: 12:33, passando aqui também para te lembrar, você que vai pegar a estrada, seja para o norte ou para o sul do estado, dos pontos de pare e siga por conta de obras na BR-101. Começando pelo sul do estado, Mimoso do Sul, quilômetro 446, depois Anchieta subindo um pouquinho mais, quilômetro 358. Saindo de Anchieta aí, dá esse pulo enorme, a gente passa aí pela região da Grande Vitória, da região metropolitana, vai lá para o extremo norte, chega em São Mateus, mais um ponto de pare e siga ali no quilômetro 79, e já na divisa do Espírito Santo com a Bahia, quilômetro 1, em Pedro Canário, também sistema de pare e siga, são quatro pontos de norte a sul do Espírito Santo com homens trabalhando ao longo da BR-101 nessa quarta-feira. Cuidado e atenção.

0: 18 de julho de 2026. Os principais mercados financeiros globais operam em queda depois de o presidente Donald Trump afirmar que o cessar-fogo com o Irã acabou. Na Ásia, o índice Nikkei da Bolsa de Tóquio fechou em baixa de 2,11% e o índice sul-coreano Kospi despencou 5,35%. Na Europa, Londres, Paris, Frankfurt e Milão estão em baixa. No Brasil, a Bolsa de Valores de São Paulo cai 0,96% aos 170.371 pontos. O dólar comercial está em alta de 0,21%, negociado a R$ 5,16. O euro vale R$ 5,88, ligeira elevação de 0,08%. Já a cotação do petróleo sobe. O barril do Brent está em alta de 5,66% e é vendido a US$ 79. O ministro das Relações Exteriores, Mauro Vieira, entrou na mira do Congresso depois de afirmar que existe risco de ação militar dos Estados Unidos em território brasileiro. Hoje, a Comissão de Relações Exteriores da Câmara aprovou em votação simbólica um requerimento de convocação do chefe do Itamaraty. Os parlamentares querem ouvir esclarecimentos sobre a atuação do governo brasileiro após a ameaça, que seria uma consequência da decisão do governo americano de classificar o PCC e o Comando Vermelho como organizações terroristas. A Casa Branca classificou como absurda a avaliação do Itamaraty de que a iniciativa contra as facções criminosas possa justificar a intervenção armada americana no Brasil. Ontem, a Comissão de Relações Exteriores do Senado já tinha aprovado um convite para ouvir Vieira. Dois policiais civis foram baleados na Avenida Brasil em um ataque a tiros de traficantes da favela do Muquiço, na zona norte do Rio. Eles foram levados para o Hospital Municipal Albert Schweitzer. É grave o estado de saúde de um dos agentes. O outro policial tem quadro estável e permanece em observação. A Avenida Brasil é uma das vias mais movimentadas da capital fluminense. No horário de Brasília, 12:36.
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2: Informação agora do Rio de Janeiro com Matheus Maciel. O assunto é a Operação Unha e Carne, mais uma fase da Operação Unha e Carne, cujo alvo foi o ex-prefeito de Belford Roxo, pré-candidato ao Senado, Márcio Canella. Informações com Matheus Maciel.
3: Ótima tarde para você, Sardenberg, para a Naded, todo mundo acompanhando aqui o CBN Brasil. Ex-prefeito de Belford Roxo, como você bem comentou, que também é pré-candidato ao Senado aqui pelo Rio, Márcio Canella, já está no presídio de Benfica, na zona norte do Rio, após ontem ele ser preso em flagrante por porte ilegal de arma de fogo durante a sexta fase da Operação Unha e Carne, deflagrada pela Polícia Federal. A gente apurou que a transferência para a unidade prisional ocorreu na noite de terça. A expectativa é que ele ainda passe por uma audiência de custódia ao longo da tarde de hoje. Canella era o alvo, inicialmente, apenas de um mandado de busca e apreensão, mas durante a operação, os agentes da Polícia Federal encontraram um fuzil no carro utilizado por Canella. Ele tinha deixado a Prefeitura de Belford Roxo em abril para disputar justamente uma vaga no Senado pela União Brasil aqui no Rio de Janeiro, mas com a prisão, a candidatura passou a ser colocada em xeque. Para a cientista política Maíra Goulart, casos como esse tendem a desgastar principalmente os candidatos que são ligados a grupos que fizeram justamente de palanque o combate à corrupção. Então isso pode causar um desgaste a esses candidatos.
4: A extrema-direita, ela se caracterizou por um discurso muito inflamado sobre corrupção, sobre essas dinâmicas que envolvem esses escândalos muito grosseiros dos políticos. Por isso que ela tem esse componente de antipolítica. Então, vai sim ter muito impacto sobre os políticos que fazem discurso mais ideológico. A gente tem aqui um caso de um candidato ao Senado e foi encontrado um fuzil dentro do carro utilizado na sua campanha. É uma coisa muito absurda. Ele deveria se afastar da campanha para lidar com esses condicionantes junto à justiça e tentar demonstrar sua inocência.
3: Bem, Sardenberg, essa avaliação já ecoa, inclusive, nos bastidores aqui da própria direita fluminense. Integrantes do PL, ouvidos pela CBN, defendem que a federação desista da indicação de Canela ao Senado e busque um substituto. A leitura que é feita é que manter a candidatura aumentaria o desgaste da chapa encabeçada por Flávio Bolsonaro, candidato a pré-candidato à presidência da República. Uma das possibilidades discutidas é que o ex-prefeito de Belford Roxo passe a disputar uma vaga na Câmara dos Deputados, onde seria mais fácil angariar votos suficientes ali. Por outro lado, tem uma ala da direita que não vê como um grande impacto isso entre o eleitorado bolsonarista. Não causaria uma perda de votos para esse eleitor. Já, segundo algumas fontes que a gente ouviu, Canela nunca teve uma forte identificação com esse segmento. Muitos eleitores sequer o conhecem. Eles ressaltam, no entanto, que uma eventual saída de Canela da chapa representaria uma perda política importante, justamente pela influência que ele tem na Baixada Fluminense aqui do Rio. Já a oposição acredita que a operação reforça uma necessidade de aprofundar as investigações e considera que esse episódio impõe mais um desgaste difícil de ser revertido pela direita aqui no Rio de Janeiro. Márcio Canela, apontado pela Polícia Federal como braço político de um grupo suspeito de usar uma rede de postos de combustíveis através de laranjas para lavar dinheiro. Um relatório do COAF apontou que essa organização criminosa teria movimentado mais de 7 bilhões de reais só nos últimos 6 anos. Volto com vocês.
2: Não é só ex-governadores que são presos no Rio de Janeiro, ex-prefeitos também, né? Essa foi a informação do Matheus Maciel e agora na Nadédia.
0: Agora nós vamos a Campinas trazer atualizações sobre o caso daquela jovem que morreu num salto de rope jump no interior de São Paulo. Felipe Pereira está na linha. Boa tarde.
5: Boa tarde, Nadédia. O Ministério Público de São Paulo acusou Luiz Felipe Feliciano Egoroff, Maicon Fernandes Sintra, Vitor de Freitas Gonçalves e Eveline dos Santos Gonçalves pela morte da Maria Eduarda Rodrigues de Freitas, lançada sem cordas durante o salto de rope jump na Ponte do Esqueleto, em Limeira. Os quatro foram indiciados por homicídio com dolo eventual quando se assume o risco de matar, acompanhando a conclusão do relatório final do inquérito policial. Na denúncia, o Ministério Público sustenta que os responsáveis pela execução do salto tinham pleno conhecimento dos riscos da atividade, mas deixaram de adotar cautelas necessárias, como conferência da conexão da corda que dá nome ao salto e a realização da dupla checagem dos equipamentos. Após essa etapa, a justiça decidirá se os réus vão a júri popular. Os quatro seguem presos. O Ministério Público pediu também a soltura de João Antônio Piveta Ribeiro da Silva e Gabriel Barros Martins. No documento, o MP afirma que não há elementos suficientes para responsabilizar os dois investigados e, por isso, concorda com o arquivamento em relação a eles. Segundo o órgão, o próprio relatório da Polícia Civil já havia apontado a ausência de indícios de autoria, o que tira o fundamento da prisão temporária. A defesa de João Antônio Piveta Ribeiro afirma que ele segue preso e aguarda a análise do pedido. O outro advogado diz que conseguiu uma decisão favorável em segunda instância e tenta acelerar o cumprimento, que deve sair por São Paulo e não por Limeira. Outro ponto destacado no processo é o desaparecimento da câmera usada no salto. O Ministério Público afirma que o equipamento foi retirado do corpo da vítima por um integrante da equipe que não foi identificado até agora. Maria Eduarda tinha 21 anos e morreu no dia 13 de junho, depois de cair de uma altura de cerca de 40 metros. Ela chegou a ser socorrida, mas não resistiu. Nadédia.
0: Obrigada, Felipe. Eu acrescento aqui, Sardenberg, eu vim conversando com alguns juristas, advogados criminalistas, professores de direito, que acham muito difícil que a tipificação desse crime permaneça como homicídio com dolo eventual, porque a lei é muito objetiva. Para ser considerado dolo eventual, é preciso que haja assunção de risco. Teria que se comprovar que eles jogaram a moça sem as cordas, sabendo que ela não estava com as cordas. Conduta de risco, que é o que provavelmente aconteceu pelo que indicam as investigações, seria o que eles têm dito, que esqueceram. Houve uma negligência, ainda que absurda, esqueceram. E por que isso é um problema? Porque se mudar a tipificação para homicídio culposo, que é aquele que a gente sempre diz que é quando não há intenção de matar, a pena máxima é de 3 anos de detenção em regime inicial aberto ou semiaberto. Se fosse mesmo homicídio com dolo eventual, chegaria a 20 anos com regime inicial fechado, que é muito mais compatível com o clamor popular para um caso como esse. Mas a lei não leva a indignação social em conta. Inclusive, o Congresso deve discutir uma mudança na lei penal para criar um novo dispositivo, a culpa temerária, para aí sim ter previsão de uma punição mais severa quando o caso de negligência é muito absurdo, como nesse caso.
2: Muito bem, intervalo agora, Dandéia.
0: E já voltamos.
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8: Em Vitória, meio-dia e 45 minutos. Hoje é quarta-feira, dia 8 de julho de 2026. Juliana Morgado por aqui. A partir de agora, você acompanha as principais notícias do Espírito Santo, informações sobre o trânsito, previsão do tempo, economia, prestação de serviço e tudo que realmente impacta o seu dia a dia, o dia a dia do capixaba. Já quero convidar você a participar comigo ao longo dessa tarde no nosso canal de troca de mensagens. Já estou aqui com a tela aberta, aguardando a sua participação no 99299-4297. Também estamos, gente, em todas as redes sociais, em todas as plataformas, no arroba CBN Vitória, no Instagram também você confere os conteúdos do programa CBN Vitória, que foi dialogado de manhã com entrevistas, né, ao vivo. Você consegue conferir esses cortes, esses recortes das entrevistas também nas nossas redes sociais. Já pode mandar sua mensagem, manda um vídeo, uma foto, um áudio pra gente falando como é que tá o trânsito, como é que tá o tempo aí na sua cidade. E por falar em tempo, vamos saber como é que fica a previsão nesse início de tarde?
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8: Hoje uma rápida frente fria avança pelo mar, provocando tempo nublado no Espírito Santo. Desde cedo você deve ter sentido aí a temperatura mais baixa, um vento mais intenso, principalmente próxima faixa ali do litoral. E a previsão do Incapé aponta que há então uma possibilidade de chuva fraca e passageira também ao longo do dia em todo o litoral capixaba, incluindo a Grande Vitória. As temperaturas na Grande Vitória variam aí entre 18 e 28 graus. No sul do estado, as temperaturas ficam entre 17 graus e 29 nas áreas menos elevadas. Já nas áreas mais altas no sul, entre 14 e 25 graus. Indo para a região das montanhas capixabas, região serrana do estado, os termômetros marcam entre 16 e 25 graus nas áreas mais baixas. Já nas regiões norte e noroeste do Espírito Santo, o tempo também segue com muitas nuvens, mas sem previsão de chuva. As temperaturas ficam mais elevadas, principalmente no norte, onde a máxima pode chegar aí a 31 graus. No noroeste, as máximas alcançam 30 graus, enquanto nas regiões de Mantenópolis, Alto Rio Novo, a previsão varia entre 16 e 28 graus. Em resumo, quarta-feira marcada por céu nublado em todo o Espírito Santo, chuva fraca e rápida apenas no litoral e temperaturas em leve elevação, especialmente no norte do Espírito Santo. É hora de saber como é que fica a situação no aeroporto de Vitória. Agora você tem um voo programado para essa tarde de quarta-feira? Está esperando alguém chegar? Vamos saber a situação.
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8: Tarde de quarta-feira, com os voos operando normalmente no aeroporto de Vitória, até o momento não há registro de atrasos ou cancelamentos relacionados também às condições do tempo. As operações acontecem dentro da normalidade para todas as companhias aéreas, viu? E por falar no aeroporto, falei há pouco sobre, para quem tem um voo marcado agora à tarde, né, programado, uma ponte aérea, Rio, São Paulo, vai viajar, vai curtir? O trânsito também está bom nesse horário, viu? Para quem segue em sentido aeroporto de Vitória, principalmente na Adalberto Simão Nader. Agora 12:49.

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4: Vamos tratar da guerra do Oriente Médio. O Trump faz novas ameaças de ataques e quem tem as informações é a Ana Luísa Bessa.
5: Oi, Sardenberg, Nadédia e você ouvinte. O Irã também ameaçou fechar o Estreito de Hormuz caso novos ataques contra o país ocorram nesta quarta-feira, segundo a emissora do país persa, Press TV. O presidente dos Estados Unidos, Donald Trump, a gente lembra, alertou o Irã de que devem fazer novos ataques na noite desta quarta-feira, portanto hoje, após as ofensivas de ontem, e citou a possibilidade de tomar a ilha de Kargi, que é o principal terminal de exportação de petróleo do Irã. Ele afirmou ainda que, embora preferisse evitar ataques à infraestrutura,

0: Trump ainda criticou os países da OTAN que, segundo ele, Sardenberg, não deram apoio suficiente aos Estados Unidos durante a guerra. Ao lado dele, o secretário-geral do órgão, Mark Rutte, defendeu a ação americana ao declarar que os ataques foram absolutamente necessários, porque o Irã teria violado ali antes o cessar-fogo. Bom, a crise escalou depois de 3 incidentes no Estreito de Hormuz, Sardenberg. Na segunda-feira, um navio-tanque relatou incêndio após ser atingido por um projétil. Na terça, outros 2 petroleiros informaram ataques na mesma rota. Em resposta, o Comando Central dos Estados Unidos anunciou ali uma série de bombardeios contra o Irã, com mais de 80 alvos atingidos, o que motivou, por outro lado, ataques da Guarda Revolucionária do Irã contra instalações militares dos Estados Unidos no Bahrein e no Kuwait nesta quarta-feira. Bom, os mercados financeiros globais operam em queda após o presidente dos Estados Unidos, Donald Trump, afirmar que o acordo preliminar de paz com o Irã acabou. Os preços do petróleo estão em alta, impactados pelo temor, né, Sardenberg, de interrupções na oferta caso o conflito se intensifique. O petróleo tipo Brent, que é referência internacional, sobe mais de 6%, negociado neste momento a $80 por barril, Sardenberg.
1: Esses movimentos provocam queda nas bolsas de valores, mas valorizam as ações das empresas petrolíferas, como é o caso da Petrobras aqui no Brasil. E você sabe, Ana Luísa, Naded, ouvintes, um ouvinte mandou uma mensagem aqui dizendo o seguinte, que nós noticiamos aqui na segunda-feira os ganhos financeiros que o Trump tem obtido ao longo da sua presidência. E ele tem obtido muitos ganhos com compra e venda de ações, né, de ações das bolsas americanas. E aí a desconfiança é a seguinte: essas ações que o Trump toma de ameaçar, atacar, depois dizer que vai ter acordo e tal, elas provocam muitas variações das bolsas. E que essas variações nas bolsas, elas ajudam a especulação. Para quem quiser entender, está bem entendido, né? Tá certo. Bom, e agora temos a informação da Rani Veloso.
2: Oi, Sardenberg. Olha, depois de uma enxurrada de críticas sobre a atuação mais política do que técnica na audiência sobre o possível novo tarifaço contra o Brasil, o senador e pré-candidato à presidência Flávio Bolsonaro fez uma live dos Estados Unidos para se defender e questionou por que os outros pré-candidatos à presidência não foram defender os interesses do povo brasileiro. O pré-candidato, que bateu a todo momento no seu principal adversário, o presidente Lula, disse que seria mais cômodo criticar. Flávio Bolsonaro afirmou que a aplicação de uma tarifa de 25% contra o Brasil já é dada como certa nos bastidores e que precisava adotar uma defesa que unisse argumentos técnicos e políticos. Segundo o senador, ele pode ser a única chance do Brasil não ser tarifado.
3: Com toda a humildade, eu acho que a única chance que nós temos de não ser tarifados é com essa minha participação aqui política na USTR. E sentiu falta de outros pré-candidatos à presidência da República que também tivessem se inscrito nessa audiência pública.
2: O senador justificou que o objetivo foi mostrar aos americanos que as eleições presidenciais brasileiras ocorrem em menos de 3 meses, sinalizando a possibilidade de uma troca de comando no país, e admitiu sua estratégia política.
3: Eu fui para a questão política. Hoje existe na presidência da República alguém que é anti-Estados Unidos, que é o Lula, alguém que a todo momento agride os Estados Unidos, ele tem a ideologia dele anti-americana, e que daqui a pouco, as eleições são daqui a 87 dias, gente. Presta atenção, daqui a 87 dias teremos eleições para presidente no Brasil, e pode ser que o cenário mude. Então, qual foi a minha estratégia aqui? Falei, olha, a gente pode ter alguém que vai poder sentar de igual para igual, sentado na cadeira de presidente da República.
2: Bom, Flávio Bolsonaro disse que o atual presidente não quer negociar com os Estados Unidos porque espera tirar proveito eleitoral da crise e chamou Lula de lambibotas da China. Ele ainda cobrou a presença de representantes do governo federal, mas as audiências, né, os 2 dias foram destinadas aos empresários. E não é um canal oficial para negociação do governo. Segundo o parlamentar, ele segue com reuniões nesta quarta nos Estados Unidos para tentar barrar esse possível novo tarifaço e propor debates.

0: um acordo de livre comércio nas Américas. E o pré-candidato à presidência pelo PSD, Ronaldo Caiado, aqui em Brasília, fez duras críticas a essa postura de Flávio Bolsonaro. Durante um evento da Confederação Nacional do Comércio, Caiado classificou como infeliz e inaceitável o pedido de Flávio Bolsonaro para que o governo americano adie o aumento de tarifas para depois das eleições brasileiras.
1: Tem sido uma atitude infeliz por parte do pré-candidato Flávio Bolsonaro, já que este assunto não deve ser tratado apenas no interstício da campanha eleitoral, em termos de propor algo que seja temporário, desde que aquilo não possa influenciar na campanha.
0: Bom, ontem o Palácio do Planalto emitiu uma nota de repúdio contra as declarações de Flávio Bolsonaro. Segundo o governo, em vez de defender o país de alegações infundadas, o senador preferiu legitimar uma investigação injusta contra empresários e trabalhadores brasileiros. O Planalto declarou ainda que o parlamentar tenta mudar o discurso ao defender o PIX, mas não nega que aliados da família Bolsonaro estiveram na origem do tarifaço. Só uma última informação, Sardenberg. O senador Flávio Bolsonaro também adiou o retorno ao Brasil, né, como ele já havia falado ontem, mas disse que estará no Ceará na próxima sexta-feira para lançar os pré-candidatos apoiados pelo deputado André Fernandes, um dos pivôs do atrito público com a ex-primeira-dama Michele Bolsonaro, de quem não terá o apoio na campanha. Sardenberg.
2: Muito obrigado, essa foi a informação de Rani Veloso, direto de Brasília.
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0: 8 de julho de 2026. O presidente Donald Trump anunciou que os Estados Unidos devem fazer um grande ataque contra o Irã hoje à noite, antes de uma reunião da cúpula da OTAN. Ele disse que, se for preciso, o sistema de energia elétrica e as estações de tratamento de água da República Islâmica serão cortados. Trump afirmou, no entanto, que não quer fazer isso. Depois de dizer que o cessar-fogo firmado com Teherã tinha acabado, o líder americano recuou e afirmou não ter certeza sobre a continuidade do acordo. Já o Irã ameaçou fechar novamente o Estreito de Hormuz em caso de nova ofensiva americana. O ex-prefeito de Belford Roxo e pré-candidato ao Senado pelo Rio, Márcio Canella, foi levado para o presídio de Benfica, na zona norte da capital fluminense. Ele foi preso em flagrante por porte ilegal de arma de fogo na sexta fase da Operação Unha e Carne. Canella disse que o fuzil de calibre restrito não era dele, segundo a TV Globo. A ação investiga esquemas de corrupção, lavagem de dinheiro, crimes eleitorais e a suspeita de ligações entre agentes públicos e o crime organizado no estado do Rio. Canella é suspeito de ser o braço político de um grupo acusado de usar uma rede de postos de combustíveis registrada em nome de laranjas para lavar dinheiro. A organização teria movimentado pelo menos 7 bilhões e 600 milhões de reais nos últimos 6 anos. A Agência Nacional de Proteção de Dados instaurou um processo contra uma organização social que atua na administração de unidades de saúde. O Instituto Saúde e Cidadania é suspeito de acesso indevido aos dados de 500 mil pacientes em um ataque hacker no ano passado. A entidade presta serviços em Goiás, Rio Grande do Sul, Bahia, Alagoas, Piauí e Tocantins. Segundo a organização social, análises realizadas após o ataque cibernético não identificaram evidências de extração ou divulgação indevida de informações pessoais. No horário de Brasília, 1:02.
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6: Ei, Vitória, 1:04 para você que está chegando agora. Muito boa tarde, seja bem-vindo aqui à nossa programação local. Já começo por aqui falando sobre oportunidade de emprego, viu, no município de Vila Velha. A prefeitura vai abrir um processo seletivo simplificado para contratar em caráter temporário médicos veterinários e engenheiros agrônomos para a Secretaria de Agricultura e Pesca. Os salários podem chegar a mais de R$ 7.500, além de auxílio alimentação de até R$ 850. As inscrições serão feitas entre os dias 20 de julho e 3 de agosto pela internet. Lembrando por aqui que o site da Prefeitura de Vila Velha é o vilavelha.es.gov.br. Agora, quem também está em busca de uma oportunidade de trabalho deve ficar atento para os concursos, viu? Pelo menos 15 concursos públicos e processos seletivos estão com as inscrições abertas aqui no estado, oferecendo aí mais de 360 vagas imediatas, além de cadastro de reserva. Os salários podem ultrapassar os R$ 7.500. Entre os destaques estão o processo seletivo do IBGE, com 32 vagas para o estado, a Prefeitura de Vitória, que oferece aí 33 vagas para agente comunitário de saúde, e a Prefeitura de Itarana, com 43 vagas para profissionais de nível superior. Ou seja, oportunidades não só para a Grande Vitória, como também para outras regiões aqui do Espírito Santo. Também há oportunidades na Polícia Militar, para médico-psiquiatra temporário, na Prefeitura de São Domingos do Norte e, em breve, na Prefeitura de Vila Velha, então, como eu acabei de falar, que vai abrir seleção para médico veterinário e engenheiro agrônomo. Os prazos de inscrição variam, gente, conforme os editais. Por isso, é importante que os candidatos aí fiquem atentos ao cronograma de cada seleção. Então, tem oportunidade, seja para concurso, seja para vaga temporária, para você então ficar de olho em busca aí de um novo desafio, né? Uma nova oportunidade para poder começar aí essa metade do ano que está só se aproximando, para começar com novos desafios. Agora, o Mi6, vamos então com o panorama dessa tarde do trânsito.
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6: Reforçando por aqui que você é o nosso convidado a participar para a nossa troca de mensagens. Sua participação é sempre muito bem-vinda, principalmente relacionada ao trânsito, viu? No 992994297. Vamos então com um giro rápido pelas principais vias e avenidas que cortam a Grande Vitória. Começo falando sobre a capital. Trânsito agora fica retido entre ali o cruzamento, né? Entre Santa Lúcia e Praia do Canto, entre a Avenida Desembargador Santos Neves e a Reta da Penha. Trânsito fica intenso na Reta da Penha, principalmente para quem segue aí no sentido Vila Velha, e na Desembargador Santos Neves, para o motorista que vem da região da Praia do Canto agora, por meio da Saturnino de Brito. Vai tentar o acesso então para Bento Ferreira, sentido centro de Vitória. Trânsito lento nesse trecho, viu? Que exige ainda mais atenção dos motoristas. Então o fluxo fica mais intenso entre Praia do Canto e Santa Lúcia nesse horário. Agora 1:08.

0: Leonardo, dai, não tem mais jogo da gente agora, mas amanhã tem França.
1: Amanhã tem a França contra o Marrocos, Sardenberg, e a FIFA abriu aquela porteira, né, quando acatou ao pedido do Donald Trump para que a suspensão do americano Balogun fosse cancelada, revogada, antes do jogo dos Estados Unidos contra a seleção da Bélgica nas oitavas de final. A porteira abriu, mas já fechou rapidinho. O técnico da França, Didier Deschamps, hoje em entrevista coletiva, disse que a Federação Francesa recebeu hoje pela manhã uma resposta de uma apelação feita à FIFA para cancelar o cartão amarelo dado para o Olise no jogo contra o Paraguai nas oitavas de final, e nesta manhã chegou a resposta de que o cartão não será cancelado. Duas explicações importantes aqui. A primeira é que os casos não são exatamente iguais, né? Porque no caso do Balogun não houve uma suspensão de um cartão vermelho, uma anulação de um cartão. O cartão continua existindo. O que foi cancelada foi a suspensão. Nesse caso, a França dependeria aí de um cancelamento de uma decisão de campo, né? Tomada em campo pelo árbitro mesmo, cancelar o cartão dado pelo árbitro. Não é exatamente o mesmo caso. E em segundo lugar, por que a França queria anular esse cartão? Porque o Olise não está suspenso. O Olise vai jogar amanhã contra a seleção do Marrocos. A questão é que jogadores que recebam dois cartões amarelos entre os jogos da segunda fase, das oitavas de final e das quartas de final, eles ficam suspensos. Então, se o Olise levar um cartão amarelo no jogo de amanhã contra o Marrocos, ele está suspenso de uma eventual partida da semifinal da França na Copa do Mundo. Por isso, a França queria anular esse cartão amarelo do jogo contra o Paraguai, para garantir que mesmo se ele tomar um cartão amarelo amanhã no jogo contra o Marrocos, ele possa jogar essa partida da semifinal, caso a França se classifique. E a razão desse pleito é que o cartão foi por uma confusão que teve ali entre o Olise e o Galarza, do Paraguai, durante o jogo entre França e Paraguai. O árbitro entendeu que o Galarza foi ali agredido pelo Olise e deu o cartão pro jogador francês. Depois, no replay, a gente conseguiu ver ali que o Galarza deu uma mega valorizada e acabou enganando ali a arbitragem. Por isso, o pedido da França, que foi negado pela FIFA. Então, o Olise entra pendurado, um dos jogadores mais importantes da seleção francesa nessa Copa do Mundo, entra pendurado amanhã no jogo contra o Marrocos, se tomar cartão amarelo. A princípio, não jogaria o jogo seguinte da semifinal. Digo a princípio porque, se nessa hipótese, né, se ele tomar um cartão amarelo e ficar suspenso, a França pode voltar aí a esse tribunal de apelações da FIFA e aí fazer um pleito semelhante a esse que os Estados Unidos fizeram, que aí não é para cancelar o cartão, aí é para cancelar o efeito automático da suspensão desse jogador. Enfim, a FIFA agora vai ter que lidar provavelmente com esse acúmulo aí de pedidos de cancelamentos de cartões e suspensões até o final da Copa do Mundo, depois da brecha que foi aberta com a utilização do Balogun pelos Estados Unidos no jogo contra a seleção da Bélgica nas oitavas de final. Sandberg.
0: Estratégia que deu errado, né? Que os Estados Unidos tomaram um baile, né?
1: Mal pegou na bola o Balogun, a bola mal chegou no ataque, os americanos não viram a cor da bola, o que de certa forma para pro campeonato acabou sendo melhor, né? Porque pelo menos não teve nenhum impacto esportivo nessa atrapalhada toda, mas o legado fica, digamos assim, né? O legado de muita gente lá batendo na porta da FIFA agora para tentar reverter essas decisões de campo.
0: Salvou o Infantino, né? O presidente da FIFA, né?
1: Exatamente. Vai ter que lidar com as consequências disso politicamente, né? Porque ficou uma marca, assunto, mas né? menos visível, né?
2: Mas ele tem uma justificativa, ele não atendeu o pedido da França porque quem pediu não foi o vencedor do prêmio de paz da FIFA.
1: você sabe que tem um outro detalhe nessa história, que o dia que ele foi tentar explicar o que tinha acontecido, né, lá com os Estados Unidos, ele falou assim: não, mas ó, eu atendo vários chefes de Estado que me ligam aqui. Aí eu fiquei imaginando agora, né, os chefes de Estado de todos os países, o Macron ligando para ele para cancelar o cartão do Olise, daqui a pouco o Lula liga para tentar cancelar alguma suspensão, o Milei liga para tentar. Já pensou o Infantino atendendo chefes de Estado para falar de suspensão de jogador de campeonato de futebol? Ai, ai.
0: Nossa. Bom, Leonardo Dai, obrigado, Leonardo. Seguimos e agora temos a informação do Matheus Maciel aqui do Rio de Janeiro sobre aí as consequências dessa eliminação precoce do Brasil. Matheus Maciel.
3: Sardenberg, eu não sei você, mas eu já tenho um escolhido para quem torcer agora que o Brasil foi eliminado. E a gente tentou descobrir com a reportagem Ouvindo Brasileiros justamente para quem todos irão torcer agora que não temos mais a seleção canarinha como grande esperança do Hexa. A gente ouviu o dono de uma escolinha de futebol, o Yuri Cavalieri, ele falou que duas seleções vão dividir a atenção dele a partir da fase de quartas de final.
4: Eu fiquei na dúvida entre duas seleções, Marrocos e Espanha. Marrocos, porque desde a Copa passada, em 2022, eles estão fazendo história, né? É uma seleção muito organizada, jogando. Em 2022, eles eliminaram a Espanha, eliminaram Portugal. Estão fazendo história no futebol africano. E a seleção da Espanha, que para mim acho que é a favorita, na minha escolha, né? A Espanha com jovens, Lamine Yamal, Nico Williams, Gavi, Pedri, tem tudo para chegar numa final.
3: A aposentada Lúcia de Matos também escolheu a seleção marroquina, mas ela admitiu pra gente que a prioridade máxima dela vai ser secar justamente a equipe que gerou a frustração em milhões de brasileiros.
5: Depois da derrota do Brasil, depois dessa eliminação, desanimei um pouco, mas vamos agora continuar aí na torcida. Torcendo o quê? Primeiro torcendo contra a Noruega, né? Então, vou torcer muito para a Inglaterra para que a Noruega também seja eliminada. E que ela caia, né? Já que ela nos derrubou também. E vou torcer, mesmo a França sendo favorita, vou torcer para Marrocos, para ver se a gente tem umas surpresas aí nessa Copa de 2026.
3: Já o estudante Chaine Rodrigues vai justamente na contramola. Ele prefere que a Noruega tenha vida longa no Mundial para poder pelo menos falar que o Brasil foi eliminado por um dos campeões.
6: Estou torcendo para a Noruega, porque pelo menos agora, se a Noruega for campeã, a gente vai perder para o campeão, né? E eu gosto muito do Haaland também, ele é muito gente boa. Então é uma torcida, um time que eu estou simpatizando bastante.
3: Na Dédia, Sardenberg, eu não sei vocês, mas minha esperança ficará com o Marrocos, apesar de ser azarão no confronto contra a França, porque é uma seleção africana, é uma seleção que não tem nenhum título mundial, então é para onde eu vou depositar minhas esperanças por agora.
0: E você, na Dédia?
2: Vocês vão brigar comigo, eu tô apanhando. Pra Argentina, gente. Peço desculpas.
3: Argentina, tô fora.
2: E você, Sarda? Ah, o Juliano Fonseca disse que Juliano não abre mais Fonseca. Meu microfone.
0: Juliano Fonseca, nosso operador, você está torcendo para?
2: Para a França.
0: A França, todo mundo falando França aqui.
2: É, não pode torcer para a Argentina, mas pode torcer para o europeu.
0: Não, então, se não torcer para o sul-americano, que é a Argentina, torce para o Marrocos.
2: É, todo mundo sabe a regra, o país sul-americano, depois os países africanos, os colonizadores, depende. A gente vai por ordem econômica ali. Os mais ricos vão ficando pro final. É a lei, gente. Eu não faço a lei. Tá, o Sardenberg não respondeu, não. Vocês viram, né? Que ele se esquivou. Ah, boa. Boa escolha.
3: A regra é sul-americanos, com exceção da Argentina, hein, Nadad?
2: Ah, sai fora.
0: Então tá bom. Matheus Anselmo do Rio de Janeiro. Obrigado, Matheus. Até. Intervalo.
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0: Em Vitória, 1h17, de volta aqui na nossa programação local. A gente segue com as informações do dia, o que é notícia. E olha só, uma operação da Polícia Federal, gente, movimentou 5 cidades aqui do estado hoje, viu? É a Operação Colosso de Areia, para investigar um suposto esquema de lavagem de dinheiro relacionado a contratos públicos firmados por municípios aqui do Espírito Santo. Ao todo, foram cumpridos 17 mandados de busca e apreensão nas cidades de Vila Velha, Guarapari, Serra, Conceição do Castelo e Cachoeiro de Itapemirim. As ordens foram expedidas pela Justiça Federal e, segundo a Polícia Federal, as investigações apontam aí que os grupos investigados, eles mantiveram contratos públicos que somam aproximadamente 908 milhões e 800 mil reais entre os anos de 2017 e 2025. Apesar do volume de recursos, a corporação não divulgou quem são os alvos da investigação. Ainda de acordo com a apuração, empresas de fachada teriam sido utilizadas para ocultar e também dissimular recursos provenientes desses contratos. O esquema envolveria aí movimentações financeiras incompatíveis com as atividades declaradas por essas empresas, transferências entre pessoas jurídicas e também saques em dinheiro vivo. Durante o cumprimento dos mandados, os agentes apreenderam cerca de 270 mil reais em espécie, além de veículos e documentos, que serão analisados ao longo da investigação. A operação contou com o apoio da Controladoria Geral da União, a CGU. Segundo a Polícia Federal, os fatos investigados podem caracterizar o crime de lavagem de dinheiro, além de possíveis crimes contra a administração pública e o sistema de licitações. A corporação informou que as investigações continuam e que a responsabilização dos envolvidos dependerá aí das provas reunidas durante o inquérito. Esse é um dos destaques dessa manhã de quarta-feira, então, operação da Polícia Federal contra a suspeita de lavagem de dinheiro aqui no estado. Vamos seguindo por aqui, atualizando você que está saindo de casa agora, está no carro, está ouvindo a gente, saber como é que fica a movimentação no trânsito.
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0: De volta, então, vamos com o panorama aqui do trânsito para você que passa agora pela capital. Trânsito continua concentrado ali na região do cruzamento entre a reta da Penha e a desembargador Santos Neves, principalmente para os motoristas que saem da Praia do Canto nesse horário, na Saturnino de Brito. Quem vai seguir, então, sentido centro de Vitória pode encontrar lentidão em alguns trechos, viu? Na terceira ponte, trânsito bom nesse horário. Fluxo fica com lentidão somente no trecho de acesso para quem sai de Vila Velha agora em direção ao município de Vitória. Nessa ligação entre Vila Velha e Vitória via terceira ponte, o trânsito então com retenção ali na Avenida Carioca, mas somente nesse trecho depois flui normalmente. Agora 1h21.
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0: hoje com o Rubens Aquiles, que é editor do Tec Tudo. E aí, Rubens, tudo bem?
1: Tudo bem, Sadenberg? Tudo bem, Nadédia?
2: Boa tarde.
0: Rubens nos fala sobre um novo golpe que está aí na praça, que é o golpe do falso CEO. Como é que funciona, Rubens?
1: Pois é, Sadenberg. A gente fala com certa frequência aqui no CBN Tecnologia e também lá no Tec Tudo, de como os golpes estão cada vez mais sofisticados. E essa sofisticação muitas vezes não está nem na tecnologia em si, mas está na abordagem do golpista com a vítima. Um golpe que está muito famoso por aí, a gente já ouviu falar, é o golpe do falso advogado, né? Em que os criminosos se aproveitam, de dados públicos de processos judiciais para se passar pelos advogados e enganar as vítimas, pedindo dinheiro ou algum outro favor em troca de algum suposto benefício. E um outro golpe que tem acontecido por aí é esse, que é o que estão chamando de golpe do falso CEO. E o que esses golpes têm em comum? Os dois usam a chamada engenharia social para enganar as vítimas. Nesse do CEO, a ideia é enganar funcionários se passando por uma pessoa de grande autoridade da empresa e fazer pedidos de transferências bancárias, por exemplo. E aí, até por isso, muitas vezes, os alvos do golpe são pessoas com acesso a sistemas financeiros da empresa. Esse golpe não é exatamente novo, tá? Ele já acontece há um tempo, mas muitas vezes ele era tentado ali por e-mail, com aquelas táticas mais tradicionais dos golpes da internet que a gente já está acostumado. E agora os criminosos estão explorando também o Microsoft Teams, né? Que é uma ferramenta muito usada dentro de empresas para comunicação no dia a dia. São basicamente duas formas de operação desse golpe. Uma é com o uso de uma conta externa que tente imitar a forma de apresentação do nome, do cargo ali dos funcionários no Microsoft Teams, e colocando a foto de alguma figura de autoridade, do CEO da empresa, alguma coisa assim, para dar mais credibilidade. E aí, só um parêntese, essas informações os criminosos acabam conseguindo na internet, em páginas institucionais da empresa, ou mesmo em redes sociais corporativas como o LinkedIn. E a outra forma desse golpe é a tentativa ali do criminoso de comprometer o e-mail de algum funcionário, seja ele um e-mail já ativo ou não, em algum sistema de empresa que seja um pouco mais vulnerável, e aí mudar a foto e o nome para o dado dessa figura de autoridade da empresa. E aí o mecanismo é o mesmo. Começa ali por uma conversa que parece trivial, mas em seguida pede para o funcionário fazer alguma ação mais urgente que envolva dinheiro ou alguma informação sensível. E a ideia desse golpe é que o funcionário pode acabar nem questionando o pedido, já que supostamente veio do CEO da empresa ou de uma outra figura de muita autoridade, Sardenberg e Nadédia.
0: Tá certo. Rubens Aquiles, editor do Tec Tudo, muitíssimo obrigado, até a próxima.
1: Obrigado, até a próxima.
2: Até.
0: Bom, e agora a gente tem intervalo, noticiário da sua cidade, da sua região, e já voltamos.
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2: Seis, de volta com informação. Um jovem de 22 anos segue desaparecido, viu, gente? Desde a manhã de ontem, de terça-feira, após entrar no mar para surfar na praia de Taparica, em Vila Velha. Arthur Molinari Oliveira estava acompanhado de um amigo quando foi surpreendido por uma onda que quebrou sua prancha. Segundo testemunhas, ele não conseguiu retornar à superfície. O desaparecimento aconteceu por volta das 7:30 da manhã, próximo ao posto de guarda-vidas número 18, que fica ali em Taparica, um trecho conhecido pelas ondas fortes e também considerado de alto risco. As buscas foram iniciadas imediatamente por equipes de salvamento aquático da Prefeitura de Vila Velha e seguiram durante todo o dia de ontem. Na manhã de hoje, a operação foi retomada com reforço do corpo de bombeiros, utilizando moto aquática, um drone também, embarcação e uma equipe de mergulho, na tentativa, então, de localizar esse jovem. O guarda-vidas Giovanni Borges, que conversou com a nossa reportagem, relatou que estava chegando para iniciar o expediente quando ouviu os pedidos de socorro do amigo de Arthur. Segundo ele, o rapaz conseguiu sair da água e indicou o local onde o surfista havia desaparecido. O guarda-vidas informou que deixou seus pertences no posto, pegou os equipamentos de resgate e seguiu até o ponto indicado, mas Arthur estava submerso quando chegou. Após as primeiras buscas sem sucesso, o salva-mar e também mergulhadores do Corpo de Bombeiros foram acionados para reforçar a operação. Familiares acompanharam o trabalho das equipes na praia e, segundo eles, Arthur mora em Vila Velha, trabalha como motoboy e havia começado a praticar surf há pouco tempo. A Prefeitura Municipal informou que o trecho onde ocorreu o desaparecimento permanece sinalizado com a bandeira vermelha por ser considerado de alto risco tanto para banhistas como também para surfistas. O serviço de guarda-vidas na praia de Taparica funciona diariamente, de 8 da manhã até as 18 horas. Giovanni Borges, gente, também destacou aí que a região é destinada ao surf, mas que dependendo da experiência do praticante, os guarda-vidas costumam orientar e também alertar sobre os riscos do mar para evitar acidentes como o registrado. A gente segue acompanhando nessa busca, essas informações e sempre trazendo para você aqui, ouvinte, né, as informações atualizadas sobre esse surfista que desapareceu. Agora 1:29, fica com a gente volta já já.
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4: Conheça algumas dicas para seus pés na temporada de baixas temperaturas. Na hora do banho, esfregue os pés e os cantos das unhas e seque-os bem antes de colocar a meia. Dê preferência às meias de algodão, ideais para que o pé respire. E se não for possível usar meia, limpe bem os pés após tirar os sapatos. Mesmo no inverno, procure um podologista ao menos uma vez a cada 2 meses. Em casa, não cutuque as unhas e não corte os cantinhos. Prefira o corte quadrado. Se usar esmalte, dê um descanso para as unhas de pelo menos 2 dias na semana. E hidrate os pés com um creme específico para a região. Nas unhas, passe um óleo de cravo a cada 3 dias para protegê-las. Patrícia Valim, CBN Saúde.
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0: quinta-feira, 8 de julho de 2026. O preço da cesta básica subiu em 17 capitais brasileiras em junho e caiu em outras 10. Em São Paulo foi encontrado o valor mais alto, R$ 965,47. Em Aracaju, o mais baixo, R$ 630,40. O levantamento foi feito pelo DIEESE em parceria com a Conab. A Receita Federal abriu a consulta a um lote especial de restituição automática do Imposto de Renda, projeto piloto batizado de cashback. O benefício é voltado a pessoas que estavam dispensadas de declarar o imposto em 2025, mas tiveram o imposto retido na fonte ao longo de 2024 e possuem valores a receber. 4 milhões de contribuintes serão contemplados. Ao todo, serão liberados aproximadamente R$ 500 milhões. O dinheiro será depositado no dia 15 de julho em parcela única limitada a R$ 1.000 por pessoa e realizada exclusivamente via Pix por meio da chave CPF. O FMI elevou a estimativa de crescimento do PIB brasileiro para 2026. A projeção subiu de 1,9% em abril para 2,4% no relatório divulgado hoje. O fundo também aumentou a expectativa de alta do Produto Interno Bruto para 2027. A estimativa subiu 0,2 ponto percentual e atingiu 2,2%. Com isso, o FMI passou a observar uma desaceleração na atividade econômica do país entre este e o próximo ano. O Consulado-Geral do Brasil em Nova York permanece fechado após autoridades dos Estados Unidos interditarem a área por causa do risco de desabamento de um prédio vizinho que está em reforma. A medida foi tomada por precaução. A retomada do atendimento deve ocorrer apenas quando houver condições de segurança para reabrir o edifício. No horário de Brasília, 1h32.
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0: E aí, Vera?
1: Oi, Sarpenberg, boa tarde para você e para a Nadédia, para os ouvintes também, para quem nos assiste.
2: Boa tarde, Vera.
0: Vera, em áudio e vídeo, e vai falar sobre esse último comportamento do ex-governador Ronaldo Caiado, que ele está, pareceu agora, tentando se descolar do Flávio Bolsonaro, criticando a postura do Flávio em relação à questão das tarifas. Segundo a sua opinião, você disse que essa movimentação do Caiado é tardia.
1: Vera. Pouco tardia, né, Sardenberg? Esperou que se consolidasse uma situação de polarização em que os votos da direita estão quase todos canalizados para o Flávio Bolsonaro, para entender que precisaria se diferenciar dele para ter chance de emplacar como uma terceira via. Há algumas semanas eu escrevi uma coluna criticando o que, na minha opinião, era uma falta de coragem, tanto do Caiado quanto do Romeu Zema, que era de fazer uma proposta para o eleitor que é contra o Lula, mas que também não gosta da família Bolsonaro, de uma direita que não fosse bolsonarista, de uma direita que pregasse austeridade fiscal e outras pautas caras ao eleitorado conservador e de direita, mas sem tecer loas ao Jair Bolsonaro e sem colocar como primeira promessa de campanha a ideia de um indulto ao Bolsonaro, que tanto o Zema quanto o Caiado fizeram, né? Acharam que precisariam prestar essa homenagem no altar do bolsonarismo para se tornarem viáveis. Só que isso se mostrou inócuo. Porque para fazer isso já tem o próprio filho do Bolsonaro, não precisa de um intermediário de fora para prometer soltar o Bolsonaro. Então, eles demoraram para entender isso, mas conversas que eu tive com o entorno, principalmente da candidatura do Caiado, nas últimas semanas, mostram que o entendimento está caminhando nesse sentido, de que ele precisaria ser diferente do Flávio para passar a ter alguma chance, principalmente nesse momento em que o Flávio enfrenta dificuldades e que já tem setores do empresariado, do mercado financeiro, de outros segmentos aí próximos aos liberais e aos conservadores que entendem que ele terá dificuldade de vencer o Lula. Então, hoje, o Caiado formulou a seguinte frase: votar no Flávio Bolsonaro significa eleger o Lula, pela dificuldade que o Flávio teria de vencer o presidente e também pelos posicionamentos dele. Ele criticou abertamente o posicionamento que o Flávio Bolsonaro adotou lá nos Estados Unidos em relação ao tarifaço, que, ademais, foi criticado também por vários empresários e vários setores que são diretamente atingidos pelas novas tarifas. Então, tardiamente, porque já na antessala do início oficial da campanha, ele começa a querer se mostrar mais confiável, mais estável e mais capaz de vencer o Lula para esse segmento do eleitorado de direita que, num primeiro momento, apostou as fichas no Flávio Bolsonaro, mas que agora está ali com o pé atrás diante das crises sucessivas que a candidatura dele está enfrentando.
0: Agora, nós estamos há quanto tempo das eleições? Você acha que dá tempo de surgiu uma terceira via?
1: As pesquisas não mostram isso.
0: Pois é, a última pesquisa de hoje, inclusive, mostra o Caiado com 3%, né?
1: Exatamente. A cada pesquisa que sai, a polarização se mantém, e mesmo que o Flávio Bolsonaro enfrente essas dificuldades, elas, como eu disse, foram sucessivas, começaram com o caso da Dark Horse Master, e passaram por Michele, passaram por Tarifaço, por vários assuntos, a crise lá dos palanques do Rio, que a gente também já tratou aqui, ainda assim ele se mantém estável num patamar acima de 30% das intenções de voto. Então é bastante coisa e não parece nada auspicioso para os outros candidatos o cenário, a ponto de que o próprio Caiado teve de escolher como seu candidato a vice o presidente do seu próprio partido, porque não conseguiu fechar nenhuma aliança justamente porque ninguém quis apostar as fichas nele. Então, por isso que eu comecei chamando essa decisão de tardia. Uhum. Mas parece ser uma aposta, por exemplo, para o início da propaganda na TV, para os debates, que aí eles acham que no confronto direto, e quando o Caiado começar a aparecer para todo o país, etc., com as realizações que ele fez em Goiás, que realmente tem bons números em áreas ali como saúde, segurança, educação, ele pode se descolar um pouco desse pelotão de baixo e, quem sabe, fazer uma migração de votos do Flávio Bolsonaro para ele. É uma aposta arriscada, não é um político daqueles novatos que surgem e viram um cometa, é um político que está aí há muito tempo, mas parece ser a aposta que eles estão fazendo nesse momento.
0: Tá certo. Vera Magalhães, obrigado, Vera. Até amanhã.
1: Até amanhã. Ótimo jornal para vocês e até mais tarde. Hoje tem Viva Voz integral no ponto final.
2: Até.
0: Amanhã? Amanhã tem jogo, né?
1: Amanhã tem jogo, mas hoje a gente aproveita esse intervalinho da Copa para matar a saudade.
2: Colocar em dia.
0: Obrigado, Vera.
1: Tchau, gente. Tchau.
0: Bom, uma informação aqui. Na semana passada foi deflagrada aquela operação Operação Exchange, que é o seguinte, é uma operação que visava um grupo acusado de lavar dinheiro utilizando aqueles esquemas de postos de gasolina. Bom, foram presas várias pessoas e hoje a Justiça Federal determinou a soltura de várias soltura das pessoas que haviam sido presas, incluindo Estela Stefani Nunes de Oliveira, que era acusada de ser uma espécie de cabeça, né? Uma das líderes do grupo que fazia esquema de lavagem de dinheiro. Essa Estela Stefani estava incluída na lista de sanções do governo norte-americano por suposta ligação com o primeiro comando da capital. E outras 6 pessoas também detidas na operação Exchange também foram liberadas pela Justiça Federal. Colocaram medidas restritivas, como ter que usar a tornozeleira eletrônica, etc., mas o fato é que soltaram pessoas acusadas de ligações com o PCC, acusadas tanto pela polícia brasileira quanto pela polícia norte-americana. A decisão da Justiça Federal também decretou a prisão preventiva de 3 investigados no mesmo caso, determinou a prisão de Vitor Henrique de Oliveira Shimada, ao Maurício Henrique de Oliveira e Igor Fochin Savioli. Eles estão foragidos. E Shimada, por exemplo, está foragido com mandado de prisão pendente. E o Igor Fochin Savioli, embora ele apareça como não localizado na Justiça do Brasil, ele está preso nos Estados Unidos desde janeiro. Então, resumindo, algo que foi importante, quer dizer, na semana passada, a Polícia Federal fez essa operação que mirava o esquema de lavagem de dinheiro, também denunciado nos Estados Unidos. Os americanos, a polícia americana, dizendo que eles faziam lavagem de dinheiro nos Estados Unidos. Bom, foram presos aqui no Brasil e hoje a Justiça Federal determinou a soltura de 7 pessoas que haviam sido presas na semana passada. E agora temos intervalo, é isso?
2: Já voltamos, é isso.
0: Intervalo e já voltamos.
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2: Uma hora e 42 minutos, de volta com informações do trânsito. É hora de acionar a nossa equipe de reportagem. Nicole Reis traz para a gente informações sobre mudanças no trânsito de Coqueiral de Taparica por conta das obras do binário.
4: A avenida perimetral em Coqueiral de Taparica terá uma nova travessia sobre o canal para implantação do sistema binário no trânsito. Segundo a Prefeitura de Vila Velha, a proposta é reorganizar o tráfego e reduzir os congestionamentos registrados no entorno da praça principal do bairro. As intervenções começaram na segunda-feira, dia 6, e devem durar aproximadamente 90 dias. De acordo com a Secretaria Municipal de Obras, não haverá interdição total da via durante a execução dos serviços. O trânsito seguirá normalmente com um estreitamento temporário da pista. O novo binário será implementado entre as ruas Itaperuna e 13. Com a mudança, a rua 13, onde está localizado o ginásio Tartarugão, passará a operar em sentido único, em direção à orla de Itaparica. Já a rua Itaperuna terá fluxo com destino a Cocal. A expectativa da administração da cidade é que a nova configuração melhore a circulação de veículos e reduza o tempo de espera nos semáforos da região, considerada um dos principais pontos de retenção do trânsito em Coqueiral de Itaparica. O projeto também prevê alterações na circulação da própria Avenida Perimetral. As pistas vão operar com maior capacidade no sentido da Avenida João Mendes, em direção ao bairro Santa Mônica e em direção à Avenida Luciano das Neves. A reorganização permitirá ampliar para 2 a 3 faixas de rolamento por sentido, favorecendo uma distribuição mais eficiente do fluxo de veículos. Reportagem Nicole Reis.
2: Pois é, gente, por falar aí nas obras do binário que acontecem em Vila Velha, nesse trecho de Coqueiral de Itaparica, que a nossa repórter Nicole citou há pouco, o trânsito por lá nesse horário segue também intenso, viu? O motorista que se desloca agora na Rodovia do Sol, sentido Itapuã, passando ali pela Praia de Itaparica, já encontra lentidão no trecho, em alguns trechos, então, que dão acesso aos bairros próximos. Agora, na rua Itaperuna também, registro ali em vermelho, por aqui nos nossos aplicativos de navegação, na rua José Félix também, e na rua Itaúna, uma das ruas também, além da Itaperuna, Itaúna também é outro ponto aí que registra essa lentidão, por conta dessas obras, então, que acontecem na região. Então, você motorista deve ter atenção, se der para buscar um caminho alternativo. É importante, é válido para você fugir um pouco, né, desse trânsito aí acumulado que se forma então nessa região ali da praia de Itaparica na Rodovia do Sol. Nos demais trechos, trânsito fluindo normalmente nesse horário. Agora 1h45.
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5: A Galeria Homero Macena, localizada no centro de Vitória, recebe a exposição Museu da Arte de Comer, com visitação gratuita e classificação livre. A mostra segue aberta ao público até o dia 11 de julho. A exposição reúne registros, receitas, vídeos, sons e experiências criadas durante a degustação sensorial Comer é Arte, realizada entre 2022 e 2024 em Vitória e em São Paulo. Misturando gastronomia e diferentes linguagens artísticas, a exposição convida o público a pensar o ato de comer para além da alimentação, explorando as relações entre sabor, memória, emoção, cultura e percepção. A proposta parte da ideia de que o sabor não depende apenas do paladar, mas também dos sons, imagens, estímulos e sensações presentes no momento da refeição. Mais informações sobre o projeto podem ser acompanhadas no Instagram, @museuartedecomer. Adalberto Cordeiro, CBN Cultura.
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1: Oi, Sardenberg, boa tarde, Nadédia, boa tarde aos ouvintes, tudo bem?
2: Boa tarde, Teco.
0: Você pensou que estava resolvido o negócio lá no Oriente Médio com o cessar-fogo e estava nada, né, Teco?
1: Pois é, hein, Sardenberg, que loucura, né? Curioso que acabou a história, né, ou pelo menos acabou entre aspas ali, um dia antes da Copa começar e um dia depois dos Estados Unidos saírem da Copa, o Trump voltou, né, acordou. Desde ontem já está falando do Irã, mas hoje acordou ameaçando o Irã a todo custo, já falou um monte de coisa, prometeu ataque, falou que não negocia mais com o Irã, que eles são malucos, enfim, provocando o caos de sempre e o caos que parecia que tinha acabado, né? As bolsas do mundo inteiro caindo e o petróleo, né, que estava todo mundo aliviado ali nos 70 dólares, explodiu hoje, voltou para 80 dólares. E agora voltamos ao modo Trump, né? Rezando para que ele desdiga, né? Ou que ele recue, mas já pessimista se não vai começar tudo de novo as ameaças, né, Sarenberg?
0: É, e ele está ameaçando, né? Teve a reunião da Organização do Tratado do Atlântico Norte, uma aliança militar, lá na Turquia. Ele esteve lá e agora há pouco ele estava fazendo aí uma série, estava concedendo uma longa entrevista, onde criticou países membros da OTAN, criticou a Espanha, disse que ele ia romper ligações com a Espanha, ligações comerciais com a Espanha, disse que ia ter também ruptura de ligações com a Itália, né? Uhum. E, enfim, deixou todo mundo meio sem saber o que dizer, porque ele criticou esses países e depois disse que durante a reunião, a portas fechadas com os líderes da OTAN, que a reunião foi muito boa, que eles têm amor entre si. Tá?
1: Pois é, esse modus operandi do Trump, né, Sarenberg, a gente chega uma hora que até cansa um pouco, né, porque é um pouco isso, né, ele bate de manhã, assopra à tarde, elogia à noite e na manhã seguinte bate de novo, né? A gente não sabe muito bem o que se ganha com isso, fora a confusão danada. Talvez se ganhe isso, né? A confusão danada, né? Visto o que a gente viu recentemente, o que o Trump lá, o que o fundo do Trump ganhou de dinheiro, talvez seja só isso, mas é um estrago, porque a gente não consegue virar uma página. Essa história do Irã é perigosa por diversas razões, né? Além de mexer com as vidas e com a geopolítica, tem a história do petróleo no pano de fundo que atrapalha tudo e todos. Mas, enfim, se eu soubesse que ia ser isso, viu, Sarenberg, eu tinha torcido mais para os Estados Unidos contra a Bélgica, viu? Torceria até para eles irem até a final, para a gente ter mais umas duas semanas de tranquilidade.
0: É, mas acabou, não tem mais. E, bom, e nesses casos em que há essa movimentação no mercado de ações, as ações das petrolíferas sobem, como é o caso aqui no Brasil, né?
1: Estão subindo, né? Obviamente faz todo sentido, né? As Petrobras e as outras estão subindo hoje. É bom para elas, porque estavam caindo há bastante tempo, né? Desde que a gente estava caminhando para a paz, as ações da Petrobras em especial sofreram quedas boas ali em maio, final de maio e junho inteiro. Mas na contramão das ações petrolíferas vem alta de juros, o dólar até que está comportado hoje, mas normalmente vem alta do dólar também e queda das bolsas, né? As bolsas da Europa todas caíram, dos Estados Unidos estão caindo todas hoje também, aqui no Brasil também cai mais ou menos 1%. Até a próxima entrevista do Trump, onde a gente vai descobrir se não era bem isso ou se era isso, né? Lembrando que ele chegou a prometer que talvez, ele falou que talvez tivesse um ataque hoje à noite, mas que ia ser rápido porque ia ser forte.
0: Falou que talvez.
1: A gente está trabalhando com.
0: É aquele jeito dele, ele fala que talvez ataque hoje à noite, provavelmente atacará hoje à noite. Disse que provavelmente atacará esse objetivo, aquele outro e tal. Enfim, fica deixando aí a coisa em suspenso, né?
1: Isso atrapalha muito a tudo e a todos, as economias de tudo e todos, no momento em que a gente conseguia ver um certo alívio, né, na expectativa de inflação aqui no Brasil. Pela primeira vez em quase 4 meses, o foco tinha diminuído a expectativa de inflação aqui. Nos Estados Unidos também, né, já estava meio que desmontando um pouco o problema, mas aí o petróleo sobe 10 dólares de novo e a gente vai começar a discutir isso tudo de novo se isso não houver um recuo dele.
0: Teco Medina, obrigado, Teco, até amanhã.
1: Até amanhã, tchau, tchau.
0: Agora vamos para o noticiário da sua cidade, da sua região e já voltamos.
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2: O Conselho Nacional de Justiça aprovou uma resolução que cria novas regras para a atuação de crianças e adolescentes nas redes sociais, como Instagram, Facebook e TikTok. A principal mudança é a exigência de alvará judicial para que menores participem de conteúdos publicados em perfis próprios dos responsáveis e também de terceiros. A medida faz parte do ECA Digital, que reforça a proteção de crianças e adolescentes no ambiente online. A resolução também proíbe a participação de menores em conteúdos com conotação sexual, publicidade infantil abusiva, apostas, discursos de ódio e qualquer material no nosso site cbnvitoria.com.br. E a gente segue por aqui com as participações, já tem participação chegando. O Rogério de Taparica falou: boa tarde, CBN, estou ligado por aqui acompanhando as informações sobre o surfista desaparecido. Que as equipes tenham sucesso nas buscas e que Deus conforte a família nesse momento tão difícil. A gente segue por aqui acompanhando nessas buscas por esse surfista que desapareceu ontem em Taparica, em Vila Velha. Agora 1h56.
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0: quinta-feira, 8 de julho de 2026. O senador e pré-candidato à presidência Flávio Bolsonaro, do PL, fez uma live dos Estados Unidos para se defender de críticas sobre a atuação mais política do que técnica na audiência sobre o possível novo tarifaço contra o Brasil. O parlamentar também questionou o motivo de outros pré-candidatos à presidência não terem ido defender os interesses do povo brasileiro. Flávio afirmou ainda que a aplicação de uma tarifa de 25% contra o Brasil já é dada como certa nos bastidores e que por isso teve de adotar uma defesa política. O Ministério Público de São Paulo denunciou 4 pessoas pelo homicídio da jovem de 21 anos que morreu ao cair de cerca de 30 metros durante um salto de rope jump em Limeira, no interior do estado. 3 acusados responderão por homicídio com dolo eventual qualificado. A 4ª pessoa é acusada por omissão imprópria e fraude processual ao tentar eliminar provas. Maria Eduarda Rodrigues foi lançada da ponte sem estar presa à corda de segurança. O Consulado-Geral do Brasil em Nova York permanece fechado após autoridades dos Estados Unidos interditarem a área por causa do risco de desabamento de um prédio vizinho que está em reforma. A medida foi tomada por precaução. A retomada do atendimento deve ocorrer apenas quando houver condições de segurança para reabrir o edifício. No horário de Brasília, 2:02.
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1: 2:03. Boa tarde para você que está nesta Central Brasileira de Notícias numa quarta-feira de programação regular. Boa tarde, Fernando Andrade.
2: Oi, boa tarde, Tati. Boa tarde, ouvintes.
1: Como é que vive hoje sem jogo da Copa?
2: Não sei.
1: Como faz?
2: É, uma abstinência total.
1: Não é? É. Cheguei aqui meio tremendo, não entendi, achei que era fome, não era. Era jogo da Copa que me faltava. Não tem jogo da Copa, mas tem estúdio CBN, o quê? Completinho, recheado pra você. A gente vai passar a tarde juntos aqui na CBN com muita informação, com análise e diversão também, porque a gente gosta. Em Tudo é Política, Maria Cristina Fernandes faz um balanço das audiências sobre tarifas na Comissão de Comércio Internacional dos Estados Unidos.
2: Tem também CBN pelo Mundo com Ariel Palacios, diretamente da Argentina, analisa a transição de governo na Colômbia.
1: Avisa que é ele, Michel Alcoforado vem aí em Pra Onde Vamos explicar o que é a frassexualidade. Frassexualidade, estou interessadíssima, porque é um conceito bem pouco conhecido nos relacionamentos.
2: Em A Nossa Língua de Todo Dia, professor Pasquale continua com a série sobre gentílicos. Esse aqui é o nono capítulo da série e outras curiosidades relativas
1: em janeiro,
2: aos países,
1: né?
2: que disputam a Copa.
1: tem Saúde Integral, Rossandro Klinger vem aí hoje. A gente conversa sobre os motivos pelos quais sentimos tantas emoções com a Copa do Mundo, com o Brasil na Copa do Mundo, com o Brasil fora na Copa do Mundo.
2: Tem quatro em campo pra gente falar sobre a expectativa para as quartas de final da Copa do Mundo.
1: E tem sala de música com João Marcelo Bosco. E aí, hein?
2: Não sei.
1: Vamos ver.
2: Nada.
1: Nada. O João tá muito animado. Ele tava com muita saudade da gente, mas ele tava com mais saudade de você. Ele falou isso, né, Fê?
2: Sim.
1: Eu falei, nossa,
2: ouvinte.
1: Que saudade. Ele falou, ai, tô com tanta saudade dos ouvintes. Eu falei, ah, que bom. E sugeriu da gente fazer um gosto sim e daí. Porém, não batemos o martelo no tema. Então vamos dar o quê? Meia hora pra ele responder? Se ele não responder, a gente
2: não,
1: vai...
2: Não, mas os ouvintes podem escolher. Manda pra cá uma ideia. Eu sugeri música latina em homenagem ao último latino na Copa do Mundo.
1: Vai, tem
2: a
1: que
2: Tati
1: ser.
2: Falou música que representem os últimos países.
1: Pra quem você vai torcer agora?
2: É, música belga.
1: Música inglesa, música francesa, música marroquina. Não, marroquina? É, marroquina. É. Música argentina, música que mais? Música suíça. É. Música norueguesa. Manda um arrai. E aí, não sei. Fica aí o seu critério. Escolhe aí e manda.
2: Já a gente bate o martelo, a gente vai informar.
1: Isso, vamos dar meia hora, vai. Primeiro bloco, a gente vai com muita informação. Aí, talvez antes ou depois da Maria Cristina, a gente bate o martelo sobre o tema do Gostinho e Daí de hoje, que só existe porque você existe, né? Porque sem ouvinte não tem Gostinho e Daí. Então, vai puxando o quadríceps aí, se alonga. Vai pensando nas músicas que você gosta, que podem ilustrar suas emoções nessa Copa do Mundo agora sem o Brasil. E tem a nossa reportagem, claro, muita informação para você, graças à nossa equipe que trabalha demais para deixar você bem informado, bem informada durante as tardes por aqui. Então entre, seja bem-vinda, seja bem-vindo, fique à vontade. 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Fernando e eu surgiremos aí em tons de vestimentas, tons sóbrios de vestimentas, para te fazer companhia nessa tarde séria. Presidente dos Estados Unidos, Donald Trump, voltou a abrir o seu saco de palavras horrorosas e pouco aceitáveis para alguém que ocupa o cargo que ele ocupa em relação à guerra contra o Irã. Ana Luísa Bessa tem os detalhes. Ana, boa tarde.
3: Oi, Tati. Uma ótima tarde a você e aos nossos ouvintes. O presidente dos Estados Unidos, Donald Trump, disse em coletiva de imprensa agora há pouco, na cúpula da OTAN na Turquia, que mudou de ideia sobre os líderes do Irã depois de conhecê-los melhor. mais cedo, a gente lembra, o republicano encerrou o cessar-fogo entre os dois países. Tati, ele reiterou que seu objetivo de guerra é que Teherã jamais poderá possuir uma arma nuclear. Questionado sobre o porquê não consegue pôr fim à guerra, o presidente dos Estados Unidos disse que o conflito tem sido um tremendo sucesso militar. Enquanto isso, o Irã ameaçou fechar o Estreito de Hormuz caso ocorram novos ataques contra o país ainda nesta quarta-feira, segundo a emissora do país persa Press TV. O presidente dos Estados Unidos alertou mais cedo o Irã de que os Estados Unidos devem fazer novos ataques na noite desta quarta-feira, após as ofensivas de ontem, e citou ainda a possibilidade de tomar a ilha de Karg, que é o principal terminal de exportação de petróleo do Irã. Donald Trump ainda disse que não quer mais negociar com Teherã.
4: Eu acho que acabou, não quero mais lidar com eles. Eles são lixo, sabe o que é lixo? Eles são liderados por pessoas doentes. Se eles tiverem uma arma nuclear, eles vão usar. Até onde eu sei, está encerrado o acordo. É um desperdício de tempo falar com o Irã. São mentirosos.
3: O republicano ainda criticou os países da OTAN que, segundo ele, Tati, não deram apoio suficiente aos Estados Unidos durante a guerra e afirmou que o conflito foi um tremendo sucesso militar. Bom, ao lado dele, o secretário-geral do órgão, Mark Rutte, defendeu a ação americana ao declarar que os ataques foram absolutamente necessários, porque o Irã teria violado antes o cessar-fogo. A crise escalou depois de 3 incidentes no Estreito de Hormuz. Na última segunda-feira, um navio tanque relatou incêndio após ter sido atingido por um projétil. Na terça, outros 2 petroleiros informaram ataques na mesma rota. E em resposta, Tati, o Comando Central dos Estados Unidos fez uma série de bombardeios contra o Irã, com mais de 80 alvos atingidos, o que motivou ataques da Guarda Revolucionária do Irã contra instalações militares dos Estados Unidos no Bahrein e no Kuwait nesta quarta-feira. E os mercados financeiros globais operam em queda, após Donald Trump afirmar que esse acordo preliminar de paz com o Irã acabou. O preço do petróleo, tipo Brent, está neste momento em $78 por barril, com uma elevação de 5%, Tati.
1: Obrigada, Ana Luísa Bessa.
2: Agora nós vamos a Brasília, temos mais informações, a convocação do ministro das Relações Exteriores para explicar a situação do Brasil depois daquela decisão dos Estados Unidos de classificação do PCC e CV, o Comando Vermelho de Grupos Terroristas. Rani Veloso, já saiu essa convocação e terá que ir lá dar explicações? Boa tarde.
5: Boa tarde, Fernando, Tati, a todos que nos acompanham. Vai ter que ir, sim, à Comissão de Relações Exteriores da Câmara dos Deputados prestar esclarecimentos, isso porque foi aprovado esse requerimento de convocação do ministro Mauro Vieira para que ele fale sobre esse risco de ação militar dos Estados Unidos no Brasil. O ministro das Relações Exteriores entrou na mira do Congresso Nacional depois de responder à Câmara o questionamento do deputado Evair de Mello, do Republicanos do Espírito Santo, sobre as consequências da decisão unilateral do governo de Donald Trump de classificar o PCC e Comando Vermelho como organizações terroristas. A votação ocorreu na manhã de hoje de forma simbólica. Foi aprovada, então, essa convocação e o líder da oposição, Cabo Gilberto, chamou o ministro de irresponsável. Segundo ele, com a declaração infeliz, colocou o Brasil em desprestígio internacional.
6: Queremos ouvir esse ministro irresponsável com essas declarações eleitoreiras, essas declarações infelizes por parte desse ministro, que envergonha o Brasil. Imagina o que está agora o noticiário norte-americano falando agora lá nos Estados Unidos do Brasil com relação às declarações do ministro das Relações Exteriores. É o braço direito do governo Lula, internacionalmente falando. É uma declaração infeliz, coloca mais uma vez o Brasil no campo de desprestígio, de humilhação mundial.
5: Bom, o deputado Arlindo Quinalha, do PT de São Paulo, defendeu o ministro Mauro Vieira e a soberania do Brasil e também reiterou o posicionamento do Ministério da Defesa, que não vê risco de ação militar dos Estados Unidos em território brasileiro.
7: O ministro Mauro Vieira não afirmou que vai haver invasão. Ele simplesmente foi literal na interpretação. E aí eu quero que alguém mostre, de forma que me contrarie, de forma que prove para todos nós que esta legislação norte-americana não dá essa pretensa autoridade para eles invadirem qualquer país.
5: Bom, o requerimento de convocação foi aprovado rapidamente, mas ainda não há data marcada para a presença de Mauro Vieira na Câmara. Inclusive, o deputado Marcel Van Hatten, que estava presidindo a reunião, lembrou que outros requerimentos para o ministro das Relações Exteriores já foram aprovados e ele ainda não foi à comissão. Ontem, a Comissão de Relações Exteriores do Senado já aprovou um convite. Dessa vez, né, diferente, porque a convocação, o ministro é obrigado a comparecer. O convite não. Para também ouvir o ministro Mauro Vieira, isso no Senado, sobre essas possíveis ações militares dos Estados Unidos. O convite foi aprovado também de forma simbólica. O governo americano, a gente lembra, rebateu a posição do Itamaraty. Um porta-voz do Departamento de Estado classificou o alerta como absurdo. A resposta foi dada ao G1. Segundo os Estados Unidos, eles estão tomando medidas soberanas contra narcoterroristas que já operam em território americano e que alegações de intervenção costumam servir de pretexto para proteger grupos violentos. Em outra frente, o governo brasileiro tenta colocar ali panos quentes. Hoje, o ministro da Defesa, Múcio Monteiro, se reúne no Peru com o subsecretário de Guerra dos Estados Unidos, Elrid Colby. De acordo com fonte do governo, a CBN, o pedido de encontro bilateral foi feito pelos Estados Unidos. Os dois ministros, né, o secretário e o ministro, participam da Conferência de Ministros da Defesa da América. Fernando?
2: Obrigado. Essa informação de Rani Veloso, em Brasília.
1: E hoje, na manhã de hoje, uma nova operação da Polícia Federal bateu a porta de Jair Bolsonaro e o Igor Cardim tem os detalhes. Igor, boa tarde.
8: Oi, Tati, boa tarde para você, para os nossos ouvintes. A Polícia Federal cumpriu na manhã de hoje um mandado de busca e apreensão na casa do ex-presidente Jair Bolsonaro, no Jardim Botânico, região Nobre, aqui em Brasília. A ordem foi autorizada pelo ministro do Supremo Tribunal Federal, Alexandre de Moraes, para localizar armas, munições, acessórios e documentos de registro. Segundo a defesa de Bolsonaro, os agentes ficaram menos de uma hora no local e não encontraram qualquer material. O ministro alegou na decisão que as buscas foram motivadas pelas divergências apresentadas pelos advogados do ex-presidente entre a quantidade de armas registradas em nome de Bolsonaro e aquelas efetivamente entregues à Polícia Federal. No documento, o ministro afirma que as informações apresentadas pela defesa diferem dos dados que já constam no processo. Por isso, Moraes classificou a busca domiciliar como imprescindível para garantir a entrega integral das armas e afastar qualquer dúvida sobre a permanência de armamentos sob posse direta ou indireta de Bolsonaro. O senador Flávio Bolsonaro disse que a ação foi desnecessária e caracterizou como cortina de fumaça para dividir o noticiário.
9: Aí, para surpresa de todos, hoje pela manhã, busca e apreensão na casa do presidente Bolsonaro. Um constrangimento danado, uma busca minuciosa, reviraram tudo, foram procurar alguma arma que não tivesse sido informada nos autos, né, que porventura o presidente Bolsonaro estivesse escondendo, que não teria informado. Então foi muito ruim, muito constrangedor, mais uma vez uma situação em que a família toda sofre, então não tinha arma, tudo que foi informado ao Alexandre de Moraes era verdadeiro, estava documentado lá.
8: Para o advogado criminalista Guilherme Mota, caso a Polícia Federal tivesse encontrado algum armamento ou munição na casa de Bolsonaro, ele poderia perder o benefício da prisão domiciliar humanitária.
10: A busca e apreensão é a medida adequada para se fazer cessar a irregularidade. Eventuais armas, porventura, fossem encontradas e apreendidas na posse do ex-presidente, poderiam culminar, por óbvio, na revogação da prisão humanitária domiciliar que foi concedida e prorrogada.
8: Lembrando, Tati, que na semana passada, Moraes manteve a decisão domiciliar de Bolsonaro e determinou a apreensão de todas as armas vinculadas a ele. Aí, em resposta, a defesa informou que duas armas já tinham sido entregues à Polícia Federal em 2023 e afirmou ainda que as outras 8 armas estariam sob custódia do Batalhão de Polícia Militar do Exército. O ministro, então, determinou que o Exército encaminhasse esse armamento à Polícia Federal e que a PF confirmasse a guarda daquelas outras 2 armas já apreendidas. O Exército, porém, informou ao Supremo que mantinha apenas 6 das 8 armas indicadas pela defesa, todas já entregues à Polícia Federal. Por conta dessa divergência, os advogados corrigiram as informações ao Supremo Tribunal Federal e esclareceram que a pistola Glock é a mesma apreendida durante uma blitz aqui no DF que está sob custódia da Polícia Civil. Já a espingarda calibre 12, inicialmente apontada como estando no Exército, estaria em uma empresa importadora em Caxias do Sul, no Rio Grande do Sul, e nunca teria sido retirada pelo ex-presidente. A defesa sugeriu ao Supremo Tribunal Federal que a empresa fosse oficiada para confirmar formalmente a custódia da arma e providenciar a entrega se necessário. Moraes, no entanto, alegou que os advogados não apresentaram nenhum documento que comprove o paradeiro desta arma. Além disso, afirmou que a explicação apresentada para a espingarda divergia de registros já disponíveis nos sistemas do STF. Tati.
1: Obrigada, Igor. Igor Cardim com os detalhes, portanto, dessa operação em busca de novas armas na casa do ex-presidente Jair Bolsonaro, que está preso. 2h20, vamos para 3 minutos de informação na sua cidade e voltamos já.
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5: De volta agora 2h21. Tem participação do trânsito chegando por aqui. Nosso ouvinte Miguel mandou pra gente que, para avisar os motoristas, que quem estiver vindo pela Fernando Ferrari, sentido Goiabeiras, na Ponte da Passagem, aconteceu há pouco um acidente envolvendo uma motocicleta, um carro, o motociclista também se machucou. Então, quem puder evitar, segundo o Miguel, esse trecho da Fernando Ferrari, que vai parar o trânsito, segundo ele, é bom evitar, viu? Porque o motociclista está aguardando socorro, segundo ele, está bem machucado. E aí pedir até um cuidado aí para quem for passar por essa região. A gente agradece aqui a participação do Miguel, sempre acompanhando aqui a nossa programação local, participando com a gente. Então, atenção motoristas, indo para o trânsito então, panorama rápido por aqui, nos nossos mapas de navegação, nossos aplicativos de navegação, dos nossos guias também, além, é claro, da participação de vocês aqui na CBN, indicando então um trecho em vermelho, que dá acesso então a Fernando Ferrari, ali da Universidade Federal do Espírito Santo, da UFES, região de Jardim da Penha, Mata da Praia, que corta ali esses bairros, para quem vai seguir então em direção, né, a Fernando Ferrari. Atenção, porque o trânsito realmente está complicado, principalmente no trecho da Ponte da Passagem, para quem segue em direção então a Santa Lúcia. Trânsito intenso por lá, viu? Atenção, motoristas. No sentido contrário, para quem segue, então, no sentido Mata da Praia, né? Para quem vai para a região também da Serra, sentido aeroporto, trânsito flui normalmente, ficando concentrado, então, o trânsito no sentido oposto. Agora, também, no cruzamento entre a Reta da Penha e a Avenida Desembargador Santos Neves, o trânsito continua também apresentando lentidão nesse trecho, um cruzamento importante. Para o motorista que se desloca agora na Reta da Penha, sentido Vila Velha, também encontra lentidão. Na Desembargador Santos Neves, principalmente para quem vem da Saturnino de Brito, da região da Praia do Canto, inclusive uma região agora com uma movimentação maior, viu? Nas principais vias de acesso ao bairro, Eugênio Neto, Madeira de Freitas, Rua Desembargador Sampaio, além também das demais ruas ali principais, Eugênio Neto, que corta o bairro Praia do Canto. Então, atenção, motoristas, agora é 2h23.

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1: Duas e 23, mais uma daquelas notícias com as quais a gente não pode se acostumar. Não dá para ouvir o que a Juliana Prado vai trazer do Rio de Janeiro e dizer, ah, é assim mesmo. Conta, Ju, boa tarde.
2: É isso, Tatiana, boa tarde a você, Fernanda e aos ouvintes. Polícia Civil, inclusive, agora tentando ouvir, Tatiana, o diretor do Colégio Cruzeiro em Jacarepaguá, zona sudoeste do Rio. E também serão ouvidas dezenas de alunas vítimas de uma lista feita por alunos da escola. Esse material era divulgado em uma plataforma online. As colegas desses meninos menores de idade foram definidas a partir de categorias sexuais. Muitas delas de forma muito depreciativa. Informações aí do portal G1. Depoimento desse diretor, Tati, deve acontecer hoje, então, na Delegacia da Criança e Adolescente Vítima, que está cuidando da investigação desse caso. Todos os suspeitos envolvidos nessa história absurda são menores, são meninos adolescentes entre 14 e 17 anos e são apontados por crimes como injúria, difamação e submissão de adolescente a vexame e constrangimento. As vítimas, as meninas, também estão nessa faixa etária de 14 a 17 anos. Entre as categorias que esses menores usam para classificar as estudantes do colégio estão, uma delas, GOAT, significa sigla para Greatest of All Time, que é um termo em inglês para dizer melhor de todos os tempos. Algumas dessas meninas eram definidas assim. Há outras categorias que esses meninos espalharam por essa plataforma online. Me arrependi depois, para citar outras categorias. E eles também citam uma outra categoria, dizendo, nem olharia. Até difícil a gente contar isso aqui, mas há classificações ainda piores, viu, Tatiana? Que a gente não vai citar aqui pelo nível de absurdo que envolve. A delegada do caso, Maria Luísa Machado, titular da Delegacia da Criança e Adolescente Vítima, diz que os agentes ainda estão tentando identificar os autores dessa lista bizarra. Vamos ouvir.
3: Na medida em que a plataforma, essa lista, ela é feita de forma totalmente anônima, então a gente vai empreender todos os esforços para conseguir identificar a autoria por meio dos depoimentos das pessoas. Com base nessa lista que foi divulgada, eles podem responder pelos crimes de injúria, difamação e também de submissão de adolescente a constrangimento ou vexame, que é um crime específico no Estatuto da Criança e do Adolescente. No entanto, com base nos depoimentos que vão ser prestados, pode ser que outros crimes também sejam identificados, uma ameaça, uma violência psicológica.
2: Pelas informações preliminares aí da investigação, são pelo menos 65 meninas vítimas elencadas nessa lista desses meninos. Todas devem ser ouvidas também, segundo a delegada. O Colégio Cruzeiro afirmou em nota, né, enviada ao G1, que registrou o boletim e que fez uma denúncia à plataforma onde a lista foi criada. Essa relação já foi retirada do ar, Tatiana.
1: Obrigada, Ju. Bom, vamos com calma aí também na punição e tal. Tá sendo apurado, obviamente, vai desenrolar o caso. Mas eu quero dar dois passos atrás e fazer a pergunta que eu sempre faço e que a gente sempre faz aqui, Fernando incluído. Quando é que a gente vai se preocupar em ensinar outro tipo de comportamento para as nossas crianças, adolescentes, jovens, sobretudo os garotos? E quando eu falo a gente, eu não tô falando de escola, eu não tô falando de pai, eu não tô falando de governo, eu tô falando de todo mundo junto. A culpa é dos pais, a culpa é da escola, a culpa é da internet, a culpa é do influenciador, a culpa é do legislativo que não aprova leis, a culpa é do governo que não toma medidas. Como nós, sociedade... Quando nós, sociedade, vamos nos dar conta de que isso precisa ser feito para ontem? Eu estava aqui falando que essas listas existem desde que eu era adolescente. Se bobear, desde que a minha mãe foi adolescente. Não é porque sempre existiu que tá tudo bem. Não é porque sempre existiu que é inofensivo. Porque não é. A gente tem lidado com as consequências disso no noticiário diariamente. Quando é que a gente vai se dar conta da urgência de ensinar outro tipo de comportamento para crianças e adolescentes, sobretudo garotos?
4: Agora são 2:28. Seguimos com mais informações agora no Rio de Janeiro com a Júlia Viana. Júlia, boa tarde.
5: Boa tarde, Fernando e Tati. Dois policiais civis foram baleados na Avenida Brasil em um ataque a tiros de traficantes da favela do Muquiço, em Guadalupe, na zona norte do Rio, no fim da manhã de hoje. Um agente foi baleado na cabeça e está em estado gravíssimo, e a outra policial foi atingida na perna e está estável. Ambos foram levados para o Hospital Municipal Albert Schweitzer. Até o início da tarde, uma faixa da pista lateral e uma faixa da via pista central da Avenida Brasil ficaram interditadas no sentido centro, e agora está liberada a faixa da pista central, essa que é uma das principais e mais movimentadas vias da cidade, que ainda está muito congestionada nesse trecho. De acordo com a Polícia Civil, agentes da Delegacia de Homicídios da Baixada Fluminense realizavam diligências na região de Guadalupe quando foram atacados enquanto passavam pela Avenida Brasil. Quatro agentes estavam em um carro descaracterizado quando dois deles foram baleados. Então, equipes de diversas unidades da instituição se locomoveram até esse local para prestar apoio. A ocorrência está em andamento e pelo menos 30 viaturas de diferentes delegacias chegaram em reforço, e equipes avançam ainda pela comunidade para prender os autores desses disparos em uma operação emergencial realizada como resposta a esse ataque. Até o momento, duas pessoas foram presas. Por causa disso, pelo menos 36 linhas de ônibus tiveram o trajeto impactado, de acordo com a Rio Ônibus. A Secretaria Estadual de Educação informou que as aulas foram suspensas em dois colégios da região, e a Secretaria Municipal de Educação avisou que as escolas funcionam normalmente, que as atividades seriam encerradas assim que fosse possível sair em segurança. Já a Secretaria Municipal de Saúde disse que uma unidade de atenção primária suspendeu o funcionamento para a segurança dos profissionais e usuários. A gente segue de olho nessa situação em Guadalupe, aqui na zona norte do Rio. Fernando e Tati.
4: Obrigada, essa Júlia Viana com informações no Rio.
1: 2:30.
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0: quarta-feira, 8 de julho de 2026. O governo federal considera adiar a retirada dos subsídios aos combustíveis devido à volatilidade do mercado de petróleo intensificada pelo conflito no Oriente Médio. O aumento do preço do barril do petróleo pode pressionar empresas como a Petrobras a repassar custos ao consumidor. O presidente da Câmara, Hugo Mota, ameaça votar um projeto de compensação fiscal caso o subsídio não seja revogado. O executivo também discute aumentar a mistura de etanol na gasolina. O ministro das Relações Exteriores, Mauro Vieira, foi convocado pela Comissão de Relações Exteriores da Câmara dos Deputados para explicar um documento do Itamaraty que alerta sobre possíveis ações militares dos Estados Unidos no Brasil após a classificação do primeiro comando da capital e do Comando Vermelho como terroristas. O deputado Evair de Mello, do Republicanos, criticou a diplomacia brasileira e disse que quer criar uma CPMI para investigar o Itamaraty. Dentro do governo, a medida norte-americana é vista como ameaça à soberania nacional. O Banco do Brasil fechou um contrato de R$2,3 bilhões com os Correios para serviços postais convencionais, especiais e telemáticos no país e no exterior. O contrato tem prazo de 60 meses. O acordo substitui o anterior, assinado em 2018, com valores atualizados pela inflação. O Banco do Brasil informou que não fez licitação porque considerou não haver competição possível. O FBI investiga movimentações financeiras da Associação do Futebol Argentino com foco em possíveis crimes como lavagem de dinheiro e fraude. A investigação analisa transações de centenas de milhões de dólares em bancos dos Estados Unidos envolvendo a empresa Tour Prod Enter LLC. Promotores federais buscam esclarecer a legalidade das operações. A investigação, iniciada em 2025, ainda está na fase preliminar. No horário de Brasília, 2h33.
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1: Vitória, 2:34, de volta com a informação, cerca de 30 pavões adultos foram furtados de uma fazenda localizada no distrito de Nativo de Barra Nova, em São Mateus, no norte do estado. O crime aconteceu no dia 30 de junho e causou aí um prejuízo estimado em mais de R$60 mil. A propriedade mantém um criatório de pavões desde o ano de 2017. A proprietária percebeu que o local havia sido invadido e constatou o desaparecimento de 30 aves, todas aptas para reprodução. Segundo ela, na manhã do dia 1º de julho, ao verificar o criatório, encontrou caudas de pavões caídas no chão e percebeu que telas de proteção haviam sido cortadas e também violadas. A vítima acredita que o furto foi premeditado. Segundo a proprietária, a forma como os criminosos agiram indica que eles conheciam a rotina e a estrutura da fazenda. Apesar de a propriedade, contar com câmeras de segurança, os suspeitos utilizaram um trajeto que evitou ser registrado pelos equipamentos. A nossa reportagem procurou a Polícia Civil para obter mais informações sobre essa investigação do caso e aguarda um retorno, mais detalhes. A gente segue acompanhando esse destaque que direto, né, da região norte aqui do Espírito Santo, envolvendo então um furto de 30 pavões, prejuízo grande de R$60 mil na fazenda. Agora 2:36, daqui a pouquinho a gente volta.
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0: Maria Cristina, boa tarde.
1: Boa tarde, Tati. Fernando, boa tarde, ouvintes.
0: Que saudade, a gente nem tá acostumado mais com esse estúdio CBN desse jeito, completinho, com você aqui. Que bom que você veio. Precisamos de você para entender e juntar os pontos de tudo que está em jogo nessas audiências sobre as tarifas, sobre as tentativas políticas do candidato, pré-candidato do PL à presidência, Flávio Bolsonaro. Ontem eu falava aqui que a atribuição dessa negociação é do governo federal, né? É dos integrantes do Ministério do Desenvolvimento, não?
1: Zé, Tati, também estava com saudade de vocês, viu? Deixa eu contar aqui para vocês o que andou acontecendo esses últimos dias.
0: Bora, bora.
1: Sim, essa negociação é uma negociação bilateral e ela continua acontecendo. Há reuniões agora que está se aproximando do prazo, né? As tarifas, se elas de fato forem aplicadas, o prazo final para que o governo americano decida isso é 15 de julho. Quarta-feira da próxima semana, temos uma semana aí ainda na expectativa. Então, desde que o escritório da representação comercial dos Estados Unidos, né, que a sigla em inglês é USTR, anunciou a perspectiva de uma tarifa de 25%, que as reuniões têm sido semanais, reuniões online, né, virtuais aí, entre o Jameson Clear, que é o secretário da USTR, e o Márcio Rosa, que é o ministro que entrou no lugar do vice-presidente Geraldo Alckmin no Ministério da Indústria e Comércio. Mas, paralelamente a essa renegociação bilateral, a dinâmica dessa agência americana de comércio prevê que haja audiências públicas em que o setor privado se manifeste, tanto americano quanto brasileiro, né? Você pode sugerir uma manifestação lá e submeter também um memorando. As manifestações são curtas, são 5 minutos, e os memorandos aí não tem limite. O que nós tivemos conhecimento, que é o do senador Flávio Bolsonaro e do influenciador Paulo Figueiredo, o senador Flávio Bolsonaro tem 97 páginas. E essas audiências públicas, elas depois disponibilizam a íntegra. Hoje de manhã, o bolsonarismo colocou na rede os 4 minutos e 44 segundos da fala do Flávio. Não sei como é que eles conseguiram gravar, porque isso aí não está nas regras do escritório, porque eles depois...
0: Tá, mas regra para quê, né, Maria Cristina?
1: Não existe, né? Mas o fato é que está lá a íntegra, e é muito interessante, porque ele leu o texto em inglês e ele tratou esse escritório como uma muleta eleitoral, porque ele disse o seguinte: eu vou resumir, não dá para reproduzir as 97 páginas. Ele disse, essa coisa aí de essas tarifas, a China ocupou o espaço dos Estados Unidos, e aquilo que os Estados Unidos pretendiam, ora, ele também pretendia, né? Ele incitou e aplaudiu as demandas, as tarifas americanas. Mas ele disse que era os Estados Unidos que pretendiam, os efeitos que os Estados Unidos pretendiam, na verdade, saíam pela culatra. E aí ele disse: não dá para reproduzir tudo que eu mandei no memorando, mas em resumo é o seguinte: o Brasil está promovendo censura digital, as redes sociais, as plataformas americanas, por meio de decreto do presidente, de decisões do Supremo. Este governo é corrupto, e mencionando 4 escândalos, entre os quais o Master, né, sem mencionar, óbvio, sua própria participação, e o terceiro, esse PIX, que ele não voltou a repetir, que ele tinha falado no memorando, que era baixar as taxas, né, zerar as taxas das bandeiras de cartão de crédito para poder competir com o PIX, porque, aliás, ninguém sabe como é que quem é que ia pagar, né, essa taxa que é que remunera as bandeiras de cartão de crédito. Mas o fato é que ele disse que não podia acabar com o PIX. E aí disse: olha, em função dessas 3 razões que eu expus, vocês têm que tirar essas tarifas, porque em 90 dias tudo pode mudar, né, com a minha eleição. Então, se vocês impuserem tarifa, vocês vão acabar recompensando quem está agindo dessa maneira, censurando, sendo corrupto, e isso não pode acontecer. Agora, o fato, Tati Fernando, é que esta audiência, porque se a campanha do Jair Bolsonaro já estava em desalinho, em completo alvoroço, desde que a ex-primeira-dama Michelle Bolsonaro veio com aquele vídeo, o dissenso não acabou ali neste campo, né? Continuou agora com as tarifas, né? O Paulo Figueiredo, aquele que disse que mulher não sabia votar, ele foi retirado, ele estava inscrito para falar no segundo dia das audiências públicas. Ele foi simplesmente retirado, ele não falou, né? Porque o Flávio disse que ele não era da campanha. Ele não tinha, ele ajudava, mas ele não era da campanha, ele não tinha nenhum papel central. Então, como é que ele ia falar num escritório comercial americano? A única pessoa além do Flávio a falar, então isso demonstrava a centralidade do papel dele. Então ele foi tirado lá e ele esculhambou a maneira como a campanha do Flávio expôs essa ida do Flávio aos Estados Unidos e ao USTR nas redes sociais. O Ricardo Salles, que foi ministro do Bolsonaro, hoje de manhã ele publicou nas redes uma. Ele disse: olha, a campanha do Flávio não existe, não tem agenda, não tem comunicação, não tem organização, não tem planejamento. Então, ontem saiu o anúncio de que hoje seria divulgada uma pesquisa pela Gazeta do Povo, que é um jornal da direita sediado em Curitiba, em que incluía o nome do coordenador da campanha, que é o Rogério Marinho, que é um senador pelo PL do Rio Grande do Norte. A inclusão do nome dele na pesquisa causou um tremendo alvoroço. Eu falei ontem com o senador, ele disse: olha, isso é fogo amigo. Eu já liguei para o Flávio, isso é fogo amigo. A colocação do meu nome aí, pelo amor de Deus, não tem nada a ver. O fato é que ninguém sabe exatamente para onde vai essa campanha. Ainda teve essa coisa do Rio, né? O ouvinte deve ter acompanhado. O PL do Rio já tem um pré-candidato ao governo, que era o Rodrigo Bacelar, ex-presidente da Assembleia Legislativa, que foi preso. O Cláudio Castro, governador, também encrencado. E agora o ex-prefeito Belford Roxo, que era um pré-candidato ao Senado do PL, Marcelo Canella, foi preso também.
0: Indicado por Flávio, né, para ser candidato ao Senado.
1: Indicado por Flávio. E agora fala-se que ele não tem sacramentado o nome de nenhum pré-candidato ao Senado, porque ele estaria deixando a porta aberta para ele próprio reassumir a candidatura ao Senado. Me parece improvável. Com quem? Eu fico convencida, a despeito dessa hipótese ser bastante plausível, né, que ele venha a recuar da candidatura, porque isso seria uma confissão de culpa do bolsonarismo. E o bolsonarismo joga para preservar o legado. Então, esta é uma confissão de culpa que, de fato, prejudicaria muito a imagem do grupo político, do ex-presidente.
0: A gente tem visto isso acontecer, Maria Cristina, porque, enfim, a gente, como você disse, tem visto o entorno do Flávio na mira da polícia. Hoje teve uma nova fase da operação, teve uma nova fase de operação da Polícia Federal na casa de Bolsonaro, ainda a respeito das armas que tinham sido apreendidas com ele. Isso vem provocando desgaste porque está acontecendo, né?
1: A gente ainda não sabe, Tati, o Rio é o terceiro, é a base do bolsonarismo, né? E é o terceiro maior colégio eleitoral do país. O dano sobre a campanha do Flávio no Rio, o Bolsonaro foi muito bem votado lá em 18 e em 22. Mas o dano sobre a campanha dele deve ser um dano importante. Primeiro porque em 22 e em 18 o PT não tinha um palanque forte. Agora tem, que é o palanque do ex-prefeito Eduardo Paes. E agora a campanha do Flávio, sem ter, não tem nem candidato. O Douglas Ruas, que foi quem entrou no lugar do Rodrigo Bacelar para ser o candidato ao governo, está na Assembleia, mas está sofrendo, porque o Ricardo Couto, que é este governador que assumiu lá por decisão do Supremo, que é presidente do TJ do Rio, ele está acabando com a base da Assembleia e do Cláudio Castro, que tinha muitos apaniguados na máquina estadual. Então, ele está fazendo uma limpa, está varrendo esses apaniguados. Então, e essas operações da polícia, isso de fato, eu acho que não vai. Primeiro, eu acho que vai ter uma reação do crime, tanto que o TRE do Rio pediu, e o Ricardo Couto, o governador em exercício, era contra, mas acabou cedendo, pediu presença federal nas eleições do Rio, porque os interesses do crime estão sendo, de fato, afrontados. Então, tem essa indefinição, como é que vai ficar o Estado com essa quantidade de operações desmontando, porque o que está sendo desmontado lá são os canais políticos do crime organizado. Então, a gente tem essa incerteza e tem incerteza sobre o que o eleitor vai achar disso tudo. Então, estamos a 90 dias das eleições e o que dá para testar é que a campanha do Flávio Bolsonaro está passando por uma crise.
0: Perfeito, perfeito. Maria Cristina Fernandes, conosco diariamente, nossa comentarista de Tudo é Política, que você ouve sempre depois do Repórter CBN das 2h30. Obrigada, Maria Cristina, um beijão e até amanhã.
1: Um beijo, Tati, Fernando, até amanhã, boa tarde aos ouvintes.
2: Daqui a pouco tem CBN pelo Mundo com Ariel Palacios. Hoje a gente vai olhar para a conturbada transição política na Colômbia, hein?
0: Achei que era eliminação na Copa.
2: Não é. Também foi conturbado.
0: Um pouco mais grave do que isso, né?
2: Tá. É bem mais. Vamos lá?
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0: Boa tarde, bem-vindo ao Estúdio CBN.
1: Boa tarde, Tatiana. Boa tarde, Fernando. Boa tarde, ouvintes. Tudo bem?
0: Tudo jóia. Queremos saber sobre a Colômbia e como é que está indo a transição de governo. Quer dizer, está indo?
1: Bom, essa é a melhor pergunta de todos. E desculpem pelo nó da gravata, que está meio torto.
0: Inadmissível, Ariel, você está meio torto.
1: Exatamente. Bom, onde a coisa está torta, está complicada mesmo, assim, aquelas respostas rápidas, aproveitando o momento, né? É a Colômbia, porque as transições na Colômbia são algo sacrossanto. Desde o fim da ditadura do general Gustavo Rojas Pinilla, em 1957, quer dizer, quase 70 anos, todas as transições presidenciais colombianas foram feitas de forma normal, organizadas, enfim. Naqueles momentos em que o presidente saliente, com a expressão no mundo hispano-americano, para aquele presidente que sale, né, que sai, né, e o presidente entrante, isto é, o presidente que entra, o novo, o que chega, né? E a transição presidencial na Colômbia tem até um nome específico, el empalme, não é? Quando engancham duas coisas, quando a união de duas coisas. É um momento tão sacrossanto na política que a transição presidencial está regulada por uma lei de 2005 que determina que ambos lados devem se reunir para a entrega do recebimento dos relatórios do andamento do Estado colombiano. Quer dizer, um lado, o governo entrega e aquele que vai assumir recebe. É obrigatório as duas coisas. O problema é que tanto o presidente saliente, Petro, como o entrante de Lespriella são duas pessoas e adoram declarações bombásticas, protagonizam mudanças bruscas de comportamento, adoram o que no mundo hispano chamam de pataleo, que seria esperneio ou xilique. Os dois se desentenderam e a transição foi pro beleléu. Tudo começou com o presidente Petro dizendo que não reconhecia a vitória de Lespriella no segundo turno sobre seu candidato, Iván Cepeda. Petro sugeriu que poderia ter ocorrido fraude, mas como Petro também costuma fazer, não apresentou provas. No entanto, as missões internacionais de observação eleitoral elogiaram a organização da eleição colombiana, a transparência da votação, descartaram fraude. Mesmo assim, Petro convocou eleições contra Lespriella para o dia 20 de julho, que é quando Petro vai fazer seu discurso de despedida. E Iván Cepeda, o candidato derrotado? Bom, ele, que perdeu por uma minúscula margem, né? Ele reconheceu oficialmente o resultado nas urnas, reconheceu a vitória de Lespriella, só que anunciou que vai adotar uma posição de desobediência civil perante o futuro governo. E apesar das declarações governistas, até dias atrás, as equipes de transição continuavam trabalhando em ambos lados, né? Mas aí Lespriella optou por interromper a transição. Ele disse que estava tudo cancelado. E tudo se complicou mais ainda quando Lespriella pediu às Forças Armadas que rejeitem qualquer ordem de Petro nos próximos dias que possam ir na contramão da Constituição Nacional. E aí acusou Petro e Cepeda de tentarem um golpe de Estado, né? E enquanto isso, Petro, sem poder entregar os relatórios do Estado colombiano a Lespriella, anunciou que vai distribuir os relatórios pelas redes sociais.
2: Ariel, agora a gente vai falar sobre um caso absurdo de racismo, não é dentro da Copa, mas sai de Assunção, no Paraguai, protagonizado por uma senadora. Quem é ela? O que ela não fez, né? Vamos lá.
1: Exatamente. Bom, a polêmica começou depois da vitória da seleção da França por 1-0 sobre o Paraguai, a seleção do Paraguai. O autor desse gol, Kylian Mbappé, se tornou alvo de um tsunami de afirmações mega racistas, mega giga racistas, publicadas nas redes sociais pela senadora paraguaia Celeste Amarilla, que é da oposição. Celeste Amarilla é do PLR, que é o Partido Liberal Radical Autêntico, um partido histórico no Paraguai, mas cujo último presidente aconteceu nos anos 30, faz 90 anos. Houve um presidente muito breve, de um ano e meio de duração, que substituiu o presidente Lugo quando ele recebeu impeachment uns 15 anos atrás, o Federico Franco, mas exceto isso,

0: Na realidade, Mbappé foi excelente aluno de gramática francesa. A senadora também disse que também defendeu uma agressão física a Mbappé, alegando que os jogadores paraguaios teriam que ter dado bofetadas nele depois do fim do jogo. Tudo isso porque a senadora interpretou que Mbappé havia, abre aspas, olhado de forma depreciativa aos jogadores paraguaios, fecha aspas. Ou seja, como, se, dizendo como aquela coisa tão genérica, olhar de forma, olhar com desprezo, né? Enfim, é algo muito subjetivo. E mesmo que tivesse olhado, não tinha nada a ver levar todo esse tipo de considerações por parte da parlamentar. Enfim, o fato é que também disse que o goleiro paraguaio deveria ter mostrado o dedo médio para ele, o famoso dedo médio da mão. Né, que uma ofensa. E ela justificou esse gesto ofensivo dizendo que faz isso no Senado paraguaio em Assunção e que não há problema algum. Então já dá
1: Péssima
0: para ver como deve ser.
1: parlamentar, portanto,
0: É
1: né?
0: uma parlamentar que
1: Péssima.
0: recebe o salário por parte dos contribuintes paraguaios. Existe um protocolo
1: Não,
0: de
1: sem
0: comportamento no
1: decoro.
0: Senado paraguaio, mas ela acha que está tudo bem fazer esse tipo de gestos. Bom, aí a resposta do Mbappé foi imediata pelas redes sociais. Ele disse que essa parlamentar, abre aspas, uma mulher desprezível, indigna do cargo que ocupa, fecha aspas, e disse que por causa do racismo descarado dela, havia conseguido fazer que o mundo esquecesse a excelente campanha feita pela seleção paraguaia na Copa. E disse: você não representa o Paraguai. E elogiou a dedicação e honra demonstrada pelos atletas paraguaios durante a Copa. Bom, aí ontem a senadora disse que exigiu uma retratação do Mbappé e ameaça processar o jogador por violência de gênero. Ela disse que Mbappé deveria honrar sua cidadania francesa e pedir desculpas. E aí você diz: espera aí. Não dá para entender. A senadora não tinha dito que ele não era francês, que era camaronês, e agora ele pede que honre a sua cidadania francesa? Então aí, Freud talvez explique. A senadora alegou também que ela representa milhares de paraguaios que votaram nela em 2023. Bom, aí averiguei. Celeste teve em 2023, nas eleições parlamentares, 42 mil votos. Mbappé tem 133 milhões de seguidores no Instagram. Bom. Depois da comparação numérica, bom, as declarações foram repudiadas pelo governo do presidente Peña, do Paraguai, e ela é famosa por armar polêmicas, gritar no plenário e dançar nas redes sociais, por intermédio de IA, né, e se autodefinir como, abre aspas, uma Barbie de 60, fecha aspas. Há 3 anos, durante uma vizinha da rainha Letícia da Espanha ao Paraguai, ela criticou a forma simples da rainha se vestir, ironizou também sobre as origens de classe média baixa da rainha Letícia e por ter ela trabalhado como jornalista.
1: Estupidez
0: Fernando e
1: não tem
0: Tatiana.
1: gênero, né?
0: Nossa. Não,
1: Impressionante. Racismo
0: nem
1: também
0: nacionalidade,
1: é
0: nem
1: história de
0: gênero,
1: gênero.
0: nem.
1: É, terrível. Efeméride, Ariel.
0: Efeméride, um dia como este, mas em 1994, tornava-se ditador da Coreia do Norte Kim Jong-il, que é o pai do atual ditador Kim Jong-un, né? Ele é chamado no seu país até hoje como o grande dirigente, o líder supremo, o querido líder ou amado líder e uma saraivada de outros títulos. Ele é considerado pela propaganda norte-coreana como um autor de muitos livros, na qual ele desenvolve a teoria Hoche, que é uma doutrina coletivista e nacionalista, mas que tem uns tons místicos, meio religiosos, que se tornou a política do Estado sul-coreano. Ele nasceu. Isso dia, hoje é a efeméride do dia que ele tomou posse, em 94. A data de nascimento dele, que é data nacional na Coreia, feriado nacional na Coreia, é o 16 de fevereiro de 42. E na versão oficial, o evento, diz a propaganda norte-coreana, numa coisa totalmente delirantemente mística, não é? Diz que houve uma andorinha que voou sobre o lugar onde ele ia nascer, numa montanha que é considerada sagrada na Coreia do Norte, que apareceu uma nova estrela no céu, ou seja, o universo criou uma nova estrela para o momento do nascimento dele e um duplo arco-íris sobre a montanha. Não bastava um, era um duplo arco-íris sobre a montanha.
2: Ariel, agora a música tem a ver com Coreia do Norte, não?
0: Não, não tem a ver com Coreia. Ah, temos que ver como é que um hino da Coreia do Norte um dia. Boa sugestão, Fernando. Não, tem a ver com outra efeméride, depois num dia.

0: 30, desculpa, desculpa. Ah, 30. Bom, de todas formas, é 30. É um monte de tempo. É um monte de tempo, eu sei, já 30 anos, 3 décadas. Tá bom. Mas sim.
1: Toca. Nossa, mais um pouquinho. Tudo isso. Aí,
0: um terço da cara de 100 anos.
1: Sobe o som aí, Daniel. Faz favor.
0: Com um passinho que era assim.
1: Como era, Daniel?
0: O passinho era assim.
2: Sabe?
0: O passinho não, a.
2: Coreografia.
0: A coreografia das mãos. É.
1: Ariel Palácio está com a gente toda quarta-feira, com surpresinhas como essa, no CBN Pelo Mundo. Obrigada, Ariel. Um beijo pra você. Até a semana que vem.
0: Até logo.
2: Tchau, Ariel.

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0: quarta-feira, 8 de julho de 2026. O presidente do Supremo Tribunal Federal, Luiz Edson Fachin, afirmou que o Brasil é soberano e disse que não crê em intervenção norte-americana após a classificação do Comando Vermelho e do Primeiro Comando da Capital como facções terroristas pelo governo de Donald Trump. Em evento realizado em São Paulo, Fachin destacou a criação de varas especializadas no combate a organizações criminosas. O magistrado também expressou preocupação com a atuação das facções nas eleições, ressaltando a importância de manter a integridade às vésperas do processo eleitoral. O presidente do PL, Valdemar Costa Neto, destacou a necessidade de unidade entre a direita para vencer as eleições presidenciais após uma crise entre Flávio e Michele Bolsonaro. Costa Neto pediu por paciência e sugeriu que o cenário político pode mudar nas próximas semanas. Durante um almoço em Brasília, ele mencionou recursos do ex-presidente Jair Bolsonaro ao STF e afirmou que decisões judiciais podem impactar o cenário político. Os saques na poupança superaram os depósitos em 39 bilhões de reais no primeiro semestre de 2026, segundo o Banco Central. Os meses de janeiro e março foram os que mais contribuíram para o balanço negativo do semestre, com retiradas líquidas de 23 bilhões e 11 milhões de reais, respectivamente. A poupança tem registrado perdas anuais consecutivas de recursos desde 2021. A Federação Egípcia formalizou uma queixa junto à FIFA contra o árbitro francês e os assistentes após a partida contra a Argentina na Copa do Mundo. As reclamações envolvem dois lances da partida. Um deles é a anulação do gol marcado pelo atacante Zico aos 12 minutos do segundo tempo, quando o Egito vencia por 1 a 0. A federação também contesta um suposto pênalti de Julián Álvarez em Mohamed Salah. As queixas durante a partida renderam cartões para jogadores e integrantes da comissão técnica egípcia. No horário de Brasília, 3 horas 3 minutos.
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0: Informação chegando de Brasília. Marina Dantas, boa tarde.
1: Oi, Tatiana, boa tarde para você e a todo mundo que nos acompanha. A Agência Nacional de Proteção de Dados instaurou um processo de sanção contra o Instituto Saúde e Cidadania, conhecido como ISAC, por suspeita de falhas na proteção de dados pessoais sensíveis de 500 mil pacientes em um incidente de segurança ocorrido em 2025. O caso envolveu um ataque cibernético em que os dados são sequestrados e tornados inacessíveis. O incidente teria afetado cerca de 500 mil de registros, dos quais mais de 78 mil seriam de crianças e adolescentes e quase 48 mil de idosos. Os registros continham dados pessoais de identificação, como nome e data de nascimento, e dados pessoais sensíveis de saúde, como histórico de exames, prontuários, diagnósticos e procedimentos realizados. O Instituto Saúde e Cidadania é uma organização social que atua na gestão de unidades públicas de saúde em vários municípios de estados brasileiros, como Goiás, Rio Grande do Sul, Bahia, Alagoas, Piauí e Tocantins. Segundo a ANPD, ao ser questionado sobre o real impacto do acidente, o Instituto alegou que não haveria risco ou dano relevante aos titulares e que os invasores teriam acessado apenas informações administrativas e bancos de dados referentes a contratos já encerrados. No entanto, a entidade não apresentou comprovação à ANPD sobre essa afirmação. A agência apurou também que o ISAC não comunicou individualmente os titulares afetados, o que deveria ter sido feito de acordo com a Lei Geral de Proteção de Dados, tendo se limitado a publicar apenas um aviso em seu site institucional. Segundo o auto de infração, o Instituto não apresentou evidências técnicas que comprovassem as alegações mesmo após reiterados questionamentos da ANPD, o que comprometeu a verificação da adoção de medidas corretivas. A agência identificou ainda que o ISAC não disponibiliza em seu portal informações sobre o encarregado pelo tratamento de dados pessoais, conforme exige a LGPD. Agora, o Instituto tem um prazo de 10 dias úteis para apresentar a sua defesa. Se condenado, poderá ser sancionado em advertências e multas de até 2% do faturamento e suspensão ou proibição do exercício de atividade de tratamento de dados pessoais. Em nota, o Instituto Saúde e Cidadania afirmou que o incidente cibernético não resultou em vazamento de dados de pacientes e que as análises técnicas realizadas à época do incidente não identificaram evidências de extração, exfiltração ou divulgação indevida de dados pessoais. O Instituto reafirmou o compromisso com a proteção de dados, transparência institucional e o cumprimento com a legislação vigente. Tatiana.
0: Obrigada, Marina. Marina Dantas, em Brasília.
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3: O galpão das paneleiras de goiabeiras em Vitória pode passar por reforma nos próximos anos para garantir mais conforto e segurança para quem trabalha no local. A proposta, ainda em fase de estudo, prevê cobertura para as áreas externas onde as panelas são produzidas, hoje expostas a sol e chuva. Os espaços internos também podem ser reorganizados para aumentar o número de cabines de produção e criar áreas de apoio, como copa e vestiário. As mudanças podem beneficiar cerca de 30 artesãs. O projeto é resultado de 6 meses de trabalho do curso de Arquitetura e Urbanismo da FAESA, em parceria com a Prefeitura de Vitória. A ideia nasceu de oficinas realizadas por estudantes diretamente com as paneleiras, para entender as necessidades diárias dessas profissionais. O turismo também está no radar da revitalização, com a construção de um mezanino com varanda para ampliar os pontos de vista sobre o manguezal e do processo de fabricação das panelas. Outras soluções são ter um ancoradouro e uma passarela de madeira junto ao mangue, ligando o galpão ao ponto onde os ônibus de turismo desembarcam visitantes. A produção de panelas de barro foi pioneira no Espírito Santo ao receber o título de Patrimônio Imaterial Nacional pelo Instituto do Patrimônio Histórico e Artístico Nacional, o IFAM. O projeto é assinado por uma equipe multidisciplinar de professores e alunos e serve, por enquanto, como base técnica. Ainda não há data definida para o início das obras, mas o material entregue deve orientar as próximas etapas do plano. Com informações de Larissa Kors, reportagem Beatriz Eleodoro.
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6: 3:10, segunda hora do Estúdio CBN dessa quarta-feira, 8 de julho de 2026. A gente abre essa hora com a informação que chega do Rio de Janeiro. Matheus Maciel, boa tarde.
7: Oi, Tatiana, boa tarde para você, pro Fernando, todo mundo acompanha a gente aqui no Estúdio CBN. Olha, com a eliminação do Brasil na Copa do Mundo desde o último sábado, uma dúvida passou a rondar na cabeça de milhões de brasileiros. Para quem torcer até o fim da competição, que segue aí até o dia 19 de julho. Derrota para a Noruega deixou um sentimento claro de frustração entre os torcedores. Eu estou incluído nesse pacote. Para muitos, o Mundial, inclusive, perde parte da graça, mas a Copa segue. Grandes jogos ainda acontecendo. Quem gosta de futebol acaba adotando uma nova seleção para acompanhar nessa reta final do torneio. E aí seguem nas disputas as gigantes europeias, França, Espanha e Inglaterra, aguerrida Bélgica também, que já foi algoz, inclusive, do Brasil na edição de 2018. E aí é cada vez mais consolidada, Marrocos está ali figurando. Temos a nossa arquirrival Argentina, que consegue hoje em dia, inclusive, cativar alguns torcedores brasileiros. E temos as surpresas dessa edição: Noruega, nosso algoz, e a Suíça. Para descobrir qual desses 8 países conquistou de fato os torcedores brasileiros, eu e Rodrigo Bressani conversamos com alguns torcedores, para o dono de uma escolinha de futebol aqui no Rio de Janeiro, Yuri Cavalieri. 2 seleções vão dividir a atenção dele a partir das quartas de final.
8: Eu fiquei na dúvida entre 2 seleções, Marrocos e Espanha. Marrocos, porque desde a Copa passada, em 2022, eles estão fazendo história, né? É uma seleção muito organizada, jogando. Em 2022, eles eliminaram a Espanha, eliminaram Portugal. estão fazendo história no futebol africano. E a seleção da Espanha, que para mim acho que é a favorita na minha escolha, né? A Espanha com jovens, Lamine Yamal, Nico Williams, Gavi, Pedri, tem tudo para chegar numa final.
7: A aposentada Lúcia de Matos também acabou escolhendo a seleção marroquina, mas antes disso ela confidenciou aqui pra gente que a prioridade máxima dela, na verdade, vai ser secar justamente a equipe que gerou toda a frustração nos milhões de brasileiros.
9: Depois da derrota do Brasil, depois dessa eliminação, desanimei um pouco, mas vamos agora continuar aí na torcida. Torcendo o quê? Primeiro torcendo contra a Noruega, né? Então, vou torcer muito para a Inglaterra, para que a Noruega também seja eliminada. E que ela caia, né? Já que ela nos derrubou também. E vou torcer, mesmo a França sendo favorita, vou torcer para Marrocos, para ver se a gente tem umas surpresas aí nessa Copa de 2026.
7: Já o estudante.
6: Achei rancorosa, hein, Matheus? Achei rancorosa.
10: É, adorei. Pô, torcer contra com essa veemência.
6: Não, achei rancorosa. Bom, primeiro vamos torcer contra a Noruega, né? De rancorosa.
7: É, segue, a prioridade máxima dela tá em cornetar a Noruega. Eu acho que válido. Que caia já pra Inglaterra.
6: Acho válido, acho válido. Mas que mais?
7: A gente ouviu, inclusive, o oposto, a linha oposta. O estudante de história, Shane Rodrigues, vai na contramão total. Ele aponta que prefere justamente vida longa aos noruegueses no Mundial e o motivo dele é um tanto curioso. Vamos ouvir.
11: Estou torcendo para a Noruega, porque pelo menos agora, se a Noruega for campeã, a gente vai perder para o campeão, né? E eu gosto muito do Haaland também, ele é muita gente boa. Então, é uma torcida, um time que eu estou simpatizando bastante.
7: Viu só, Tatiana? Tem quem é rancoroso, tem quem já pensa num motivo para justificar a eliminação do Brasil. Tem inclusive uma curiosidade: o Brasil, sempre que foi eliminado por alguma seleção na fase mata-mata ali durante Copas do Mundo, essa seleção ficou entre as três melhores da competição. Oh. Então isso pode ser um viés de boa esperança aí para os torcedores noruegueses. Copa seguindo sem o Brasil, mas não sem a torcida brasileira. De cá, eu prefiro que Marrocos avance, Inglaterra também. Eu vou secando a Argentina o máximo que puder. E aí, se não puder que Marrocos ou Inglaterra tampem aí o caminho da Argentina para o título, eu vou torcer para qualquer uma que enfrente ela.
6: Tá bom. Matheus, que assim como eu estava ontem, continua com seu Brasil Core, já com amarelo. Amarelo, bandeira do Brasil. Eu gosto assim. Eu tô pensando se eu digo pra quem eu vou torcer.
10: Pode falar que
6: eu vou abandonar metade da audiência.
7: A Nadédia também torce.
6: Eu e a Nadédia. Você não sabe o bullying que a gente sofreu aqui na redação. Eu gosto demais do Messi. E aí, o nosso ouvinte, o pediatra, infectologista, Dr. Renato Kifuri, escreveu pra cá pra dizer assim: dá pra torcer só pro Messi, sem torcer pra Argentina? Eu tô um pouco nessa sua aí também, viu, doutor? Mas enfim, acho que não dá, né? Pro Messi bem, a Argentina tem que ir bem. Então, ou o contrário, né? Eu vou torcer pra Argentina, mas vou torcer muito pro Marrocos. Eu vou torcer pra todos os não europeus até a hora que só tiver europeu. Pronto. É isso aí. E Inglaterra e Noruega, eu sou inglesa desde criança, não é mesmo? Noruega. Obrigada, Matheus. Matheus Nacel, no Rio de Janeiro.
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6: Oi, Rossandro, boa tarde.
12: Eu tô com o mesmo critério que você utilizou. Eu torço pelos próximos, então nesse caso agora eu torço pelos latino-americanos, né? Depois pelo grupo do africano e quando não ficar ninguém, aí eu pego um time europeu, mas...
6: Critérios pessoais, né? Tipo, vou torcer pra Inglaterra? Pessoais. Vou, por quê? Porque contra a Noruega.
12: Exato, porque a França já tem muito título, ninguém quer ninguém aproximando do Brasil, já que a Itália não foi. A gente vai criando nossos critérios, cada um do seu jeito. Isso dá um estudo antropológico muito legal.
6: Dá? Dá mesmo.
12: Dá.
6: Ô, Rossandro, da onde. Porque eu tô um pouco desligada do futebol masculino ultimamente, mas chega essa época de Copa do Mundo, acho que até quem não se envolve muito com futebol fica emocionalmente mobilizado, né? Isso tem explicação?
12: Uhum. Primeiro que, na verdade, se a gente for olhar na nossa infância, o futebol, a Copa do Mundo é como quase um ritual, né? A gente, na minha casa é um momento, até hoje a gente se reúne, e aqui, lá, é aqui na minha casa que todo mundo vem. Então é um momento que há um contato familiar. É quase como se fosse uma festa de fim de ano, sabe? Por cada jogo, se reúne, chega a gente atrasado, não encontra estacionamento, tem toda aquela tensão, a brincadeira, um chama palavrão, o outro vem com a mesma blusa, os rituais. Isso guarda na memória da gente um sentimento muito forte. Então, mesmo quando a gente já não está tão conectado com o futebol, e eu acho que o 7-1 para a Alemanha, para mim, foi meio que como se eu saísse morto de Tom Senna para Fórmula 1, sabe? Eu sinceramente, pessoalmente, assumo que foi um trauma que eu não curei. Eu acho que o Brasil, de um modo geral, não curou. A gente faz meme, a gente fez meme antes de curar o trauma. E esse ano mostra o quanto a gente, o trauma não tá curado, né? Que a gente, geralmente as pessoas iam, chegavam sempre dizendo, acho que não vai dar não, mas começa a torcer quando consegue ver que tá, o time tá ficando melhor. E a gente viu um jogo como o da Argentina ontem e pensa, nós já fomos assim.
6: Ai, saudade.
12: Tá 2-0 e não perder a garra, nem o pique, virar, autoestima. Mas aí tem um detalhe, né? Nos anos de chumbo da ditadura militar, era o nosso único lugar de vitória. Ter uma vitória que representava a sobreposição a uma grande derrota coletiva. O futebol aqui, ele sempre teve um lugar que guardou a autoestima da gente que não cabia em qualquer canto. Era quase o único lugar onde a gente se sentia importante, bem respeitado. A psicologia, ela vai mostrar que parte do que a gente pensa vem dos grupos que a gente pertence. Então, quando a seleção ganha, você observa que quando a seleção ganha, o brasileiro diz que a gente ganhou. Mas quando perde, a gente diz eles perderam. A linguagem entrega muito a nossa relação com a seleção. Isso chama-se brilhar pela glória refletida. Na moral, uma pessoa que tem uma vida difícil, ali, sabe, muito triste, mas aí, naquele momento, uma sensação de que uma vitória aconteceu para a pessoa e ela consegue sentir como se fosse uma vitória que é dela. E, obviamente, quando a vitória não acontece, é um sentimento muito ruim que você perdeu, inclusive, não só sua vida é ruim, seu emprego é ruim, mas até o seu time não está dando resultado. E isso vai gerando um sentimento muito ruim nas pessoas. Então, a gente termina vivendo essa experiência vicária, digamos assim. Mas, ao mesmo tempo, o Brasil de hoje não é aquele país que só tinha a vitória no campo. Mas nós somos, no que pese muitas questões, somos um país relevante internacionalmente, somos um dos grandes players das 10 economias do mundo, a América Latina é um protagonista, nós temos empresas, nós temos outras coisas que chamam a atenção do planeta. Então, pelo menos a minha sensação, pelo grupo do qual faço parte, com várias camadas sociais, eu não vi no outro dia uma deprê tão grande como eu vi no passado.
10: Talvez, até porque eu acho que eu vi nos mais novos, nas crianças.
12: Nos mais novos, né? Porque geralmente as crianças, né, elas não tiveram a oportunidade de ver vitórias, exato, né, Fernando? Como a gente teve.
6: E nem ídolos de verdade em campo, né?
12: Também. A gente também teve muita discussão nas redes sociais sobre que algumas pessoas que fizeram parte da seleção foi muito mais pro patrocínio. Porque, por exemplo, Neymar nem jogava, gente. Só botava no finzinho.
6: Neymar não jogava.
12: Aí você fica aí. Então, parece que tá certo, que é só o empurrão do patrocinador. Então, não é uma seleção escolhida por critério técnico. Aquele jovem que entrou no final, que eu esqueci o nome de agora, que dá um gás danado. Por que não bota o Hendrick? Por que não botei logo no começo? Então, aí você fica, aí começa a virar técnico, o psicólogo não é um bom técnico. Aí começa e tal. Mas, de um modo geral, assim, não mexeu tanto com a nossa autoestima como mexeu no passado, porque nós temos autoestima que hoje é espalhada em outros lugares. A nossa cultura, a nossa música, a percepção Oscar que a gente ganha recentemente. Então, o Brasil não é um país que só era visto a cada 4 anos, né? Para o bem e para o mal, nós somos vistos ao longo do ano todo no mundo. Então, do ponto de vista psicológico, eu diria que é compreensível que alguns estejam adiando e torcendo contra, outros estejam torcendo pela Argentina, uns. E aí cada um vai criar o seu critério pessoal para continuar assistindo o jogo. Agora, assim, que é prazeroso ver outros jogos e que se você se distanciar emocionalmente como brasileiro, não era prazeroso ver o jogo do Brasil, não era bonito, não era um bate-bola bonito.
6: Legal é ver,
12: né?
6: Jogo bom, né?
12: Jogo bom, exatamente. Agora ainda poder torcer sem tanta dor.
10: Agora, Rossandro, e o torcer contra, ele mora em qual lugar? Nós ouvimos uma entrevistada do Matheus Maciel anteriormente, ela foi enfática, só, primeira coisa, torcer contra a Noruega. Isso mora onde, hein? É positivo?
12: É vingança pura e simples, vingança. A única vantagem é que quando ela é assumida, não é inconsciente, você direcionou para o inimigo correto, né? Ela torce contra um time que derrotou o Brasil. Quando a gente não tem isso como conceito, a gente desconta no vizinho, na esposa, no esposo, no filho, no cachorro, vamos dar o nome da emoção e o lugar certo dela. Vingança. Por exemplo.
6: Alguém disse aqui no chat, tô falando, como assim vai torcer pra Argentina? Não pode.
10: Estão com medo da Argentina.
6: Onde
10: pela
6: já
10: penta.
6: Se viu brasileiro torcer pra Argentina?
10: Muito bem,
6: Não, então, mas é, porque aí se a Argentina ganhar, vai ser tetra. Daí vai se aproximar do penta. Tô nem aí, minha gente.
12: Pois é, quem sabe isso não acorde e a gente corra atrás, né? Então, se o vizinho começa. Lembra que aconteceu com a guerra nuclear Brasil-Argentina? A gente correu atrás. Se eles ganharem, quem sabe a gente acorde.
6: É, pois é. E esse também pode ser um critério para que você torça para outro time que não aquele, né? Para que ele não chegue perto do número de títulos que o seu país tem. É um critério também. Mas deixa as pessoas. E alguém falou uma coisa muito boa aqui. Cadê? Minha Grace, se amo futebol, impossível não querer assistir a uma partida entre França e Argentina, que era o que eu estava dizendo aqui. Quem gosta
12: bonito.
6: De futebol quer ver jogo bom.
12: Exatamente.
6: Né? Quer olhar, quer ser bem entretido durante 90 minutos.
12: Sim.
6: E como não é o nosso time, pode até ir para prorrogação, para os pênaltis, porque a gente não vai sofrer mesmo,
12: que
6: não
12: a
6: é
12: gente...
6: nosso time.
12: Não, exatamente, vai ser puramente estético.
6: Não é? Um deleite.
12: Exato.
6: Você vai torcer pra quem, Sandro?
12: França e Argentina?
6: Não,
12: eu vou torcer pra Argentina.
6: Quem tá aqui, quem tá ainda, né?
12: Por enquanto agora eu vou torcer pelo Marrocos, porque o África tá precisando de um título, eu acho que eu sou pelos frascos e comprimidos.
6: Certo, perfeitamente. A minha mãe falava assim, cara. Sandro, obrigado por essa lembrança. Sandro Klinge, conosco toda quarta-feira aqui, conosco no nosso Saúde Integral. Beijão, Rossandro.
12: Tamo junto. Beijo.
6: Até semana
12: tchau.
6: Que vem.
12: Beijo. Tchau, Fernando.
5: 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Cidades.
13: A obra de reurbanização na Beira-Mar, anunciada em 2023, está em fase final de licença, segundo a Prefeitura de Vitória. A previsão da administração do município é que a implantação do projeto comece em setembro. A Prefeitura detalhou que a data depende da aprovação do projeto e das licenças ambientais da primeira versão do projeto, junto à Secretaria Municipal de Meio Ambiente de Vitória, ao Instituto do Patrimônio Histórico e Artístico Nacional e à Capitania dos Portos, órgãos responsáveis pela análise e aprovação dos projetos. Caso não sejam necessárias modificações, a data de início estará mantida. A obra na orla da Avenida Marechal Mascarenhas de Moraes chegou a ser anunciada em 5 de agosto de 2025, após a assinatura do contrato. O então prefeito da capital capixaba, Lorenzo Pasolini, disse na época que a revitalização iria começar em setembro daquele ano. Dias depois, um impasse entre a prefeitura e o governo do Espírito Santo desalinhou os planos. Isso porque, enquanto o município previa construir mirantes e deques, o estado queria instalar duas novas estações do sistema aquaviário. A mudança na orla prevê parque para crianças, academia popular, decks que se estendem sobre a margem de água e ampliam o espaço da calçada. Além das novas atrações, a prefeitura pretende criar um espaço de descanso ao colocar bancos, mesas e espreguiçadeiras ao longo do percurso. O projeto contempla ainda a melhoria das calçadas, a reforma e conexão entre os trechos existentes de ciclovias, construção de uma nova edificação para o serviço de orientação ao esporte, novas baias para ônibus e implantação de um novo mirante à beira-mar. Reportagem, Micaela Moser.

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0: 3h27, informação chegando agora de Brasília. Samantha Klein, boa tarde.
1: Oi, Tati, boa tarde. Olha, com a sanção da lei que trata da Copa do Mundo Feminina, as escolas particulares estão dispostas a recorrer à justiça. Isso porque a norma prevê que as instituições de ensino da rede pública e privada organizem as férias do ano que vem para o período dos jogos, que ocorre entre 24 de junho e 25 de julho na cidade sede, como Belo Horizonte, Brasília, Fortaleza, Porto Alegre, Recife, Rio, Salvador e São Paulo. Inclusive, a União poderá decretar feriado nacional nos dias em que a seleção brasileira estiver jogando. Para a Federação Nacional das Escolas Particulares, há ilegalidade na norma por ferir a autonomia da rede particular e, por isso, as escolas não têm obrigação de seguir a orientação. A presidente da entidade, Amabile Passos, fala sobre este ponto.
2: A lei não pensou nas crianças, né? Com certeza, porque você não pode impor férias para uma escola ou para o sistema, você não pode impor, porque cada estado é de um jeito. Por exemplo, no Rio de Janeiro, no mês de janeiro, não pode ter aula. Como é que você cumpre a lei, que essa sim todo mundo tem que obedecer, da LDB, que são 200 dias? Não tem como. Cada estado tem que fazer a sua gestão, e a gestão é para a escola pública, e ele acolhe o calendário feito pela escola particular.
1: Já pesquisadores da educação e do esporte discordam dos argumentos das escolas privadas. A professora aposentada da URGS e ativista do futebol feminino, Silvana Gellner, afirma que o ajuste das férias escolares tem potencial para incentivar a prática do esporte entre meninas e mulheres.
3: Claro que há toda uma desorganização, digamos assim, que as pessoas vão precisar se planejar. Mas, por outro lado, tem um ano para esse planejamento, né? E eu acho que esse planejamento e essa ação, ela é uma ação de política de indução para o fortalecimento do futebol de mulheres no nosso país. Então, na medida que as meninas enxergarem, verem as referências, né, observarem o futebol como uma possibilidade para elas, eu acho que isso é importante para o próprio país reconhecer que, quando a gente fala que o Brasil é o país do futebol, ele é o do futebol dos homens e das mulheres.
1: As secretarias estaduais, por sua vez, estão se organizando. No caso do Distrito Federal, a pasta informou que o calendário escolar da rede pública para o ano letivo de 2027 ainda está em elaboração, com participação das áreas técnicas. Já o Ministério da Educação afirmou que o Conselho Nacional de Educação está analisando as demandas dos sindicatos e que vai emitir um parecer a respeito, enviado posteriormente para a homologação do Ministério da Educação. Com vocês.
0: Obrigada, Samantha Klein.
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0: terça-feira, 8 de julho de 2026. O FMI elevou a estimativa de crescimento do PIB brasileiro para 2026. A projeção subiu de 1,9% em abril para 2,4%. O fundo também aumentou a expectativa de alta do Produto Interno Bruto para 2027. A estimativa subiu 0,2 ponto percentual e atingiu 2,2%. Com isso, o FMI passou a observar uma desaceleração na atividade econômica do país entre este e o próximo ano. A Prefeitura de São Paulo notificou a ONG Instituto Conhecer Brasil para explicar, em até 30 dias, as suspeitas de irregularidades na prestação de contas de um contrato de instalação de Wi-Fi gratuito na capital paulista. Os valores sob suspeita chegam a quase 13 milhões de reais. A ONG tem como proprietária a empresária Karina Ferreira da Gama, produtora do filme Dark Horse, que narra a trajetória do ex-presidente Jair Bolsonaro. De acordo com a prefeitura, a fiscalização encontrou notas fiscais canceladas e documentos em desacordo com a legislação. Os gastos foram desconsiderados temporariamente e, por enquanto, não serão incluídos na análise da prestação de contas. A administração municipal afirma que ainda não determinou a devolução dos recursos. O presidente dos Estados Unidos, Donald Trump, autorizou a Ucrânia a fabricar mísseis de defesa aérea Patriot. O anúncio foi realizado durante uma reunião com o presidente ucraniano Volodymyr Zelensky na cúpula da OTAN. Durante a reunião, o republicano elogiou a força militar de Kiev e ressaltou as possibilidades de reconstrução do país após o conflito. No horário de Brasília, 3h33.
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0: De volta aqui na programação da CBN Vitória. Para você que chegou agora, muito boa tarde. Estamos ao vivo aqui na Defesa Civil Estadual, na Enseada do Suá, em Vitória, acompanhando a coletiva do governo do estado sobre as projeções do fenômeno El Niño e também o plano de enfrentamento dos impactos aqui no Espírito Santo. Participam representantes de secretarias estaduais e também de órgãos estratégicos, como Defesa Civil, Corpo de Bombeiros, CESAM, AGER e também NOTAER. Daqui a pouquinho voltaremos por aqui com todos os detalhes na programação da CBN Vitória e amanhã você confere uma entrevista completa com o representante da Defesa Civil Estadual durante o programa CBN Vitória, ancorado por Fernanda Queiroz. Já voltamos.
1: 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Oportunidades.
2: A Prefeitura de Vitória vai abrir processo seletivo público para contratar agentes comunitários de saúde. A oferta é de 33 vagas para quem tem o ensino médio. Também haverá formação de cadastro de reserva. A remuneração é de R$ 3.262 para carga horária de 40 horas semanais. Os candidatos precisam morar na área de atuação e ter curso de formação de agente comunitário de saúde com carga horária mínima de 40 horas. As inscrições poderão ser feitas de 3 a 22 de julho no site do Instituto de Desenvolvimento e Capacitação, o IDCAP. A taxa de participação é de R$ 68. A seleção dos novos agentes comunitários de saúde será composta de prova objetiva prevista para o dia 13 de setembro. Eu sou Dinassa Chotene e esse é o Oportunidades.

0: saudade, Michel Conforado. Boa tarde.
1: Boa tarde, Tati. Boa tarde, Fernando.
2: Boa tarde, Michel.
1: Eu também tava.
0: Você vê, menino, a Copa atrapalha a nossa relação, né?
1: É verdade. Agora tá acabando, né? A gente não sabe se é bom ou ruim, né?
0: Ó, a gente tá um pouco abstinente
2: bom,
0: aqui
2: bom
0: hoje.
2: É, né?
0: Por quê?
2: Porque não, poderia ser melhor, né?
0: Ah, porque o Brasil saiu, aquela coisa.
2: Né? Mas tá tudo bem.
1: Eu tava ouvindo aqui vocês conversando com o Rossandro, com exceção dos mais jovens que ainda não entenderam bem como é que as coisas viraram, então diretamente conectados com a seleção. No outro dia, no pós-jogo, tava todo mundo em paz, né? Na segunda-feira não senti ninguém triste. Tava todo mundo. Eu senti os comentaristas de esporte mais tristes do que o povo brasileiro, assim, como se eles tivessem que lembrar a gente tinha que ficar triste. A vida seguiu, né?
0: As crianças ficaram bem chateadas, né? O Fernando tava reparando isso aqui mais cedo.
2: Mas eu vi trabalhadores também, falou assim, poxa, vou ter que trabalhar naquela terça, naquela quarta,
0: tá,
2: sabe?
0: Aquele cada um com seu motivo pra ser chateado.
1: A gente falou aqui, lembra que eu falei sobre um fanismo pragmático, né? Se te liberasse do trabalho 2 da tarde num dia de semana pra você poder sair com os amigos e beber. Aí a Copa tava ótima.
0: Já tem ouvinte reclamando que vai ser feriado no dia do Jogo do Brasil, da Copa do Mundo ano que vem, feminino. Ah, este país não evolui. Evoluir também é liberar os seus cidadãos pra se divertirem um pouco enquanto sua seleção tá em campo, né? Enfim, o assunto não tem nada a ver com isso. Tá?
2: É bem interessante o assunto. Vamos lá.
0: Eu tô super interessada em te ouvir falar sobre frassexualidade. Isso é um nome para que tipo de comportamento? Eu gosto que de uns anos para cá a gente aprendeu a dar nome para comportamentos, né, Michel?
1: É bom e ruim, né? É bom porque, obviamente, na medida que você dá nome, você consegue manejar melhor isso, né? E você dá um contorno para aquilo que a gente está vivendo. Mas, ao mesmo tempo, que é ruim porque quem não tinha problema com isso começa a achar que tem problema.
0: Sim, total.
1: E aí a gente cai numa hiperdiagnosticalização e tantos outros fatores que a gente tem se acostumado a ver nos últimos anos. Mas aqui, para ficar numa linha só, fosse resumir numa frase muito simples, a tal da frassexualidade fala de um tipo de gente, ou um tipo de comportamento, onde você tende a ter mais atração sexual com quem você conhece menos, ou com quem você tem menos intimidade. E na medida que você vai aumentando a conexão emocional, automaticamente o teu interesse sexual ou o teu desejo diminui. Eu brinquei quando li essa pauta, que eu disse, ué, gente, o nome disso não é casamento?
0: Relacionamentos longos.
1: Ou qualquer relacionamento longo, né? Na medida que você vai ganhando conexão emocional, que você vai ali, né? Construindo um vínculo para além só do vínculo sexual, de um jeito ou de outro, o desejo vai te cobrando ali uma capacidade de imaginação e de recriação desse campo, quando a gente tá falando ali do campo da sexualidade, para manter essa chama acesa ou essa ideia do interesse sexual em voga. E eu quis trazer essa pauta aqui menos para pensar o fenômeno, né, de que tipo de movimento é esse, onde cada vez mais menos vínculo emocional dá mais interesse sexual, mas para pensar que modelo de vida é essa onde a gente acha que precisa manter o interesse sexual na mesma altura que o envolvimento emocional e que outras tantas variáveis que compõem um relacionamento de longo prazo, um relacionamento de uma forma geral, né? A Carol traz aqui toda semana vários debates em torno daquilo que a gente vai chamar de amor romântico, que é uma invenção da segunda, ali do século XVI, XVII, mas sobretudo vai ganhar mais força ali nos últimos 300 anos, que parte de um pressuposto que a gente ama de verdade quem você acredita que merece ter uma exclusividade no campo afetivo, no campo sexual, no campo da comunhão dos interesses financeiros e também na ideia de compartilhamento de um projeto de vida, de um projeto futuro. Esse ponto é interessante por uma questão específica. A nossa noção de casamento moderno, ela está pautada em cima de um tripé. E esse tripé parte do pressuposto que o teu parceiro e a tua parceira precisa ser muito bem ou desempenhar muito bem 3 papéis. Que papel é esse? Você precisa dormir e acordar com alguém que você acha que é teu amigo ou tua amiga. Você precisa dormir e acordar com alguém que você acha que cumpre um bom papel dentro do arranjo familiar. Então você olha para a pessoa ali e diz: ah, vai ser um ótimo pai, vai ser uma ótima mãe, por aí vai. E aí você acredita. E você precisa dormir e acordar com alguém que você acha que vale a pena continuar tendo um conjunto ali frequente de relações sexuais. Então vou repetir. A gente, pra achar que tá bem, assim, que o casamento tá valendo a pena, o relacionamento tá valendo a pena, você precisa achar que tá diante de um amigo, tá diante de alguém que vale a pena construir uma família e tá diante de alguém que vale a pena transar. É muita coisa pra uma pessoa só.
0: É louco, gente, mas existe? É por isso que o amor romântico é um fracasso.
1: E é por isso que a gente cada vez mais tem repensado se as relações devem ser mantidas ou não, né? Porque se você entra em qualquer relacionamento achando que essa pessoa, seu parceiro ou sua parceira, precisa dominar ou desempenhar os três papéis lá na ponta, assim, né? Como a Noruega, né, remando aí para vencer todos os concorrentes, é difícil pra caramba, que não tem isso, né? É impossível, né? E eu brinco sempre que quando a gente tá olhando para esse tripé e as pessoas estão achando que esse tripé vale a pena ser perseguido, você certamente tá abrindo mão de um versículo bíblico, que é aquele que diz que tudo não terás. Tudo você não terá. Você não vai ter o melhor amigo, o melhor parceiro de cama e o melhor
0: marido, ideia, pai, né? Sei lá.
1: Marido, pai, por aí vai, fácil. Isso não vai ter. Mas a gente gosta de acreditar nisso. Mas há uma outra dimensão interessantíssima que chama a atenção para esse nosso valor de aumentar o desejo diante de gente que a gente não conhece muito bem, é que esse tripé, em geral, quando você vai desempenhar um papel desses muito bem, você coloca os outros em xeque, né, ao longo de um relacionamento. Então é comum a gente ver inúmeras pesquisas de psicólogos e terapeutas sexuais chamando a atenção de como é que a chegada do filho bagunça a relação de casal. Porque os dois ali automaticamente são obrigados a assumir uma nova identidade de pai e mãe. E aí, você fica tanto vendo, né, o seu parceiro ou a sua parceira como pai e mãe, que você até esquece que ele é seu parceiro e sua parceira sexual. Ou do outro lado também, às vezes o relacionamento você vai virando tão amigo, tão amigo, tão amigo, que você até esquece que, para além da amizade ou da admiração mútua que você tem entre vocês dois, aquela figura precisa assumir um papel dentro daquela família. Então, um dilema que um relacionamento longo, um casamento de muito tempo traz, é como é que você mantém minimamente esses três papéis na média, ou suficientemente bom para conseguir continuar fazendo aquela relação, continuar funcionando, né? E aí, dentro desse movimento, qualquer encontro espontâneo, obviamente, qualquer pessoa que você não conhece muito, qualquer relação que não tenha uma intimidade emocional, ela automaticamente ela joga a sua perspectiva de desejo lá em cima. Porque você vai lidar ali com uma figura que você está imaginando, né? Que não é a figura real. Então, a sexualidade é bom, mas ela dura pouco. Eu acho que o desafio aqui no nosso papo de hoje é tentar entender como você vai, no outro dia, ter que lidar de algum modo com esse tripé que uma relação de longo prazo vai te apresentar.
0: Fala, Fê.
2: Não, eu fiquei na dúvida do seguinte. Se é algo já que a gente conhece há muito tempo, por que que ganha holofote agora?
1: Ganha holofote agora por conta de inúmeras razões, né? Eu acho que um dos aspectos interessantes, que estão diretamente conectados com esse movimento, é o crescimento dos aplicativos de encontro como forma, né, de propiciação, de fomentação desse tipo de vínculo, né? A gente sabe a dificuldade que é hoje você conseguir construir uma relação de longo prazo, e está diretamente conectado à maneira como a gente encontra uns aos outros, ou à maneira como a gente projeta essa imagem de quem vale a gente encontrar ou não. Então, os aplicativos de encontro, eles têm um papel importante nessa ideia, né, de um conjunto de relações que vão se apresentando, que são relações frágeis, no sentido de elas são espontâneas, elas duram um tempo daquele encontro e depois boa parte delas se esfacelam e nem se repetem, né? Então, esse tipo de sexualidade que aparece agora é um tipo de sexualidade que é fruto também do aparecimento dessas novas tecnologias que estão ali pautando novas formas de se relacionar, seja afetivamente, seja sexualmente.
0: Tá bom. Muito legal, era exatamente essa pergunta que eu ia fazer. Por que que a gente está lidando com isso agora? Michel Conforado está aqui conosco às segundas, quartas e sextas em Pra Onde Vamos? Com, em geral, muitas perguntas, nenhuma conclusão. Eu gosto assim, que aí você tira a sua aí do outro lado do microfone. É ou não é, Michel?
1: É isso aí, é isso aí. Com conclusão, é mais caro, né?
0: É. Escuta, acho que eu já posso começar a dizer aqui que nós vamos ter um estúdio na Flip esse ano. Ai, que coisa
1: eu
0: linda.
1: Eu acho que você tá chiquérrimo, hein?
0: Chique demais,
1: é,
0: né?
1: Os humilhados são exaltados, né?
0: De vez em quando acontece, de vez em quando acontece.
1: Adorei.
0: E a gente vai ter estúdio CBN de lá na quinta e na sexta-feiras. A festa começa na quarta noite, então quinta e sexta estaremos por lá. E já convidei alguns dos comentaristas que eu sei que vão estar em Paraty para fazer esse quadro comigo de lá. Um deles é o Michel, que na sexta-feira deve estar com a gente, certo?
1: Eu vou estar na sexta-feira com
2: na
1: você
2: sexta,
1: lá.
2: Na sexta, qual sexta, gente?
0: A sexta, dia 24, que é o dia da Flip.
1: 4 de julho.
2: Tá bom. É. Só pra saber, eu vou estar de férias.
0: A Flip vai de 22 a 26.
1: Gente, férias de novo,
0: hein?
2: De novo.
1: É, caramba.
0: A gente vai...
1: Gente, que bom. Entregador bom esse seu, hein?
0: A máfia russa vai dominar o estúdio CBN, você sabe, né, Michel? Quando o Fernando sai, acontece isso, né? Na Dédia vem, as russas dominam. Quando eu saio também, mas enfim. Então tá, então a gente se fala semana que vem, talvez sexta? Sexta tem? Tem. Sexta-feira a gente se... Não, sexta não tem, né, Jean? Semana que vem, segunda é nós. Um beijo.
1: Isso, eu tô muito animado pra gente se encontrar e fazer esse estúdio CBN de lá. E olha, vai ter tanta gente boa, né? Zé Godoy vai, você viu o chiquérrimo, né?
0: Vai, vai estar com a gente lá também na quinta.
1: E vai falar na programação oficial, é chique pra caramba. Mas o livro dele é muito legal, você leu?
0: Eu li, é muito legal. Ele teve aqui, na Feira do Livro, a gente tinha estúdio lá também, fizemos estúdio CBN de lá. Ele foi meu convidado pra falar do livro dele. A pesquisa é muito legal, o livro é muito legal, o assunto é muito legal. E ele é muito legal também, o Zé, né?
1: É. Que bom, que
0: Michel
1: bom.
0: Michel não vai estar na programação principal, mas vai estar em todas as outras. Se você pegar a programação paralela, o Michel vai estar em todas.
1: Isso é uma compulsão o nome disso.
0: Um beijo.
1: Não sabe usar pouco, só usa muito. Então tá. Tchau, tchau.
0: Não
1: obrigado,
0: use
1: um
0: com
1: beijo.
0: Moderação. Beijo. Até segunda.
1: Tchau.
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0: oportunidades.
1: O Grupo Condonal, empresa que administra condomínios, fará no dia 15 de julho um mutirão de emprego para selecionar auxiliares de serviços gerais. A oferta é de 100 vagas para atuação em diferentes contratos da empresa no Espírito Santo. A iniciativa tem como objetivo ampliar as oportunidades de emprego e investir na formação de novos profissionais. O atendimento aos candidatos será das 8 às 18 horas, na sede administrativa da empresa, que fica na Avenida Jerônimo Monteiro, no 5º andar do edifício Trade Center, Centro de Vitória. Podem participar da seleção candidatos com ou sem experiência, sendo exigido apenas um ensino fundamental incompleto. Além das vagas de emprego, haverá lançamento oficial do Legado Vivo, um projeto desenvolvido pela empresa para capacitar gratuitamente pessoas que ainda não têm experiência na área. Reportagem de Nassa Chotene.
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2: Prefeitura de Viana vai realizar nesta quinta-feira um mutirão para emissão da nova Carteira de Identidade Nacional em horário estendido. A ação é voltada a moradores que não conseguem acessar o serviço durante o expediente comercial. O atendimento será das 5 da tarde até as 8 horas da noite, no Centro Multiuso É Pra Já, em Marcílio de Noronha. Ao todo, serão distribuídas 70 senhas por ordem de chegada, após a conferência da documentação exigida. Para solicitar a nova identidade, é necessário ter mais de 16 anos, certidão de nascimento ou casamento original, CPF, comprovante de residência e foto 3x4. A emissão do documento será feita pela Polícia Científica do Espírito Santo, responsável pelo serviço. Com informações de Stephanie Benacchio, reportagem Beatriz Eleodoro.
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0: 3:53, Karen Lemos tem informação pra gente em São Paulo. Boa tarde, Karen.
1: Isso mesmo, boa tarde, Tati. Fernando, também para os ouvintes. O presidente Lula, que tenta a reeleição pelo PT, e Flávio Bolsonaro, pré-candidato à presidência pelo PL, aparecem empatados, tanto em primeiro quanto em segundo turno, nas intenções de voto dos eleitores aqui de São Paulo. Isso segundo pesquisa Datafolha divulgada hoje. No primeiro turno, tanto Lula quanto o senador, que é filho do ex-presidente Jair Bolsonaro, registram 35% dos votos no estado. Em um cenário de segundo turno, o atual presidente tem 43% dos votos e o senador aparece com 46%. Só que com a margem de erro, que é de 2 pontos para mais ou para menos, os dois estão tecnicamente empatados. O petista, entretanto, tem uma rejeição maior entre o eleitorado paulista. 51% não votariam de jeito nenhum em Lula, enquanto 43% não votariam em Flávio. O levantamento mostra ainda que o desempenho de Lula é pior no interior do estado, com 35% das intenções de voto contra 52% do senador. Na região metropolitana de São Paulo, porém, o petista vai melhor, tem 48% contra 40% de Flávio. Outros nomes também foram testados aí no cenário de primeiro turno, né? Cito aqui o pré-candidato pelo PSD, Ronaldo Caiado, e o pré-candidato pelo Missão, Renan Santos, eles têm 3%. Zema, do Novo, Samara Martins, da UP, Aécio Neves, do PSDB, aparecem com 2%. Já Augusto Cury, do Avante, e Cabo Daciolo, do Mobiliza, Rui Costa Pimenta, do PCO,

0: aqui é de 2 pontos percentuais para mais ou para menos, dentro do nível de confiança, que é de 95%. A pesquisa está registrada no TSE sob os números SP01703-2026 e BR06481-2026. Tati.
1: Obrigada, obrigada. Karen Lemos, em São Paulo.
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4: Uma área de mais de 4 milhões de metros quadrados em Linhares, no norte do Espírito Santo, virou o centro de uma disputa jurídica. O governo do Espírito Santo desistiu de uma doação e pediu à justiça a reintegração de posse da terra ocupada pelo Movimento dos Trabalhadores Sem Terra. A propriedade seria repassada à União por intermédio do INCRA, o Instituto Nacional de Colonização e Reforma Agrária, para viabilizar um projeto de assentamento de 31 famílias de trabalhadores rurais. Processo iniciado em abril de 2024. No entanto, no dia 18 do mês passado, a Procuradoria-Geral do Estado requereu o prosseguimento da ação, que estava temporariamente suspensa, reforçando o pedido para reaver o imóvel. O passo seguinte veio do Ministério Público do Espírito Santo, que se manifestou no último dia 30, informando que todas as possibilidades para a solução consensual foram esgotadas. O órgão acrescentou que não são mais possíveis novos adiamentos em um processo que tramita desde 2021 e que o Estado já informou que não deseja a doação do bem, e sim a reintegração definitiva de posse da área, inclusive com o auxílio da polícia se houver necessidade. No momento, o processo aguarda a decisão do juízo da Vara da Fazenda Pública de Linhares. A gestão estadual não informou qual destino pretende dar à propriedade, caso o pedido seja julgado favorável. A Defensoria Pública do Espírito Santo também entrou no circuito e solicitou que o processo seja encaminhado para a Comissão Regional de Soluções Fundiárias do Tribunal de Justiça, que faz a mediação desse tipo de conflito. O INCRA avalia como desnecessário o pedido feito pela gestão estadual e ressalta que as famílias já ocupam a região há mais de 6 anos. Segundo o órgão, a doação havia sido oficializada em julho de 2024. Na sequência, o INCRA realizou um estudo técnico e comunicou ao governo capixaba que o projeto de assentamento seria iniciado. O processo de transferência do imóvel para a autarquia estava em fase de conclusão, aguardando apenas pareceres jurídicos finais, quando o Estado recuou. O pedido de reintegração surpreendeu Marco Antônio Carolino, coordenador nacional do MST no Espírito Santo. Segundo a liderança, há cerca de um mês, o INCRA havia liberado o laudo confirmando a destinação das terras para o assentamento João Gomes, o que permitiu o sorteio dos lotes para as famílias. Algumas, inclusive, já teriam iniciado a construção de suas casas e o plantio de diversas culturas, além da criação de 2.000 cabeças de gado. Com informações da coluna Vilmara Fernandes, reportagem Patrícia Valim.
5: Voltamos com a informação no Rio de Janeiro, Júlia Viana.
6: Tati, morreu o policial que foi baleado na cabeça durante um ataque a tiros na Avenida Brasil, via expressa aqui do Rio, na altura de Guadalupe, na Zona Norte, no final da manhã de hoje. O Carlos Alberto Freire Neto, de 35 anos, trabalhava na Delegacia de Homicídios da Baixada Fluminense. Ele deixa a esposa e 2 filhos. Ele chegou em estado grave ao Hospital Municipal Albert Schweitzer e não resistiu aos ferimentos. Uma outra agente foi baleada na perna e segue sob observação na unidade de saúde, mas tem quadro estável. E um terceiro policial não foi baleado, mas ficou ferido também, segue em observação. Ao todo, 4 agentes da Delegacia de Homicídios da Baixada estavam em um carro descaracterizado realizando diligências ali na região de Guadalupe quando foram atacados enquanto passavam pela Avenida Brasil. Pelo menos 30 viaturas de diferentes delegacias chegaram em reforço depois dessa ocorrência e as equipes avançam ali pela comunidade para prender os autores dos

0: disparos em uma operação emergencial realizada, então, como resposta a esse ataque. Até o momento, duas pessoas foram presas. Agora, a situação é mais controlada, mas ainda há uma faixa da pista lateral da Avenida Brasil interditada. Em nota, a Polícia Civil diz que a instituição se solidariza com familiares, amigos e colegas de trabalho, prestando condolências. Até o momento, não há informações de hora e local do sepultamento do Carlos Alberto Freire Neto. Tati.
1: Obrigada, Júlia Viana. 4 horas.
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0: quinta-feira, 8 de julho de 2026. A Embaixada dos Estados Unidos anunciou um programa destinado a ajudar empresas brasileiras a aumentar a presença no mercado norte-americano. De acordo com o anúncio, a meta é reforçar os laços comerciais entre as duas nações. No entanto, as negociações entre os governos dos dois países sobre o tarifaço, sugerido pelo Escritório do Representante de Comércio dos Estados Unidos, ainda não progrediram. O prazo para que Brasília e Washington cheguem a um acordo sobre o tarifaço termina na próxima semana. O presidente do Senado, Davi Alcolumbre, criticou declarações de Pedro Czaj, líder do PT na Câmara, que ameaçou considerá-lo inimigo dos trabalhadores se a PEC sobre o fim da escala 6x1 não avançar. A proposta, que é prioridade do governo federal, está paralisada no Senado desde maio. Alcolumbre, no entanto, reafirmou que não vai ceder a pressões políticas. O Ministério Público pediu que o Tribunal de Contas da União apure o uso de jatinhos da Força Aérea Brasileira por Hugo Mota para viajar à Paraíba sem registros de compromisso oficial. Desde que assumiu a presidência da Câmara, Mota fez 176 voos em aeronaves da FAB, dos quais cerca de 43% tiveram como destino o estado nordestino. A proposta visa analisar se houve um possível desvio de finalidade. O uso do transporte aéreo por autoridades está condicionado a situações de emergência médica, segurança ou viagem a trabalho atreladas à finalidade pública e a compromissos oficiais. As informações são do jornal O Globo. O presidente dos Estados Unidos, Donald Trump, vai ter de pagar uma indenização de $5.800.000 à escritora E. Jean Carroll. O republicano foi considerado culpado por abuso sexual e difamação num processo na esfera civil. Carroll alega ter sido estuprada por Trump em 1996 em um provador de uma loja de departamentos em Manhattan. O presidente norte-americano negou as acusações. No horário de Brasília, 4:03.
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1: Soldados da Polícia Militar do Espírito Santo passam por treinamentos voltados para o serviço operacional, ou seja, para exercer as atividades na rua. Ao fim do curso de formação, que dura cerca de um ano na Academia da Corporação, os profissionais estarão aptos a atuar em todas as unidades, especializadas ou não. Além disso, ainda durante a instrução, eles passam por um estágio no qual terão seu desempenho avaliado e, ao final do período, saberão se estão aptos a receber o diploma. As inscrições para o concurso da Polícia Militar do Espírito Santo terminam no dia 8 de julho, no site do Instituto de Desenvolvimento Educacional, Cultural e Assistencial Nacional, o IDECAM. São 1.008 vagas, sendo 1.000 postos para soldados combatentes e 8 para soldados músicos. O policial militar tem uma variedade de opções de atuação após a formação, que varia de acordo com a vontade e as características de cada agente. Geralmente, eles são lotados nos batalhões que fazem o patrulhamento diário nas ruas. De acordo com a corporação, o efetivo será distribuído entre as unidades operacionais da Grande Vitória, além das companhias independentes. Os agentes de segurança serão empregados em policiamento ostensivo, a pé e motorizado, reforçando a segurança em todo o estado e interagindo com a comunidade. Entre os batalhões especializados, eles podem ser lotados no de missões especiais, que trabalha com a parte de patrulhamento tático motorizado, operações especiais e choque. Há também o batalhão de policiamento ambiental, que realiza fiscalização, e o de trânsito, que promove blitz para coibir infrações e retirar veículos irregulares das ruas. Para atuar nesses tipos de unidade, eles ainda recebem cursos de especialização, conforme a área de atuação. A atividade policial militar é voltada para a defesa do cidadão, seja para atender situações de emergência, seja para socorrer a população em situações de risco. Eles também exercem trabalho assistencial de apoio nas mais diversas circunstâncias, que vão desde a orientação até a fiscalização. Reportagem de Nassa Chotene.
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0: 4:07, terceira e última hora do estúdio CBN, iluminado agora, hein? Essa é a hora que a luz invade os estúdios da CBN, nos deixa barrocos.
1: Que luz é essa?
0: Só pode ser Jesus. Vamos lá, daqui a pouquinho tem... Professor Pascoal, eu tava, esqueci o nome do quadro, porque quase nunca tem, né? Então, é a nossa língua de todo dia. Antes tem uma informação aqui, uma aprovação importante pelo Senado ontem. Um projeto que cria um sistema de transferência automática da pensão alimentícia. Esse sistema foi batizado de Pix Pensão. Com a aprovação, o texto agora segue para a sanção do presidente Lula. Essa proposta altera a legislação para permitir que quem recebe pensão alimentícia peça ao juiz a transferência automática, mês a mês, do valor diretamente para sua conta bancária ou a conta bancária de um representante legal. Pelo texto que foi aprovado, cabe à instituição financeira fazer o débito na conta de quem paga a pensão nas datas definidas pela Justiça. Ah, tá, mas que isso adianta? Quem não quer pagar pensão não vai deixar dinheiro na conta. Pois é, se não houver saldo suficiente, o banco tem que informar a autoridade supervisora que vai tornar indisponíveis outros ativos financeiros do devedor, até que ele pague aquele valor. A regra prevê, inclusive, a indisponibilidade dos ativos se a pessoa for um empresário individual, um MEI. O projeto também determina que o Conselho Nacional de Justiça publique estatísticas de tempos em tempos sobre ações de pensão alimentícia, incluindo o perfil de quem recebe e o perfil de quem paga. Claro, sempre respeitando o anonimato dos dados, para criar mais transparência, para dar mais transparência ao sistema. A autora da proposta é a deputada federal Tabata Amaral, do PSB, que disse que o mecanismo automático é uma alternativa mais barata e mais eficaz do que depender apenas da prisão civil do devedor. Hoje é o principal instrumento coercitivo previsto em lei para esses casos, né? Costuma-se dizer, inclusive, que a única coisa que leva um homem para a cadeia é não pagar pensão alimentícia. Às vezes nem isso. Ela diz assim: o Pix Pensão reduz o trabalho do Estado e beneficia os alimentandos, dificulta a vida do inadimplente contumaz e, como benefício adicional, sinaliza à sociedade que não é mais possível ter um filho sem ter responsabilidade sobre ele. Trata-se de relevante inovação para beneficiar alimentandos, foi o que disse a deputada. A relatora, no Senado, propôs dois ajustes de redação ao texto que tinha sido aprovado na Câmara, mas não mudou o conteúdo da proposta. A relatora é a senadora Ana Paula Lobato, também do PSB, que enalteceu a proposta, destacou que a transferência automática reduz a necessidade do credor voltar à justiça todo mês em que o devedor deixa de pagar a pensão alimentícia. Além disso, segundo ela, a medida também contribui para reduzir a inadimplência estratégica. É aquele não pago porque não quero. Também aumenta a previsibilidade financeira de quem está dependendo daquela pensão para comer, no caso as crianças, e desestimular o uso de expedientes destinados a dificultar o pagamento da pensão. Texto aprovado ontem no Senado, vai para a sanção do presidente Lula, Pix Pensão Alimentícia.
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4: Foragido da justiça por envolvimento em um assassinato no bairro Santa Rita, em Vila Velha, Iago Augusto Pereira Amorim, conhecido como Boquinha, foi preso pela Polícia Militar em Carapebus, na Serra, na última terça-feira. Segundo as investigações, o crime, registrado no ano passado, foi motivado por vingança. A vítima foi Jonatas dos Santos Almeida, de 20 anos, morto a tiros após, segundo a Polícia Civil, trocar de lado no mundo do crime. As investigações apontam que ele integrava o Terceiro Comando Puro e atuava na região de Santa Rita. Tempos depois, passou a fazer parte do Primeiro Comando de Vitória, facção rival. A mudança teria desagradado antigos integrantes do grupo criminoso, que planejaram uma emboscada para matá-lo. De acordo com a Polícia Civil, 6 pessoas participaram do homicídio, 2 como mandantes e 4 como executoras, entre elas Iago. Conforme a Polícia Militar, Boquinha também é apontado como uma das principais lideranças do Terceiro Comando Puro em Vila Velha. Na terça-feira, o suspeito foi localizado durante uma operação da Polícia Militar em Carapebus. Com ele, os policiais apreenderam mais de 10 mil reais, 3 celulares, uma caderneta com anotações do tráfico, cerca de 100 gramas de haxixe e uma balança de precisão. Iago foi encaminhado à delegacia e em seguida ao presídio. Reportagem Júlia Afonso.
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2: No inverno, o tempo tende a ser mais frio e seco. Cuidado com os umidificadores de ar. Preocupe-se com a manutenção e principalmente com a limpeza do equipamento. Se não puder limpá-lo com frequência, o risco de acúmulo de poeira é grande. Nesse caso, o mais indicado é colocar a tradicional bacia com água ou uma toalha molhada no ambiente. Isso facilita a respiração. Patrícia Valim, CBN Saúde.

0: professor? Boa tarde.
1: Boa tarde, Tatiana, que diz que quase nunca tem. Tem sim. Não tem quando tem futebol. Boa tarde, Fernando.
2: Boa tarde.
1: Tudo bem?
2: Tudo bem.
1: Boa tarde, ouvintes.
2: Vamos lá, professor. Aula Vamos sobre lá. Gentílicos e outras curiosidades da Copa, nona edição do Boletim. Hoje vamos para onde?
1: Pois é, eu pensei até em encerrar a conversa, a série, né, depois da eliminação do Brasil, mas a Copa continua, né? É bom a gente trocar mais algumas informações sobre isso. Então, para onde nós vamos hoje? Vamos ver se a gente descobre, pelo primeiro auxílio de hoje, que é uma canção chamada Qualquer Coisa, de Caetano Veloso. Ele mesmo vai cantar pra gente, e essa canção está num disco de 1975, o disco que tem o mesmo nome. Vamos ouvir e prestar atenção para ver se a gente mata a charada. Vamos lá.

0: lá em Marrakech.
1: E aí, vamos para Marrakech, para Marrocos?
2: Exatamente, Marrakech. Mas antes de Marrakech, a letra fala de Espanha, né? E fala de Teherã, que é a capital do Irã. O Irã já foi eliminado. Sabe que em Portugal, Irã é Irão, né? Aquilo que acontece, que no Brasil acontece no Irã, em Portugal acontece no Irão, né? Com tio, com a O, tio, né? Isso é só uma das tantas diferenças que há entre os nomes de países e de cidades no português do Brasil, português de Portugal, né? Bom, nós vamos para Marrakech. Marrakech é uma cidade de que país, Fernando? Tatiana?
1: Morocco.
2: É Morocco em inglês. Morocco em inglês, Marruecos em espanhol, Marocco em italiano, né? E Maroc em francês, ou qualquer coisa parecida, e em português, Marrocos. Bom, acontece o seguinte, Fernando, você está com o dicionário aberto?
1: Ih, ou não? O dicionário não, peraí. Tô abrindo aqui.
2: Se puder abrir, senão eu mesmo.
1: É para digitar Marrocos?
2: É para digitar marroquino.
1: Marroquino?
2: É, não, você tá no WISE, né? Marroquino.
1: Marroquino,
2: esse
1: tá aqui.
2: Pipi aí é você.
1: Relativo ao reino de Marrocos. Reino do Marrocos.
2: Não. Reino do Marrocos. Reino... Relativo ao reino do Marrocos.
1: Do Marrocos, isso.
2: Não é assim que tá?
1: Exato.
2: É. A segunda definição disse de ou que é natural ou habitante do reino...
1: Do Marrocos.
2: Do Marrocos, tá? Aliás, eu desafio você a ler na definição número um aquilo que está entre parênteses.
1: Tá simples. Al-Mamlaka Al-Maghrabiya.
3: Como é que é?
1: Não dá, não dá.
3: Repete, por favor, por favor, por favorzinho.
1: Não dá.
3: Vai, Fê. Tava quase entendendo.
2: Esse é o nome do país na língua original, né? Ave Maria, o nome completo. Agora, Fernando, eu mandei para você um link da embaixada, né? Você pode... Você abriu, né? Abriu?
1: Abri, só tem tanto... Tá aqui, achei.
2: Então, lá em cima, em letras garrafais, está escrito o quê? Embaixada...
1: Embaixada de Marrocos em Brasília.
2: De Marrocos.
1: É, e aí?
2: Em Brasília, né? Aí vem, se você descer, tem lá, papel da embaixada.
1: De Marrocos.
2: De Marrocos no Brasil. Um pouquinho para baixo, serviços prestados pela embaixada.
1: De Marrocos novamente.
2: De Marrocos. E por aí vai, né? Isso sempre foi uma grande confusão, porque a embaixada de Marrocos escreve com todas as letras de Marrocos, em Marrocos e por aí vai. Ou seja, trata o nome do país sem artigo. Os dicionários antigos nossos, né, também diziam lá, marroquino, relativo a Marrocos, proveniente de Marrocos e por aí vai. O... Aurélio continua mantendo isso, né? Mantém isso. O AIS, que já deu, se não me engano, já deu de Marrocos, agora dá do Marrocos, como você leu aí, né? E aí a gente fica
1: aqui
2: nesse meio da rua.
1: A gente podia falar do
2: rua,
1: reino,
2: né,
1: de Marrocos, como a gente fala do Reino Unido.
3: Também
1: melhor,
3: acho.
1: Do reino, porque lá
3: eu só vou chamar Marrocos agora como o reino de Marrocos.
1: É isso aí.
2: Pois é, mas o problema é que há essa coisa, né? Essa divergência entre o que diziam e o que dizem os dicionários e o que diz, por exemplo, no Aulete, tá lá, pessoa nascida ou que vive no Marrocos, né? E por aí vai. Mas a embaixada de Marrocos diz que é de Marrocos, diz que é sem artigo. E aí, o que se vai fazer? A gente fica aqui na rua no meio da rua e cada um vai por onde quiser, né? Atravessa a rua para direita ou para esquerda, para um lado ou para o outro. Há essas divergências, essas controvérsias e por aí vai. Mas é sempre bom saber que a embaixada trata o país sem artigo. Tá. Bom, Marrakech, que aparece no, na letra do Caetano, segundo as pesquisas que eu fiz, é a própria origem do nome do país, tá? Parece que nessa cidade, Marrakech, os espanhóis tomaram aquilo como algo que seria genérico para o país todos e batizaram de Marruecos, e por aí vai, a coisa ficou como a cidade denominando o país, tá? E a gente conhece muitas, fala muito de muitas cidades do país, sobretudo Casablanca, que é uma cidade grande, talvez a maior cidade, acho que é a maior cidade do país, é nome até de um filme antológico, vocês viram Casablanca?
3: Uhum. Sempre teremos Paris.
2: Nossa senhora, é um filme para a gente ver de joelhos, é uma coisa maravilhosa, mas a capital do país não é Casablanca não, né? Nem é Marrakech, a capital é Rabat, R-A-B-A-T, Rabat, Rabat, né? Essa é a capital de Marrocos, ou do Marrocos, do jeito que, ou do reino de Marrocos, do jeito que a gente quiser. E para encerrar, e por falar em África, né? Porque Marrocos é o único país que sobrou, né? Tá certo que eu tô falando? É, né? É o único.
3: Acho que
2: sim,
3: é.
2: A gente vai para um país que já foi embora. Vamos lá, Chico César, Mama África, vamos lá.

0: dica. Deve ser legal ser negão no Senegal. Essa frase foi incluída pelo Chico César nessa canção que se chama Mama África, que é dele, né? Composta por ele, letra e música dele. Mas a frase não é dele, né? Essa frase ele disse que foi um amigo dele que vivia dizendo isso, deve ser legal ser negão no Senegal, porque a frase é maravilhosa, né? Deve ser legal ser negão no Senegal, ela tem um jogo de palavras muito bonito, e ele compôs essa canção Mama África e incluiu a frase desse amigo relativa ao Senegal. Essa canção está no disco Cuscuz Clan, olha o nome do disco, Cuscuz Clan, genial, né? Genialíssimo, de 1996. Senegal, capital Dakar, né? Senegal já foi embora, tomou uma virada, o adjetivo relativo a Senegal é senegalês, obviamente com S no fim, como se faz com os adjetivos pátrios, e essa palavra muitas vezes é associada à palavra calor, a gente sempre ouve por aí, tá um calor senegalês, não sei se vocês já ouviram isso, né? Um calor senegalês, que é um calor brabo, aliás a Europa está experimentando o calor senegalês, né? Tá lá, o Senegal se transferiu para a Europa, é isso.
1: Obrigado, professor, e até
2: amanhã.
1: Amanhã.
2: Beijo,
0: acho
2: beijo.
0: Que até amanhã. Então, pelo que me disse, é a Janaína, até amanhã.
2: A gente tá aqui um pouco confuso com os horários também, mas amanhã tem. Amanhã tem estudo CBN um tiquinho só
0: amanhã
2: mais curto.
0: Tem.
2: Sim, sim, amanhã a gente vai até as 4:30. Então, senhor incluso, apareça.
0: Aparecer, hein?
2: Até amanhã.
0: Beijo pra vocês.

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4: De olho em atrair mais empresas chinesas para o Espírito Santo, a exemplo da confirmação do investimento da fábrica da GWM em Aracruz, a Nova ES, Agência de Atração de Investimentos do Espírito Santo, firmou acordo com um centro de negócios sediado em Macau, na costa sul chinesa. A assinatura do memorando de entendimento com o Centro de Serviços Econômicos e Comerciais entre a China e os países de língua portuguesa e espanhola foi realizada em meados de junho em São Paulo. O acordo visa ampliar a cooperação institucional, qualificar a troca de informações e estruturar agendas de prospecção com empresas chinesas que avaliam oportunidades de investimento e operação no Brasil. O centro é uma organização voltada à promoção de negócios internacionais e aproximação entre empresas dessas nações. Com a parceria, a agência vai ampliar o acesso a informações qualificadas a setores com aderência ao perfil econômico capixaba, como tecnologia, eletrodomésticos, mobilidade, logística e distribuição. Além de ampliar o acesso a companhias internacionais em processo de expansão, o acordo vai permitir a apresentação de forma organizada dos diferenciais competitivos do Espírito Santo. Entre eles estão a localização, infraestrutura logística, a participação consolidada no comércio exterior, com a China respondendo por 45% das importações capixabas em fevereiro de 2026, segundo o sistema Comexstat. Há ainda a estabilidade fiscal, atestada pela nota A, na capacidade de pagamento, mantida há 14 anos consecutivos, conforme a Secretaria do Tesouro Nacional, e a capacidade de conexão com cadeias produtivas nacionais e globais. Confira mais informações sobre o assunto em agazeta.com.br. Reportagem, Letícia Orlani.
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0: 4:30.
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0: quarta-feira, 8 de julho de 2026. O presidente do PL, Valdemar Costa Neto, afirmou que não vai nomear uma nova líder para o PL Mulher após a saída de Michele Bolsonaro. Ele propôs extinguir a presidência nacional, dando mais autonomia aos núcleos estaduais. Apesar de elogiar as deputadas do partido, Valdemar considera que nenhuma possui as qualidades de Michele. A ex-primeira-dama está afastada por divergências internas, especialmente com Flávio Bolsonaro. A Polícia Civil investiga uma mulher por suspeita de ter enviado um cachorro morto numa caixa a uma vereadora, defensora da causa animal, em Novo Hamburgo, no Rio Grande do Sul. A suspeita, que não teve o nome divulgado, prestou depoimento à Polícia Civil. De acordo com a investigação, o motorista de aplicativo de entregas que deixou o animal não tem relação com o caso. O cachorro foi entregue na Câmara de Vereadores a Deza Guerreiro, do Progressistas. A casa emitiu uma nota na qual lamenta o episódio. O Irã ameaçou fechar o Estreito de Hormuz novamente caso sofra mais ataques dos Estados Unidos. A ameaça ocorreu horas após o presidente Donald Trump anunciar que o acordo de paz havia acabado devido a ataques contra alvos norte-americanos em países do Golfo Pérsico. As informações são da emissora estatal Press TV. Barcelona atingiu a temperatura de 40 graus Celsius. Essa é a temperatura mais elevada já registrada na cidade espanhola, que apresenta máximas mais amenas devido à proximidade com o mar. A temperatura deve superar o recorde absoluto dos 112 anos de dados do Observatório Fabra, segundo a Agência Meteorológica da Catalunha. O recorde anterior de 40 graus Celsius foi registrado em julho de 2024. A Espanha enfrenta a segunda onda de calor do verão, que deve durar até amanhã. No horário de Brasília, 4h33.
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2: Informação chegando de Brasília, João Rosa.
3: Oi, Tati, boa tarde para você, tarde. Boa tarde, Fernando, e a todos que estão nos acompanhando aqui na CBN. O Ministério Público, junto ao Tribunal de Contas da União, pediu que o TCU investigue o uso de aeronaves da Força Aérea Brasileira pelo presidente da Câmara dos Deputados, Hugo Mota, em viagens para a Paraíba, estado onde mantém a sua base política. A representação foi apresentada pelo subprocurador Lucas Furtado e tem como base uma reportagem do jornal O Globo. Segundo o levantamento, desde que assumiu a presidência da Câmara, Mota realizou 176 voos em aeronaves da FAB. Desses deslocamentos, 75 tiveram como destino a Paraíba. De acordo com o Ministério Público, a maioria dessas viagens ocorreu sem que houvesse compromissos oficiais registrados na agenda da Câmara dos Deputados. Na representação, Lucas Furtado afirma que os números indicam um possível uso recorrente de recursos públicos para deslocamentos de caráter pessoal. O subprocurador destaca que 82% das viagens realizadas pelo presidente da Câmara não coincidem com qualquer atividade oficial divulgada. Por isso, o Ministério Público pede que o Tribunal de Contas da União investigue os voos realizados por Mota. Caso sejam contestadas as irregularidades, o pedido é que, para o TCU, instaure uma tomada de contas especial, calcule eventual prejuízo aos cofres públicos e responsabilize Mota. Tati.
2: Obrigada, João Rosa.
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5: Reconhecido pela boa culinária de frutos do mar na Serra, o balneário de Manguinhos será palco de mais uma edição do Circuito da Muqueca Capixaba. O evento acontecerá de 17 a 19 e de 24 a 26 de julho, sempre das 12 às 17 horas. Durante dois finais de semana, os 7 restaurantes e docerias participantes servirão receitas exclusivas e 5 delas propõem releituras do prato mais famoso do Espírito Santo. No circuito, as porções individuais serão vendidas a R$ 40,00 e os doces custarão R$ 25,00. E já como tradição nos eventos gastronômicos realizados no balneário, a jardineira gourmet estará circulando entre os restaurantes a partir do meio-dia nos dias 18, 19, 25 e 26. O passeio é gratuito. Nos sábados do circuito, o restaurante Quinta da Praia contará com a apresentação de teatro infantil e atividades gratuitas para crianças das 13 às 14 horas. Entre algumas opções de restaurantes, o restaurante Recanto das Estrelas traz o Sinfonia das Estrelas, um prato composto de posta de peixe envolvida por molho de moqueca capixaba e acompanhado por lagosta, tomate fresco e temperos. Já o Espaço Maresias vem com a Tábua de Moqueca, que reúne 4 mini-versões da icônica receita. Uma de badejo, uma de cação, outra de polvo e, por fim, a de banana da terra, acompanhadas por arroz e pirão. Já nas opções doces, a confeitaria Carmen Carlone traz a Cocada Suprema. O doce de coco, em sua versão cremosa e servido com uma bola de sorvete de creme, coberta por calda de caramelo salgado. Com informações de Evelise Calmon, reportagem André Cipreste.
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0: Eduardo Éboli, Gabriel Dudziak, boa tarde.
1: Oi, boa tarde.
2: Olá. Boa tarde.
3: Boa tarde.
2: Já estou vivendo um momento de crise de abstinência.
0: Ah, vai, vai passar, cara. Vai passar. Segura aí que amanhã tem mais. E amanhã começa às 5. França e Marrocos. É a primeira semifinal. Aí na sexta, às 16h, tem Espanha e Bélgica. No sábado, às 18h, Noruega e Inglaterra. E também no sábado, às 22h, Argentina e Suíça. Vamos falar dessas quartas de final aí, o que é que... Era mais ou menos isso que vocês esperavam antes da Copa começar, ou o meio do caminho foi reservando surpresas aí para as expectativas de vocês?
2: Quem começa?
0: Vai, Éboli.
2: Não, não esperava. Algumas seleções eu não esperava ver nesse estágio aí, nesse nível, nessa etapa da Copa do Mundo. É, antes da Copa, não esperava ver nas quartas de final a Bélgica, não esperava ver a Suíça, não esperava ver a Noruega. Para mim são as três seleções que não estavam no meu radar para quartas de final de Copa do Mundo. É lógico que depois, a competição começa, você vê os resultados e vai imaginando os chaveamentos, até mesmo se a gente olhar para a fase anterior, não foi nenhum absurdo, né? A Bélgica se classificar contra os Estados Unidos.
0: Sim.
2: A Bélgica tem muito mais tradição que os Estados Unidos, né, no futebol. E o Donald Trump se encarregou de dar uma motivação incrível também à Bélgica e a todo mundo, né? Que tem, né?
3: Dudes, todo mundo que tem o quê?
4: Cortar o homem, hein?
0: Cuidado, hein? A quem interessa calar Carlos Eduardo Éboli.
4: Bem nesse momento.
0: Bem neste momento.
4: Coincidência?
3: Ele está na cúpula da OTAN agora.
0: Exato, prestando esclarecimentos.
4: Bom, enfim, é o que interessa mexer com o futebol desse jeito, né? Com uma expulsão que é anulada com uma decisão de tribunal baseada no famigerado artigo 27, Éboli.
2: Desculpa, gente, que eu tô numa conexão e aí entrou aquelas ligações que você não, né, que não serve pra nada, mas que corta a nossa conexão, infelizmente.
0: Todas.
2: É. Mas eu tava falando da Bélgica, eu vi que vocês completaram aí, é isso. A Bélgica ganhou uma grande motivação, passou pelos Estados Unidos, acho que também Suíça e Colômbia não chegou a ser um resultado assim tão surpreendente, a classificação da Suíça contra a Colômbia, eu até esperava que a Colômbia fosse se classificar, mas não há um desnível tão grande entre as seleções, e esperava ver o Brasil classificado contra a Noruega, e aí, por tudo que já falamos do Brasil, a Noruega também segue adiante. No mais, as outras seleções preparadas para justamente estarem nessa fase aí da Copa do Mundo, né? Eu acho que tem numa chave uma coisa mais voltada para Inglaterra e Argentina e na outra chave França e Espanha, né? Mas eu acho que ninguém até o momento apresenta a mesma qualidade, apresenta a qualidade igual à França. A França para mim continua num estágio, lá atrás a gente já tinha essa ideia. Para mim está se sustentando nessa Copa do Mundo, a França está no estágio superior a todas as demais.
3: Dudes?
4: É isso, antes da Copa começar, todo mundo perguntava pra gente, né, e aí, quem vai ganhar a Copa? Antes dela começar. E a gente quase sempre falava três nomes, Argentina, Espanha e França, ou na ordem França, Espanha e Argentina. Alguns falavam Espanha, França, Argentina, era o meu caso, por exemplo, eu colocava Espanha acima. E estamos aí com as oito melhores, e essas três continuam vivas, e pela ordem de jogo, né, França, Espanha e Argentina, me parece. Eu acho que é a discussão ali da Argentina, porque os desempenhos são sempre emocionantes aí no mata-mata, mas o time está conseguindo fazer mais gols, né, do que a Espanha, que tem jogos um pouquinho mais morosos, mas no fim das contas o resultado está vindo. A Espanha não tomou gol nessa Copa do Mundo ainda.
3: É mesmo? Então,
4: não tomou nenhum gol.
3: Nossa!
4: Passou batido aí pela fase de grupos. Pode ser sim. Passou batido pela fase de grupos, pela segunda fase, pelas oitavas de final, e agora vai enfrentar a Bélgica, né? Então, só lembrando, França e Marrocos, Espanha e Bélgica, quem ganhar se enfrenta, né? Então, muito provavelmente, se só tiver favorito, é França e Espanha de um lado. Então, duas candidatas ao título vão se matar aí na semifinal. E do outro lado, se der favoritismo, é Inglaterra e Argentina. E aí, provavelmente, né, Argentina, não sei. A Argentina tem mais bola que a Inglaterra, mas a Inglaterra também teve um jogo aí contra o México que foi fantástico, que também acho que revigorou todo mundo e mudou um pouco aquela percepção de uma Inglaterra talvez meio blasé, meio fria, né? Porque o que eles tiveram que enfrentar nesse jogo contra os mexicanos foi algo que, do ponto de vista emocional, foi muito significativo. E aí
2: com
4: já
2: jogador
4: imagina,
2: a menos,
4: assim,
2: né?
4: Exatamente, com expulsão.
2: Seguraram,
4: né,
2: uma atmosfera incrível num estádio Azteca lotado, seguraram a pressão com um jogador a menos. Acho que eu tô contigo, a gente viu uma Inglaterra com sangue quente nesse jogo.
0: Bom, vocês estão apontando aí quem são os favoritos de vocês nessas quartas. O que tem a favor deles os que não são favoritos? O Marrocos, a Bélgica, a Suíça?
4: Bom, Marrocos é uma seleção bem completinha nessa Copa do Mundo, uhum, né? Saiu daquela retrancona lá de 2022 para ser um time que sabe atacar e sabe defender. Sabe mais atacar do que defender nesse momento. Pode, de repente, com uma boa marcação em cima dos franceses e com um ataque que talvez os franceses não tenham enfrentado ainda nessa Copa, né? Um ataque tão bom assim, porque contra a Noruega, por exemplo, a França viu os noruegueses entrarem com reservas, de repente alguma surpresa, né? No caso de Espanha e Bélgica, pode aparecer os erros ofensivos da Espanha, né? Que tem sido econômica no ataque, né? Tirando ali o jogo contra a Áustria, tem sido uma equipe econômica no ataque, e a Bélgica pode voltar àquele jogo mais chato das fases anteriores, que frustra oponentes também, frustra belgas também, né? É bom que se diga. Uhum. Inglaterra e Noruega, nós vimos o que a Noruega é capaz de fazer, se conseguir acionar um Haaland num jogo, por exemplo.
0: Se o Haaland ficar desmarcado, assim, eventualmente, né? A gente entendeu do que ele é capaz. É.
3: Uma crise de gripe no time, hein?
4: Tem isso também.
2: Se deixar a Noruega trocar passe e ficar de braços cruzados.
0: Exato,
2: né?
0: Se andar em campo, aí pode ser que aconteça alguma coisa assim desagradável do outro lado.
4: Exato, se entrar a estrela do time e bagunçar, né, a Inglaterra, mas acho que não. Argentina
0: parar.
4: E Suíça também, assim, a Argentina tá sempre dançando na beira do precipício, né? Eu tô repetindo essa frase porque eu acho boa e, pra mim, resume o que tá acontecendo. É sempre no limite. Uma hora pode ser que dê um passo em falso contra essa Suíça, né, que depois de muito tempo tá nas quartas de final da Copa do Mundo.
0: Será? Tá.
2: É. Não, o que eu acho interessante é que isso já há algum tempo que acontece, né? Aquela coisa do excesso de respeito que às vezes se transforma em medo de jogar, uhum, isso já não existe mais. Não existe mais naquelas seleções que não tem a chamada tradição. O pessoal tá entrando em campo e tá jogando bola. Jogando com as armas que tem e tá encarando. Quem chega nas quartas de final já chega com um sonho já montado de que, olha, eu posso ir mais longe. Agora que eu cheguei até aqui, eu posso ir mais longe. Então, não tem ninguém assim, ninguém de barriga cheia. A Suíça vai tentar uma surpresa, a Bélgica vai tentar mais uma vez um passo adiante, Marrocos vai tentar ir além do que foi na última Copa do Mundo, tá pensando numa final de Copa, e isso, logicamente, que se transforma em dificuldade para aquelas que são as favoritas, né? O Dutz foi, para mim, eu vou na mesma linha do Dutz com relação à Argentina. A Argentina está desafiando a sorte. É muito bacana a resiliência, o poder de recuperação, não desistir nunca. Isso aí é aquela invejinha que a gente tem, né? Não é uma seleção passiva, muito pelo contrário. Mas é uma seleção que eu não esperava se apoiar tanto, ver ela se apoiar tanto no talento do seu gênio. Eu não esperava ver o Lionel Messi com 39 anos carregando essa seleção tecnicamente nas costas, como ele está fazendo nessa Copa. Eu não esperava ver isso. Então, o lado positivo é que o Messi está mostrando essa capacidade. O lado negativo é que o time não está acompanhando como deveria o seu principal talento. Entrega garra, entrega disposição, mas também entrega muitas deficiências. Não à toa tomou 4 gols de 2 seleções que não estão nas primeiras prateleiras. Longe disso, Egito e Cabo Verde colocaram muitas dificuldades para a Argentina. Terminaram derrotados, mas fizeram a Argentina suar um litro certinho. Então a Argentina tem que ficar mais atenta para esse jogo contra a Suíça. E França, que eu apontei como favorita no geral, Marrocos fez 2 jogos de altíssimo nível depois da fase de grupos. Marrocos evoluiu. Aquele Marrocos que a gente viu contra o Brasil na estreia, que jogou bem no primeiro tempo, que morreu no segundo tempo, não existe mais nessa Copa. E Marrocos fez 2 jogos de altíssima intensidade, nos 2 jogos de mata-mata, com muita força ofensiva e pressão durante toda a partida. Marrocos vai colocar muita dificuldade para a França.
0: Reino de Marrocos.
3: Isso.
0: Só chamamos assim aqui agora. Aprendemos com o professor Pasquale hoje. Tá bom, gente. A gente vai voltar a se falar em algum momento, possivelmente. Já
4: Ai,
0: me perdi,
4: tomara, né?
0: Sim. Bom trabalho para vocês nessa reta final de Copa aí. A gente vai ter estudo CBN mais curto e tal.
2: Uma última
0: pincelada,
2: Tati. Rapidinho, pra gente ficar de olho, na disputa pela artilharia. Essa tá fantástica. Tá. E os quatro que estão na ponta da tabela estão ainda na Copa. Messi, Mbappé, Harry Kane e Haaland.
0: Nossa,
2: cabeça
0: tá
2: a cabeça,
0: mesmo,
2: uma
0: hein?
2: Disputa espetacular pela artilharia da Copa.
0: E o Vini Júnior tava com 4 gols, pô. Harry Kane tá com quanto? Com 6. Mbappé e Haaland com 7 e o Messi com 8, certo?
2: Isso, exatamente.
0: Ótimo. Ah, vai ser bom de ver mesmo essa disputinha aí. Tá bom. Gente, obrigada por hoje. Um beijo pra cada um. Bom trabalho pra vocês.
2: Valeu.
4: Valeu.
2: Beijo.
4: Valeu.
3: Até amanhã.
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7: Quem gosta de rock já tem programação garantida para julho. O Ilha do Rock retorna ao Shopping Vitória com 8 dias de shows gratuitos, reunindo bandas, gastronomia e atrações para todas as idades. O festival acontece entre os dias 9 e 12 e de 16 a 19 de julho, sempre das 16 às 23 horas. Ao todo, serão 18 atrações musicais ao longo dos 8 dias. Entre elas, estão bandas consagradas da cena capixaba, como o Bando, Letal, Cadu Caruso, Chip Parafina, Back to the Past, Dona Fran, Duets e Fixer. A edição deste ano também traz a estreia de diversas bandas no palco do festival, como Aces High, Contributo ao Iron Maiden, Dublin, Memory Lane, Rogers Band, Cláudio Boca e muito mais. Outro grande destaque da programação é a banda Black Jack, que sobe ao palco lançando seu novo álbum com músicas autorais que prometem conquistar o público. Além disso, o evento também traz uma seleção de cervejarias artesanais e opções gastronômicas em um ambiente pensado para reunir família, amigos e apaixonados pelo universo do rock. Reportagem André Cipreste.
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8: A exposição Quando Fecho os Olhos, Vejo Mais Perto, da Escola de Fotógrafos Cegos Chegar à Cruz, estará aberta à visitação na Praça da Paz até o próximo dia 20 de julho. A mostra gratuita integra a Itinerância 2026 e é resultado de um projeto que já impactou mais de 30 mil pessoas no estado. Neste ano, a circulação já passou por Piúma e Anchieta, apresentando ao público 36 obras, dentre elas 18 imagens inéditas. E os trabalhos ainda serão expostos em Cariacica e na Serra. A itinerância do projeto é acompanhada por ações formativas em todas as cidades. Com quase 4 anos de trajetória, a Escola de Fotógrafos Cegos desenvolveu uma metodologia própria que articula fotografia com referências do teatro, do cinema e do vídeo. As oficinas utilizam jogos teatrais, construções de cenas, experimentações com movimento e luz, estimulando uma criação coletiva e individual. Adalberto Cordeiro, CBN Cultura.
3: Olha quem tá aí.
0: Não acredito que você veio.
3: Quanto tempo.
9: Nem eu acredito que eu vim, que eu voltei. Que legal. Boa
0: que
9: tarde,
0: saudade, João. Tudo eu falei pros ouvintes que você tava com saudade da gente, eu e o Fernando.
9: Muito.
0: Mas tava com mais saudade dos ouvintes.
9: Não, de todo, porque vocês ainda consigo falar, mas você, ouvinte, é só aqui. Então, que bom, muito feliz, viu?
0: Ah, que fofinho. O que você traz para esse nosso reencontro?
9: Olha, pegadas musicais, eu trouxe 3 músicas que falam desse tipo de momento que vivemos. De volta, de estamos aqui de novo, que saudade que eu tava. Então vamos começar. A primeira, a gente vai para o ano de 1974, um álbum que tem músicas do Benito de Paula, tem da Dolores Duran, tem do Armando Manzanero, mas também tem da dupla, que, enfim, super conhecida aqui no Brasil, Roberto e Erasmo Carlos, na voz do Erasmo, na voz do Roberto, composição do Erasmo e do Roberto, O Portão, de 74. Trata um pouco da sensação que eu estou tendo agora. Vamos lá, DJ.

Aqui também a gente vai avançar um pouquinho, a gente vai para um álbum que foi lançado em 1979, o álbum Pedaços, que tem músicas, enfim, de Valinhos e Vitor Martins, temos músicas de Milton Nascimento, Fernando Brandt, Sueli Costa e Paulo César Pinheiro, enfim, Sueli Costa com Abel Silva, mas também temos Chico Buarque. Na sob medida, e separei, tô voltando, Maurício Tapajós, Paulo César Pinheiro, vamos lá, uma das vozes mais lindas registradas, Simone.

0: isso aí.
1: Eu gosto dessa.
2: Eu também adoro. Esse tamborim no começo é maravilhoso.
1: E é a cara de uma música de quem tá voltando mesmo. Assim.
2: Você consegue ver, né? A pessoa
3: vai subindo, né? Ela começa íntima, né, Tatiana, Nando e ouvinte? Ela começa ali só acompanhada por um... Só não, né? Exclusivamente acompanhada pelo tamborim, o baixo do piano. As músicas vão subindo. Parece que são as pessoas chegando e se reunindo. E lá adiante a música está numa alegria... legítima, né, que eu consigo sentir ali como ouvinte, né, parece que traduziu a letra mesmo musicalmente. A última de hoje é uma canção de um álbum monumental chamado Índia. Tem vários arranjos do Gilberto Gil, trabalha como músico e arranjador, Rogério Duprá, Arthur Verocai, uau! E estamos falando de Gal Costa, né? Índia. E aí eu trouxe essa música aqui, ó. Dá uma ouvidinha, vê o que vocês acham, por favor.

0: voltou bem.
1: Sim, Rodrigues, a voz da mãe, gosta. Três músicas que tratam um pouco dessa sensação que sinto hoje, de alegria de estar voltando. É isso aí. Então, tava com saudade.
0: Voltou, você voltou hoje, amanhã já não tem. Sexta também não, a gente volta a se falar na segunda. Aí você volta.
1: Mas o que no... é bom,
0: dá saudade.
1: O que é bom no nosso país é essa intermitência.
0: Nada
1: nunca
0: constante.
1: Vai dar errado, mas nossa, nunca vai dar certo, a gente vai ficar nessa uma hora rola, entendeu? Um beijo,
2: valeu, obrigado. João. Obrigada, até segunda.
1: Obrigado, ouvinte.
2: Segunda, até segunda. Já não sei segunda mais. Tem.

0: tem estúdio CBN de novo. Aliás, a Débora entrou aqui, eu lembrei. Tenho que mandar pro João uma figurinha do cachorro que latiu sorrindo. Ou que sorriu latindo. Débora Freitas tem.
1: Tem?
0: Quer saber mais? Fica aí que ela vem aí no Ponto Final CBN discorrer sobre a figurinha. Até parece. Com as principais notícias do Brasil e do mundo. 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
0: Estamos de volta amanhã, né, Fê?
3: Sim, até amanhã.
0: Até amanhã, 2 da tarde. Apareça.

0: quarta-feira, 8 de julho de 2026. A Polícia Federal fez buscas por armas na casa do ex-presidente Jair Bolsonaro. De acordo com a defesa do ex-chefe do Executivo, a ação foi autorizada pelo ministro do STF, Alexandre de Moraes, e nada foi encontrado. Segundo interlocutores da Polícia Federal, as buscas levaram menos de uma hora. Bolsonaro cumpre 27 anos e 3 meses de prisão. Desde o dia 24 de março, ele cumpre pena em casa. Morreu o policial que foi baleado na cabeça durante um ataque a tiros na Avenida Brasil, na zona norte do Rio de Janeiro. Carlos Alberto Freire Neto, de 35 anos, trabalhava na Delegacia de Homicídios da Baixada Fluminense. O oficial chegou em estado grave ao Hospital Municipal Albert Schweitzer e não resistiu aos ferimentos. Outra agente foi baleada na perna e segue sob observação na unidade de saúde. Os policiais estavam em um carro descaracterizado, realizando diligências na região quando foram atacados. O presidente Donald Trump anunciou que os Estados Unidos devem fazer um grande ataque contra o Irã hoje à noite. Ele reforçou que, se for preciso, o sistema de energia elétrica e as estações de tratamento de água da República Islâmica serão cortados. Depois de dizer que o cessar-fogo firmado com o Teherã tinha acabado, o líder norte-americano recuou e afirmou não ter certeza sobre a continuidade do acordo. No horário de Brasília, 5:03.
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1: Olá, muito boa tarde. Hoje é quarta-feira, 8 de julho de 2026. Seja muito bem-vinda, seja muito bem-vindo ao Ponto Final CBN. Hoje sim, não tem jogos da Copa, então vamos juntos e juntas até as 8 da noite com muita informação, análise e também prestação de serviço. Carolina Moran, boa tarde, tudo bem?
2: Oi, Débora, boa tarde pra você e pros ouvintes. Todo mundo é abstinência, né? Da Copa do Mundo. Tá esquisito, mas amanhã tem jogo de novo.
1: Ah, eu tava um pouco com abstinência de notícia, né? Porque a gente tem feito aqui uns pontos finais enxutinhos e tal. Eu fico com saudade de você, dos nossos ouvintes, dos nossos repórteres, dos nossos colunistas. E hoje estaremos todos aqui, hein? Você pode participar com a gente, pode mandar mensagem pro nosso WhatsApp, que é o 11 99911 9981. São 5 horas, 5 minutos agora. Ana Luísa Bessa está em São Paulo acompanhando o cenário internacional, tem informações ao vivo sobre a escalada do conflito no Oriente Médio, ou seja, o acordo de paz ou as intenções de paz entre Estados Unidos e Irã, o que parece, foram por água abaixo. É isso, Ana, boa tarde.
3: É isso, Débora, uma ótima tarde a você, a Carol e aos nossos ouvintes. Inclusive, o ministro das Relações Exteriores do Irã, Abbas Araghchi, reagiu nesta quarta-feira às novas ameaças do presidente dos Estados Unidos, Donald Trump, direcionadas ao país. O chanceler alertou em um post no X que o Irã vai responder com ações firmes. A gente lembra que mais cedo o Trump anunciou que deve fazer um grande ataque contra o Irã na noite desta quarta e citou também a possibilidade de tomar a ilha de Kharg, que é o principal terminal de exportação de petróleo do Irã. A declaração foi dada pouco antes de uma reunião na cúpula da OTAN na Turquia. Em resposta, Débora, o país persa ameaçou fechar o Estreito de Hormuz caso ocorram novas ofensivas contra o país, segundo a emissora Press TV. O republicano ainda disse em coletiva de imprensa na cúpula que mudou de ideia sobre os líderes do Irã depois de conhecê-los melhor. Ele reiterou que o objetivo da guerra é de que o Teherã não tenha uma arma nuclear. E quando foi questionado sobre por que não consegue pôr fim à guerra, Trump disse que o conflito tem sido um tremendo sucesso militar. Mais cedo, ele disse que não quer mais negociar com o Teherã.
4: Eu acho que acabou, não quero mais lidar com eles. Eles são lixo, sabe o que é lixo? Eles são liderados por pessoas doentes. Se eles tiverem uma arma nuclear, eles vão usar. Até onde eu sei, está encerrado o acordo. É um desperdício de tempo falar com o Irã. São mentirosos.
3: Trump ainda criticou os países da OTAN que, segundo ele, não deram apoio suficiente aos Estados Unidos durante a guerra. Ao lado dele, Débora, o secretário-geral do órgão, Mark Rutte, defendeu a ação americana ao declarar que os ataques foram absolutamente necessários porque Irã teria violado antes o cessar-fogo, né? Isso segundo ele. A crise escalou depois de 3 ataques no Estreito de Hormuz feitos pelo Irã, segundo os Estados Unidos. Em resposta, o Comando Central dos Estados Unidos anunciou uma série de bombardeios contra o país persa, com mais de 80 alvos atingidos, o que motivou ataques da Guarda Revolucionária do Irã contra instalações militares dos Estados Unidos no Bahrein e no Kuwait nesta quarta-feira. Débora, a gente segue acompanhando a situação por lá e voltamos se houver alguma atualização.
1: Obrigada pelas informações, Ana Luísa Bessa em São Paulo. E essa situação toda teve um impacto muito grande no preço do petróleo. Já já o Gustavo Ferreira vai trazer mais informações aqui pra gente. Claro que impacta o mundo inteiro, né, Carol? Mas especificamente aqui no Brasil, o governo Lula está discutindo agora adiar a nova rodada de reversão gradual dos subsídios dos combustíveis em meio a essa retomada do conflito no Irã. A gente lembra que na semana passada o governo brasileiro anunciou o fim do subsídio de 35 centavos por litro de diesel e sinalizou que a outra subvenção do combustível de R$1,12 e principalmente a medida relativa à gasolina de 44 centavos deveriam seguir pelo mesmo caminho, com normalização dos preços do petróleo no mercado internacional, o que não aconteceu, né? O que não tem acontecido a partir do que tivemos hoje. O ministro da Fazenda, Dario Durigan, durante entrevistas, indicou que a retirada da subvenção da gasolina ocorreria já nesta semana, segundo aqui informações do jornal O Globo. E esse argumento da volatilidade decorrente das últimas notícias também deve ser usado pelo governo para pedir a compreensão de outros atores, inclusive do Congresso, caso resolva mesmo adiar essa redução da subvenção. Segundo interlocutores, é também do interesse do Executivo reverter essa subvenção por causa do impacto fiscal da medida. Mas claro que é difícil tomar essa decisão num ambiente tão volátil.
2: Quando a gente achou que ia ter algum alívio, né? Parece que a coisa voltou a estaca zero. Ô Débora, o que também continua repercutindo a participação do senador Flávio Bolsonaro naquela audiência sobre a investigação comercial dos Estados Unidos contra o Brasil, ele recebeu muitas críticas, inclusive do pré-candidato do PSD à presidência, Ronaldo Caiado. A gente segue em Brasília com a Samantha Klein. Oi, Samantha, boa tarde.
5: Boa tarde, Carol. Débora, é o pré-candidato Ronaldo Caiado. Ele disse que é inaceitável e infeliz essa participação de Flávio Bolsonaro no sentido de fazer uma defesa pelo adiamento do tarifaço que poderá ser imposto ao Brasil pelos Estados Unidos. O pedido de Flávio prevê, então, que essas sobretarifas às exportações do Brasil sejam aplicadas somente depois das eleições. E as críticas de Caiado vieram num evento com os presidenciáveis na Confederação Nacional do Comércio.
6: Queremos ouvir esse ministro irresponsável com essas declarações eleitoreiras, essas declarações infelizes por parte desse ministro, que envergonha o Brasil. Imagina o que está agora o noticiário norte-americano falando agora lá nos Estados Unidos.
7: Tem sido uma atitude infeliz por parte do pré-candidato Flávio Bolsonaro, já que este assunto não deve ser tratado apenas no interstício da campanha eleitoral, em termos de propor algo que seja temporário, desde que aquilo não possa influenciar na campanha.
5: Lembrando que Flávio argumentou em documento enviado ao escritório do representante de comércio dos Estados Unidos que o tarifaço do ano passado foi utilizado politicamente pelo governo Lula. Caiado também criticou o que seria uma postura ideológica da diplomacia brasileira e disse que o Brasil sofre pressões simultâneas dos Estados Unidos, da China e da Europa, citando barreiras regulatórias europeias. Já Romeu Zema, que também participou desse encontro com os presidenciáveis da Confederação Nacional do Comércio, não chegou a comentar sobre a postura de Flávio, mas criticou, então, o que chama de uma dependência da China em termos de importação, uma pauta muito grande e de importação e até de exportação para a China. Portanto, defende que outros acordos com os Estados Unidos sejam realizados. Ainda com relação ao posicionamento de Flávio, o Palácio do Planalto ontem emitiu uma nota de repúdio contra as declarações do senador. Segundo o governo, em vez de defender o país das alegações infundadas, o senador preferiu legitimar uma investigação injusta contra os empresários e os trabalhadores brasileiros. Com vocês.
2: Obrigada, Samantha. Senador Flávio Bolsonaro, que diante dessas críticas fez uma live, né? Diz que o presidente Lula é lambe botas da China, afirmou que vai propor o governo Trump a criação de uma zona de livre comércio das Américas, claro, se for eleito presidente, e diz que nos bastidores é dado como certo que realmente o escritório comercial americano vai aplicar essa tarifa extra aí aos produtos brasileiros.
1: Em Brasília ainda, João Rosa tem mais detalhes sobre a convocação do chanceler Mauro Vieira por uma comissão da Câmara. Oi, João, boa tarde.
8: Oi, Débora, Carol, boa tarde para vocês. A declaração do ministro das Relações Exteriores, Mauro Vieira, sobre um eventual risco de ação militar dos Estados Unidos em território brasileiro tem repercutido não só no Congresso, viu, Débora, mas também no Supremo Tribunal Federal e também dentro do próprio governo. Na Câmara dos Deputados, a Comissão de Relações Exteriores aprovou um requerimento para convocar Mauro Vieira a prestar esclarecimentos. Em um documento enviado à Casa, ele se cita a possibilidade de uso de força militar dos Estados Unidos no Brasil, depois do país classificar o Comando Vermelho e o Primeiro Comando da Capital como organizações terroristas. O líder da oposição na Câmara, deputado Cabo Gilberto, classificou a declaração de Mauro Vieira como irresponsável.
6: Queremos ouvir esse ministro irresponsável com essas declarações eleitoreiras, essas declarações infelizes por parte desse ministro, que envergonha o Brasil. Imagina o que está agora o noticiário norte-americano falando agora lá nos Estados Unidos.
8: Já o deputado Arlindo Quinalha, do PT de São Paulo, afirmou que a decisão dos Estados Unidos abre sim a brecha para uma intervenção em solo brasileiro. Vamos ouvir.
9: O ministro Mauro Vieira não afirmou que vai haver invasão. Ele simplesmente foi literal na interpretação. E aí eu quero que alguém mostre, de forma que me contrarie, de forma que prove para todos nós que esta legislação norte-americana não dá essa pretensa autoridade para eles invadirem qualquer país.
8: Bom, Débora, no judiciário, o presidente do Supremo Tribunal Federal, ministro Edson Fachin, afirmou que confia na soberania brasileira. Vamos ouvir.
10: O Brasil é um Estado soberano e a soberania se exerce com firmeza e serenidade. E nós temos certeza de que isto há de prevalecer, quer aqui na região, quer no concerto global das nações.
8: Enquanto isso, Débora, o governo busca reduzir a tensão diplomática e as divergências internas. Isso porque a avaliação apresentada pelo Itamaraty não tem o apoio do Ministério da Defesa. A pasta já havia manifestado que não vê risco de uma atuação militar dos Estados Unidos no Brasil. O ministro da Defesa, José Múcio, deve participar hoje de uma reunião com o subsecretário de Guerra dos Estados Unidos, Elbridge Colby, e o assunto pode entrar na pauta. Eu volto com você.
1: Obrigada. Inclusive, esse encontro com o subsecretário de Guerra dos Estados Unidos e o nosso ministro José Múcio Monteiro, ministro da Defesa, está previsto para ocorrer durante a Conferência de Ministros da Defesa da América no Peru. O ministro Múcio se reuniu com o presidente Lula ontem, justamente numa preparação para essa conversa com o auxiliar de Donald Trump. O objetivo é tentar construir um ambiente pacífico com apoio de países vizinhos aqui da América do Sul, justamente para acalmar essas relações que ficaram tensionadas depois dessa classificação de PCC e Comando Vermelho pelos Estados Unidos como organizações terroristas, contrariando o governo brasileiro. Você fica agora com o noticiário da sua região. Já já estaremos de volta para falar mais sobre a violência no Rio de Janeiro.

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0: De volta, nós estamos ao vivo na Defesa Civil Estadual, aqui na Enseada do Suá, em Vitória, acompanhando a coletiva do Governo do Estado sobre as projeções do fenômeno El Niño e também o plano de enfrentamento dos impactos aqui no Espírito Santo. Por isso eu converso agora com o Coronel Ferrari, coordenador estadual da Defesa Civil aqui do Estado, que vai explicar para a gente mais detalhes desse enfrentamento, quais políticas, ações estão sendo feitas para poder enfrentar o El Niño. Boa tarde para você, Coronel. Também conta um pouquinho para a gente, né, como o Estado tem se preparado para poder enfrentar o fenômeno.
1: Boa tarde, Juliana. Boa tarde aos nossos ouvintes da CBN. Bom, o Estado fez uma série de investimentos para se preparar para fenômenos climáticos, como El Niño e como chuvas, né? Então foram diversas obras de contenção de encosta, obras de macrodrenagem, obras diversas de mitigação de desastres, compra de equipamentos, entrega de equipamentos a municípios, produtores rurais e cooperativas. Só de equipamentos entregues aos municípios, nós estamos falando da ordem de 200 milhões nos últimos anos. Obras só da SEDURB, pelo Fundo Estadual de Defesa Civil e pelo Fundo Cidades, nós estamos falando de 1,8 bilhão, né? Então, somando os equipamentos e as obras, a gente está falando da casa de 2 bilhões investidos em prevenção e preparação. Então, o Estado ele tem se estruturado para enfrentar melhor os desastres.
0: Hoje o Estado está preparado?
1: Está preparado, tanto quanto possível, né? Não tem possível não ter um lugar nenhum do mundo é 100% isento de sofrer com o desastre. Mas hoje o Estado é capaz de dar uma resposta muito robusta, ainda mais robusta do que a que ele deu nos últimos desastres.
0: A gente consegue mapear uma região que vai ser mais afetada e também os produtores rurais, como que ficam, né, diante dessa situação?
1: Bom, o Estado todo deve ser bem afetado, mas os impactos são diferentes. A estiagem ela é mais intensa no norte, mas como diz o nosso secretário de Agricultura, as propriedades no norte, elas têm praticamente 100% delas são irrigadas, então elas sofrem menos com a estiagem porque já estão mais acostumadas. Então, as propriedades no sul do Estado, que sofrem menos rotineiramente com a estiagem, tem menos a percentual de propriedades irrigadas, podem sofrer um pouco mais. Na parte de hortaliças deve estar bem afetado. Então a gente imagina, né, a gente enxerga para as previsões e vê um impacto maior para a agricultura, sobretudo a agricultura familiar.
0: São ações integradas, né, com diversos órgãos estaduais, também Defesa Civil Municipal, uma união aí de esforços e claro que a população também pode fazer parte, né?
1: Não só pode como deve, né? É impossível enfrentar um desastre desse sem o apoio da população. O poder público ele entra para socorrer naquilo que a população não consegue se resolver. O desastre ele é isso, quando a capacidade local ela é superada e a gente precisa empenhar meios extraordinários para resolver um problema. Então, quanto mais forte tiver o município, quanto mais resiliente tiver a população, melhor, menos a gente sofre. A população ela vai poder contribuir colaborando conforme as campanhas de comunicação estiverem orientando para economizar água, para o horário de irrigação. O Estado vai conversar com os setores produtivos como indústria, como agricultura, pecuária, para negociar como é que vai ser o uso da água, para que a água possa ficar disponível para todo mundo. Então, se todo mundo colaborar, falta menos para todo mundo.
0: Obrigada, Coronel, pela sua entrevista. Você, ouvinte da CBN Vitória, pode acompanhar mais detalhes sobre o fenômeno El Niño, os impactos aqui no Espírito Santo e toda a preparação dos órgãos do Estado para poder enfrentar, né, esse fenômeno, então, que está previsto aí com estiagem, seca em várias partes do Estado. Voltamos já.

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1: A gente volta com informações no Rio de Janeiro sobre a morte de um policial civil num ataque a tiros na Avenida Brasil. Júlia Viana, boa tarde.
2: Oi, Carol, boa tarde para você e para Débora. Esse policial que morreu depois de ser baleado na cabeça durante esse ataque a tiros na Avenida Brasil, Via Expressa aqui do Rio, na altura de Guadalupe, na Zona Norte. O Carlos Alberto Freire Neto, de 35 anos, trabalhava na Delegacia de Homicídios da Baixada Fluminense e ele deixa a esposa e dois filhos. Ele chegou em estado grave ao Hospital Municipal Albert Schweitzer e não resistiu aos ferimentos. Uma outra agente também foi baleada na perna e segue sob observação na mesma unidade de saúde, mas tem quadro estável. Ao todo, 4 agentes da Delegacia de Homicídios da Baixada estavam em um carro descaracterizado, realizando diligências ali na região de Guadalupe, quando foram atacados enquanto passavam pela Avenida Brasil no final da manhã de hoje. Pelo menos 30 viaturas de diferentes delegacias chegaram em reforço depois dessa ocorrência e as equipes entraram na comunidade para prender os autores dos disparos em uma operação emergencial que foi realizada como resposta a esse ataque. Até o momento, 3 pessoas foram presas, mas a ação ainda segue em andamento. Foram muitos impactos ali na região, pelo menos 36 linhas de ônibus tiveram o trajeto impactado, de acordo com o Rio Ônibus. Escolas e unidades de saúde da região também tiveram o funcionamento impactado, e em nota a Polícia Civil disse que a instituição se solidariza com familiares, amigos e colegas de trabalho do policial, do Carlos Alberto, e que prestam condolências. Até o momento não há ainda informações de hora e local do sepultamento. A gente segue de olho, monitorando a situação lá em Guadalupe. Carol e Débora.
1: Obrigada, Júlia. Uma emboscada, né, Débora? Avenida Brasil, uma das principais vias expressas do Rio, uma das principais ligações entre a Zona Oeste e o Centro, super movimentado, inclusive nesse horário em que aconteceu esse ataque.
3: Você fica agora com o noticiário da sua região. Já já tem Valor Invest, o impacto da escalada do conflito no Oriente Médio no preço do petróleo.

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2: Em Vitória, 5h26, de volta com informações atualizadas do trânsito para você que se desloca agora entre as principais vias e avenidas da Grande Vitória. Vamos juntos então por esse giro aí na movimentação nesse horário. Agora na capital, gente, reta da Penha, lentidão, viu? Nos dois sentidos, principalmente entre o trecho ali da ligação a Santa Lúcia. Principalmente para quem segue agora para a terceira ponte, lentidão por todo o trecho da reta da Penha, já começando próximo ali da Petrobras, passando pelo cruzamento principal com a Avenida Rio Branco, em Santa Lúcia, até o cruzamento com a Avenida Desembargador Santos Neves. Na Desembargador Santos Neves, fluxo intenso também de veículos agora, nesse horário, principalmente para o motorista que se desloca sentido Praia do Canto. Nos dois sentidos com lentidão, sendo a retenção maior aí de veículos, né, desse fluxo, para quem segue então para a região tanto da Praia do Canto como também de Camburi. Por falar na Praia do Canto, as principais vias de acesso ao bairro também com trânsito intenso nesse horário, destaque por aqui Rua Afonso Cláudio, a Rua João da Cruz também, a Celso Calmon, outra importante via, além como também a Rio Branco e a Constante Sodré. Agora o motorista que passa pela Saturnino de Brito também encontra lentidão a partir do trecho, então, do Shopping Vitória, trânsito lento também na Enseada do Suá. O motorista que sai agora do centro via Avenida Nossa Senhora dos Navegantes já começa a encontrar alguns trechos com trânsito lento, passando também pela Curva da Jurema, na Américo Buais, em seguida pela Saturnino de Brito até a chegada ali na Ponte de Camburi. Trânsito muito lento por todo esse trecho, que exige ainda mais atenção dos motoristas. Acessos à terceira ponte também com trânsito intenso. Agora 5h28.
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0: 8 de julho de 2026. A Comissão de Constituição e Justiça da Câmara dos Deputados aprovou a PEC que acaba com a aposentadoria compulsória como punição disciplinar para magistrados e membros do Ministério Público. O texto aprovado anteriormente pelo Senado segue agora para uma comissão especial antes de ser analisado pelo plenário da Casa. A proposta busca ajustar a Constituição ao entendimento do STF, que questionou a constitucionalidade da punição após a reforma da Previdência. O novo líder do PT no Senado, Camilo Santana, afirmou que vai atuar para distensionar a relação entre o presidente da Casa, Davi Alcolumbre, e o presidente Lula. Além do posto de líder do PT, Camilo assumiu a presidência da Comissão de Educação, que era ocupada pela nova líder do governo no Senado, Tereza Leitão. Camilo ressaltou propostas de interesse do governo federal, que propostas de interesse do governo federal estão paradas no Senado, como a que trata do fim da escala 6x1 e a PEC da segurança. O federal considera adiar a retirada dos subsídios aos combustíveis devido à volatilidade do mercado de petróleo, intensificada pelo conflito no Oriente Médio. O aumento do preço do barril de petróleo pode pressionar empresas como a Petrobras a repassar custos ao consumidor. O presidente da Câmara, Hugo Mota, ameaça votar um projeto de compensação fiscal caso o subsídio não seja revogado. O executivo também discute aumentar a mistura de etanol na gasolina. O ministro das Relações Exteriores do Irã reagiu às novas ameaças do presidente Donald Trump direcionadas ao país. O chanceler alertou em um post no X que Teherã vai responder com ações firmes. Mais cedo, Trump anunciou que deve fazer um grande ataque contra o Irã nesta noite. Em resposta, o país persa ameaçou fechar o Estreito de Hormuz caso ocorram novas ofensivas contra o país, segundo a emissora Press TV. No horário de Brasília, 5h33.
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0: E os ataques ao Irã por parte dos Estados Unidos já começaram, porque explosões foram ouvidas há pouco no sul do país persa. Em nota, o comando-geral dos Estados Unidos informou que, sob orientação do comandante em chefe, as forças americanas começaram a realizar novos bombardeios para reduzir ainda mais a capacidade do Irã de ameaçar a liberdade de navegação no Estreito de Hormuz, é o que diz a nota do Comando Central dos Estados Unidos. Esse episódio, então, acontece horas depois de o presidente dos Estados Unidos, Donald Trump, afirmar que o acordo de paz com o Irã acabou. Ele também ameaçou lançar novos ataques contra o país, o que, pelo que a gente observa, essa ameaça está sendo cumprida agora. E apesar do acordo de paz, que foi anunciado em junho, temos observado aí, nas últimas semanas, ataques, uma troca de ataques, né, entre Estados Unidos e o Irã, que promete uma resposta ao governo americano. E tudo isso mexeu com o preço do petróleo, voltou a mexer com o preço do petróleo. O Gustavo Ferreira, que é editor assistente do Valor Invest, já está aqui com a gente, vai falar mais sobre esse assunto. Oi, Gustavo, boa tarde.
1: Alô, alô, Débora, Carol e ouvintes, boa tarde a todos.
2: Boa tarde.
0: E aí, como é que ficou, né? Como é que o mercado reagiu a essas novas ofensivas? E qual a expectativa, já que o acordo de paz não estava sendo cumprido? Mas eu acho que hoje chegamos aí a uma situação um pouco mais complexa, né?
1: Complexa, e pra gente que tá acompanhando esse dia a dia, não dá pra dizer que a gente tá totalmente surpreso, né? Assim, ainda que se falasse em paz, a retórica não era exatamente pacífica. Deu no que deu, Trump disse que sim, ele falou hoje cedo, né, que já deu, que tinha que dar essa guerra, mas de acordo com a agência Reuters, novos ataques acabam de ser feitos pelos Estados Unidos, seria uma resposta a ataques do Irã a embarcações americanas. Resultado, antes mesmo desse ataque que estaria acontecendo agora, que já tinha sido prometido por Trump, o petróleo voltou a disparar hoje a partir do nível pré-guerra que tinha sido recuperado, fechou numa alta de 6%, já beirando outra vez os $80 por barril. Resumindo a história, está nas mãos de Estados Unidos e Irã a decisão sobre o seu futuro aí do outro lado do rádio. Caso volte a fechar o Estreito de Hormuz, a inflação vai recuperar força no mundo todo, a força que vinha perdendo, ou seja, está sendo decidido agora quanto vai ser mais caro ou mais barato para você aí existir. É isso que o mercado financeiro refletiu hoje, um cenário no qual o mundo terá mais inflação, mais juros e, portanto, menos crescimento. Daí todos os caminhos levarem para a renda fixa, que além de mais segura, deve pagar mais. Assim sendo, o Ibovespa, principal índice da Bolsa do Brasil, caiu hoje 0,8% e não caiu mais porque as ações da Petrobras acompanharam o petróleo, com uma alta hoje de 3% as ações da estatal. Ao menos o dólar ajudou a exercer uma pressão de alta menor nos juros aqui no Brasil. A moeda americana terminou o dia numa leve queda, praticamente estável, uma queda de 0,07% aos R$5,15. E por que caiu o dólar neste dia de aversão a riscos? Quem tem acompanhado o sobe e desce do mercado desde o começo da guerra, ali na virada de fevereiro para março, está mais acostumado com esse comportamento. Se sobe o petróleo, mais dólares tendem a entrar no Brasil, que é dos principais exportadores do mundo. A ver agora o que as próximas horas reservam à economia global.
0: Pois é, não era surpresa de que esse acordo de paz acabaria não sendo cumprido, mas a gente não sabe, né? Até quando o mundo vai ter que lidar com as consequências desse conflito no Oriente Médio.
1: E esse humor, vamos chamar assim, instável do presidente americano não colabora, né? Assim, em não havendo guerra, as reações do mercado já se antecipando ao risco de uma guerra já são e custam caras ao mundo todo.
0: Gustavo Ferreira, muito obrigada. Até amanhã.
1: Até a próxima. Como sempre, convido a acessarem o valorinvest.com.
2: Tchau, tchau.
0: São 5:38 agora. O Lucas Taveira tem informações em São Paulo sobre mais uma polêmica que envolve a produtora do filme Dark Horse. Na verdade, uma atualização, né, de uma polêmica que envolve então a produtora e a prefeitura da capital paulista. Oi, Lucas, boa noite.
2: Exatamente, Débora, ótima noite para você, para Carol, todo mundo ligado aqui na CBN. Agora, a Secretaria Municipal de Inovação e Tecnologia notificou a ONG Instituto Conhecer Brasil para explicar, num prazo de até 30 dias, suspeitas de irregularidades na prestação de contas de um contrato para instalação de Wi-Fi gratuito na cidade de São Paulo. Segundo a apuração do portal G1, os valores sob suspeita chegam a quase 13 milhões de reais. A ONG tem como proprietária a empresária Karina Ferreira da Gama, que também é produtora, como você disse, do filme Dark Horse, que conta a trajetória do ex-presidente Jair Bolsonaro. De acordo com a prefeitura, a fiscalização encontrou notas fiscais canceladas e documentos em desacordo com a legislação, incluindo despesas atribuídas a outras empresas. Esses gastos foram desconsiderados temporariamente, por enquanto não serão incluídos na análise da prestação de contas. A administração municipal afirma que ainda não determinou a devolução de recursos. Segundo a prefeitura, essa decisão não é definitiva. O Instituto Conhecer Brasil ainda pode apresentar justificativas ou documentos para regularizar as pendências. Caso a entidade não se manifeste ou não consiga comprovar a regularidade dos gastos dentro do prazo, as despesas questionadas serão rejeitadas de forma definitiva. Parte das notas fiscais consideradas irregulares já havia sido revelada pelo portal G1 em maio. Na ocasião, a reportagem mostrou que o Instituto Conhecer Brasil apresentou à prefeitura notas fiscais canceladas ou desacordo com a legislação para justificar despesas do contrato de 108 milhões de reais destinados à instalação desses pontos de internet gratuitos nas periferias da cidade. A CBN pediu o posicionamento da ONG e aguarda o retorno, viu, Débora?
0: Quer dizer, a ONG tem de provar que essas notas suspeitas, que esse dinheiro não foi utilizado para o filme, correto?
2: Exato. Exatamente, Débora. E agora a investigação tenta entender aí para onde foi esse dinheiro que a empresa colocou ali na prestação de contas, viu?
0: Obrigada pelas informações. Lucas Taveira, em São Paulo. Você fica agora com o noticiário da sua cidade.

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3: De volta aqui na nossa programação local, agora 5 horas e 42 minutos. Ao longo da nossa programação da tarde, nossa equipe acompanhou a coletiva do governo do estado a respeito do fenômeno El Niño. E o governo, gente, anunciou nessa tarde esse conjunto de medidas para amenizar os impactos do El Niño aqui no estado, viu? O aquecimento das águas do Pacífico já é uma realidade e as alterações climáticas importantes aí podem acontecer no Brasil e também aqui no estado. São esperados, até o começo do ano de 2027, eventos mais extremos, ou seja, períodos secos, mais prolongados, além de chuvas espaçadas, mas mais, além disso também das chuvas, né, desse período seco, a estiagem, viu, gente? Então, é um importante alerta, tá? Um calor mais severo, ondas de calor também, tudo se confirmando. Haverá transtornos para todos os lados, inclusive no agronegócio, afinal, a gente está falando aí de uma indústria também a céu aberto, e a grande preocupação dos técnicos da Secretaria de Estado da Agricultura está justamente nas altas temperaturas. Elas devem vir juntamente aí no período mais importante da formação do café, né, que é durante a floração, também o enchimento dos frutos, e a depender da potência desse El Niño, haverá consequências na safra de 2027. No que diz respeito à água, desde meados da década passada, aí, quando o estado enfrentou uma gravíssima estiagem, muitas barragens particulares e também públicas foram construídas. Então, o cenário hoje é muito melhor do que de uma década atrás. No norte e no noroeste, praticamente todas as lavouras de café são irrigadas, o que já ameniza aí consideravelmente a situação. Já no sul, nas regiões montanhosas, embora também haja reservatórios, são poucas as propriedades que contam com irrigação. A orientação do secretário de Estado da Agricultura, o Enio Bergoli, é para que a população economize, né, ao máximo a água, afinal a gente não sabe o que vai vir por aí. O estado tem se preparado em unindo esforços com vários órgãos também, né, em comum, para poder intensificar, né, esse enfrentamento, as ações de enfrentamento para esse fenômeno El Niño, então, que deve acontecer aí nos próximos meses. Reforçando por aqui, será marcado por períodos de seca prolongada, ondas de calor, um calor mais severo, ainda mais forte, o que vai exigir um esforço, né, conjunto da população, dos produtores rurais e, claro, todo um planejamento do governo do estado. Mais detalhes sobre essas políticas de enfrentamento ao El Niño, você ouvinte vai poder acompanhar durante uma entrevista ao vivo que será realizada amanhã no CBN Vitória, ancorada pela nossa jornalista Fernanda Queiroz, que vai trazer um especialista aqui ao vivo no nosso estúdio para poder falar sobre o assunto. Quero rodar um trechinho aqui da entrevista com o Coronel Ferrari, tá? Ele conversou com a nossa equipe de reportagem, acompanhei essa coletiva de imprensa e ele falou um pouco mais sobre os efeitos do El Niño.
4: Para o Espírito Santo, para o Centro-Oeste, a gente está numa faixa assim que ela é de transição, então o efeito não é tão claro. Então já tivemos El Niño como em 2009, que a gente teve episódios de chuva. Mas a maioria dos El Niño, considerando todos os anos de El Niño, olhando eles em comparação com a média, eles trazem um cenário, como o governador falou, de uma estiagem maior, um aumento de temperatura e, por conta disso, mais incêndios em vegetação. Então esse é o cenário esperado. Além disso, ondas de calor podem acontecer e pode ter as duas coisas ao mesmo tempo.
3: Você acaba de ouvir a entrevista com o Coronel Ferrari, detalhando então sobre os impactos aí do El Niño aqui no Espírito Santo. E a gente segue com a cobertura sobre esse fenômeno, né? Durante toda a nossa programação. Vamos voltar à rede, mas daqui a pouquinho tem de novo nosso intervalo local, que você vai ficar aí por dentro de mais informações que acontecem no dia a dia do Capixaba.
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0: informações, um assassinato, um latrocínio com um requinte de crueldade, né, Carol? Foram mais de 40 facadas no Cláudio e 7 na mulher dele, na Maria Clotilde.
1: Crime bárbaro. Débora, agora a gente vai ao Rio de Janeiro falar sobre um caso envolvendo um colégio de elite, um colégio super renomado aqui no Rio de Janeiro, que é o Colégio Cruzeiro, em que alunos estariam formulando listas, elencando características físicas das meninas, das alunas do colégio. São dezenas de alunas vítimas dessa plataforma online. A polícia está investigando o caso. A Juliana Prado tem os detalhes. Oi, Juliana, boa tarde para você.
2: Boa tarde, Carol e Débora e ouvintes. Polícia Civil que pretende ouvir aí uma série de pessoas sobre esse caso, incluindo o diretor do Colégio Cruzeiro, esse colégio que fica em Jacarepaguá, na zona sudoeste do Rio, e também essas dezenas de alunas vítimas dessa lista feita por alunos da escola. Esse material era divulgado numa plataforma online. As colegas desses rapazes eram definidas a partir de categorias sexuais, muitas delas, muitas vezes, de forma depreciativas, informações aí do portal G1. Depoimento será na Delegacia da Criança e Adolescente Vítima, que vai investigar todo esse caso aqui ao longo das próximas semanas. Todos os suspeitos envolvidos nessa história são menores, eles têm entre 14 e 17 anos e são apontados por crimes como injúria, difamação e submissão de adolescentes a vexame e constrangimento. Eles podem ser apontados aí por esses crimes. As vítimas também são nessa faixa etária, meninas de 14 a 17 anos. Entre as categorias que esses menores usavam para classificar as estudantes do colégio de forma depreciativa e com cunho sexual estão algumas delas: GOAT, que é a sigla para Greatest of All Time, termo em inglês para melhor de todos os tempos. Eles classificavam as meninas, entre várias outras categorias, como as melhores de todos os tempos. Também tem a categoria Me Arrependi Depois e a categoria Nem Olharia, uma menção aí pejorativa às meninas. Entre outras classificações que a gente não consegue nem citar pelo nível aí de vexatório que envolve aí a história. A delegada Maria Luísa Machado, da Delegacia da Criança e Adolescente Vítima, diz que os agentes ainda estão tentando identificar os autores dessa lista.
3: Na medida em que a plataforma, essa lista, ela é feita de forma totalmente anônima, então a gente vai empreender todos os esforços para conseguir identificar a autoria por meio dos depoimentos das pessoas. Com base nessa lista que foi divulgada, eles podem responder pelos crimes de injúria, difamação e também de submissão de adolescente a constrangimento ou vexame, que é um crime específico no Estatuto da Criança e do Adolescente. No entanto, com base nos depoimentos que vão ser prestados, pode ser que outros crimes também sejam identificados, uma ameaça, uma violência psicológica.
2: Pelas informações preliminares, são pelo menos 65 vítimas e todas devem ser ouvidas, segundo a delegada. O Colégio Cruzeiro afirmou que registrou o boletim de ocorrência e que fez uma denúncia à plataforma onde essa lista foi criada. A relação já foi retirada do ar, Carol.
1: Obrigada, Juliana. Colégio, Débora, que está no ranking dos melhores colégios, no ranking de notas do Enem, colégio bilíngue, os alunos aprendem alemão, mensalidade caríssima. Olha a que ponto, né? Que ideia fazer um ranking, uma plataforma online com um ranking e categorias sexuais para tratar das suas colegas, meninas que estão ali estudando junto com esses adolescentes num colégio de elite.
4: Isso é misoginia, né, Carol? E as mulheres sendo desrespeitadas mais uma vez no ambiente escolar. Aí, vamos dizer, mas quando você estava na escola, não tinha isso? Tinha, infelizmente tinha, mas a gente não nomeava, a gente não sabia que não era crime, na verdade, né? Mas agora é crime. O que me deixa assim penalizada é que nós não evoluímos nos últimos anos, né? Porque isso, infelizmente, acontece há muito tempo, mas a gente não evoluiu como sociedade, porque a gente não conseguiu educar os nossos adolescentes para que... A gente está falhando nessa educação, né, dos adolescentes no respeito às mulheres.
1: E pelo contrário, com as redes sociais parece que a coisa piorou, né, em vez de melhorar.
4: Exato, são 5h53.
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6: Messi voltou a escrever mais um capítulo histórico com a camisa da Argentina. O capitão marcou na vitória por 3-2 sobre o Egito e chegou ao 8º gol em 5 partidas nesta edição do Mundial, balançando as redes em todos os jogos disputados pela seleção argentina. Com isso, igualou um recorde que durava impressionantes 96 anos. Apenas o argentino Guillermo Stabile, artilheiro da Copa de 1930, havia marcado em todos os jogos de sua equipe em uma mesma edição do torneio. Messi ainda ampliou sua coleção de marcas históricas e segue como um dos principais candidatos à artilharia da competição, além de comandar a Argentina mais uma vez rumo às quartas de final. Pelo lado egípcio, a eliminação veio acompanhada de muita revolta com a arbitragem. O técnico Hossam Hassan criticou duramente o juiz após a partida, afirmando que sua equipe foi prejudicada por um gol anulado e por um pênalti não anotado no lance que originou o contra-ataque da virada argentina. Irritado, o treinador chegou a receber cartão amarelo por excesso de reclamação e disparou que talvez o árbitro tenha algo a esconder. Apesar da derrota, o Egito deixa a Copa com a sensação de que esteve muito perto de eliminar a atual campeã do mundo. De São Paulo, Bruno Faria.

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O Antônio falando sobre a situação do trânsito na Eldexerre, gente, disse que o trânsito está parado há uma hora. A gente segue monitorando essa situação por aqui também nos nossos mapas de navegação, indicando os trechos em vermelho, principalmente na Avenida Eldexerre. Trânsito intenso por lá. O motorista que passa agora por esse trecho no município serrano encontra muita lentidão e dificuldade, viu, para acessar as demais vias, principalmente para quem segue aí nesse acesso sentido do Parque Residencial Laranjeiras, para a região ali de Laranjeiras, então, trânsito intenso, atenção motoristas, não é diferente também na Avenida Norte Sul, que corta também o município, o motorista que tenta acesso também para Vitória encontra dificuldade, Avenida Mestre Álvaro com movimentação também intensa de veículos, assim também como para quem vem da rodovia do contorno de Cariacica, vai acessar agora o viaduto, também encontra lentidão nesse trajeto ali da descida, sentido Avenida Mestre Álvaro. Então, atenção motoristas, o trânsito fica complicado. Quem tenta se deslocar agora no município da Serra pode enfrentar ainda mais lentidão, o que exige ainda mais paciência também dos motoristas. Outro ponto agora que eu destaco por aqui é na Dante Michelini, para quem tenta o acesso para Jardim Camburi e também para a Serra, viu? Trânsito intenso, há registro por aqui de acidente, a gente segue apurando. Você, claro, pode colaborar com a gente com segurança, mandar informações também do trânsito, pode mandar um áudio, uma foto, um vídeo, claro, gente, se você estiver na direção, não faça isso. Se você estiver aí com uma pessoa junto com você no veículo, pode, né, fazer esse registro, manda pra gente aqui no nosso WhatsApp, é o 992994297. Também temos o nosso canal aí de troca de mensagens por meio das plataformas digitais, estamos no @CBNVitória no Instagram, você também pode mandar a sua mensagem por lá. E, claro, colaborar sempre com a situação do trânsito. Ainda na capital, falei agora há pouco da Avenida Dante Michelini, com lentidão no sentido Serra, para quem vai também para Jardim Camburi agora, encontra, então, dificuldade nesse trajeto, lentidão. Outro ponto também que segue chamando atenção é no trecho que liga a Avenida Maruípe, também a reta da Penha, para quem se desloca agora, principalmente no sentido Vila Velha, vai passar por Santa Lúcia, pela Praia do Canto, trânsito intenso também. Assim como para quem vai no sentido contrário, via reta da Penha, para Jardim da Penha, para a região ali da Universidade Federal do Espírito Santo, vai pegar Fernando Ferrari, também impactos no trânsito. Ou seja, um horário de pico, um horário de maior movimentação, terceira ponte também na subida, registrando engarrafamento, na rua Ducla de Aguiar, na Clóvis Machado, também importante vias de acesso aí para quem segue agora para Vila Velha. Indo para um outro ponto agora da capital, gente, na Avenida Jerônimo Monteiro, para quem segue no sentido centro de Vitória, há lentidão também, viu? Principalmente para o motorista que vem da região ali da Avenida Vitória, vai passar pela curva ali do Saldanha, já tem um trânsito muito lento nesse trecho, principalmente na extensão da Jerônimo Monteiro até a chegada no Palácio Anchieta. Então, atenção motoristas, na segunda ponte o trânsito flui normalmente, mas esse caminho, então, até a rodoviária, pode ser que você fique aí, de fato, preso nesse trânsito que é intenso nesse horário. Agora, 6 em ponto, estou aqui aguardando a sua participação. Já voltamos.

Boa tarde, Débora. Boa tarde, Carol. Boa tarde, ouvintes. A Vanessa pergunta o que são ativos reais. Vanessa, ativos reais são investimentos que, teoricamente, têm valorização que acompanha a inflação. Teoricamente, porque em finanças nada é 100% garantido. Isso porque existem eventos inesperados que podem impactar o preço de qualquer ativo. Por exemplo, um imóvel é considerado um ativo real, porque o imóvel vai continuar existindo e podendo ser habitado independentemente dos índices de inflação. Outro ativo real são os investimentos em ações, porque uma ação sempre vai

0: representar uma parcela do capital de uma empresa. E o funcionamento da empresa também não tem relação direta com o nível de preços. Na renda fixa, um exemplo de ativo real são os títulos indexados à inflação. A ideia aí é que o valor do investimento está protegido porque tem correção pela inflação. Na prática, um imóvel pode desvalorizar se a vizinhança sofrer uma grande mudança. O preço de uma ação pode cair porque a empresa entrou em dificuldades. E o emissor de um título atrelado à inflação pode precisar renegociar as dívidas. Mas a ideia de investir em ativos reais é não depender tanto dos juros. Hoje, a remuneração dos investimentos atrelados à Selic fica bem acima da inflação, mas sempre existe o risco de isso mudar. Até a próxima e continue mandando as suas perguntas para cbndinheiro@cbn.com.br.
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0: quarta-feira, 8 de julho de 2026. Os Estados Unidos lançaram novos ataques contra o Irã. As explosões foram registradas em cidades do litoral do país, segundo a imprensa iraniana. Em nota, o Comando Central das Forças Armadas dos Estados Unidos anunciou os ataques aéreos para diminuir ainda mais a capacidade do Irã de comprometer a liberdade de navegação no Estreito de Hormuz. O Ministério Público pediu que o Tribunal de Contas da União apure o uso de jatinhos da Força Aérea Brasileira por Hugo Mota para viajar à Paraíba sem registros de compromisso oficial. Desde que assumiu a presidência da Câmara, Mota fez 176 voos em aeronaves da FAB, dos quais mais de 40% tiveram como destino a terra natal. A proposta visa analisar se houve um possível desvio de finalidade. O uso do transporte aéreo por autoridades está condicionado a situações de emergência médica, segurança ou viagem a trabalho atreladas à finalidade pública e a compromissos oficiais. As informações são do jornal O Globo. A Comissão de Constituição e Justiça da Assembleia Legislativa do Rio de Janeiro aprovou por unanimidade o projeto de lei que propõe o uso de tornozeleira eletrônica rosa para agressores de mulheres. A medida visa facilitar a identificação e prevenir reincidências de violência. O texto segue para o plenário da Casa e pode ser alvo de emendas pelos deputados. Horário de Brasília, 6:05.
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0: muito boa noite. Saudade de você aqui nesse horário, tudo bem?
1: Boa noite, Débora. Famoso quem é vivo sempre aparece, né? Boa noite, Carol. Boa noite, ouvintes. Todo mundo que nos assiste. Eleição tá chegando. A gente tá quase pegando o bastão da Copa.
2: Oi, Vera. Boa noite.
0: É isso mesmo, ó. Tem gente com saudade de Copa, porque hoje não teve jogo, né? O pessoal tá se preparando para as próximas fases, mas o que não falta é assunto aqui pra gente. Vamos lá para Brasília, a Samantha Klein tem aqui mais informações sobre as tentativas de Valdemar Costa Neto para reaproximar Michele Bolsonaro e Flávio Bolsonaro. Oi, Samantha, boa noite novamente.
3: Débora, Carol, Vera, boa noite mais uma vez. De fato, o presidente nacional do PL disse que espera reconciliar o senador Flávio Bolsonaro e Michele Bolsonaro até a convenção da sigla prevista para o dia 25 de julho. O pré-candidato e a ex-primeira-dama romperam a relação publicamente desde que ela publicou um vídeo reclamando de atritos que vinham ocorrendo pelo menos desde o começo do ano. Ao afirmar que defende a candidatura da ex-primeira-dama ao Senado, Valdemar também disse que em 20 dias ele tem aí esse período para trabalhar esta reaproximação.
4: Vou trabalhar muito nisso da Michele Bolsonaro com o Flávio. Ela tem talento, é uma grande líder e nós precisamos dela com a gente. Nós temos que, não podemos sair brigando dentro de casa. Nós temos que acertar isso aí em 20 dias para a gente tomar um rumo. Porque as convenções, a nossa convenção nacional vai ser dia 25. Então nós temos que ajustar isso aí até lá.
3: Depois de um almoço da Frente Parlamentar do Brasil Competitivo, Valdemar também disse que não pretende escolher uma nova presidente para o PL Mulher após a saída de Michele da função. Segundo ele, indicar uma das parlamentares do partido poderia gerar insatisfação entre as demais mulheres da sigla. O presidente do PL também disse que vai se reunir com as cúpulas do Podemos e Republicanos para fechar apoio dessas siglas na corrida ao Palácio do Planalto. E ao ser questionado sobre a eventual decisão do Supremo no pedido de revisão criminal que busca a anulação da condenação de Jair Bolsonaro pela tentativa de golpe de Estado, o dirigente disse que isso depende do Supremo e desconversou. O relator do caso é o ministro Cássio Nunes Marques. Por último, Valdemar Costa Neto ainda disse que a condição de saúde do ex-presidente está ligada à situação jurídica, à condenação, e que ele recuperaria a saúde imediatamente se deixasse a prisão domiciliar. Com vocês.
0: Obrigada pelas informações, Samantha Klein. Para ser mais exata, faltam 17 dias para o dia 25 de julho, data da convenção do partido, em que os candidatos serão formalizados. Agora precisa ver se a Michele quer, né, essa reconciliação, porque o Flávio precisa muito mais dela do que o contrário, né?
1: Exato, Débora. Tem que ver se ele também está disposto a fazer algum gesto, porque todas as falas dele públicas desde o vídeo que ela gravou foram no sentido de refutar as afirmações dela, mas num tom também não muito amistoso. Ele chegou a dizer que ela estava desinformada quando ela insinuou que de alguma maneira ele seria prejudicado ou apareceria quando fossem revelados detalhes sobre as festas realizadas pelo Daniel Forcaro. Disse que ela estava desinformada e que ele nunca foi a nenhuma festa desse tipo e portanto, isso acabou agravando a situação de cisânia entre os dois. Pessoas que têm acesso ao dia a dia da família Bolsonaro descrevem como muito difícil tentar fazer esse meio de campo que o Valdemar Costa Neto está dizendo que se dispõe a fazer. Porque ninguém tem essa capacidade de juntar os dois na mesma sala e propor que eles façam um acordo, pelo menos um pacto de não agressão em nome dos interesses eleitorais da família. O Jair Bolsonaro, que talvez fosse quem tivesse autoridade para fazer isso, não pode publicamente interferir em questões políticas. Reservadamente, se o Flávio for visitá-lo, o Jair poderia até tentar promover essa conversa, mas A complicação em relação à domiciliar do Jair Bolsonaro, e a gente ainda vai tratar disso, também é um outro componente que dificulta que ele participe dessa triangulação. A gente pode assistir aí nos próximos dias um endurecimento das condições da sua domiciliar ou, no limite, até a suspensão desse benefício que sempre foi temporário e que está em disputa e está em suspensão desde que se descobriu que tinha ali arma para lá e para cá em nome do Jair Bolsonaro, saindo da residência, na residência, etc. Então, ninguém hoje parece ter ascendência sobre os dois a ponto de fazer com que eles cessem as cutucadas, os ataques públicos. O pessoal da comunicação do Flávio Bolsonaro tem acesso limitado até ao Flávio, até para discutir a estratégia de campanha com ele. A coisa é toda truncada, esbarra sempre naquela coisa de interferência dos irmãos, interferência do Paulo Figueiredo, ter que disputar espaço e atenção com esse tipo de influenciador. Então, o ambiente todo é descrito como de muita dificuldade de articular uma estratégia, de fazer uma coisa linear e racional em termos de estratégia, quanto mais de promover ali a conversa entre os dois.
5: Pois é, por falar na domiciliar do ex-presidente Jair Bolsonaro, a casa dele hoje foi alvo de busca e apreensão, né, da Polícia Federal, estava atrás das armas do ex-presidente. Ana Carolina Tomé tem as informações para nós. Oi, Ana, boa noite.
6: Boa noite, Carol. Boa noite aos nossos ouvintes. A Polícia Federal cumpriu hoje o mandado de busca e apreensão na casa do ex-presidente Jair Bolsonaro, no Jardim Botânico, aqui em Brasília. A ordem foi autorizada pelo ministro do STF, Alexandre de Moraes, para localizar armas, munições, acessórios e documentos de registro. Segundo a defesa de Bolsonaro, os agentes ficaram menos de uma hora no local e não encontraram qualquer material. O ministro alegou na decisão que as buscas foram motivadas pelas divergências apresentadas pelos advogados do ex-presidente entre a quantidade de armas registradas em nome de Bolsonaro e aquelas efetivamente entregues à Polícia Federal. No documento, o ministro afirma que as informações apresentadas pela defesa diferem dos dados que já constam no processo. Por isso, Moraes classificou a busca domiciliar como imprescindível para garantir a entrega integral das armas e afastar qualquer dúvida sobre a permanência de armamentos sob posse direta ou indireta de Bolsonaro. O senador Flávio Bolsonaro disse que a ação foi desnecessária e caracterizou como cortina de fumaça para dividir o noticiário.
7: Aí, para surpresa de todos, hoje pela manhã, busca e apreensão na casa do presidente Bolsonaro, um constrangimento danado, uma busca minuciosa, reviraram tudo, foram procurar alguma arma que não tivesse sido informada nos autos, que porventura o presidente Bolsonaro tivesse escondendo, que não teria informado. Então foi muito ruim, muito constrangedor, mais uma vez uma situação em que a família toda sofre, então não tinha arma, tudo que foi informado ao Alexandre de Moraes era verdadeiro, estava documentado lá.
6: Na semana passada, o ministro manteve a prisão domiciliar de Bolsonaro e determinou a apreensão de todas as armas vinculadas ao ex-presidente. Aí a defesa informou que duas já haviam sido entregues à PF em 2023 e que outras 8 estavam sob custódia do Exército. No entanto, a corporação informou possuir apenas 6 armas que foram encaminhadas à Polícia Federal e, diante das divergências, os advogados retificaram as informações, afirmando que uma pistola já estava apreendida pela Polícia Civil aqui do DF e que uma espingarda calibre 12 permanecia em uma empresa importadora do Rio Grande do Sul, sem nunca ter sido retirada por Bolsonaro. A defesa pediu que a empresa fosse oficiada para confirmar a custódia da arma, mas o ministro apontou que não foram apresentados documentos que comprovassem essa versão. Carol.
5: Obrigada, Ana. É isso, né, Vera? Como você bem pontuou, essa situação das armas que pode vir ainda a complicar a situação do Bolsonaro, né?
1: Ninguém acredita que o Alexandre de Moraes, antes da eleição, vá mandar o Bolsonaro de volta para a prisão, né? Porque, veja, desde que ele está em prisão domiciliar, todo aquele papo, Bolsonaro está doente, Bolsonaro não consegue dormir, Bolsonaro não consegue respirar, que era ali uma vitimização diária do Jair Bolsonaro, cessou. Então, isso aí que era um foco de conexão com a militância bolsonarista cessou. Então ninguém imagina que ele vá mandá-lo de volta para a prisão antes da eleição, porque isso vai de novo virar um foco de atenção. Mas a questão das armas, ela importa, não é algo menor. Tinha ali arma sendo levada para conserto, armas que havia sido informado que estavam entregues e não estavam. Então, um arsenal até grande em nome do ex-presidente. Se ele cumpre uma prisão domiciliar, não ter acesso a armas de fogo é um dos requisitos mínimos para isso. Então, a busca e apreensão perfeitamente compatível com essa discrepância de dados que foi informada. E eu acho que ele vai ter algumas condições mais duras determinadas para sua domiciliar, mas deve permanecer com ela ainda vigente.
0: Não me conformo com uma pessoa ter esse tanto de armas registradas em seu poder, antes ou depois, enfim, aqui no Brasil. Por que uma pessoa precisa de 10 armas, 8 armas?
1: Tinha até fuzil, né, originalmente.
0: A gente faz agora uma pausa aqui no Viva Voz, você fica com o noticiário local, já já a gente está de volta com mais informações.

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1: De volta, é hora de saber os números do mercado financeiro desta quarta-feira com o Marlo Barcelos. Boa noite para você, Marlo.
2: Olá, boa noite, Juliana. Quarta-feira, dia 8 de julho, índice Bovespa encerra em queda de 0,79% a 170.653 pontos. Mercado americano, o índice Dow Jones terminou em baixa de 1,09%. A Nasdaq subiu 0,2% e o índice SP500 terminou em queda de 0,3%. Na Europa, em Londres, bolsa encerrou no negativo em 1,75%. Bolsa da França, baixa de 2,18%. E na Alemanha, queda de 2,35%. Já no mercado de moedas, o euro a R$ 5,90, pequena queda de 0,06%. Dólar comercial é negociado a R$ 5,14, recuando 0,2%. O petróleo Brent opera com forte alta de 6,5% a US$ 79 o barril. Bitcoin a US$ 62.215, queda de 2,3%. A poupança com aniversário hoje, rendimento de 0,6%. Boa noite, Juliana. Boa noite a todos os ouvintes. Marlo Barcelos para a CBN.
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4: 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A obra de reurbanização na Beira-Mar, anunciada em 2023, está em fase final de licença, segundo a Prefeitura de Vitória. A previsão da administração do município é que a implantação do projeto comece em setembro. A Prefeitura detalhou que a data depende da aprovação do projeto e das licenças ambientais da primeira versão do projeto, junto à Secretaria Municipal de Meio Ambiente de Vitória, ao Instituto do Patrimônio Histórico e Artístico Nacional e à Capitania dos Portos, órgãos responsáveis pela análise e aprovação dos projetos. Caso não sejam necessárias modificações, a data de início estará mantida. A obra na orla da Avenida Marechal Mascarenhas de Moraes chegou a ser anunciada em 5 de agosto de 2025, após a assinatura do contrato. O então prefeito da capital capixaba, Lorenzo Pasolini, disse na época que a revitalização iria começar em setembro daquele ano. Dias depois, um impasse entre a prefeitura e o governo do Espírito Santo desalinhou os planos. Isso porque, enquanto o município previa construir mirantes e deques, o estado queria instalar duas novas estações do sistema aquaviário. A mudança na orla prevê parque para crianças, academia popular, deques que se estendem sobre a margem de água e ampliam o espaço da calçada. Além das novas atrações, a prefeitura pretende criar um espaço de descanso ao colocar bancos, mesas e espreguiçadeiras ao longo do percurso. O projeto contempla ainda a melhoria das calçadas, a reforma e conexão entre os trechos existentes de ciclovias, construção de uma nova edificação para o serviço de orientação ao esporte, novas baias para ônibus e implantação de um novo mirante à beira-mar. Reportagem, Micaela Mose.
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1: Estamos de volta aqui com Viva Voz, Vera e Débora, agora para falar um pouco mais das reações à participação do senador Flávio Bolsonaro naquela audiência lá nos Estados Unidos, né, para tratar do tarifaço. Hoje o pré-candidato à presidência pelo PSD, Ronaldo Caiado, fez duras críticas ao Flávio Bolsonaro pela proposta de adiamento do tarifaço. O pedido do Flávio, né, para que as sobretarifas às exportações sejam aplicadas só depois das eleições. Isso foi visto como inaceitável pelo ex-governador de Goiás. Ele deu essa declaração no evento da Confederação Nacional do Comércio. Caiado também criticou o que seria uma postura ideológica do Itamaraty, disse que o Brasil sofre pressões simultâneas dos Estados Unidos, da China e da Europa. Também o candidato Romeu Zema, pré-candidato pelo Novo, se manifestou, evitou criticar o Flávio Bolsonaro em relação ao tarifaço, mas criticou o governo Lula, dizendo que o Brasil é muito dependente da China. Essa fala aí do Flávio Bolsonaro realmente repercutiu mal demais, né, Vera? Ele está tentando remediar ali, mas não está conseguindo, né?
2: Não está conseguindo. O Caiado, mostrando que entendeu algo que eu falei aqui já no Viva Voz e sobre o que eu até escrevi na minha coluna, que ele estava ali patinando e andando em círculos quando tentava ser idêntico ao próprio Flávio Bolsonaro e centrar a campanha dele, por exemplo, em dizer que o primeiro ato dele como presidente, caso fosse eleito, seria dar um indulto ao Jair Bolsonaro. Então, o tempo inteiro evitando fazer qualquer crítica ao Flávio Bolsonaro e se mostrando até, se possível, mais bolsonarista que a família Bolsonaro, o que não é possível. Então, ele estava tentando ocupar um espaço que já estava ocupado. Agora, ele parece ter percebido que existe espaço para uma candidatura que seja de direita, mas não seja eminentemente bolsonarista e que, inclusive, faça críticas ao que o bolsonarismo tem, que mais assusta o mercado financeiro, que é o radicalismo, a criação constante de crises, de instabilidade política, de instabilidade institucional e até mesmo de instabilidade econômica em alguns momentos. Então, todo esse momento aí de uma espécie de inferno astral do Flávio Bolsonaro acendeu uma luz vermelha em setores importantes da economia que não querem o Lula, não querem a reeleição do Lula, mas que entendem, primeiro, que o Flávio Bolsonaro vai ter muita dificuldade de vencer o Lula eleitoralmente, por essas dificuldades que ele está tendo quando a campanha nem começou. E segundo, que uma vez eleito, ele pode ser um criador constante de instabilidade e de gerador de crises. E isso afastou uma parcela desse público que estava disposto a ficar com o Flávio incondicionalmente, a apoiar a sua candidatura incondicionalmente. Então, é nesse lago que o Caiado quer pescar. As pesquisas mostram imensa dificuldade dele em atingir esse público, porque o espaço continua tomado pelo Flávio Bolsonaro. Mas ele parece ter encaminhado, direcionado a sua estratégia de campanha neste momento para se diferenciar do filho do ex-presidente.
3: Muito bem, a gente faz mais uma pausa aqui no Viva Voz e já já a gente está de volta com o Bruno Caraza, nosso comentarista de economia, que por motivos de Copa do Mundo faz tempo que não aparece por aqui também. Já já, fica aí.

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1: De volta com informações atualizadas do trânsito, agora 6:26. Falamos há pouco do município da Serra, volto com atualizações da Guarda Municipal. Informações de que uma carreta cegonha ficou atravessada na Avenida Eldes Scherer, na Serra, e bloqueou o trânsito no sentido Serra Sede no final dessa tarde. A Prefeitura da Serra, a gente informou que o motorista teve problemas ao fazer uma manobra no acesso ao bairro Colina de Laranjeiras. A carreta foi retirada por volta das 18 horas, agora há pouco. Mas o trânsito continua intenso, viu, no trecho, por causa do congestionamento formado durante aí essa interdição. Segundo uma testemunha, o caminhão betoneira que aparece, inclusive temos imagens aqui que chegaram para a gente por meio dos nossos ouvintes, esse caminhão aparece à frente da cegonha, ele tentou puxar o veículo com uma corrente, mas ele não conseguiu. Então foi por conta dessa ocorrência, não foi um acidente. De fato, foi essa carreta cegonha que ficou atravessada então na pista, na avenida, causando então esse engarrafamento. Nossos ouvintes participaram por aqui nesse finalzinho do dia, da tarde, perguntando sobre o trânsito na região, o que estava acontecendo. Chega então essa informação aí da Prefeitura da Serra atualizada para gente. Então, informação que fica é que esse trânsito então deve ser liberado aí daqui a algum tempo, né? Alguns minutinhos. A tendência é que o trânsito melhore na região para você, motorista, que se desloque então no município serrano agora. Nos nossos mapas de navegação, indicam aqui o trecho em vermelho, o que significa que ainda há muito trânsito nessa região ali de Parque Residencial Laranjeiras, para quem se desloca, né, principalmente entre a Avenida Eldes Scherer. Na Norte Sul, também tem trânsito intenso, viu? Motorista que tenta o acesso agora, tanto para Laranjeiras, como também vindo para a capital, também encontra lentidão aí em alguns trechos, que exige ainda mais atenção dos motoristas, né? Na entrada de Jardim Limoeiro, é outro ponto que também chama atenção na S10, principalmente para quem tenta o acesso para Lourival Nunes nesse horário. No sentido contrário, o trânsito fica concentrado ali na entrada de Jardim Limoeiro, próximo também para quem vai se encaminhar ali em direção à Chácara Parreiral. Então, todo esse trecho ali pode ser que você encontre também lentidão, mas depois o trânsito flui normalmente para quem segue em direção tanto para Manguinhos como também para Jacaraípe. Um ponto que eu destaco aqui com trânsito complicado agora, gente, é na Dante Michelini, viu? Trânsito intenso, já impactos aí, reflexos desse trânsito por todo o trecho da Dante Michelini. Antes ficava concentrado ali somente na Praia de Camburi, mas agora esse trânsito então já chega ali próximo à Ponte de Camburi, para quem passa vindo da Praia do Canto, sentido então Jardim Camburi, vai acessar a orla da praia, lentidão por todo o trecho da Dante Michelini. Então, nesse horário, atenção, motoristas. Na Praia do Canto, não é diferente. A Avenida Saturnino de Brito também com trânsito lento. Na curva da Jurema, ali para quem caminha então no sentido Praia do Canto, também com lentidão. Para quem vem da região da Enseada, trânsito lento na Nossa Senhora dos Navegantes, principalmente nesse acesso para Américo Buai, sentido Shopping Vitória. Agora, nos acessos à Terceira Ponte, trânsito também continua intenso, principalmente na Dupla de Aguiar e na Clóvis Machado, importante acesso para quem vem então da região da Enseada do Suá e também do centro de Vitória. Reta da Penha, também com lentidão nos dois sentidos. Para quem segue agora para Jardim da Penha, vai pegar a Ponte da Passagem, sentido UFES, e também no sentido contrário, para quem segue então por Santa Lúcia em direção à Vila Velha, para esse acesso então no cruzamento com a Desembargador Santos Neves. Trânsito complicado, motoristas devem ter ainda mais atenção, horário de pico, então você deve ter ainda mais paciência no trânsito. E a gente segue por aqui informando você. Agora 6:30.
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0: sexta-feira, 8 de julho de 2026. O STF confirmou a validade da emenda constitucional aprovada em 2024, que estipula que 30% dos fundos, do fundo partidário e do fundo especial de financiamento de campanha devem ser alocados para candidaturas de pessoas pretas e pardas. A corte decidiu por maioria que a medida constitui uma política legítima de ação afirmativa e pode ser implementada sem infringir a Constituição. A decisão também preserva a possibilidade de os partidos compensarem nas 4 eleições seguintes os valores que deixaram de destinar às candidaturas negras em pleitos anteriores. O ministro das Relações Exteriores, Mauro Vieira, foi convocado pela Comissão de Relações Exteriores da Câmara dos Deputados para explicar um documento do Itamaraty que alerta sobre possíveis ações militares dos Estados Unidos no Brasil após a classificação do PCC e do Comando Vermelho como organizações terroristas. O deputado Evair de Mello, do Republicanos, criticou a diplomacia brasileira e disse que quer criar uma CPMI para investigar o Itamaraty. Dentro do governo, a medida norte-americana é vista como uma ameaça à soberania nacional. O governo da Venezuela solicitou a liberação de ativos congelados no exterior para auxiliar na captação de fundos para a reconstrução do país após os terremotos. Mais cedo, a Organização das Nações Unidas lançou um apelo para arrecadar 296 milhões de dólares em assistência emergencial. O secretário-geral adjunto da ONU afirmou que os doadores internacionais já começaram a responder ao pedido de ajuda, mas ressaltou que ainda há um grande déficit de recursos para atender às necessidades da Venezuela. A Bolsa de Valores de São Paulo fechou o dia em baixa de 0,79% aos 170.653 pontos. O dólar comercial encerrou em baixa de 0,07%, cotado a R$ 5,14. O euro vale R$ 5,88, leve alta de 0,03%. Horário de Brasília, 6h34.
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0: 6h34, Viva Voz está de volta e já está com a gente na linha o Bruno Caraza, nosso colunista, comentarista das quartas-feiras. Boa noite, Bruno.
1: Ei, Vera, Carol, Débora, tava com saudade de vocês. Boa noite para vocês e para os ouvintes também.
0: Boa noite.
2: Ei, Bruno, boa noite. A gente também tava com saudade.
3: Boa noite, Bruno.
0: Ô Bruno, a gente já viu o Trump se meter na Copa do Mundo, os Estados Unidos já foram eliminados, ele parece ter ficado sem muito assunto e voltou a olhar para o lado do Irã, acabou com o cessar-fogo, não tem mais trégua, e isso já deu aquele sacolejão nos mercados, na economia mundial. De que maneira isso nos afeta, de que maneira isso nos leva para mais um período de instabilidade global?
1: Pois é, Vera, Trump trouxe de volta a economia para o noticiário, né? Depois dessas semanas de Copa e com o futebol dominando tudo, né? Os ataques são muito sérios, né? Um rompimento do acordo de paz. Esse acordo de paz, ele trazia uma estabilidade não só para os mercados, mas também para a economia mundial na questão, né, da regularização dos fluxos aí de comercialização de petróleo. O mundo é muito dependente ainda de combustíveis fósseis, tanto é que o preço do petróleo ele foi caindo, né? Só fazendo uma retrospectiva, estava $60 o barril antes da guerra. Durante a guerra, no momento de maior tensão, chegou a quase $120, e aí depois do acordo de paz ele foi caindo, estava indo em direção aos $70, então um sinal de normalização da economia mundial. Mas hoje, com esse anúncio do Trump e com a retomada dos ataques, houve uma forte alta do preço do petróleo, mais de 7%, batendo aí quase em $80 de novo. E aí tem todas as repercussões, né? A gente Carol acabou de mencionar, a bolsa caindo, não só no Brasil, mas no mundo todo, por causa desse medo de um recrudescimento do conflito, o fechamento de novo do Estreito de Hormuz, e num contexto em que o mundo já tem estoques menores de petróleo, né? Os grandes consumidores que são daquela região, né? China, Japão, Coreia, são muito dependentes do petróleo daquela região. Os estoques estratégicos deles já estão no nível mais baixo, então a retomada do conflito pode aí sim gerar efeitos mais graves na economia mundial, e esse é o grande temor. É por isso que hoje foi um dia tenso nos mercados e nos ciclos econômicos de uma forma geral.
2: E Bruno, ainda falando de Trump, porque se não for para causar, ele nem sai da cama, né? E causa em searas diferentes. Sobre o tarifaço, estão rolando as audiências públicas essa semana nos Estados Unidos. O que a gente pode esperar desse processo?
1: Pois é, Débora, tem a guerra do petróleo e tem a guerra comercial, né? Que o Trump começou com o tarifaço. A gente, aqui no Brasil, diversos setores são alvo, principalmente dessa investigação meio maluca, né, que o Trump estabeleceu sobre diversos aspectos da economia brasileira, com essa alegação de práticas desleais de comércio. É aquela investigação que atirou para todos os lados, né, em relação ao PIX, a desmatamento, a corrupção, o etanol, e impôs uma tarifa de uma sobretaxa de 25% sobre os produtos brasileiros. Estão rolando durante essa semana as audiências em que o Brasil e os setores econômicos brasileiros estão ali mostrando as suas alegações, né, as evidências para demonstrar que essa sobretaxa não faz sentido, mas é muito pouco provável que isso seja revertido, né? Como a gente acabou de ver na Copa, né, que o Trump, né, não se contentou ali com a expulsão do jogador dos Estados Unidos e pressionou a FIFA, é muito pouco provável que o Trump vá permitir que o órgão que está conduzindo isso, que deveria ser um órgão técnico, mas que está totalmente politizado pelos trumpistas, ele vá reverter. Então, a estratégia, inclusive, de vários setores da economia brasileira, inclusive do agro, é de contenção de danos, é de tentar obter algum tipo de exceção nessa sobretaxa, dado que uma derrota derrota do Brasil é praticamente certa, porque a decisão é uma decisão unilateral do governo americano e nada indica que o Trump vá ceder nesse caso.
3: O Bruno, hoje o Fundo Monetário Internacional publicou novas estimativas de crescimento, né, para 2026 e 2027. O Brasil até que saiu bem na foto, né, com a elevação da projeção de alta do PIB. Como é que fica isso agora com esse recrudescimento, retomada da guerra?
1: Pois é, Carol, o FMI, ele de tempos em tempos, ele atualiza as projeções de crescimento para esse ano e para o próximo. Em relação ao mundo, está praticamente mantido, a anterior era 3,1 de crescimento do mundo, agora é 3, então muito, muito próximo, mas o Brasil foi um dos países que teve uma melhora mais expressiva. O FMI, no início, em abril, ele estava prevendo que a gente cresceria 1,9% esse ano, que é uma desaceleração em relação ao ano passado. Agora ele subiu para 2,4, que é uma reavaliação muito positiva. E para o ano que vem, ele subiu de 2 para 2,2. Então é uma medida positiva. O FMI alega que ele reviu a projeção do Brasil, porque a economia brasileira se mostrou mais resiliente em relação à guerra, né? A gente é um exportador líquido de petróleo, então, num certo sentido, o conflito até faz bem para a economia brasileira, né? Porque a alta do preço do petróleo aumenta os lucros da Petrobras e, como o governo é o maior acionista da Petrobras, ele tem mais recursos fiscais, né, para utilizar nesse ano. E aí essa discussão se conecta com a eleição, porque o governo está usando todas as armas possíveis para incentivar a economia nesse ano para o Lula chegar bem e com chances grandes de reeleição no final do ano. Então, de um certo sentido, o recrudescimento aí da guerra, a volta da guerra, pressiona o preço do petróleo e vai dar mais, literalmente, né, combustível para o governo brasileiro para continuar incentivando a economia nesse ano. O grande problema é o que isso vai gerar para o ano que vem. A grande preocupação dos economistas é que todos esses estímulos fiscais do governo, tanto do governo do Poder Executivo quanto do Legislativo nesse ano, vão ter um impacto fiscal, que essa conta vai vir no ano que vem, e inclusive isso gera uma pressão inflacionária que pode exigir do Banco Central manter os juros mais altos por mais tempo. Então, é uma medida que, num certo sentido, para o governo traz ganhos no curto prazo, mas seja para uma reeleição do Lula, seja de uma vitória de algum outro candidato, é uma bomba que vai se armando aí pro ano que vem.
0: Exatamente, Bruno Caraza com a gente às quartas-feiras. A gente volta a se falar na semana que vem. Obrigada por hoje, Bruno.
1: Tá ótimo estar de volta, gente. Um abraço.
0: A gente faz agora mais uma rápida pausa. Você fica com o noticiário da sua região e a gente volta falando dos dados do Datafolha aqui para eleição presidencial aqui no estado de São Paulo.

0: Uma pausa rapidinha no trânsito para a gente saber o que é informação também aqui no estado. Nessa tarde de quarta-feira, a Corregedoria da Secretaria de Estado da Educação instaurou um processo administrativo disciplinar para apurar a conduta de um professor da rede estadual suspeito de praticar violência contra um aluno durante um desentendimento em sala de aula. Isso aconteceu no município de Aracruz, no norte do estado. A abertura do procedimento foi publicada no Diário Oficial do Estado e prevê a investigação de indícios de prática de violência no exercício da função ou em razão dela. O professor atua em regime de designação temporária, DT, com carga horária de 9 horas semanais no Centro Estadual de Ensino Médio em tempo integral, onde o episódio teria acontecido. É o Monsenhor Guilherme Schmitz. Em nota, a Secretaria de Estado da Educação informou que o caso envolve a apuração de uma suposta conduta envolvendo um estudante após o desentendimento em sala de aula. A pasta destacou ainda que o professor mantém vínculo ativo em outra unidade da rede estadual e que o prazo para conclusão do processo administrativo será definido então pela Corregedoria. A CEDU não divulgou detalhes sobre as circunstâncias do caso, nem informou quais medidas serão adotadas em relação ao servidor durante a investigação. Já a Polícia Civil informou que localizou 2 boletins de ocorrência relacionados ao mesmo fato, registrado neste ano em ambiente escolar. Em um dos registros, o professor aparece como vítima. No outro, figura como suspeito de um crime de ameaça. Segundo a corporação, não houve representação formal por parte dos envolvidos em nenhum dos 2 registros. Por esse motivo, os procedimentos policiais não tiveram continuidade, conforme prevê a legislação para esse tipo de crime. O nome do professor não foi divulgado oficialmente e a identidade do servidor segue preservada enquanto o caso é apurado. O processo administrativo disciplinar deverá esclarecer as circunstâncias do ocorrido e apontar se houve irregularidade na conduta do profissional. Agora 6 horas e 45 minutos.
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0: Para você que chegou agora, durante a nossa tarde aqui na nossa programação local da CBN Vitória, nós acompanhamos a coletiva de imprensa do governo do estado a respeito dos impactos, né, do fenômeno El Niño aqui no Espírito Santo. E olha só, o governo anunciou uma série de medidas aí, um conjunto de medidas para amenizar os impactos do fenômeno aqui no estado, viu? E são esperados até o começo do ano que vem, de 2027, eventos mais extremos, ou seja, períodos secos mais prolongados a partir dos próximos meses, chuvas espaçadas mais fortes que o normal quando vierem e o calor mais severo. Tudo se confirmando, haverá também impactos, né, para todos os lados, inclusive no agronegócio, também para os produtores rurais. Então o governo se organizou, né, juntamente com esforços de todos os órgãos, as pastas, aí grande parte das pastas públicas do Espírito Santo, para poder prevenir esses impactos e já montar ações também para que esses produtores e a população capixaba não sofra os impactos do fenômeno, então, que deve acontecer aqui no estado nos próximos meses. Lembrando por aqui, para você que chegou agora, para você que já acompanha a nossa programação, amanhã, gente, no CBN Vitória, ancorado pela jornalista Fernanda Queiroz, nós vamos falar sobre esse assunto com um entrevistado aqui no nosso estúdio. Nós vamos falar ao vivo sobre esses impactos do El Niño e você, claro, pode participar com a gente no 99299-4297. Agora 6 horas e 47 minutos.

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1: São 6:47. Viva a Voz de volta. Karen Lemos, em São Paulo, tem mais detalhes sobre a pesquisa Datafolha para a presidência da República, com foco em São Paulo. E Karen, boa noite.
2: Isso mesmo, boa noite, Débora, Carol, Vera e também para os ouvintes. Olha, o presidente Lula, que tenta a reeleição pelo PT, e Flávio Bolsonaro, que é pré-candidato à presidência pelo PL, aparecem empatados, tanto em primeiro quanto em segundo turno, nas intenções de voto dos eleitores paulistas, segundo pesquisa Datafolha divulgada hoje. No primeiro turno, tanto Lula quanto o senador registram 35% dos votos aqui no estado. E no cenário de segundo turno, o atual presidente tem 43% dos votos e o senador aparece com 46%. Só que tem a margem de erro, né? Que é de 2 pontos para mais ou para menos. E aí, por conta disso, os dois estão tecnicamente empatados. O petista, entretanto, tem uma rejeição maior entre o eleitorado paulista. 51% não votariam nele de jeito nenhum, enquanto 43% disseram aí que não votariam em Flávio. Outros nomes também foram testados aí no cenário de primeiro turno, né? Cito aqui o pré-candidato pelo PSD, Ronaldo Caiado, e o pré-candidato pelo Missão, Renan Santos. Eles têm 3%. Zema do Novo, Samara Martins da UP, Aécio Neves do PSDB aparecem com 2%. Já Augusto Cury do Avante e Cabo Daciolo do Mobiliza, Rui Costa Pimenta do PCO e Joaquim Barbosa do DC tem 1%. Aí não pontuaram Edmilson Costa do PCB e Hertz Dias do PSTU. Esse levantamento ele foi realizado no dia 1º a 3 de julho com 1.608 entrevistas no estado de São Paulo, distribuídas em 71 municípios com população com 16 anos ou mais. A margem de erro, né, como dissemos aqui, de 2 pontos percentuais para mais ou para menos, dentro do nível de confiança, que é de 95%. A pesquisa está registrada no TSE sob os números SP01703-2026 e BR06481-2026. Débora.
1: Obrigada, Karen Lemos, pelas informações. Vera, o que esses números sinalizam para as campanhas dos pré-candidatos, principalmente para Lula e Flávio?
3: Um número que anima o QG do presidente Lula, porque é um resultado melhor do que aquele que ele alcançou em 2022. A se manter esse quadro, a se manter esse cenário, isso projeta uma eleição em que ele sai de São Paulo com mais votos do que em 22. E isso é a parte crucial da estratégia de campanha do Lula, definida lá atrás. Eu lembro que eu trouxe essa informação na coluna ainda bem antes da desincompatibilização dos ministros. Isso teve uma importância enorme na desincompatibilização do Haddad, na escolha dele para ser candidato, porque eles têm um entendimento consolidado de que a eleição em São Paulo é que vai definir a eleição nacional. Uma eleição acirrada em que São Paulo joga um peso muito grande no resultado final. Esse número é melhor do que aquele do duelo entre Lula e Jair Bolsonaro em 2022. No segundo turno, em 22, o Lula teve 44,76% dos votos válidos contra 55,24% do Bolsonaro. Ou seja, Bolsonaro teve uma vitória considerável percentualmente, mas esse número total de votos que o Lula cabalou em São Paulo, 11.519.000 votos, foi importante na conta final. Se ele conseguir mais que isso, que é o que o Datafolha está projetando, isso anima os estrategistas da campanha dele a imaginar que talvez ele tenha uma eleição mais tranquila contra o Flávio Bolsonaro do que contra o pai dele, Jair Bolsonaro. Mas veja, a gente sempre tem que alertar, são números da largada da campanha. O Lula é mais conhecido que o Flávio está nesse momento particularmente difícil, de notícias ruins em série, então tudo isso contribui para esse cenário. Tem também o fato de que o Tarcísio ainda não entrou na campanha do Flávio pesadamente e vai ser cobrado a fazer isso. Ele pode até tentar se desvincular do Flávio, fazer a campanha dele mais na dele, para se mostrar um bolsonarista mais moderado, menos radical. Mas não tenho dúvida, ele vai ser muito pressionado para carregar o Flávio Bolsonaro nos ombros. Quando isso acontecer, a expectativa do PL é que o Flávio cresça em São Paulo e chegue a patamares parecidos com aquele que o pai dele obteve em 2022, ou seja, 55% dos votos válidos num segundo turno. Então o duelo vai ser o Lula tentando diminuir essa diferença de 22 e o Flávio brigando para tentar repetir o desempenho do pai aqui.
1: Muito bem, a gente faz mais uma pausa, você fica com o noticiário local e na volta a gente vai falar da corrida ao Senado aqui em São Paulo.

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1: De volta, é hora de falar sobre oportunidades. A Prefeitura de Vila Velha vai abrir seleção com salário de até R$7.000. Quem tem os detalhes pra gente é a repórter Dina Sanchotene.
2: A Prefeitura de Vila Velha vai contratar profissionais temporários para atuarem na Secretaria Municipal de Agricultura e Pesca. O processo seletivo visa preencher cadastro de reserva, que será acionado de acordo com a necessidade da pasta. Há chances para médico veterinário, com jornadas de 20 e 40 horas semanais. Os salários variam de R$ 3.700 a R$ 7.500. Oportunidades ainda para o cargo de engenheiro agrônomo, com carga horária de 40 horas semanais e ganhos de R$ 4.200. Os contratados recebem ainda auxílio alimentação de R$ 850. Para participar, é necessário ter o ensino superior na área de atuação e registro no respectivo conselho profissional. As inscrições poderão ser feitas de 20 de julho a 3 de agosto no endereço eletrônico da Prefeitura. O processo seletivo será realizado em 3 etapas: inscrição online, envio da documentação pelos candidatos convocados e assinatura do contrato. De acordo com o edital, a classificação levará em conta a qualificação profissional e o tempo de serviço. Os contratos terão duração de 12 meses e poderão ser prorrogados de acordo com a necessidade da Prefeitura. Reportagem de Dinácio Chotene.
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1: De volta com atualizações sobre o trânsito no município da Serra. Tem participação chegando por aqui, nossos ouvintes de fato aí presos nesse trânsito, né? No fluxo do município serrano agora nesse final do dia. E a Secretaria de Defesa Social da Serra, gente, por meio do Departamento de Operações de Trânsito, informou há pouco que a situação foi registrada na Eldescherre devido a um veículo que foi fazer uma manobra, né? Uma manobra de uma carreta no acesso ao bairro Colina de Laranjeiras. Esse veículo já saiu do local e o Departamento de Operações de Trânsito atua ali na região para poder sinalizar o trecho e garantir a fluidez do trânsito, tá? Foi a informação que chegou, foi então realizada uma manobra de uma carreta no acesso ao bairro Colina de Laranjeiras, por isso esse trânsito intenso no local. O veículo não está mais lá e as equipes, né, de trânsito, da guarda também municipal, atuam então no trecho para poder garantir a fluidez do trânsito. Então, atenção motoristas, o trânsito por lá, segundo dos nossos ouvintes e também os nossos aplicativos aqui de navegação do trânsito, indicam lentidão por todo o trecho, principalmente da Avenida Eldescherre. Então, atenção motoristas, é importante ter ainda mais paciência, redobrar a atenção, né? Por conta desse congestionamento aí acumulado nesse trecho, impactos também na Norte Sul, motoristas que passam agora pela Norte Sul, principalmente aí tentando esse acesso a Laranjeiras, também encontram dificuldade. Agora 6 horas e 57 minutos.
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3 de agosto, será realizado em Vitória o Acorde, um festival pedagógico brasileiro de ensino coletivo musical de instrumentos e vozes. Essa iniciativa é coordenada pelo maestro Jean Molinari, inspirada no método El Sistema, desenvolvido na Venezuela por José Antônio Abreu. Como parte da ação, também serão oferecidas várias oficinas. As atividades são gratuitas e direcionadas para diferentes públicos. As pessoas interessadas podem se inscrever pelo site do projeto. No encerramento, em 23 de agosto, haverá uma grande apresentação com orquestra e vozes. Todas as informações e inscrições estão no site www.acordefestival.com.br. Adalberto Cordeiro, CBN Cultura.

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1: Bruna Barbosa tem informações ao vivo em São Paulo sobre críticas feitas pelo governador contra as pré-candidatas ao Senado, Simone Tebet e Marina Silva. Oi, Bruna, boa noite.
2: Oi, Débora, boa noite para você e para todos. Críticas que foram feitas ontem à noite, no mesmo dia em que a pesquisa Datafolha apontou Marina Silva e Simone Tebet na liderança da disputa pelas duas cadeiras do Senado aqui em São Paulo. As duas estão tecnicamente empatadas na margem de erro. Já os pré-candidatos apoiados pelo governador Tarcísio de Freitas, André do Prado do PL e Guilherme Derrite do PP, ocupam a quarta e a quinta posição. Eles estão atrás de Ricardo Salles, do Novo, que hoje é o mais bem colocado da direita. Em um encontro que foi fechado com pré-candidatos do Republicanos, o governador afirmou que as duas não venceriam eleições em seus estados de origem e demonstrou confiança na vitória da chapa da direita.
3: O governador de São Paulo, Tarcísio...
1: Só um pouquinho... Acho que a gente não tem, Bruna, esse trecho da entrevista. Você pode dizer pra gente? Resumir pra gente?
2: Daqui a pouquinho a gente coloca, Débora, se a gente localizar, mas o governador diz que as duas, né? Ele bate na tecla de que as duas não são, Bruna, de São Paulo.
1: Vamos não, lá. Não temos, desculpa, não temos. Foi uma questão técnica aqui. Então vamos ter que ir com você mesmo, desculpe.
2: Imagina, não tem problema. Marina Silva é do Acre, Simone Tebet do Mato Grosso do Sul. Então o governador insiste, diz: olha, nada contra essas duas, esses dois nomes, essas duas candidatas, mas quero deixar claro que elas não têm vida política aqui em São Paulo, não construíram carreira política em São Paulo, então por isso não devem vencer. E ele acredita, né, que os candidatos ali da direita, tanto André do Prado quanto Guilherme Derrite da chapa, vão ficar mais bem posicionados. Chama atenção o fato do próprio governador também não ser natural de São Paulo, fazendo essa crítica às adversárias. Essa fala aconteceu num jantar que foi fechado do Republicanos e marca uma série de compromissos políticos do governador. Isso já estava previsto para essa semana. Na semana passada ele intensificou agendas de entregas e inaugurações. Agora tem a restrição pela legislação eleitoral, uma restrição imposta pela Justiça Eleitoral. Então, por isso, os próximos dias são reservados para essas articulações e organização da pré-campanha. Débora.
1: Obrigada, Bruna. E quando questionado sobre o fato de não ser de São Paulo, né, Vera? Tarcísio dizia que não era uma questão geográfica, que o que importava era a capacidade de gestão e tal.
4: Ele faz uma crítica que não é ao fato delas disputarem por aqui, por não terem legitimidade para isso, mas dizendo que elas estão transferindo seu domicílio eleitoral porque não seriam viáveis eleitoralmente nas suas bases. Mas pouco importa. Elas estão fazendo uma estratégia da qual ele se beneficiou imensamente, que foi sugerida a ele pelo então presidente Jair Bolsonaro. Ele reagiu com ceticismo a princípio, imaginando que não seria possível ser candidato em São Paulo. Enfrentou muitos questionamentos a esse respeito, teve ali toda uma complicação com a base que ele escolheu em São José dos Campos, não morava lá, nunca morou na cidade, etc. E foi aceito pelo eleitorado de São Paulo. Portanto, Tarcísio adota um tom e um discurso que não é condizente com a sua própria trajetória política, com a sua própria escolha de estratégia eleitoral.

0: razão que move a chapa do Lula a transferir as duas para cá é diferente da dele, mas ele não pode questionar a legitimidade porque, em suma, estão fazendo a mesma coisa. É, quanto aos números das pesquisas, é lógico que elas mostram um recall. Acho pouco provável que duas candidatas do bloco lulista sejam eleitas para o Senado em São Paulo. É mais provável que os candidatos da direita subam no final e cheguem competitivos a essa eleição. E aí a gente vai ver se vai se eleger um de cada lado ou até se vão se eleger dois nomes de direita pela conformação político-ideológica do Estado de São Paulo. Então a pesquisa diz pouco, mas a crítica do governador é absolutamente irônica, vinda de quem vem.
1: Muito bem, Vera, por hoje nos despedimos aqui do nosso ouvinte. O Viva Voz volta na segunda, porque amanhã, quinta, tem jogo, sexta-feira também. Beijo, até lá.
0: Um beijo, até lá, bons jogos para todos. Você está torcendo para quem agora, Débora?
1: Argentina.
0: Ah, não.
1: Eu sabia que ia ser cancelada.
0: Como assim, e você, gente? Carol?
2: Tô torcendo contra a Argentina, não, tô,
0: é
2: torcendo
0: isso,
2: pelo
0: também,
2: caos,
0: basicamente
2: tô torcendo
0: isso.
2: Pelos Nazarões,
0: eu tô
2: Marrocos,
0: conflito das
2: lá,
0: Malvinas,
2: um.
0: Tô torcendo pra Inglaterra. Tchau, gente.
1: Beijo, Vera. Beijo, até.
0: Que é isso?
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0: quinta-feira, 8 de julho de 2026. O Senado aprovou a medida provisória que adiciona 15 bilhões de reais à linha de crédito do plano instituído pelo governo federal no ano passado para auxiliar exportadores afetados pela guerra no Oriente Médio. O texto foi aprovado por meio de votação simbólica, que não requer declaração de voto e sem debate. Como já passou pela Câmara dos Deputados, a medida provisória vira lei e segue agora para promulgação. O Fundo Monetário Internacional elevou a estimativa de crescimento do PIB brasileiro para 2026. A projeção subiu de 1,9% em abril para 2,4%. A Organização Financeira Global também aumentou a expectativa de alta do Produto Interno Bruto para 2027. A estimativa subiu 0,2 ponto percentual, chegando a 2,2%. Com isso, o FMI passou a observar uma desaceleração na atividade econômica do país entre este e o próximo ano. A Organização Marítima Internacional informou que aproximadamente 6 mil marinheiros permanecem retidos no Golfo. Em comunicado, a agência da Organização das Nações Unidas condenou a retomada dos ataques na região e no Estreito de Hormuz. As declarações foram feitas pouco depois do presidente dos Estados Unidos, Donald Trump, declarar o fim do cessar-fogo com o Irã. Horário de Brasília, 7:06.
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1: Seja bem-vindo, seja bem-vinda, você que chegou agora. Nós já estamos na última hora do Ponto Final CBN desta quarta-feira, 8 de julho de 2026. Karen Lemos está em São Paulo acompanhando a situação no Oriente Médio e traz aqui uma atualização sobre as explosões que foram registradas no Irã. Oi, Karen.
2: Isso mesmo, Débora. Bom, os Estados Unidos lançaram essa rodada de ataques aéreos contra o Irã, porque o Comando Central do país confirmou esses ataques, né? Num comunicado aí que foi publicado nas redes sociais, inclusive justificando que a ação é para reduzir a capacidade do Irã de ameaçar a liberdade de navegação no Estreito de Hormuz. Bom, diversas explosões foram ouvidas, principalmente em cidades costeiras do Irã. Isso segundo a mídia persa e também veículos internacionais, né? A imprensa estatal do Irã disse, inclusive, que 2 portos foram atingidos nesta nova leva de ataques. Bom, Trump também se manifestou há pouco, tá? Ele escreveu aí na rede Truth Social que a ofensiva é uma retaliação ao bombardeio iraniano contra navios comerciais no Estreito de Hormuz. E ele, inclusive, ameaçou ampliar essa ofensiva caso o Teherã volte a atacar embarcações. Mais cedo, né, trazendo o contexto aqui para o ouvinte, Trump anunciou, antes da reunião de cúpula da OTAN na Turquia, que faria um grande ataque contra o Irã e citou até a possibilidade de tomar a ilha de Kargi, principal terminal de exportação do petróleo do Irã. O ministro das Relações Exteriores do país, do Irã, no caso, reagiu a essas novas ameaças. Ele até chamou o Trump de criminoso, alertou aí nas redes sociais que o Irã pode responder com ações firmes. E também o país persa ameaçou aí voltar a fechar o Estreito de Hormuz caso ocorram novas ofensivas. Bom, o chanceler iraniano disse ainda que o povo do país é conhecido pela civilidade, cultura e valores morais e que não irá responder vulgaridade com vulgaridade. Essa declaração também foi a resposta ao tom adotado por Trump, né? Que chamou líderes iranianos de escória e de doidos, né? Isso aí pela manhã. Apesar do acordo de paz que foi anunciado em junho, os Estados Unidos e o Irã voltaram a trocar ataques nos últimos dias aí. Segundo os Estados Unidos, o Irã fez 3 ataques no Estreito de Hormuz e o Comando Central Americano anunciou bombardeios contra o Irã logo na sequência, né? Disse aí que mais de 80 alvos foram atingidos, incluindo mais de 60 embarcações no Estreito de Hormuz, e motivou aí ataques da Guarda Revolucionária do Irã contra instalações militares dos Estados Unidos no Bahrein e no Kuwait, isso hoje, tá? Bom, com a escalada das tensões, claro, o barril do petróleo Brent, que é a referência internacional, subia aí 4% antes do início dos novos ataques, cotado a $78, já tem esse reflexo aí, portanto. Débora.
1: Obrigada, Karen Lemos, pelas informações.
3: A gente tem informação agora em Brasília sobre uma investigação a respeito do uso de aviões da FAB pelo presidente da Câmara, Hugo Mota. O João Rosa é quem tem os detalhes. Oi, João.
4: Oi, Carol. O presidente da Câmara, Hugo Mota, afirmou agora há pouco que a utilização de aeronaves da Força Aérea Brasileira segue as normas de segurança e atende a todos os requisitos legais. A manifestação aconteceu por meio de uma nota enviada pela assessoria de imprensa da presidência da Câmara, a CBN. O pronunciamento foi feito após o Ministério Público, junto ao Tribunal de Contas da União, pedir que o TCU investigue o uso de aviões da FAB em viagens feitas por Mota à Paraíba, estado onde o deputado mantém a sua base política. A representação foi apresentada pelo subprocurador Lucas Furtado e tem como base uma reportagem do jornal O Globo. Segundo o levantamento, desde que assumiu a presidência da Câmara, Mota realizou 176 voos em aeronaves da FAB. Desses deslocamentos, 75 tiveram como destino a Paraíba. De acordo com o Ministério Público, a maioria dessas viagens ocorreu sem que houvesse compromissos oficiais reais registrados na agenda da Câmara dos Deputados. Na representação, Lucas Furtado afirma que os números indicam um possível uso recorrente de recursos públicos para deslocamentos de caráter pessoal. Para ele, os dados apontam um padrão de deslocamento custeado pelo erário que vai além do uso excepcional da prerrogativa concedida ao cargo. Caso sejam constatadas essas irregularidades, o pedido é para que o TCU instaure uma tomada de contas especial, calcule eventual prejuízo aos cofres públicos e responsabilize Hugo Mota. Eu volto com vocês.
3: Obrigada, João.
1: 7:11.
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1: Oi, PVC. Boa noite. Tudo bem?
6: Tudo bem, Débora. E você? Tudo bem, Carol?
1: Oi, PVC. Em Boston, porque amanhã, para acompanhar a França e Marrocos amanhã pelas quartas de final. Acho que vai ser um jogo bom esse, hein?
6: Vai ser muito bom. E tem uma rivalidade muito grande. Sabe que em 2022, no Catar, eu aprendi com alguns marroquinos que eram a maior parte do norte do Marrocos, que a rivalidade daquele grupo era maior com a Espanha do que com a França. Por causa das tensões territoriais. Tem duas cidades espanholas que ficam dentro do território marroquino. Hoje, chegando aqui em Boston, conversando com marroquinos, eles dizem, não, pela colonização é muito mais forte com a França. As questões o Marrocos foi um protetorado francês de 1912 a 1956. Nesse período nasceu Juste Fontaine, que era o maior artilheiro da França em Copas do Mundo, antes do Mbappé superá-lo, né, neste Mundial. Então a rivalidade é muito grande. E tem muita camisa do Marrocos aqui no centro de Boston. Eu vi muita camisa vi algumas camisas do Marrocos, mais do que da França. Vai ser um jogo de rivalidade. O Marrocos é um time forte, mostrou isso na estreia da Copa contra o Brasil. Mas a França é favorita. A França é mais forte. Tive no treino da França agora há pouco. O Tchouaméni continua machucado, mas treinou com a proteção. Não deve ser titular amanhã. A França deve, no entanto, de Olise, líder de assistências, Mbappé, vice-artilheiro da Copa, e Dembélé, campeão da Champions League pelo Paris Saint-Germain, o trio mais impactante da Copa do Mundo. A parte do Messi, que não é um trio, o trio francês é o que causa mais impacto.
3: Aliás, PVC, a CBF poderia estudar esse modelo francês para reestruturar a nossa seleção, né?
6: Sabe que tem uma conversa com uma gente da cúpula da CBF, Carol, com quem eu tive nessa semana conversando, e eles estão interessados em ir de fato à França e a Paris para estudar o que é o Instituto Nacional de Futebol, fundado em 1988, e que muitos jogadores passam no início da carreira por ali para serem formados e depois distribuídos para clubes. Por exemplo, Thierry Henry foi um caso assim nos anos 90, Kylian Mbappé foi um caso assim nos anos 2000, Matuidi, campeão mundial pela França em 2018. Tem jogadores de outras seleções, como o Boadi, que joga na seleção do Marrocos hoje, Bassong, que jogou Copa do Mundo por Camarões. Todos eles passaram para serem formados no Instituto Nacional de Futebol, o Centro Nacional de Futebol, em Clairefontaine, na região metropolitana de Paris, para depois irem para clubes. E é um trabalho que a França faz. A França não é o maior centro de maior liga do futebol mundial, não é. Mas o trabalho da seleção é o trabalho mais refinado, mais qualificado nos últimos 30 anos. E não é à toa que a França pode estar tentando chegar à terceira final de Copa consecutiva. Foi finalista e campeã em 2018, vice-campeã nos pênaltis em 2022. E a favorita contra o Marrocos. Vai ser favorita se chegar na semifinal. A decisão vai depender do que vai acontecer. E como eu disse agora há pouco, o Messi não é um trio, mas vale por três.
1: Bom, então a França é a grande favorita, mas também não dá para descartar a Argentina, porque eu falei que ia torcer para a Argentina, a PVC, fui cancelada pelas minhas colegas de trabalho.
6: Todo mundo pode torcer para quem quiser. Inclusive temos o sagrado direito de torcer pelo Brasil, principalmente quando o Brasil tá bem, né? Porque às vezes parece que você não pode torcer pro Brasil. Você pode torcer para qualquer outro time, mas não pode torcer pro Brasil. Você pode torcer para quem você quiser, Débora. É liberdade, a gente é democrático.
1: Não, mas eu quero dizer zero o seguinte, problema. Minha pergunta é a seguinte, a França é a grande favorita, mas a Argentina também tem chances?
6: Eu acho que a campeã vai ser ou a França, ou a Espanha, ou a Inglaterra.
1: Vixe.
6: Mas tem chance, tá na disputa, tem chance. Vai pegar a Suíça primeiro e depois pode pegar a Inglaterra ou a Noruega na semifinal, pode ir pra final de novo. Pode ser uma final França e Argentina, como foi em 2022. Só uma vez na história houve uma final repetida, duas Copas seguidas. Argentina e Alemanha, a Argentina ganhou em 86 e a Alemanha ganhou em 90. Foi a única final repetida duas vezes seguidas, né? Brasil e Itália foi final de duas Copas, mas em 70 e 94. A França e a Argentina pode ser uma final repetida por duas Copas consecutivas, como aconteceu há 36 anos com a Alemanha e a Argentina.
1: Tá falado então, valeu PVC, amanhã a gente não vai conversar nem sexta-feira, mas segunda-feira você tá de volta. Beijo, bom jogo, bons jogos.
6: Beijo.
1: Beijo, PVC.
6: Bons jogos, obrigado.
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0: Uma área de mais de 4 milhões de metros quadrados em Linhares, no norte do Espírito Santo, virou o centro de uma disputa jurídica. O governo do Espírito Santo desistiu de uma doação e pediu à justiça a reintegração de posse da terra ocupada pelo Movimento dos Trabalhadores Sem Terra. A propriedade seria repassada à União por intermédio do INCRA, o Instituto Nacional de Colonização e Reforma Agrária, para viabilizar um projeto de assentamento de 31 famílias de trabalhadores rurais. Processo iniciado em abril de 2024. No entanto, no dia 18 do mês passado, a Procuradoria-Geral do Estado requereu o prosseguimento da ação, que estava temporariamente suspensa, reforçando o pedido para reaver o imóvel. O passo seguinte veio do Ministério Público do Espírito Santo, que se manifestou no último dia 30, informando que todas as possibilidades para a solução consensual foram esgotadas. O órgão acrescentou que não são mais possíveis novos adiamentos em um processo que tramita desde 2021 e que o Estado já informou que não deseja a doação do bem, e sim a reintegração definitiva de posse da área, inclusive com o auxílio da polícia se houver necessidade. No momento, o processo aguarda a decisão do juízo da Vara da Fazenda Pública de Linhares. A gestão estadual não informou qual destino pretende dar à propriedade, caso o pedido seja julgado favorável. A Defensoria Pública do Espírito Santo também entrou no circuito e solicitou que o processo seja encaminhado para a Comissão Regional de Soluções Fundiárias do Tribunal de Justiça, que faz a mediação desse tipo de conflito. O INCRA avalia como desnecessário o pedido feito pela gestão estadual e ressalta que as famílias já ocupam a região há mais de 6 anos. Segundo o órgão, a doação havia sido oficializada em julho de 2024. Na sequência, o INCRA realizou um estudo técnico e comunicou ao governo capixaba que o projeto de assentamento seria iniciado. O processo de transferência do imóvel para a autarquia estava em fase de conclusão, aguardando apenas pareceres jurídicos finais, quando o Estado recuou. O pedido de reintegração surpreendeu Marco Antônio Carolino, coordenador nacional do MST no Espírito Santo. Segundo a liderança, há cerca de um mês, o INCRA havia liberado o laudo confirmando a destinação das terras para o assentamento João Gomes, o que permitiu o sorteio dos lotes para as famílias. Algumas, inclusive, já teriam iniciado a construção de suas casas e o plantio de diversas culturas, além da criação de 2.000 cabeças de gado. Com informações da coluna Vilmara Fernandes, reportagem Patrícia Valim.
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2: O Instituto Brasileiro de Geografia e Estatística, IBGE, está com inscrições abertas para um novo processo seletivo simplificado. Desta vez, foram liberadas 1.414 vagas temporárias. Para o Espírito Santo, foram destinadas 32 chances, todas para a Vitória. De acordo com o edital, são 394 oportunidades para o cargo de agente censitário de qualidade, que exige o ensino médio. Os outros 1.020 postos são para a função de analista censitário, voltado para quem tem formação de nível superior. A remuneração de agente é de R$ 2.932, enquanto para analista é de R$ 5.255. Os contratados também recebem auxílio alimentação, auxílio transporte, auxílio pré-escolar, férias e 13º salário proporcionais. As inscrições podem ser feitas até o dia 15 de julho no site do Instituto Avalia, empresa responsável pela seleção. Eu sou Dinassa Jotene e esse é o Oportunidades.

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1: Débora, deixa eu dar mais detalhes de uma notícia que a gente registrou no Repórter CBN, porque o Supremo Tribunal Federal decidiu manter a validade da emenda constitucional aprovada em 2024, que tornou obrigatória a destinação de 30% dos recursos do Fundo Partidário e do Fundo Especial de Financiamento de Campanha para candidaturas de pessoas pretas e pardas. Por maioria, a Corte concluiu que a medida representa uma política legítima de ação afirmativa e pode ser aplicada sem violar a Constituição. A decisão também preserva a possibilidade de os partidos compensarem nas quatro eleições seguintes os valores que deixaram de destinar às candidaturas negras em pleitos anteriores sem sofrer sanções imediatas. Na prática, o Supremo rejeitou os argumentos de que a regra configuraria uma anistia inconstitucional às legendas. Essas ações foram propostas pela Rede Sustentabilidade, pela Federação Nacional das Associações Quilombolas e também pelo Procurador-Geral da República. Os autores sustentavam que a emenda, embora mantivesse a política de ações afirmativas, acabava criando um regime de regularização que afastava punições pelo descumprimento das cotas raciais em eleições passadas. No final das contas, prevaleceu o voto do ministro Cristiano Zanin, que era o relator dessas ações. Na avaliação dele, a emenda fortalece a participação política da população negra, né? Porque incorpora à Constituição uma política pública que já vinha sendo construída pela jurisprudência do próprio Supremo e da Justiça Eleitoral. E, segundo ele, cabe ao Congresso definir o percentual mínimo de recursos destinados às candidaturas negras, desde que respeitados os limites constitucionais. O Zanin afirmou que a reserva de recursos busca enfrentar essa histórica subrepresentação da população negra na política e também afastou a tese de que a norma violaria a anualidade eleitoral, alteraria as regras da disputa. Então, aí, por maioria, não foi unânime, mas a decisão do Supremo de manter a validade dessa emenda e manter também a possibilidade de os partidos fazerem essa compensação.
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0: Um vídeo que mostra o gerente de uma loja virando uma colega de trabalho de cabeça para baixo durante um engasgo chamou a atenção nas redes sociais. A manobra, que não é recomendada por especialistas, aconteceu em uma empresa de Tarana, na região serrana do Espírito Santo, e já soma mais de 1 milhão de visualizações. As imagens do salvamento inusitado foram registradas em abril de 2023 pela câmera de vídeo monitoramento instalada na cozinha da empresa, mas o vídeo foi publicado pelo gerente e compartilhado pela colega nesta terça-feira. Após 3 anos do ocorrido, a assistente financeira Paloma Kwan, de 31 anos, ainda continua trabalhando no mesmo local, na empresa de provedor de internet, ao lado do colega que a ajudou. Paloma disse ser muito grata a ele por ter salvado a vida dela, pois se não fosse a ação rápida dele, tudo poderia ter sido pior. Paloma contou que estava tomando café da manhã quando se engasgou e foi socorrida pelo gerente. De acordo com a assistente financeira, ela tomava café e comeu um pedaço de bolo. Nesse momento, ela começou a engasgar. Na hora, ela começou a se desesperar, pois não conseguia falar. A assistente contou que fez um sinal para que o gerente batesse em suas costas, mas não foi suficiente. Ela então foi em direção à pia do banheiro para tentar tossir. O gerente então, vendo que a situação estava piorando, a puxou na tentativa de fazer a manobra, porém aconteceu o que aparece no vídeo. Paloma contou que o colega se desesperou diante da situação, mas conseguiu agir de forma rápida. Paloma contou que a ideia de postar o registro partiu de uma conversa com colegas que lembraram do ocorrido. Nos comentários das publicações, usuários brincaram com a situação e falaram que a técnica é inovadora, mas que deu certo. Com informações de Andressa Antunes, reportagem Micaela Moser.
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2: No inverno, o ideal é comer legumes, hortaliças e frutas que são fontes de vitaminas e minerais e neutralizam os radicais livres, prevenindo o envelhecimento da pele. As frutas ricas em vitamina C, como o morango, a laranja, a mexerica, o limão e a cereja, entre outras, e vegetais, como o brócolis, o repolho e a cenoura, são exemplos de alimentos para essa estação. A dica dos dermatologistas é incluir a soja, por ser rica em isoflavonas, substâncias que evitam o ressecamento e melhoram a elasticidade da pele. Adicione também castanhas, nozes e amêndoas, que são ricas em vitamina E, selênio e antioxidantes, importantes aliados para manter a pele saudável e bonita. Patrícia Valim, CBN Saúde.
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0: quarta-feira, 8 de julho de 2026. O Senado aprovou uma medida provisória que destina parte do dinheiro arrecadado pelo governo federal com BETs para um fundo que dá suporte às operações e atividades da Polícia Federal. Os recursos, antes transferidos para a saúde e previdência social, agora serão remanejados para um fundo destinado às operações da PM. O texto seguirá para a sanção do presidente Lula. A justiça manteve a prisão de Márcio Canella, autuado em flagrante por posse ilegal de arma durante a sexta fase da Operação Unha e Carne, deflagrada pela Polícia Federal, após passar por audiência de custódia. O ex-prefeito de Belford Roxo é pré-candidato ao Senado pela União Brasil e será transferido para o complexo de Jericinó, na Zona Oeste do Rio de Janeiro. O presidente dos Estados Unidos, Donald Trump, terá que pagar uma indenização de $5.800.000 à escritora E. Jean Carroll. O republicano foi considerado culpado por abuso sexual e difamação em um processo na esfera civil. Carroll alega ter sido estuprada por Trump em 1996 em um provador de uma loja de departamentos em Manhattan. O presidente americano nega as acusações. No horário de Brasília, 7:32.
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2: Juliana Prado tem mais informações no Rio de Janeiro sobre o desdobramento político da prisão de Márcio Canella. Oi, Juliana.
3: Oi, Débora, boa noite mais uma vez a vocês. A prisão do ex-prefeito de Belford Roxo, Márcio Canella, do União Brasil, colocou em xeque a pré-candidatura dele ao Senado e já provoca ruídos na direita aqui do estado do Rio. Políticos aliados defendem que a coligação formada pela União Brasil, Progressistas e o PL desista do nome para evitar o desgaste da chapa majoritária encabeçada por Flávio Bolsonaro, pré-candidato à presidência. Canella foi transferido para o presídio de Benfica, na zona norte aqui do Rio, na noite de ontem, depois que a Polícia Federal encontrou um fuzil no carro dele. O político teve a prisão mantida após a audiência de custódia realizada hoje. Flagrante aconteceu durante a sexta fase da Operação Em Carne. O ex-prefeito, que é suspeito de ser o braço político de um esquema de lavagem de dinheiro com postos de combustíveis que movimentou em 6 anos 7,6 bilhões de reais. Canella inicialmente era alvo apenas de busca e apreensão, mas por causa aí desse fuzil encontrado no carro, ele acabou preso em flagrante. Para a cientista política Mayra Goulart, casos como esse tendem a desgastar, principalmente candidatos ligados a grupos que fizeram do combate à corrupção uma das principais bandeiras.
4: A extrema-direita, ela se caracterizou por um discurso muito inflamado sobre corrupção, sobre essas dinâmicas que envolvem esses escândalos muito grosseiros dos políticos. Por isso que ela tem esse componente de antipolítica. Então, vai sim ter muito impacto sobre os políticos que fazem discurso mais ideológico. A gente tem aqui um caso de um candidato ao Senado e foi encontrado um fuzil dentro do carro utilizado na sua campanha. É uma coisa muito absurda. Ele deveria se afastar da campanha para lidar com esses condicionantes junto à justiça e tentar demonstrar sua inocência.
3: CBN apurou que nos bastidores do PL a pressão para substituir Canella é muito forte, por óbvio. Uma das saídas discutidas é que ele seja candidato a uma vaga na Câmara dos Deputados com mais chances por ser uma eleição proporcional. Por outro lado, interlocutores da ala bolsonarista avaliam que, embora o ex-prefeito não tenha uma identificação ideológica forte com o segmento, tem forte influência na Baixada Fluminense, importante reduto eleitoral do estado do Rio. Uma eventual saída da disputa poderia enfraquecer a campanha de Flávio Bolsonaro na região procurada. A defesa de Canella não se manifestou. Débora.
2: Obrigada, Juliana, pelas informações.
0: E tem um detalhe aí, viu, Débora, porque o Márcio Canella renunciou à prefeitura em abril para disputar essa vaga no Senado, né, na chapa aí em apoio ao Flávio Bolsonaro, e tinha um acordo para indicação da mãe do Flávio Bolsonaro, dos outros filhos do ex-presidente Jair Bolsonaro, a Rogéria Bolsonaro, como primeira suplente dessa chapa. O Flávio Bolsonaro já tinha declarado apoio à candidatura do Márcio Canella ao Senado, então, de fato, é uma situação delicada aqui para o campo conservador nessa eleição no Rio de Janeiro, Débora. A gente vai agora com o noticiário internacional, porque a Karen Lemos está de olho na reação do Irã. Os Estados Unidos voltaram a atacar pontos iranianos, né? E o Irã certamente vai reagir. Conta pra gente, Karen. Carol, olha, agora há pouco uma agência iraniana noticiou que as Forças Armadas do Irã vão lançar um ataque massivo contra bases militares dos Estados Unidos na região, né? Não disse quando, mas usou aí o termo em breve. Então, é aguardado, portanto, uma resposta aí devido a esses novos ataques lançados sobre o Irã pelos Estados Unidos nesta tarde, informação que foi confirmada pelo próprio Comando Central das Forças Armadas Americanas. E explosões aí, vários noticiários internacionais dando essas explosões registradas em cidades, principalmente da costa do Irã. Em uma publicação na rede Truth Social, Trump afirmou aí, né, que essa ofensiva é uma retaliação ao bombardeio de navios realizados ontem pelo Irã no Estreito de Hormuz, e também fez uma ameaça, né, subiu o tom aí, disse que caso esses ataques se repitam, a ofensiva americana vai piorar muito, esse é o termo que ele usou. Junto desse aviso aí, Trump também publicou uma imagem de uma cena violenta, só que parecia ter sido gerada por inteligência artificial. É uma imagem que mostra aí uma enorme coluna de fumaça acima de dois prédios ali, com uma paisagem urbana iluminada ao fundo, né? Para deixar esse tom ameaçador bem claro aí. Mais cedo, como dissemos, Trump anunciou aí, antes da reunião de cúpula da OTAN, que faria um grande ataque contra o Irã, chamou os líderes iranianos de escória e de doidos e acrescentou que não quer mais negociar com o Teherã. A resposta do Irã, isso aí mais cedo, né, veio logo depois, com o país fazendo ameaças de fechar novamente o Estreito de Hormuz. E agora, portanto, essa informação de que um ataque massivo está sendo preparado aí contra bases militares dos Estados Unidos no Irã. Carol.
2: Obrigada, Karen. São 7h37, João Rosa, em Brasília, tem mais detalhes sobre a reunião do ministro da Defesa com o subsecretário dos Estados Unidos. Oi, João.
5: Oi, Débora. O ministro da Defesa, José Múcio, se reuniu hoje com o subsecretário de Guerra dos Estados Unidos, Elbridge Cole. Segundo o Ministério da Defesa, a reunião ocorreu em clima de cordialidade e com convergência de opiniões. O encontro aconteceu durante a Conferência de Ministros da Defesa das Américas, realizada no Peru. De acordo com a pasta, um dos principais temas da conversa foi a cooperação entre Brasil e Estados Unidos no combate ao narcotráfico. Os norte-americanos afirmaram que buscam ampliar parcerias no continente e disseram que veem o Brasil como um importante aliado nessa área. Múcio demonstrou interesse na cooperação, mas destacou que o combate ao narcotráfico é uma atribuição do Ministério da Justiça. O ministro também apresentou ações realizadas pelas Forças Armadas brasileiras nas regiões de fronteira. O encontro aconteceu em meio às discussões sobre a decisão do governo norte-americano de classificar o PCC e o Comando Vermelho como organizações terroristas. Apesar disso, a nota divulgada pelo Ministério da Defesa não informa se esse tema foi tratado diretamente durante esse encontro. A discussão ganhou força depois que o ministro das Relações Exteriores, Mauro Vieira, mencionou à Câmara dos Deputados a possibilidade de uma eventual ação militar dos Estados Unidos em território brasileiro após essa classificação. A avaliação, no entanto, não é compartilhada pelo Ministério da Defesa. Múcio já declarou que não vê risco de qualquer atuação militar norte-americana no Brasil. Débora.
2: Obrigada pelas informações, João Rosa, em Brasília.
3: Débora, a gente está em clima aí de Copa do Mundo e na expectativa no ano que vem pela Copa do Mundo Feminina, né, que vai ser realizada aqui no Brasil, mas tem um tema polêmico aí, porque foi aprovada uma lei determinando que o período de férias escolares coincida com o período da Copa do Mundo Feminina no ano que vem. E as escolas particulares já estão falando em recorrer à justiça, né, Samantha Klein? Conta para nós.
6: Isso, e a justificativa, Carol, é por conta da autonomia da rede privado. O que que acontece? Nessa legislação, um dos artigos prevê que as instituições de ensino, tanto da rede pública quanto privada de todo o país, precisam organizar as férias do ano que vem para o período dos jogos, que será entre 24 de junho e 25 de julho. A União e até os estados, ao regulamentarem, poderão também decretar feriados nos dias em que a seleção brasileira estiver em campo. Para Federação Nacional das Escolas Particulares, há ilegalidade nessa norma por ferir a autonomia da rede particular. Por isso, o entendimento, tanto dos sindicatos quanto da federação, é as escolas não têm obrigação de seguir essa orientação federal. A presidente da entidade, Amabile Pácios, considera que a lei não pensou no cumprimento dos 200 dias letivos de aula.
7: A lei não pensou nas crianças, né? Com certeza. Porque você não pode impor férias para uma escola ou para um sistema, você não pode impor, porque cada estado é de um jeito. Por exemplo, no Rio de Janeiro, no mês de janeiro, não pode ter aula. Como é que você cumpre a lei? Que essa sim, todo mundo tem que obedecer, da LDB, que são 200 dias. Não tem como. Cada estado tem que fazer a sua gestão, e a gestão é para a escola pública, e ele acolhe o calendário feito pela escola particular.
6: Pesquisadores da educação, do esporte, já discordam desses argumentos. Segundo a professora aposentada da Escola de Educação Física da Universidade Federal do Rio Grande do Sul, Silvana Geuner, que é também uma pesquisadora do futebol feminino, o ajuste das férias tem um potencial para incentivar a prática do esporte entre o público feminino.
8: Claro que há toda uma desorganização, digamos assim, que as pessoas vão precisar se planejar. Mas, por outro lado, tem um ano para esse planejamento, né? E eu acho que esse planejamento e essa ação, ela é uma ação de política de indução para o fortalecimento do futebol de mulheres no nosso país. Então, na medida que as meninas enxergarem, verem as referências, observarem o futebol como uma possibilidade para elas, eu acho que isso é importante para o próprio país reconhecer que, quando a gente fala que o Brasil é o país do futebol, ele é o do futebol dos homens e das mulheres.
6: As secretarias estaduais de educação estão informando que os seus calendários estão em debate ainda, que normalmente são formulados a partir do segundo semestre. Já o Ministério da Educação afirmou que o Conselho Nacional de Educação está analisando essa demanda dos sindicatos, da federação, e que vai emitir um parecer a respeito, que depois precisa ser homologado pelo MEC. Com vocês.
2: Obrigada, Samanta. Só lembrando, data aí da Copa do Mundo Feminino no ano que vem, começa em 24 de junho e vai até 25 de julho. Então, seria o mês inteiro aí da competição em férias escolares.
9: Muito bem, você fica agora com o noticiário da sua região.

0: O Santuário Diocesano Nossa Senhora da Saúde, em Biraçu, vai receber no dia 19 de julho relíquias dos santos Carlo Acutis e Pier Giorgio Frassati, recentemente canonizados pela Igreja Católica. As relíquias serão entronizadas na Capela da Misericórdia, novo espaço que será abençoado no mesmo dia. Acutis e Frassati, ambos italianos, foram canonizados juntos pelo Papa Leão XIV em 7 de setembro de 2025. Na tradição católica, as relíquias são sinais da comunhão dos santos e recordam homens e mulheres que viveram profundamente unidos a Cristo. A programação de bênção da capela e da entronização das relíquias começará às 7 horas da manhã, com a concentração dos fiéis na quadra do Aricanga, perto do santuário. Às 7h30 as relíquias chegarão. Em seguida, os fiéis seguirão em caminhada até o santuário, onde será celebrada a missa às 8h30 pelo bispo de Colatina, Dom Lauro Sérgio Versiani Barbosa. Depois da missa, às 10h30, será ministrada a bênção da nova capela e da sala de confissão. Para a Diocese de Colatina, a chegada das relíquias representa um convite especial aos jovens para descobrirem que a santidade é possível em todos os tempos e realidades. Com informações do colunista Leonel Ximenes, reportagem Juliana Morgado.
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2: A exposição Quando Fecho os Olhos, Vejo Mais Perto, da Escola de Fotógrafos Cegos Chegar à Cruz, estará aberta à visitação na Praça da Paz até o próximo dia 20 de julho. A mostra gratuita integra a Itinerância 2026 e é resultado de um projeto que já impactou mais de 30 mil pessoas no estado. Neste ano, a circulação já passou por Piúma e Anchieta, apresentando ao público 36 obras, dentre elas 18 imagens inéditas. E os trabalhos ainda serão expostos em Cariacica e na Serra. A itinerância do projeto é acompanhada por ações formativas em todas as cidades. Com quase 4 anos de trajetória, a Escola de Fotógrafos Cegos desenvolveu uma metodologia própria que articula fotografia com referências do teatro, do cinema e do vídeo. As oficinas utilizam jogos teatrais, construções de cenas, experimentações com movimento e luz, estimulando uma criação coletiva e individual. Adalberto Cordeiro, CBN Cultura.
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3: Uma garrafa de cachaça foi o motivo de uma briga entre irmãos que terminou em assassinato em Anchieta, no sul do Espírito Santo. A conclusão é da Polícia Civil, que investigou o crime ocorrido em 14 de maio deste ano. De acordo com a investigação, o suspeito acusou o irmão Ivan Nascimento Vieira, de 33 anos, de esconder a bebida. A mãe dos dois tentou intervir, mas não conseguiu impedir as agressões. A vítima foi morta a golpes de machado. O suspeito, de 32 anos, não teve a identidade divulgada. Ele foi preso em flagrante no dia do crime e, com a conclusão do inquérito, foi indiciado por homicídio qualificado por motivo fútil, emprego de meio cruel e recurso que dificultou a defesa da vítima. Reportagem, Carol Leal.
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1: São 7h48, Carol, trazer aqui mais detalhes sobre um caso que acabou ganhando o noticiário hoje, um caso que aconteceu na Argentina, que deixou muita gente perplexa, né? Um instrutor de voo se atirou de um avião em pleno voo e deixou a aluna de 22 anos sozinha na cabine. Ela avisou a equipe de solo sobre o que tinha acontecido e felizmente conseguiu pousar em segurança. O corpo de Leandro Bertazzo, de 42 anos, foi encontrado em uma área rural da cidade de Toledo, na província de Córdoba. Ele disse a ela: "Você sabe o que tem de fazer, siga em frente." Na sequência, ele tirou os fones de ouvido, deixou o celular do lado, abriu a porta e simplesmente pulou. Isso foi o que ela disse quando ela conseguiu pousar. Bertazzo e a aluna estavam no Cessna C-150, que é uma aeronave de pequeno porte, né? A cerca de 250 metros de altitude. Isso aconteceu no último sábado. Ela não teve o nome revelado, essa aluna, mas ela ficou muito abalada, porque na hora ela entrou em contato com a equipe de solo para ajudá-la a realizar o pouso, que acabou acontecendo normalmente. Ela tinha brevet, licença, né, para pilotar aeronaves, mas ela tinha poucas horas de voo, não tinha muita experiência. Então, ela estava fazendo uma sessão de treinamento. Então, imagina o susto que ela tomou quando o instrutor tomou essa decisão, né? Ali no momento de desespero, provavelmente. O Clarim, jornal argentino, disse que o piloto tinha procurado atendimento psiquiátrico, mas ele não tinha comunicado isso a essa escola de voo para a qual ele prestava serviço. E segundo representantes da escola, no sábado, né, no dia que isso aconteceu, o comportamento do instrutor não levantou nenhum tipo de suspeita dos colegas. Infelizmente, ele decidiu tirar a própria vida e a aluna conseguiu fazer o pouso, mas com certeza um trauma que ela vai guardar, né, Carol?
2: Nossa, um trauma para sempre, né? Mesmo que ela tenha conseguido, imagina ver o colega ali se jogando e ela tendo que fazer o pouso sozinha, que desespero.
1: Só para complementar aqui, que a Justiça Federal de Córdoba é quem vai ficar responsável pela investigação desse incidente.
2: Nossa. Bom, a gente tem informação em Brasília porque o ex-governador Ibanez Rocha anunciou a desistência da candidatura ao Senado, né, Ana Carolina Tomé? Conta pra gente.
3: É isso mesmo, essa notícia inclusive surpreendeu o MDB, nem mesmo aliados próximos haviam sido informados da desistência. Carol, boa noite para você e para os nossos ouvintes. Essa informação foi confirmada pela CBN, a desistência da candidatura ao Senado pelo ex-governador do Distrito Federal, Ibanez Rocha. Em uma nota, ele afirmou que decidiu deixar a disputa porque quer descansar. "Já cuidei de Brasília e agora quero cuidar de mim", ele disse. E também disse que considera ter cumprido sua missão pela cidade, que chegou o momento de dedicar mais tempo à própria vida. E é importante informar também, Carol, que esse anúncio ocorre em meio à repercussão das investigações sobre carteiras de crédito supostamente fraudulentas do Banco Master e da operação de compra da instituição pelo BRB, compra que inclusive foi incentivada pelo ex-governador do Distrito Federal, Ibanez Rocha. Ele deixou o Palácio do Buriti em março deste ano, dentro do prazo de desincompatibilização para concorrer ao Senado. Com isso, a então vice-governadora, na época, Celina Leão, assumiu o comando do governo do Distrito Federal. Mas nos últimos meses, a relação azedou entre os dois, se desgastou também. Ibanez afirmou estar decepcionado com Celina, depois de ela dizer que herdou a crise envolvendo o BRB no governo e também do Banco Master. Em resposta, a governadora declarou que sucessão nunca será submissão e, com a desistência da candidatura, Ibanez encerra uma trajetória de 7 anos na política do Distrito Federal, iniciada diretamente no comando pelo Palácio do Buriti, sem passagem pelo Legislativo. Eu volto com você, Carol.
2: Obrigada, Ana Carolina. Totalmente desgastado, né? Depois do caso BRB e toda a relação suspeita aí com o Banco Master.
1: Você fica agora com o noticiário da sua região.

0: curso de formação de soldados combatentes é a última etapa do concurso público da Polícia Militar do Espírito Santo, que tem a duração de aproximadamente um ano. Ao fazerem a matrícula para a qualificação na academia da corporação, os candidatos ingressam no curso superior de tecnologia em segurança pública. É a partir dessa fase que começa a carreira de policial militar. A capacitação ocorre de segunda a sexta-feira, das 7h20 às 17h. Além das aulas teóricas, eles também passam por estágio supervisionado nas ruas. Os alunos são avaliados durante o período de instrução, podendo ser considerados aptos a receber o diploma e seguir na corporação. Conforme edital, o curso de formação é de caráter eliminatório e classificatório. A formação conta com treinamentos físicos, além daqueles voltados para serviço operacional. Entre as disciplinas estudadas estão direito penal, constitucional e militar, legislação, gerenciamento de crise, documentação técnica e língua portuguesa. A preparação conta também com aulas de tiro, de policiamento ostensivo, de trânsito e abordagem, todas voltadas para o que o policial pode enfrentar durante o trabalho nas ruas. Todo o treinamento possibilita que os agentes de segurança saibam os procedimentos que devem ser usados para atender a sociedade. Reportagem, Genação Chotene.
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2: Quem gosta de rock já tem programação garantida para julho. O Ilha do Rock retorna ao Shopping Vitória com 8 dias de shows gratuitos, reunindo bandas, gastronomia e atrações para todas as idades. O festival acontece entre os dias 9 e 12 e de 16 a 19 de julho, sempre das 16 às 23 horas. Ao todo, serão 18 atrações musicais ao longo dos 8 dias. Entre elas, estão bandas consagradas da cena capixaba, como o Bando, Letal, Cadu Caruso, Chip Parafina, Back to the Past, Dona Fran, Duets e Fixer. A edição deste ano também traz a estreia de diversas bandas no palco do festival, como Aces High, Contributo ao Iron Maiden, Dublin, Memory Lane, Rogers Band, Cláudio Boca e muito mais. Outro grande destaque da programação é a banda Black Jack, que sobe ao palco lançando seu novo álbum com músicas autorais que prometem conquistar o público. Além disso, o evento também traz uma seleção de cervejarias artesanais e opções gastronômicas em um ambiente pensado para reunir família, amigos e apaixonados pelo universo do rock. Reportagem André Cipreste.
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1: A gente volta para se despedir do nosso ouvinte. E é o seguinte: amanhã, quinta-feira, você acompanha aqui na CBN o jogo entre França e Marrocos, a partir das 17h. Então teremos um Ponto Final CBN VaptVupt a partir das 19h30. Isso se não tiver pênalti, né? Mas eu acho que entre Franco e Marrocos, França e Marrocos, não vai ter isso, não. Mas com certeza vai ser um jogaço.
2: Não acho mais nada, gente. Tudo pode acontecer nessa Copa.
1: Na sexta-feira tem Espanha e Bélgica a partir das 16h. Então, excepcionalmente, não teremos Ponto Final CBN na sexta-feira, mas estaremos de volta na segunda, né, Carol? Beijo.
2: É isso. Beijo, Débora. Boa noite pra você. Então, até amanhã às 19h30, se não tivermos pênaltis.
1: É isso. A produção foi de Wender Starles, trabalhos técnicos de Daniel Mesquita e Henrique Dias. Muito obrigada pela companhia. Tenha uma ótima noite.

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0: quarta-feira, 8 de julho de 2026. O ex-governador do Distrito Federal, Ibanez Rocha, do MDB, desistiu de se candidatar ao Senado nas eleições deste ano. Ibanez foi eleito pela primeira vez em 2018 e governou o DF por 2 mandatos. Em março desse ano, deixou o cargo para atender à regra de desincompatibilização prevista pela Justiça Eleitoral e disputar o mandato como senador. Os meses finais à frente do governo foram marcados pelo escândalo do Banco Master e a crise envolvendo o Banco de Brasília. O ministro da Defesa, José Múcio Monteiro, se encontrou com o vice-ministro de Guerra dos Estados Unidos para discutir a cooperação no combate ao narcotráfico. O encontro, que ocorreu em Cusco, no Peru, visou aliviar tensões entre os países após a classificação de grupos criminosos brasileiros como organizações terroristas pelos Estados Unidos. O presidente dos Estados Unidos, Donald Trump, autorizou a Ucrânia a fabricar mísseis de defesa aérea Patriot. O anúncio foi realizado durante uma reunião com o presidente ucraniano Volodymyr Zelensky na cúpula da OTAN. Durante a reunião, o republicano elogiou a força militar de Kiev e ressaltou as possibilidades de reconstrução do país após o conflito. Horário de Brasília, 8:01.
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1: Muito boa noite a você, amigo e amiga, ouvintes aqui do Quatro em Campo. Sejam todos muito bem-vindos. Vamos juntos até as 9 horas da noite. É mais um dia de Copa do Mundo, mas sem jogo. Já estou em crise de abstinência. Como é que não tem jogo? Era jogo todo dia. Mas volta amanhã, volta amanhã. Quartas de final, quinta, sexta, sábado, e aí conheceremos os semifinalistas da Copa do Mundo. Muito obrigado a você que se liga no nosso podcast, você que acompanha o programa nas mais diversas plataformas digitais. Hoje, dia 8 de julho.
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0: com Rafael Prates. Fala, Prates, tudo bem? Boa noite.
1: Alô, Éboli, boa noite, ouvintes da CBN.
0: Rodrigo Bittar, tudo bem, Bittar? Boa noite.
2: Tudo bem, Éboli, boa noite pra você e pra quem tá ligado com a gente.
0: E Gabriel Dudziak, fala, Dudes, boa noite.
3: Tudo bom, Éboli, boa noite.
0: Ramon Lemes.
4: Primeiro tempo.
0: Muito bem, vocês estão como eu, crise de abstinência, porque hoje não tem jogo ou não? É bom que dá uma respirada, hein, ô Prato? Você tá com crise de abstinência?
1: Ah, eu gosto quando tem jogo assim, todos os dias, mas em 8 dias vai voltar o Campeonato todo Brasileiro dia, né? Também, viu, Éboli? Volta em 8
2: Opa, toda hora volta, isso, né? Cara. Espera acabar a Copa do Mundo, Prato. Eu sei que volta antes, mas calma aí.
1: É, só dei uma informação.
0: Semana que vem, né?
1: É, quinta-feira, 16. Dois jogos e na sexta mais
0: jogos
1: dois.
0: Jogos puxados aí, acho que é por causa do calendário da Sul-Americana, né?
1: Isso aí, isso.
0: Puxar
1: isso.
0: Uns jogos aí. Então, entre a semifinal e a final da Copa do Mundo, vão ter os joguinhos do Brasileirão pra gente ir pegando o ritmo, né? A gente vai pegando o ritmo novamente.
2: Vamos voltar à realidade, né, Éboli?
1: É, e vale ponto, tudo, zona de rebaixamento.
0: Vale ponto. Já começa o estresse todo aí das torcidas com seus clubes, né? Tem os clubes jogando também, os amistosos, fazendo uma preparação, né? Hoje teve o jogo do Flamengo, por exemplo, contra o Lausanne, né? Venceu 2-0. Lá em Portugal, tá fazendo a pré-temporada em Portugal, mas o assunto ainda é Copa do Mundo, né? A Copa do Mundo tá quente ainda e nós teremos as quartas de final, começando amanhã, com França e Marrocos. Vamos passar aqui, a gente vai transmitir Futebol Globo CBN acompanhando França e Marrocos amanhã, 5 horas da tarde, o jogo vai ser em Boston, né? Futebol Globo CBN também de olho e acompanhando na sexta-feira, Espanha e Bélgica, 4 horas da tarde em Los Angeles. Aí no sábado, os últimos dois jogos, 6 horas da noite, Noruega e Inglaterra, em Miami, em Kansas, em Argentina e Suíça. Esse jogo vai ser às 10 horas da noite. Vamos dar uma passeada e até com mais alguns detalhes para mim do jogo de amanhã, que é o jogo mais próximo aí, França e Marrocos, se a gente analisar mais com detalhes França e Marrocos. Mas vamos fazer um favoritômetro dessas quartas de final, com os percentuais, né? Vamos começar então pela ordem cronológica. França e Marrocos, qual o seu favoritômetro, Gabriel Dudziak?
3: França e Marrocos, para mim, tá 80% para a França, 20% para o Marrocos.
0: Rapaz, 80-20, então amplo favoritismo aí dos franceses para o Dudes. E você, Bittar?
2: 70-30, Éboli. Acho que a França é bem favorita, mas não duvidaria aí uma surpresinha nesse jogo, pelo menos para a prorrogação.
0: Apertou um pouquinho então, melhorou um pouquinho pro lado de Marrocos, pegou 10 pontos percentuais de um lado, jogou.
2: Agora pro outro, eu quero ver com 70, o Prats, viu, Éboli?
0: Vai. O Prats, ele sempre próximo de 50%, né? 50-50.
2: Exatamente.
0: Não tenho dúvida disso. Vai me surpreender, o Prats?
3: Vou.
2: Ih, lá vem.
3: França, 57%, Marrocos, 43%.
5: Ô, louco!
0: 57-43%. Então eu começo contigo. Tá imaginando jogo duro, França e Marrocos?
3: A seleção francesa vai ser exigida defensivamente, talvez como não foi ainda na Copa do Mundo. Isso quer dizer que ela talvez encontre mais espaços? Sim. Possivelmente os talentos franceses e esse jogo coletivo da França, que melhorou muito no, se a gente comparar os últimos anos, né? Esse jogo apareça mais. É uma outra história em relação ao que se viveu ou que se viu de França e Paraguai. É, a França vai ser mais atacada, mas possivelmente vai conseguir atacar melhor. Não sei se atacar mais, porque atacou muito contra o Paraguai, mas eu consegui atacar melhor. Então, talvez por ser mais exigida defensivamente, como eu imagino que será em algum momento, não o tempo todo, acho que a França pode ter alguma dificuldade, principalmente do meio para trás, e muito menos do meio para frente contra Marrocos.
0: É, Marrocos não vem se defendendo bem, né? Tá fazendo uns jogos aí. Eu acho que fisicamente, ó, a bola que eu levanto para vocês, depois a gente até vai tocar um pouquinho mais nesse assunto, na parte física, mas Marrocos é uma equipe que no início da Copa estava tendo queda física no segundo tempo e agora está tendo bom rendimento, está tendo até uma retomada física no segundo tempo. com algumas reações importantes ali de comportamento e até passando a dominar mais os jogos no segundo tempo, o que não aconteceu na primeira fase da Copa do Mundo, né, na fase de grupos. Mas, o Dudes, você colocou a maior distância então entre França e Marrocos, por quê?
4: Eu acho que Marrocos hoje está sabendo atacar muito bem, e é essa a razão pela qual o time está nas quartas de final. Não é pela sua defesa, é pelo seu ataque, é pelo talento ofensivo que tem esse time, pela boa configuração da equipe sob o comando do Mohamed Ouaibi, mas defensivamente o time tem dado alguns espaços que acho que contra a França podem ser fatais. O jogo da França contra o Paraguai foi muito complicado? Foi, mas porque o Paraguai em nenhum momento tentou jogar ofensivamente e em todos os momentos buscou gastar o tempo, buscou tirar o ritmo francês e assim...
0: Provocar.
4: Acho que foi tudo, foi tudo no limite da legalidade, né? Tanto é que não recebeu cartões, né? Tem gente que criticou o árbitro, eu acho que algumas decisões foram questionáveis, mas não achei nenhum absurdo, assim. Acho que os paraguaios foram muito espertos, assim, de ficar sempre no limiar entre uma punição e algo que é do jogo, né? E claro que eu pessoalmente não gosto desse tipo de jogo, mas também não é justo você mandar dois times tão desiguais assim a campo e pedir que eles façam a mesma coisa, né? Bom, eu acho que esse tipo de jogo que o Paraguai fez é o mais difícil para a França. É algo que a gente viu em outros momentos, em outras Copas, que dificulta as coisas para os franceses. Pegar defesas muito montadas, pegar times que marcam muito bem, que se compactam, que não querem jogar. Marrocos é diferente. Marrocos ataca mais, ataca bem e não está se defendendo com tanta qualidade. Está sofrendo muito lá atrás. Então, eu acho que por causa disso, é muito, muito difícil vislumbrar Marrocos como vencedor desse jogo.
0: E você, Bitar, qual é a leitura que faz desse confronto? Você colocou 70-30 para a França.
2: É que eu acho que, Éboli, é muito difícil segurar essa França, né? Eu tô tentando entender qual seleção pode fazer isso, mas confesso que tá uma missão difícil até aqui, viu, Éboli? Porque a França tem um ataque que é absurdo, né? Porque são os três ou quatro titulares aí, porque o Olise também é um atacante, né? Mas joga por dentro. Mas aí quando você vai pensar nas alterações, entra um Doué que muda a história do jogo. Você tem opções aí que são muito, muito
0: mudou
2: fortes.
0: Mudou contra o Paraguai, né?
2: Pois é, então assim, são vários e vários jogadores aí dessa seleção francesa que tem muita qualidade para decidir jogo, são vários protagonistas, né? E acho que vai ser difícil para Marrocos conseguir segurar, porque defensivamente é um problema. E além disso, o artilheiro da seleção marroquina, o Saibari, a tendência é que ele fique fora, né? Porque ainda não tem nenhuma confirmação, pelo que eu vi, ainda não, né? Mas oficial de que, por parte da seleção marroquina, de que ele está fora dessa próxima partida, mas deve ser uma lesão muscular posterior de coxa, então ele ficaria fora aí por um tempo. Mas é um desfalque muito, muito importante, porque o Saibari acabou de ser contratado pelo Bayern de Munique. O Rahimi não é um jogador nem próximo aí do nível, né? Mesmo que tenha feito gol contra o Canadá, mas numa partida já resolvida, no jogo que virou contra-ataque para a seleção de Marrocos, e aí foi no último lance do jogo, mas eu acho que é muito, muito difícil segurar essa França. Por um outro lado, Marrocos ataca bem, Marrocos gosta dessa questão do contra-ataque, então acho que pode se utilizar dessa arma aí para fazer um jogo, tentar fazer um jogo mais parelho com a França, mas a posse de bola, sem dúvida alguma, vai ser francesa.
0: A França tem muito talento, né, na parte ofensiva. Não tem aquele meia clássico, mas tem muito talento na parte ofensiva. E o Bittar citou aí o Doué, né? O cara que entrou contra o Paraguai e desatou o nó, porque fez uma fila ali, driblando todo mundo, foi calçado dentro da área, pênalti, que o Mbappé, para variar, bateu muito bem, com muita calma, e fez o gol da vitória, da classificação da França, que experimentou um jogo assim de Libertadores, né? Assim, né? Quando a gente fala Libertadores, é aquela Libertadores raiz, né? De muito jogo físico, contato físico, de algumas alguns movimentos até beirando a deslealdade, né? De você provocar o adversário, dar uma cotoveladinha aqui, outro negócio ali, mas os franceses também deixaram. Quando precisou deixar o cotovelo, deixou o cotovelo. Quando precisou deixar o pé, deixou o pé também. Então, o jogo baixou de nível técnico, foi para uma coisa mais física, e a França conseguiu dançar conforme a música, ao ponto de garantir essa classificação, mesmo sendo só por 1-0. A pergunta que eu faço aqui para vocês é voltada para Marrocos, né? Marrocos mais uma vez está nas quartas de final, vai tentar se passar pela França, o que seria um feito realmente incrível. É, as duas equipes se enfrentaram em 22, não foi? 22 não foi? Foi a semifinal.
2: Semifinal.
3: 2-0 França.
0: Semifinal. Exatamente, foi a semifinal França e Marrocos. É, se Marrocos der o troco dessa vez, chegar à semifinal novamente, pode ter pela frente aí Espanha ou Bélgica. E eu acho que vai atrás de uma coisa ainda maior, que é, quem sabe, colocar pela primeira vez uma equipe africana numa final de Copa do Mundo, né? Para tentar um título inédito, histórico para o continente. Prats, Marrocos comparado com 22, hoje é um time melhor ou pior? Esse Marrocos está mais forte que o Marrocos 22, pelo que você lembra do que foi aquele Marrocos há 4 anos?
3: Como time, o de 26 é melhor. É um time que tem uma outra proposta, né? Uma seleção que joga mais com a bola, tem meio-campistas que trabalham muito mais com a bola, tem mais coordenadores de jogo. Defensivamente, me parece que hoje uma seleção que tem mais a bola e tenta jogar um pouco mais, ela sofre um pouco mais em relação à parte defensiva, porque tem jogadores que ficam mais com a bola. Aquela seleção tinha uma outra proposta, uma seleção muito voltada à parte defensiva, marcava muito bem no próprio campo, era uma seleção de ficar pouco tempo com a bola, um jogo mais direto, mais vertical. Essa seleção atual, não. Uma seleção que ela, veremos amanhã contra a França, que é o grande time da Copa até agora, como que ela vai se comportar contra uma seleção que é muito talentosa, tem muitos jogadores bons em todas as posições, como tem a França, né? Mas geralmente, o jogo de Marrocos é baseado na posse de bola com os seus jogadores, com os seus meio-campistas, com o lateral direito que vira um ponta para atacar muito por ali, o lateral esquerdo que é muito bom e conhece muito a posição, que é o Masraoui, que é diferente do Hakimi do outro lado. Essa seleção, como time, com a bola para jogar futebol, é uma seleção melhor que a de 4 anos atrás.
0: Para você, Dudes.
6: Eu vou concordar com tudo que disse o Prats. É um time melhor. Acho que se a gente voltasse com aquele time de 22 e colocasse em 26 para jogar aí, né, uma partida contra a Holanda, por exemplo, talvez levasse para pênaltis e vencesse, né, como fez, mas seria um jogo muito diferente do que foi. Imagino que se fosse o caso de ir para pênaltis, né, em 2026, seria porque a Holanda, com o jogo aí nos seus pés, né, com a proposta de ficar mais com a bola, de atacar mais, não teria conseguido fazer um gol no Bono. Em 26 não foi assim, o time de 26 levou o jogo para o campo da Holanda, e se tivesse que ter um vencedor no tempo normal, este time seria Marrocos, porque atacou mais e melhor. E eu tenho muitas dúvidas se o time de 22 seria capaz de vencer o Canadá, este Canadá de 26, porque só com argumentos ofensivos, né, que é possível realmente você superar uma equipe que de repente marca forte como é a canadense, que até gosta de um jogo mais reativo.
0: Sofreu
6: como
0: muito
6: é a
0: no primeiro
6: canadense.
0: Tempo Marrocos contra o Canadá, né?
6: E sofreu bastante, exatamente. Então sofreu. Talvez sofresse menos, mas talvez não fizesse o que fez no segundo tempo. Então, assim, eu acho que quando a gente fala, né, dessas questões de se defende bem, agora ataca bem, não se defende tão bem, é uma questão de busca por equilíbrio sempre, né? Todos os treinadores vão falar isso. Agora, sempre a gente vai chegar, acho que a conclusão, não sei, às vezes talvez não, mas acho que quase sempre, que é mais fácil você criar mecanismos defensivos para um time que sabe atacar do que mecanismos ofensivos para um time que sabe defender. Então, assim, é uma questão de dar alguns passos aí para a equipe marroquina, de repente ser um time ainda mais completo, quem sabe aí numa próxima competição internacional, numa próxima Copa Africana de Nações, ou na Copa de 2030, quando o Marrocos será sede.
0: Marrocos não foi em 22, né, para inclusive ilustrar essa nossa discussão aqui. Marrocos não tomou gol da Espanha e não tomou gol de Portugal, né? Passou pela Espanha nas oitavas, passou por Portugal nas quartas econômico também nos gols, porque contra a Espanha foi um 0-0 e na disputa por pênalti, inclusive na disputa por pênalti também não tomou gol, foi um 3-0. O Bono apareceu muito no jogo contra a Espanha, contra Portugal um pouquinho menos, e Marrocos venceu por 1-0, mas sucumbiu diante do poder ofensivo da França e perdeu na semifinal por 2-0. Né? Bitar, também quero te ouvir aí sobre esse Marrocos, aí, o quanto que evoluiu ou não, em que aspectos, para esse confronto de amanhã contra a França.
2: Primeiro que Marrocos gosta de emoção, né, Éboli? A gente não custa a gente lembrar que Marrocos, de novo, às vésperas da troca da Copa do Mundo, trocou de treinador, né? Então,
0: de novo, acho que acreditou no formato, né?
2: Então.
0: O John Texel estava lá em Marrocos para tomar. Deu certo uma vez, vamos fazer
2: isso. Não, mas se ele tivesse feito isso daí, tinha dado certo a primeira vez, a segunda tinha dado errado, né? Que foi o que aconteceu. Então não era o caso do John Textor, não, viu, Éboli? Mas eu acho que a seleção de Marrocos ela tem um ponto que ajuda muito com relação à seleção passada, que é a confiança. É uma seleção que hoje ela não é mais a Azarã, claro que não é favorita contra a França, longe disso, mas todo mundo sabe que ela não está lá porque deu sorte, porque o caminho ajudou, não, é por competência dela, que poderia ter sido inclusive primeira colocada do grupo do Brasil, não foi por conta dos outros jogos, né? Acabou ganhando de pouco, né? Só de 1-0 da Escócia, e também poderia ter vencido o Haiti por muito mais, mas acho que naquele dia, ao invés de construir a vitória, pensou mais no saldo do que na vitória, então por isso acabou tendo mais dificuldades, e viu o Haiti jogando muita bola também aquele dia, bem verdade, e acho que essa questão da confiança faz muita diferença, né? E tem um jogador que me agrada demais, que é o Brahim Dias. É muito bom de bola. Essa primeira Copa do Mundo dele pela seleção de Marrocos, acho que pode render ainda mais. É claro que contra o Canadá, por exemplo, ele deu duas assistências, participações diretas em gols e tudo mais. Mas eu acho que é um cara que pode ser ainda mais participativo. Principalmente para esse jogo contra a França, pensando em contra-ataques, em velocidade, eu acho que ele pode ser esse cara também do arranque, também da velocidade, mas também do passe perfeito. Não à toa ele deu duas assistências contra o Canadá. Então é uma seleção melhor coletivamente e mais confiante, em que tem uma dificuldade também que por parte dos adversários não é uma surpresa para ninguém. Claro que a gente fala de surpresa hoje em dia, né? Você tem scout e tudo mais, o pessoal estuda, sabe direitinho e tal. Mas é diferente quando você já conhece muito mais aquele jogador. Acho que até pro atleta adversário em campo já sabe um pouco mais antes dos estudos o que ele pode esperar, porque tá enfrentando mais em competições locais. Então acho que por esse motivo, por esses todos os motivos, Marrocos de 2026 é melhor que de 2022.
0: Eu falei, inclusive, que a França não tem aquele meia, mas o Olise, ele tá fazendo às vezes, né? Ele tá jogando uma barbaridade como o cara das assistências na França, né? Tá botando todo mundo na cara do gol. Não fez o gol ainda na Copa, né? Não conseguiu ainda balançar a rede do adversário. Já acertou fez quase que um golaço numa bicicleta, meio voleio, que acertou o pé da trave. Mas não conseguiu ainda balançar a rede, mas tá fazendo os outros, né? Balançarem a rede. Não à toa, tem o Dembélé brigando pela artilharia, o Dembélé tem 4 gols, o Mbappé tem 7 e várias vezes com assistência desse cracaço que é o Olise. Vamos fazer uma primeira parada, na volta a gente segue aqui com o favoritômetro para Espanha e Bélgica, Noruega e Inglaterra e Argentina e Suíça, depois do intervalo.
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0: A Polícia Federal realizou nesta quarta-feira a Operação Colosso de Areia para investigar um suposto esquema de lavagem de dinheiro relacionado a contratos públicos celebrados por municípios do Espírito Santo. Ao longo da manhã, foram cumpridos 17 mandados de busca e apreensão expedidos pela Justiça em Vila Velha, Guarapari, Serra, Conceição do Castelo e Cachoeiro de Itapemirim. A apuração realizada até o momento aponta que os grupos investigados mantiveram contratos públicos que somam aproximadamente 908 milhões entre 2017 e 2025. Mas a Polícia Federal não revelou os alvos da investigação. Conforme informações, os levantamentos indicam que empresas de fachada seriam utilizadas para ocultar e dissimular o dinheiro proveniente desses contratos, mediante movimentações financeiras incompatíveis com as atividades declaradas, transferências entre pessoas jurídicas e saques em espécie. Durante o cumprimento dos mandados, foram apreendidos cerca de R$ 270 mil em espécie, além de veículos e documentos que serão analisados no decorrer da investigação. A ação contou com o apoio da Controladoria Geral da União. O nome da operação, ainda segundo a Polícia Federal, faz referência à aparente solidez do patrimônio e da estrutura financeira dos investigados, que, segundo as apurações, estariam sustentados por mecanismos fraudulentos de ocultação e dissimulação de recursos, revelando uma base frágil diante da investigação. Com informações de Aline Nunes, reportagem Juliana Morgado.
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2: Para aguentar sair da cama de manhã cedo durante o inverno, coloque um tapete felpudo no quarto. Afinal, não há nada pior do que descer da cama e colocar os pés diretamente no piso frio. Também vale deixar um par de chinelos ou de pantufas sempre à mão. Aposte em mantas e almofadas no sofá. Você pode escolher modelos de lã pura, de algodão, tricô ou crochê. Elas são aconchegantes, esquentam e ainda colaboram para uma decoração mais intimista. Patrícia Valim, CBN Saúde.
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1: Muito bem, de volta aqui com o 4 em campo, com o Gabriel Dudziak, com o Rafael Prates, com o Rodrigo Bittar. A gente analisou, fez o favoritômetro de França e Marrocos, fez uma análise, o jogo é amanhã, então tá bem quente aí, amanhã a nossa transmissão, França e Marrocos. As análises mais aprofundadas de Espanha e Bélgica, Inglaterra e Noruega, Argentina e Suíça, tudo na sua hora, né? Amanhã a gente faz a análise mais aprofundada de Espanha e Bélgica, na sexta-feira a gente vai analisar os jogos de sábado, mas vamos seguir aqui com um favoritômetro, né? Se vocês quiserem pequenas justificativas, também fiquem à vontade. Vamos lá. Espanha e Bélgica, Prates, o seu favoritômetro.
2: Espanha 59%, Bélgica 41%.
1: Eita. 59-41. Gosto também de ficar perto do muro, hein? 59-41 para a Espanha, mas tá uma diferença até um pouquinho maior até. É, para você, Bittar.
3: Espanha 75, Bélgica 25. Ui.
1: Vocês estão vendo confrontos bem diferentes, eu estou ficando curioso, mas amanhã a gente discute mais isso. Como é que é então? 60 que você botou?
3: 75-25.
1: 75-25.
3: É.
1: Quase assim, não tem papo para a Bélgica, é zebra. Se aconteceu alguma coisa diferente da classificação da Espanha.
3: É porque eu acho, Éboli, que essa Bélgica é uma das decepções aí dessa Copa do Mundo, mas que jogou muito bem contra os Estados Unidos, por conta de uma mudança específica, né, do Rudi Garcia, tirando inclusive o De Bruyne, que é um dos nomes grandes nomes dessa geração da Bélgica, né, mas que tá fazendo uma Copa do Mundo abaixo, e esse jogo contra os Estados Unidos com aquele agravante da situação do Balogun, que pode ter dado um ânimo a mais aí para a seleção belga. Agora contra a Espanha, acho que não.
1: Não só deu ânimo, como movimentou a criatividade e a ironia. Para mim, uma das imagens da Copa é a dancinha da turma no vestiário, ironizando o todo-poderoso chefão dos Estados Unidos. Então, lá, 75-25, para você, Dudes.
4: Para mim, Espanha 7-3, Bélgica 27. E só sobre a dancinha e tudo mais, também achei ótimo. Mas a gente esqueceu de falar do subordinado do Trump, né? Que é o presidente da FIFA. Esse daí tá tranquilão, né? Ele que tomou a decisão, ele que deixou fazerem isso com a Copa do Mundo e tá tranquilo, vai ser reeleito, né?
1: É verdade, é verdade. Né? Ele que, né, vendeu a Copa e mais alguma coisa, né, para os poderes de Donald Trump. Ele foi questionado sobre isso, inclusive numa entrevista coletiva recente, foi perguntado se a FIFA perdeu o controle da Copa, se ele havia perdido o controle da Copa. E ele deu a resposta protocolar. Estamos sabendo o que estamos fazendo, está tudo tranquilo, calma. É isso, as respostas são sempre as mesmas. Ele sabe muito bem o que está fazendo. Lógico que sabe. Se não tem, o que não tem é bobo. O que não tem aí é bobo nesse circo todo. Vamos lá então. Você mandou um 73-27, né? Então agora eu começo contigo para Inglaterra e Noruega.
4: Inglaterra 62, Noruega 38.
1: Estou gostando dessas quebradas. 62, 38. Tá bom. Você, Bittar?
3: Eu sou o mais tradicional dos três, viu, Éboli? Pra mim é de 0 ou 5, né? Então, Inglaterra 60, sim, Noruega 40.
1: 60, 40, Inglaterra. Pra você, Prats.
2: Inglaterra 58%, Noruega 42%.
1: 58, 42 pra Inglaterra. Então, há um favoritismo aí, claro, pra Inglaterra. E pra gente fechar, Argentina e Suíça, Bittar?
3: Argentina 70, Suíça 30.
1: Dessa vez não vai ter emoção para a Argentina, então. Tá desafiando a sorte, não. Mas dessa vez não vai ter, então, né?
3: Não, acho que não.
1: 30.
3: A Suíça tem a questão do cansaço também agora, né, Éboli? 120 minutos e tudo mais.
1: Tem. A Argentina também tem uma sequenciazinha aí que não. Eu pensava até que fosse sentir o golpe do cansaço contra Cabo Verde, que teve ali 3 dias e meio, mas o Egito também teve o mesmo intervalo, né? E o Egito foi até os pênaltis. Mas teve que correr atrás e correu. Vamos ver se tem pernas agora contra a Suíça. E depois tem um espaçamento menor também, pensando em semifinal, mas daqui a pouquinho a gente fala sobre isso. É, tá faltando aqui Argentina e Suíça, você, né, Prats? Aliás, o Dudes e Prats, né? Então vai, Prats e depois o Dudes.
2: Argentina 54%, Suíça 46%.
1: 54 e 46. Sempre tem alguém na casa dos 50% ali, né, Prats? É que é pra não ter aquele.
2: É, né? Você vê que não tem muro, né? Risco, mais, né, uma vez a gente mostra, assim, uma convicção no erro.
1: Copa equilibrada, né, Prats?
2: A convicção no erro é uma qualidade que a gente tenta ter, viu, Éboli?
1: Não, mas é Copa que tá todo mundo grande, todo mundo se sentindo bem, né? As zebras aí, querendo mostrar serviço. Você, o Dudes?
4: Argentina 67, Suíça 33.
1: 67 a 33. Todos também muito bem de matemática, em todas as contas fechamos em 100. Isso é muito bom também. Quem disse que jornalista não sabe fazer conta? Vamos lá, vamos fazer um intervalo de jogo e repórter CBN.
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0: Quarta-feira, 8 de julho de 2026, o presidente Donald Trump afirmou que foi procurado pelo Irã pedindo um acordo após repetidos ataques dos Estados Unidos na região, mas que ele não sabe se a proposta é vantajosa. A afirmação foi feita a repórteres a bordo do Air Force One, a caminho de volta da cúpula da OTAN na Turquia. Nesta quarta-feira, Trump declarou o fim do cessar-fogo entre os dois países, após o Irã ter atacado várias embarcações no Estreito de Hormuz e os Estados Unidos terem retalhado. A imprensa estatal iraniana afirmou que as forças armadas do país estão prontas para lançar um ataque massivo contra bases militares americanas no Oriente Médio. E o presidente do Senado, Davi Alcolumbre, criticou declarações do líder do PT na Câmara, Pedro Uxay, que ameaçou considerá-lo inimigo dos trabalhadores se a PEC sobre o fim da escala 6x1 não avançar. A proposta prioridade do governo federal está paralisada no Senado desde maio. Alcolumbre, no entanto, reafirmou que não irá ceder a pressões políticas. No horário de Brasília, 8h34.
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0: Muito bem, segundo tempo de jogo, eu devia ter anotado o que vocês falaram dos percentuais. Eu não vou pedir para vocês repetirem, porque corre o risco dos percentuais mudarem. Mas eu depois vou resgatar.
2: Os meus estão anotados.
0: Ah, você anotou? Passa no grupo, então. No grupo. Vou pedir para vocês passarem no grupo, por favor. Porque é bom ter isso sempre anotado, né? É bom, é bom. É, até porque amanhã a gente vai falar mais de Espanha e Bélgica.
2: Que margem de erro?
0: Não tem margem de erro. Pro senhor não tem margem de erro.
2: Não,
0: porque
2: tem,
0: fica no muro
2: convicção.
0: Pode ter margem de erro.
2: Não, porque tem umas
0: porque no muro
2: aí,
0: qualquer
2: né,
0: margem de erro cai, entendeu?
2: É, porque tem
0: no
2: umas
0: muro qualquer margem de erro cai.
2: Porque na prorrogação, assim, por exemplo, ficou 1x1. Aí o time fez 3x1, a seleção fez 3x1 na outra. Ele foi um jogo duríssimo, mas ganhou na prorrogação, entendeu? Se valia 3x1, não foi tão tranquilo quanto parece, às vezes. Também tem isso, né?
0: Ah, tá.
2: Mas era.
0: Tá bom.
2: Era percentual, né? Percentual, não era
3: sim.
2: fácil ou difícil.
3: É, então não, de quem vai classificar, né? Não é isso?
2: Exato.
3: Tá.
0: Isso, é. Então a gente. Depois a gente monta uma equação pra ver o quanto o resultado se aproxima do seu percentual, tá bom? Pode ser?
2: Pode ser, pode ser.
0: Tá bom, fica mais tranquilo assim, né? Tá bom. Me manda no grupo também os seus percentuais, tá, seu Prats? Qual seleção está jogando o melhor futebol até agora? Vamos fazer um F5 da Copa do Mundo. A gente fez esse bate-papo após a fase de grupos, né? E agora já estamos nas quartas de final da competição. Então tivemos já um recorte maior, né? Vai que a coisa mudou. Qual seleção está jogando o melhor futebol até agora? Gabriel Dudziak.
2: Acho que não vai dar para fugir da França.
0: Não dá ainda para fugir da França?
2: Né, acho que não vai dar para votar em nenhuma outra que não seja a França.
0: Ninguém conseguiu desbancar a França ainda, Obitar?
4: Ah, não tem como, né, Boli? A pergunta é qual seleção joga o melhor futebol na Copa e por que a França, né? Porque é uma coisa, assim, de louco, né? O que eles estão jogando de bola, vai ser difícil alguém superar, por isso que eu falei lá no começo do programa, né? Quem para essa França? Acho que é o grande ponto aí dessa Copa do Mundo.
0: Prats, e aí?
2: Acompanho os companheiros aí. A seleção francesa até agora em 5 jogos, né? Foi quem melhor jogou, foi quem conseguiu ter um alto nível por mais tempo, né? Porque os jogos, claro, têm histórias muito diferentes, contextos muito diferentes, adversários muito diferentes, mas também para escolher um, escolheria a França.
0: Então, como essa resposta foi fácil, eu vou fazer um puxadinho, vou fazer um adendo. Quem hoje, então, está se aproximando mais da França, Prats?
2: Aí eu vou ficar com a Espanha.
3: pela atuação contra a Áustria, mais do que pela atuação contra Portugal, se bem que para mim a Espanha teve o adversário um dos mais difíceis, se comparado aí à concorrência. E a Espanha deu um sinal bem mais positivo a partir do mata, né? Foi uma Espanha, um nível de jogo da Espanha na primeira fase e um outro nível melhor a partir da segunda fase. Então a perspectiva dessa seleção, que é muito bem treinada pelo Luis de la Fuente, continuar ou aumentar esse nível. Então o segundo para mim seria Espanha, assim, quase um empate técnico com a seleção marroquina e também a seleção inglesa. Espanha.
0: As duas podem se cruzar, inclusive, na semifinal. Para você, Bitar, quem é que está mais se aproximando da França?
4: Acho que o Prats foi perfeito, viu, Éboli? Além da Espanha, quando ele citou Marrocos, para mim são essas duas realmente que estão um pouco abaixo aí da França, mas a Espanha, na segunda colocação, vem crescendo na Copa do Mundo, né? Não começou bem. O principal jogador da seleção que não tá bem nessa Copa até aqui, o Yamal, a seleção tá engrenando mesmo com ele não estando 100%, né? E começou com ele machucado a Copa do Mundo, então a Espanha aparece nessa segunda colocação.
0: Você diria então que o Lamine está fazendo jus ao trocadilho com o sobrenome dele até agora, né? Mas pode melhorar, mas pode melhorar.
4: Pode.
0: Após uma grande atuação do Lamine nesse jogo, né, que vem pela frente, você pode falar, o Lamine ia mal, mas jogou bem. Né?
3: É isso aí.
0: Falar isso.
4: É isso. Né? Deu, mas também pode piorar, né?
0: Bota no poema. Bota no poema aí, viu? Bota no poema de vocês, viu?
3: Na aí é com o Gabriel do Ziac.
5: Vou anotar essa sugestão aí.
0: Bota aí, Duas.
5: É aquela coisa,
0: por
5: né?
0: Favor.
5: Pode mas colocar, crédito, mas é melhor não, né?
0: Não sei se é sugestão de amigo ou de inimigo. Mas
5: poder pode, né?
0: O Dudes, quem é que tá mais se aproximando da França? Cara, eu vou dar um pitaco aqui rápido. Pra mim é Inglaterra. Vai. Mas fala aí.
5: Não, acho que é um bom voto também, né? Inglaterra. Saiu de dois jogos complicadíssimos, né? Contra a República Democrática do Congo, foi encontrar um 2-1 nos minutos finais, e contra o México segurou aquela pressão toda, né? Com um atleta a menos, estádio pulsando, os mexicanos jogando uma bola redondíssima. Eu acho que é um bom voto, e eu vou seguir essa linha, mas eu vou votar na Argentina, porque por mais que essas duas atuações no mata-mata tenham decepcionado, né, porque os times adversários são bem inferiores, o fato de a Argentina passar de novo, né, por esse aperto e sair como vencedor, isso dá uma força gigantesca. Eu acho que dá uma força gigantesca. É óbvio que você vai analisar os pontos específicos da atuação, né? Ah, não fez isso com a bola, errou sem bola e tudo mais. Mas você pega um time que ele tem a confiança de virar para 3-2 um jogo em 20 minutos. Você tem um time que já fez isso, né, na Copa do Mundo de 22, levando para pênaltis contra a Holanda, depois de estar vencendo, ir para os pênaltis contra a França, depois de estar vencendo, e no fim das contas parece que tudo vai desabar e nunca desaba. Eu acho que isso é uma força gigantesca nessa hora de mata-mata, sobretudo agora que vai ficando, né, cada vez mais difícil. E tem algumas seleções que não passaram por dissabor nenhum nessa Copa. A Espanha, por exemplo, não teve nada, né? Não tomou gol. Como é que pode saber como é que reage a Espanha? Não sabemos.
0: Zeradíssima a Espanha, né?
5: Não sabemos, né? Então, assim, acho que isso é um ponto de dúvida para a Espanha. Talvez em aspectos táticos, técnicos, ok, vamos dizer que a Espanha está melhor que a Argentina, mas essa parte emocional, né? Essa parte do controle ou de sobreviver no descontrole, isso a gente não viu essa Espanha fazer e a gente viu a Argentina fazer. Então, eu vou ficar com a Argentina.
0: A Espanha sempre jogando mais dentro da sua zona de conforto, né? E se tem uma coisa que a Argentina teve que sair várias vezes, é sair da sua zona de conforto para buscar o resultado. E é nesse aspecto que eu valorizo também a Inglaterra. A Inglaterra saiu da sua zona de conforto no mata-mata. Para mim, teve uma grande primeira exibição, aquele jogo contra a Croácia. Foi um belíssimo jogo. A Inglaterra jogou demais naquele jogo contra a Croácia. E aí depois teve uma queda, já não teve a mesma, não reeditou a mesma capacidade, mas quando submetido à situação de muita pressão, mais por demérito contra o Congo e uma situação de jogo que é capaz de aproximar equipes, né? Quer dizer, a Inglaterra lidou contra uma dona da casa, das três a mais tradicional no futebol, das três que no estádio faz mais barulho no estádio, que é a torcida mexicana, num estádio que é um símbolo nacional, um símbolo mundial do futebol, o Estádio Azteca, uma atmosfera incrível, com um jogador a menos e suou sangue para conseguir altitude. Então, assim, foi uma Inglaterra com espírito aguerrido, com Copa do Mundo na veia ali para levar o jogo até o final. Eu fiquei encantado com o comportamento da Inglaterra e o fator de ser decisivo, né? De conseguir aproveitar ali a eficiência na frente quando teve a oportunidade para construir um placar de 3-2, fantástico jogo e o comportamento incrível da Inglaterra, por isso que eu fiquei com essa imagem da Inglaterra na cabeça. Vamos agora entrar nas questões individuais, né? Nos desempenhos individuais. Um top 3, os três melhores jogadores até agora da Copa do Mundo. Começo contigo agora, Bitar.
4: Éboli, top 1, primeira colocação, Olise, da França. Absurda a Copa do Mundo que ele está fazendo, são 5 assistências, é o cara que controla o jogo dessa seleção francesa, que acelera e que organiza tudo ofensivamente. Segunda colocação, não é a seleção da Argentina, até a seleção do Messi, porque é impressionante o que ele está fazendo até aqui na Copa do Mundo. É ele quem chama a responsabilidade, é ele quem decide o jogo contra o Egito, é ele quem decide contra Cabo Verde. Não à toa é o artilheiro da Copa e o maior artilheiro da história da competição. E o terceiro, eu tentei fugir aí dos artilheiros, mas tá muito difícil, Éboli, porque em termos de destaques individuais fica bem raro, só o Olise que acaba escapando disso. Terceiro seria o Mbappé, também uma temporada, uma Copa do Mundo brilhante, um jogador que mostra o poder de fogo que ele tem, né, o poder decisivo na cara do gol, e ele é um cara muito criticado no Real Madrid por ser um dos jogadores que menos ações defensivas tem para ajudar a equipe dele, né, e na Copa o cidadão tá correndo, resolveu jogar bola também para pelo menos correr para ajudar na defesa, mas na cara do gol o cara é quase inevitável, né.
0: Então, Olise, Messi e Mbappé. Nessa ordem, primeiro, segundo e terceiro.
4: Isso.
0: Qual é a sua ordem, Dudes?
5: Eu fiz um pouco alternativo aqui, né? Para não ficar só nos artilheiros, como disse o Bitar. Eu coloquei o Messi, o Bono de Marrocos, que está pegando muito. E dimensão honrosa aí para um atleta que já deixou a Copa e que para mim foi uma enorme surpresa, que foi o Quinhões, jogador do México. Fez gols em quase todas as partidas, né? E fez boas atuações, então vou com esses, mas obviamente que daria para ir no mais simples, né? Messi, Mbappé, Harry Kane, por exemplo.
4: Ou Haaland, até,
0: falou,
4: né?
0: Você falou a minha lista, até desanimei agora. Falou com tanto assim que falou a minha.
5: Messi, Mbappé e
0: Harry Kane. Não,
5: tranquilo. Eu achei que alguém fosse citar esses.
0: Você foi na ordem, inclusive. Você olhou aqui o meu computador, né?
5: Olhei a tabela de artilharia. Artilharia, tá Messi, Mbappé e Harry Kane. Aí você pulou o Haaland.
0: Eu pulei o Haaland. Eu vou nesses três aí. Ô Prades, você?
2: Messi, Bellingham, Haaland.
0: Bellingham tá fazendo uma bela Copa também, né? Verdade, boa lembrança.
5: Muito boa.
0: Boa lembrança. Haaland fazendo, o Bellingham fazendo uma belíssima Copa do Mundo. E Quinhões também, achei legal o que você falou, Dudes. Quinhões,
2: não, bem, cara, lembrado, sim. Muito bem, né? Lembrado.
0: Que atuação sensacional do Quinhões.
2: E pode uma menção honrosa também pro Tielemans, capitão da Bélgica, viu, Éboli?
4: Pensei nele também.
2: Jogando muito, também, muito bom jogador.
0: O Brasil não rolou ninguém, né? Tá certo. Acho que o Brasil vem agora. Vini, não sei. O Vini. O Vini não foi bem realmente no último jogo, mas...
4: Mas pra mim não estaria no top 15 da Copa até aqui, tá? Foi bem na primeira fase, eu acho, mas...
0: Do Brasil.
4: Do Brasil. Do Brasil é o primeiro, não disparado, né?
0: Eu diria que ele e Bruno, né? Mas os dois realmente não foram... Né? Não tiveram aquele poder de decisão justamente o mais importante.
5: O Bruno até o pênalti estava fazendo Copa de seleção da Copa, mas...
0: Copa de gente grande, eu concordo contigo. Vamos fazer um top 3 também, para não ficar também uma coisa muito vaga, de quem decepcionou ou está decepcionando individualmente. Top 3 negativo. Prates.
2: O Vitinha de Portugal foi uma decepção para mim. Os outros têm que pensar aqui. Eu não sei se. Na seleção brasileira a gente pode citar alguns, né, Éboli?
3: mas também não sei o quanto se poderia se esperar tanto, assim, Casemiro, será que é uma decepção?
0: Aquela coisa tem que ser decepção e quando você espera mais
3: você espera
0: do que
3: muito,
0: ele apresentou.
3: Né?
0: Muito mais do que ele apresentou.
3: O Vitinha de Portugal, uma decepção. Me dá um minutinho que eu vou pensar em outros dois também, assim, de alto quilate.
0: Então, eu botei... Então, vou dar uma dica. Eu botei Vitinha, Almada e Luiz Dias.
3: Da Colômbia.
4: É, Luiz Dias voto. Também foi ótimo voto.
3: Bons votos.
4: Tem um para acrescentar aqui. Tem um para acrescentar das gigantes aí da Copa, Kimmich. Também, para mim, uma Copa bem abaixo da seleção alemã como um todo, para ele também.
3: O Sané, para mim, pior que o Kimmich na Alemanha.
0: Sané também.
4: Ele chegou tão bem para a Copa, mas a Copa então, também.
3: Então, você estava esperando alguma coisa, o erro
4: é esse é o ponto, né?
3: Meu e do Nagelsmann.
4: Expectativa e realidade.
3: Acho que meu e do Nagelsmann, a gente que esperou.
4: Com certeza. Bolê, eu fui, eu fiz um top 2 aí, o Kimmich e o Vitinha, aliás, top 3, né? Kimmich, Vitinha e Luiz Dias, Copa ao todo, mas eu coloquei também um daqueles que chegaram só às quartas de final da Copa do Mundo. Acho que tem três nomes pra mim que são grandes decepções aqui. O Yamal, porque eu esperava muito dele, mas essa lesão que ele chegou na Copa do Mundo o fez ter uma atuação abaixo até aqui.
0: Eu dei o desconto da lesão, mas é o quarto da minha lista aqui. É o Yamal.
4: O segundo, o Jeremy Doku, da seleção da Bélgica, acho que na Premier League mostrou ser um jogador excelente de um para um, e até aqui na Copa do Mundo se joga na esquerda, não consegue, raramente passa por alguém na direita, então tá com muita dificuldade.
3: E se for reserva sexta-feira não é nenhuma novidade, né, Bittar?
4: Também não, porque
3: saiu ali antes de ele foi liberado, claro, o nascimento do filho, né, mas tem tudo isso também.
4: E um terceiro aí para fechar, McAllister, uma temporada muito ruim pelo Liverpool e uma Copa abaixo também pela Argentina, tá sendo salvo aí pelos companheiros.
0: Julián Álvarez também não tá bem não, hein?
4: Não, o Lautaro, eu coloquei um outro aqui na lista, o Lautaro, porque ele deu assistência importante pro Egito, mas assim, um jogador que tem 22 gols, fez 22 gols na última temporada em 41 jogos, tem muitas dificuldades de fazer gol em jogos importantes pela seleção. E só pra gente não deixar de citar também o Henderson, né? Na Inglaterra, não jogou e conseguiu se machucar na placa de publicidade e ainda tomou um amarelo.
3: Que isso? Não, aí não. Aí você pode discutir
4: o Henderson,
3: mas não o Henderson em campo, ele não jogou.
4: Não, mas peraí.
3: Você pode discutir, você que acompanha outros esportes também, Bittar, pode falar, a queda não foi a melhor, o salto deixou a desejar, agora não,
4: cidadão
3: futebol,
4: não jogou. Capote, gente. Acontece. Foi mal.
0: Ô, Dudes, manda a tua lista aí.
5: Não, acho que vocês falaram todos aí que eu ia citar, talvez a gente possa falar o De Bruyne também, embora a gente já soubesse que ele estava em outro momento da carreira, mas tem que ir pro banco, pro time funcionar, rotação, eu acho que é um pouco demais, né? Também o Pedro da Espanha, esperava um pouquinho mais dele. E vou citar um aqui para fechar com chave de ouro, que o goleiro Muslera, porque a gente já esperava coisa ruim, mas não tanto, né?
0: Opa! É verdade.
4: Eu esperava, hein?
0: A expectativa já era
4: tão
0: baixa,
4: ruim mas... assim?
3: Eu esperava.
5: Tão ruim não.
3: Mas aí
5: não
3: jogar também. Tão mal uma Copa do Mundo.
4: É. Não, foi muito, muito ruim, mas é que eu esperava. É ruim, ele foi péssimo. Então acho que tem uma distância maior aí de outros jogadores. Eu achava ele fraco em 2010. 16 anos depois ele ainda estava jogando.
5: Mas... ele tava jogando razoável agora no Estudiantes.
4: Isso é verdade.
5: Na Libertadores aí e tal.
4: Sim.
0: Eu diria que no amigo oculto do Uruguai só vai ter o Bielsa e o Muslera. Os outros
3: mas aí tem que ver também o capitão do Real Madrid. O capitão do Real Madrid, pra mim, é uma decepção maior que o Muslera.
5: Isso aí eu não esperava também.
4: Exato.
5: Nada,
4: isso eu esperava.
3: Mas em algum momento, pelo menos alguma coisa poderia acontecer, né, Gabriel? Bola parada, alguma coisa.
5: Bom, não posso falar o que eu penso, mas Muslera, assim, deve ser a pior atuação de um goleiro numa Copa do Mundo, né?
0: Foi desastroso, realmente desastroso. Vamos fazer mais uma parada, daqui a pouquinho de volta.
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6: Pre previstas para entrarem em vigor no próximo dia 15 de julho, as novas tarifas impostas aos produtos brasileiros exportados para os Estados Unidos devem impactar mais de 500 produtos que saem do Espírito Santo. O levantamento foi realizado pelo Observatório da Findes com base nos dados do Comex Stat, do Ministério do Desenvolvimento, Indústria, Comércio e Serviços. Em junho, o governo de Donald Trump anunciou a conclusão de uma investigação baseada na seção 301 da legislação comercial norte-americana, propondo um novo tarifaço de 25% sobre bens importados do Brasil. A taxação adicional é vista como uma resposta a práticas comerciais consideradas injustas pelo Escritório do Representante de Comércio dos Estados Unidos. Atualmente, segue em vigor uma tarifa de 10% imposta a quase todos os produtos do mundo que entram nos Estados Unidos, inclusive do Brasil. Nesta semana, estão sendo realizadas audiências públicas sobre o assunto com a participação do setor produtivo em Washington. Segundo o estudo, em 2025, os 500 itens somaram mais de US$ 240 milhões em exportações para o mercado norte-americano, o equivalente a 2,3% do volume de pauta exportadora capixaba e 8,5% das vendas do estado para os Estados Unidos. Diante disso, a Federação das Indústrias do Espírito Santo, a Findes, manifestou preocupação com sucessivos anúncios de aumento de tarifas pelo governo dos Estados Unidos. Para a entidade, as medidas ampliam a insegurança no comércio internacional e reduzem a competitividade dos produtos capixabas no mercado estadunidense. Em 2025, os Estados Unidos foram destino de 27% das exportações do Espírito Santo. Na avaliação da entidade, o setor de rochas ornamentais seria o mais afetado. Aproximadamente 28% das exportações capixabas desse segmento para os Estados Unidos seriam impactados. O Espírito Santo é o principal produtor e exportador brasileiro de rochas naturais, o que amplia a relevância dos impactos para a economia estadual. Caso também seja implementada a tarifa adicional de 12,5% sobre produtos classificados pelo governo norte-americano como relacionados ao uso de trabalho forçado, o impacto alcançaria quase US$ 1,1 bilhão em exportações para os Estados Unidos, levando em consideração dados de 2025. Confira mais informações sobre o assunto em agazeta.com.br. Reportagem Letícia Orlandi.
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7: Conheça algumas dicas para seus pés na temporada de baixas temperaturas. Na hora do banho, esfregue os pés e os cantos das unhas e seque-os bem antes de colocar a meia. Dê preferência às meias de algodão, ideais para que o pé respire. E se não for possível usar meia, limpe bem os pés após tirar os sapatos. Mesmo no inverno, procure um podologista ao menos uma vez a cada 2 meses. Em casa, não cutuque as unhas e não corte os cantinhos. Prefira o corte quadrado. Se usar esmalte, dê um descanso para as unhas de pelo menos 2 dias na semana e hidrate os pés com um creme específico para a região. Nas unhas, passe um óleo de cravo a cada 3 dias para protegê-las. Patrícia Valim, CBN Saúde.

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2: Reforçando, amanhã, futebol Globo CBN, transmissão de França e Marrocos, né? Nossa transmissão começa às 4:30 da tarde, tem uma equipe para Rio e parte da rede, outra equipe para São Paulo e parte da rede. França e Marrocos, a bola rola às 5 horas da tarde, tá? E sempre lembrando aqui os percentuais, né? De Bitar 70-30, de Gabriel Dudziak 80-20. E de Rafael Prat, 58-42, favoritismo amplo para a França. A gente falou do, só para encerrar aqui rapidinho, a gente falou do Muslera, hein? O Zidane Júnior também teve uma Copa boa, hein, da Argélia, hein? O Zidane Júnior, né?
3: Lucas complicado Zidane, pra ele também a Copa. Também não esteve entre os melhores, não. Hein? Muito pelo contrário.
4: Ah, mas alguém não esperava algo positivo?
2: Entre os melhores é uma definição inglesa de não jogou nada, né?
3: O nosso Henrique Dias aqui, que faz a mesa em São Paulo, falou do Sadio Mané, bom voto também.
2: Também. Senhores, foi um prazer e uma satisfação. Até amanhã, tá? Valeu, Dudes.
5: Boa noite.
2: Prats, Bitar.
5: Valeu.
3: Até.
2: Até.

0: Quarta-feira, 8 de julho de 2026, o Senado aprovou uma medida provisória que destina parte do dinheiro arrecadado pelo governo federal com BETs para um fundo que dá suporte às operações e atividades da Polícia Federal. Os recursos antes transferidos para a saúde e previdência social agora serão remanejados para um fundo destinado às operações da PF. O texto irá seguir para a sanção do presidente Lula. O Banco Central fechou um contrato de 2 bilhões e 300 milhões de reais com os Correios para serviços postais convencionais, especiais e telemáticos no país e no exterior. O contrato tem prazo de 60 meses. O acordo substitui o anterior, assinado em 2018, com valores atualizados pela inflação. O Banco do Brasil informou que não fez licitação porque considerou não haver competição possível. E o presidente Donald Trump cometeu duas gafes durante uma entrevista coletiva ao lado do presidente da Ucrânia, Volodymyr Zelensky, durante a cúpula da OTAN na Turquia. Ao comentar o conflito com o Irã, Trump afirmou que 111 mísseis foram disparados pela República Islâmica do Japão. Durante a mesma coletiva, o americano também confundiu Zelensky com o presidente da Rússia, Vladimir Putin. No horário de Brasília, 9:01.
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0: 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As notícias do governo federal que movimentaram o país no dia de hoje.
1: Olá, boa noite.
2: Boa noite para você que nos acompanha em todo o país.
1: Quarta-feira, 8 de julho de 2026.
2: Vamos ao destaque do dia na Voz do Brasil.
1: Vacinação infantil.
2: Pneumo 20 contra pneumonia e meningite está disponível nas unidades básicas de saúde. Gabriela Noronha.
3: A Pneumo 20 é indicada para bebês no primeiro ano de vida e crianças menores de 5 anos que ainda não completaram o esquema de vacinação recomendado.
1: Proteção às mulheres.
2: Ligue 180 registra denúncias de violência e funciona 24 horas todos os dias da semana. Pablo Mundim.
4: O Ligue 180 também orienta familiares, amigos, vizinhos e qualquer pessoa que queira saber como agir diante de uma situação de risco.
1: E vamos falar hoje sobre a Rede Nacional de Proteção e Defesa dos Direitos Humanos das Pessoas Idosas.
2: Quem vai explicar pra gente mais sobre o tema é o Secretário Nacional dos Direitos da Pessoa Idosa, Alexandre da Silva.
5: São todas aquelas pessoas, aquelas instituições, aqueles órgãos que atuam no segmento da pessoa idosa e que garantam a defesa, a promoção, a mitigação de violações e violências e a garantia de mais direitos.
1: Hoje, na apresentação da Voz do Brasil, eu, Mariana Jungmann e Luciano Seixas.
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1: Crianças menores de 5 anos e grupos prioritários já podem procurar o posto de vacinação mais próximo para se protegerem com a Pneumo 20.
2: O imunizante previne contra 20 sorotipos da bactéria causadora de doenças graves, como pneumonia e meningite.
1: A ideia é diminuir as hospitalizações, sequelas e óbitos em função das doenças.
3: A vacina Pneumo 20 está disponível nas unidades básicas de saúde e demais pontos de vacinação em todo o país. Éder Gatti, diretor do Programa Nacional de Imunização do Ministério da Saúde, explica que o imunizante vai substituir gradualmente a Pneumo 10 contra a bactéria causadora de doenças como pneumonia e meningite.
6: O Ministério já tinha uma vacina no SUS que era a Pneumo 10, é uma vacina que cobria contra 10 tipos da bactéria pneumococo, só que agora nós estamos atualizando para uma vacina que cobre contra 20 tipos de pneumococo, ou seja, é um número maior de tipos de bactéria que a vacina protege. E com isso, a gente espera diminuir ainda mais a ocorrência de meningite e pneumonias em crianças.
3: A Pneumo 20 é indicada para bebês no primeiro ano de vida e crianças menores de 5 anos que ainda não completaram o esquema de vacinação recomendado. Segundo Eduardo Jorge da Fonseca, presidente do Departamento de Imunizações da Sociedade Brasileira de Pediatria, a imunização nesta faixa